0: pessoas que passaram pelo local e viram Rafael ferido, mas não o socorreram. Além disso, os agentes procuram identificar um quinto homem que aparece de moletom nas imagens de segurança que mostram as agressões. Um artefato explosivo foi encontrado na casa que Cleiton Antônio da Silva Cruz, principal suspeito pelo desaparecimento de duas jovens em Mandaguari, no norte do Paraná. O esquadrão antibombas do BOPE foi acionado para fazer a retirada e detonação controlada do explosivo. Segundo o batalhão, o artefato era improvisado, mas tinha grande poder de destruição. De acordo com a polícia, Cleiton foi a última pessoa vista com as primas Letícia Garcia Mendes e Estela Dalva Melegari Almeida, as duas de 18 anos. Elas estão desaparecidas desde abril. Além do explosivo, no esconderijo foram encontradas joias, armas, munições e vestimentas usadas em roubos. Na residência, uma mulher que mantinha um relacionamento com Cleiton foi presa pelo crime de receptação. A fábrica de fertilizantes localizada no Porto do Recife, no centro da cidade pernambucana, pegou fogo na tarde deste sábado. O incêndio aconteceu no pré-gate, que é uma área de triagem e espera de caminhões, onde o fluxo de veículos é organizado antes da liberação e entrada no cais. Segundo o Corpo de Bombeiros, não houve vítimas. As chamas começaram por volta das 4 da tarde. Os moradores registraram a nuvem de fumaça negra vinda do Porto do Recife, sobrevoando o rio Capibaribe. A esposa do influenciador Lito Souza afirmou que ele está na lista de espera da Universidade de Harvard, nos Estados Unidos, para uma possível participação em testes relacionados à doença que enfrenta. Segundo a mulher, a instituição informou à família que está temporariamente fechada para a admissão de novos pacientes e deve voltar a receber casos a partir de 20 de outubro. Lito está internado no Hospital Israelita Albert Einstein, em São Paulo. A família também conseguiu a aprovação para que ele receba atendimento de home care e, segundo a esposa, já começou a preparar a casa para uma possível alta. A gente fica na torcida. 9:06. A Polícia Militar do Rio de Janeiro vai manter a ocupação no Complexo de Israel, na zona norte da cidade, por tempo indeterminado. As informações com a repórter Larissa Cardoso.
1: A Polícia Militar anunciou que a corporação se manterá por tempo indeterminado na Cidade Alta, no Complexo de Israel, na zona norte do Rio. A medida foi tomada após a operação realizada nesta sexta-feira, com foco no enfrentamento a grupos criminosos armados. A operação foi realizada nas comunidades Cidade Alta, Pica-Pau e Cinco Bocas. A ação mobilizou cerca de 200 policiais militares que localizaram artefatos explosivos instalados em barricadas, além de automóveis com seteiras, estruturas utilizadas para permitir disparos de dentro dos veículos. Uma estufa utilizada para o cultivo de maconha e outros entorpecentes também foi localizada. De acordo com a Polícia Militar, a medida divulgada neste sábado de manter a corporação por tempo indeterminado é para reforçar a presença policial e as ações de policiamento na região. A ação mobilizará unidades subordinadas ao Comando de Operações Especiais que atuarão na comunidade da Cidade Alta. A PM não divulgou ainda a quantidade de policiais que atuarão na região. O confronto acabou fazendo uma vítima durante a madrugada. Um motorista de ônibus foi baleado no ombro ao chegar à garagem da Aviação Caprichosa em Parada de Lucas, na mesma região. O motorista ainda iniciaria o trabalho. Ele foi socorrido por outro rodoviário e levado ao Hospital Getúlio Vargas. O estado de saúde é estável.
0: O Disque Denúncia divulgou neste sábado um cartaz para ajudar a localizar Daniel Mendonça da Silva, de 40 anos, condenado pela morte de uma mãe e da filha dela. As duas estavam grávidas e o crime aconteceu em 2011, no Morro do Juramento, na zona norte do Rio. Ele recebeu o benefício da saída de Dia dos Pais, mas não voltou à prisão no prazo determinado pela justiça. Segundo o Disque Denúncia, Daniel deveria ter retornado à unidade prisional até às 23h59 da última quinta-feira. Como não voltou, foi expedido um mandado de prisão de recaptura contra ele. 9h09, a Polícia Civil prendeu dois homens suspeitos de integrar uma quadrilha que mirava turistas na zona sul do Rio. A investigação mostra que o grupo combinava encontros marcados por aplicativos com a dopagem das vítimas para roubar celulares e movimentar contas bancárias. Quem tem os detalhes é a repórter Luísa Rodrigues.
2: Uma quadrilha especializada no golpe do Boa Noite Cinderela contra turistas da zona sul do Rio atuava pelo menos desde janeiro de 2025. Segundo a Polícia Civil, os criminosos usavam perfis falsos em aplicativos para atrair vítimas de fora do estado para encontros em praias da região. Dois suspeitos foram presos nesta quarta-feira: Cláudio Rafael Silva de Queiroz de Pontes e Marcelo Silveira da Silva Filho. São acusados de roubar um turista de Rondônia em agosto do ano passado, na praia de Copacabana. Um terceiro investigado, Caio da Silva Marcos Alves, está foragido. A vítima contou que conheceu pelo aplicativo um homem que se apresentava como Ângelo. E depois de saírem e tomar uma caipirinha com dois homens, perdeu a consciência e acordou horas depois sem o celular e sem saber o que tinha acontecido. Uma das últimas lembranças antes de perder a consciência foi perceber que a caipirinha estava muito doce. A voz foi alterada por motivos de segurança.
3: E aí ele me disse que estava descendo de a pé com um outro amigo, se não tinha problema. Eu falei, não, até melhor, porque eu me sentia mais seguro. Então eu paguei com o meu cartão mesmo, e ali coloquei meu cartão, e eles pegaram as caipirinhas deles, e eu fiz sobrou a minha única caipirinha no chão. Tava até demorando um pouco pra beber a caipirinha, e ele falou, caraca, tô quase na metade, você não bebeu nada. E a última frase que eu lembro é que tava muito doce.
2: Segundo a investigação, depois de dopar a vítima, os criminosos usaram o celular para acessar aplicativos bancários e fazer transferências e compras. Exames do Instituto Médico Legal encontraram clonazepam e uma substância derivada dele na urina do turista. O delegado responsável pela investigação, Ângelo Lages, explica que os criminosos seguiam sempre o mesmo modo de agir para atrair e dopar as vítimas.
4: Eles marcavam encontros a partir de aplicativos de relacionamento com turistas nacionais ou estrangeiros. Eles marcavam esse encontro em locais públicos para não levantar qualquer tipo de suspeita, mas chegando lá, a vítima era dopada e os seus pertences pessoais eram subtraídos. E a partir disso, essa quadrilha passava a fazer uma série de transações bancárias, deixando um enorme prejuízo financeiro.
2: Imagens de câmera de segurança registraram um encontro no calçadão da Avenida Atlântica. A polícia identificou os três suspeitos e a vítima reconheceu Caio formalmente por fotografia como o homem que usava o perfil Ângelo. Os três foram indiciados por roubo qualificado e associação criminosa. Segundo a Polícia Civil, os investigados também ostentavam nas redes sociais bens de luxo, bebidas caras, eletrônicos e viagens.
0: Nove e doze, atenção motorista, a partir de segunda-feira será possível consultar pedágios Free Flow em aberto pelo aplicativo CNH do Brasil. A nova funcionalidade será apresentada pelo Ministério dos Transportes durante um evento em São Paulo e vai permitir centralizar as informações sobre cobranças realizadas nas rodovias que utilizam o sistema Free Flow, sejam elas federais, sejam estaduais. Na prática, o motorista poderá consultar as passagens registradas e identificar qual concessionária é responsável pela cobrança. O aplicativo também vai indicar o canal oficial utilizado para realizar o pagamento do pedágio. Atualmente, 14 concessionárias já contam com o Free Flow em funcionamento. Entre agosto e setembro, o governo do estado do Rio fará uma série de treinamentos e planejamentos para os 92 municípios fluminenses se prepararem para enfrentar os impactos do El Niño, que este ano promete ser mais severo. A agenda foi divulgada e a repórter Rebeca Renz tem os detalhes.
5: Começa na próxima terça-feira a agenda de treinamentos e reuniões técnicas para capacitar os órgãos dos 92 municípios fluminenses para o El Niño. Na programação estão oficinas presenciais da Secretaria de Saúde e da Defesa Civil Estadual. A proposta foi apresentada nesta quinta-feira em um encontro promovido pelo governo do Rio para alinhar estratégias para antecipação e resposta a eventos climáticos extremos. O evento foi realizado no auditório da UERJ, no Maracanã, na zona norte do Rio. De acordo com o secretário estadual de Defesa Civil, Coronel Tarcísio Salles, o último trimestre de 2026 será o de maiores impactos do El Niño no estado do Rio. A Secretaria da Defesa Civil apresentou o primeiro mapa de risco humano, uma ferramenta científica de geoprocessamento que cruza dados de ameaças climáticas, exposição populacional e vulnerabilidade social para otimizar os recursos públicos e salvar vidas. Já a Secretaria de Saúde contará com um índice multidimensional de excesso de calor, um método que integra dados meteorológicos, ambientais, demográficos e assistenciais do SUS para classificar o nível de risco de calor das cidades e emitir alertas, com até 5 dias de antecedência pelo Centro de Informações Estratégicas em Vigilância em Saúde. A superintendente de Informações Estratégicas de Vigilância em Saúde da Secretaria Estadual da Saúde, Luciane Velasque, reforçou a importância do indicador para salvar vidas.
6: Quando eu sei que eu tenho uma previsão de chegar de um excesso de calor aqui, eu já sei que aqui vai sofrer mais. Então, eu já consigo me antecipar. Eu não preciso ficar aguardando o número de atendimentos aumentar, o número, a taxa de ocupação de leitos reduzir.
5: O governo do estado alinhou ainda uma agenda contínua de treinamentos e reuniões técnicas para capacitar os órgãos locais dos 92 municípios.
0: Agora, 9h16, o Superior Tribunal de Justiça restabeleceu as medidas cautelares impostas pelo Ministério da Educação a 107 instituições de ensino superior com baixo desempenho no ENAMED, o Exame Nacional de Avaliação da Formação Médica. De Brasília, o repórter é o Rodrigo Vicente.
7: As medidas incluem a suspensão de novas vagas pelo FIES e ProUni, restrições a novos vestibulares e a redução do número de vagas autorizadas. O MEC diz que a intenção é melhorar a qualidade dos cursos de medicina e garantir uma formação adequada aos futuros médicos. Bem, a Associação Brasileira de Mantenedoras de Ensino Superior, que representa as instituições privadas de ensino, informou que está analisando a decisão e que vai avaliar as medidas jurídicas cabíveis. O caso surge em um momento de mudanças do ENAMED, né? Pela nova política do governo, o desempenho no exame vai ser usado para avaliar a formação dos estudantes e será necessário atingir um resultado suficiente para obter o registro para a prática da profissão. Além disso, o exame passa a substituir a primeira fase teórica do Revalida, que é o processo que torna válido no Brasil um diploma de graduação obtido em uma faculdade ou universidade de outro país.
0: A entrada dos jovens no mercado de trabalho ainda é marcada por desigualdades, principalmente no acesso a empregos formais. É o que aponta a pesquisa Juventude e o Mundo do Trabalho da Fundação Itaú, com apoio técnico do Datafolha e do Instituto Locomotiva. Sobre os principais desafios desse cenário, a TMC conversou com a gerente do Observatório Fundação Itaú, Carla Chiamarelli. Vamos acompanhar essa conversa?
8: A formalização no mercado de trabalho entre jovens brasileiros de 16 a 29 anos é marcada por desigualdades, né? Descreve, então, a pesquisa. Essa pesquisa mostra uma parcela importante dos jovens que precisam conciliar trabalho e estudo. Isso representa uma autonomia e oportunidade ou, muitas vezes, uma necessidade que, de repente, pode prejudicar a formação?
9: Olha, eu acho que essa pesquisa, predominantemente, os jovens que responderam, então, entre 20 a 29 anos, né? Tem 35% de 20 a 24 e 40% de 25 a 29. Então, são jovens que estão numa idade de estar cursando a universidade ou acabado de concluir a universidade e ingressando no mercado de trabalho, né? Então, ou concomitante com a universidade ali fazendo estágio, o programa de aprendizagem, um trabalho formal mesmo ou de outras naturezas, e aqueles que já saíram do mercado de trabalho. Então, quando a gente olha que 32% trabalham e estudam, isso está concentrado com maior percentual na classe AB. Uhum. Né? A gente tem um maior número de jovens de classe mais alta que estudam e trabalham, enquanto a classe DE, você tem o maior número de jovens que trabalham. Né? Então, eu acho que tem uma oportunidade aí de pensar políticas públicas para ampliação da universidade para a classe DE, e, ao mesmo tempo, eu acho que faz parte dessa fase da vida mesmo, estudar e trabalhar.
10: Mas aí a gente consegue fazer uma diferença, Carla, sobre esses postos de emprego, se eles são formalizados ou se eles estão dentro da informalidade, e isso também é diversificado dentro das classes?
9: Sim, olha, eles falam que 44%, né, dizem que o trabalho é com carteira assinada. Isso é um pouco maior que a população em geral. A população em geral, 38% tem carteira assinada. Mas você tem, quando você olha também para a classe, você predomina a carteira assinada para os jovens da classe AB em relação aos jovens da classe DE. Eu até olhei aqui, anotei, carteira assinada. Mas tem uma diferença desse percentual, né, entre carteira assinada, e predomina, por exemplo, o número maior de jovens que fazem bico, né, quando você olha. Então você tem aqui, ó, carteira assinada, 49% na classe C, 43% na classe AB e 35% na classe DE. Quando você olha para o bico, você tem 17% na classe DE e 4% na classe AB. Uhum. Então, acho que essa pesquisa traz essa diferença em vários aspectos, né? No ingresso à universidade, no trabalho formal, na indicação para a vaga ser decisiva. Uhum. Você tem marcadores fortes aqui entre classe DE e classe AB, né? O que deixa evidente a necessidade mesmo de criar políticas públicas entre educação e trabalho para reverter esse cenário.
8: Puxando, então, exatamente para isso que você está falando, há uma diferença importante entre simplesmente estar empregado e ter um trabalho que contribua para a construção da carreira? Que tipo de trabalho esses jovens estão conseguindo?
9: Olha, eles falam predominantemente que hoje eles querem um trabalho estável com carteira assinada. Depois, em segundo lugar, vem um trabalho estável, ainda que sem carteira assinada, né? Mas eles projetam para o futuro uma autonomia de serem donos do próprio negócio, né? Então, eu acho que eles têm, eu acho que é uma fase da maturidade mesmo, da faixa etária, né? Uhum. Hoje eles querem ter um bom trabalho para ganhar experiência, para amanhã eles poderem pensar o que eles querem fazer, né?
10: E Carla, tem um processo de transitoriedade também aí, né? Dizer que um jovem começa, por exemplo, na informalidade não quer dizer que em breve ele já não esteja com uma carteira assinada ou sendo empreendedor de si mesmo, como grande parte deles aponta que gostaria de ser.
9: Sim, eu acho que faz parte mesmo, né? Eu acho que essa faixa etária da idade é a faixa etária da experimentação. Se o jovem tiver oportunidade para passar por diversos tipos de trabalho, isso vai fazer com que ele consiga ver onde ele tem mais habilidade, mais competência para no futuro ir. Mas o que eu achei interessante dessa pesquisa é o propósito, sabe? Eu acho que o marcado aqui é que esses jovens estão com um propósito, né? Eles querem ter um trabalho hoje para ganhar experiência, para amanhã eles conseguirem chegar ali no sonho deles, no que eles estão projetando. Eu achei isso bastante interessante, né? Tem um percentual alto aí de jovens que estão trabalhando, 70%.
8: Agora, baseado no que eu já ouvi de muitos especialistas, recrutadores, o Brasil ainda, é até uma pergunta e uma dúvida para você, se o Brasil ainda corre o risco de formar uma geração que entra cedo demais no mercado de trabalho, mas acaba interrompendo os estudos antes de alcançar uma qualificação maior, porque a gente fala muito de capacitação, né? E de repente o jovem arruma um emprego, ele está empregado, mas ele não sustenta justamente por não ter a capacitação.
9: É, eu acho que sim, e os jovens identificam isso, né? 91% deles diz que gostaria de ter um curso técnico, que o curso técnico prepara melhor para o mundo do trabalho, né? Eu acho que tem uma oportunidade aí, a gente está com uma política do PROPAG de expansão da educação técnica para todos os estados, então acho que tem uma oportunidade também de ampliar essa modalidade. É, eu acredito que, assim, os jovens, né, eles entram no mercado do trabalho muitas vezes pela competência técnica e não se mantêm pelas competências também socioemocionais, que são competências importantes, né, para se manter no trabalho. Então, eu acho que eles identificam isso, que a experiência é o principal fator para conseguir um trabalho. Isso fica bem marcado na pesquisa também.
8: Mas tem... Perdão,
11: Estela. Não, por favor, continue.
8: Tem emprego que eles não colocam ali para que você tenha uma experiência e, de repente, nem uma qualificação tão capacitante, mas que há um treinamento na empresa. Então, isso também é uma forma de oportunidade. Ó, você não precisa entrar com a experiência, com essa capacitação necessária neste momento, mas existe um treinamento e aí as habilidades vão sendo desenvolvidas durante o período no trabalho também?
9: Nossa, isso é perfeito, isso seria perfeito se todas as empresas te ouvissem, seria perfeito, porque eu acho que a gente tem uma janela de oportunidade para programas de aprendizagem, né, que é o jovem, ele está na escola, e ele, se ele estiver fazendo um curso técnico, melhor ainda, mas o fato de ele estar no ensino médio ali entre 14 e 24 anos e arrumar o primeiro trabalho, ele pode sim se formando, né? Tem muitas empresas que fazem isso, que trazem para dentro da empresa o treinamento, mas hoje a escola pública, ela é essa entidade qualificadora, uhum, né, de educação técnica, então ela pode ser essa parte de treinamento e a empresa a parte prática, porque também fica muito forte aqui nessa pesquisa que os jovens dizem que o trabalho, a prática, forma melhor que a escola. Então, uhum, também tem uma falta de identidade com a escola como esse espaço formativo, né? Eles falam que a prática forma melhor, que a escola não tem tanta prática, que o trabalho tem mais prática. Então, acho que isso que você está falando é muito importante. E sim, tem essa janela de oportunidade de empregar jovens e que eles fortaleçam, né, e se aprimorem, desenvolvam mais competências e habilidades dentro do próprio trabalho.
10: Pois é, Carla, e é isso, né? Então, como você disse, o mundo ideal seria onde o investimento das políticas públicas em educação e também dentro das empresas, com incentivo e com treinamento desses jovens, para que essa carreira profissional deles possa se desenvolver desde muito cedo.
12: 9:26. Uma pesquisa revela que 425 candidatos que disputam as eleições de 2026 são beneficiários do Bolsa Família, programa voltado para quem vive com renda de até R$ 218,00 por pessoa. O repórter Rafael Felitti traz mais informações sobre esse assunto.
13: O levantamento do portal Poder 360 aponta que 3 desses candidatos declararam patrimônio superior a R$ 1 milhão. Entre os milionários está uma advogada na região norte, com R$ 1.660.000 em bens, além de um advogado no Sudeste e uma candidata no Centro-Oeste. Em outros casos, 57 candidatos relataram ao Tribunal Superior Eleitoral que possui rendas que somam entre R$ 100.000 e quase R$ 1 milhão. No entanto, como a declaração é realizada pela própria equipe do candidato, existe margem para erros. Em algumas ocasiões, os candidatos declararam valores maiores e menores, por conta de erro de digitação, por exemplo, no momento de protocolar os dados no site da Justiça Eleitoral. Segundo os dados, o PSOL com 33 candidatos e PDT e DC, cada um com 31 candidaturas, são as legendas com maior número de candidatos recebendo o Bolsa Família. Os partidos da polarização política também têm candidatos que recebem o benefício. São 18 candidatos do PL e 11 do PT recebendo o Bolsa Família. O Ministério do Desenvolvimento Social reforçou que fiscaliza os dados continuamente e que fraudes confirmadas podem levar à obrigatoriedade de devolver os recursos. 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
12: Vamos falar de taxa das blusinhas? É, de novo, ela pode voltar a ser cobrada em setembro se o Congresso não aprovar definitivamente a medida provisória que zerou o imposto de importação para compras internacionais de até 50 dólares. A medida provisória foi editada em maio e desde então o imposto federal de 20% está zerado para essas compras de até 50 dólares. Mas a medida precisa ser aprovada definitivamente pelo Congresso. Se isso não acontecer até 8 de setembro, a MP perde a validade e a cobrança de 20% volta a valer a partir de 9 de setembro. Quem tem mais informações é o repórter Abraão Ramos.
11: Comprar pela internet uma roupa, um acessório ou outro produto que vem do exterior pode ficar mais barato ou mais caro, dependendo da cobrança de impostos. Nesta semana, o presidente Lula publicou um vídeo em que pediu ao Congresso a aprovação da medida provisória que acaba

0: centavos, um acréscimo de R$ 265,12 no valor final. Nas ruas, as pessoas mudaram os hábitos por conta desse acréscimo.
1: Tomamos medidas, sim, paramos de comprar, né? Refreamos mais as compras. Porque, por exemplo, é um absurdo o imposto que vem em cima. A gente ficava assustado com o valor final da compra.
2: Nossa, totalmente, porque era a forma que a gente achava de comprar de uma forma mais barata, mas mantendo a qualidade. E aí, acabou que complicou, porque o preço que era, tipo, R$ 10, virou R$ 30, R$ 40.
0: Enquanto isso, a chamada taxa das blusinhas continua no centro do debate entre consumidores, plataformas internacionais e o comércio brasileiro. Para a Mobitec, Associação Brasileira de Mobilidade e Tecnologia, manter as compras de até US$ 50 livres de imposto ajuda a movimentar o Brasil. Esse comércio gera milhares de empregos no país, principalmente no setor de entregas, transporte e galpões logísticos. Sem a taxa de 20%, o consumidor economiza e a concorrência ajuda a manter os preços mais baixos nas lojas. Já para a Coalizão Prospera Brasil, formada por entidades representativas dos trabalhadores, da indústria e do varejo, a medida cria uma clara distorção na tributação das importações, prejudica a competitividade da produção e do comércio brasileiros e concede tratamento mais vantajoso aos produtos enviados ao país por plataformas internacionais.
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1: 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Transamérica agora é TMC, 9 horas e 34 minutos. A gente falou agora há pouco da taxa das blusinhas. Vamos falar agora de tarifaço. Dessa vez não é sobre o Brasil, não. É sobre o Canadá. O primeiro-ministro canadense, Mark Carney, anunciou tarifas de retaliação sobre produtos americanos a partir de 8 de setembro. A medida foi divulgada neste sábado em resposta à taxação de 50% imposta pelos Estados Unidos sobre importações canadenses. A medida canadense deve

0: afetar setores de aço, laticínios, eletrodomésticos, equipamentos agrícolas, celulose, papel e eletrônicos. As tarifas americanas entrariam em vigor nesta quarta-feira, mas foram suspensas por 3 dias pelo presidente americano Donald Trump. Ele afirmou que os países haviam chegado a um acordo. Agora a gente fala de inadimplência, a gente volta para o Brasil, mas inadimplência empresarial, que aqui no país atingiu um novo recorde em junho de 2026, com mais de 9 milhões de CNPJs negativados e 232 bilhões de reais em dívidas, de acordo com os dados da Serasa Experian. O avanço é concentrado principalmente entre micro e pequenas empresas que enfrentam um cenário de crédito mais restrito e custos financeiros elevados, além de um ambiente com juros altos. O PMC 360 recebeu o ministro do Empreendedorismo, da Microempresa e da Empresa de Pequeno Porte, Paulo Henrique Rodrigues Pereira, que comentou o cenário e como isso causa impactos na economia brasileira.
1: É, a vida do empreendedor não é uma vida fácil no Brasil, né? O crédito é alto, é custoso, os juros são muito altos no Brasil. É, por mais que o Estado brasileiro tenha avançado muito, a gente tem muita burocracia ainda, muitas dificuldades. E o dia a dia do empreendedor é um dia a dia de muito trabalho, né? É, isso é uma coisa que está própria da formação econômica do nosso povo, né? O nosso povo é um povo muito empreendedor. Está na vida de todo mundo, né? Aquela tia que vende roupa por catálogo, a mãe que vende comida para fora, o tio que é chaveiro, dirige por aplicativo e assim por diante. Então, a realidade do empreendedorismo é uma realidade muito presente na vida das pessoas, né? De um lado, você tem uma melhoria muito grande desse ambiente nos últimos 20 anos, viu, Joana? Olha, há 20 anos, quando alguém abriu um pequeno bar, ele tinha que pagar mais de 20 tributos. Uma empresa demorava mais de 250 dias para ser aberta. O crédito era praticamente inexistente. A maior parte dos empreendedores estavam totalmente na informalidade. De 20 anos para cá, a partir de uma série de reformas, criação do Simples, a criação do Rede Sim, a criação do MEI, todas essas, gente, Lula, muita coisa mudou. Então, hoje, uma empresa demora algo como 25 horas para ser aberta, né? A gente tem as primeiras linhas de crédito para pequenas e microempresas, a gente tem um esforço grande de redução de burocracia, os tributos estão concentrados num único tributo nacional, ao invés de ter que pagar 20 e tantos tributos em 3, 4 diferentes órgãos. Então, melhorou muito. Agora, você chamou atenção a uma coisa na tua inteligente pergunta que é muito verdadeira. Quer dizer, o que a gente percebe hoje é um certo romantismo acerca do mundo do empreendedorismo, né? E mascara um pouco o que é a realidade do empreendedor, da empreendedora brasileira. Quer dizer, é evidente que existem grandes ganhos, os empreendedores têm mais flexibilidade, podem naturalmente crescer, mas a vida do empreendedor é uma vida muito dura. Então, esse romantismo que disfarça um pouco a realidade desse mundo é um problema para o país, porque faz com que muitas pessoas, muitas vezes, sem o devido preparo, se arrisquem nesse mundo e depois se endividem e tenham problemas para seguir a vida.
2: Agora, ministro, quando a gente fala de empreendedores e empreendedoras com dificuldades, a gente acaba caindo nos micro e pequenos, né? Porque geralmente são eles que têm menor capital de giro, enfim, menor jogo de cintura, para falar um português mais comum, mais corriqueiro, né? Existe um perfil geral dessas pessoas? Varia muito com relação ao estado, grandes cidades, pequenas cidades, regiões metropolitanas, área rural? Eu queria entender um pouco isso. Tem ou é muito grande, muito complicado para sintetizar em poucas palavras?
1: Então, olha, é bem bacana falar disso, Lee, porque esse é um pouco o coração desse setor, é o que você acabou de mencionar. Então, vamos olhar para os MEIs, né? Quem que são os MEIs, os microempreendedores individuais? Esses são aqueles que têm renda até R$ 6.500 por mês, R$ 81.000 por ano. Eles podem ter no máximo um funcionário. Esse é o jardineiro, a manicure, a esteticista, aquelas pessoas que têm clientes e que fazem a vida por conta própria, né? Esse grupo passou a ser formalizado a partir do ano de 2009 e hoje é um grupo que tem renda formal, portanto acessa crédito, pode tomar um empréstimo, pode alugar uma casa, assim por diante, e tem todos os direitos, né, previdenciários, do INSS e tal. Onde está essa gente que é o que você está perguntando, Felipe, esse é um grupo bastante heterogêneo na sociedade brasileira. Ele está nos grandes centros urbanos, especialmente, são pessoas de classe T e D, em geral, profissionais liberais, mas isso não tira o fato de que você tenha vários meios que, com atividade rural, isso é muito comum. A gente hoje, Felipe, você tem ideia, faz um esforço muito grande de melhorar a contratação dos meios pelo serviço público. A gente tem um grande programa que é o Contrata Mais Brasil, que busca trazer os meios para o serviço público. E lá a gente percebe a heterogeneidade desse grupo. Você tem desde trabalhadores urbanos tradicionais, chaveiros, encanadores, mestres de obra, pedreiros, até profissionais que estão dedicados à produção rural e que hoje fornecem produtos para as escolas, para os hospitais e para os espaços e equipamentos públicos de modo geral. Então, é um grupo bastante homogêneo. Em geral, estão mais concentrados nos centros urbanos, classe C e D, e um grupo para o qual as políticas de empreendedores precisam ser mais cuidadosas, porque aqui está o grupo mais sensível, que mais sente as crises, que mais sente o aumento do crédito, e portanto a gente tem que estar mais atento e mais preparado para ajudar em momentos como esse, que são momentos de alto de endividamento, como vocês trouxeram na chamada de vocês.
3: Pois é, então a gente está num momento de alta de endividamento e de juros também muito altos, então o encarecimento do crédito. Que dica a gente pode dar para pessoas que estão enfrentando uma dificuldade neste momento, que já chegaram àquele momento em que estão, ok, eu tô numa fase difícil, o que, que é importante fazer para não deixar desandar totalmente?
1: Olha, Joana, vou fazer só um olhar macro, depois uma coisa micro, olhando um pouco para o que a gente pode sugerir, né, para esses grupos. Então, primeira coisa é ressaltar isso, quer dizer, o problema do endividamento é um problema real no Brasil. Quando você olha os números, ele vem se estendendo desde os anos próximos à pandemia. Então, ali a gente teve uma explosão do endividamento que não foi mais recuperada pela sociedade brasileira. O governo fez muitos esforços fiscais, de um lado, para que a gente pudesse baixar a curva de juros, e também esforços de construção de linhas de crédito. Então, hoje a gente tem as primeiras linhas de crédito com juros mais baixos para pequenos e médios empreendedores. Então, são linhas de crédito que o governo garante a adimplência do crédito, que permite que os bancos possam baixar os juros. Mas a verdade é que, enfim, né, as tensões internacionais, a manutenção dos juros altos, né, na escala global, as guerras, o tarifaço, impediram uma redução dos juros. Então, a primeira coisa é essa, quer dizer, a gente só vai conseguir, do ponto de vista estrutural, ter uma melhoria significativa na taxa de inadimplência quando a gente tiver a redução dos juros, embora a gente vá trabalhando com os programas, né, de parcelamento, com oferecimento de créditos mais baratos e assim por diante para reduzir. A solução para isso, do ponto de vista macro, como eu disse, trabalhar para redução de juros e depois dois grandes esforços. O primeiro é o que o governo está fazendo, que acaba agora em agosto, que é o segundo grande programa retirada das famílias e das empresas do endividamento exacerbado. Na história do Brasil, o Estado brasileiro se apresenta para ajudar as pessoas a tirarem das suas dívidas privadas. Isso nunca tinha acontecido. Tivemos lá o desenrola em 2023, e agora nós temos aberto um outro desenrolo. Então, se você é uma pessoa física, você tem a possibilidade de pagar a sua dívida bancária com até 80, 90% de desconto, pode estender o pagamento no tempo, se você é uma pessoa jurídica também. A gente tem como segunda grande ação, Joana, a possibilidade de oferecer um crédito mais barato. Veja, o crédito é o coração do empreendedorismo, desde que ele seja bem usado, de que você tome um empréstimo para que esse empréstimo te gere renda e não para pagar um fluxo de caixa ou para gastar ali numa despesa que não vai voltar para você em forma de renda, e que os juros sejam factíveis, sejam juros que você tem condição de suportar. E esse é um pouco o problema, quer dizer, de um lado, nós temos dificuldade na formação dos empreendedores, quer dizer, a gente precisa qualificar o conhecimento dos empreendedores sobre qual é a melhor linha de crédito para qual situação, que crédito eu devo tomar, que crédito eu não devo tomar. De outro lado, fazer os esforços para redução de juros, para que o empreendedor não tome um empréstimo que ele não vai ter depois condição de arcar. Então, ressaltar isso, quer dizer, nós estamos agora no mês de agosto ainda uma possibilidade aberta de inclusão de todo mundo nos desenrolas, desenrola pessoa física, desenrola pessoa jurídica, em que o governo dá uma linha de crédito mais barato para que a pessoa saia daqueles juros de 300%, 400% ao ano para um mais barato, e desenrola MEI também para as dívidas dos MEIs. Mas o foco é esse, quer dizer, informação, cuidado com juros abusivos, cuidado com sugadores de renda, cujas bets são o maior exemplo. Hoje isso é uma pandemia no Brasil, uma coisa muito séria, porque um crédito bem dado pode ser maravilhoso para o teu negócio, mas mal organizado pode ser, vamos dizer, o sinal definitivo do fracasso de um empreendedor.
0: A Prefeitura de São Paulo lançou funções novas no programa Saúde Digital SP, que amplia o atendimento médico à distância na rede municipal. Agora, moradores da capital podem passar por consultas sem precisar ir inicialmente a uma unidade de saúde.
4: O programa já está funcionando e pode ser usado através do aplicativo E-Saúde Digital. Ao entrar, o usuário vai poder acessar o Pronto Saúde Digital ativo 24 horas todos os dias da semana. Assim, quem tem algum caso de baixa gravidade vai poder ter uma consulta com o clínico geral sem sair de casa. A espera máxima pela consulta é de 2 horas, mas há relatos de atendimentos em 1 minuto. Podem usar o aplicativo moradores da cidade de São Paulo que tenham cadastro no aplicativo E-Saúde SP e vínculo ativo com uma unidade básica de saúde da rede municipal. A expectativa da Secretaria Municipal de Saúde é de 200 mil consultas por mês. Durante a coletiva de imprensa online, o secretário municipal de saúde, Dr. Luiz Carlos Zamarco, explicou o funcionamento para pessoas que não possuem aparelhos em casa e que vão poder ter acesso à teleconsulta nas unidades.
5: Nós temos o consultório híbrido em mais de 150 UBSs nossos. Nós estamos implementando e vamos colocar o consultório híbrido em todas as nossas 484 unidades básicas de saúde, para que a população que não tiver familiaridade em utilizar o celular, que ela, dentro da unidade, ela utilize o consultório híbrido.
0: Agora a gente traz um pouco de cultura. Chegou em São Paulo a Ilha Musical do Parque Vila Lobos, onde acontece o SP Gastronomia. O festival gastronômico também vai ter grandes atrações musicais, com shows de Péricles, Gabriel Pensador, Ferrugem e Silva. Vai rolar também atração para o público, como Beatles para crianças. O evento segue até este domingo e terá ainda 20 restaurantes que levarão seus preparos mais famosos e receitas especiais para o parque, localizado na zona oeste da capital paulista. Todas as opções serão oferecidas a preços mais acessíveis no evento, a fim de levar o público a provar com comodidade porções menores e aproveitar diferentes restaurantes. A programação completa de shows e restaurantes está no site da Ticketmaster, onde também é possível garantir o ingresso para os 2 finais de semana. Então o evento segue até amanhã e volta a acontecer no próximo fim de semana, entre os dias 28 e 30 de agosto. Agora esporte. A Liga de Futebol Americano chega pela primeira vez ao Rio de Janeiro, com estreia marcada para acontecer no Maracanã. Essa é a terceira vez consecutiva em que um jogo da NFL acontece no Brasil. A repórter Natália Messias é quem conta isso pra gente.
6: O cantor Péricles foi escolhido para cantar o hino nacional brasileiro no jogo da National Football League, marcado para acontecer no dia 27 de setembro, no estádio do Maracanã, na zona norte do Rio. A partida será entre Baltimore Ravens e Dallas Cowboys. Já a cantora americana Candice Lindsay vai interpretar o hino dos Estados Unidos durante a cerimônia de abertura. O cantor Rick Martin e o DJ carioca Pedro Sampaio foram anunciados como as atrações do intervalo. A estreia da Liga de de futebol americana no Brasil foi marcada pela partida entre Philadelphia Eagles e o Green Bay Packers em 2024 na Neoquímica Arena, em São Paulo. A cantora Luísa Sonza foi responsável pela execução do hino nacional brasileiro, enquanto Ziba cantou o hino nacional americano. Anitta se apresentou no intervalo do jogo. Já em 2025, o hino brasileiro foi cantado por Ana Castela, enquanto Kamasi Washington apresentou o dos Estados Unidos. O show do intervalo ficou por conta da colombiana Carol G. O mandante foi o Los Angeles Chargers, que enfrentou o rival de divisão, Kansas City Chiefs.
0: Depois de comemorar 50 anos de trajetória, o Grupo Corpo volta aos palcos de São Paulo para mais uma temporada no Teatro BTG Pactual Hall. Dessa vez com o espetáculo inédito Piracema e com a remontagem do famoso balé Lecuona. Uma das maiores companhias de dança do mundo tem Paulo Pederneiras como diretor artístico. A Estela Ribeiro conversou com ele, com os bailarinos, e registrou com exclusividade trechos dos números do espetáculo. Vamos conferir.

0: Paulo Pederneira, diretor artístico do Grupo Corpo. Uma honra poder falar com você aqui. Esse teatro, que já foi Teatro Alfa, agora BTG Pactual, é a casa do Grupo Corpo aqui em São Paulo, né?
1: Exatamente. A gente inaugurou, fez parte da temporada de inauguração desse teatro. E é um teatro que realmente faz parte da nossa vida e é um lugar que a gente tem o maior carinho. A gente adora essa cidade e adora esse público, porque é um público também exigente, e isso é muito bom, né? Um público acostumado a ver, enfim, tudo que acontece de melhor no mundo, e isso pra gente é muito importante.
0: E o Grupo Corpo tem um repertório que é revisitado a cada tempo, inclusive esse ano vocês estão fazendo uma revisita a espetáculos que já foram montados.
1: É quase uma tradição do Grupo Corpo, sempre com o último espetáculo, a última produção, né? A gente faz o programa junto com um espetáculo mais antigo e que a gente considera dentro do repertório e que para a gente é importante como linguagem, foi importante como desenvolvimento da companhia artisticamente. E agora a gente está vindo com, além do espetáculo da última produção, Piracema, esse programa juntamente com Lecuona, que é uma obra de 2004 e a gente considera assim, uma joia dentro do nosso repertório. É uma obra que foge completamente a tudo que a gente vinha fazendo, que é uma obra feita exclusivamente de pas de deux. Tem uma atmosfera meio canastrona, às vezes, machista, de vez em quando, muito romântica, né? Muito cubana, né? E que é, além de divertido, é muito, muito bonito.
0: Karen Rangel, uma das bailarinas do Grupo Corpo, como é fazer parte de um elenco de uma das maiores companhias de dança do mundo?
2: Especialíssimo, eu não tenho nem palavras. Na verdade, é uma realização de um sonho. Eu quis muito dançar no Grupo Corpo. Fui atrás, fiz audição, entrei, realizei um sonho e agora estou realizando um outro sonho, que é dançar Lecuona, porque ainda não tinha tido essa oportunidade.
0: Quem estuda balé clássico está acostumado com os clássicos de repertório. Então, o Lago dos Cisnes, Gisele e o Corpo tem um repertório próprio, que são clássicos do repertório do Corpo. Então, Lecuona faz parte desse imaginário dos bailarinos que querem fazer como um bailarino clássico quer fazer o Lago dos Cisnes.
2: Com certeza. Lecuona, a gente fica ali, a gente entra querendo dançar, é isso. Eu entrei em 2017, só estou tendo a oportunidade agora, porque é um clássico. Então o Paulo demora a colocar ele assim, né, pra jogo. Uhum. E eu acho que ele precisa também, né, o Paulo gosta que o elenco esteja bem preparado. É um balé muito difícil, é um balé que tem muitos detalhes. Então acho que a companhia tem que estar bem, tem que estar firme, tem que estar forte pra ele ir pra cena.

0: Rafael Bittar, bailarino do Grupo Corpo.
1: Fiz parte da primeira remontagem depois da estreia, que é um espetáculo emblemático, né, e muito simbólico do Grupo Corpo. E assim, eu sou mineiro, sou de BH, então eu já tinha assistido antes de entrar na companhia, né, assim, antes de me profissionalizar como bailarino. E eu lembro de assistir e falar assim, que encanto, né, assim, eu quero entrar dentro desse universo, eu quero, né, dançar esse espetáculo também, assim. E aí, quando remontou pela primeira vez, eu falei, nossa, que desafio e que responsa ao mesmo tempo, né, porque é um balé que são só duas pessoas no palco, né, você e seu parte, né, a sua parte, né. Então, é uma responsabilidade muito grande, igual o Paulo fala, igual bater um pênalti, né, assim, eu acho que todo mundo deve ter falado um pouquinho disso. Você tem aquela chance na frente daquela plateia de acertar, assim, né.

0: 9h54, uma tragédia abateu o futebol português neste sábado. Kevin Castro, de 25 anos, jogador do Real Sport Clube, passou mal durante um jogo e morreu. Kevin caiu desacordado logo aos 10 minutos de partida. Assim que perceberam a situação, os profissionais dos dois clubes iniciaram o atendimento. O meio-campista chegou ao Real Sport Clube nesta temporada. Um dos maiores campeonatos de fisiculturismo do mundo está chegando. O Mr. Olímpia acontece no fim de setembro em Las Vegas e tem forte presença de atletas brasileiros. Para entender a rotina por trás desse tipo de preparação, os apresentadores do Link TMC ouviram o fisiculturista e nutricionista Guilherme Abomai, que também atende pacientes que querem seguir esse ramo do esporte. Ele falou sobre dieta, treino e uso de anabolizantes na modalidade.
1: É diferente dos outros esportes que o atleta ele tá naquele tempo lá do treinamento dele, que ele tá naquelas 2 horas que ele passa na academia. O bodybuilder ele passa o dia inteiro pensando nisso, né? Então é a dieta, a hidratação, o descanso, o treinamento, então envolve bastante coisa. E para você chegar nesse nível é uma dedicação de uma vida inteira. E também uma genética privilegiada, né?
2: Não. Guilherme, uma questão, curiosidade minha aqui. Quando o cara faz fisiculturismo com essa musculatura toda, ele tem uma tendência a querer usar essa força e ele tem uma tendência a ser mais brigão, vamos dizer assim, ou o contrário, fica tão forte que fica mais confiante e não quer saber disso?
1: Pô, isso aí acontecia muito antigamente, não sei se era por causa dos filmes que passavam, né? Ou porque os atletas eles eram meio broncos, né? Passavam uma imagem muito agressiva, mas eu que vivo nesse meio, eu acho todo mundo muito tranquilo, viu?
3: Ô Guilherme, a gente tenho aqui algumas informações, né, sobre você. Você é vegano há 5 anos. Como é que um fisiculturista consegue chegar no físico de um grande campeão sendo vegano, sem comer carne, sem comer ovo de repente? O que que você come?
0: É, porra.
1: É isso mesmo. Eu me tornei o primeiro atleta vegano a se tornar um atleta profissional dentro do bodybuilding no mundo. Então é um feito aí que é único. E na verdade tudo isso aconteceu por causa que eu tinha muitos problemas estomacais, né? Ao longo da minha carreira, claro, eu comia ovos, comia derivados de leite, como whey, que a gente suplementa bastante carne. E ao passar dos anos, eu comecei a desenvolver uma gastrite, sempre com uma distensão abdominal, que sempre me atrapalhava bastante. Então, eu fui buscar alternativas e encontrei como alternativa a dieta vegetal. Eu apliquei essa dieta vegetal aí na minha rotina e eu tô até hoje, me sinto muito bem. E até, como eu falo, meu físico até melhorou ao ponto de eu conseguir me tornar profissional, né?
4: Gente, o Guilherme, ele é gigantesco. A gente tá vendo pelas imagens aqui do YouTube, eu não tenho como descrever de outra forma.
3: Assustadoramente gigantesco.
4: Exato, isso é um elogio, tá? É assim.
1: Tá bom.
4: Gente, é um caminhão, é uma minivan, tá? Só pra vocês poderem entender. Todos os músculos super definidos ali e tal. E eu queria entender um pouquinho.
3: Tem músculo ali que eu nem sabia que existia.
4: Exato, que aparece ali, tem veia que você não sabe que existia. É realmente um... você consegue ver o corpo da pessoa ali perfeitamente, a anatomia humana ali. Mas Guilherme, me conta, então como é que você faz? Quanto você come por dia? Água, o quanto você toma de água? E quais as opções que você tem, já que, por exemplo, a gente sabe que a Graciane Barbosa come 340 ovos por dia, né? Já que você não pode, como é que você suplementa isso? Como é que você faz,
1: na verdade, assim, a gente busca essas fontes como ovos, leite e carne como fontes de proteína, principalmente como proteína. E no reino vegetal a gente sabe que tem várias outras fontes também de proteína que vão ajudar a gente a construir músculos, né? Então, por exemplo, a gente tem a soja, eu uso muito soja texturizada. Eu tenho a suplementação também de proteínas de origem vegetal, como de ervilha, arroz integral. Tem produtos feitos de soja, como tofu, o tempê também. E sem falar nas leguminosas, né, que são os feijões. Aqui, a gente no Brasil, a gente é privilegiado porque a gente tem acesso a vários tipos, né, de leguminosas e eu aproveito tudo isso aí na minha dieta. Você falou da quantidade de comida? vai depender muito da fase que eu tô, né? Por exemplo, eu tô numa fase de descanso, eu fui competir em Portugal em julho, agora recentemente, é uma competição profissional, então eu tô naquele período de recuperação ainda, então eu tô comendo de maneira mais tranquila ali, mas acho que para a maioria das pessoas já é um volume bem alto, né? Eu tô comendo cerca de 4 mil calorias, mas assim, já teve épocas, dependendo da época, ali eu já cheguei na faixa de 8 mil calorias, que é o dobro que eu tô comendo agora.
4: Caramba!
1: É bastante comida. E em todas as fases a gente se hidrata muito bem, né?
2: Dele.
4: Como é que é,
3: Vanessa? É?
2: O problema é a gente que come as mesmas 8 mil calorias e não faz o exercício dele. Aí dá ruim, né?
3: É, aí...

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9: Dez horas e quatro minutos, você está na Transamérica, que agora é TMC. A gente falou sobre, tá falando sobre fisiculturismo, Mister Olímpia, vem aí. E vamos falar, a gente tá falando sobre preparação desses atletas. Milhares de calorias, litros de água e em alguns casos, anabolizantes. A rotina de um fisiculturista pode impressionar pelo esforço e pela disciplina, mas também levanta uma pergunta importante. Até onde o corpo consegue suportar uma preparação extrema? Depois de ouvir um atleta sobre essa rotina, o Link TMC conversou com um especialista para entender os riscos e o que pode acontecer quando os limites são ultrapassados. É o endocrinologista e membro do corpo clínico do Hospital Sírio-Libanês, Dr. Renato Zilli. Vamos ouvir.
10: A gente segue o posicionamento da Sociedade Brasileira de Endocrinologia, que é igual ao do Conselho Federal de Medicina. Desde 2023 é proibido o uso de anabolizantes para fins estéticos e fins de performance. O que a gente vê na prática é que muitas pessoas acabam conseguindo, né, através de médicos que não seguem essa orientação, né, de forma ilegal, ou mesmo internet e afins, e acabam colocando sua saúde em risco. A gente sabe que o anabolizante cria uma série de problemas, né, você tem aí infertilidade, aumento de mortalidade, risco de infarto, risco de câncer de fígado, e a pessoa se coloca num risco porque esse corpo ele não pode ser mantido por muito tempo, né? O corpo ele não aguenta tanta droga.
11: Pois é, e inclusive a gente teve, infelizmente...
12: Doutor Zilli,
11: pode falar, Valês.
12: Fale.
11: É, eu digo assim, né, a gente tem visto, infelizmente, né, a morte de muitos fisiculturistas, porque o anabolizante, ele é fato a gente dizer que ele aumenta também o tamanho do coração, ele, o que, que ele faz no corpo das pessoas, e porque nem com acompanhamento médico, ele, a gente pode dizer que usar anabolizante é seguro?
10: Muito boa pergunta. Então, o anabolizante, a gente fala, o que é o anabolizante? É o que faz, aumenta a síntese proteica. Então, muitas vezes, eles acabam usando vários tipos de sal de anabolizante, né? Então, tem um decanoato, cipionato. Esses exames acabam não pegando no ensaio do laboratório. O ensaio do laboratório foi feito para testosterona normal. Então, muitas vezes, né, no laboratório de 900, ele bem sai em 3.000. Mas pode ser muito mais que isso, né? Então, isso gera ansiedade, crise de pânico. Né? Então, tudo que é anabólico, né? Tanto esse fisiculturista que morreu, que tomava insulina, né? A suspeita da insulina, então você faz um hiperestímulo no corpo, né? Então ele aumenta a síntese proteica, né? Então você aumenta o músculo do coração, aumenta o risco de infarto, né? Você tem o risco aí do câncer de longo prazo, de ficar infértil, né? Então você vê que essas pessoas acabam tendo uma alteração não só comportamental, como de exames que muitas vezes fica irreversível. O problema é que muitas vezes a pessoa, ela vai em algum tipo de profissional, acaba usando anabolizante e nem sabe, algumas vezes, que está tomando anabolizante.
12: Doutor Zilli, uma curiosidade antiga que eu tenho, a gente conversou com um fisiculturista agora há pouco, e ele comentou o seguinte: quando você está fazendo fisiculturismo, se preparando para um Mr. Olímpia, né, como vai acontecer agora, você não pensa em mais nada, você só faz isso. Aí eu queria perguntar... É fato que quando você canaliza todo o seu sangue para os músculos, você acaba prejudicando o desempenho cerebral, ou isso é mito?
10: Não, o coração bate semidistribuído, né? Então isso não tem uma relação direta, né? O que esses hormônios fazem, você tem uma alteração de comportamento, né? Então você tem uma agressividade, você tem uma mudança do comportamento cerebral. Mas que vá canalizar para os músculos, não. Né? Eu acho que o recado que fica aqui hoje em dia, né? Os profissionais sérios, eles estão prescrevendo anabolizante, né? Então, não usa anabolizante, né? Existem estudos que mostram aí um risco de mortalidade até 3 vezes. Né? A gente tem uso indiscriminado de anabolizante, porque hoje em dia você consegue na academia, na internet, do Paraguai, e muitas vezes a pessoa não sabe nem o que está aplicando. Né? Então, a gente vê de vez em quando a morte de algum fisiculturista, mas isso é um problema de saúde pública, né? Porque é proibido pelo Conselho de Saúde Pública desde 2023.
9: É hora de imprevista e no episódio desta semana, a Joana Treptow recebeu Pedro Mariano, um dos grandes nomes da música brasileira. Filho de Elis Regina e de César Camargo Mariano, Pedro compartilha sua jornada na construção de uma identidade artística única, sem viver à sombra do legado da família. Fique agora com a imprevista.
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13: Nem toda boa conversa segue um roteiro previsível. Algumas começam em um ponto, atravessam vários lugares, lembranças, escolhas, contradições, e acabam revelando coisas que nem sempre aparecem na superfície. Meu nome é Joana Treptow e este é o Imprevista, um podcast criado para conhecer as pessoas para além daquilo que já foi dito sobre elas. Aqui a trajetória importa, mas também importam as dúvidas, importam os afetos, os bastidores, as mudanças que ajudam a explicar quem cada convidado se tornou. Porque uma vida não se resume aos planos que deram certo. Ela também é construída pelos desvios, pelos encontros inesperados, pelas decisões que mudam tudo sem avisar. A música sempre esteve presente na vida do nosso convidado de hoje. Mas crescer cercado pela música, pela arte, não significa necessariamente encontrar o próprio caminho com facilidade. Ou será que significa? Pedro Mariano nasceu em uma das famílias mais importantes da música brasileira. Filho de Elis Regina e do pianista e arranjador César Camargo Mariano, conviveu desde muito cedo com um legado que atravessa gerações. É um legado que inspira, que emociona, que também pode trazer um peso que pouca gente é capaz de verdade de imaginar. Ao longo da carreira, Pedro fez uma escolha importante, que foi construir uma identidade própria, sem negar, claro, a história de onde veio, mas sem viver à sombra dela. Desenvolveu uma trajetória marcada por interpretações sofisticadas, respeito à música e uma descrição que contrasta com o tamanho do sobrenome que carrega. Mas existe uma pergunta que acompanhou toda a pesquisa que eu fiz para essa conversa. Como encontrar a própria voz quando o mundo inteiro acredita conhecer parte da sua história, antes mesmo de você começar a contá-la? Pedro Mariano, seja muito bem-vindo ao Imprevista.
14: Obrigado, obrigado, Joana. Um prazer estar aqui com vocês, um prazer falar com o público de vocês. E é isso, adorei a apresentação, obrigado.
13: Então eu já vou te entregar essa pergunta com o trocadilho de encontrar a própria voz. Foi difícil para você ou foi um processo que se encaminhou facilmente?
14: Ah, o processo de você descobrir não só a sua voz, mas quem você é artisticamente, ele é um processo que envolve muitas descobertas, né? E ele é um processo contínuo. E eu posso dizer para você que ele... Eu não digo que ele se encerrou, mas eu diria para você que ele... Ele está naquela fase da lapidação já tem um tempo, e eu posso dizer que eu encontrei isso, mas eu percebi que eu encontrei depois de ver a minha carreira escrita e um pouco de longe já, depois de alguns anos já de vida na estrada, porque eu acho que mais legal do que você chegar onde você quer é a busca. Uhum. Eu acredito que você ficar buscando alguma coisa é muito mais enriquecedor do que você ter a certeza que você chegou. Meu pai sempre disse para mim que quando você passa a ter certeza das coisas é quando você começa a não saber de mais nada, né? Você, a dúvida, a busca pela perfeição, a busca pelo próximo som, a busca pela próxima música... Isso é o que te deixa ligado, é o que faz a chama continuar acesa e você querer continuar produzindo. Então, é assim, eu nunca tive 100% satisfeito com o meu som e com a minha voz. Eu nunca tive satisfeito. Mas não era uma coisa que me frustrava, era uma coisa que me instigava a querer saber o que dava para melhorar, o que eu podia entregar de melhor. E isso vinha de uma escuta interna, de uma autocrítica, e de uma busca. Então, eu comecei a me satisfazer, principalmente com a minha voz, com aquilo que eu entregava como cantor, depois de mais de 10, 15 anos exercendo a minha profissão e fazendo essa autocrítica. Demorou.
13: E se a gente sair do âmbito da carreira, do âmbito profissional, e a gente falar sobre a sua vida pessoal, sobre quem você é, como foi o teu processo de você se encontrar? É um processo que anda em paralelo com a tua profissão e sobre o qual você pode falar da mesma forma? Eu olho agora para trás e eu vejo quem eu sou, ou você sempre soube quem você é?
14: Ah, não, esse é mais difícil. Eu acho que esse é mais difícil ainda, porque... Acho que todo mundo vive fases, né? A vida, ela te apresenta desafios cotidianamente. E esses desafios que a vida te apresenta te colocam, às vezes, em situações de você ter que realmente repensar os caminhos que você está fazendo, né? As escolhas que você vai tomar provavelmente te tornarão seres humanos completamente diferentes a partir daquela decisão. E essas escolhas são escolhas que você... às vezes não são escolhas simples, não são escolhas fáceis, né? E eu digo, por exemplo, no momento que você vai... Para cada escolha existe uma infinidade de abdicações, né? Sempre, seja no profissional, seja no pessoal. Então, eu casei... Pro mundo, eu casei relativamente cedo. Eu casei com 23 anos. Eu casei relativamente cedo. Mas eu tinha uma certeza absoluta que era isso que eu queria fazer. Essa certeza, não só de ter encontrado a pessoa que me trazia segurança, 25 anos, perdão, a segurança de que aquilo era o que eu queria fazer e que essa estabilidade emocional, essa estabilidade era o que eu precisava para a minha vida, e começar a construir uma família era o que eu precisava, eu tinha certeza absoluta disso, também era uma decisão difícil de ser tomada, né? Quando nós decidimos ter filho, né, e veio a Rafaela, também foi uma decisão muito difícil, porque a partir do momento que você, como artista, né, com viagens e trabalhos intensos, você escolhe ter filho e cuidar de uma pessoa, né, que vai depender de você cotidianamente, também são abdicações que você vai ter que fazer e priorizações que você vai ter que dar, né, para aquela pessoa, e que isso vai interferir no seu cotidiano profissional. E você tem que ter certeza daquilo. E nós tivemos certeza disso, e as escolhas foram tomadas. Então, é a mesma coisa. Eu acho que o ser humano, ele está muito mais em construção cotidianamente. Você tem que estar aberto a essas construções e essas mudanças muito mais do que o artista. O artista, eu acho que ele até pode ser um pouco camaleão, mas, preferencialmente, como você lida com o público e expectativas do público, as mudanças não podem ser tão radicais. Na vida particular, você, às vezes, é obrigado a ter que mudar radicalmente se você quiser alcançar alguns objetivos. E para isso você tem que ter maturidade. Né?
13: Até por sobrevivência, às vezes.
14: Assim, sem dúvida.
13: Aqui no Imprevisto a gente gosta muito de falar sobre essas escolhas, sobre tudo que permeia a vida, e a gente fala muito sobre infância. Quando a gente conversa com uma pessoa que vem de uma família que é conhecida pelo público, que nem você, essa conversa às vezes se torna até mais difícil. É o contrário do que tendem a imaginar. Há muita informação, há muita exposição pública, é mais fácil. Eu acredito que não, que seja mais difícil. Porque às vezes é mais difícil até de chegar a quem você é por conta dessa exposição. Como é que é para você? Quando você vai falar de você, você sempre tem uma parte da sua vida que ela já é pública.
14: Olha, eu acho que não só esse aspecto que você colocou, mas eu acho que até mesmo no privado, talvez a gente não tenha, talvez a gente tenda a não contar tudo para todos, né? Eu acho que a gente sempre a gente se protege um pouco e talvez só aquela pessoa que divide a cama com você e vive com você cotidiana 24/7, né, cotidianamente, talvez só aquela pessoa realmente conheça você. Né, e saiba das suas mazelas e das suas peculiaridades. Mas, em geral, tem duas coisas. Né? A gente vive um mundo hoje de absoluta exploração de imagem e de informações ou de supostas informações a respeito das pessoas. Tem uma coisa que me diverte muito, né, que às vezes eu pego algumas afirmações a respeito não só de mim, mas da minha família, assim, que são no mínimo hilárias, são curiosíssimas, né? Coisas que eu falo, de onde que essas pessoas tiraram isso?
13: Por
14: né?
13: exemplo, o quê?
14: Ah, já me colocaram em profissões que eu nunca exerci antes da música, já colocaram escolhas artísticas minhas, faz isso porque adora aquilo, canta desse jeito por influência de não sei o quê. E eu falo, gente, onde vocês entraram na minha cabeça para chegar a essa conclusão? Ou até mesmo, hoje a internet ela é permeada de especialistas, né? A gente vê uma infinidade de especialistas especializados em sei lá o quê, né? E muita gente, eu vejo muitos coaches de voz, muitos coaches de cantores e tudo, que pegam os vídeos da minha mãe e ficam dissecando aquilo, assim, não, porque Elis pensou em não sei o quê para cantar dessa forma, Elis teve a influência disso e por isso ela exerceu essa técnica e bota o nome da técnica e tudo. Eu falo, gente, esse vídeo é de 1970 alguma coisa, ou 1960 alguma coisa. A pessoa não tem nem idade para estar viva. Né, porque não nasceu depois dessa época. E ela está presumindo uma coisa a respeito de um vídeo baseado numa coisa que ela tá assumindo aquilo, ela está assumindo todo aquilo que ela falou. Partindo de um pressuposto que o cantor, acima de tudo, ele é emoção, em primeiro lugar.
13: Pura.
14: Interpretação o tempo todo. E ele lança a mão daquela técnica que ele está imprimindo naquela música daquele jeito, em função de tudo aquilo que ele está sentindo e da forma como ele aprendeu a cantar. A Dona Elis, cara, foi autodidata a vida inteira. Ela nunca teve aula de canto com ninguém. Ela foi autodidata, assim como meu pai. Ela cantou do jeito que ela soube cantar. Ela era uma força da natureza. Você querer tentar entender essa pessoa e ainda por cima querer explanar para os seus seguidores eu falo assim, é de uma audácia, né? É de uma empáfia assim, absurda. Então essas coisas me divertem muito no final das contas. Eu dou muita risada. No final do dia eu dou muita risada.
13: O saldo não é tão negativo porque dá pra rir.
14: É comédia. Exato, é comédia.
13: Você sabe que aqui a gente evita passar pelos caminhos que já foram muito passados, pelos mais óbvios. Eu tenho um pouco de pavor do que é óbvio. E justamente por isso eu acho que é mais difícil entrevistar pessoas que são atreladas a algo. Como você, mas não só você. A gente teve aqui... Há dois episódios atrás, a gente teve o funkeiro Kevin O'Chris. É muito difícil você entrevistar uma pessoa e tirar dela a sua verdade quando ela está muito associada a um movimento que é muito marginalizado. Então, você precisa dissecar várias camadas. E sobre isso que você estava falando, eu estava pesquisando sobre muitos aspectos relacionados a você e vem muito da sua mãe. E eu caí numa notícia, um artigo, que tratava de uma suposta rixa da sua mãe com um outro cantor muito conhecido, muito famoso, e estavam lá elencando os motivos. E quando eu estava lendo isso, eu juro que eu fiquei pensando nisso que você disse. Eu falei, como é que a pessoa sabe? Pode ser uma coisa muito óbvia até, uhum, para quem é um especialista da música, da arte, pode ser uma coisa até que fosse muito explícita, mas como é que você tem tanta certeza de coisas que aconteceram e você perpetua isso e obriga outras pessoas a carregar essa informação com você? Então, no final, o que você diz sobre você, sobre quem te conhece bem, é o que prevalece, porque tem gente até que gosta e ganha dinheiro explorando, sim, vidas que já se foram. E fica explorando os pedacinhos que consegue. Uhum. Isso é ingrato até com a história, com o legado que fica.
14: Sem dúvida, sem dúvida. E às vezes você vai construindo distorções que um pouco mais para frente ficam até, eu diria, quase impossível de você reverter. Você vai ter que acabar assumindo que aquilo é parte da história. E assim, intramuros a gente sabe que é uma mentira, extramuros você fala, bem, paciência, vamos deixar assim. E vai dar mais trabalho tentar arrumar, tentar desmentir, porque aí você vai voltando, vai ter tanta documentação da mentira que você vai falar, bem, quem conta um conto aumenta um ponto, né? Mas uma história, uma mentira contada muitas vezes, ela passa a virar verdade, né? E isso eu acho que é parte do jogo, eu diria assim. Parte do jogo de quem vive uma vida pública e de quem está exposto, né? Recentemente, uma fofoquinha interna de equipe, assim, dizendo que eu tinha falado uma coisa e bateu na equipe, a pessoa virou para mim e falou... Você falou isso? Eu falei, mas como? Essa frase nem combina comigo. Eu falei, não, eu falei a mesma coisa. Eu falei assim, essa frase nem combina com o Pedro. Eu não consigo nem ver essa frase saindo da boca dele. E aí, quando a gente foi checar, aí abre o WhatsApp, checa conversas, volta tudo. Não tinha realmente saído de mim.
13: Fact-checking.
14: É, exatamente. Tinha saído de outra pessoa. Só que, do jeito que a pessoa estava contando, parecia, uhum, que tinha sido eu. Então, assim, isso tudo é para provar que, assim, em qualquer esfera, né, em qualquer tamanho, essas coisas podem acontecer. Eu acho que o que chateia, no final das contas, foi uma coisa que você pontuou bem. É a indústria que existe por trás, né? A indústria de você capitalizar uma informação... E a pessoa não ter o cuidado de, no mínimo, esmiuçar a informação ou buscar 3-4 fontes seguras para saber se aquilo que ela está propagando é uma verdade ou não. Ou, na pior das hipóteses, ó, segundo eu li em tal lugar, parece que... Aí você não foi você que propagou. Segundo tal pessoa. E aí você pode... Ou como diz... Se alguém souber de uma história contrária, por favor, corrija e eu refaço o meu texto, uhum, não sei o quê, tá, como algumas pessoas colocam. Porque hoje em dia, rede social e internet se propaga uma frase como verdade com uma facilidade assim absurda. Ninguém mais checa ou recheca alguma coisa para saber se aquilo anda. Então, essa é a parte triste, né? O legal é que as pessoas seguem curiosas em querer saber o que aconteceu com a Elisa, como é que foi, como é que não deixou de ser. Isso é muito legal. Isso é muito legal. O ruim é essa parte que a gente tem que ficar filtrando. Né?
13: E como é que é para você trazer essa memória junto com você? Onde é que está a diferença entre você preservar e honrar a memória de Elis Regina, sua mãe, e você ser usado como ferramenta para explorar mediaticamente a história da sua mãe?
14: Eu nunca me senti uma ferramenta de exploração. Nunca me senti assim porque eu nunca me propus e nunca estive à disposição para isso. Né? Não vou dizer que não tentaram. Principalmente no meu começo de carreira. Eu acho que a minha postura de não me colocar à disposição disso automaticamente fez com que as pessoas desistissem de querer tentar. Se você me perguntar se isso atrapalhou o meu processo de crescimento na carreira, seguramente atrapalhou. Mas eu também não vim aqui procurando facilidade, eu vim aqui procurando outras coisas e pretendo continuar assim. Mas nunca me senti assim, nunca senti esse sentimento exploratório. Ele está aí, de alguma forma. Mas talvez justamente por eu ter me colocado assim desde o começo e já me senti meio vacinado contra isso, quando surge a situação, eu já tenho já dou meus pulos, consigo fugir e o negócio vai andando. Por outro lado, como eu disse há pouco, o sentimento de você saber que uma artista nascida em 1945, que faleceu em 1982 e que agora, em 2026, né, quando você fala sobre ela, gera tanto assunto ainda, tem uma força tão grande acontecendo em torno do nome dela, principalmente se você comparar com artistas contemporâneos a ela ou com artistas que faleceram na mesma época que ela ou até mesmo depois, ela mantém uma força tão grande, o repertório dela tem uma força tão grande que isso é uma coisa que enche a gente não só de orgulho, mas também nos dá uma segurança de que esse legado é uma coisa que não só merece carinho e que a gente pode explorar no sentido mais puro da palavra, que a gente tem muita coisa ainda, tem muita gente ainda que merece conhecer o repertório dela e que tem gente nascendo e que ainda vai querer conhecer Elise, que tendo a oportunidade vai gostar, que sentir essa, ficar se prendendo a esses detalhes menores, né, esse sentimento pequeno do exploratório, é uma coisa que realmente a gente já tirou da frente. Pelo menos eu tirei. Eu não me incomodo tanto. Até porque acho que pelo distanciamento do fato em si, né, esse distanciamento temporal do fato em si, isso foi diminuindo com o tempo. Hoje em dia é uma coisa muito mais respeitosa do que foi lá quando eu comecei em 2000, ou até mesmo em 96, 97, quando eu apareci a primeira vez, era bem diferente.
13: Vamos voltar, então, ao momento em que você começa a sua carreira e também mantendo aqui as referências de arte, de música que você tem. Você é um músico excepcional, você vem de uma família de grandes artistas e hoje nós temos uma indústria que mudou bastante. Queria entender qual é a sua percepção. Se a gente puder dividir esses três momentos, as referências.

0: Né, a pergunta sempre veio, né? Que horas que você decidiu ser músico? Eu falo, gente, não teve essa hora. Simplesmente você vai. Tipo, não ser músico é que seria estranho, né? Seria muito estranho não ser. Porque quando você vê, você já está falando sobre disco, sobre música, sobre produção, sobre instrumentos, sobre composição. Você já está, e quando você quer, você já está perguntando que horas que você vai gravar o seu, né? Você já está nessa. E você tem 10 anos. Então, assim, é um negócio muito louco. E quando eu começo a efetivamente pensar na minha carreira, trabalhar para isso tudo, que eu tinha ali meus 18, 17, 18 anos, que eu tinha uma banda, e será que eu sigo carreira solo? Será que eu não sigo? Não sei o quê, tá. Tá rolando aquela transição das mídias, né? Tá saindo vinil, entrando CD. Então você começa a ter um aumento de música para dentro de uma mídia, né? Você sai daquelas 8, 9 músicas para 14, começa a mudar contrato, começam a entrar cláusulas contratuais que não existiam, tudo. Mas ainda o mercado, ele ainda é muito parecido. Você só está falando de mídia, você não está falando de outras coisas. É só mídia que está mudando. Você não tinha internet, você não tinha essas coisas acontecendo e interferindo radicalmente no processo. Então, muda, mas não muda. Ou seja, o modelo que eu aprendi com meu pai, né, vendo meu pai e minha mãe trabalhando com gravadora, não era tão diferente, era mais ou menos a mesma coisa. Só aumentou o número de músicas que você tinha que escolher para um álbum. E os valores, óbvio, né? Tecnologias, você já podia gravar digitalmente em computador, coisa que você. Então, o operacional era parecido. Artisticamente era diferente, mas a mudança não era tão radical. Hoje, de repente, no meio do processo, quando eu estou já trabalhando dentro do processo, de repente você começa a ter Napster, pirataria, internet interferindo radicalmente no processo, as coisas começam a mudar de uma forma até que você começa a ter streaming, tudo. E aí, de repente, você, de um álbum que você faz, você começa a falar de single, de repente você começa a falar de aderência em tempo de música, você começa a estudar quanto que a música está tendo aderência. Quer dizer, você faz uma música de 4 minutos, mas ela tem aderência de 45 segundos. Introdução não vale mais a pena, não vale mais a pena fazer final de música, ou seja, você começa a ter um comportamento que interfere diretamente artisticamente no processo criativo. Você começa a ter uma série de interferências que aí sim você começa a ter uma mudança no jogo. Aí você começa a ter uma mudança no jogo. E aí eu tenho um artista crescendo dentro de casa. Aí eu vejo a virada do jogo, 360, né? Eu fui uma criança que nasceu dentro de uma casa de artista, e eu tenho uma criança nascendo dentro da minha casa que quer ser artista também. E aí eu me vejo assim, enquanto meu pai passa para mim uma coisa que para mim era natural, que era um flow absolutamente natural, eu me vejo tendo que aprender todo o mercado de novo para poder mastigar aquilo. Não para ensinar ela, porque ela já entendeu, é para poder conversar com ela e poder entender o que que ela está precisando para eu poder ajudar ela de alguma forma. Quer dizer, eu estou tendo que reaprender tudo de uma forma. As redes sociais hoje têm muito mais importância que o álbum. Quer dizer, o TikTok tem mais importância que o álbum. Você colocar uma música no TikTok é mais importante do que você colocar num streaming de Spotify, ou Apple, ou qualquer coisa. Aí você fala, peraí, eu não estou entendendo mais nada.
1: Mas como é que é para você? Como é que é para você, com toda a bagagem que você tem, você ter que ir deixando algumas coisas de lado? Porque, de repente, a rede social, o TikTok, o Reels, o vídeo de alguns segundos é importantíssimo.
0: Em uma palavra, desesperador. Porque vai de encontro a tudo que eu entendo por música, arte e criatividade, porque não tem nada a ver com música, arte e criatividade isso. Isso é phishing apenas. Quer dizer, você está trabalhando. É assim. Ali, quando eu comecei ali, quando tinha 17, 16, 17 anos, eu trabalhei com publicidade. Eu comecei cantando jingle. Trabalhava

0: com meu pai, com meu irmão, cada um na sua. Meu pai tinha um estúdio, meu irmão trabalhava para uma agência. E eu fazia jingle com os dois, fazia com Simoninha também, que tinha uma outra agência que também trabalhava com ele. E aí você tinha 30 segundos para convencer o cliente de que você tinha um bom produto e aquilo ia para o ar para vender aquele produto. Eu me sinto mais ou menos... Hoje eu sinto mais ou menos a mesma coisa. Quer dizer, você tem que fazer uma música de 4 minutos, mas ela tem, em 30 segundos ela tem que captar a atenção do usuário, né? Porque senão ele troca de faixa. Isso é desesperador, gente. Porque assim... Como é que isso, em alguma instância, vai fazer essa pessoa sair de casa e comprar um ingresso de show? Porque é sobre isso que a gente está conversando. Música, se não virar ingresso de show, o artista não se sustenta. O artista não existe. Porque senão, um artista digital, um artista do Suno, vai sustentar a cadeia produtiva da música, porque você faz música todo dia com 30, 45 segundos, bota aí 300, 400 músicas por dia no Suno, e aí você consegue atender. O artista humano, ele precisa da troca humana, e essa troca só acontece no palco. Qualquer um que entrar aqui e me disser que é o contrário, é louco. Ele não sabe o que ele está falando. Eu sou um artista de palco. Como é que eu vou ficar pensando música em 30, 40 segundos? Porque essa é a curva que o streaming te dá de aderência. No Spotify, a média de aderência de música é de 45 segundos. Como que uma pessoa entende uma música que está acontecendo em 45 segundos? Não entende, ela não sabe o que está acontecendo. Bom,
1: então, isso nos leva a uma pergunta. Qual é o futuro da música e da arte com a inteligência artificial galopando nas nossas vidas?
0: Eu acho que a inteligência artificial, ela é o menor dos nossos problemas. É como o ser humano, por trás da inteligência artificial, vai fazer uso dela e como o ser humano, emburrecendo a cada dia, se sentindo... Ele acha que as redes sociais, que tudo que é tecnologia que o serve, ele acha que aquilo o deixa mais apto para o mundo... e ele abdica do restante, o quanto que ele acha que isso está deixando ele mais preparado, e ele não percebe o quanto que ele vai se emburrecendo com o tempo, né? E perdendo esses detalhes tão específicos. E, curiosamente, a indústria do audiovisual, ela continua exercendo o mesmo papel, ela continua no mesmo lugar. Ela continua fazendo filme, ela continua produzindo... séries, ela continua produzindo novelas, tudo. Curiosamente, é só a indústria da música que vai se deteriorando com o tempo, né? Porque as pessoas deixam isso acontecer. O mercado tem muita culpa nisso, né? Ao permitir que isso role. Da minha parte, assim, pelo menos assim, eu vejo na jovem que eu tenho dentro de casa, que entende tudo isso acontecendo, ela não consegue se alimentar desse universo. Ela não consegue. Talvez por influência minha. Uhum. Talvez porque eu nutri ela de músicas que, quando ela chega nesse lugar, ela não consegue... aquilo não a sustenta. Ela não consegue se alimentar daquilo.
1: Não alimenta.
0: Né? Aquilo não
1: é suficiente.
0: Não é suficiente para ela. Ela precisa de mais. E aí isso se reflete na música que ela produz. Na música que ela compõe. Nos textos que ela escreve. Então... Se você me pergunta qual é o futuro, talvez o futuro esteja nesses jovens que não se alimentam disso. Agora, se eles vão ter espaço para colocar... Porque, assim, o problema sempre está no lado predatório, né? Enquanto isso render muito dinheiro, quem é que vai abdicar desse dinheiro, né? Enquanto houver bet no futebol, quem é que vai abdicar desse dinheiro? Enquanto houver... gente ganhando muito dinheiro com esses 30, 45 segundos, que é o que o clique vale, quem é que vai abdicar desse dinheiro? Então, precisa haver uma autocrítica interna do próprio sistema, do próprio mercado, pensando, não é isso que a gente quer, a gente quer que dure mais. Porque assim, como é que vai aparecer uma Janis Joplin nesse esquema? Como é que vai aparecer um Prince, um Earth and Fire, uma Elis Regina, um Milton Nascimento? Não vai, não dá tempo. Porque você precisa apreciar, você precisa degustar, você precisa interagir, você precisa deixar que aquilo tome conta de você, de alguma forma.
1: Até porque a autenticidade está perdendo espaço nesse universo mais plástico. O que é autêntico não é fácil de ser digerido.
0: Joana, tem uma coisa que é tão simples, que é, e tudo isso é nutrido por uma palavra nefasta que toma conta do mercado hoje, que é o tal do algoritmo. E o algoritmo, ele vive de repetição. Ele aprende e repete, ele aprende e repete. E o que, que os músicos fazem hoje? Os músicos, os produtores que produzem as músicas explodidas no mundo inteiro. Perfeito. Eles pegam e repetem. Uhum. Eles repetem os mesmos padrões. Por quê? Porque eles fazem música para o algoritmo. Entendeu? Não é para o algoritmo, uhum. Não é para você. É para o algoritmo, porque aí o algoritmo leva para você. O algoritmo hoje é o cara da rádio, uhum. Entendeu? O algoritmo é o Piccionelli hoje. É o cara que vai pegar a música e levar pro pessoal ouvir. Entendeu? Não é mais uma pessoa, não é mais um ser humano, não é mais um curador que ouve e fala, cara, isso aqui vai tocar no Brasil inteiro. Não tem mais essa pessoa. É o algoritmo quem decide. E pro algoritmo te entregar isso, eu tenho que fazer uma coisa igual à outra que estourou. E assim nós vamos tendo uma linha de montagem. E isso, esse é que é o grande problema hoje.
1: Eu ainda quero falar com você sobre música, mas eu queria voltar um pouquinho na sua resposta sobre a sua filha, Rafaela.
0: Isso, a Rafa.
1: Você fala dela com muito orgulho, é muito bonito. Toda vez que você toca na Rafaela na sua resposta, e você tende a falar muito da Rafaela quando você fala sobre qualquer assunto, como a gente está falando há meia hora, teu olho brilha. Eu queria que você explicasse um pouco essa força que é a Rafaela, porque, de novo, vamos voltar, vamos resgatar tanto da sua história quanto da história da sua família. Me parece que a Rafaela também tem essa força da natureza.
0: Eu acho que tem, porque se você perguntasse para mim lá, quando ela era pequenininha, no berço, o que eu almejaria para ela, né? Eu responderia provavelmente a mesma coisa que minha mãe respondeu numa certa entrevista, que ela seja feliz e que ela seja feliz dentro das escolhas dela. É a única coisa, que ela seja leve e feliz, acima de tudo, né? E aí quis, com o tempo, as escolhas dela levassem ela para a música. Desde muito cedo, ela sempre gostou de música, tudo, mas eu não achei num primeiro momento, com muita sinceridade, eu não achei num primeiro momento que a música fosse ser uma escolha profissional. Eu achei que a música, sem dúvida, caminharia, porque é um ambiente musical, full time, o tempo todo. Mas a minha casa não é tão inserida e tão bombardeada de música como era a casa do meu pai. Porque meu pai tinha um estúdio dele dentro de casa, mas meu pai vivia produzindo, recebendo artistas, fazendo arranjo, porque ele era um produtor e arranjador. Eu sou um artista, então eu sou um artista, eu faço as minhas coisas, mas eu faço em estúdios externos. Eu vou até os produtores, eu vou até os músicos ensaiar. Então, a minha casa é uma casa quase normal, entendeu? Quase básica e normal. Mas eu tenho meu estúdio, eu tenho meu canto de trabalho também, onde eu faço as minhas produções, as minhas coisas. E eu não achei que ela fosse ser contaminada nesse nível. Ignorância da minha parte, idiotice minha. E ela foi. Sempre quis fazer alguma aula de instrumento e foi seguindo. A parte da força da natureza, como você colocou, vem de uma necessidade interna dela o tempo todo de colocar para fora, em texto, cantando, se manifestando, o tempo dela. Então, assim, desde 14, 15 anos, ela tem o caderno dela onde ela escreve os textos dela e pega o violão ou pega o piano e musica. De alguma forma, do jeito dela, vai compondo e vão saindo as coisas dela. E isso sim é uma força da natureza, porque não parece com ninguém. Então quando não parece com ninguém, você realmente identifica uma unidade. E aí quando você fala de autenticidade, né? Onde há espaço para autenticidade hoje em dia, essa é a luta diária, né? Quando eu vejo, não só ela, mas quando eu vejo um artista autêntico, quando eu vejo uma cantora, um cantor, um músico, um artista em geral, um produtor autêntico, a pergunta sempre fica essa. Com tanta mesmice, teoricamente, o autêntico deveria se sobressair, né? Mas hoje em dia, o que a gente percebe é que o autêntico cada vez tem menos espaço. Então, assim, a nossa luta diária, minha luta diária, é tentar descobrir, tentar quebrar um espaço nesse muro aí para encaixar essa autenticidade, né? Porque ela não só porque ela merece, né? Mas acima de tudo porque ela merece uma chance, como todo mundo merece. Então, se derem uma chance, com certeza ela vai conquistar o espaço dela.
1: O que você aprendeu de mais significativo na sua vida com a Rafaela? Uma coisa, que eu imagino que sejam infinitas.
0: Que eu não sou a coisa mais importante do mundo. É só isso. No dia que a pessoa nasce, que ela entra na sua vida, a primeira coisa que você aprende é que nada seu é mais importante do que aquilo ali. E vai ser assim pro resto da vida. Então isso na vida de um artista é uma coisa bem difícil, né? Porque o artista, a primeira coisa da vida dele é ele, né? Então quando você toma consciência disso, de que é a prioridade maior da sua vida, passa a ser um aprendizado enorme, porque não tem mais eu, né? Se houver algum tipo de megalomania, é nós, né? Se houver algum tipo, é nós, mas é sempre ela. Tanto que aqui, essa cifra, essa partitura que está no meu braço, foi uma música que eu gravei para ela, e o trecho é "Meu tempo é ela". Porque é isso, é o tempo todo pensando o que a gente pode fazer para... Né? E não sou eu, né? Acho que todos os pais que eu conheço, que eu respeito, que eu admiro, agem dessa forma, né? O que a gente pode fazer para... Porque, cara, esse mundo é muito estranho. E o mundo que eu nasci já era estranho, o mundo que a geração seguinte nasceu estava mais estranha, e o mundo que ela nasceu é muito estranho. E a tendência é ficar cada vez mais estranho. Então, assim, o que eu puder dar de suporte, né, eu vou dar, né? Eu disse recentemente numa entrevista que eu investi muito na minha carreira, cresci, fiz, me consolidei, e acho que eu cheguei nos lugares mais incríveis que a música me deu. Chega um ponto que você planta, chega um ponto que você colhe. E no momento que você colhe o fruto, ele tem sementes ali dentro. E eu preciso semear isso de alguma forma. E hoje o meu momento é de semear e espalhar esse conhecimento todo que eu tenho. E a Rafa é um desses lugares que eu quero espalhar esse conhecimento. O que eu puder ajudar, o que eu puder fazer, eu vou fazer por ela o que não fizeram por mim. E eu não falo isso com pesar. Eu não falo isso assim, não me ajudaram, então por isso que eu vou... Não, não me ajudaram, não é porque... Não me ajudaram porque eu não quis ajuda. Eu saí, eu enfiei a cara, meti o nariz lá, fui pra lá, eu e meu irmão, a gente, vambora. E eu não fiquei esperando ninguém me ajudar. Não, e quando eu falo isso, eu não falo com pesar. Eu não tenho nenhuma rusga, nenhum receio, nenhuma mágoa de nada do começo da minha carreira. Não acho que meu pai tinha que ter me ajudado. Meu pai esteve, tudo que eu pedi pro meu pai de conselho, de ajuda, ele deu. Não é essa ajuda que eu falo, assim. Eu não tive ajuda. Porque eu sabia que qualquer ajuda que eu tivesse ia me atrapalhar no momento que eu vivia. Só que eu olho e eu, assim, eu vou ajudar a Rafa nas coisas que eu sei que ela não vai ter ajuda, que ela não vai conseguir ter ajuda, porque o mundo hoje é muito diferente do meu. Mas é muito diferente do meu. Entendeu? Mas assim, a distância é quilométrica diferente do meu. Então eu acho que se eu tiver por perto, como na pior das hipóteses, como mão de obra, se eu puder ajudar no estúdio, se eu estiver tocando, se eu puder produzir alguma coisa, se eu fizer qualquer coisa nesse sentido, eu acho que vai ser um ganho para ela que não vai ter o impacto que teria se meu pai fizesse para mim. Entendeu? Porque naquela época, o meu pai fazendo para mim, perto, seria assim, tá vendo? É o César Camargo Mariano produzindo o filho da Elis, tudo. Teria uma colocação horrível. Seria muito pesado para mim. Tanto que o meu primeiro disco ele não trabalhou, ele trabalhou no segundo, porque eu já tinha feito o primeiro. O segundo ele veio. E eu também já não estava nem aí para o que falavam. Mas com ela não, a gente já começou a trabalhar o tempo todo juntos. Uhum. né? O desenvolvimento dela de artista já veio junto o tempo todo. A gente está o tempo todo junto, a gente mora junto, está na mesma casa, ela cria, mostra, a gente vai, divide, faz, não sei o quê. Então, assim, o que eu puder ajudar, eu vou ajudar. Eu acho que faz parte da coerência daquilo que eu me tiro do centro e coloco ela no centro. É isso.
1: Chamou atenção isso que você contou do teu primeiro, segundo disco, ou seja, no primeiro você não quis. O teu pai no segundo já fazia sentido porque ele não esteve no primeiro e você falou que depois você não estava nem para o que as pessoas iam dizer. Quando você era mais novo, quando você estava começando na carreira, para você era importante e te incomodava o que as pessoas falavam de você?
0: Ah, se eu dissesse que não, eu tô mentindo, né? Mas é que eu tenho para mim é quase que um mantra aqui na minha cabeça. Se você tem que explicar muito, é porque tá errado. Independente se você tá fazendo alguma coisa certa, se você tem que ficar explicando, é porque o processo tá errado. Entendeu? E eu sabia, eu sentia já, desde o começo, já vinha desde a escola, tá? Desde a escola. Porque eu fazia, sempre tive amigos músicos na escola, a gente fazia roda de violão e não sei o quê, que tá. E eu tinha amigos invejosos, amigas, que falavam, canta bem porque é filho da Elis, né? Então, assim, desde sempre, eu nunca tive mérito pelo meu talento. Eu nunca tive mérito pelo meu dom. Eu nunca tive mérito pelas minhas coisas que eu fui atrás, que eu descobri, né? Eu sempre tive tudo porque eu sou filho do meu pai e da minha mãe. Então, eu acho que era meio natural. Eu, na hora que eu fosse fazer o meu primeiro trabalho, que eu fosse começar a desenvolver as minhas primeiras coisas, eu acho que era uma coisa meio natural eu repeli essa proximidade, consciente ou não consciente, mas assim, eu acho que era meio natural isso acontecer. Que pelo menos essa frase ninguém ia falar, entendeu? Falaram outras, mas essa frase talvez ninguém fosse falar. Então, já no segundo disco, primeiro que teve uma distância de acho que uns 3 anos.
1: A maturidade primeiro. Ajuda.
0: E eu já estava circulando, já tinha feito, já estava. Troquei de gravadora, já estava num outro processo. Tudo. E aí já era uma coisa assim, eu estava produzindo disco. No primeiro eu não era o produtor, no segundo eu era o produtor do disco. Então, assim, já teve um outro processo envolto. E aí fazia mais sentido. Ele estava muito próximo das minhas coisas nessa época que eu chamei ele para trabalhar no disco. Ele estava muito próximo também. No primeiro disco ele não estava tão próximo. Ele tinha acabado de mudar para os Estados Unidos. E então, assim, a gente não estava fisicamente tão próximo quanto estava no segundo. No segundo, apesar dele continuar nos Estados Unidos, a gente estava mais próximo. Tinha viajado algumas vezes para lá. A gente já tinha feito alguns trabalhos juntos, mesmo à distância, não sei o quê. Então, as coisas faziam mais sentido. E eu estava mais seguro de assumir essa bronca, entendeu? Então, eu acho que tudo passa por um processo, não tem jeito.
1: Em que momento é que você está agora na sua carreira? Você falou agora que você se sente no momento de colher os frutos, olhar para essas sementes e ajudar essas sementes a também florescerem e darem eventualmente mais frutos. Qual é o teu momento agora? O que, que você está focado em trabalho?
0: Eu tenho pensado muito nisso e eu confesso que eu não tenho feito eu não tenho conseguido chegar numa resposta sólida, assim. Eu tô em turnê dos meus 30 anos de carreira, então é um momento de celebração, que é muito gostoso, legal pra caramba, a gente tá revivendo muita coisa, então esse sentimento é gostoso, né? Que é justamente isso, né? Você passa por essa colheita toda e você fica vendo aquele monte de filho que você criou, que você botou na vida, e vê as pessoas cantando as músicas e vendo o show ele é meio mutante, às vezes em quando eu troco as músicas e de uma praça para outra eu altero o repertório, aí sinto o clima. Talvez no final do ano eu possa vir a fazer um audiovisual disso, tudo, enfim. Essa é a parte prática, né? da coisa que é a real, palpável agora. Mas assim, no longo prazo, não sei, eu tô mais pensando... Eu hoje penso muito mais em projetos especiais, em coisas celebrativas, assim, do que você perguntar para mim, você quer gravar um disco novo? Não sei, não tenho muita vontade de gravar um disco novo. Pelo menos, o modelo de negócio hoje de disco, para mim, ele não me atrai. Ele não me atrai mais. Posso fazer uma música, lançar um single, a palavra do momento é fazer um collab, né? Essas coisas modernas de hoje em dia, eu posso eventualmente enveredar por aí. Mas assim, efetivamente, o que brilha meus olhos hoje é continuar produzindo, não só a Rafa, mas outros projetos. Eu tenho vontade de continuar produzindo. A gente brinca, né? Cozinhar para fora, né? Produzir para terceiros. Eu tenho muita vontade de continuar fazendo isso. E tenho vontade de criar projetos especiais. Eu tenho vontade de criar projetos especiais para minha mãe, tenho vontade de criar projetos especiais para mim. Tem coisas que eu ainda não fiz, que eu quero fazer, né? Tenho projetos internacionais que eu quero criar, que eu ainda não consegui. Tenho conversado com uma galera lá fora. Pode ser que role, enfim, é mais por aí, coisas que não tem pressa, que são feitas com mais paciência, com mais parcimônia do que essa doideira, essa loucura que está todo mundo vivendo hoje. Essa velocidade que a turma vive hoje não combina muito comigo, não.
1: E só para a gente entender, quem combina com você, com quem você faria uma collab?
0: Poxa, sabe uma pessoa, assim... Uma pessoa que eu tô morrendo de vontade de fazer uma collab. A gente já se namorou, a gente já falou, a gente já flertou, a gente já combinou, a gente só não marcou a data de fazer. Uma pessoa é o Rodrigo Suricato, eu tenho muita vontade de fazer. A gente ainda vai fazer um projeto de rock and roll. Tenho vontade de fazer. Ele não sabe que é rock and roll, tava sabendo agora, provavelmente. Outra pessoa com quem eu tenho vontade de fazer collab é com a Fabiana Cosa. A gente também já se prometeu. E a gente vai fazer alguma coisa de samba. Porque a gente já fez um monte de projeto junto, mas a gente não cantou junto. A gente esteve em vários projetos juntos comigo produzindo, mas a gente não cantou junto. E ela fica brava comigo porque eu não ponho ela para cantar comigo. Então a gente ainda vai cavar esse pênalti ainda de fazer alguma coisa junto. Esses dois artistas são dois artistas que eu adoro e que eu nunca trabalhei, que eu tenho um morro de vontade de trabalhar. E enfim... E indo por aí, mas assim, tem muita gente legal no mundo, né, que eu gostaria de trabalhar e fazer, e sei lá, tem que estar, como diria Gonzaguinha, tem que estar com a bunda na janela para passar a mão nela, né, você tem que estar exposto aí para as coisas acontecerem com você.
1: Tem que estar aberto, a vida entrega, com certeza. Agora, eu queria fazer um bate-bola com você antes da gente encerrar, coisa rápida. Um disco que mudou a sua vida.
0: The Dude, Quincy Jones.
1: Uma palavra que define o Pedro de hoje.
0: De hoje?
1: É.
0: Paciência.
1: Um hábito que você nunca perdeu.
0: Acordar cedo.
1: Todos os dias?
0: Absolutamente.
1: Com algum propósito? Até se não
0: viver.
1: Tem nada pra viver.
0: Viver. Dormir perde muito tempo.
1: Um medo que você perdeu com o tempo.
0: Um medo que eu perdi com o tempo... Putz, eu não tenho muitos medos, não. Eu tenho.
1: E do que os outros pensam? Você tinha antes.
0: Eu não sei o medo que eu perdi. Não, os medos que eu tenho, eu continuo tendo. Eu não evolui nos medos, eu não evoluo, não. Não sei. Acho que o medo do inesperado. Eu tinha muito medo do inesperado, eu não tenho mais.
1: Agora é bem-vindo, exatamente. Uma qualidade que você admira em você mesmo.
0: É... frieza.
1: Opa. Algo que você...
0: Mas no bom sentido, tá? Não sou uma pessoa fria. Eu tenho frieza para resolver as coisas. Eu não me deixo levar pelo calor das emoções. Eu sempre tenho uma... Quer dizer, apesar de ariano, né? no que diz respeito ao meu trabalho, estou sempre frio e resolvo bem as coisas.
1: Foco. Algo que você gostaria de desaprender?
0: Teimosia.
1: O que significa estar em paz?
0: O que significa estar em paz? Está na minha casa.
1: E agora, complete, por favor. No fim das contas, a música me ensinou o quê?
0: Poxa, no final das contas, a música me ensinou que compartilhar é uma das coisas mais especiais do mundo. Música é compartilhar.
1: Pedro, muito obrigada pela generosidade dessa conversa. Foi um privilégio muito grande conhecer um pouco mais do homem por trás do artista e também entender como é que uma trajetória que é tão marcada pela música também é feita dessas escolhas dos afetos, das reinvenções, das renúncias.
0: Sim.
1: Obrigada por você ter estado aqui com a gente na entrevista. Foi realmente um prazer muito grande.
0: Obrigado, eu que agradeço. Foi um prazer também, Joana. Um prazer enorme conhecer vocês. E até uma próxima, quando quiserem.
1: E a tua turnê, conta pra gente até quando você tá com ela e quando é que você parte pros próximos projetos.
0: Eu vou indo. Com ela a gente vai indo. Esse ano, com certeza, até dezembro a gente vai. Não coloquei um final pra ela, não. A gente começou em janeiro e a gente vai indo.
1: Então, quem quiser te ouvir e te ver...
0: É só entrar lá no meu perfil do Instagram, que sempre está atualizando a agenda por lá.
1: Muito bem, sempre com vídeos rápidos.
0: Exatamente.
1: Não perco muito tempo.
0: Então, vou tentar ser rápido.
1: Ai, muito obrigada.
0: Obrigado.
1: Obrigada a você que nos acompanhou até aqui. Se você gostou desse episódio, compartilhe com quem também acredita que boas conversas merecem ser ouvidas. Aproveite para seguir o Imprevista na sua plataforma de áudio ou vídeo favorita. Acompanhe os próximos episódios. Meu nome é Joana Trepto, esse foi mais um Imprevista, com direção artística de José Carlos, coordenação de produção e logística de Gabriela Soares, coordenação de conteúdo de redes sociais de Márcio Donizete, produção artística de Jamile Salomão, produção de Maria Clara Castilho, produção de base de Giovanna Oriani e social media, Jaqueline Neves, sempre aqui, com a câmera na mão. Até a próxima. Muito obrigada. Tchau.
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6: Às 11 horas e 5 minutos, vamos falar do poder de compra no Brasil. Ele continua pressionado pelas dívidas, pelos juros altos e pelo custo das despesas básicas. Com isso, a briga com a calculadora no fim do mês acontece para conseguir fechar as contas. O Murilo Luiz traz mais detalhes sobre esse cenário.
7: Com os preços dos alimentos apresentando um cenário inconstante, o brasileiro sente o bolso apertado. Dívidas, juros altos e os custos das despesas básicas reduzem o dinheiro disponível para consumo. Quem analisou este cenário foi Feliciano Abreu, representante do mercado mineiro.
8: Na verdade, o consumidor não está conseguindo comprar mais. Ele está comprando aí, muitas vezes, somente para sobrevivência, devido, obviamente, ao custo que ele tem tido na hora de ir nos supermercados, na hora de abastecer seu veículo. Isso é um reflexo que a gente teve uma inflação muito forte, então isso faz com que o poder de compra do consumidor caia bastante. Um detalhe interessante é que muitas vezes o consumidor ele vai no estabelecimento, compra cada vez menos e gasta cada vez mais. Isso gera realmente uma angústia muito grande, mesmo porque ele sabe que ele não vai ter aumento de ganhos ou aumento de salário num curto período de tempo.
7: Feliciano também falou sobre as altas taxas de juros no país.
8: Juros altíssimos, que também proíbe muito o consumidor de sonhar, de ir às compras, dividir, porque ele não sabe nem se vai estar empregado daqui 6 meses, daqui 1 ano. Então, realmente isso gera uma expectativa negativa. E quem tem condições aí de fazer uma certa compra, muitas vezes não quer realmente entrar no cartão de crédito ou no cheque especial, que sabe que é um caminho sem volta. Não quer dizer que se a economia melhorar amanhã, a população já vai estar apta a comprar amanhã. Primeiro tem que pagar as contas, sair do cheque especial, sair do cartão de crédito, colocar as contas em dia, para que você possa voltar, de fato, a ser um consumidor ativo. Isso que importa para o momento.
7: A reportagem conversou com o dono de casa, Caio Silva, de 24 anos. Ele trabalha como designer e contou como faz para conciliar as compras do dia a dia e suas dívidas.
9: Olha, muitas vezes eu já tive que não comprar um produto por causa do preço ou porque eu não podia comprar naquele momento. E isso é um exemplo claro que eu tenho no supermercado, que muitas vezes eu já tive que comprar marcas paralelas ou marcas inferiores àquelas que a gente está acostumado por causa das minhas parcelas que eu tinha que estar pagando ali, que tinham juros muito abusivos, às vezes por causa de eletrodoméstico que a gente compra, que são mais caros, peças para o meu computador que eu uso para o meu trabalho. Então, muitas vezes, para fazer essa administração no supermercado, por causa dos preços que estavam diferentes ali, eu tive que reduzir bastante o consumo que eu estava tendo.
7: Para quem está endividado, qualquer aumento pesa. Por isso, mesmo quando alguns preços recuam, a sensação de aperto pode continuar. O desafio é fazer a renda chegar ao fim do mês.
6: Agora 11h08 é hora de sobremesa. O convidado deste episódio foi o Luiz Neto, que olha só, ele vende casas para milionários. O Lucas Salles, a Mini Ruth e o Marcelo Batista tentaram tirar histórias curiosas deste corretor de gente muito endinheirada. Será que ele tem histórias inusitadas para contar? Você confere agora no Sobremesa.
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12: Caro ouvinte que nos ouve com seu ouvido, começa agora o seu programa favorito, Sobremesa, aqui na TMC. É um programinha de meu Deus. E ó, o programa de hoje tá muito especial. A gente vai bater um papo com um rapaz que é o corretor dos famosos. O corretor é aquele que vende imóveis, casa, terreno, o cara sabe tudo e tem na sua cartela clientes de alto nível. Ó, olha só os nomes que ele tem: Ratinho, Denilson, Ronaldo. É o Ronaldo Fenômeno?
6: Sim,
12: é o Ronaldo Fenômeno. Tem também o Manuel Gomes, do Caneta Azul, e tem muito mais. Daqui a pouquinho a gente vai bater um papo muito legal com ele pra entender qual tipo de casa o Manuel Gomes comprou, que eu quero saber. Mas antes tem a enquete do dia, né, Batista?
13: Eu quero saber se tem alguma casa com ele que eu possa comprar com o que eu ganho.
12: Boa.
13: É isso que eu vou querer saber. A enquete de hoje pelo 11 97221 1001 é a seguinte: qual aquela frase pra quebrar o gelo naquele almoço de família?
14: Ah, tem várias, Mini, né? Ruth. Por exemplo, tem uma tia minha que cuida da vida de todo mundo, só que ela é desempregada. Eu falo, e aí, já arrumou um emprego, querida?
12: Nossa, meu Deus, mas que...
14: Vai cuidar da sua vida, velha.
13: Uma vez eu tava na casa de um almoço de família, meio que quebrou o gelo, mas sem querer. Tinha uma tia minha, que ela era bem gordona.
14: Dona Redonda.
13: Gordona. Bem
14: Dona
13: gordona. Redonda. E a hora que ela chegou, uma outra tia minha falou... Nossa, Naide, como você emagreceu! Mas deu um ataque de riso. Ela devia estar com 140.
14: É. Falou,
13: nossa, como a senhora emagreceu, Naide! Eu falei, Jesus amado. Ó, tamo no YouTube também, TMC News BR em imagem.
12: Exatamente. Bom, vamos lá então. Vamos bater um papo com a gente. Bom, um papo que eu acho que vai ser um papo meio loucura. Porque falar com corretor de imóveis, eu achava que não é da liga. Você vai falar o quê com corretor de imóveis? Mas ele não é qualquer corretor de imóveis. Ele é o corretor de imóveis. Além disso, ele é tipo um sommelier de mansões.
14: Oh.
12: Ele sabe onde estão as melhores casas, as casas mais completas, as mais caras. Inclusive, ele sabe o endereço de um monte de famosos. Vamos então falar com ele. Netão, muito obrigado pela presença, Netão.
15: Boa tarde. Nossa, que energia boa, cara. Acho que eu vou trabalhar na rádio com vocês. Melhor que ser corretor de imóveis.
13: Mentira.
15: Corretor ganha muito dinheiro. Cara, mas tá legal com vocês aqui. Eu que tenho uma energia boa e aonde eu passo, eu deixo o meu rastro. Feliz aquele corretor que tem uma energia boa. Energia boa abre porta e mau humor fecha porta. Ninguém quer ficar do lado de corretor que tem energia ruim. Por isso que a Neto é um sucesso no Brasil hoje. Energia boa.
13: Ô Netão, conta pra gente, pra gente começar. Qual a sua sobremesa predileta?
15: Eu gosto de pudim.
13: Pudim,
12: mais um ponto pro pudim.
14: Algum cliente já ofereceu alguma sobremesa pra você, diferentona?
15: Torta de morango. Esse dia eu tava na casa de um jogador, ele falou, traz aquela torta de morango da Deola. Aí eu fui na Deola e peguei uma torta de morango.
12: Você vê que um bom vendedor não faz, né?
15: Mas ele vai lá, compra o doce. Não, doce. Esse dia eu fui na casa lá do Ratinho, eu sabia que o Ratinho gostava de manjar. Eu fui lá na Letícia e busquei o manjar que ele gostou. E assim, então assim, cara, um pouco é no pouco que Deus abençoa, é no pouco que você serve. Quando você serve a pessoa com manjar, é no pouco que Deus vai te... Eu penso assim, tem gente que não faz nada pra ninguém, nada.
14: É verdade.
15: E quer que a pessoa faça alguma coisa pra você. Cheguei na casa do Ratinho com manjar. R$38,90 aqui na Letícia. Você pode fazer propaganda da padaria?
12: À vontade.
15: Pode, não. Eu tomo café na Deola. Eu sei que vocês tomam também. Então, cara, eu gosto de manjar, eu gosto de pudim. Eu gosto de tudo.
13: Você vê só.
15: Tudo que é doce eu gosto. Só de amargo eu não gosto. Limão eu não gosto. De abacaxi eu não gosto. De pessoas amarguradas eu não gosto. Eu gosto. Eu gosto de vocês. Eu amo vocês.
13: Obrigado, Netão. Ele compra o cliente uma torta, um manjar de R$38,90 e vende uma casa de 30 milhões. Olha a diferença.
15: É a diferença.
13: Olha a diferença.
15: Mas depois a gente vê o que faz.
12: Netão, você acabou de falar do Ratinho. E eu adoro o Ratinho. O Ratinho é uma figura. E o Ratinho investe muito imóvel, né?
15: Ele compra. terra, tem fazenda, tem investimento. Ele tá fazendo já investimento aqui em São Paulo, comprando residência pra botar pra alugar?
16: Ele mora aqui, né? Assim, todo mundo sabe que, né, ele mora aqui no Alto da Lapa. E geralmente a gente oferece oportunidade, né? Feliz é aquele que tem oportunidade, né? Se oferece uma oportunidade boa pra você, você vai lá e compra.
15: É isso. É isso que então, você faz. Então,
16: cara, né? É oportunidade. Gera oportunidade e gera curiosidade. Porque não adianta você, ah, eu tenho uma casa de 20 milhões. Ninguém quer comprar casa de... É difícil hoje, até um atleta, o cara tirar 20 milhões, seu dinheiro tá aplicado ali. Pra que você vai tirar 20 milhões? Então, quando tem uma oportunidade, não é só o Ratinho, não. É todo... Ontem vendi uma casa pro jogador aqui, o cara, ah, é minha casa. Uma casa que valia 6, o cara fechou por 4, quer dizer, abaixei 2. Então, é as oportunidades que todo mundo compra. Você pode comprar caneto, você pode comprar caneto. É oportunidade.
15: O que, que o Netão faz? Vamos entender. O Netão é um corretor de imóveis. Então, você que está querendo morar na sua própria casinha, você paga o seu aluguel e você fala, cansei, não quero mais pagar aluguel, quero ter a minha própria casa. Aí você vai até o Netão lá, fala, Netão, eu quero ver casa, onde é que eu vou? Eu tenho esse dinheirinho aqui, eu vou fazer isso tal jeito, você me ajuda. Aí o Netão vai lá e te apresenta as casas. Só que o Netão não atende só você que está me ouvindo, ele atende também aos famosos. Os famosos querem comprar casa, querem investir, até mesmo para comprar um imóvel, um apartamento, uma casa de vila e botar para alugar, né, Batista?
13: Exato. Agora, ô Netão, você falou que às vezes o cara não tira lá, tem uma grana aplicada, mas no caso do Neymar lá, que falaram que ele pagou aquela mansão que ele comprou em Santos, que ele pagou 50 milhas no Pix. Jesus. Isso acontece com frequência ou não? O cara desembolsar uma grana dessa à vista num imóvel de luxo ou não?
16: Cara, eu acho que assim, nem tudo que você vê é verdade. E eu sou um cara que eu tô há 22 anos, então assim, tudo pra mim é muito fake. Ah, cara, o Neymar comprou uma casa de 80 milhões. Eu acho que não, cara, porque o cara que... Apesar que o Neymar é outro nível, né? Então, é assim, muito caro. Agora, ele comprou, assim, a cobertura da Luciana Gimenez. São 1.800 metros.
15: Caramba.
16: Cidade é Jardim?
15: Jardim.
16: Ele pagou em torno de 60, 58. É uma compra, é uma venda fechada. Ele pagou 60 milhões e vai gastar aí mais uns 20 milhões de reforma.
15: Caramba. De
16: 15 a 20. São 1.800 metros no shopping Cidade Jardim. Isso aí porque eu conheço o pessoal. Mas eu acho que... Não sei, cara. Se o cara tira 50, 60 milhões, não. Pra um corretor fazer uma venda de 60 milhões hoje, no cenário que tá o país, eu acho que não... Não. Eu acho que uma venda de 10... Um exemplo. Eu trabalho bastante lá Alphaville. Lá as vendas é de 8 milhões a 15. Você vender uma casa de 25? É, cara. Entra permuta, 50%. Eu tô com uma casa lá, a casa é do Rivaldo. Todo mundo sabe a casa do Rivaldo.
15: O jogador Rivaldo da seleção.
16: Lá no Tamboré 2. É 95 milhões de reais do Tamboré 2.
15: Que isso? Mas vem cá, o que é o Alphaville, Batista?
16: Alphaville é um condomínio de luxo. Alphaville é um condomínio de luxo. Tem uns Tamboré 1 e 2 e 3 e tem uns Alphaville 0, 1, 2 e 3 e 4, 5, 6, 7.
15: E as casas lá são muito caras?
16: São muito caras. Tem casa de 95, tem casa de 78.
15: Que isso?
16: Tem casa de 110.
15: Caramba, e tem gente que compra. Porque assim, a parada é custar 95 milhões, pra mim tá tudo bem.
14: É.
15: O problema é alguém comprar de 95 milhões.
16: Ele falou se tem nego que compra. Eu levei um casal lá semana passada. O casal olhou a casa, fez a proposta de 95, mandou 85. Quando eu fui ver, o sobrinho dela ligou pra mim e falou, cara, eu quero pedir desculpa, porque minha mãe sofre de... Tem problema na cabeça. Então não faz proposta em todas as casas. Eu tava contando com a comissão, eu tava gastando dinheiro.
15: É verdade.
16: Um casal chegou lá. Ai, isso aqui fica. Eu tenho dinheiro de fora. Eu falei, nossa, comecei a fazer quanto? 40 milhões aqui, 40 milhões. 6%. Eu tô rico, velho. Falei pra mulher, já compro um carro. Já... A mulher falou, não, desculpa, mas eu tenho problema. Como é que fala?
15: Alzheimer.
16: Né, mas começou agora o Alzheimer.
15: Esquizofrenia.
16: Exatamente. Eu não sei o que essa mulher tem. Essa mulher me deixou louco. Eu fiquei 3 horas pra apagar as luzes, porque a casa são 3 mil metros de terreno, são mais de 500 mil lâmpadas. Quer dizer, cara, eu fiquei doido. Falei, tô rico. Por isso que eu falo, corretor acorda pobre, dorme pobre e acorda rico.
15: Ele
16: E também com frustrado também.
14: Mas qual seria a comissão de uma casa de 85 milhões? Assim?
16: É 6%. 6%. É 6 milhões. Ah, é 6 milhões de Pix.
15: Calma aí, deixa eu entender. Você foi vender uma casa muito cara que custa 95 milhões. Aí teve um casal
16: que mandou a proposta.
15: Mas eles foram na casa.
16: Foi, mandou CPF, mandou RG. Juro por Deus. Tem louco pra tudo. Aí eu falei assim: passa o CPF. Passou. Aí eu liguei pro meu amigo lá do banco. Aí, não, inclusive eu tenho aplicações do Banco Safra. A partir de semana que vem já vai estar tudo. Falei, nossa senhora, eu comecei a fazer conta, 6 milhões. Já vou comprar essa aqui, já vou comprar. Minha mulher, calma. Fui ver dois de serenatário. Alphaville tem muito disso, né? Duas picareta. Alphaville é o seguinte, o cara chegou numa Porsche, uma calcinha apertada, Zezé de Camargo, tchê, começou a falar de Deus, sai fora esse cara. Esse cara vai te enrolar. Eu sei porque eu vivo Alphaville.
13: Agora, ô Netão, no caso...
16: É tudo louco, é tudo doido.
13: No caso
16: aí do... Aí eu liguei lá no Banco Safra, né? Falei pro meu amigo gerente, aí, doutor, ô geral, e esse cliente aí, tem aplicação? Tem nada, zerado. Puta que
13: pariu. Agora, o Netão.
16: Aí o cliente me bloqueou. Eu falei, bloqueia, Satanás, que eu nunca mais quero ver você.
13: Ô Netão, agora, é foda, cara. Quando é casa de alguém famoso assim, dá pra pedir um pouco a mais no valor? Falou, essa casa é do Ronaldo. O Ronaldo morou aqui. O Ronaldo fez totô nesse banheirinho aqui. Né? Hein? Dá pra vender mais caro ou não?
16: Tamboré 11. Eu tenho muita amizade com o Roger Guedes. Nós somos compadre, o Roger. Eu tenho muita amizade com o Roger. E o Roger é mais que cliente meu. O Roger comprou uma casa no Tamboré 11, comprou por X. Ele veio pro Corinthians, morou na casa e foi embora. E eu vendi a casa por X. Onde eu falei pro advogado, que era do Roger Guedes, e o cara era corintiano. Falei, vou levar um monte de camisa pro doutor, hein, doutor? É. E ó, vamos todo jogo com o Ariel. Roger, vai, manda vídeo pra ele, mandou um monte de vídeo. O cara falou, é minha casa. Porque eu valorizei, chega lá, tinha quadro do Roger. Tem cliente que é doido, cara.
15: Que demais.
14: Você faz uma pesquisa antes pra saber o que aquele cliente específico gosta?
16: Eu vendi uma casa no Tamboré 2, por 22. Eu sei que o cara gostava do carro do Ayrton Senna. Quando o cara chegou lá, tinha uma Ferrari, uma McLaren, do lado da churrasqueira. Tá pegando aqui.
13: Aqui a internet, você não vai. É. Aqui é blindado o
16: estúdio. Falei, cara, esse cara gosta do Ayrton Senna. Na primeira visita eu vou acabar com ele. Eu vou deixar esse cara chorando hoje. Mas no bom sentido, nada pra. Claro. Quando o cara entrou, eu coloquei. Toca o tema da vitória aí! O cara começou a chorar assim. O cara gosta do Ayrton Senna. O cara comprou a casa, pagou 22 milhões do Pix. E não é pelo dinheiro, é pelo Pix. É pelo 22.
13: É pelo sonho.
16: É pelo 22.
14: É pelo sonho.
16: Cara, quer dizer, que loucura. Mas eu coloquei energia, tá vendo? Eu coloquei energia no negócio. Tudo energia.
14: Que legal.
15: Netão, gente, o corretor dos famosos. Olha, eu estou fascinado porque o Netão vende casas pra todo mundo. E ele tem técnica, hein? Este homem aí, se for vender curso, você compra aí, porque o cara é bom. O cara tem
16: técnica. Mas eu vendo. Dia 22, agora vai ter o maior encontro de network dos corretores do Brasil. A Neto vai levar os corretores. Como prosperar sem pisar na cabeça de ninguém, sem humilhar ninguém? Não olhe pra direita, não olhe pra esquerda, olhe pra frente, corretor de
15: imóveis. Muito bom. Mas me diga uma coisa, você falou que vende mesmo qualquer imóvel.
16: Vendo?
15: Então tá bom. Então digamos que eu tenha acesso a um imóvel onde aconteceu um crime. Inclusive, ele tá aqui até.
16: Você fala aqui do apartamento aqui da
13: Matsunaga.
16: Não, aí não vou não. Lá já me chamaram. Eu tenho amigo que mora no prédio. Eu sou do bairro há mais de 22 anos. Eu conheci o pessoal lá. A cobertura do meu amigo, do Fábio, que era de frente. Eu vendi.
15: Que não.
16: E eu vendi. E você não sabe o que tinha nesse apartamento. Aí tinha uma estufa de uma estufa de vidro e tinha uma sucuri dentro dessa aí.
14: Mentira!
16: Aí, né, tinha
15: no apartamento do Elise Matsunaga.
16: Do York.
15: Tinha
16: uma sucuri numa estufa de vidro. Da outra cobertura você enxergava. Cara, essa luz que tá me iluminando.
15: Cara,
16: isso. Eu vi os dois ali. Já me chamaram pra fazer uma avaliação ali, tá? O prédio antigo, são 3 suítes, 4 suítes, mas eu não. Como é que eu vou pegar uma energia dessa? Toda energia hoje.
13: Mas abaixo do preço, quem tiver interessado, você acha que vale ou não? Tipo, se o apartamento custa 7, aí estão passando por 5, você acha que vale ou não?
16: Cara, depende da situação. Às vezes você tá desesperado, você precisa comprar outro negócio. Tudo é. O mercado imobiliário é oportunidade. Às vezes é oportunidade. Você quer 7, ela mandou 5, depende da sua necessidade. Eu vendo porque você vai fazer outro negócio lá que você vai ganhar também. Então, assim, é uma bola de neve. Agora, muita da gente hoje, os caras não baixam preço. Por exemplo, eu vendi uma casa aqui que o cara pedia 3. A mulher mandou 2. Pô, já chutou a caneta. A proprietária corre, matou eu, cara. Pega de 1 milhão. Só que assim, aí eu vou... Ah, você não tem um carro pra fazer negócio? Ah, eu tenho uma Volvo. Já coloca o Volvo no negócio. Ah, eu tenho, mas eu... Pega, eu já começo a pensar. É...
13: Genial.
16: Tem que criar, genial. Você tem que criar. Nada se copia, tudo se cria. Você tem que criar a venda. Corretor não é só mostrar o imóvel. Você tem que criar o que? O desejo de fazer a coisa. Porque não é pelo dinheiro, é pelo sonho. É. Dinheiro todo mundo tem. Você tem, ela tem. Ela é rica, ele é rico.
13: Eu
16: todo
13: não
16: mundo
13: tenho, não.
14: Eu não tenho, não. Sou de Guarulhos, pô. Mas não, isso é um caso específico de uma casa onde teve um crime. Mas e quando tem uma morte... O que acontece, né? Por exemplo, hoje saiu uma notícia sobre a venda da mansão do Gugu, que o Gugu Liberato acabou sofrendo acidente, acabou falecendo na casa.
16: Alfabilha.
14: Isso, não, lá nos Estados Unidos.
16: Lá em Orlando.
14: E aí colocaram a venda por 14,4 milhões de reais. Quando há uma morte natural de um artista, dá pra dar um descontinho nessas casas?
16: Não tem nada de desconto. Tem gente, tem nada de desconto, é o preço. Vai valorizar mais.
13: Richthofen também.
16: Não, aí não, caso, aí, né? Aí já é tragédia. Né? É energia. As pessoas não compram.
13: Foi pela metade do preço, acho, né?
16: A casa do Gugu tem comprador final que compra, cara. Tem comprador final que compra. Pô, vou comprar a casa do Gugu. O Gugu tava lá do sótão, trocando o ar-condicionado, caiu um acidente. Não foi ali que... É, pô, mas... O cliente fala, não, eu quero a casa do Gugu. Meu sonho é ter a casa do Gugu.
15: E tem cliente com essa visão, eu quero morar onde morou o Gugu, eu quero morar onde morou o Silvio Santos. Tem a casa do Silvio Santos à venda, inclusive.
16: Tem comprador pra tudo, tem cara que... Eu falei esse dia, ó, esse terreno é do Ratinho. O Ratinho ia fazer uma casa aqui. O cara é fã do Ratinho, comprou a casa, pegou o projeto, fez a casa. Que na hora de assinar, queria só ver o Ratinho.
14: Caramba.
13: Demais, cara.
14: E o Ratinho foi lá,
16: assim,
14: com
16: ele. Vai. De boa.
15: Caralho, e dá atenção, trata bem o cara. Que do caramba.
16: Ratinho é fora da curva. Eu nunca vi um cara igual o Ratinho. Eu convivo com o Ratinho há mais de 20 anos. Ratinho mora no bairro, eu almoço lá de terça e quinta. Tô lá. Vou lá fazer negócio? Não. Vou lá pra dar um abraço. Lógico que sobrar
13: um manjazinho.
16: É, um manjazinho. Bem-vindo, patrão. Parabéns pela audiência. Que programa, hein, patrão? Que programa? Eu tô assistindo o jogo.
13: É. Olha, tem uma casa aqui de 38 milha, que é a sua, cara.
16: Até o Neto, a Band, o Neto lá da Rádio Caracol. O Neto, rapaz, eu deixei doido. Ele manda, fala todo o programa, ele manda abraço pra mim. Ô, Neto, tem uma casa aqui de 15 milhões. Ele é o Neto Imóvel, você tá sacanagem comigo, pô. 15 milhões. 15 milhões não tá nem trabalhando aqui na rádio, não é pelo dinheiro. Lógico que é pelo dinheiro. Quer dizer, tá vendo? Você cria, por isso que eu vou dizer, o humor. Presta atenção, é ali que tá falando?
13: É.
16: Humor abre porta.
15: Total.
16: O mau humor fecha a porta. Ninguém quer ficar do lado de pessoas assim, gente.
14: É verdade.
16: Você tem que ser do bem. Faça com tesão. Faça com vontade. Como se fosse o último dia da sua vida. A vida é curta pra não ficar... Ai, vai apontar o dedo pra você, apontar o dedo... Não, vão viver. Vão prosperar, né? Tá aqui pra prosperar. Porque a vida é curta, não sabe. Você vai ter tanta tragédia, cara.
15: Netão, senhoras e senhores. Lindas palavras. Ele é o nosso convidado, que é o corretor de imóveis, que faz para os famosos, mas também faz para você. Se você tem interesse, entre em contato com ele. Vá lá realizar o seu sonho. Não é pelo dinheiro, é pelo sonho. Ele já até me infectou. Já estou falando o bordão dele.
14: Eu gostei, hein? Achei maneiro.
15: Mas eu quero tirar uma dúvida. A gente falou sobre o Crack Neto e eu tenho uma fofoca do Crack Neto.
16: É.
15: Porque o Crack Neto, ele comprou muitos imóveis ali pelo Morumbi, que é um bairro de São Paulo, onde está localizado a Rede Bandeirantes de televisão, onde ele apresenta o programa. E aí parece que alguns desses apartamentos é muito caro de se manter. E ele acaba colocando algumas pessoas pra morarem lá apenas pra pagar o condomínio, não cobra aluguel. É verdade isso, Netão?
16: Não sei dessa informação.
15: Não sabe dessa informação? Mas existe isso, de pessoas que acabam comprando imóveis, que falam, cara, é muito caro pra manter, aluga aí pra qualquer coisa, aluga pra pessoa que só paga pelo menos os custos. Porque, cara, é muito dinheiro mesmo.
16: Tem um amigo meu, ele tem uma fazenda lá no Mato Grosso. E ele tem um apartamento fechado. Ah, você pega aqui o Vila Inglesa. Você sabe qual é o condomínio aqui? Esse condomínio aqui é 10 mil reais.
14: Caramba.
13: Atrás da rádio aqui?
16: Esse aqui.
15: É um condomínio aqui perto da rádio.
16: Esse na esquina aqui, esse tijolinho.
13: Sim.
16: O Ed, né?
13: Sim.
16: O Ed morou ali. O Ed não mora bem, não. O Ed mora em Miami agora, Ed Luiz. 400 metros, mais 8 de condomínio.
13: IPTU,
16: 18 pau.
13: 18 pau na largada, só de custo fixo ali.
16: Tem condomínio ali nos Jardins, com condomínio que é 28 mil. Esse apartamento que o Neymar comprou, o condomínio é 20 mil e o IPTU é mais 17. Vai pra 37 mil reais. Mais empregada, 1.800 metros. São 1.800 metros de área útil. São 15 vagas.
13: É muita coisa.
16: Só que assim, pra você manter. Apesar que tem muita gente rica, gente.
13: Tem muita gente
16: rica. É que nós é pobre, mas tem muita gente
13: rica. Ô, Netão, a Xuxa vendeu a casa dela aí, que de 2 mil e não sei quantos metros, que tinha 14 banheiros. Por que que uma mansão tem a caceta de 14 banheiros?
16: Mas antigamente fazia festa, cara. Esses artistas aí. Só que vocês têm amizade com artista. A gente também. Esses artistas gostam de ostentar. Hoje até que não, hoje tá diminuindo um pouco. Mas antigamente gostava da festa. Entendeu? É 14 papel higiênico, é muita coisa. Nossa, tem gente que é, rapaz, muita coisa. Então as pessoas estão. Por isso que tá vendendo. Por isso que tem muita gente que tá vendendo as casas. Eu peguei um sítio de um apresentador, 20 milhões de hectares. Ninguém quer isso. As pessoas querem viajar, querem aproveitar a vida.
14: Sim,
16: total. Mudou o conceito. Depois da pandemia, mudou o conceito.
13: Demais da conta, entendeu? Né?
14: E caiu as vendas depois da pandemia ou não?
16: E caiu. Todo mundo quer comprar, todo mundo quer alugar. Todo mundo sonha em ter um cantinho. Você sonha em ter o quê? Vamos ver. Qual que é o apartamento que você sonha hoje?
14: Ah, apartamento não. Eu tava pensando em marido rico, mas é, eu acho.
16: Ah, isso aí acho, isso aí acho. Mas você vê, ó, como é que você vê, ó. Se eu despertar o interesse pra você, ó. Eu tenho um apartamento de 160 metros, 3 suítes, a coisa mais linda do mundo. Tem uma adega maravilhosa. Posso te mandar as fotos? Ah, pode, manda. Gostei, comprou. Talvez não é o preço que você quer, mas tá vendo? Eu já despertei o interesse. A compra, então, nunca deixa de. O mercado imobiliário é aluguel e venda. Todo dia tem alguém querendo comprar lugar.
13: Pô, mas tem um problema que tá. Nossa, tá gerando muita dor de cabeça pra muita gente, pelo menos no Brasil e principalmente aqui em São Paulo. Que é o preço do aluguel, cara. É. Disparou.
16: Disparou.
13: Antigamente, há 10 anos atrás, você encontrava apartamentos

0: E o aluguel, a valorização dele. Um exemplo, você pega aqui, você tá aqui na Transamérica. O que que tem ao redor aqui da Transamérica? Vamos lá. Uma Deola, uma padaria top. Você tá do lado Vila Lobos. Praça Pan-Americana.
1: Parque.
0: Comércio, do lado. Pão de açúcar, na esquina. Biorritmo, na esquina. Então isso valoriza. Por isso que os aluguéis se valoriza.
2: E a TMC também valorizou o bairro.
0: Lógico. Essa torre aqui é uma prosperidade. Parece que você tá na França. Eu passo aqui há mais de 20 anos. Quando eu olho pra essa torre aqui, parece que eu tô na França. Sempre passei aqui. Pio 11, Diógenes, Alto de Pinheiros. Ah, quantas vezes encontrei o Éder aqui. É. Você quer? Então é prosperidade, cara. Você quer prosperidade.
1: É isso aí.
0: Netão, senhoras e senhores. Netão. O corretor mais simpático do Brasil.
1: Vamos
0: o maior junto. Corretor do Brasil. Posso te colocar assim?
1: Pode, Deus
0: abençoe. O maior corretor do Brasil.
1: E não usa aquelas calças curtas, não. Que corretor
0: não
1: usa.
0: Ah, vou contar a história aí. Era uma vez a Alphaville. Rapidinho. Tava a Alphaville lá. Foi entender um jogador do Corinthians, vai. Tô lá esperando lá no Alfa 1. Nunca mais vou esquecer isso aqui. Tô lá esperando lá. O jogador chegou no carrão. E eu no carro. Porque eu tenho um Volvo e tenho um Biadi. Fazer propaganda Biadi elétrico. E tá lá. E no meu Biadi. Biadi tá lá, não é pelo dinheiro, é pelo sonho, bem grandão, pra você passar a ver, seu preguiçoso. Aí o corretor, chegou lá no corretor, numa Porsche, esperando. Falei, corretor, era uma parceria, o cara tinha casa e eu tinha um cliente. Falei, caramba, daqui a pouco desce o corretor da Porsche. Cara, a hora que eu olhei, juro por Deus, gente, eu conto nas palestras até hoje, o cara parecia o Zezé de Camargo no auge, com aquelas calcinhas apertadas, com gelzinho assim. O jogador olhou, falei, vamos lá ver a casa. Na hora que chegou na porta da casa, o corretor fez assim, ó, ele deu duas passadas assim.
1: Saiu fora, Netão levantou.
0: Netão andou.
1: Andando com aquele peito de
0: porra. Eu tudo assim, energia. Depois descobri, o cara alugou a Porsche só pra me impressionar.
1: Ah,
0: pra te impressionar?
3: Meu Deus.
0: Corretor de Alphaville.
1: Que isso?
0: Loucura, né?
1: Mano, você viu como é que o mercado é doido?
0: As pessoas? Ego, vai.
3: Doideira.
1: Mas o cara quis te impressionar pra trabalhar com você, talvez?
0: Não, quis mostrar que lá em Alphaville ele atende Porsche. E não é sobre o carro que você tem, corretor de imóveis. Não é sobre o seu dinheiro. Ninguém tá preocupado com o seu lanche, com o seu helicóptero, com o seu jato, rapaz. Sabe por quê? Na hora que você vai morrer lá no caixão, não cabe as coisas que você tem Porsche, não, você não vai levar.
1: Eu fico doido.
0: Ô, Netão, uma dúvida aqui do pessoal do YouTube. A gente tá pelo @TMCNewsBR, todo mundo tá te adorando, mas surgiu realmente uma dúvida muito interessante. Você só atende casas top pra milionário ou o pessoal mais acessível, assim, o pessoal com menos renda?
3: Eu queria um Minha Casa Minha Vida, tem?
0: É, exatamente.
1: O estúdio atende na Santa Cecília, bairro do centro de São Paulo, você também trabalha?
0: É o que mais vende hoje, é estúdio, de 250 a 400 mil. Esse dia eu vendi um estúdio de 400 mil. Só que se entrar o cliente, eu trabalho, cara. Agora, é que a gente pegou um nicho que às vezes vem os clientaços mesmo, mas eu não deixo de vender apartamento de 94 metros, apartamento de 154 metros. Vocês rodam ali, roda o bairro ali, 90% em placa minha.
1: Que legal.
0: Porque eu tô no meio do povo, eu tô no meio dos proprietários, levando bolo de cenoura, levando bolo de fubá, e os proprietários gostam disso, porque as pessoas estão carentes. É só nego, ó, esses morcegos. Então, por isso que eu sou diferente. Eu tô no meio dos proprietários. E os compradores amam eu. Porque eu levo do camarote do Corinthians, do Palmeiras, do São Paulo. Comprou uma casa comigo, vai no camarote. Não comprou, não vai no camarote.
1: Você tem uma camisa pra cada time que você usa na hora
0: do jogo? Ontem, na hora que eu tava lá no camarote, eu tirei a camisa do Corinthians. Eu coloquei isso aqui. É, eu não coloco, não. Eu sou corintiano, sou palmeirense, sou santista, sou tudo.
1: E Netão, teve alguém que já comprou uma casa com você e depois falou, Netão, acho que eu não gostei muito não, tem como devolver?
0: Então, rapaz, tem um jogador.
1: É?
0: É, e é do Corinthians. Pagou a multa lá, falou que a mulher dele não tinha...
1: A mulher não aprovou.
0: Não aprovou, eu tava nos Estados Unidos, nunca mais esqueço, eu tava em Orlando. Eu falei, mas você vai rescindir mesmo, cara? Vou, cara, minha mulher não gostou. Minha mulher não gostou da energia da casa.
1: Puta. Caramba, aí não tem como discutir.
3: Nossa.
0: Aí vai desfazer, vai, pagou multa, pagou tudo. Virou amigo meu, indicou uma porra de gente. Ele sabe o que eu tô falando, né? O meu gatinho. Você diz, aí não tá, mas. Gente boa pra caramba. Onde tava no jogo comigo lá?
1: E estamos aqui com o Netão, um corretor que faz pra você, que é mais acessível, de baixa renda, e você também, que é com um bom milionário. Se você tem dinheiro, procure ele. Se você não tem, também procure, que ele vai te atender do mesmo jeito. E o Netão não vai fugir da PPP, a pergunta problemática e polêmica. Netão, seguinte,

0: Manda brava.
1: Tá muito legal, mas você fala uma coisa, né? Que tá todo mundo querendo comprar e alugar. E me lembrou que tem muito coach financeiro, pessoas que se dizem que entendem bastante de finanças, que recomendam de pé junto que não é pra gente comprar imóvel. É pra gente colocar todo o dinheiro no banco e morar de aluguel. Quem é que tá falando aí a verdade? É você ou é o coach financeiro?
0: Você tá com
1: calma anos? Aí, peraí. Eu fiz a PPP. Quero saber quem é que tá certo. São os coaches financeiros que falam pra gente não comprar imóvel, que é pra botar todo o dinheiro no banco, ou se é o netão, falando que não, tem que comprar sim, que isso vai render bem. Daqui a pouquinho a gente vai saber quem é que está certo. Mas antes, vamos saber o que é que estão achando do nosso programinha? O que você acha, Batista? Vamos saber?
2: Vamos lá, né?
3: Eu acho que vai dar ruim, né?
1: Bom, vamos ouvir a opinião do povo, já que o povo é quem manda. Queremos saber o que é que vocês estão achando do Sobremesa. Para isso, vamos chamá-lo aqui no nosso programa. Ele, que é o faz-tudo da TMC, resolve todos os problemas. Leleco, é hora do quadro Pitaco do Leleco.
2: Ai, ai, ai. Bom, não vou nem perder muito tempo com esse mau humor do Leleco.
3: E aí, Leleco?
2: É, fala aí, vai. O programa hoje tá bom, vai. Não vem reclamar, hein?
4: Bom pra quem? Você tem apartamento? Você tem mansão? Você tem dinheiro?
1: Não tem.
4: Então tá bom.
1: Não tá bom.
2: Ué, mas audiência pode ter.
1: É verdade.
2: Quem tá ouvindo a gente?
3: É
4: audiência, claro. Vocês precisam fazer audiência. E essa é a minha cobrança. E cadê a audiência?
1: Mas a gente. O nosso
4: audiência. Ontem tava bom. Hoje. Será que tá bom? Como é que tá a enquete aí? Quantos inscritos aumentou aí?
1: A gente pediu, né? Ajuda. O Leleco pediu 500 inscritos.
4: Aumentou esses 500?
1: Aumentou.
4: Nós vamos ter que pedir pro nosso convidado aqui ensinar vocês como é que vende pra dar audiência.
3: Não. Nossa, Leleco.
2: Tá bom, Leleco. Acho que é melhor a gente.
4: Então, quer saber? Eu vou deixar vocês aí aprendendo um pouquinho mais antes que eu comece a quebrar isso aqui, reformar isso aqui tudo, mudar de estúdio, porque não dá mais.
2: Tá bom.
4: Dando audiência. Eu preciso que melhore isso aqui.
1: Bom. Senhoras e senhores, foi o Pitaco do Leleco. Sempre aqui trazendo energia positiva para o nosso programa.
2: Palavras de conforto.
3: O maluco sempre tá putaço, tá doido?
1: O Mini Ruth, o que o Leleco tá?
3: Maluco tá putaço, que tá isso? Vendo?
2: Briga.
1: Amigos, peraí, vocês estão querendo discutir? O Leleco veio trazer desarmonia?
2: Não, calma.
1: Ó, seguinte, nós aqui no nosso estúdio, às vezes a gente tem vontade de se matar. Às vezes a gente tem vontade de sair na porrada um com o outro.
3: É verdade.
1: Mas a gente achou melhor fazer isso com o pessoal da rua. Por isso o Batista foi até as ruas para saber se vai dar briga. Solta aí a vinheta, Guga.
5: No briga. Tô aqui nas ruas de novo e hoje a nossa pergunta é a seguinte: o brasileiro é um povo educado? É isso que nós queremos saber.
2: Você acha que o brasileiro é um povo educado?
6: Não, o brasileiro não é educado.
2: Por quê?
6: Ah, cara, o brasileiro joga lixo na rua, não cede um lugar no metrô pra uma pessoa de idade, pra uma grávida, buzina em frente de hospital e por aí vai, né?
2: Próximo entrevistado, você acha que deve ser uma pessoa educada com quem eu vou falar na sequência?
6: Se for pela média, não deve ser educado não, deve ser um idiota igual essas pessoas que eu falei aí.
2: O último entrevistado falou que a próxima pessoa que falaria comigo seria uma dessas idiotas que joga lixo na rua, buzina na frente do hospital, porque o brasileiro não é educado.
7: Ah, eu seria uma idiota, deve ser ele que quando vai no banheiro fazer xixi, não levanta a tampa do vaso, deixa tudo espalhado lá e quando a gente entra tá aquela porcaria.
2: Bom, então agora eu vou pro próximo. O que você tem a dizer pra essa pessoa?
7: Espero que não seja um trouxa igual esse anterior, né? Que falou que eu seria uma idiota.
2: Você acha que o brasileiro é um povo educado?
8: De verdade, ele é muito mal educado.
2: Então eu vou te provocar. A última entrevistada falou que o próximo a conversar comigo seria um trouxa.
8: Como assim trouxa? Eu não sou trouxa. Quem que falou isso? Essa mulher deve ser aquelas gordas. Que, ó, eu vou ser bem sincero pra você. Eu não vou nem comentar mais, porque o que eu quero falar a respeito dela é capaz de eu e você perder o emprego.
2: Vou pro próximo entrevistado. O que você quer que eu diga pra ele agora?
8: Olha, se continuar do jeito que a gente tá aí, eu não sei onde que vai parar essa entrevista.
2: E a gente continua por aqui querendo saber se o povo brasileiro é educado. Amigo, você pode dar uma palavra... Olha aí, passou direto esse aí, viu? Mal educado, tomara que morra esse velho também. Bom, então é isso, pessoal. Vocês aí acharam que o brasileiro realmente é um povo educado? E a conclusão que a gente chega é que, mais uma vez, não concluímos absolutamente nada.
1: Mas esse foi o quadro. Briga. Aliás, isso que a gente quer.
0: Aliás, vocês podiam fazer alguma coisa pelo programa também, você e a Mini Ruth, né?
1: Eu tô ótimo aqui, né?
3: É, muito obrigado. Eu tô bem aqui
0: só
3: também.
0: Eu tenho que gravar na rua, tenho que pintar o cabelo, tenho que me fazer não sei o quê.
3: É que você tem que aproveitar o seu tempo de vida, já que tá chegando ao fim, né, Batista?
1: Que educação
0: é essa? Eu e uma senhora que mora
1: em Guarulhos. Pera aí, para, chega de briga, para com isso.
0: Uma kitnet, a véia. Mas o brasileiro não é educado, não.
3: Não é.
1: Infelizmente, não. Tá sempre querendo tirar proveito. Bom, este foi o nosso quadro Briga. E, ó, semana que vem tem mais, hein?
0: Não tem, não. Vai você gravar na rua.
1: Bom, vamos voltar, então, para nossa entrevista de hoje. Estamos recebendo ele, o corretor de imóveis mais carismático do Brasil, que vende para os famosos e também para você que quer ter o seu primeiro apartamentinho.
0: Netão!
1: Ô, Netão, eu fiz a PPP. Pergunta problemática e polêmica, e agora você vai responder. Quem é que tá certo? São os coaches financeiros que falam pra gente não comprar imóvel, colocar todo o dinheiro no banco e somente alugar? Eita. Ou é você que tem anos de venda de imóveis que diz que a gente tem que comprar sim? Quem é que tá certo?
9: Você tá quantos anos?
0: Eu, 55.
9: Então você lembra da época do Collor, né?
0: Lembro.
9: 1990.
0: Lembro que...
9: Era uma vez, você tinha 10 milhões lá e puff. Eu acho o seguinte, rápido e prático. Eu sou assim, tá? 50% eu tenho uma aplicaçãozinha ali e 50% imóvel. Meu avô já falava, tijolo é tijolo. Você sabe por que eu vou te dar um exemplo? Eu comprei um apartamento de 94 metros, 3 dormitórios, a coisa mais linda do mundo. 320 mil. Eu vendi esse apartamento semana aí, 1 milhão e 300. E aí, cara, mas tudo bem, passou 8 anos, não importa. Valorização é tijolo. Você tem que ter um investimento lá, mas não 100%. Vê se esses coach deixa 100% lá. Esses coach, né? Ah, coloquei tudo meu dinheiro lá. Eu duvido. Fala isso pro Ratinho pra você ver. É rádio, fazenda e boi. Rádio, fazenda e boi. Ah, vai, esses coach. Vai, deixa aí.
1: Esse governo, nossa, aí vai roubar todo o dinheiro. Aí vem depressão, vem tudo. Morri. Com depressão, lógico.
0: Ô, Netão, mas se eu quiser, por exemplo, se eu quiser fazer um tour igual tem em Los Angeles, que o pessoal que vai pra Los Angeles.
9: Casa dos Famosos,
0: Beverly sim. Beverly Hills. Você leva nós pra fazer um tour pela Casa dos Famosos que você já vendeu ou não? Se alguém quiser.
9: Não, tem cara que abre a porta.
0: É?
9: Tem muito cara que abre a porta, mas tem cara que não gosta. As pessoas estão muito reservadas hoje, né?
3: Não, tem gente que gosta de coisa sigilosa também. Até não. Queria saber, Netão, já teve algum famoso que no sigilo comprou uma casinha pra amante?
9: Boa pergunta. Comigo não.
3: Não?
0: A risadinha dele.
9: Mas vai pro intervalo e volta já. Porque até vermelho, né?
1: Não, tudo bem.
9: Obrigado. Comigo não.
1: Vamos investigar mais.
0: Mas,
1: isso.
0: Mas, por exemplo, se eu for ver um imóvel.
9: Ô, Léo Dias, ô, Bate, virou o que é isso aqui? É Léo Dias? Eu não trabalho com o Léo Dias, não.
0: Se eu for lá ver um imóvel e gostar, dá pra colocar no nome de um amigo, por exemplo?
9: Não, aí você se acerta com seu amigo. É. Eu apresentei o imóvel pro você, eu realizei seu sonho. O que você vai fazer com o imóvel é um problema seu, não é nosso.
1: Uma vez me disseram que
9: não,
1: tem alguns famosos que não vão lá comprar o imóvel. Eles mandam sempre um representante, que é pra justamente o preço não subir. Tem isso, quando o dono do imóvel tá vendendo e chega um famoso, ele fala, ih, agora eu vou aumentar esse valor aqui.
9: Você sabia que lá no Tamboré 1, eu vou falar porque assim, não tem nada a ver que eu vou falar, mas por isso que eu sou um sucesso, porque a gente fala a verdade. O safadão, lá no condomínio dele, ele pede pro motorista dele rodar os imóveis e o cara faz... ele nem aparece. Mas aí é um jogo dele, tá tudo bem. Mas tem muita gente que faz isso, sabia? Eu tenho um cara aí que é famoso, que ele manda o funcionário dele ir primeiro. Porque eu vou te falar um negócio. Esse dia eu levei um apresentador aí, que não é um Ratinho, cara bem famoso também. E aí, quando a mulher viu o cara, assim, sem brincadeira, a casa era 3. É 3 milhões. Quando viu o cara, a mulher mudou pra 4.
1: Aumentou 1 milhão. Tá vendo como brasileiro é?
9: Então é isso aí, atrapalha um pouco, entendeu? Ah, mas quem que tá comprando? Ah, um amigo aí que é um empresário. O que ele vai fazer aqui? Ah, ele quer montar uma oficina.
1: Mas quem tá vendendo quer saber tudo isso, pô?
9: Não, hoje em dia. Não, e o ser humano tá doido. Saber? Não, mas o ser humano tá. Não, um exemplo. Eu vou levar um cliente lá. A pessoa quer saber pra quem tá vendendo. Tem muito disso. Ilma, deixa eu te falar um negócio. Esse dia eu levei um cara lá, o cara quase me sequestrou.
3: Mentira. Eita, por quê?
9: Aqui numa casa. Tem muito disso também, sabia?
1: O sequestro. Cara que sequestrou.
9: Não, o cara me colocou no carro e falou, vamos no meu carro. E tinha ele mais três empresários. Eu fui ver, era três empresários. Não, agora é sério, quase que eu morri, cara.
1: Que isso?
9: Ainda bem que eu não chegou a minha hora, senão eu sei embora.
0: Jesus.
9: Tem muito disso, cara. Sabia disso?
1: O cara tentou te sequestrar.
9: Casa assim, o cara... Um exemplo, o cara liga. Aí tem a placa lá, ligou. Ah, Neto, eu vi uma casa aqui na Pio 11, em frente à Transamérica. Podemos olhar? Podemos marcar uma visita? Podemos? Pô, você não sabe com quem que está lidando. Vou ver o caralho. Então vamos ver outros imóveis. Eu não gostei desse. Podemos no meu carro? Entra aqui, Neto. Eu entrei. Aí eu senti um negócio meio assim, cara. Mas depois eu... Chegou aqui na Praça Pan-Americana. Comecei a passar mal. Mentira. Comecei a gorfar. Comecei... Tô passando mal. Abri a porta e fui embora.
0: Graças a Deus.
9: Olha só.
0: Caracas, cara. Que loucura.
9: Caramba. A fama também tem um preço, sabia?
0: Muito alto.
9: Inveja. Muito. Cara, tem muita inveja, né? Porque a energia nossa é tão boa. Qual? Mas eu peço muito pra Deus me proteger.
0: Qual a casa mais cara hoje que tem no seu portfólio aí de você vender? Pra ver se nós se juntar nós três aqui, o dono da rádio, se a gente consegue fazer uma oferta.
9: Faz a pergunta de novo. Pergunta, vai, como?
1: A casa mais cara que você tem no seu portfólio hoje, Netão?
9: Três casas eu tenho. Primeira casa, vou vender pra ela, que eu já gostei dela. 110 milhões, 120 milhões. São 3 mil metros terrenos, são 7 suítes. Essa casa é pra você. Segunda opção é pro meu amigo ali, o
0: Lucas.
9: 78 milhões, 8 suítes. 100 metros de frente. Essa casa é linda, pra você vai servir pra você, piscina aquecida. As carpas você vai adorar. E eu tenho pra você a de 95 milhões, que são 150 metros. Piscina de frente pro jardim. E você não vai ter nem vizinho. Você pode olhar a casa? Pode. Nossa, você pode. Que dia? Hoje? Tá bom, vendi as casas. Já cresci.
1: E olha que eu gosto de carpa, sabia?
9: Então, a casa tem... São mais de 78 carpas. As carpas da onde? Do Pantanal, veio do Pantanal.
1: O nosso diretor tá perguntando aqui se tem uma casa de 30 mil reais. Ele pediu.
9: Aonde que ele quer?
0: Aí não é casa, é cativeiro.
9: Não, né? Onde eu tenho.
0: Tem?
9: Eu tenho. Lá no Alfa 4.
1: Alphaville?
9: Isso.
1: Alfa 4,
9: Alpha 30 4.
1: Mil reais?
9: 30 mil reais, pacote. É o pacote.
0: É o pacote pra alugar.
9: Quando que ele vê a casa? Como chama o nome do diretor?
1: Zé.
9: Ô, Zé! Que dia? Você pode ver hoje a casa? Hoje não, porque vai pegar trânsito hoje sexta-feira. Amanhã eu te busco aqui, Zé. Vou mostrar essa casa pra você 10 horas. Tomamos um café e daqui na parte, Zé.
1: Ele falou que tá sem dinheiro pro Uber pra ir até Alphaville, que é uma distância.
9: Não, eu te busco, Zé. Eu sou seu corretor, eu vou te servir, Zé. Esquece os outros corretores. Nós vamos tomar café, eu vou pagar nas armoças. O que você quer que eu faça pra você, Zé? O importante é seu sonho, Zé. Fala comigo, Zé.
1: E aí, eu tenho a casa, vou mostrar as fotos pra ele.
0: Uma casa de 110. Essa casa de 110 mil, o cara financia, o cara parcela no boleto. Na palavra, como é que faz pra comprar isso?
9: Não, geralmente uma casa de 110, o cara não vai pagar 110. O cara vai fazer uma proposta de 90. Ah, como o cara vai pagar? Metade imóvel e metade em grana. Tem muita gente que tem isso. Ah, eu tenho um imóvel em Angra dos Reis, eu tenho um imóvel aqui em Mangaratiba, eu tenho um imóvel, um apartamento aqui de 20 milhões. Aí vai juntando,
0: vai,
9: cara.
0: Vai.
9: As permutas vão entrando. Aí facilita o negócio. Porque a vista, acho que ninguém tem, não. Acho que, entendeu? Por isso que dá negócio. As permutas entram, entendeu?
3: Mas tem gente que, por exemplo, tem muito influencer agora comprando casas magníficas, né? Tem muito influencer novo que tenta usar o arroba pra descer o preço?
9: É, mas lá em Alphaville não tem essa, não. Você pode ser o papa lá que os caras não estão nem aí. Porque Alphaville tem muita gente com dinheiro.
1: Inclusive, tem uma galera que se mudou pra Alphaville e que eu li sobre a respeito, que tá gerando até um certo incômodo nos vizinhos.
9: Festa em condomínio, né? Festa em condomínio. Lá em Alphaville, Lucas, você não pode fazer o condomínio. Se você for comprar uma casa lá e o cara vê que você é festeiro, não sei o quê, o cara, eles não aceitam você. Eu já teve cliente lá que vendedor não quis fechar o negócio porque era pra você a casa. Porque sabia que você ia fazer bagunça, sabia que você ia fazer festa. Cortou. Eu não faço questão com o seu dinheiro, não. É bem simples, tá?
0: E já chegaram querendo pagar uma casa sem dinheiro vivo ou não?
9: Ah, já, mas aí não dá certo. Não dá certo.
1: E dá pra isso? Dá pro pessoal dizer não pra alguém que vai comprar um imóvel? Na minha cabeça, se eu tenho dinheiro, quero aquele imóvel, eu compro, é meu e acabou.
9: Mas é declaração de imposto de renda, né? A casa tá bem declaradinha, né? O cara tem que declarar de onde vai vir esse dinheiro.
1: Não tava falando do dinheiro vivo, não. Tô falando do bairro não querer que alguém more lá. tem. Por exemplo,
9: ah,
1: eu
9: sim,
1: sei,
9: tem,
1: sei da história tem, da Maria Gadu. Tem. Maria Gadu foi expulsa do bairro lá do Rio de Janeiro, a Urca.
0: Que era música muito ruim, eles não queriam ouvir. Fala, Maria Gadu vai começar a cantar aquelas músicas dela, ninguém
3: quer. Vai cantar no chuveiro, é melhor ir pra fora.
1: Ela dava festas, e é um bairro muito, muito bonito no Rio de Janeiro, e é um dos bairros mais seguros do Rio de Janeiro, é um dos bairros mais caros também. Inclusive, quem mora lá é Roberto Carlos. E ela foi expulsa do bairro. Tiveram reunião lá e mandaram ela embora, porque ela tava dando festa. E agora eu tô vendo que tá acontecendo isso em Alphaville.
9: Alphaville, os caras não estão aceitando. Mas não é só Alphaville, não, viu? Eu vou dar um exemplo pra vocês aqui. Tem um condomínio aqui, a 40 minutos de São Paulo, chama Fazenda da Grama.
1: Famoso.
9: Os terrenos lá custam em média de 6 a 8 milhões, 2 mil metros. As casas lá, 30, 40. Lá não entra influenciador. Lá é só empresário. Empresário bem sucedido. Com família, filho. Esse dia eu fui vender lá pra um cara lá, o condomínio não aceita o cara. E o cara é um influenciador cheio do dinheiro. Caramba. Mas não é sobre o dinheiro. É sobre a pessoa. Se realmente o cara vai trazer algum benefício familiar, né? Então,
0: as
9: pessoas estão blindando hoje.
0: E, Netão, e algum cliente seu alguma vez já te ligou e fala: porra, Netão, me separei, o que que eu vou fazer com essa casa? Como é que eu vou perder minha casa de 60 milhões? Netão, me ajuda!
9: O cara, quando você separa da mulher, ele tá fudido, então você não separa sua mulher. Se você falar pra mim que você parou essa mulher, a muito casa vale bom. 50, eu vou mandar 20 pra você. A mulher tá desesperada, ai, mulher vai tomar tudo. É uma brincadeira também. Mas tem muito disso, tem muito disso. Tem um cliente meu. Cliente
0: psicólogo.
9: Boa. Não, calma, Devon, calma. Não queima a casa, não. Não quero queimar! Eu quero dar 50 pra ela, safia da mãe. Calma, cara, calma, não brinca mais, não. Mas tem muito disso, sabia? Às vezes você separa a sua esposa e você quer queimar logo, porque você quer livrar do problema da casa e da esposa. Aí eu tento lá, não. Eu fiz um casal voltar aqui na. Mentira. Aqui no Alda Lapa. Olha. Ela brigou com ele. Eu quero 3.300, mas por 2.400. Não, não abaixa tudo isso, não. Falei, quantos anos de casado? 40.
1: Que isso?
9: Não, cara. Vô dos seus netos.
0: Por causa de 1 milhão.
9: Não. É briga interna ali, não. Vamos aí unir, graças a Deus. Caramba. Eu tirei a placa de ventre. As imobiliárias queriam matar eu. E eu fiz os dois voltar. Os filhos me agradeceram. Você vê que não é sobre o dinheiro, né? Por isso que eu falo pra você, ó, essa história aconteceu. Eles eram 40 anos, com 2 filhos, 4 netos, um casal super gente boa, e ia se separar. Uma casa com 4 suítes, coisa mais linda do mundo, a casa. Eu falei, não, dona, só não vai separar dele, não. Só vai ficar com ele. Família é família, você tem que honrar a família. Eu tenho família, pô. Eu sou casado, eu tenho pai e mãe. Só imagina se fosse um filho meu. Então eu não gosto dessas coisas, não. Eu fico até emocionado porque. E por isso que eu falo, não é sobre dinheiro. Você é autocorretor, vai lá, mete a faca e pega a comissão. Não, é sobre a sua família que eu tô aqui. E hoje ela virou amiga minha. Deus abençoe a senhora, você sabe o que tá eu tô vendo? Falando.
0: Olha aí. Olha só. E aí, Paulo. Aê, Netão. E aí o marido ligou pra ele e falou: porra, Netão, você me ferrou.
3: Né? Vou falar o que é pra mãe.
1: Tenho certeza que esse senhor é muito grato ao Netão, que é o corretor mais carismático do Brasil. Eu vou falar aqui. É o maior corretor do Brasil. Netão, você tem o seu sonho da casa própria ou quer investir, você quer comprar um imóvel pra botar pra alugar, procura aí o Netão, tá certo? Olha aí, botaram até o peão da casa própria.
0: Esses caras que a gente falou no começo do programa aí, Ronaldo, Ratinho, você vendeu casa pra todo esse povo aí?
9: O Manuel Gomes, o aluguel é o passaporte pra você prosperar hoje. Talvez você não tenha dinheiro pra comprar hoje uma casa, mas tem dinheiro pra alugar. Então, o que eu faço? No aluguel, eu dou o mesmo atendimento na venda. Porque o aluguel é o passaporte pro cara comprar com você. Um exemplo, eu aluguei uma casa pra você. Amanhã você for comprar, eu duvido que você vai procurar outro corretor. Você pode até procurar, mas você vai lembrar de mim. Então, o Manuel Gomes, ele alugou uma casa, um valor muito alto, no Alphaville 2. E ele me indicou muita gente. E o Ronaldo, cara, eu fui no torneio de tênis lá na casa dele. E eu fiz muita conexão ali, cara. Que esse jeito meu ali, eu fiz muita venda ali. Então eu aproveitei o evento pra divulgar eu e pra vender. Porque eu, no final, não é tão pra vender. Nós não tá aqui pra agradar ninguém. Você tá entendendo? O mundo é feito do resultado. Se você vende, você é o cara. Se você não vende, você é ninguém. Então eu vendo pra esses caras. Ratinho já vendi vários imóveis pra ele. Roger Guedes, Depay, Mayara e Maraíza, Guilherme Santiago. Rapaz, eu já fiz tanto negócio. Nem tudo eu posto, nem tudo eu divulgo. Porque os caras também às vezes não gostam, né? Mas eu, cara, eu sou. Eu vou pra cima. Eu acordo de manhã, Deus seja louvado, eu empino a carroça e pau na máquina.
3: E tem artista que é chato? Tipo assim, ai, por exemplo, eu quero uma sala que seja temática do, de futebol. Eu preciso disso.
9: É, tem muito disso, né? Eu quero um quartinho cheio de bolinha pro meu filho. Falei, não, a casa não tem, mas eu tenho um arquiteto, o Caio, que fez um projeto aqui pra mim. Vou te apresentar o Caio. Você apresenta? Apresenta. Aí eu levo o cliente que eu vendi a outra casa que o Caio fez o projeto. Aí encanto, cara. Aí eu já apresento o Caio, já fiz negócio com o arquiteto, já amarrei aqui. Entendeu? Então eu sei fazer o jogo, eu sei fazer o negócio sem forçar nada. Eu não forço nada. Se der, deu. Se não der, tá tudo certo. E Deus seja louvado e eu vou pro pau. Tá tudo certo. Saúde, paz. O resto, corremos atrás. Boleto pra 40 dias e cheque pra 90 dias.
10: Senhoras e senhores, hoje recebemos ele, Netão Corretor, o maior corretor do Brasil. Você tem um sonho, vai lá, fala com ele. Ele é
0: não
10: muito
0: é
10: querido.
0: Pelo dinheiro.
9: Calma aí, quando eu falo, é pelo Pix, é pelo dinheiro, mas o sonho tem que...
10: É pelo sonho. Netão, muito obrigado, foi muito gostoso te ouvir. Você é uma pessoa muito querida. Te desejo cada vez mais sucesso, mais obrigado. Casas para serem vendidas. Espero que eu possa comprar uma casa com você, tá bom?
9: Você mora onde?
10: Eu moro na Vila Mariana.
9: Então vamos fazer o seguinte, é muito longe pra você ir embora. Eu tenho uma apartamento. É casa ou apartamento que você quer?
10: Eu quero apartamento. Eu gosto de apartamento.
9: Tá, 114 metros, 3 suítes, vista pro pico do Jaraguá. Vamos ver esse apartamento agora. Antes que eu mostre pro Zé, porque o Zé que é o diretor, ele vai amar esse apartamento.
3: Fala que tem uma pintura de carpa. Ele já falou que gosta de carpa.
9: Esse apartamento aí, 1,5 milhão.
10: Não, tá caro não.
9: Acabou. Vamos ver o apartamento. Cara, queria te agradecer, eu sou fã seus, energia dela. Obrigado. Fofinha. Meu irmão aqui, através do Rainha lá. Obrigado aí, cara, pelo convite.
10: Seja muito feliz, muito obrigado a você por ter aceito, tá bom? E você tem um momento, a câmera é seu, quer dar algum recadinho? Um momento agora.
9: É isso, é essa aqui?
10: É.
9: Viva como se fosse o último dia da sua vida. Perdoa quem você tem que perdoar, rapaz. Não olhe pra direita, não olhe pra esquerda. Não tenha partido, porque no final são todos iguais. Olhe pra frente e olhe pro céu, porque é de lá que vem o socorro. E cuidado, a vida é uma roda gigante, hein? Um dia você tá lá em cima, não pisa nem quem tá lá embaixo. Tchau, Brasil. Obrigado pela audiência. A maior audiência do rádio da internet.
10: Netão aqui na TNC.
3: Verdade.
10: Então é isso. A gente vai se despedindo por aqui. Um beijo, um queijo. Fique com Deus. Tchau, tchau, Brasil.
3: Beijo.

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6: Olá, olá. Sejam muito bem-vindos ao Corre TMC. Quem cedo madruga já correu 2 quilômetros, eu sou Mirelle Mosquela. Que bom que você tá aqui com a gente. E já digo mais, que bom que você tirou o popô do sofá e foi correr, foi fazer atividade física, porque é isso que a gente quer. E se você ainda não tirou o popô do sofá, acho melhor você tirar. Sabe por quê? Porque atividade salva vidas, atividade muda completamente a sua energia no dia. E quer ver quem vai falar isso? Quem vai concordar comigo? Bem-vindo, o meu parça, André Galvão!
7: Tudo bem, Mimi? Tô belezinha? Bem, você? Até eu tô tirando o popô do sofá.
6: Tô brincando. Ah, ué, como não? Você tira sim o popô do sofá. Você não vai correr lá os seus 5 quilômetros?
7: Toda semana, né? Cinquinho. Ó, vou falar um negócio pra você. Essa semana eu tenho uma história boa pra contar.
6: Eita, mas conta agora.
7: Não, vou contar já rapidinho. Essa semana eu voltei a pedalar desde a Copa do Mundo. Eu não tinha pedalado, né?
6: Tá.
7: Porque lá na Copa só corria. É difícil, né, você alugar uma bike. Até tem, claro, mas você não tem tempo também, né, pra alugar uma bike, ficar uma hora pedalando, que eu gosto, numa cobertura de Copa do Mundo, não dá tempo disso, então eu tava só correndo. Certo. Aí eu voltei depois de 2 meses a pedalar aqui no Parque Vila Lobos. E como é que as pessoas dizem? Eu vou encher o peito hoje pra falar.
6: Fala.
7: Eu bati meu RP.
6: Nossa!
7: É isso?
6: Pra quem não sabia o que é RP, agora bateu o RP, que é o recorde pessoal. Quantos quilômetros pedalando?
7: Não, são 18 quilômetros que eu faço sempre, mas eu quase a vida toda eu levava uma hora, né?
6: Tá.
7: E não sei se porque eu corri tanto aí esse mês de Copa do Mundo, se ajudou de algum jeito. Bati 50 minutos os 18 quilômetros.
6: Gente! Maravilhoso!
7: Que feliz, pô! Que feliz! Eu aprendi com você, bati meu RP.
6: Ô, Gabão, e você colocou lá nos stories, tá pago?
7: Não, não.
6: Porque precisa colocar o tá pago?
7: Eu não coloquei nada.
6: Ah, não, mas se eu vou até falar isso depois com a minha convidada, porque assim, se treinar, precisa postar, porque senão não vale. Ultimamente, o mundo das redes sociais é isso. Bom, então seja muito bem-vindo ao Corre TMC, meu parça novamente. E agora a gente já começa com ela, maravilhosa. Eu já tava de olho nela.
7: Aí é covardia.
6: Há muito tempo.
7: É sacanagem.
6: Comecei a segui-la, acompanhar. Eu falei, gente, eu preciso levá-la pro Corre TMC, porque ela é muito braba. Ela é mãe, já fez Chicago, maratona, com 20 anos de idade. O que, que você tá fazendo com 20 anos de idade, Galvão?
7: Eu tava começando na latinha, Mimi.
6: Aqui, na latinha se diz aqui no estúdio.
7: É, tava começando. É. Mó em Londrina, na verdade.
6: Olha lá, e com 20 anos de idade, ela já tinha feito um Ironman. E campeã! Para! Paula Ponte, seja muito bem-vinda, minha amiga.
8: Essa introdução. Com 20 anos eu tava fazendo Ironman, tava fazendo um monte de coisa errada também, mas também tava fazendo Ironman. É uma honra estar sendo convidada por vocês por estar aqui hoje. E que energia boa, né? Aqui dentro do TMC.
6: Ah, adorando. Pa,
7: brabíssima!
6: Brabíssima, gente. 20 anos já fazendo Ironman. É, pra quem não sabe, a Paulinha já pode explicar aqui pra gente. Eu sei que o Corre já tá acostumado aí com ouvinte, já sabendo um pouquinho mais das distâncias. Mas a Paulinha pode falar pra gente o que é o Ironman e quais são as distâncias, então, do Ironman, Paula?
8: Perfeito. O Ironman, ele é uma marca de provas de triatlon. E a distância Ironman é uma distância licenciada que ela... É, consiste em 3.800 metros nadando, 180 quilômetros pedalando e 42 quilômetros correndo.
7: Você viu o detalhe? Você viu o detalhe?
6: Quais? Porque são muitos.
7: Não. Ela falou 180 quilômetros pedalando.
8: Esse é o aquecimento pra maratona, né? Que vem depois.
7: Eu tô feliz que eu pedalei 18. São 10 vezes mais a distância do que eu pedalo.
6: É isso. E pedalando, né? Porque correndo também...
7: Não, e não só no planinho, né? Não é só aqui no bem bom. É, né? É subida, ribanceira, morro, acima, abaixo. Essa loucura, né?
8: A pessoa tem que ser um pouco louca pra estar nesse meio.
6: É isso que a gente fala, assim, claro, carinhosamente, que o corredor, ele tem um pouco, assim, né, de loucura.
8: Falta um parafuso.
6: Ultramaratonista também tem um pouco disso também, né?
8: Podia só simplesmente ter ido pra uma terapia, mas preferiu ir correr por muitas horas.
6: Ô, Paulinha, eu já percebi, trocando ideia contigo, até em off, né, conversando com você, como você é competitiva.
8: Ai,
6: muito. E isso vem da onde? Da sua família? É genética? O seu pai ali em cima, né, querendo conversar contigo? Como é que foi?
8: É engraçado, né? Isso parece que tá na minha veia. Eu me lembro, eu criancinha, naqueles jogos de escola, interclasses, assim, eu me lembro de eu brigar com a galera dos meus times de vôlei, futebol, não sei o quê. Cara, o que você tá fazendo? Porque eu queria ganhar, mesmo nas joguinhos de escola, olha isso. E quando eu olho para trás, eu acho que isso tem uma coisa... Meus pais eram bem exigentes, principalmente o meu pai. Ele é funcionário público e ele sempre exigiu que eu estudasse muito, porque na cabeça dele o estudo ia me fazer crescer na vida, que foi o que... Né, de certa forma, salvou ele. Ele não veio de uma realidade super pobre, mas ele... Meus avós eram super mão de vaca, então ele vivia como pobre. E aí, querendo ou não, o estudo salvou ele, né? Trouxe as condições que ele teve aí para cuidar dos filhos. E então ele sempre exigiu muito que a gente fosse os melhores na escola. Então, tirava 7, tirava 8, para ele era um absurdo, porque eu não estaria fazendo menos que uma obrigação. Tinha que estar tirando 10. Tirou 9, mas por que tirou 9? Então, assim, na minha casa ele era super exigente. E eu sempre amei fazer esportes coletivos e era super competitiva de forma coletiva. Então, quando eventualmente eu tirava uma nota baixa, o castigo era não ir para o esporte. Olha que louco, né? Então, para mim, isso ficou ainda mais forte, né? De querer ir pro esporte, porque era o que mais me dava energia, assim. Então, acho que vem um pouco dos meus pais, mas também vem um pouco de mim. Desde criancinha, eu queria, mesmo no esporte, performar, enfim, ganhar ainda que em time, mas também no individual, depois, quando eu cresci.
6: É, a gente percebe isso. Eu não tenho filhos, né? Mas eu acho que o Galvão, um dia você falou isso, até.
7: Sim.
6: Da sua filha.
7: A Iris, a mais velha.
6: Então, como ela já tem uma personalidade muito forte. Então, assim, desde pequena...
7: E de ser competitiva, assim.
6: E de ser competitiva, né, Galvão?
7: É, não aceita perder, né? Não aceita perder. Né? Aquela coisa de, pô, de... bater a cabeça na parede, de ficar nervosa, de sair chorando por qualquer derrota. E é qualquer derrota, é desde o joguinho de Ludo, né? Desde muito pequenininha do joguinho de Ludo até as derrotas doídas da Ferrari. Mas isso deixa pra lá.
6: Porque ela adora automobilismo, né?
7: É, apaixonada pela Ferrari.
6: É porque o pai nem gosta, né? Imagina, o pai nem curte. Então você era desse jeito também, né, Paulinha? É. Também muito competitiva, qualquer coisinha ali você queria ganhar de qualquer jeito.
8: É, mas engraçado, ouvindo o Galvão falando, eu tenho essa preocupação com meus filhos de tentar não trazer pra eles que essa competição tão forte, porque talvez não seja tão saudável, né? É, então, eu não sei, eu acho que a minha ainda não consigo ver muito esses traços dela, mas isso é uma preocupação minha. Eu tenho a Júlia de 2 anos e tenho o Luca de 10, que faz 10 meses amanhã, inclusive.
7: Ah, entendi.
8: Aí, então, eu fico nessa preocupação, assim. Eu quero que ela tenha competitividade, porque eu acho que em certo nível é saudável, mas, por outro lado, eu fico com medo dela ir para um outro extremo.
6: Faca na caveira,
8: que... Exato.
6: Assim, né?
8: Eu acho que talvez também não precisa ser tanto, assim.
6: Muito bom. E aí, Paulinha, como é que o Iron Man, ele chega? Porque você tá ali primeiro fazendo parte de um esporte coletivo, como você diz. E o Iron Man, ele é completamente individual, onde você fica muito tempo exercendo aquelas três modalidades, tem que ter muita consciência ali, né, enfim, psicológico, muito blindado, eu diria. E quando é que você começa a enxergar o Iron Man como, poxa, que legal, que doido, mas que legal? Até porque você era muito jovem, quantos anos você tinha?
8: Quando eu comecei a praticar, eu tinha 18 anos, triatlon, né? Então, essa história é engraçada, porque eu nasci em Fortaleza, fui criada lá, e passei na faculdade no Rio de Janeiro para fazer administração na FGV. Então, as aulas começavam em fevereiro, fui pro Rio em fevereiro, carnaval do Rio de Janeiro, e acredita que aconteceu no último dia do carnaval, conheci meu marido. E amarrei meu burro aos 18 anos. E achava que ia chegar no Rio de Janeiro arrasando, né? Deve ter vários gatinhos pra
6: adorar. Ah, é amor de carnaval, não.
8: Exato.
6: Dá em nada.
8: E aí, o Nilo, que era na época meu namorado, ele já tinha feito triatlon, um meio Ironman. E ele tava querendo voltar pro triatlon. E aí, aí foi que eu conheci o que é o triatlon, né? Então, quando eu entrei na faculdade, eu percebi que não daria para continuar fazendo os esportes coletivos, porque é muito difícil alinhar a agenda com muita gente, né? Quando você faz um esporte coletivo, você precisa alinhar. Por exemplo, eu fazia vôlei e amava. Precisa alinhar com 10 pessoas. É difícil, né? Quando você vai ficando mais velho, cada um com as responsabilidades, faculdade, trabalho. É difícil você alinhar a agenda. Então, eu falei, vou para um esporte mais individual, porque é o que me sobrou. E aí eu conheci o triatlon por meio dele, eu já corria um pouquinho na academia, assim.
7: É, um pouquinho?
8: É.
7: Tipo quanto?
8: Não, assim, um aquecimento, meia horinha, né, antes de começar a musculação.
7: Tá.
8: E eu tinha feito natação quando eu era criança. Então eu já sabia nadar, só precisava voltar a praticar, e eu sabia correr mais ou menos. E minha mãe amava aula de spinning, então vira e mexe, quando eu era criancinha, ela me levava para umas aulas de spinning dela. Então, assim, querendo ou não, eu tinha familiaridade com as três modalidades. E aí, o que eu, muito próxima do meu marido, do dia a dia dele, a gente simplesmente juntou essas três modalidades e continuou juntos a fazer triatlon.
7: Olha que
8: e
7: legal.
8: Aí veio o Ironman, a ideia do Ironman ainda era muito distante, né?
6: Claro.
8: Porque dentro do triatlon tem algumas distâncias mais famosas. Tem o sprint, que é o mais curto, depois tem o olímpico. Depois tem a distância de meio Ironman e depois tem o Ironman. São as distâncias mais famosas aí. Então, até pensar no Ironman, ainda tinha muito chão. Então, fiquei treinando muito mais pensando em fazer umas provas menores.
7: Sim.
8: Mas acalhou que fiz...
7: Tinha muito chão. Ela começou com 18, com 20, ela já estava fazendo
8: isso,
7: Ironman.
8: Então,
7: muito chão. Em 2 anos.
8: Exato.
6: Não. Meu Deus, é muito rápido, né?
7: É, porra, é brincadeira.
6: E o sprint é aquele que você queria um dia fazer.
7: Eu tenho vontade.
6: Que corre 5.
7: Continuo
6: cinco,
7: com vontade.
6: Né? Corre 5 quilômetros.
8: É nada 750 metros.
7: Isso.
8: Aí pedala 20.
7: É. É o que eu faço. É o que eu faço, mas eu nunca fiz junto, né? Eu tenho vontade. Esse aí, se tem uma prova que eu tenho vontade de fazer na vida, é essa aí.
8: Vamos fazer então nós três.
9: Vamos marcar. A gente tem uma meta aqui, tá, Paulinha? Que eu sempre conto pros nossos convidados. O Galvão, ele já corre, já faz um tempo. Ele corre 5 quilômetros. Então, eu já o conheço há muito tempo. Começamos aqui no Corre em outubro de 2025, a cara dele. Já tá lindo, né? E aí eu falo, e aí, quanto você rodou hoje, Galvão? Ele, 5 quilômetros. E eu, show! Pô, quem é que corre 5 quilômetros? Pessoas normais não correm 5 quilômetros, né, Paulinha?
8: Não.
9: E hoje, 5. E hoje, 5. E eu, rapaz...
7: Não, às vezes, 5,5.
9: 5,5. Eu falei, rapaz, mas nunca dobrou a meta, não?
7: Não.
9: Então aqui nós temos um apelo. Galvão, dobre a meta para fazer 10 quilômetros. Inclusive hoje, você daqui a pouquinho vai me abandonar no programa de hoje para você conseguir dobrar a meta, porque temos uma prova em novembro, né?
7: Não, mas eu vou fazer o treininho normal, tal. Não, tá. Não vem com essa de 10 quilômetros, não.
9: Hoje não, né?
7: Não, hoje não vem com essa. São só 7 anos. Ela falou que em 2 anos ela saiu do nada para um Ironman, certo?
8: Pera, eu tive um histórico esportivo, né?
9: Isso, explica para ele, Paulinho.
8: Eu acho que isso conta. Às vezes a gente, né, vai conquistando algumas coisas. A pessoa, por exemplo, tive filho agora com 10 meses, e aí tô voltando, ativa, e a pessoa fala, nossa, como você já tá correndo isso tudo? Mas eu acho que quando você se compara, assim, não é tão fácil de comparar, porque realmente eu nasci no esporte, então eu acho que isso acaba contando um pouco.
7: Não, conta muito, claro que conta. Então tá bom demais, tá vendo? Cada um com a sua distância, todo mundo feliz.
9: Exato, cada um, afinal de... Daqui a pouquinho eu quero falar com a Paula sobre maternidade, porque a Paula tem 31 anos, tem 2 filhos, que são... O Luca, né, que vai fazer 10 meses daqui a pouquinho, e a Júlia. E como é que ela consegue... Gente, ser mãe, eu não sou, mas eu sei que é muito difícil, é muito trabalho. E você participar de um ciclo de maratona, um ciclo de Ironman, é muito difícil você ter tempo. Então, eu acho legal a gente falar sobre isso. Agora, deixa eu falar só rapidamente sobre beleza com a Paulinha. Paulinha, você é daquelas que na hora de você correr, você passa um protetor solar com cor. Agora tem até blush também com protetor solar. Tem sombra. Você é vaidosa na hora de você correr?
8: Eu sou. É. Eu não sou vaidosa no dia a dia tanto, mas produtos pra protetor solar, pra correr, é quando eu me arrumo. Sabe, assim, pra sair pra treinar, eu me arrumo, de fato. Então, assim, eu costumo usar sempre protetor solar, um blushzinho, um corretivo, porque quando você acorda na madrugada pra amamentar, você precisa de uma dose extra embaixo dos olhos. Então, sim.
9: E até porque a gente acorda pra participar de corrida de rua 4 da manhã. E ninguém merece ver a gente ali daqui 4 horas com aquela olheira profunda. Porque é normal mesmo, né, gente? Então, olha só, eu queria fazer um contato com uma marca que eu e a Paulinha já conhecemos, nós usamos, a gente adora. E essa marca, nesse mês agora de agosto, completa 13 anos de vida. Cadê vocês? Eu queria fazer um contato, então, com a Corina Godoy e com a Gisele Violin. Elas estão por aí, são sócias fundadoras da Pink Cheeks. Corina, Gisele, sejam muito bem-vindas ao Corre TMC. Olha, a Pink Cheeks já faz parte da nossa rotina por aqui, viu? De corredoras, bem-vindas.
8: Verdade, quem corre e não conhece a Pink Cheeks não corre direito.
9: É verdade.
10: Obrigada, gente, é um prazer estar aí com vocês, viu?
9: O prazer é todo nosso, gente. A gente tá...
10: Golzinho!
9: Estamos te ouvindo. O ouvinte também aqui do Corre TMC já tá te ouvindo. O Galvão também tá aqui na área, o meu parça. Até porque protetor solar não é só pra mulher.
7: Claro,
9: protetor solar também, né? O homem precisa usar pra ficar com aquela pele boa também.
7: Não, protetor solar é saúde. Acima de tudo, é saúde.
9: Claro.
7: Né? As pessoas precisam usar protetor solar porque... Porque, cara, o sol é maravilhoso, o sol é fundamental, na verdade. A gente precisa ter aquela dose extra de vitamina D, mas o sol castiga.
9: Castiga, claro.
7: O sol, ao longo do tempo, ao passar dos anos, ele castiga. Então, a pessoa, ela precisa ter essa consciência sempre.
9: Meninas, pra começar, eu já quero saber qual foi o produto que vocês lançaram e aí vocês se deram conta que aquele produto tinha um borogodó, que aquilo faria sucesso com os corredores?
10: O primeiro produto que a gente lançou foi um protetor solar em stick, que é o produto que a gente mais vende até hoje, por incrível que pareça. Ele é um stick com altíssimo FPS, FPUVA, que é a proteção contra o raio solar UVA, resistência à água e ao suor, e que não escorre nos olhos.
11: E não arde também.
10: E não arde. Então, desde aquela época, a gente já sabia que os protetores não atendiam a essa necessidade de pessoas ativas, pessoas que suam em movimento. Então, a gente percebeu que essa nossa necessidade pessoal era também a necessidade de muitas outras pessoas que também praticam os problemas de produto aí dentro dos olhos e manchas no rosto por uma proteção não tão alta.
11: E esse formato, que está muito popular hoje, é um formato que há 13 anos atrás não existia. Então, realmente foi o precursor, assim, foi através dessa necessidade nossa e que foi muito bem aceito.
7: E assim, é claro que a gente tem essa curiosidade, né? Só para dizer também para o ouvinte, né? Aquele que está acompanhando e quem está assistindo a nossa transmissão no YouTube, a Corina Godoy é quem está do lado direito
9: da tela no YouTube.
7: E perfeito. A Gisele Violinha é quem está do lado esquerdo da tela. Muito bacana a gente poder recebê-las aqui no Corre TMC. Hoje vocês se veem mais como uma marca de beleza mesmo ou uma marca esportiva?
11: Olha, hoje a gente sempre ficou com essa, não é dúvida, né? Mas é que nós somos uma marca de cosmético, beleza e cosmético, mas pertencemos a esse ambiente do esporte, né? E a gente sempre quis trazer o autocuidado, né? O cuidado em si, né? A proteção e o cuidado. Então, não necessariamente só como uma marca de beleza, né? E a gente acho que consegue trafegar nesses dois ambientes muito bem também.
10: Hoje a gente se posiciona bastante numa dermatologia esportiva, em cosméticos que atendam as necessidades de pessoas ativas. Então, tem muito cosmético que é desenvolvido para pessoas paradas, né? Então, eles escorrem, eles saem. E então, a gente une esses dois territórios, o da beleza, cuidado e do esporte, trazendo as características necessárias para que as pessoas usem esses cosméticos em situações de movimento.
11: Isso, e a gente sempre, nós estamos, mesmo posicionado em algumas lojas, né, nós estamos num ambiente mais esportivo, por exemplo, em uma Centauro, numa Decathlon, mas também estamos na Soneda, que é uma perfumaria, ou estamos em outros ambientes que são mais de cuidado, também farmácias, então a gente consegue ir por esses dois.
9: Excelente, podemos encontrar Pink Cheeks em todos os lugares, né? Aí em qualquer esquina de São Paulo, muito bom. Falando em crescimento, então, meninas, hoje a marca cresceu tanto que a Live, né? A marca de roupas, então, esportivas, comprou parte aí da empresa. Queria que vocês falassem como é que foi essa transição e como é que vocês enxergam, então, esse novo caminho.
11: Olha, nós estamos em momento de transição, né, que foi há 3 meses atrás, né, a gente já estava, né, conversando e desde o finalzinho do ano passado, e aí sim comunicamos em março, então é bem recente, estamos nesse momento de transição, mas está sendo extremamente positivo porque nós falamos com o mesmo público, né, e a gente está tendo real essa oportunidade de ampliação do nosso mercado, né, porque logo no início, quando nós surgimos, a gente tinha um enfoque maior para a performance, né? Para produtos de que eu ouvi um pouquinho só com a conversa de vocês anterior, que estavam falando das provas do Iron Man e tudo mais, né? No desenvolvimento a gente pensou nisso. Meu irmão era triatleta profissional, foi em Kona, ganhou Kona, e a gente fazia produto para esse público também, né, principalmente. E agora com a entrada da live tem esse horizonte muito maior, né, de enfoque de pertencer em outros públicos, não só por uma tendência de wellness, mas que de fato as pessoas estão mais abertas, né, para ter uma vida saudável, e a gente quer pertencer em todos esses momentos da vida da pessoa, das pessoas que estão em movimento, por consequência. Então, está sendo muito positivo. É uma empresa que é muito maior que a Pink, né? Então, eles têm outros pontos, né, a nos agregar, não só na parte de distribuição em si, mas também e principalmente de pessoas, né, que é um ponto que nós estamos tendo muita interação e está sendo maravilhoso, né, Cô?
12: A gente está aprendendo demais com eles. E com eles a gente consegue ganhar uma velocidade de evolução muito maior e de crescimento, né? Atingindo realmente novos públicos, novos territórios. Então a gente só tem a agradecer por essa aquisição aí de 60% da Pink.
9: Excelente. Nossa, meninas, adorei o nosso bate-papo. Corina, muito obrigada. Gisele também. Eu tenho certeza que essa marca ainda vai expandir mais ainda e vai atingir outras pessoas. Eu sou adepta, eu uso os produtos todos os dias. A Paulinha também tá aqui com a gente. Usa também. E vamos comprovar, porque é verdade, não escorre, né? Não derrete, escorre, né, Paulinha? Na hora que a gente corre, enfim, fica bonitinha com aquele blush incrível, sombrinha.
13: É maravilhoso, mas eu também sou fã de um produto que a gente não falou aqui.
9: Qual?
13: Que é o anti-atrito em spray.
11: Que atrito. Ele
13: maravilhoso. E não se fala tanto sobre esse quanto deveria se falar.
9: Olha aí.
13: Eu sempre passo nas coxas pra não assar entre uma coxa e outra. E aí você consegue usar qualquer tipo de short. Porque hoje tem uma questão, né? Muitas meninas não usam aqueles shorts mais frouxinhos. Usam aquele short que é mais comprido e grudado.
9: Isso.
13: Pra não assar. E se você usar esse produto atrito, do, né, anti-atrito em spray, que é maravilhoso, ele resolve esse problema.
9: Olha aí, gente.
13: Dica.
7: Hashtag fica a dica.
9: Bom. Ai, muito bom, meninas. Então,
11: obrigada. Temos outros produtos também, né? Capilares e tudo mais.
9: Eu vi que ela tá eu uso da cera também, sim, gente. Maravilhosa.
13: A moda do cabelo.
9: Isso, by Manu City também. É, maravilhoso.
11: Exato. Então,
9: Corina, muito obrigada. Gisele também, muito sucesso para vocês.
11: Nós que agradecemos.
9: E qualquer novidade, é só chamar a gente aqui do Corre TMC, que a gente divulga para vocês. Brigadão, viu?
11: Obrigada, gente. Obrigada.
9: Obrigada, até a próxima. Paulinha, fiquei então nessa curiosidade para entender como é que funciona a sua rotina sendo mãe de dois filhos, da Júlia e também do Luca. Como é que você consegue então se adaptar à corrida, essa vida tão agitada com a maternidade?
13: Bom, eu tenho a sorte de contar com a ajuda dos meus pais, eles conseguem me ajudar bastante, a gente também tem ajuda paga, então isso me ajuda muito no dia a dia.
7: Hoje vocês moram aonde?
13: Aqui em São Paulo.
7: Aqui em São Paulo mesmo.
13: Quando a Júlia nasceu, acabaram vindo para São Paulo e compraram um apartamento aqui para poder estar mais perto.
9: Tá.
13: Então eles ficam mais aqui do que em Fortaleza.
7: O Nilo não era do Rio de Janeiro?
13: O Nilo não, o Nilo era de São Paulo. Durante a faculdade, isso é um ponto que eu deixei passar, né? A gente namorou à distância.
7: Ah, entendi.
13: E aí, quando eu me formei, eu vim pra São Paulo e aí trabalhei já. Depois que eu me formei, eu já vim pra cá. Mas tudo isso é pra dizer o quê? Eu acordo de manhã e aí eu tenho que deixar minha filha na escola todos os dias. Então a gente toma café da manhã juntos, a gente tenta ter um momento ali de família que normalmente é o único momento que a gente consegue ter todo mundo junto. Porque meu marido vai trabalhar e muitas vezes ele volta só depois que as crianças já estão dormindo. Então a gente tenta ter esse momento junto no café da manhã. Eu levo minha filha para a escola, deixo ela na escola. E aí, a pessoa que ajuda a gente, que é a Maria, cuida do Luca enquanto eu levo ela pra escola e vou treinar. Então depois que eu deixo ela na escola, vou treinar, que é um horário que assim, todo mundo já treinou a maioria das vezes, né? Mas é o horário que eu consegui encaixar. Pra
7: tipo 9, 10 horas?
13: Não, é 8 e meia, é, por aí, 8 e meia, 9.
7: Aí, tá vendo? Tá vendo, Mimi?
9: Por que você tá falando isso pra mim? Porque eu acordo 5 da manhã pra treinar, né?
7: Não, porque existem pessoas que treinam nesse horário, né?
13: Mas é um parque mais vazio.
7: É uma delícia. É maravilhoso.
13: É maravilhoso.
9: Isso é verdade.
13: E tem um lado que você. Realmente é importante você descansar, né? Você dormir. Dormir, o sono é uma. É a coisa que dá mais saúde de tudo, né? Nada, não tem nenhuma cápsula, uma vitamina que resolva como o sono resolve, né? E, então acho que é isso, a gente vai encontrando ali o caminho. Então hoje eu tinha gravação aqui, não treinei, vou treinar mais tarde.
9: Você vai ajeitando, né? Ajeitando ali na agenda.
13: Conforme a música, exatamente.
9: E depois então do que veio, né, o triatlon, o Ironman na sua vida, veio a pandemia e, consequentemente, você começou a focar mais, então, na corrida. Perfeito. Que é um esporte, né, mais individual, ali, e aí vieram as majors, né, algumas majors. Uhum. Queria que você falasse pra gente, você correu Berlim, Chicago também?
13: Isso, na verdade, durante a pandemia, eu tava treinando para um Ironman, para fazer o Ironman em Florianópolis. No fim, ele foi remarcado umas 3 vezes, eu falei, desisti. É, eu fiz, inclusive, no dia do Ironman, eu fiz o Ironman em casa. Eu fiz 3.800 nadando na piscina de casa, pedalei 5 horas e pouco no rolo em casa e depois fui correr na rua. Mas eu não corri os 42, corri só 21.
7: Caramba, 3.800 metros em nadando casa. Em casa?
13: Foi porque... Assim, eu tava treinando há tanto tempo pra essa prova que nunca aconteceu, que eu falei assim, desse dia não passa. E aí eu ia sair de férias do trabalho, que eu tava, pedi as férias pra ir fazer a prova. Falei, não vou remarcar as férias, vou deixar as férias. E aí fiz essa loucura em casa. Mas aí tudo isso pra dizer que depois disso eu falei assim, chega, não dá pra ficar dedicando tanto tempo da vida pra treinar pra uma coisa que eu não sei nunca quando eu vou poder realizar, né, essa prova. E aí me dediquei à corrida, que era a minha modalidade mais fraca no triatlon. Então, e aí fui pegando gosto. E aí em 2022 eu fiz a maratona de Berlim, que foi a minha primeira maratona pura, porque eu já tinha feito maratonas dentro do Ironman, mas não com a maratona pura. E aí eu fiz a Berlim, que foi a minha primeira maratona pura, e aí tive a Júlia em 2023. E aí voltei a fazer maratona em 2024, que foi em Chicago. E aí agora fiz agora a Space City, a maratona. E meus próximos objetivos contam com Boston 2027.
9: Uau, mas peraí, em Berlim você fez algo muito especial nessa estreia, né?
13: Uhum.
9: O que aconteceu nessa estreia aí? Escuta, tá preparado, Galvão?
7: Eu tô preparado.

0: tinha esse objetivo, tava treinando muito, mas eu nunca tinha feito uma maratona assim com o coração na boca. Porque querendo ou não, no Ironman você corre. Mas você nunca corre com o coração na boca, porque seu músculo não te deixa colocar tanta força a ponto de você levar tanto sua frequência cardíaca. E na maratona pura, foi isso. Então, não sabia muito o que esperar, mas segui certinho ali a planilha do meu treinador e o script ali de prova. E deu tudo certo.
1: Meu Deus.
0: Daí fiz 2 horas e 59. Foi ali na risca.
1: Isso a gente tá falando de um pace de quanto pra fazer abaixo de 3 horas numa maratona?
0: 4:15 de pace.
1: Meu Deus.
0: Pra fazer 2:59, mas você nunca corre a maratona 42,2, né? Então você tem que fazer ali 4:14, 4:13 pra ter uma certeza ali do sub-3.
1: Meu Deus. E, Paula, como é que funciona o seu corpo quando a gente fala de performance, né? Você acha que isso foi muito do que você treinou, do que o esporte foi colocado na sua vida já muito jovem? Você acredita muito, de repente, em genética? Porque é incrível, né, a gente pensar em performance. Um pace hoje, é claro que a gente tem paces muito mais baixos, mas assim, um pace hoje, gente, de 4 e pouco, ele é muito rápido. É muito rápido. Então você conta isso por conta também, pô, Mirelle, mas eu treino todo dia. O que você explicaria isso para o seu corpo responder tão bem a esse estímulo?
0: Mia, eu não tenho conhecimento científico, mas eu acredito que deve sim haver um fator genético que influencia. Mas mais que isso, eu acho que quando você faz esporte de criancinha, você tem
1: Isso
0: uma.
1: ajuda.
0: Você, desde cedo, você treina sua capacidade cardiovascular, pulmonar. E eu acho que isso você traz para o resto da vida, sabe? Eu vejo muito porque minhas amigas, por exemplo, que vieram da natação, elas têm um
1: Um
0: VO2,
1: fôlego.
0: um fôlego absurdo. Então eu acredito mais até nisso do que na genética. E eu acho que tem um fator mental também que te ajuda a evoluir muito melhor. Então quando seu treino tá mais difícil, quando é um dia que você tá um pouco mais cansado, eu acho que o fator mental conta muito para você não se autossabotar, entendeu? Então eu acho que tem essa questão também mental.
1: Questão mental, né? A saúde mental é um tema que a gente sempre fala por aqui também, porque se a cabeça não tá boa, o treino no dia, ou, né, consequentemente nas provas que você participa, não flui. Não tem jeito. A cabeça, ela tem que estar 100% ali, né?
0: Perfeito. E eu acho que isso também é uma coisa que vem da infância, do esporte na infância. Então, de você. Eu gosto de falar assim, você saber sofrer, que é assim, você conseguir sustentar a dor. Eu vi até o programa com a Nicole, e ela falou um pouco disso, né, de sustentar a dor por um longo período de tempo. E eu acho que é isso. Quando você tem um histórico no esporte, você vai aprendendo que qual que é o seu. A elasticidade do seu limite de dor. Então você consegue sustentar um pouco mais a dor, você consegue trazer táticas mentais que te ajudam a se manter ali sofrendo, mas não afrouxar, sabe?
1: Teve alguma prova que foi muito dura que você fez, que você participou e você falou, nossa, não deveria ter feito? Ou no final você disse, nossa, valeu muito a pena?
0: E eu acho que todas as provas existem altos e baixos durante a prova, independente da duração dessa prova. A prova pode durar 1 hora, prova pode durar 5 horas. Mas você, sua mente te dá altos e baixos o tempo inteiro. Então, sempre, sempre nas provas existe, pelo menos para mim, essa parte da baixa mental. Mas é isso, eu acho que. De novo, é o que a gente treinou ao longo da vida. Quando você faz, mesmo não só em provas, mas em treinos, você também. Treinos difíceis, você treina sua mente, né? Pra se manter ali, fazendo força. Então, eu acho que em todas as provas que eu fiz, existiu esse momento. E em todas elas, eu consegui, talvez, trazer estratégias mentais que me mantêm ali fazendo força. Então, eu sempre penso, cara. Vai passar. Tem uma frase para mim que eu acho que eu carrego em todas as provas, que é aquela assim, eu não vou saber exatamente como é que ela é na forma

0: literal, mas é basicamente assim, você vai se arrepender de ter afrouxado isso daqui, tipo, 50 minutos. Se você ter, você não afrouxar, daqui 50 minutos você vai ter orgulho, mas se você afrouxar daqui 50 minutos quando terminar a sua prova, você vai se decepcionar com você. Então é mais ou menos assim que eu penso, sabe? Eu quero ter orgulho de mim no final, então eu quero pelo menos ter noção de que eu tô ali dando o meu máximo naquele momento, entendeu?
1: Lógico, total. E essa é a mentalidade muito de uma campeã, né? Porque você tá ali pensando assim: olha, eu não posso afrouxar agora, porque eu preciso seguir. E lá na frente eu posso ter me arrependido. Para mim é assim, uma mentalidade blindada mesmo, de quem tá ali para vencer, sou competitiva, vou terminar. E você é uma das pessoas que acorda já assim: ai, bom dia Brasil, bom dia, nossa, que maravilhoso, que energia incrível, vou treinar. Ou você é daquelas que: ai, ai, eu vou ter que fazer o que tem que ser feito, eu vou ali porque eu sei que vai valer a pena, vambora, segue o fluxo, segue o plano. Como é que é a Paulinha aí de
0: Eu acho
1: manhã?
0: que eu sou mais essa
1: É.
0: segunda. É, principalmente agora, depois que eu tive filho, acho que eu, como o Luca ainda acorda na madrugada, né? Tô tentando arrumar isso, mas eu acordo normalmente cansada, porque eu atendo ele na madrugada. Mas mesmo antes, eu nunca fui. Meu marido é essa pessoa que
1: Ele é
0: acorda.
1: corredor também?
0: Ele é corredor e é da MPR,
1: Ah,
0: inclusive.
1: mentira! Um abraço então pro Marcão,
0: Nilo,
1: ah, é
0: é.
1: pro Nilo, um abraço pro Nilo e pro Marcos Paulo Reis também do MPR.
0: Eu brinco que o Marcos Paulo, ele é o marido do meu marido, né? Eles são assim, carne e unha. Mas ele é essa pessoa que acorda bem ativo, eu sou a pessoa que vai acordando aos poucos. No
1: Tá.
0: meu momento, ele, meu marido, ele coloca música de manhã e sons e assim, e para mim isso, eu quero morrer, quero paz de manhã.
1: Nossa, e é o oposto,
0: O
1: hein?
0: oposto.
1: Total.
0: Mas acho que a gente encontra ali um equilíbrio, aí ele
1: Claro.
0: diminui um pouquinho,
1: É a
0: eu tô
1: famosa
0: tentando.
1: frase: os opostos se atraem, não é verdade?
0: Exatamente.
1: E quando você foi mãe, você acredita também que a motivação por você ter sido mãe deu um upzinho ali de você fazer as coisas por conta da Júlia, por conta, né, do Luca também?
0: Como isso é engraçado, Mi, porque quando eu engravidei da Júlia, o lugar onde ficavam nossas bicicletas para treinar e tudo virou o quarto dela. Então eu tangibilizei a mudança de identidade, né? Então a Paula, que era famosa por ser triatleta e corredora, agora virou mãe. E eu não tinha muitas inspirações de pessoas, mulheres mães, que continuaram performando bem depois da maternidade. E eu acho que isso é uma coisa muito forte que eu trago nas minhas redes sociais. Eu quero ser inspiração para outras mulheres que vão virar mães. Para elas saberem que elas podem virar mães e continuar performando no esporte. Eu recebo inúmeras mensagens de pessoas que estão adiando a maternidade porque estão correndo muito bem agora, não querem perder esse ciclo de treino, a performance. E eu quero muito trazer para essas pessoas que dá para performar depois de virar mãe. E mais, eu acho que você ganha uma força mental e talvez física, talvez a ciência explique isso, mas as minhas melhores tempos. Foi depois que eu virei mãe.
1: Mentira!
0: Engraçado.
1: Não, não é engraçado, não. Eu acredito mesmo na força. Nasce uma mãe, nasce uma atleta, nasce uma mulher muito mais. Eu acho que é uma fortaleza
0: Sim,
1: mesmo,
0: isso é uma
1: né?
0: fortaleza.
1: É uma fortaleza que a gente.
0: Você percebe que você dá conta.
1: Exato!
0: Você sente
1: Exatamente
0: um
1: isso.
0: leão.
1: É isso, né? A Leoa é isso, né? Ela tá ali protegendo o tempo inteiro. E que incrível. E aí você, quando você viaja, eles vão, os bebês? Os filhos? Como é que fica essa rotina, essa logística?
0: Eles vão, mas para provas, por exemplo, quando eles vão, só o meu marido faz a prova ou só eu faço a prova e aí um fica cuidando das
1: Tem que
0: crianças, a
1: tirar no
0: menos que a
1: par ou
0: gente.
1: ímpar ali quem vai fazer
0: Quem que vai fazer?
1: a prova.
0: Mas às vezes a gente consegue levar ajuda também, ou dos meus pais, ou da pessoa que ajuda a gente da babá deles. Mas, em geral, a gente tem que escolher um dos dois para estar lá, brilhando.
1: Paulinha, você que tá no mundo da corrida já faz um tempo, no mundo, né? Enfim, de competição ali. Você percebeu o boom nas redes sociais da corrida?
0: Muito,
1: Muito!
0: mas muito.
1: O que que você vê mais de diferente, assim? Que você falou: caraca, antes não tinha isso e agora tem.
0: Lá em 2015, não existia essa, tipo, arrume-se comigo, um dia, meu pedal, mostrando os treinos na internet. Então, eu me lembro que eu treinava, tipo, acho que eu fiz aeromédica sem relógio. Assim, você não tinha muito registro dos seus treinos, as fotos e tudo, né? Era tudo meio mato, assim, como as pessoas falam, né?
1: Old school.
0: E eu acho que talvez, eu acho que a pandemia que foi o que trouxe, fortaleceu isso do esporte, acho que do ciclismo também, da corrida. Acho que as pessoas começaram a ter um pouco mais de tempo para si, acho que as pessoas acabaram entrando mais na internet, ficando mais tempo online. Então, eu acredito que essa divulgação do seu dia a dia, da sua rotina e da sua performance no trabalho, na corrida, no, enfim, tudo, acho que ficou sendo muito acessada, muito demandada por conta disso, que as pessoas tinham mais tempo e ficavam mais na internet, no celular, enfim, eu acho que.
1: Não, e quando a Paulinha chegou aqui no programa, eu vou falar para vocês, porque vocês podem saber dos bastidores do Corre TMC. Ela chegou um pouquinho cedo. Daí eu falei: olha, Paulinha, tem uma padaria aqui perto da rádio, vai lá, toma um cafezinho. E ela: não, eu vou aproveitar que eu tenho esses minutos, né, de paz do meu dia, que geralmente eu não tenho,
0: E silêncio.
1: em silêncio. Olha só que interessante. E eu vou editar, porque eu preciso editar o material. Então você também acabou fazendo parte das redes sociais, assim como eu faço, como um monte de gente, né, faz. O seu arroba é o paulaponte.c, né, C de casa. Podem seguir a Paulinha por lá. E aí, Paula, você também registra os seus momentos, você que edita, você gosta. O que você quer passar para os seus seguidores?
0: Sim, sou eu que. É o meu caí de paraquedas nessa. Quando eu virei mãe, eu acabei não voltando da minha licença maternidade. Eu quis me dedicar. Quando eu virei mãe, eu saí, né, em licença maternidade de trabalho onde eu estava. E depois, na hora de voltar, eu achei que eu não estava preparada ainda e acabei não voltando. E aí acabei que eu me dediquei mais para as minhas redes sociais e hoje é o meu trabalho. E sim, eu que edito tudo. Acaba que fica um negócio bem caseiro, então acho que
1: Eu
0: quem
1: acho o
0: for me seguir
1: máximo.
0: lá, você vai ver minha rotina real, sem filtro,
1: Sem muitas produções.
0: uns vídeos meio sem muita produção, meio mal editado, mas é porque eu que faço tudo. E hoje é o que eu busco nas minhas redes sociais é ser essa inspiração que eu não tive quando eu tive filho, sabe? Eu me lembro, eu chorava. Quando eu tava grávida da minha primeira filha, eu falava assim: cara, o que que eu vou ser? Já que eu não tenho mais a minha identidade de Paula atleta, porque eu não vou mais performar, não vou mais, enfim, conseguir competir no nível que eu tinha antes, que eu competi antes. Então, eu quero ser essa inspiração para as mulheres que são atletas hoje, que performam, ou mesmo que não performam, mas que correm. E mostrar para elas que existe vida depois da maternidade. Assim, acho que é bem difícil, mas existe um lado muito positivo da maternidade, que é esse, de você virar uma mulher, você realmente se sentir um leão e você conseguir voltar a performar, mesmo depois de ter filhos, e talvez até melhor, quem sabe.
1: É verdade. E eu acho que o mais legal também, claro, você tem o apoio da sua família, que isso conta muito, mas ter um parceiro ali também é diferente, né?
0: Totalmente.
1: Escolham, gente, muito bem o marido de vocês, o namorado de vocês, namorada de vocês, porque isso faz a diferença, né? A
0: Totalmente.
1: gente fala na alegria, na tristeza, na corrida, na doença, em tudo quanto é lugar, porque ter alguém que esteja do seu lado, te apoiando, pô, né, segurando tua mão, te incentivando. Eu acho que incentivar é a melhor coisa.
0: Perfeito.
1: Aquela pessoa que você tá colocando tênis, ela olha para você e fala: nossa, mas vai correr de novo? Tipo, nossa, que saco, vou ficar aqui sozinha. Olha a diferença de você olhar para a pessoa e falar: nossa, vai correr hoje, amor? Mas vai mesmo, vai, faz aquele pace maravilhoso, depois a gente conversa, porque vai te fazer bem. Isso acontece muito lá em casa. Eu sou mais da corrida, O Romã, meu marido, é mais do jiu-jitsu. Então, quando eu tô assim, correndo, ele, aí, amor, vai correr hoje? Quanto é hoje? Quantos quilômetros? Vai no pace e tal. Então, assim,
0: que lindo.
1: Já dá aquela animação. E a recíproca é verdadeira. Quando ele vai pro Gil, ele tá colocando o kimono, eu, e aí, amor? E o treininho hoje, como é que vai? Não, hoje é faca na caveira, hoje eu vou... Então, acho que você incentivando, né, um outro. Então, seu parceiro, ele realmente faz muita, mas muita diferença.
0: Eu acho que é isso, né, você... Acho que o casamento acaba quando você para de admirar o outro.
1: É.
0: E casamento, namoro, assim, então assim, acho que você precisa estar sempre nutrindo essa admiração. Porque é isso, precisa de incentivo, precisa você estar de mãos dadas com a pessoa.
1: Paulinha, maior fake news da corrida que você já escutou?
0: Olha, deixa eu pensar, eu acho que fake... Eu diria que tem uma fake news que as pessoas... que hoje em dia tá parando de ser fake news, porque as pessoas estão sabendo que é fake news, que é você precisa treinar no pace que você vai correr a prova. E muitas vezes não, acho. Os treinos longos, muitas vezes, tem que ser bem mais lentos do que os treinos que você vai correr a prova, porque senão, quando você faz um treino longo muito forte, tão forte quanto você faz em prova, você compromete sua recuperação e os treinos da semana seguinte. Então, acho que é isso, assim, você tem diferentes treinos com diferentes objetivos e o treino longo não tem que ser no pace de prova, não.
1: Corra devagar para você correr mais forte e mais longe, não é verdade? Ô Paulinha, tem alguma mania? Você tem alguma mania?
0: Eu acho que uma das minhas manias é passar protetor solar, a gente tava falando.
1: É.
0: Mas eu não saio de casa sem um protetor solar, principalmente pra correr. Quando eu vou correr no sol, né? Principalmente quando eu vou correr no sol, eu não deixo de passar protetor solar.
1: É isso, gente. Passem protetor solar. O Corre TMC fica por aqui. Não, eu não vou embora. Paulinha, muito obrigada.
0: Valeu. Obrigada, Mia.
1: Adorei.
0: Amei participar.
1: É isso, gente. Corre TMC. Quem cedo madruga já correu 2 quilômetros. Valeu, Paulinha, por hoje. A gente se vê até o próximo Corre TMC. Fui, porque a gente sempre tá no corre. Tchau.
2: Calma que o Corre TMC ainda não terminou. Afinal de contas, esse mês de agosto é comemorado o Dia do Maratonista. Agora vamos saber por que esses loucos, malucos, assim como eu, gostam tanto de correr uma maratona?
3: Ser maratonista é ter coragem de ir além do que a gente jamais imaginou. A gente vê se supera sem entender como. Geralmente, a gente pensa que não vai dar certo, mas sempre dá.
4: Ai, significa muita coisa em 42 quilômetros.
3: Mas, resumidamente, significa força, significa coragem, significa ter a vontade de concluir um objetivo e ser exemplo para os meus filhos. Eu acho que é isso, que é por isso que eu sou maratonista. Eu quero ser exemplo para os meus filhos.
5: Para mim, significa o extraordinário. Significa que eu consigo atingir coisas incríveis, resiliência, força. Foi um marco.
6: Acho que é uma mistura de disciplina, foco e, sobretudo, superação.
7: Uma maratona tem que ser algo que faça sentido para você. Eu acho que a gente está vivendo uma onda agora que banalizaram a distância. Mas, para mim, é muito mais do que só os 42. Não, é disciplina, é mostrar que eu sou forte. Eu faço 47 anos esse ano e foi minha primeira maratona depois de 12 anos na corrida. Então é algo que, assim, pra mim era inimaginável. Mesmo trabalhando com isso, mesmo sendo profissional da área, né, há bastante tempo, pra mim foi algo assim, uma superação que eu nunca imaginei que eu fosse passar.
8: Ser maratonista pra mim é ser uma pessoa que gosta de encarar os desafios. E gosto de fazer algo muito difícil repetidamente, por conta que o ciclo de uma maratona é um negócio que é muito, muito difícil, mas ao mesmo tempo ele é muito prazeroso. Para quem fez maratona, eu até acho que 100% das pessoas vão poder dizer que ela transforma você, ela te ensina muito. Então eu acho que ser uma maratonista é você ser uma pessoa extremamente disciplinada, e com os seus objetivos do dia, porque assim, correr 42 é a parte fácil.
9: o ciclo até lá é a parte mais difícil. Vá, faça. Talvez a ideia de começar o ciclo de uma maratona põe um pouco de medo ou de insegurança e incerteza, porque são muitas horas correndo, muitos treinos, muitas renúncias, muitas escolhas, e dormir cedo. Porém, se você tomar essa decisão, eu aposto, eu estou aqui para comprovar que é uma das melhores decisões que você vai tomar na vida, porque realmente, quando você termina os 42 quilômetros de qualquer prova que seja, você vai sentir uma emoção, uma felicidade. Na verdade, você vai sentir todas as emoções possíveis durante a prova. Raiva, nervosismo, tristeza, insegurança, felicidade. Você vai chorar. Então, se você está pensando em fazer a primeira maratona, escolha uma e comece logo.
2: Agora sim, um Corre TMC acabou, e ser maratonista é isso. É ter muito foco, resiliência, força de vontade e um pouquinho, aquela pitada de loucura também, tá? É isso, gente. Obrigada pela companhia de hoje, nesse final de semana. Foi, porque eu sempre estou no Corre.
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0: O CONTRAN atualizou as regras de fiscalização da Lei Seca. Depois da implementação, uma fase de triagem nas operações de fiscalização será realizada pelos diferentes órgãos de trânsito do país. O TMC 360 conversou com o consultor em mobilidade urbana, Sérgio Aveleda, para entender quais serão essas mudanças na Lei Seca.
1: Em termos de abordagem, não há uma modificação. Não modifica, como bem disse o nosso repórter, as punições. Elas continuam exatamente como estão em vigor. O que vai acontecer agora é primeiro essa figura do pré-teste, que é uma triagem, que já acontece em alguns estados do Brasil, não tem muita novidade aí. O que o CONTRAN fez foi uniformizar as regras, torná-las uniformes em todo o Brasil. Isso é muito importante para todos nós, porque você tinha alterações de regras conforme o território que você estava no Brasil. E segundo, a novidade mesmo, ao meu ver, é o controle de substâncias psicotrópicas, que é fundamental. O uso de substâncias, quer seja o álcool ou as drogas, ela é uma causa muito relevante nas mortes no trânsito. Mas mais do que alterar a norma, o que nós precisamos é ter fiscalização na prática. Não adianta a gente ter uma punição muito severa se a gente não acha que vai ser pego. A gente precisa criar estratégias, as autoridades de trânsito, a polícia, os agentes de trânsito, para fiscalizar efetivamente o comportamento do motorista. Isto é que vai mudar a realidade no dia que a fiscalização for efetiva.
2: Mas, por exemplo, porque a Lei Seca já é a fiscalização e, na minha opinião, é uma ótima forma de fiscalizar, é algo que de fato muda o comportamento dos motoristas. O que deveria mudar seria a noção, ou seja, saber, o conhecimento de que se bebeu, não vai dirigir. Há muitas formas de ir até os lugares, até a festa, até o bar, voltar para casa, ou de não ir. Por quê? Ou de não beber, ponto. Agora, como seria essa fiscalização que você fala, sendo que a Lei Seca já é, de fato, uma grande fiscalização? Seria uma pulverização dessa fiscalização?
1: Olha, a estratégia das Blitz, que eram muito eficientes no passado, diminuíram muito a eficiência, porque esses aplicativos que mostram as rotas no trânsito, eles também mostram onde há Blitz e permite ao motorista escapar, especialmente numa cidade como São Paulo. No Rio de Janeiro é mais difícil escapar, lá as Blitz são mais efetivas. Quando eu fui secretário, eu propus para o Comando de Policiamento de Trânsito a gente fazer fiscalizações nos valets das casas noturnas e bares. Então o sujeito sai do bar, ele é convidado a fazer o bafômetro, o etilômetro. Se der positivo, ele não cometeu infração nenhuma, crime nenhum. Você faz um acordo com o estacionamento, o carro fica ali à noite com taxistas, com carros de aplicativo para levar essa pessoa para casa e no dia seguinte ele vem buscar o carro. Porque ali não tem como a pessoa escapar da blitz, né? E seria uma blitz educativa e não repressiva. E você evitaria que a pessoa alcoolizada saísse para o trânsito. Acho que essa é uma estratégia que funcionaria muito bem. E precisamos pensar, talvez, conversar com essas empresas de tecnologia para elas não informarem onde está a blitz, porque isto facilita a vida do motorista alcoolizado, mas também de bandidos. Também é bom para o bandido saber onde a polícia está atuando. As empresas de tecnologia poderiam cooperar mais com a segurança no trânsito, não permitindo a informação de onde está localizada a polícia, porque isto favorece o infrator de trânsito e favorece aqueles que estão cometendo atos ilegais.
3: Ô Sérgio, você tem vasta experiência no setor público, a gente já conversou bastante aí ao longo dos últimos tempos, né? E você tem uma visão, conhecimento do que é o fator humano nessa história toda. Você colocou o fator tecnológico, mas o fator tecnológico não é nada se o fator humano não usar para o mal, vamos dizer assim, esse fator tecnológico. Então, O papel do gestor, né? A gente está falando de uma decisão do CONTRAN, mas aí tem a responsabilidade das prefeituras, do Estado, quando a gente está falando de rodovias estaduais ou em mãos de concessionárias, as federais também, aí tem o papel da Polícia Rodoviária Federal. Você acha que ainda falta muito para que todos dialoguem no sentido de banir, né, os motoristas responsáveis e aconteçam menos casos como... Assim, vamos ilustrar aqui. Hoje a gente está falando de uma tragédia no Paraná. Não sabemos por que aconteceu, mas estamos falando de uma tragédia que se repete por N razões. Então, você acha que ainda falta muita articulação? Estamos na metade do caminho, sei lá, ou nem isso, Sérgio?
1: Falta muito. Estou de acordo com você. E falta principalmente um pacto da sociedade. A gente tem uma série de normas no Brasil para proteger o infrator. No governo anterior, nós dobramos o número de pontos na carteira de motorista para caçar a carteira. Proibimos radares móveis nas cidades. Exigimos que os radares estejam visíveis, o que faz com que o motorista freie no radar e acelere logo em seguida. Nós temos aqui no Brasil uma proteção ao infrator do trânsito. Eu não consigo entender por quê. Nós perdemos 120 pessoas por dia no trânsito. 60% das vagas das UTIs da rede pública são para vítimas do trânsito. Nós deveríamos estar todos engajados em aumentar o poder de fiscalização sobre o motorista infrator, aumentar as punições para que a gente tenha um trânsito mais seguro, controlar a velocidade, fazer com que o trânsito seja mais calmo, porque o principal fator de risco para a morte no trânsito é a velocidade. Nós, por exemplo, autorizamos licenciar carros para andar em via pública que chegam a 300 km por hora, a velocidade máxima é 120. Por que que nós autorizamos licenciar veículos para andar em via pública que chegam a 300 km por hora? Qual é o que valor é esse que nós estamos afirmando quando autorizamos um carro desse andar nas ruas onde tem idosos, crianças? Então, a gente deveria fazer um grande pacto, como alguns países fizeram com muito sucesso, como a Espanha, a Suécia, e algumas cidades no Brasil também, vou citar Fortaleza e Salvador, que são duas cidades que reduziram a letalidade no trânsito, mas a gente está longe disso. Motocicleta é o principal fator de risco, não para de morrer motociclista e os números crescendo. O governo do estado de São Paulo deu isenção de IPVA para motos. Quando a gente dá isenção de IPVA, a gente está subsidiando. O que que a gente está dizendo para as pessoas? Comprem motos. E aí a gente tem 60% das vagas de UTI da rede pública no Brasil são para vítimas do trânsito.
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6: Pra você que tá sintonizado na TMC, vai começar agora o Sobremesa, um programa muito bem-humorado que hoje a gente vai bater um papo com um grande comediante, Fábio Rabin. Vai ser muito engraçado, né, Batista?
7: Exatamente. E a gente vai ter a enquete também. Que profissão deveria ser obrigatória pra quem quer ser político, viu, Mini Ruth?
8: Nossa, polêmico, hein? E claro que a gente vai ter muita notícia e informação e vocês vão saber tudo sobre a polêmica que o Zezé de Camargo se enfiou com assunto de política, hein?
6: Tudo isso e muito mais aqui no seu programinha favorito, Sobremesa. Solta a vinheta, Cuca!
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6: Cara ouvinte que nos ouve com seu ouvido, começa agora o programinha de meu Deus, é o Sobremesa, o seu programa favorito aqui na TMC. Sim, Transamérica agora é TMC, quem escuta sabe. Fique aqui porque vai ter um programa muito engraçado hoje, hein? Tô criando expectativa, hein? Fábio Rabin vai estar conosco aqui, dando suas piadas pra você que nos ouve, né, Batista?
7: Exatamente. E a gente quer que você responda a nossa pergunta pelo 11 97221 1001. A perguntinha de hoje você pode responder pelo YouTube também, que já estamos ao vivo em imagem. TMC News BR é o nosso canal, se inscreve lá. Pergunta de hoje: qual profissão deveria ser obrigatória pra ser se tornar um político, pra ser político?
8: Isso é fácil, aí, né, gente? Acho que pedreiro, né? Pra construir um Brasil melhor.
7: É. Eu acho que também, eu também iria nessa de pedreiro, pra saber que obra tem prazo e orçamento.
6: Né? Muito boa, eu vocês acho. Mandaram bem. Eu sou a favor de que tenha um psicotécnico. Pronto. Não precisa nem ter uma profissão, mas precisa passar por um psicotécnico.
7: Aí ia ter só uns três lá em Brasília.
10: Manda pra gente qual profissão você acha que um candidato à presidência deveria fazer participar pra ser presidente do nosso país.
7: Pra ser político, qualquer
10: ser
7: coisa.
10: Político.
7: É, vale até vereador, qualquer coisa.
10: Vereador, muito bom. Manda pra gente no 011-97221-1001. Isso. Ô, Mini Ruti.
8: Diga.
10: Você lembra que a gente tem aqui uma missão, né?
8: Qual?
10: O Batista precisa concluir a pintura de cabelo dele rosa. Você lembra
7: de novo que essas histórias não cansaram ainda?
10: É verdade, a gente pintou o cabelo dele.
8: Mas tem que fazer isso ainda? Porque você meteu o louco também, né? Vamos combinar?
10: Não. Não meti nenhum louco, não. Falei que ia pintar o meu cabelo e pintei.
8: Pintou nada, Lucas. Pintou nada. Você tá com um talquinho só.
10: Não, mas pintei. Batista que quis pintar.
7: A única coisa que ele fez foi tirar a barba. Ficou com essa cara de meninote aí.
10: Bom, não acha que você escapou, não. Ó, você que acompanha a gente, eu vou honrar o seu voto, tá? Pode ficar tranquilo.
7: Tá bom.
10: Vamos então bater um papo hoje muito engraçado com um dos maiores comediantes do Brasil. Ele começou, foi um dos pioneiros no stand-up comedy e trouxe muitos momentos engraçados. Já trabalhou no Pânico, já trabalhou também na Rede Globo e está aqui conosco hoje, senhoras e senhores, o acho que o comediante mais imitado do Brasil, Fábio Rabin!
11: Boa tarde. Muito boa tarde, pessoal. Essa é a pior apresentação que você pode fazer para um comediante. Agora vai ser muito engraçado. Geralmente, quando fala isso, não é engraçado. É porque você já bota a responsabilidade, entendeu? Você tem que falar, mano, agora vai ser, olha, sem graça. E aí eu surpreendo a plateia, entendeu? Então, por favor, repita a apresentação. Tô brincando, não precisa. Boa tarde, pessoal. Obrigado pelo convite. Desculpa a demora. Mas realmente...
7: Você não queria vir, é isso?
10: É, tem isso também, né?
11: Não gosto de sair de casa, velho. Fala a verdade, demorou muito tempo pra minha obra ficar pronta. Agora pra eu sair de casa é um sacrifício, sabe, mano? Mas eu comecei a sair agora, projetos especiais, então... Comecei a sair. Faço muito show já, então, mano.
10: Eu fico muito honrado que você veio até o Sobremesa, né? Você só vai pra projetos especiais. Mas
7: Estados Unidos, quer fazer show em inglês agora também?
8: Tá chique,
10: né? Quero... Mas eu vou mostrar pra vocês um áudio que eu recebi do Rabin. Foi um áudio. O Rabin, ele não tava afim de vir ao nosso programinha de Meu Deus.
7: Enrolando, eu vou mostrar pra vocês.
10: Enrolando, mas aí ele mandou esse áudio.
7: Quando?
10: Ontem à noite.
7: Ontem.
10: Olha só.
12: Vai mostrar. Fala, galera, beleza? Porra, mano, tem um programa aí amanhã. Tô aqui em casa, mano. Já viram a lua? Tá muito foda, velho. O céu cheio de estrela. Meu irmão, vai fazer um puta sol. Você acha que rola, sei lá, meter um programa na praia? É muito ruim pra vocês deslocar os bagulhos. Pô, acho que ia ser até um diferencial, mano. Eu ia ficar bem mais feliz, de verdade. Porra, um sol do caralho. Que a gente perder na vida num estúdio. Vamos? Me fala aí, mano, que de repente eu vou de manhã. Espero vocês.
11: Isso é um fato.
10: Esse aí, esse é o Fábio Rabin querendo mudar o curso do nosso programinha, querendo fazer uma versão Luau MTV.
11: Por favor, tá na hora.
8: Mas seria bem melhor, nossa.
11: Ó, todo mundo na areia, né, mano?
8: Mó paz.
11: Feliz, é.
10: Não dá. Nós temos que estar aqui no nosso estúdio, faça chuva, faça sol, nós estamos aqui pra você que nos ouve com os ouvidos. Batista, vamos começar essa entrevistinha aí, vai.
7: O que ele deve comer de sobremesa, porque a gente sabe que dá aquela larica, né? Qual a sua sobremesa preferida, Fábio Rabin?
11: Olha, vou ter que fazer até uma propaganda, né? O Gran Gâteau do Paris 6, hein, cara? É muito bom aquilo ali. Você tá ligado o que é, né?
7: Sim.
11: É o sorvetinho espetado num bolinho.
8: Mas tem nome de famoso. Qual famoso você tá comendo?
11: Cara, eu... Sabe que eu tenho um prato lá, hein? Eu me como, mas aí não é sobremesa.
10: Mas qual é o seu prato?
11: O meu é um salmão à parmegiana com risoto de tomate seco.
10: Que isso?
11: É um salmão à parmegiana? É um espetáculo esse prato.
10: Me deu uma fura.
11: E aí, de sobremesa, eu como o Jair Rodrigues.
8: Olha só.
11: É que é verdade, minha esposa que escolheu.
10: O pessoal comendo Reinaldo Giannichini, Kaká, viu?
11: Jair Rodrigues. É o chocolate, o picolézinho de chocolate, aquele picolézinho italiano, com bolinho também. E aí tem um, acho que é um ganache de chocolate, morangos picados e, e pedaços de diamante negro.
10: Tudo isso na mesma sobremesa?
11: Na mesmo negócio. Pô,
10: devia se chamar Ponte de Safena, parada.
11: É, não.
10: Pelo amor de Deus.
11: É muito da hora.
10: Se chamar Ativa Diabetes.
7: Ô, Rabinho, sua casa...
11: Você sai de lá sambando pro banheiro.
7: Mas é maravilhoso. Sua casa, você falou que não gosta de sair de casa. Sim. Sua casa demorou tanto tempo pra... pra ficar pronto, agora você quer debandar? Você tá querendo ir embora,
11: é
7: isso?
11: Cara, na verdade o meu sonho é morar lá e aqui, né, cara? Eu queria ir para Estados Unidos e Brasil. Não dá pra abandonar o Brasil. Só que eu tenho um
7: público... Dá sim, ou se dá. Opa! Não,
11: pra, eu tenho um público que eu demorei muito pra conquistar. E é uma galera muito, cara, inteligente, muito seletiva, tanto que eles gostam de mim. Isso é maravilhoso, tem que ser inteligente pra me entender. É uma galera que não tem preferência política, é uma galera que ama comédia, porque eu tô aí há 20 anos.
7: Mas né? Você assumiu um lado político.
11: Não.
7: Não.
11: Eu assumi que eu odeio, eu assumi quem eu odeio mais e menos.
7: Mas aí não é assumir um lado, teoricamente?
11: Não, eu não tenho um lado de verdade. Jamais você vai me ver, tipo, elogiando político ou brigando com alguém que vai votar no Bolsonaro, no Lula, jamais. Isso me faz parar de falar com as pessoas. Pessoas que vieram no meu perfil e falaram: é, você tá criticando, não sei o quê. Pessoas famosas. Eu falei: ih, esse aí é. Pra mim é meio burrão.
8: Essa semana, então você não colocou a estrelinha nem a bandeirinha no Instagram?
11: Tô falando de pessoas famosas.
10: Eu ia te perguntar: você chegou a cortar laços com algum comediante?
11: Cortei.
10: Putz, que merda, hein, cara?
11: Mas não quero nem citar pra não dar ibope, mas cortei bastante, assim, não foi um só, não, foram alguns. Porque pra mim não importa muito a posição política do cara, tem vários amigos meus de verdade com posição completamente diferente. A minha regra é, não interfere na minha opinião. Se eu odeio o teu candidato, você não venha falar nada publicamente, que pra mim você é otário.
10: E a gente tá falando com o Fábio Rabin, que faz esse tipo de humor há muitos e muitos anos. Muito. O Rabin foi um dos pioneiros, e de fato, foi um dos pioneiros a começar a criticar político. Isso é uma verdade. Tudo bem que tem o Danilo Gentili, que lançou seu especial Politicamente Correto, que também entrou de cabeça nessa onda, mas o Rabin, ele começou a fazer críticas num momento muito politizado, assim, tava todo mundo dividido entre esquerda e direita, lá desde 2016 essa palhaçada, e aí o Rabin começou a fazer textos zombando da esquerda, zombando da direita, trazendo o nome de... Você fazia, inclusive, um texto novo a cada semana, né?
11: É, na verdade eu faço isso desde 2008, cara, criticando a primeira esquerda. E aí meu público virou mais de direita, aí na hora de bater na direita você descobre quem realmente é o público de comédia e quem é o público do político. E aí o público do político foi embora e o público da comédia ficou. É isso, né? Eu tava conversando com o Meirelles isso. Às vezes você vai lá, você estoura no, com um vídeo que você tá falando do, sei lá, do Crepúsculo. E aí você estoura, porque aquelas pessoas não entendem que você tá sendo irônico, que na verdade você odeia o Crepúsculo. Aí quando você vai... Não é que você odeia, você vai... Aí quando você faz uma piada que as pessoas percebem, ih, esse cara tá ridicularizando... O bagulho que é a minha vida é o Crepúsculo. Essas pessoas vão embora e as pessoas que te conheceram porque gostam do Crepúsculo, seguem a coisa, mas gostam mais da comédia, de dar risada, ter um espírito leve, as pessoas continuam.
7: E você
11: são três
7: falando,
11: pessoas
7: que continuam. Você tava falando de ir para os Estados Unidos, você quer seguir mesmo o caminho do Rafinha, assim? Você quer fazer o que ele faz lá?
11: Cara, eu faço isso, na verdade... Perto dele, assim, eu comecei, só que o Rafinha se jogou de cabeça, assim, ele foi morar lá. Muita coragem e dinheiro.
10: É, muito. Muito. O Rafinha, mais em Nova York,
7: é muito difícil, morar. É muito difícil fazer inglês.
11: O Rafinha, mano, competência dele, ele conseguiu ganhar um dinheiro absurdo com a comédia dele aqui no Brasil, né? Eu não posso reclamar da minha vida jamais, assim, né? Mas o Rafinha, ele conseguiu, acredito eu, ter uma segurança financeira pra ir pra lá e apostar tudo. E ele também tem a coisa dele ter morado lá muitos anos, né? Jogou na NBA, jogou quase na NBA, basquete universitário, então o inglês dele é pica.
10: Ele é muito bom.
11: Eu assisti ele no Comedy Cellar, eu fiquei impressionado, assim, fiquei muito orgulhoso. Falei, caramba, Rafinha, que legal, mano, você tá muito fluente. Eu, quando vou pra lá, eu vou muito bem nos shows. É, mas eu acho que ainda tem um... Eu não vou pra lá numa aposta, eu vou pra lá numa certeza, entendeu? E eu tô bem, cara, tô no caminho certo.
8: E qual é a maior diferença da plateia gringa pra daqui, né, Castro?
11: A maior diferença é que eles pagam em dólar. Isso é maravilhoso. Obrigado. Eu prefiro a plateia gringa.
10: Eu vou proibir essas perguntas nossas aqui, que eu acho que tá muito podcast.
11: Só uma pergunta aqui.
10: Diga.
11: Complementando, assim, eu acho que a plateia gringa e a mídia gringa entende muito mais qual é a função da comédia. Então aqui tem muito politicamente correto, ele estraga muito a vida dos comediantes. As pessoas não entendem o que é comédia ainda, numa totalidade, entendeu? Tipo, que você tá fazendo uma piada e quando essa piada atinge uma pessoa que tá passando por uma determinada situação e tal, as pessoas julgam isso como se fosse a opinião do comediante. E o comediante que está emitindo uma opinião é muita minoria, assim, acho que a maioria quer fazer as pessoas rirem. E nos Estados Unidos isso é compreendido quase que perfeitamente. Óbvio que lá tem processo também, tem problema e tal. Mas quando entra uma pessoa, sobe no palco, começa a falar do assunto que for, a galera fala, mano, esse cara, ele tá satirizando, tá tentando fazer humor com um tema delicado.
7: E você faz piada sobre tudo?
11: Tudo.
7: Tudo. Não tem nenhum tema que você fala, isso aí eu evito.
11: Cara, eu já fiz sobre tudo. Tem umas piadas que eu, infelizmente, tenho que cortar por causa da legislação brasileira, mas ao vivo, mano, saem uns absurdos. Impressionante, assim, no show. Mas às vezes eu tenho que dar uma editada em algumas coisas pra botar no YouTube. Se algum dia a lei mudar, eu acho que eu já tenho uma boa quantidade de material de humor negro, piadas ácidas.
10: Quero tirar uma dúvida então, Fábio Robin, você que é um dos maiores comediantes do Brasil há quase 20 anos fazendo stand-up comedy e faz piada de tudo. Você mostrou no seu Instagram, junto com a sua esposa Camila, que vocês passaram por um grande desafio, que foi a doença, o câncer da sua esposa.
11: Vamos falar de comédia, vamos.
10: Você chegou a fazer alguma piada com isso?
11: Ah, muita.
10: Muita piada?
11: Muita piada, claro. Porque no começo, né, obviamente você não faz no começo, né? A hora que você toma um choque, você fala, cara, você não faz. Tanto que eu fui chamado na sequência pra fazer o Fritada e eu declinei. Falei, cara, eu não vou porque eu não tô pronto pra escutar as pessoas fazendo piadas sobre o câncer da minha esposa, porque ela ainda tava passando pela doença e ela também não ia gostar, entendeu? Então eu falei, não, calma. E no Fritada você não pode falar, não fala sobre isso, tem que falar sobre tudo. Fritada, que é, pra quem não sabe, é o roast americano, mesmo formato que trouxeram pro Brasil, é o roast, que originalmente é absurdo. E aí, mano, eu não fiz. Mas quando a minha esposa se curou, eu já tinha essas piadas na cabeça. Aí eu comecei a fazer, entendeu?
10: Tá vendo só isso, comediante?
11: Só que são umas piadas muito mais sobre o meu ponto de vista. Ah. Entendeu? Sobre o que isso afetou em mim. O que a doença dela afetou em mim? O que me provocou? Então é muito diferente do que você simplesmente tentar se colocar no papel de uma pessoa que tá passando por isso. Não existe. Pra mim.
10: Tá certo. Estamos aqui com ele, Fábio Rabin, um dos maiores comediantes do Brasil. E que eu não sei se você sabe, Mini Ruth e Marcelo Batista, mas o nosso convidado já conseguiu a loucura de brigar com uma cidade. Sabia
8: como
10: disso?
8: Como assim? Uma
10: ele
8: cidade
10: brigou
8: inteira?
10: Brigou com uma cidade inteira. Estamos duas. Falando de duas. Eu sei de uma que é Fernando de Noronha.
11: Aliás, quatro.
10: Então me conta a primeira.
7: Tá aumentando.
10: Me conta primeiro a sua briga com Fernando de Noronha e depois fala das outras cidades que você também brigou.
11: Tem quatro cidades que eu não posso ir no Brasil. Primeiro, Fernando de Noronha, que é a que realmente eu gostaria... Não, tem três que eu gostaria de ir. Mais uma, depois eu vou falar, não faço a mínima questão. Mas Fernando de Noronha, mano, eu amo. Eu fui pra lá e fiz um stand-up sobre. Eu fui pra lá extremamente mal-humorado, porque eu gosto de surfar. E aí eu fui achando que ia ter onda. Tem um site de onda, né? E naquela época, eu lembro que eu tava no avião, sentei, tava solteiro, sentei do lado de uma menininha, já tava paquerando. Ela falou, você veio aqui pra quê, né? Pra Noronha. Eu falei, pô, vim pra surfar. Ela falou, não, mas não tem onda agora. Eu falei, como não? Uma puta onda aqui na foto do aplicativo. E aí a gente tava em, acho que em outubro, né? Outubro. Aí ela olhou e falou, cara, essa foto é de março. Tava escrito bem pequenininho, março. Eu falei, puta que pariu. Eu tinha uma semana na ilha, sem surfar, levei prancha. E eu e um amigo meu, que eu ainda arrastei pra ir, coitado. Nossa, ele puto da vida.
7: Viagem barata. Ah,
11: não, aí a gente foi fazendo as coisas, né? Começamos a fazer mergulho e tal. Eu tava mal-humorado o tempo inteiro. Eu fiz piada com a ilha, que é cara pra cacete, né? Comecei a fazer as piadas sobre
10: isso. Você teve que pagar a taxa de tartaruga?
11: É, falando, mano, se chegar lá, você tinha que pagar uma taxa. Logo, pousou, taxa. Ó, pra quê, mano? Pra proteção das tartarugas. Eu falava, taxa pro Ibama, né? Eu falava, o que eu fiz pro Ibama? Os caras, não, a taxa pra proteção das tartarugas. Eu falava, mano, se precisar, eu protejo ela. Eu vou andando do lado, se vier um polvo, eu dou uma bica. E aí comecei a fazer as piadas. Falei, meu, a pousada lá é cara pra cacete. É o preço de um resort. E a minha pousada era uma merda. Tinha um calango no chuveiro, sabe? Aí eu falei, pousada ruim. Tinha uma caixinha de sugestões na saída. Eu escrevi, mano, fecha. E aí fui destruindo a cidade. Na comédia, claro, na comédia. Aí que... Só que, cara, obviamente, o que as pessoas não sabem, e ainda mais em Noronha, vai ser muito difícil de saber, porque eles não têm cérebro. Vai ser muito... Não, tô brincando. Tá vendo, cara? Eles não entendem que isso é piada. Eles não entendem que isso é piada. Porque lá é uma bolha. É tipo um avatar mesmo. Ali é verdade. A galera é avatar. Eles se... Não é que eles não têm inteligência. É que é uma comunidade que se protege e protege aquela natureza a ponto de não aceitar o humor. E uma das maneiras deles protegerem, entre aspas, aquela natureza é cobrar absurdamente caro para, entre aspas, só a elite brasileira que, entre aspas, e de uma maneira preconceituosa, são as pessoas que não sujam a praia, que eles não querem que sujem, por isso que tem a taxa pro Ibama, por isso que não sei o quê, na minha cabeça, né, tudo isso. Então é tudo muito caro, e eles não gostam de que você fale que é caro. Porque na opinião deles, eu afetei o turismo de Noronha.
10: Ah, pessoal de Noronha falou que você, Fábio Rabin, afetou o turismo de Fernando de Noronha.
11: Então, o que que acontece? Eu tinha marcado, eu amo Noronha, acho lindo, achei lindo, um dos lugares mais bonitos que eu já fui na minha vida. É, mas não recomendo ninguém ir, porque é caro. Tomara que não tenha turismo.
7: Você viu baleia lá?
11: Não, brincadeira.
7: Hã? Baleia.
11: Sim, viu? Tinha umas minas gordas lá. Eu vi pra caramba. Nem devia estar na praia.
10: Parabéns, senhoras e senhores. Um dos maiores comediantes do Brasil está aqui conosco hoje, contando sobre as suas peripécias com cidade. Você está proibido de entrar em Fernando de Noronha. Não,
11: aí, quais são as outras três? Aí o que acontece? Eu ia fazer um show lá. E eu gosto tanto de Noronha, que a menina que produzia, que é uma desgraçada também. Não, brincadeira. Ela me ligou, falou, aí, Rabinho, não sei o quê, vamos fazer Noronha e tal. Aí eu falei, pô, que legal, cara, eu amo Noronha. Ela falou, então, pensei em você vir sem cachê. Só por você estar na ilha, né? Porque a pousada é tão cara que vale um cachê a passagem também. Aí eu falei, cara, quer saber? Eu amo Noronha, eu vou. Que só que aumento meu cachê pra eu levar a minha filha e a minha esposa junto.
10: Legal.
11: Fechou. Aí uma semana antes... Minha família toda programada pra ir pra Noronha, agenda bloqueada, a produtora me liga, fala, Rabinho, sem nem o que te falar, mas, meu, se você vier, vamos te matar.
8: Gente!
11: Eu falei, como assim, cara? Ela falou, não, o pessoal da cidade tá falando que vai jogar tomate, o caramba, porque, meu, você fez piada falando que aqui é caro, você falou que é caro, destruiu a ilha. Eu falei, gente, é humor. Aí eu meio que tentei entender, tentei contornar, eu vi que era um surfista lá, o cara mais conhecido lá, o chefe do Avatar, que tava agitando o bagulho. Aí eu divulguei a cara do maluco, todo mundo começou a descer o pau no cara, aí que eu botei pros carai mesmo.
10: Isso, é pra não quebrar, vou mais. Vamos quebrar direito, né?
11: Aí graças a Deus eu conheci, eu no lugar levei minha família pra ir pra Praia do Forte, que é muito mais legal que Noronha, que conheci, tem ondas melhores, tem mais tartaruga gigante, porra, ali valia a pena pagar um dinheiro pra proteger, mas nem eles não cobram, então vou pra Praia do Forte, caguei pra Noronha.
10: Eu fiquei curioso.
11: Mas eu amo. Noronha é um lugar bonito. Eu só faço piada com lugares relevantes pra mim. Boa. Então Noronha foi relevante.
10: Que legal.
11: Bacana. A não ser outros lugares. Bom,
7: eu fiquei curioso quais eram esses
10: lugares. Quais são as outras três cidades?
11: Eu vou falar, cara. Eu vou falar outra cidade que eu não posso ir. Ilhéus.
10: Ilhéus?
11: Que eu amo também. Amo Ilhéus. E não posso ir. Ilhéus, cara, foi ridículo. Ilhéus e outra cidade que eu não lembro o nome, então não faz falta. Mas lá na Bahia, mas Ilhéus, cara, eu fiquei muito chateado. que aconteceu? Eu tenho uma hora, o comediante, pra quem não sabe, a gente faz o patrocinado, né? Que é aquilo, aquele vídeo convite que a gente faz.
10: Sim.
11: Então já vou fazer um até, ó. Esse sábado eu vou estar em São Paulo, galera de São Paulo, Teatro J Safra vai ter o meu show novo de comédia stand-up, que tá irado, fala de terapia, sobre ser pai de adolescente. Essa chamada que eu fiz é real.
10: Boa.
11: Inclusive venho.
10: Dia 22 do 8, Teatro sábado J agora. Safra.
11: Ingressos, fabiorabin.com.br.
10: Bom, hein?
11: Cola. É, o show tá animal.
10: Um ou no meu Instagram. Maiores comediantes do Brasil.
11: Então fiz essa chamada. E eu faço isso real pra todas as cidades. Só que assim, a minha produtora me manda 30 vídeos pra eu gravar.
10: Tá.
11: E tem uma hora, cara, que você fica meio cansado, entendeu? Não é culpa da cidade. É que você tá no 15º vídeo, aí você fala, pô, galera de Atibaia, inclusive eu vou estar lá em Atibaia na sexta-feira, sabe, galera de Atibaia, não sei o quê. Aí eu vi Ilhéus, bati o olho, falei, caralho, Bahia, Itacaré do lado, Praia da Tiririca, Hotel Transamérica, Ilhéus é foda. Aí eu me animei, falei, cara, eu vou gravar um vídeo com toda a emoção. Aí eu falei, galera de Ilhéus, meu rei, eu vou estar aí, parará. Mano, os caras começaram a me destruindo. A gente não fala meu rei, vá se fuder. Por causa do meu rei,
10: meu rei.
11: Eu cancelei o show. Ou seja, porque eu me empolguei, cancelaram o meu show.
8: Olha,
11: eu tive que cancelar, porque não tava vendendo, porque os caras ficaram bravos com meu rei.
10: Meu,
11: imagina se eu falasse, meu gay, vai ficar mais bravo ainda.
10: Que loucura.
11: E aí, lembrando que homofobia é crime, foi só uma piada.
10: Então, além de Ilhéus, você tem Noronha e Ilhéus?
11: Então, só que Ilhéus e Noronha são lugares que me magoaram, porque eu amo esses lugares.
8: Que são lindos, né?
11: Porra, mas Ilhéus não é tão bonito. Não, tô brincando, é legal. E aí, entendeu? Perdi. Aí me traumatizou, cara. Eu faço show no Rio Grande do Sul, aí eu gravei, falei, bate! Eu falei, não, desencana, os caras não vão gostar. Falei, galera do Rio Grande do Sul, mano, vou tá aí, pá. E não brinco mais.
10: Boa.
11: E aí, outra cidade que eu não faço questão, essa mesmo, foi na pandemia. Eu tava fazendo show pra carro.
10: Tá.
11: Que pior ainda, né? Que a risada era buzina, mano. Um bagulho traumático.
10: Que horrível.
11: Não, a risada era buzina.
10: Que horrível, cara.
11: Até hoje eu tô dirigindo, eu tomo uma buzinada e falo, obrigado, que bom que você gostou. É um trauma, né? Pelo menos eu não brigo no trânsito. Eu acho que tô me aplaudindo quando buzina.
10: Cara, pra quem não se lembra, tinha realmente, teve uma época aí na pandemia que os comediantes faziam shows em estádios e você ia de carro. Olha que loucura que a gente viveu.
11: Cara, isso foi legal, isso foi legal. Fizemos show em estádio, mano.
10: Em estádio, as pessoas entravam de carro, colocavam seus carros no campo mesmo e viam o show. E aí você não podia sair do carro. E pra rir, você tinha que acender o farol e buzinar. Olha
11: que o show era uma bosta, mas eu tive a oportunidade de entrar no mesmo camarim que o Green Day fechou. Isso é legal, lá em Curitiba.
8: Ó, que chique.
11: Como é que chama o lugar? Esqueci. Bom, enfim.
7: Deve ser na Arena.
11: Pedreira, na Pedreira. E aí, pô, essa cidade. Aí foi um vídeo, não sei se vocês lembram, de um motoboy que foi humilhado por um morador da cidade de Valinhos. O motoboy fazia uma entrega e esse morador era um cara grandão, gordão, de camisa azul. Começou a humilhar o motoboy, não sei se ele não quis entrar na casa dele.
10: Sim, sim.
11: E falou, depois descobriu que esse cara tinha uns problemas mental.
10: Sim, ele era neurodivergente.
11: É, doente, né? Enfim, enfim, nada contra os neurodivergentes, mas é que esse era um neurodivergente maligno, desgraçado. E aí esse cara, mano, começou a falar pro motoboy, porque você é pobre, você queria mesmo era morar aqui. Aí eu fiz a piada, né? Falei, mano, o cara falou, você queria mesmo era morar aqui. Só que o cara mora em Valinhos. Quem quer morar em Valinhos? Puta bosta morar em Valinhos. Aí o que aconteceu? Obviamente não é nada pessoal com Valinhos. Eu nem conheço a cidade. Depois eu ouvi falar que é um polo, a cidade, a galera tem dinheiro, não sei o quê. Mas aí um deputado, desgraçado lá de Valinhos, político. Ele quis fazer a média com Valinhos através do ódio, pegou meu vídeo, divulgou, falou, olha só, comediante, não sei o quê. Esses caras sem talento pra viver. O cara quis agitar uma pauta, entendeu? Puta, e aí uma galera comprou o barulho dele, aí começaram a mandar várias mensagens. Não, porque respeita Valinhos. Olha que frase ridícula. Valinhos é a Beverly Hills brasileiro. Sabe? Falei, porra, mano, Brad Pitt sai da Califórnia e fala... I have to go to Valinhos. Cagar no mato, mano.
10: Estamos aqui com ele, Fábio Rabin, um dos maiores comediantes do Brasil.
11: Lembrando que quase... galera de Valinhos, eu vou estar em Campinas, vocês são bem-vindos no meu show. Só não leva a cidade de você. Nem o gordão do...
10: Ó, ô Rabin, eu te admiro demais, mas não vou poder fugir da PPP. Que é pergunta problemática e polêmica, preciso te fazer, tá?
11: Vou fazer.
10: Seguinte, você teve muito êxito em vários programas de humor, sério. Você trabalhou na MTV, na Rede Globo, trabalhou também na Rede TV, no programa Pânico na TV. E depois também na Rede Bandeirantes com Pânico na TV. E aí, quando você trabalhava lá no Pânico, na época da Rede TV, você fez uma matéria que causou muito. Foi parar no jornal. Eu tô falando da matéria com Wagner Moura, onde você e Daniel Zuckerman faziam personagens e você passou um gel na cabeça do Wagner Moura. Aquilo ali foi a ponta do iceberg pra começar a discussão qual o limite do humor. Aí foi o Wagner Moura dar o seu depoimento no jornal, você ficou um pouco tenso e acabou até saindo do Pânico. Você guarda mágoas pelo que aconteceu naquela época? Você se arrepende? Daqui a pouquinho ele vai responder a PPP sobre o caso que envolve ele, Wagner Moura e o limite do humor. Nossa. Daqui a pouquinho a gente vai ouvir a resposta.
7: Qual o limite do humor?
10: Né? Não, eu nem perguntei isso pra ele. Perguntei se ele se arrepende, se ele ficou mago. Calma, daqui a pouquinho...
8: Limite do humor não dá, né?
10: A gente vai falar sobre a PPP daqui a pouquinho. Porque antes, eu quero saber o que é que o pessoal tá respondendo na nossa enquete do dia. É com você, Batista.
7: 11972221001, a pergunta de hoje: qual profissão teria que ser obrigatória para poder ser político? A Márcia Silva diz aqui, ó: motorista de busão. Se não conseguir dirigir um ônibus, não vai conseguir dirigir um país.
10: É sensacional.
8: Faz muito sentido.
10: Faz muito sentido mesmo.
8: Daniel Murilo, ele mandou o seguinte: técnico de informática para aprender a resolver problemas que ninguém sabe explicar.
7: Patrícia Moraes, atendente de saque. Se conseguir ouvir 290 reclamações por dia, sem mandar todo mundo para aquele lugar, tá pronta.
10: Cara, tá parabéns, pronto. Hein? Parabéns ao pessoal que trabalha no Telemax, vocês merecem.
7: Eu xingo.
8: Não pode xingar, tadinho. Depois eles têm burnout.
10: Eu me compadeço. Então, ó, responda aí pra gente no nosso WhatsApp. Qual profissão teria que ser obrigatória para poder ser político? Responda no 011-97221-1001. Amigos, antes da gente continuar a nossa entrevista com Fábio Rabin, dos maiores comediantes de stand-up comedy do Brasil...
8: Ele já falou pra chamar de comediante de merda aí, ó.
10: Não, ele é muito bom. Ele é muito talentoso.
11: Merda
10: eu,
11: também
10: eu
11: não.
10: Eu queria só dar uma olhada rápida no nosso chat do YouTube. Pessoal, tem aqui... olha... O Adilson Ferrari, 2225, falou: ótimo programa, mas o áudio está meio baixo, vamos dar uma melhorada nisso. Luiz Alexandre Sobrinho falou: Fábio Rabin, esse é brabo na comédia e na vida, só loucura. Tá todo mundo aqui elogiando. Eu queria muito saber o que é que você, que nos ouve, acha do nosso programa.
7: Sim.
10: Então, para isso, vamos abrir agora um espaço para ouvir o pitaco daquele que trabalha aqui na TMC. Ele é o faz tudo. Ele é o cara que resolve tudo aqui na TMC. Tudo mesmo. E é o cara que vai dar o seu pitaco. Senhoras e senhores, o pitaco do Leleco.
8: Pitaco.
7: O pitaco do Lalaco.
10: Leleco, boa tarde. É, tá gostando do programa?
13: Boa tarde. Eu não gostei do pitaco, né?
10: Desculpa.
8: Pitaco, né? Do Lalaco.
10: É porque eu tenho dislexia.
13: A única coisa que eu gostei aqui foi o evento na praia. Eu achei interessante.
11: Por favor.
13: A sobremesa na praia.
10: Mas é que... Leleco,
13: enfim, a direção tá ouvindo, ela vai resolver isso depois. Tem o verão chegando aí, relaxa.
10: Mas
13: Leleco... Por outro lado, eu pedi pro programa melhorar, não melhorou até agora, tá difícil. Não vai fazer aquela pergunta básica, qual é a sobremesa mais preferida, né?
11: Já foi.
8: Foi a primeira.
13: Vocês têm que mudar essa frase, gente. Isso aí dá vontade de mudar a rádio.
10: Desculpa, a gente
13: vai mudar. E se você pergunta pro convidado, quem você tiraria do seu testamento, por exemplo?
10: Pior que essa pergunta é muito boa, cara. Né? Leleco, essa pergunta foi boa.
13: Eu acho que seria mais interessante que... Nossa, sua primeira.
11: Tá bom.
10: Desculpa.
13: Sobremesa não vai dar, entende? Sobremesa...
10: Tudo bem.
13: Então vamos melhorar a sobremesa, por favor?
10: Tá bom.
8: Pode deixar.
10: Pode ser?

0: lembrei a nossa audiência que o Fábio Rabin já passou por várias emissoras e fez muitos programas de sucesso. Um deles é o Pânico na TV. E lá no Pânico, ele fez uma matéria que deu o que falar. Ele passou um gel na cabeça do Wagner Moura. O Wagner Moura ficou altamente irritado, achou um desrespeito, foi pro jornal O Globo, foi lá dar o seu testemunho, fez uma nota de repúdio, piorou pra situação ali do Fábio Rabin, onde infelizmente ele acabou saindo do programa. Ô Fábio, muito antes da piada do bebê do Rafinha Bastos, teve o seu caso. Foi. E ali a gente começou a falar sobre o limite do humor e tudo. Você se arrepende do que fizeram com você? Você se arrepende de ter feito aquilo? Você acha que acabou pesando demais pra uma brincadeirinha boba?
1: Hoje em dia o Wagner é muito meu amigo. Inclusive ele tá escutando.
0: Ó! Oh.
1: Beijo, Wagner. Mentira, eu queria muito que fosse. Não fala comigo nem a pau, cara. Se ele me vê, acho que ele atravessa a rua. Mas ele gostava do meu trampo, cara. Quando ele me viu, ele tava sorrindo ali. Eu tinha feito um vídeo de stand-up mó legal sobre o Tropa de Elite, uma piada. Enfim. E eu me arrependo, claro, mano. Eu fiz um bagulho que não era pra fazer. O Daniel me noiou. Meu irmão, Daniel Zuckerman, falou, cara, acho que vai ser legal passar um gel. E eu passei. E tipo, ele ficou puto. Na verdade, tinha pouco tempo pra gravar com ele. E era o Silveira e Silveirinha, que a gente fazia um quadro, que a gente entregava um produto na mão do artista e fazia ele fazer uma propaganda de graça pra gente.
0: Isso foi genial.
1: Porque a gente fingia que tinha uma produtora pequena de Campinas, que a gente precisava que o cara gravasse o merch pra gente, senão o programa ia sair do ar. Então era isso. E aí os caras ficavam putos, falavam, meu, não vou gravar essa propaganda, porque eu ganho dinheiro fazendo uma propaganda, vou gravar de graça pra vocês, e gente, pelo amor de Deus e tal, e ficava aquele constrangimento. Tentamos fazer com o Wagner. Wagner tava com pressa pra entrar num táxi, era um gel. Aí eu falei, precisamos resolver isso logo. Aí eu abri a lata, botei a mão no cabelo dele, passei o gel, tava um puta frio, eu vi o gel escorrendo na testa dele.
2: Aquele gel vagabundo.
1: Gelzão, Bozano. Ele ficou puto, cara, e com muita razão. E tipo assim, eu fiquei muito triste a hora que eu vi que ele ficou chateado, porque o Wagner é um ídolo, cara, que eu tenho.
0: É teu ídolo mesmo?
1: Eu amo cinema, cara. Meu sonho é estar no cinema. Inclusive eu fiz a melhor coisa, né, que é passar o gel no maior cara do cinema do mundo.
0: Na maior, não, o líder da panelinha do cinema nacional.
1: Meu próximo passo é dar uma dedada no Rodrigo Santoro. Aí eu vou estar dentro do mercado mesmo, né?
2: Entendeu? Hollywood.
1: Porra, mano. Aí é Hollywood. Entendeu?
0: Porra. Mas em relação ao Pânico, o pessoal te abraçou na época?
1: Eu acho que não, mano. Pânico, porra. Aí o que aconteceu? Eu mandei um e-mail pro Padilha, né? Que era
0: o diretor do filme?
1: Padilha era diretor do filme, mas acho que ele também produziu o Wagner. Acho que ele tinha uma relação meio de produtor. E o Padilha escreveu pra mim e falou, cara, o Wagner ficou muito triste, muito chateado com a situação. E ele não queria que a imagem dele rodasse com esse negócio. E queria muito que não fosse ao ar. Eu falei, pô, lógico, mano. Caralho, eu amo o Wagner. E tipo, a intenção do quadro é zoar subcelebridade. Sim. Só que a gente quis gravar com ele, tava com ele, e não imaginei que fosse acontecer isso. E eu não sabia das regras, eu não sabia. Hoje eu sei, você não pode encostar no entrevistado. Essa é a regra. O cara tá na rua, você não pode. O cara sai andando, você não pode puxar o ombro dele, dar um totó no ombro dele e falar, ô, vem aqui. Você não pode. Dá mais passar um gel, caralho. E aí, eu sei disso, foi um puta erro. Eu tinha 20 e poucos anos e tava começando, não sabia. Eu me perdoo.
0: Não,
1: e aí, o que acontece? Fala, você ia me defender, isso é importante.
0: Vamos lembrar de uma coisa aqui que eu acho que é importante.
1: Obrigado,
0: a gente tá falando de 2008, 2009, por aí. Acho que antes, com certeza, de 2010. A gente tá falando de outro nível do mapa. Em 2008, galera. É um outro nível do mapa. É o seguinte, quando o comediante faz uma piada que você, hoje em dia, não gosta, porque tem uma série de coisas que implicam essa piada, tá tudo bem. Mas se essa piada for feita, ela foi feita lá atrás, lá em 1980, 1970, era outro nível do mar. Os critérios eram outros, a lei era outra, o pensamento da sociedade era outro. E aí você pega essa piada que foi feita lá atrás e tenta julgar com a lei de hoje. Tá errado isso aí. É por isso que quando a gente fala de trapalhões, não dá pra você julgar o humor de trapalhões.
2: Isso aí.
0: Quando tinha uma piada que envolvia alguma piada de cunho racista com o Mussum, cara, não dá pra

0: você julgar. Nenhum, zero. Não se julga hoje. Deixa a piada que foi feita lá atrás.
1: É outro momento.
0: Outro momento, é outro nível do mar, entendeu?
1: Mas então, ali eu mudei o nível. Mudei. E aí o que acontece? O que acontece? Eu falei com o Padilha falou pra não ir pro ar, aí eu pedi pro Emílio. Falei, Emílio, pelo amor de Deus, não bota no ar. O cara é meu ídolo. E aí o Emílio falou, ah, bebê, tá na chuva, é pra se molhar, é o Wagner, vai dar audiência, foda-se. Foi pro ar e eu me lasquei, isso é verdade. Meu nome saiu em todos os jornais, sei o quê, me ligaram do Globo pra fazer uma matéria, e eu falei, cara, vou ter que manter isso aí.
0: Boa.
1: Aí eu atendi como personagem, como Silveira, os caras falaram, e aí, Rabinho? Eu falava, não, aqui é o Silveira, eu não me arrependo não, o cara fresco pra cacete. E aí, em vez de divulgarem como Silveira, eu falei, foi o Silveira que tá falando. Os caras divulgaram Fábio Rabin, como se fosse a opinião. Pô, piorou pra cacete.
0: Que jornalista, enfim, é coisa muito gostosa.
1: Aí eu fui o primeiro cara a ter hater. É, de primeiro cara a ter hater na comédia. E aí a galera mandava, tipo, foi foda, né? Porque dos meus vídeos, cara, eu te amo, você é o melhor, não sei o quê, que mandam pra todos os comediantes, pra todo mundo. Mandaram, meu, te odeio, você é o pior. Quem é você, perto do Wagner? Sua carreira acabou, não sei o quê. Eu fiquei triste pra cacete, 6 meses mal, 3 meses mal. E aí eu tive que sobreviver. Então eu não saí do pânico por isso. O pânico não comprou a minha briga. Pelo contrário, repórteres lá dentro, não vou citar nome, mas tipo, falavam, é, o Rabin fez merda, não sei o quê. Não teve um apoio. Obviamente, não de todos. Mas é, uma galera das antigas eu achei que fosse apoiar, não, ficou todo mundo meio contra, menos o Zuckerman, claro, que era a minha dupla. Sim. E aí a gente, não, e outros caras também, não vou ser injusto. É, Carioca, acho que apoiou também, tal, mas o ficou meio negativo, assim, meu olhar. E aí continuamos com o programa autodepreciativo, então a gente fez o, como manteve os personagens. E aí fazia um programa, tipo, ah, acabou a entrevista do Silveira Silveirinha, porque eu acabei com o quadro. Então agora a gente vai tentar sobreviver. E aí o que acontecia? A gente optou, o Emílio, e eu comprei a briga de uma maneira muito difícil de fingir, cara, de se tornar mais odiado ainda no programa. Isso foi genial.
0: Isso foi genial.
1: Então a gente gravou uma entrevista ao vivo de uma mansão. Como se fosse onde a gente morava. Cheio de mulher, assim, umas 30 mulheres. Ferrari, Porsche. E mostrava a mansão. E eu falava, meu, não sei o que eu vou fazer da vida agora. E as minas passavam de biquíni atrás. E a galera puta falando, meu, que esse playboy. Que não sei o que, todo mundo queria matar a gente. Aí no outro dia a gente gravou no iate. Cheio de mulher também, a gente, ó, galera, vamos apresentar. Tentando fazer um formato ruim, a Mauri, de propósito. Estamos aqui, o Silveira Bolt e não sei o quê, esse é o nosso boy. Aí o Daniel com aquela vozinha, né? Aqui é onde a gente coloca a nossa cabine. E aí tinha umas minas comigo, meu, nossa, a galera odiando a gente. Aí mesmo fizemos outro formato numa fazenda, meio Jackass, na nossa fazenda, que nunca era nosso nada. E, cara, todo mundo acreditava. Eu lembro que eu era solteiro, eu saía na balada, os playboy encostavam em mim. Falei, meu, também tem um iate, velho, vamos no meu. E eu assim, pô, pode crer, vamos aí, né, e tal.
0: Não foi bom, não
1: foi. Fazendo amizade foi com os caras mais playboy nojento de São Paulo, colava em mim. E aí, foi horrível. E aí, no intervalo de uma gravação, que o Bolinha tava dirigindo, e o Bolinha me odiava, a gente tinha uma treta, eu quase saí na mão com o Bolinha na primeira gravação que eu fiz no Pânico, eu ia apanhar pra cacete. Na época eu perdia pro Bolinha na luta. Hoje, pf, coitado. Brincadeira, Bolinha. E aí, mano, mas ele apanha. E aí, não apanha não. E aí, o que que acontece? Empate. O que que acontece? A gente, o Bolinha ganha. A gente, parece o Dileira, né? Que merda. E aí, o que que acontece? Eu pedi pro Bolinha, eu falei, Bolinha, deixa eu pegar essas minas e fazer uma gravação que me veio na cabeça. Chamei o Daniel, falei, Zucker, irmão, vamos fazer o seguinte, a gente dá um chaveco escroto. Se a mina gostar, ela beija a gente. Se ela não gostar, ela dá uma bica na nossa sacola.
0: Boa.
1: Que a gente tava no espírito meio Jackass.
0: Sim.
1: Botamos uma coquilha nas partes baixas. E aí, chavecamos. Aí as minas chutavam, a gente caía, doeu pra cacete. Cara, esse corte desse vídeo, acho que deu 30 milhões de visualizações no YouTube.
0: Naquela época, em 2008,
1: mostrei, cara. Mostrei pro Emílio, falei, ó, aqui, Emílio, falou, nossa, bebê, descobriram um quadro novo. Aí a gente foi pra praia gravar Beijo na Boca, Tapa na Cara.
0: Muito bom.
1: O quadro foi um puta sucesso.
2: Momentos difíceis, né?
1: E aí eu saí do pânico, realmente, de verdade, eu saí do pânico no começo de 2009, quando era verão. Eu tinha um show pra fazer em Araçatuba. O show tava quase lotado, um teatro de 800 lugares, tinham 500 ingressos vendidos. E o meu quadro tinha acabado, Beijo na Boca, Tapa na Cara. E o Emílio falou, ah, vai lá gravar um quadro na rua, você de repórter, só que o seu microfone sai água. Então você joga água na cara dos entrevistados. Aí eu falei, cara, muito legal a ideia, mas qualquer um pode fazer. Eu tenho um show em Araçatuba, tem como o Paulinho Serra fazer? O Paulinho tava sem quadro, eu quis jogar pro brother. Aí os caras falaram, você não vai fazer porque você tem um show? Então, você já escolheu. Aí eu falei, eu já escolhi. Aí eu saí, fui pro stand-up.
0: Olha, e tá há 20 anos faz o Brasil inteiro rir. Não só o Brasil, como os Estados Unidos, hein? Já tá fazendo sua caminha lá nos Estados Unidos da América. Ele, Fábio Rabin, um dos maiores comediantes da nossa história. E ó, digo isso de verdade, que o show do Rabin é muito engraçado. Não falo isso só porque ele é nosso convidado de hoje, não. Também.
2: Fala
0: mas,
2: assim.
0: Mas ele é realmente, cara, uma lenda. O cara sobe ao palco e vai contando as suas histórias, faz piada com todo mundo da política, que inclusive me fez lembrar um caso recente do Murilo Couto. Você viu isso? O Murilo Couto levou pro palco um vídeo da campanha do Flávio Bolsonaro. E aí tirou, zombou, fez uma música em A, e o Flávio Bolsonaro acabou até adotando isso como slogan dele também. Meu amigo Flávio Bolsonaro, se eu não me engano. Só que eu queria saber a tua opinião. Você acha que tá muito enraizado isso, a política? Porque agora a gente tem muito nicho. Comediante que só fala de política. Comediante que só fala de gato. Comediante que só fala de uma religião.
1: É sobrevivência, né? O primeiro, Murilo Couto é um dos caras mais engraçados que tem. Eu sou muito fã desse moleque, mano. Ele é um cara que eu admiro muito, cara. Eu acho que hoje em dia faz falta, sabe? Os comediantes falarem bem um do outro. Isso é uma coisa que os podcasts me odeiam. E eu odeio os podcasts, porque os caras procuram muito corte de... Ah, vamos ver quem fala mal de quem. Eu só falo bem, cara. Quem eu tenho pra falar mal, eu não falo.
0: Boa.
1: Eu não dou ibope naquele filho da mãe do... Brincadeira. Mas o... Cara, eu amo o Murilo Couto, o Thiago Ventura. Tem uma galera que me fudi. Lopes me faz rir de uma maneira, cara. O humor negro dele. Pesado, ácido. Não pode falar mais. Enfim, processos. O Couto me faz rir muito. Esse negócio de política e nicho, né? Primeiro, você tá perguntando. Cara, é sobrevivência. O comediante, ele é um sobrevivente como qualquer cara de qualquer profissão, entendeu? É o cara que é eletricista e se especializou em vidro, de vidro elétrico de carro. Porque ele viu que naquele nicho tá dando certo. Ele falou, então vamos focar aqui. Que aqui tem mais venda, vamos se especializar mais nesse trabalho. Aconteceu a mesma coisa com o comediante. Então, o cara achou um nicho pra falar de gato. Tem uma plateia que tem gato, que o cara tem gato na plateia. Eu não posso julgar o cara que tá ganhando dinheiro com isso. E da mesma forma, com direita, com esquerda, tem comediantes que encontraram esse nicho. Não foi o caso do Murilo Couto, que o Murilo fala de tudo. E ele é um cara que ele fez uma zoeira com a galera do Bolsonaro. E os caras acharam que era sério, né? Ó, o perfil. E aí, mano, acreditaram nele e foram pro show. Mérito pra ele. É o que aconteceu comigo também. Eu fazia as piadas, galera. Nossa, o Rabin ama o Bolsonaro. Eu não gosto de ninguém, não gosto do Lula, não gosto do Bolsonaro. Mas, exatamente. E é nicho. Uma época que eu tava fazendo piada com o Lula, meu, tava dando muito certo, muita audiência, a galera pedia, eu ouvia a galera, fiquei 2 anos fazendo piada com o Lula, ganhei muito dinheiro.
0: Que legal.
1: E ganhei dinheiro também falando do Bolsonaro, porque é um nicho. Mas depois me cansou como comediante. Eu falei, cara, você não evolui, você fica escravo dessa porra. E você é um vídeo fácil. O último que eu postei foi um pouco sobre isso. Falei um pouco de política, porque eu tava há muito tempo sem fazer vídeo factual, e pra mim é fácil. Então, é uma audiência fácil, a galera vai ver porque é polêmico, mas é um bagulho ruim como comediante, entendeu? Mas você precisa pra sobreviver. Porque você precisa do dinheiro.
2: Mas é o que paga mais, geralmente?
1: É, então, você precisa do dinheiro. Mas agora, como eu tenho a minha mansão, eu não me importo mais.
3: Então, eu faço piada amigos com o iate. E o que, que é pior? O que, que é pior? Essa polarização que a gente vive ou você, como pai, saber que a tua filha tá namorando?
1: Porra. É isso, saber pior que a minha filha tá namorando, claro. Ela agora não tá, inclusive, graças a Deus. Mas ela, meu, todo mundo ama. Minha filha é, cara, todo mundo quer pegar, é impressionante. E eu falo disso no meu show. O show fala sobre ser pai de adolescente agora. É um mundo muito animal, cara. Eu tô amando o stand-up sobre isso, porque a minha vida sobre isso tá uma merda, assim. E muito difícil, cara.
0: Ela é uma criança incrível, sério. Eu tive ela o prazer de conhecê-la. Ela é muito engraçada, puxou o pai. E ele vai fazer texto sobre a sua filha nos dias 20, 21 e 22. Anota aí, hein? Pra você que quer ver o Fábio Rabin, dia 20 agora, Mogi das Cruzes, em São Paulo, dia 21 em Atibaia e dia 22 no Teatro J. Safra, São Paulo.
1: E sobre terapia também.
0: Terapia também?
1: O show fala sobre terapia, inclusive empresas. Tô entrando na lei NR1.
0: Por que tá fazendo terapia?
1: Deduz do imposto. Porque deduz do imposto, eu sou contratado pra corporativo. Não, deduz do imposto. Mas é verdade. Pego, tô fazendo uma porrada de evento corporativo.
0: Que bom.
1: Não, brincadeira, não tô. Quero muito. Não, eu tô.
0: Profetiza, vai, vai.
1: Pior que eu tô. Não, pior que eu tô. Fazendo muito mais do que eu fazia, graças a Deus. Mas o cara, terapia, porque eu comecei a fazer.
0: Que bom.
1: Eu fui diagnosticado com bipolaridade esse ano, já desconfiava.
2: Gente, nem reparou.
1: É. Não, porque eu tô medicado. E aí. Nunca reparei. Não, mas é porque meu remédio é maravilhoso, é natural. Não, mas
0: eu,
1: né,
0: te conheço há muito tempo, nunca.
1: Ah, é lógico, você não é minha esposa, né, Lu? Você sempre me viu de uma maneira calma.
0: Não, eu já te vi na cadeira de rodas, inclusive.
1: É verdade.
0: Eu tive a honra de empurrar a Fábio Rabin numa cadeira de rodas.
1: Cara, isso que é verdade.
0: Foi pra Disney, juro por Deus.
3: A gente foi um dos primeiros caras que usou o plano de assistência médica que você tem que comprar, cara, no Brasil.
0: É verdade, ó, que tem que ser quase obrigatório.
1: Essa é uma dica, quem viajar, seguro viagem. Seguro senão viagem. Eu tava lascado. Eu tive apendicite na Universal Studios.
2: Nossa.
1: Lucas Salles estava comigo e me ajudou a me levar pro hospital, me botar na cadeira de roda. Olha, no Minions, lembra? Eu caí sentado na hora da dança do Minions. Eu caí sentado com a mão na barriga. O primeiro que me socorreu foi o Minion. Depois o Lucas, que também tem o formato do Minion.
3: Eu
1: me senti o malvado favorito machucado. Cara, me operei em Orlando, no hospital.
0: Que loucura, hein, cara.
1: Dr. Phillips. É. E aí, graças a Deus, o seguro pagou tudo. Voltei de primeira classe, mano.
0: Que coisa linda.
1: Foi irado. Pagaram uma semana.
3: Valeu a pena.
1: Experimentei morfina, que é animal. Morfina é uma delícia.
0: Como foi experimentar morfina?
1: Nossa, é uma delícia, velho. Eu lembro que eu apertava o botão. E aí, primeira vez senti dor, o cara falou, ó, apertar esse press this button. And then morphine comes for you. Aí eu apertei, puf, morfina. Aí eu comecei a rir, mano. Falei, que bagulho bom. Aí eu apertei de novo, morfina. Aí eu esperava mudar o enfermeiro. Fiquei assim, cara. Meu Deus. E morfina, apertei, mano, umas 5 vezes. Eu fui pra Nárnia, velho.
3: Meu, dá uma loucura. Uma vez eu tomei por causa de crise renal.
1: É uma delícia, velho.
3: Mas no começo eu achei que ia morrer.
0: Ó, vamos parar rapidinho que eu quero dar uma olhada na nossa enquete do dia. Batista, traz a resposta da galera.
3: É, que profissão deveria ser obrigatória pra ser político? Tem aqui o Júlio César, professor de matemática, para aprender a fazer conta e parar de falar que o orçamento não fecha.
0: Muito boa essa, muito boa.
2: A Sandra Silva, ela mandou o seguinte: deveria ser costureira para entender que se não souber fazer ajuste, nada vai servir.
3: É, muito bom. Eu não vou falar mais nenhum, não.
0: Não? Chega.
2: Chega.
0: Tô afim, não. Vamos nos despedindo dele, de um grande comediante, um dos maiores comediantes do Brasil, ele que está há 20 anos fazendo sucesso com stand-up comedy e vai se apresentar agora nos dias 20, 21 e 22. Anota aí, hein? Show em Mogi das Cruzes, Atibaia, em São Paulo. Rabin, seu recadinho final, agora é o teu momento, vai que
1: é
0: tua.
1: É isso aí, ó, voltei em Mogi, voltei Atibaia na sexta, peguem Atibaia aqui?
0: Pega tudo, Brasil inteiro.
1: Então vou falar a agenda inteira, não vai dar tempo. São Paulo no Safra, é sabadão, Na outra semana tem Santo André, São José dos Campos. Ó, vou fazer Taboão da Serra, galera, o Taboão. São João da Boa Vista, Catanduva. Vai ter Brasília, Porto Alegre, Curitiba, mano, Brasil inteiro. Eu tô colando esse show, graças a Deus, cara. Tá um dos mais legais que eu já fiz na minha vida. Depois do Tô Viajando, eu lembro, 2018, eu ganhei um prêmio Melhor Stand-Up do Brasil, Melhor Show de Stand-Up. Eu pensei, cara, ferrou. Nunca mais vou conseguir fazer um show melhor do que esse. E graças a Deus eu tinha razão. Não, eu consegui. Depois desse foi o Tá Embaçado, foi vendido pro Prime Video.
0: Muito bom.
1: Ele foi muito bem lá, cara. Duas pessoas viram. Não, brincadeira. Foi bem de audiência. E esse show, cara, tá quase tão legal ou mais legal que os outros. Ladeira Abaixo tá no YouTube, tá muito legal. Esse novo show. Vamos botar o nome, inclusive. O nome é Cê Louco.
0: Cê Louco.
2: Então, Cê Louco, hein?
0: Vá lá.
1: Terapia.
0: Pai de adolescente. O Fábio Rabin. A gente vai ficando por aqui. Ai. Mas amanhã tem mais Sobremesa com mais Mini Ruth.
2: Um beijo, gente. Até amanhã.
0: Com mais Marcelo Batista.
3: É isso aí. Eu ia pedir ingresso pro Rabin, mas nem vou pedir, porque é judeu, você sabe como que é.
0: E com mais Lucas Salles. Um beijo.

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0: Uma curiosidade sobre o inesquecível 11 de setembro e o que aconteceu nos dias subsequentes numa cidade chamada Gander, no Canadá. Com o espaço aéreo norte-americano bloqueado, centenas de voos foram desviados para aeroportos fora dos trajetos tradicionais. De um dia para o outro, uma cidade pequena recebeu quase 40 voos internacionais e precisou abrigar todas as pessoas que vinham neles. O musical Vindos de Longe conta um pouquinho dessa história, com músicas originais e um elenco de grandes nomes do teatro musical brasileiro, como Saulo Vasconcelos e Rodrigo Mialaré. A montagem ainda celebra a reabertura do Teatro Ruth Escobar na Bela Vista.
1: Tem uma cidade que se chama Gander.
2: Tem uma delegacia de polícia com dois policiais.
3: Uma escola fundamental.
4: Uma sociedade protetora dos animais.
5: Uma emissora de TV local.
6: E uma pista de rock.
1: É um lugar pequeno numa rocha gigante no oceano. Todo mundo conhece todo mundo e todo mundo tem uma história pra contar sobre como aquele dia começou.
7: Eu sou Rodrigo Mialaré. A história é uma história muito delicada, que a gente tem que ter o cuidado de não forçar as emoções. Elas têm que vir naturalmente. Porque o texto por si só já é emocionante, já é uma história de pessoas reais. E temos também que tomar muito cuidado para não ser, porque não é um espetáculo sobre o dia 11. É sobre o dia 12 em diante. Mas é claro que se o dia 11 não tivesse acontecido, não teria esse espetáculo.
8: Eu sou a Luísa Porto. Eu faço três personagens. Uma que é a passageira, outra que é uma repórter e outra que é uma comissária. Então, eu tenho um casaco e um chapéu que é da comissária, eu tenho um microfone que é da repórter e tenho um casaco que é da passageira. Eu acho que esses códigos ajudam a gente a construir o corpo, voz e já imediatamente transportar a gente para outro universo. E tem algumas pessoas que usam disso, tem pessoas que mudam a voz, mudam um corpo, mas eu acho que esse jogo, ele é estabelecido de forma muito rápida e muito teatral. E essa também é a beleza da gente fazer teatro, né? De você poder fazer vários personagens sem estar, assim, muito caracterizado, só no jogo.
9: Com o desenho de uma lâmpada, a sua luz de leitura irá acender. Se por acaso precisarem do serviço de bordo, por hora, desprecisem.
10: Sou Bruno Narche, um dos atores do elenco de Vindos de Longe. Se a gente já teria que estar jogando com o nosso elenco, aqui nessa peça a gente tem que estar num lugar muito ampliado de tudo isso, muito mais atentos, jogando muito mais, porque são pequenas frases todas picadas. Você tá fazendo um personagem, você virou, de repente você já virou outro personagem. Então eu sinto que a diferença desse espetáculo é justamente essa ampliação que nos permite, acho que, fazer aquilo que a história conta, que é como que uma rede de pessoas se comunica, se ajuda e amplia uma boa ação para estranhos.

0: Eu sou Saulo Vasconcelos e eu faço o prefeito Claude da cidade de Gander.
1: Eu acho que o que torna Vindos de Longe especial e diferente é porque se trata de um musical onde todos somos protagonistas. Ou todos somos coro, né? Aquele coro clássico grego, né? Vivo, pulsante, que tem uma função de contar uma história. Essas pessoas, elas tiveram que se mobilizar para acolher essas 7 mil pessoas que chegaram do nada, do dia para a noite, durante 5 dias. Então, que tipo de movimentos que elas fizeram, de organização, de logística, de comida, de roupas, né? De como lidar com a mala, com as malas desses passageiros. E hoje, isso nos nossos tempos, aqui no Brasil, transportando para a realidade do Brasil, eu acho que o povo brasileiro ele é muito solidário, sim. Né? Basta ver o que aconteceu no Rio Grande do Sul com as enchentes, a mobilização que houve, né, para a gente poder ajudar essas pessoas de lá, os nossos irmãos brasileiros. Se o brasileiro tiver numa situação de emergência e que precisa de solidariedade uns dos outros, eu acho que quando o calo aperta mesmo, a gente sempre pode contar com alguém para nos ajudar.
2: Cara, a gente está reabrindo esse Teatro Ruth Escobar. Para mim, assim, é muito bacana, é muito significativo. É um teatro antigo, se não me engano, eu acho que ele é de 1963. Já viveu uma grande época, teve seu apogeu, foi palco de peças de resistência aqui, já teve problemas com censura, chegou a ficar fechado e quase foi vendido. E a gente agora está participando desse renascimento para a cultura de São Paulo, para a cultura do país, num teatro que tem tanta história. É muito bacana, é muito emocionante. Eu sou muito grato e muito feliz em poder fazer parte desse momento.

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5: Nem toda boa conversa segue um roteiro previsível. Algumas começam em um ponto, atravessam vários lugares, lembranças, escolhas, contradições e acabam revelando coisas que nem sempre aparecem na superfície. Meu nome é Joana Trepto e este é o Imprevista, um podcast criado para conhecer as pessoas para além daquilo que já foi dito sobre elas. Aqui a trajetória importa, mas também importam as dúvidas, importam os afetos, os bastidores, as mudanças que ajudam a explicar quem cada convidado se tornou. Porque uma vida não se resume aos planos que deram certo. Ela também é construída pelos desvios, pelos encontros inesperados, pelas decisões que mudam tudo sem avisar. A música sempre esteve presente na vida do nosso convidado de hoje. Mas crescer cercado pela música, pela arte, não significa necessariamente encontrar o próprio caminho com facilidade. Ou será que significa? Pedro Mariano nasceu em uma das famílias mais importantes da música brasileira. Filho de Elis Regina e do pianista e arranjador César Camargo Mariano, conviveu desde muito cedo com um legado que atravessa gerações. É um legado que inspira, que emociona, que também pode trazer um peso que pouca gente é capaz de verdade de imaginar. Ao longo da carreira, Pedro fez uma escolha importante, que foi construir uma identidade própria, sem negar, claro, a história de onde veio, mas sem viver à sombra dela. Desenvolveu uma trajetória marcada por interpretações sofisticadas, respeito à música e uma descrição que contrasta com o tamanho do sobrenome que carrega. Mas existe uma pergunta que acompanhou toda a pesquisa que eu fiz para essa conversa. Como encontrar a própria voz quando o mundo inteiro acredita conhecer parte da sua história, antes mesmo de você começar a contá-la? Pedro Mariano, seja muito bem-vindo ao Imprevista.
6: Obrigado, Joana. Um prazer estar aqui com vocês, um prazer falar com o público de vocês e é isso, adorei a apresentação, obrigado.
5: Então eu já vou te entregar essa pergunta com o trocadilho de encontrar a própria voz. Foi difícil para você ou foi um processo que se encaminhou facilmente?
6: Ah, o processo de você descobrir não só a sua voz, mas quem você é artisticamente, ele é um processo que envolve muitas descobertas, né? E ele é um processo contínuo. E eu posso dizer para você que ele, eu não digo que ele se encerrou, mas eu diria para você que ele está naquela fase da lapidação já tem um tempo, e eu posso dizer que eu encontrei isso, mas eu percebi que eu encontrei depois de ver a minha carreira escrita e um pouco de longe já, depois de alguns anos já de vida na estrada, porque eu acho que mais legal do que você chegar onde você quer é a busca. Uhum. Eu acredito que você ficar buscando alguma coisa é muito mais enriquecedor do que você ter a certeza que você chegou. Meu pai sempre disse para mim que quando você passa a ter certeza das coisas é quando você começa a não saber de mais nada, né? Você, a dúvida, a busca pela perfeição, a busca pelo próximo som, a busca pela próxima música, isso é o que te deixa ligado, é o que faz a chama continuar acesa e você querer continuar produzindo. Então, é assim, eu nunca tive 100% satisfeito com o meu som e com a minha voz. Eu nunca tive satisfeito. Mas não era uma coisa que me frustrava, era uma coisa que me instigava a querer saber o que dava para melhorar, o que eu podia entregar de melhor. E isso vinha de uma escuta interna, de uma autocrítica e de uma busca. Então, eu comecei a me satisfazer, principalmente com a minha voz, com aquilo que eu entregava como cantor, depois de mais de 10, 15 anos exercendo a minha profissão e fazendo essa autocrítica. Demorou.
5: E se a gente sair do âmbito da carreira, do âmbito profissional, e a gente falar sobre a sua vida pessoal, sobre quem você é, como foi o teu processo de você se encontrar? É um processo que anda em paralelo com a tua profissão e sobre o qual você pode falar da mesma forma? Eu olho agora para trás e eu vejo quem eu sou, ou você sempre soube quem você é?
6: Ah, não, esse é mais difícil. Eu acho que esse é mais difícil ainda, porque acho que todo mundo vive fases, né? A vida, ela te apresenta desafios cotidianamente, e esses desafios que a vida te apresenta te colocam, às vezes, em situações de você ter que realmente repensar os caminhos que você está fazendo, né? As escolhas que você vai tomar provavelmente te tornarão seres humanos completamente diferentes a partir daquela decisão. E essas escolhas são escolhas que você... às vezes não são escolhas simples, não são escolhas fáceis, né? E eu digo, por exemplo, no momento que você vai... para cada escolha existe uma infinidade de abdicações, né? Sempre, seja no profissional, seja no pessoal. Então, eu casei pro mundo, eu casei relativamente cedo. Eu casei com 23 anos, eu casei relativamente cedo. Mas eu tinha uma certeza absoluta que era isso que eu queria fazer. Essa certeza não só de ter encontrado a pessoa que me trazia segurança, 25 anos, perdão, a segurança de que aquilo era o que eu queria fazer e que essa estabilidade emocional, essa estabilidade era o que eu precisava para a minha vida e começar a construir uma família era o que eu precisava, eu tinha certeza absoluta disso, também era uma decisão difícil de ser tomada, né? Quando nós decidimos ter filho, né, e veio a Rafaela, também foi uma decisão muito difícil, porque a partir do momento que você, como artista, né, com viagens e trabalhos intensos, você escolhe ter filho e cuidar de uma pessoa, né, que vai depender de você cotidianamente, também são abdicações que você vai ter que fazer e priorizações que você vai ter que dar, né, para aquela pessoa, e que isso vai interferir no seu cotidiano profissional. E você tem que ter certeza daquilo. E nós tivemos certeza disso, e as escolhas foram tomadas. Então, é a mesma coisa. Eu acho que o ser humano, ele está muito mais em construção cotidianamente. Você tem que estar aberto a essas construções e essas mudanças muito mais do que o artista. O artista, eu acho que ele até pode ser um pouco camaleão, mas preferencialmente, como você lida com o público e expectativas do público, as mudanças não podem ser tão radicais. Na vida particular, você às vezes é obrigado a ter que mudar radicalmente se você quiser alcançar alguns objetivos. E para isso você tem que ter maturidade. Né?
5: Até por sobrevivência, às vezes.
6: Assim, sem dúvida.
5: Aqui no Imprevista a gente gosta muito de falar sobre essas escolhas, sobre tudo que permeia a vida, e a gente fala muito sobre infância. Quando a gente conversa com uma pessoa que vem de uma família que é conhecida pelo público, que nem você, essa conversa às vezes se torna até mais difícil. É o contrário do que tendem a imaginar. Há muita informação, há muita exposição pública, é mais fácil. Eu acredito que não, que seja mais difícil. Porque às vezes é mais difícil até de chegar a quem você é por conta dessa exposição. Como é que é para você, quando você vai falar de você, você sempre tem uma parte da sua vida que ela já é pública?
6: Olha, eu acho que não só esse aspecto que você colocou, mas eu acho que até mesmo no privado, talvez a gente não tenha Talvez a gente tenda a não contar tudo para todos, né? Eu acho que a gente sempre se auto... A gente se protege um pouco. E talvez só aquela pessoa que divide a cama com você e vive com você cotidiana 24/7, né? Cotidianamente. Talvez só aquela pessoa realmente conheça você, né? E saiba das suas mazelas e das suas peculiaridades. Mas, em geral... tem duas coisas, né? A gente vive um mundo hoje de absoluta exploração de imagem e de informações ou de supostas informações a respeito das pessoas. Tem uma coisa que me diverte muito, né? Que às vezes eu pego algumas afirmações a respeito não só de mim, mas da minha família, assim... que são, no mínimo, hilárias, são curiosíssimas, né? Coisas que eu falo, de onde que essas pessoas tiraram isso, né?
5: Por exemplo, o quê?
6: Ah, já me colocaram em profissões que eu nunca exerci antes da música. Já colocaram escolhas artísticas minhas. Faz isso porque adora aquilo. Canta desse jeito por influência de não sei o quê. E eu falo, gente... Onde vocês entraram na minha cabeça para chegar a essa conclusão? Ou até mesmo, hoje a internet ela é permeada de especialistas, né? A gente vê uma infinidade de especialistas especializados em sei lá o quê, né? E muita gente, eu vejo muitos coaches de voz, muitos coaches de cantores e tudo, que pegam os vídeos da minha mãe e ficam dissecando aquilo, assim, não, porque Elis pensou em não sei o quê para cantar dessa forma, Elis teve a influência disso, e por isso ela exerceu essa técnica, e bota o nome da técnica e tudo. Eu falo, gente, esse vídeo é de 1970 alguma coisa, ou 1960 alguma coisa. A pessoa não tem nem idade para estar viva, né? Porque não nasceu depois dessa época, e ela está presumindo uma coisa, a respeito de um vídeo baseado numa coisa que ela tá assumindo aquilo, ela tá assumindo todo aquilo que ela falou. Partindo de um pressuposto que o cantor, acima de tudo, ele é emoção, em primeiro lugar.
5: Pura.
6: Interpretação, o tempo todo. E ele lança a mão daquela técnica que ele tá imprimindo naquela música, daquele jeito, em função de tudo aquilo que ele tá sentindo, e da forma como ele aprendeu a cantar. A Dona Elis, cara, foi autodidata a vida inteira. Ela nunca teve aula de canto com ninguém. Ela foi autodidata, assim como meu pai. Ela cantou do jeito que ela soube cantar. Ela era uma força da natureza. Você querer tentar entender essa pessoa e ainda por cima querer explanar para os seus seguidores... Eu falo assim, é de uma audácia, né? É de uma empáfia assim, absurda. Então essas coisas me divertem muito no final das contas. Eu dou muita risada. No final do dia eu dou muita risada.
5: O saldo não é tão negativo porque dá pra rir. É comédia.
6: Exato, é comédia.
5: Você sabe que aqui a gente evita passar pelos caminhos que já foram muito passados, pelos mais óbvios. Eu tenho um pouco de pavor do que é óbvio. E justamente por isso eu acho que é mais difícil entrevistar pessoas que são atreladas a algo. Como você, mas não só você. A gente teve aqui... Há dois episódios atrás, a gente teve o funkeiro Kevin O'Chris. É muito difícil você entrevistar uma pessoa e tirar dela a sua verdade quando ela está muito associada a um movimento que é muito marginalizado. Então, você precisa dissecar várias camadas. E sobre isso que você estava falando, eu estava pesquisando sobre muitos aspectos relacionados a você e vem muito da sua mãe. E eu caí numa notícia, um artigo, que tratava de uma suposta rixa com da sua mãe com um outro cantor muito conhecido, muito famoso, e estavam lá elencando os motivos. E quando eu estava lendo isso, eu juro que eu fiquei pensando nisso que você disse. Eu falei, como é que a pessoa sabe? Pode ser uma coisa muito óbvia até, uhum, para quem é um especialista da música, da arte, pode ser uma coisa até que fosse muito explícita, mas como é que você tem tanta certeza de coisas que aconteceram e você perpetua isso e obriga outras pessoas a carregar essa informação com você? Então, no final, o que você diz sobre você, sobre quem te conhece bem, é o que prevalece, porque tem gente até que gosta e ganha dinheiro explorando,
6: sim,
5: vidas que já se foram. E fica explorando os pedacinhos que consegue.
6: Uhum.
5: Isso é ingrato até com a história, com o legado que fica.
6: Sem dúvida, sem dúvida. E às vezes, você vai construindo distorções que um pouco mais para frente ficam até, eu diria, quase impossível de você reverter. Você vai ter que acabar assumindo que aquilo é parte da história. E assim, intramuros a gente sabe que é uma mentira, extramuros você fala, bem, paciência, vamos deixar assim. E vai dar mais trabalho tentar arrumar, tentar desmentir, porque aí você vai voltando, vai ter tanta documentação da mentira que você vai falar, bem, quem conta um conto aumenta um ponto, né? Mas uma história, uma mentira contada muitas vezes, ela passa a virar verdade, né? E isso eu acho que é parte do jogo, eu diria assim, parte do jogo de quem vive uma vida pública e de quem está exposto, né? Recentemente, uma fofoquinha interna de equipe, assim, dizendo que eu tinha falado uma coisa e bateu na equipe, a pessoa virou para mim e falou, você falou isso? Eu falei, mas como? Essa frase nem combina comigo. Eu falei, não, eu falei a mesma coisa. Eu falei assim, essa frase nem combina com o Pedro, não consigo nem ver essa frase saindo da boca dele. E aí quando a gente foi checar, aí abre o WhatsApp, checa conversas, volta tudo, não tinha realmente saído
5: fact
6: de mim.
5: Checking.
6: É, exatamente, tinha saído de outra pessoa. Só que do jeito que a pessoa estava contando, parecia que tinha sido eu. Então, assim, isso tudo é para provar que, assim, em qualquer esfera, né, em qualquer tamanho, essas coisas podem acontecer. Eu acho que o que chateia, no final das contas, foi uma coisa que você pontuou bem. É a indústria que existe por trás, né? A indústria de você capitalizar uma informação e a pessoa não ter o cuidado de, no mínimo, esmiuçar a informação ou buscar 3-4 fontes seguras para saber se aquilo que ela está propagando é uma verdade ou não. Ou, na pior das hipóteses, ó, segundo eu li em tal lugar, parece que... Aí você não foi você que propagou. Segundo tal pessoa. E aí você pode... Ou como diz... Se alguém souber de uma história contrária, por favor, corrija e eu refaço o meu texto, não sei o quê, como algumas pessoas colocam. Porque hoje em dia, rede social e internet se propaga uma frase como verdade com uma facilidade assim absurda. Ninguém mais checa ou recheca alguma coisa para saber se aquilo anda. Então, essa é a parte triste, né? O legal é que as pessoas seguem curiosas em querer saber o que aconteceu com a Elisa, como é que foi, como é que não foi, como é que não deixou de ser. Isso é muito legal. Isso é muito legal. O ruim é essa parte que a gente tem que ficar filtrando. Né?
5: E como é que é para você trazer essa memória junto com você? Onde é que está a diferença entre você preservar e honrar a memória de Elis Regina, sua mãe, e você ser usado como ferramenta para explorar mediaticamente a história da sua mãe?
6: Eu nunca me senti uma ferramenta de exploração. Nunca me senti assim, porque eu nunca me propus e nunca estive à disposição para isso, né? Não vou dizer que não tentaram, principalmente no meu começo de carreira. Eu acho que a minha postura de não me colocar à disposição disso automaticamente fez com que as pessoas desistissem de querer tentar. Se você me perguntar se isso atrapalhou o meu processo de crescimento na carreira, seguramente atrapalhou. Mas eu também não vim aqui procurando facilidade, eu vim aqui procurando outras coisas e pretendo continuar assim. Mas nunca me senti assim, nunca senti esse sentimento exploratório. Ele está aí, de alguma forma. Mas talvez justamente por eu ter me colocado assim desde o começo e já me sentir meio vacinado contra isso, quando surge a situação, eu já tenho já dou meus pulos, consigo fugir e o negócio vai andando. Por outro lado, como eu disse há pouco, o sentimento de você saber que uma artista nascida em 1945, que faleceu em 1982... e que agora, em 2026, né, quando você fala sobre ela, gera tanto assunto ainda, tem uma força tão grande acontecendo em torno do nome dela, principalmente se você comparar com artistas contemporâneos a ela ou com artistas que faleceram na mesma época que ela ou até mesmo depois, ela mantém uma força tão grande, o repertório dela tem uma força tão grande que isso é uma coisa que enche a gente não só de orgulho, mas também nos dá uma segurança de que esse legado é uma coisa que não só merece carinho e que a gente pode explorar no sentido mais puro da palavra, que a gente tem muita coisa ainda, tem muita gente ainda que merece conhecer o repertório dela e que tem gente nascendo e que ainda vai querer conhecer Elise, que tendo a oportunidade vai gostar, que ficar se prendendo a esses detalhes menores, né, esse sentimento pequeno do exploratório é uma coisa que realmente a gente já tirou da frente. Pelo menos eu tirei. Eu não me incomodo tanto. Até porque acho que pelo distanciamento do fato em si, né, esse distanciamento temporal do fato em si, isso foi diminuindo com o tempo. Hoje em dia é uma coisa muito mais respeitosa do que foi lá quando eu comecei em 2000, ou até mesmo em 96, 97, quando eu apareci a primeira vez, era bem diferente.
5: Vamos voltar, então, ao momento em que você começa a sua carreira e também mantendo aqui as referências de arte, de música que você tem. Você é um músico excepcional, você vem de uma família de grandes artistas e hoje nós temos uma indústria que mudou bastante. Queria entender qual é a sua percepção. Se a gente puder dividir esses três momentos, as referências que você tem em casa, de quando você era bem pequenininho, quando você decidiu que essa seria a sua carreira, o que você enfrentou, como era o mercado e como é hoje. Quais são as principais diferenças?
6: Ah, o mercado mudou demais, mas ele mudou muito. Ele mudou enquanto eu estava crescendo dentro do mercado, ele já mudou algumas vezes e você já é meio obrigado a ter que trocar o pneu com o carro andando, né? Literalmente. Quando eu abri o olho e estava dentro dessa casa incrível, com tanta música, tanto músico, tanta informação acontecendo, né, a pergunta sempre veio, né? Que horas que você decidiu ser músico? Eu falo, gente, não teve essa hora, simplesmente você vai. Tipo, não ser músico é que seria estranho, né? Seria muito estranho não ser. Porque quando você vê, você já está falando sobre disco, sobre música, sobre produção, sobre instrumentos, sobre composição. Você já está, e quando você quer, você já está perguntando que horas que você vai gravar o seu, né? Você já está nessa. E você tem 10 anos. Então, assim, é um negócio muito louco. E quando eu começo a efetivamente pensar na minha carreira, trabalhar para isso tudo, que eu tinha ali meus 17, 18 anos, que eu tinha uma banda, e será que eu sigo carreira solo? Será que eu não sigo? Não sei o quê, tá. Tá rolando aquela transição das mídias, né? Tá saindo vinil, entrando CD. Então você começa a ter um aumento de música para dentro de uma mídia, né? Você sai daquelas 8, 9 músicas para 14, começa a mudar contrato, começam a entrar cláusulas contratuais que não existiam, tudo. Mas ainda o mercado, ele ainda é muito parecido. Você só está falando de mídia, você não está falando de outras coisas. É só mídia que está mudando. Você não tinha internet, você não tinha essas coisas acontecendo e interferindo radicalmente no processo. Então, muda, mas não muda. Ou seja, o modelo que eu aprendi com meu pai, né, vendo meu pai e minha mãe trabalhando com gravadora, não era tão diferente, era mais ou menos a mesma coisa. Só aumentou o número de músicas que você tinha que escolher para um álbum. E os valores, óbvio, né? Tecnologias, você já podia gravar digitalmente em computador, coisa que você... Então, o operacional era parecido. Artisticamente era diferente, mas a mudança não era tão radical. Hoje, de repente, no meio do processo, quando eu estou já trabalhando dentro do processo, de repente você começa a ter Napster, pirataria, internet interferindo radicalmente no processo, as coisas começam a mudar de uma forma até que você começa a ter streaming, tudo. E aí, de repente, você, de um álbum que você faz, você começa a falar de single, de repente você começa a falar de aderência em tempo de música, você começa a estudar quanto que a música está tendo aderência, quer dizer, você faz uma música de 4 minutos, mas ela tem aderência de 45 segundos, introdução não vale mais a pena, não vale mais a pena fazer final de música, ou seja, você começa a ter um comportamento que interfere diretamente, artisticamente, no processo criativo. Você começa a ter uma série de interferências que aí sim você começa a ter uma mudança no jogo. Aí você começa a ter uma mudança no jogo. E aí eu tenho um artista crescendo dentro de casa. Aí eu vejo a virada do jogo, 360, né? Eu fui uma criança que nasceu dentro de uma casa de artista e eu tenho uma criança nascendo dentro da minha casa que quer ser artista também. E aí eu me vejo assim, enquanto meu pai passa para mim uma coisa que para mim era natural, que era um flow absolutamente natural, eu me vejo tendo que aprender todo o mercado de novo para poder mastigar aquilo, não para ensinar ela, porque ela já entendeu, é para poder conversar com ela e poder entender o que ela está precisando para eu poder ajudar ela de alguma forma. Quer dizer, eu estou tendo que reaprender tudo de uma forma. As redes sociais hoje têm muito mais importância que o álbum. Quer dizer, o TikTok tem mais importância que o álbum. Você colocar uma música no TikTok é mais importante do que você colocar num streaming de Spotify ou Apple ou qualquer coisa. Aí você fala, peraí, eu não tô entendendo mais nada.
5: Mas como é que é pra você? Como é que é pra você, com toda a bagagem que você tem, você ter que ir deixando algumas coisas de lado? Porque, de repente, a rede social, o TikTok, o Reels, o vídeo de alguns segundos... é importantíssimo.
6: Em uma palavra? Desesperador. Porque vai de encontro a tudo que eu entendo por música, arte e criatividade. Porque não tem nada a ver com música, arte e criatividade isso. Isso é phishing apenas. Quer dizer, você está trabalhando... praticamente, assim... Ali, quando eu comecei ali, quando tinha 17, 16, 17 anos, eu trabalhei com publicidade. Eu comecei cantando jingle. Trabalhava com meu pai, com meu irmão, cada um na sua. Meu pai tinha um estúdio, meu irmão trabalhava para uma agência. E eu fazia jingle com os dois, fazia com Simoninha também, que tinha uma outra agência que também trabalhava com ele. E aí você tinha 30 segundos para convencer o cliente de que você tinha um bom produto e aquilo ia para o ar para vender aquele produto. Eu me sinto mais ou menos... Hoje eu sinto mais ou menos a mesma coisa. Quer dizer, você tem que fazer uma música de 4 minutos, mas ela tem, em 30 segundos ela tem que captar a atenção do usuário, né? Porque senão ele troca de faixa. Isso é desesperador, gente. Porque assim... como é que isso, em alguma instância, vai fazer essa pessoa sair de casa e comprar um ingresso de show? Porque é sobre isso que a gente está conversando. Música, se não virar ingresso de show, o artista não se sustenta. O artista não existe. Porque senão, um artista digital, um artista do Suno, vai sustentar a cadeia produtiva da música, porque você faz música todo dia com 30, 45 segundos, bota aí 300, 400 músicas por dia no Suno, e aí você consegue atender. O artista humano, ele precisa da troca humana, e essa troca só acontece no palco. Qualquer um que entrar aqui e me disser que é o contrário, é louco. Ele não sabe o que ele está falando. Eu sou um artista de palco. Como é que eu vou ficar pensando música em 30, 40 segundos? Porque essa é a curva que o streaming te dá de aderência. No Spotify, a média de aderência de música é de 45 segundos. Como que uma pessoa entende uma música que está acontecendo em 45 segundos? Não entende, ela não sabe o que está acontecendo. Bom,
5: então, isso nos leva a uma pergunta. Qual é o futuro da música e da arte com a inteligência artificial galopando nas nossas vidas?
6: Eu acho que a inteligência artificial, ela é o menor dos nossos problemas. É como o ser humano, por trás da inteligência artificial, vai fazer uso dela e como o ser humano, emburrecendo a cada dia, se sentindo... Ele acha que as redes sociais, que que tudo que é tecnologia que o serve, ele acha que aquilo o deixa mais apto para o mundo e ele abdica do restante, o quanto que ele acha que isso está deixando ele mais preparado e ele não percebe o quanto que ele vai se emburrecendo com o tempo, né? E perdendo esses detalhes tão específicos. E, curiosamente, a indústria do audiovisual, ela continua exercendo o mesmo papel, ela continua no mesmo lugar. Ela continua fazendo filme, ela continua produzindo séries, ela continua produzindo novelas, tudo. Curiosamente, é só a indústria da música que vai se deteriorando com o tempo, né? Porque as pessoas deixam isso acontecer. O mercado tem muita culpa nisso, né? Ao permitir que isso deixa isso role. Da minha parte, assim, pelo menos assim, eu vejo na jovem que eu tenho dentro de casa, que entende tudo isso acontecendo, ela não consegue se alimentar desse universo. Ela não consegue. Talvez por influência minha. Uhum. Talvez porque eu nutri ela de músicas que, quando ela chega nesse lugar, ela não consegue... aquilo não a sustenta, ela não consegue se alimentar daquilo.
5: Não alimenta.
6: Né? Aquilo não
5: é suficiente.
6: Não é suficiente para ela, ela precisa de mais. E aí isso se reflete na música que ela produz, na música que ela compõe, nos textos que ela escreve. Então, se você me pergunta qual é o futuro, talvez o futuro esteja nesses jovens que não se alimentam disso. Agora, se eles vão ter espaço para colocar, porque assim, o problema sempre está no lado predatório, né? Enquanto isso render muito dinheiro, quem é que vai abdicar desse dinheiro, né? Enquanto houver bet no futebol, quem é que vai abdicar desse dinheiro? Enquanto houver gente ganhando muito dinheiro com esses 30, 45 segundos, que é o clique vale, quem é que vai abdicar desse dinheiro? Então, precisa haver uma autocrítica interna do próprio sistema, do próprio mercado, pensando, não é isso que a gente quer. A gente quer que dure mais. Porque, assim, como é que vai aparecer uma Janis Joplin nesse esquema? Como é que vai aparecer um Prince, um Earth, Wind & Fire, uma Elis Regina, um Milton Nascimento? Não vai, não dá tempo. Porque você precisa apreciar, você precisa degustar, você precisa interagir, você precisa deixar que aquilo tome conta de você. De
5: até porque
6: forma.
5: A autenticidade está perdendo espaço nesse universo mais plástico. O que é autêntico não é fácil de ser digerido.
6: Joana, tem uma coisa que é tão simples que tudo isso é nutrido por uma palavra nefasta que toma conta do mercado hoje, que é o tal do algoritmo. E o algoritmo, ele vive de repetição. Ele aprende e repete, ele aprende e repete. E o que os músicos fazem hoje? Os músicos, os produtores que produzem as músicas explodidas no mundo inteiro. Perfeito. Eles pegam e repetem. Uhum. Eles repetem os mesmos padrões. Por quê? Porque eles fazem música para o algoritmo. Entendeu? É para o algoritmo, não é para você. É para o algoritmo, porque aí o algoritmo leva para você. O algoritmo hoje é o cara da rádio. Uhum. Entendeu? O algoritmo é o Piccionelli hoje. É o cara que vai pegar a música e levar para o pessoal ouvir. Entendeu? Não é mais uma pessoa, não é mais um ser humano, não é mais um curador que ouve e fala, cara, isso aqui vai tocar no Brasil inteiro. Não tem mais essa pessoa, é o algoritmo quem decide. E pro algoritmo te entregar isso, eu tenho que fazer uma coisa igual à outra que estourou. E assim nós vamos tendo uma linha de montagem. E isso, esse é que é o grande problema hoje.
5: Eu ainda quero falar com você sobre música, mas eu queria voltar um pouquinho na sua resposta sobre a sua

0: que eu almejaria para ela, né? Eu responderia provavelmente a mesma coisa que minha mãe respondeu numa certa entrevista, que ela seja feliz e que ela seja feliz dentro das escolhas dela. É a única coisa, que ela seja leve e feliz, acima de tudo, né? E aí quis, com o tempo, as escolhas dela levassem ela para a música. Desde muito cedo, ela sempre gostou de música, tudo, mas eu não achei num primeiro momento, com muita sinceridade, eu não achei num primeiro momento que a música fosse ser uma escolha profissional. Eu achei que a música, sem dúvida, caminharia, porque é um ambiente musical, full time, o tempo todo. Mas a minha casa não é tão inserida e tão bombardeada de música como era a casa do meu pai. Porque meu pai tinha um estúdio dele dentro de casa, mas meu pai vivia produzindo, recebendo artistas, fazendo arranjo, porque ele era um produtor e arranjador. Eu sou um artista. Então, eu sou um artista, eu faço as minhas coisas, mas eu faço em estúdios externos. Eu vou até os produtores, eu vou até os músicos ensaiar. Então, a minha casa é uma casa quase normal, entendeu? Quase básica e normal. Mas eu tenho meu estúdio, eu tenho meu canto de trabalho também, onde eu faço as minhas produções, as minhas coisas. E eu não achei que ela fosse ser contaminada nesse nível. Ignorância da minha parte, idiotice minha. E ela foi. Sempre quis fazer alguma aula de instrumento e foi seguindo. A parte da força da natureza, como você colocou, vem de uma necessidade interna dela o tempo todo de colocar para fora, em texto, cantando, se manifestando, o tempo dela. Então, assim, desde 14, 15 anos, ela tem o caderno dela onde ela escreve os textos dela e pega o violão ou pega o piano e musica. De alguma forma, do jeito dela, vai compondo e vão saindo as coisas dela. E isso sim é uma força da natureza, porque não parece com ninguém. Então, quando não parece com ninguém, você realmente identifica uma unidade. E aí, quando você fala de autenticidade, né, onde há espaço para autenticidade hoje em dia, essa é a luta diária. Né? Quando eu vejo, não só ela, mas quando eu vejo um artista autêntico, quando eu vejo uma cantora, um cantor, um músico, um artista em geral, um produtor autêntico, a pergunta sempre fica essa. Com tanta mesmice, teoricamente, o autêntico deveria se sobressair, né? Mas, hoje em dia, o que a gente percebe é que o autêntico cada vez tem menos espaço. Então, assim, a nossa luta diária, a minha luta diária, é tentar descobrir, tentar quebrar um espaço nesse muro aí para encaixar essa autenticidade. Né? Porque ela não só porque ela merece, né? Mas acima de tudo porque ela merece uma chance, como todo mundo merece. Então, se derem uma chance, com certeza ela vai conquistar o espaço dela.
1: O que você aprendeu de mais significativo na sua vida com a Rafaela? Uma coisa, que eu imagino que sejam infinitas.
0: Que eu não sou a coisa mais importante do mundo. É só isso. No dia que a pessoa nasce, que ela entra na sua vida, a primeira coisa que você aprende é que nada seu é mais importante do que aquilo ali. E vai ser assim pro resto da vida. Então isso na vida de um artista é uma coisa bem difícil, né? Porque o artista, a primeira coisa da vida dele é ele, né? Então quando você toma consciência disso, de que é a prioridade maior da sua vida, passa a ser um aprendizado enorme, porque não tem mais eu. Né? Se houver algum tipo de megalomania, é nós. Né? Se houver algum tipo, é nós. Mas é sempre ela. Tanto que aqui, essa cifra, essa partitura que está no meu braço, foi uma música que eu gravei para ela, e o trecho é "Meu tempo é ela". Porque é isso. É o tempo todo pensando o que a gente pode fazer para... Né? E não sou eu, né? Acho que todos os pais que eu conheço, que eu respeito, que eu admiro, agem dessa forma. Né? O que a gente pode fazer para... Porque, cara, esse mundo é muito estranho. E o mundo que eu nasci já era estranho, o mundo que a

0: geração seguinte nasceu, estava mais estranha, e o mundo que ela nasceu é muito estranho. E a tendência é ficar cada vez mais estranho. Então, assim, o que eu puder dar de suporte, né, eu vou dar, né? Eu disse recentemente numa entrevista que eu investi muito na minha carreira, cresci, fiz, me consolidei e acho que eu cheguei nos lugares mais incríveis que a música me deu. Chega um ponto que você planta, chega um ponto que você colhe. E no momento que você colhe o fruto, ele tem sementes ali dentro. E eu preciso semear isso de alguma forma. E hoje o meu momento é de semear e espalhar esse conhecimento todo que eu tenho. E a Rafa é um desses lugares que eu quero espalhar esse conhecimento. O que eu puder ajudar, o que eu puder fazer, eu vou fazer por ela o que não fizeram por mim. E eu não falo isso com pesar. Eu não falo isso assim, ah, não me ajudaram, então por isso que eu vou ajudar. Não, não me ajudaram, não é porque... Não me ajudaram porque eu não quis ajuda. Eu saí, eu me enfiei a cara, meti o nariz lá, fui pra lá, eu e meu irmão, a gente, vambora. E eu não fiquei esperando ninguém me ajudar. Não, e eu, quando eu falo isso, eu não falo com pesar. Eu não tenho nenhuma rusga, nenhum receio, nenhuma mágoa de nada do começo da minha carreira. Não acho que meu pai tinha que ter me ajudado. Meu pai esteve, tudo que eu pedi pro meu pai de conselho, de ajuda, ele deu. Não é essa ajuda que eu falo, assim. Eu não tive ajuda. Porque eu sabia que qualquer ajuda que eu tivesse ia me atrapalhar no momento que eu vivia. Só que eu olho e eu, assim, eu vou ajudar a Rafa no, nas coisas que eu sei que ela não vai ter ajuda, que ela não vai conseguir ter ajuda, porque o mundo hoje é muito diferente do meu. Mas é muito diferente do meu. Entendeu? Mas, assim, a distância é quilométrica diferente do meu. Então, eu acho que se eu estiver por perto... É, como, na pior das hipóteses, como mão de obra. Se eu puder ajudar no estúdio, se eu estiver tocando, se eu puder produzir alguma coisa, se eu fizer qualquer coisa nesse sentido, eu acho que vai ser um ganho para ela que não vai ter o impacto que teria se meu pai fizesse para mim. Entendeu? Porque naquela época, o meu pai fazendo para mim, perto, seria assim, ah, tá vendo? É o César Camargo Mariano produzindo o filho da Elis, tudo. Teria uma colocação horrível, seria muito pesado para mim. Tanto que o meu primeiro disco ele não trabalhou, ele trabalhou no segundo, porque eu já tinha feito o primeiro, o segundo ele veio. E eu também já não estava nem aí para o que falavam. Mas com ela não, a gente já começou a trabalhar o tempo todo juntos. Uhum. Né? O desenvolvimento dela de artista já veio junto o tempo todo. A gente está o tempo todo junto, a gente mora junto, está na mesma casa, ela cria, mostra, a gente vai, divide, faz, não sei o quê. Então, assim, o que eu puder ajudar, eu vou ajudar. Eu acho que faz parte da coerência daquilo que eu me tiro do centro e coloco ela no centro. É isso.
1: Chamou atenção isso que você, com todo o teu primeiro, segundo disco, ou seja, no primeiro você não quis. O teu pai, no segundo, já fazia sentido porque ele não esteve no primeiro e você falou que depois você não estava nem para o que as pessoas iam dizer. Quando você era mais novo, quando você estava começando na carreira, para você era importante e te incomodava o que as pessoas falavam de você?
0: Ah, se eu dissesse que não, eu tô mentindo, né? Mas é que eu tenho para mim é quase que um mantra aqui na minha cabeça. Se você tem que explicar muito é porque tá errado. Independente se você tá fazendo alguma coisa certa, se você tem que ficar explicando, é porque o processo está errado, entendeu? E eu sabia, eu sentia já, desde o começo, já vinha desde a escola, tá? Desde a escola. Porque eu fazia, sempre tive amigos músicos na escola, a gente fazia roda de violão e não sei o quê, tá. E eu tinha amigos invejosos, amigas, que falavam, ah, canta bem porque é filho da Elis, né? Então, assim, desde sempre, eu nunca tive mérito pelo meu talento. Eu nunca tive mérito pelo meu dom. Eu nunca tive mérito pelas minhas coisas que eu fui atrás, que eu descobri, né? Eu sempre tive tudo porque eu sou filho do meu pai e da minha mãe. Então, eu acho que era meio natural. Eu, na hora que eu fosse fazer o meu primeiro trabalho, que eu fosse começar a desenvolver as minhas primeiras coisas, eu acho que era uma coisa meio natural. Eu repeli essa proximidade, consciente ou não consciente, mas assim, eu acho que era meio natural isso acontecer. Que pelo menos essa frase ninguém ia falar, entendeu? Falaram outras, mas essa frase talvez ninguém fosse falar. Então, já no segundo disco, primeiro que teve uma distância de uns 3 anos.
1: A maturidade ajuda.
0: E eu já estava circulando, já tinha feito, já estava. Troquei de gravadora, já estava num outro processo, tudo. E aí já era uma coisa assim, eu estava produzindo o disco, no primeiro eu não era o produtor, no segundo eu era o produtor do disco. Então, assim, já teve um outro processo envolto. E aí fazia mais sentido. Ele estava muito próximo das minhas coisas nessa época que eu chamei ele para trabalhar no disco. Ele estava muito próximo também. No primeiro disco ele não estava tão próximo. Ele tinha acabado de mudar para os Estados Unidos. E, então, assim, a gente não estava fisicamente tão próximo quanto estava no segundo. No segundo, apesar dele continuar nos Estados Unidos, a gente estava mais próximo. Tinha viajado algumas vezes para lá. A gente já tinha feito alguns trabalhos juntos, mesmo à distância, não sei o quê. Então, as coisas faziam mais sentido. E eu estava mais seguro de assumir essa bronca, entendeu? Então, eu acho que tudo passa por um processo, não tem jeito.
1: Em que momento é que você está agora na sua carreira? Você falou agora que você se sente no momento de colher os frutos, olhar para essas sementes e ajudar essas sementes a também florescerem e darem eventualmente mais frutos. Qual é o teu momento agora? O que você está focado em trabalho?
0: Eu tenho pensado muito nisso e eu confesso que eu não tenho feito uma... Eu não tenho conseguido chegar numa resposta sólida, assim. Eu tô em turnê dos meus 30 anos de carreira, então é um momento de celebração, que é muito gostoso, legal pra caramba. A gente tá revivendo muita coisa, então esse sentimento é gostoso, né? Que é justamente isso, né? Você passa por essa colheita toda e você fica vendo aquele monte de filho que você criou, que você botou na vida, e vê as pessoas cantando as músicas e vendo... O show, ele é meio mutante. Às vezes em quando eu troco as músicas e de uma praça para outra eu altero o repertório, aí sinto o clima. Talvez no final do ano eu possa vir a fazer um audiovisual disso, tudo. Enfim. Essa é a parte prática, né? Da coisa que é a real, palpável agora. Mas assim, no longo prazo... Não sei, eu tô mais pensando, eu hoje penso muito mais em projetos especiais, em coisas celebrativas, assim, do que você perguntar pra mim, você quer gravar um disco novo? Não sei, não tenho muita vontade de gravar um disco novo. Pelo menos, o modelo de negócio hoje de disco, pra mim, ele não me atrai mais. Posso fazer uma música, lançar um single... A palavra do momento é fazer um collab, né? Essas coisas modernas de hoje em dia. Eu posso eventualmente enveredar por aí. Mas assim, efetivamente, o que brilha meus olhos hoje é continuar produzindo não só a Rafa, mas outros projetos. Eu tenho vontade de continuar produzindo. A gente brinca, né? Cozinhar para fora, né? Produzir para terceiros. Eu tenho muita vontade de continuar fazendo isso. E tenho vontade de criar projetos especiais. Eu tenho vontade de criar projetos especiais para minha mãe, tenho vontade de criar projetos especiais para mim. Tem coisas que eu ainda não fiz, que eu quero fazer, né? Tenho projetos internacionais que eu quero criar, que eu ainda não consegui. Tenho conversado com uma galera lá fora, pode ser que role. Enfim, é mais por aí. Coisas que não tem pressa, que são feitas com mais paciência, com mais parcimônia do que essa doideira, essa loucura que está todo mundo vivendo hoje. Essa velocidade que a turma vive hoje não combina muito comigo, não.
1: E só para a gente entender, quem combina com você? Com quem você faria uma collab?
0: poxa, sabe uma pessoa, assim, uma pessoa que eu tô morrendo de vontade de fazer uma collab, a gente já se namorou, a gente já falou, flertou. A gente já flertou, a gente já combinou, a gente só não marcou a data de fazer. Uma pessoa é o Rodrigo Suricato, eu tenho muita vontade de fazer, a gente ainda vai fazer um projeto de rock and roll, tenho vontade de fazer. Ele não sabe que é rock and roll, tava sabendo agora, provavelmente. É, outra pessoa com quem eu tenho vontade de fazer collab é com a Fabiana Cosa. A gente também já se prometeu e a gente vai fazer alguma coisa de samba. Porque a gente já fez um monte de projeto junto, mas a gente não cantou junto. A gente esteve em vários projetos juntos comigo produzindo, mas a gente não cantou junto. E ela fica brava comigo porque eu não ponho ela para cantar comigo. Então a gente ainda vai cavar esse pênalti ainda de fazer alguma coisa junto. Esses dois artistas são dois artistas que eu adoro e que eu nunca trabalhei, que eu tenho morro de vontade de trabalhar. E enfim. E indo por aí. Mas assim, tem muita gente legal no mundo, né, que eu gostaria de trabalhar e fazer. E sei lá. Tem que estar, como diria Gonzaguinha, tem que estar com a bunda na janela para passar a mão nela, né? Você tem que estar exposto aí para as coisas acontecerem com você.
1: Tem que estar aberto, a vida entrega, com certeza. Agora, eu queria fazer um bate-bola com você antes da gente encerrar. Uhum. Coisa rápida. Um disco que mudou a sua vida.
0: The Dude, Quincy Jones.
1: Uma palavra que define o Pedro de hoje.
0: De hoje?
1: É.
0: Paciência.
1: Um hábito que você nunca perdeu.
0: Acordar cedo.
1: Todos os dias?
0: Absolutamente.
1: Com algum propósito? Até se não
0: viver.
1: Tem nada pra viver.
0: Viver. Dormir perde muito tempo.
1: Um medo que você perdeu com o tempo.
0: Um medo que eu perdi com o tempo? Putz, eu não tenho muitos medos, não. Eu tenho.
1: E do que os outros pensam? Você tinha antes.
0: É, não sei. Eu não sei, medo que eu perdi. Não, os medos que eu tenho, eu continuo tendo. Não evolui. Nos medos eu não evoluo, não. Ah, não sei. Acho que o medo do inesperado. Eu tinha muito medo do inesperado, eu não tenho mais.
1: Agora é bem-vindo. É. Exatamente. Uma qualidade que você admira em você mesmo.
0: É. Frieza.
1: Opa. Algo que você.
0: Mas no bom sentido, tá? Não sou uma pessoa fria. Eu tenho frieza para resolver as coisas. Eu não me deixo levar pelo calor das emoções. Eu sempre tenho uma. Uhum. Quer dizer, apesar de ariano, né? No que diz respeito ao meu trabalho, eu tô sempre frio e resolvo bem as coisas.
1: Foco. Algo que você gostaria de desaprender?
0: Teimosia.
1: O que significa estar em paz?
0: O que significa estar em paz? Tá na minha casa.
1: E agora, complete, por favor. No fim das contas, a música me ensinou o quê?
0: Poxa, no final das contas, a música me ensinou que compartilhar é uma das coisas mais especiais do mundo. Música é compartilhar.
1: Pedro, muito obrigada pela generosidade dessa conversa. Foi um privilégio muito grande conhecer um pouco mais do homem por trás do artista e também entender como é que uma trajetória que é tão marcada pela música também é feita dessas escolhas dos afetos, das reinvenções, das renúncias.
0: Sim.
1: Obrigada por você ter estado aqui com a gente na entrevista. Foi realmente um prazer muito grande.
0: Obrigado, eu que agradeço. Foi um prazer também, Joana. Um prazer enorme conhecer vocês. E até uma próxima, quando quiserem.
1: E a tua turnê, conta pra gente até quando você tá com ela e quando é que você parte pros próximos projetos.
0: Eu vou indo com ela e a gente vai indo. Esse ano, com certeza, até dezembro a gente vai. É, não coloquei um final pra ela, não. A gente começou em janeiro e a gente vai indo.
1: Então, quem quiser te ouvir e te ver...
0: É só entrar lá no meu perfil do Instagram, que sempre está atualizando a agenda por lá.
1: Muito bem, sempre com vídeos rápidos.
0: É, tipo, pessoas... exatamente.
1: Não percam muito tempo.
0: Então, vou tentar ser rápido.
1: Ai, muito obrigada.
0: Obrigado.
1: Obrigada a você que nos acompanhou até aqui. Se você gostou desse episódio, compartilhe com quem também acredita que boas conversas merecem ser ouvidas. Aproveite para seguir o Imprevista na sua plataforma de áudio ou vídeo favorita. Acompanhe os próximos episódios. Meu nome é Joana Trepto. Esse foi mais um Imprevista com direção artística de José Carlos, coordenação de produção produção e logística de Gabriela Soares, coordenação de conteúdo de redes sociais de Márcio Donizete, produção artística de Jamile Salomão, produção de Maria Clara Castilho, produção de base de Giovanna Oriani e social media, Jaqueline Neves, sempre aqui com a câmera na mão. Até a próxima. Muito obrigada. Tchau.
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0: A proximidade entre Lula, Alcolumbre e Alexandre de Moraes vem sendo interpretada como uma aliança movida por interesses em comum e principalmente pelos interesses de cada um deles. Esse é o tema da análise de hoje do nosso filósofo e escritor Luiz Felipe Pondé, na coluna Sem Dó.
1: Então, interesses para nós normalmente a gente interpreta como interesses republicanos, né? O fato é que parece uma espécie de triunvirato a reunião desses três que você citou. Por um lado, fica parecendo que há um alinhamento entre uma possível vitória à reeleição do Lula e o líder do Senado, do Congresso, e o futuro presidente do STF, Alexandre de Moraes, né? O Congresso seguramente interessado em continuar sendo, digamos assim, irrigado com orçamento secreto. Não mexam na nossa grana. Por outro lado, uma parceria com o STF fica indicando que o STF não daria problemas para membros do Congresso, no caso de alguma investigação e tal. Por outro lado, ainda, um Congresso amigo, parceiro, não levantaria aquilo que o Flávio Bolsonaro, os bolsonaros, vêm sempre ameaçando, que é fazer impeachment em cima de ministro do STF. Isso tudo junto, quer dizer, garante uma espécie assim, parece garantir uma espécie de status quo, o triunvirato do status quo, né? Mantém-se a situação como está, tudo bem que é uma crise para alguns de credibilidade, isso cheira o STF está metido com eleições, né? Metido com política, o que em tese não deveria, e por outro lado fica uma questão que alguns acreditam que, assim, o Flávio Bolsonaro traria, então, uma crítica a esses interesses não republicanos que estariam representados por esse triunvirato do status quo. Eu, pessoalmente, suspeito que se o Flávio Bolsonaro viesse a ganhar a eleição, né, não acho que ele iria criar nenhum problema para o status quo, ele provavelmente iria se recompor, porque quem parece estar dando as cartas é o Centrão. E o Centrão é neutro, né? O Centrão vai para o lado que for melhor para ele. Portanto, não acho que exista aqui, na realidade, duas posições. Uma representada por esse triunvirato, que seria a defesa da situação como está hoje, né? Que não é muito republicana nesse sentido, e por outro, alguém que combateria isso em nome da República. Não me parece. Me parece que o sistema continua complicadamente, de alguma forma, corrompido.
2: Agora, Pondé, quem seria ou quem vai ser o Júlio César do triunvirato? Porque se a gente voltar 60 anos antes de Cristo, né, o primeiro triunvirato, tinha um Júlio César, né? E aí, quem seria, né?
1: Eu acho que no momento, primeiro que no final das contas, o Júlio César deu uma espécie de golpe, né?
2: Exato.
1: O imperador é um cargo, em Roma, eu quero dizer, o imperador era um cargo, antes de tudo, do exército, né? E ele deu um golpe, na verdade. Lá em 22, parece que o Bolsonaro quis brincar de Júlio César, naquele momento. Hoje em dia, sem a grandiosidade da história de Júlio César e tudo que representou, hoje em dia não acho que a gente tenha a mão alguém que faça o papel de Júlio César. O Flávio Bolsonaro parece se oferecer como candidato a Júlio César sem golpe agora, dentro da institucionalidade das eleições. Não me parece ter no horizonte alguém que faça isso, o que golpe nunca é bom. O interessante é se tivesse alguém que pudesse colocar em risco, ou pelo menos colocar em questão, essa movimentação para manutenção do status quo. É por isso que eu dizia há pouco que parece haver uma espécie de corrupção estrutural na operação, em que o Estado brasileiro e seus governos, né, federais, no caso específico, vivem de costas para a República e para os cidadãos, e isso que a gente precisa pontuar e falar o tempo todo.
2: Tá certo, essa brincadeira que a gente fez com o Pondé aqui é a palavra triunvirato que vem, né, da época romana, da época do Império Romano, né? Crasso, Pompeu e Júlio César, 60 antes de Cristo, se não me engano, o primeiro triunvirato, né? Que era uma aliança para manter o poder entre os amigos, não em defesa da coisa pública, né, Pondé? Que é res pública, né?
1: É isso mesmo. E ali, como sempre, há sempre um risco, né? Isso que você fala, Felipe, me lembra, sabe aquele filósofo famoso Francis Fukuyama?
2: Ah,
1: né?
2: Sim.
1: Que escreveu lá no final dos anos 80 o livro Fim da História e tal. Mas lembra uma observação que ele faz, não nesse livro, mas um livro de fôlego que ele estuda a origem e declínio do poder, né, político, em que ele diz que, aparentemente, como herança tribal, ou seja, lá de trás, né, da humanidade, sempre há uma tendência a se querer defender lá atrás os membros do seu clã, né? Manter o poder dentro dos membros do clã. Que isso estaria representado hoje por uma tendência a você querer fazer o poder circular entre amigos. E, portanto, romper esse ciclo do poder entre amigos seria o grande desafio de uma política mais racional e menos a serviço da privatização do público.
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5: São Paulo é conhecida por ser uma selva de pedra. Mas quem vive a rotina da cidade sabe que tem alguns cantinhos em que dá para se respirar um pouco de verde. No total, são 124 parques municipais, desses, 80 são urbanos. Ou seja, verdadeiros refúgios com ecossistemas diversos dentro da grande metrópole. De leste a oeste, esses refúgios servem para você fazer uma atividade física de manhãzinha, um passeio com a família, um piquenique ou até só ter a oportunidade de se conectar um pouco mais com a natureza. Hoje, o nosso programa vai visitar os cantinhos mais verdes da cidade de São Paulo. Vamos até o pulmão de São Paulo visitar o Parque Ibirapuera, um dos principais cartões postais mais icônicos da cidade para esporte, arte e cultura. E na sequência, vamos para a Zona Oeste, no Parque Vila Lobos, com suas amplas áreas abertas, perfeitas para o lazer em família e para quem ama esporte sobre rodas. Também vamos mostrar o charme do Parque do Povo, um verdadeiro oásis de tranquilidade cravado no meio do centro financeiro paulistano. E o Parque da Água Branca, com a Feira de Orgânicos, referência em agricultura familiar e consumo consciente no meio da metrópole. Vamos conversar também com a arquiteta especializada em conforto ambiental, Lloyd Abreu, sobre o impacto do verde no clima e na preservação da nossa biodiversidade. E o arquiteto Lucas Ciccone explica como esses espaços públicos transformam a convivência e a qualidade de vida na selva de pedra. São Paulo não para, né? E é aqui no Parque Ibirapuera que os paulistanos encontram um dos refúgios da cidade. Em meio ao verde das árvores centenárias, aqui ao ladinho do lago que fica na Avenida Pedro Álvares Cabral, na Zona Sul de São Paulo, a gente pratica atividade física, a gente contempla a arte e as famílias criam memórias todos os finais de semana. É aqui na cidade de São Paulo que fica um dos lugares mais famosos da América Latina.
6: O Parque Ibirapuera foi um presente para a cidade de São Paulo no seu quarto centenário. Quando São Paulo estava fazendo 400 anos, o parque foi entregue, ou seja, 72 anos atrás. Então nós estamos num momento de celebração. O parque é um convite para que todo mundo tenha um respiro nessa cidade louca como é São Paulo, né? Cheio de contrastes. As pessoas vêm para cá para arejar a cabeça, para ter um encontro em família, para paquerar, para se divertir, para fazer esportes. Então o parque é muito diverso e é um espaço aberto para todo mundo, muito inclusivo, acessível e de facílimo acesso. Então as pessoas que vêm de longe podem pegar o ônibus, por exemplo, no domingo da tarifa zero, que inclusive o Parque Ibirapuera é o destino preferido. Então esse presente que foi dado à cidade 72 anos atrás, ele se comprova a cada ano como um grande benefício para toda a população e para quem vem de fora visitar também. No ano passado, nós tivemos recorde de visitação, com 17 milhões de visitas ao Parque Ibirapuera durante todo o ano. Tivemos picos de um dia, 180 mil pessoas vieram ao Parque Ibirapuera, né? E vale lembrar que esse parque ele é avaliado pelos próprios usuários. Então, todos os meses tem uma equipe de pesquisa que vai entrevistar as pessoas e entender quais são as notas que eles dão para segurança, limpeza, o manejo das áreas verdes. E nós estamos celebrando que nós estamos nosso recorde de nota também. A aceitação está acima de 90 pontos, 90 pontos em 100, e estamos rumo à eficiência e a nota 100. Então a ideia é que estejamos sempre em melhoria contínua para que os usuários voltem e sempre vejam novidades e um parque cada vez melhor. A primeira camada que nós temos aqui para curtir é o meio ambiente, é a parte verde do parque, é essa parte contemplativa. Mas para quem quer se exercitar, temos diversas quadras, todas refeitas, todas reformadas, tem quadra de basquete, tem mais de 37 modalidades esportivas que as pessoas praticam aqui do Parque Ibirapuera, não só a corrida que ficou tão famosa recentemente, né? Além disso, tem a camada cultural. Então nós convidamos as pessoas para conhecerem os museus que estão dentro do Parque Ibirapuera. A gente tem, futuramente, o MAM vai ser reaberto, agora em setembro, mas tem o Museu Afro-Brasil aberto, que é um acervo incrível da nossa herança da cultura afro-brasileira. Nós temos também todos os eventos da Bienal, temos também os eventos do próprio Parque Ibirapuera, e aí vale a pena conferir o nosso canal no Instagram, Ibirapuera Oficial, para conhecer essa programação, que é muito ativa e dinâmica. E também tem vários programas gratuitos, como a nossa parte educativa, como, por exemplo, observar a fauna, a flora do parque. E eu sempre convido, que tem uma memória afetiva incrível para quem é de São Paulo, normalmente veio quando criança, ao Planetário. O Planetário está aberto aos finais de semana e é um programa incrível para as famílias. A Marquise é o maior prédio e ela conecta os equipamentos culturais do Complexo Niemeyer. Né? O nosso grande arquiteto deixou esse legado maravilhoso para a humanidade e fica aqui no Parque Ibirapuera. Hoje é um espaço de encontro, de permanência e também de passagem, né? entre esses edifícios. E é um lugar de encontro do skate, do patins, né? do BMX, e essas pessoas se encontram e, na verdade, é gostoso de assistir também. Também temos um espaço kids reservado para as pessoas que, né, estão com crianças e querem um espaço um pouquinho mais seguro, ali mais reservado, para que essas pessoas possam também praticar bicicleta, skate, patins, diferente de um espaço longe dos adultos. Né? E a gente também tem, eu não posso deixar de falar, os parquinhos que estão espalhados pelo Parque Ibirapuera, são parquinhos seguros, dentro das normas técnicas e muito acessados pelas famílias. Hoje há vários grupos que agendam algum tipo de atividade. A gente sempre lembra que quando os grupos são muito grandes, eles precisam informar a administração e isso vai para a nossa programação. Inclusive segue para a programação para a Prefeitura de São Paulo para integrar a programação formal do parque. Mas esse é um espaço aberto, público, onde todo mundo pode vir com a sua família, fazer a sua meditação, fazer seu Tai Chi Chuan, né, de forma gratuita e democrática. Quando há alguma atividade comercial, algum evento comercial, esse evento precisa ser informado à administração. Mas basta você andar pelo parque que você vai encontrar um grupinho fazendo um piquenique, vai fazer uma yoga, fazendo uma meditação, ou um grupo que vai fazer uma terapia em grupo. Tudo isso acontece no Parque Ibirapuera. É um espaço muito inclusivo e democrático. O nosso trabalho aqui é o de monitoramento da fauna, né? A gente trabalha em conjunto com a Secretaria do Verde do Meio Ambiente, que tem responsabilidade por cuidar da fauna do Parque Ibirapuera. E o lago, por exemplo, que é um lago vivo, se você andar ali pela região do lago, você vai ver algumas placas, onde as pessoas podem, inclusive, ver desenhado em tamanho real quais são os peixes, né? Quais são os organismos que estão vivos ali naquele lago. Porque é um lago vivo, realmente, que tem espécies ali da nossa fauna, e as pessoas podem aprender também com essa visita. Mas a qualidade da água é responsabilidade da Sabesp, e o manejo de toda a fauna é responsabilidade da Secretaria do Verde do Meio Ambiente, apoiado pela nossa equipe de monitoramento de fauna. O Parque Ibirapuera é um dos lugares mais seguros de São Paulo, né? Então as pessoas vêm, elas se divertem com seu celular. Então a gente sempre lembra que é um lugar público, aberto, né? Ninguém é revistado para entrar, não tem nenhum tipo de controle de acesso. Então as pessoas precisam ficar atentas aos seus próprios bens individuais, né? Seus bens pessoais. Então esse é o único cuidado que a gente tem que tomar, né? Então não deixar uma bicicleta encostada numa árvore enquanto vai pegar um sorvete. Então as dicas de segurança são aquelas mais básicas mesmo. Mas venham com tranquilidade, porque estamos num espaço extremamente seguro. A segurança é feita pela Guarda Civil Metropolitana. A nossa equipe de campo também está sempre aberta aí para ajudar qualquer tipo de inconveniente. E venham para o Parque Ibirapuera, que estamos num espaço muito seguro.
5: No Ibirapuera, a gente tem um mix de arte, cultura e lazer com grandiosidade. A poucos minutos de lá, ainda na zona sul de São Paulo, a gente tem um canto onde o contraste é fascinante. Aqui, o Parque do Povo é rodeado pelos arranha-céus da Faria Lima e do Itaim Bibi. É praticamente um refúgio verde no meio do mundo corporativo, nesse que é o coração financeiro de São Paulo. As pessoas podem tirar um tempinho para vir aqui no meio do expediente, podem praticar atividade física nas pistas de Cooper, nas quadras poliesportivas. Enfim, é um respiro no meio desse mundo corporativo maluco da cidade. Vamos bater um papo com a galera por aqui e descobrir como é que eles aproveitam esse espaço? Pegamos as meninas no momento de almoço. Aqui é isso? O Parque do Povo representa esse refúgio no meio do dia a dia?
7: Com certeza, né? A gente está num ambiente corporativo, tempo inteiro fechado, no ar-condicionado. Aproveitar um pouquinho desse sol, né? E sair desse bronzeado de paulista.
5: E vocês se sentem seguras aqui nesse horário?
8: Sim, a gente começou a vir recentemente, a gente normalmente vem pra ler, hoje a gente decidiu fazer um piquenique, mas a gente se sente segura, assim, tem bastante gente andando, praticando esporte, com cachorro, então é bem tranquilo.
5: Quantas vezes por semana acontece essa escapadinha?
9: Ah, pelo menos umas 2 ou 3 vezes na semana.
10: Aqui é um lugar onde a gente acha um refúgio, né, de telas, acho que a gente pode desconectar um pouco das demandas, das preocupações, né? Para que na parte da tarde a gente retorne mais descarregado, um lugar onde a gente pode mais descansar realmente, viu?
11: Fazer um exercício, entrar em contato com a natureza, traz diferença para a nossa qualidade de vida, e ter esse refúgio do lado da nossa empresa é um privilégio bem grande, sabe? Então a gente vem aqui, pega um sol, vê umas folhas, vê um pessoal praticando esporte, ou até mesmo a gente pratica um pouquinho de esporte e já libera um pouquinho da nossa cabeça. Porque no almoço, às vezes, a gente tem que conversar sobre trabalho, fazer sobre trabalho, aqui a gente foge um pouquinho mais disso.
5: E depois de passear por esses cartões postais e ver como a população ocupa esses espaços, surge uma questão fundamental. Qual é o verdadeiro impacto desses espaços no ecossistema da maior metrópole da América Latina? Pois é, muito além do prazer, do lazer e do esporte, a vegetação urbana funciona como um verdadeiro filtro para quem vive na cidade. Para entender como os parques combatem as ilhas de calor, ajudam na drenagem das chuvas e protegem a nossa biodiversidade, nós conversamos agora com a arquiteta especializada em conforto ambiental, Lloyd Abreu. E eu já começo perguntando, qual que é o papel dos parques na regulação ambiental? Como é que funcionam esses chamados refúgios verdes no meio do concreto de uma cidade grande como São Paulo?
12: Ele tem um trabalho muito importante, não apenas para conforto, né, térmico, mas a relação com as questões ligadas à absorção da água no solo. Então, muitos parques preservam alguns mananciais. Então, isso auxilia na regulação térmica da cidade. O importante do parque é você pegar a oportunidade de ter uma área que é pública, né, uma área que é para lazer, que muitas regiões da cidade não têm esses espaços para as pessoas praticarem esportes, estarem ao ar livre, e de preferência com vegetação, com árvores, que elas possam ser assim um pulmão, né, mesmo da cidade, uma área de arrefecer. A árvore, ela tem uma função muito importante, né? Primeiro, a copa dela, ela protege o solo da radiação solar, e ela também filtra, sem contar as questões ligadas à biodiversidade que ela acolhe dentro dela, né? Tanto vegetais como animais. Então, quando você tem uma série de parques numa cidade, você vai fazendo parques lineares, você começa a ter um corredor ali verde em que os animais circulam pela cidade. Então, a cidade se torna também um habitat natural para a vegetação, e pode ser para esses animais também, e pode ser um elemento muito atrativo para a população, gosta de fazer trilhas. Mas eu confesso que parece que parque, ele tem parque que ele é muito frequentado porque ele tem uma boa infraestrutura. Então ele tem banheiros, ele tem quadras que funcionam adequadamente, ele tem trilhas, ele tem uma relação social com o lazer. Então as pessoas normalmente vão para lazer ali, caminhadas, e essa caminhada, o caminhar e olhar a natureza é algo que a gente vem perdendo na nossa cidade também. Então, quando você sai de um lugar que está extremamente quente e entra numa área que está um pouco sombreada, você já vai sentir uma variação ali de temperatura em torno de uns 5 graus, assim, dependendo do horário do dia. Pode ser mais ou menos, dependendo da área, mas você se sente melhor. Então, isso reduz a quantidade de estresse. Então, a gente tem perdido, que mora na cidade grande, esse hábito de estar em contato com a natureza. E a natureza, a gente tem muitas áreas em São Paulo que elas poderiam ser melhores aproveitadas para o lazer da população. Quando a gente tem esses lugares que são requalificados, que são áreas de drenantes, né, você vê no Morumbi ou na eu acho que mesmo ali na Vila Ipojuca, que você tem algumas áreas que tem um remanescente de floresta, que a água está florando, aquilo ali é muito importante em época de chuva. Ela junta essa água, você evita inundação. Mas eu reconheço que não dá para você replicar esse modelo na cidade inteira depois de uma cidade consolidada. Mas tem como melhorar o que você tem.
13: Professora, São Paulo é gigante e a gente tem parques espalhados por aí, muitos deles concentrados aqui na região central. Como é que o público se organiza para frequentar esses parques? E existem regiões onde os parques não são tão acessíveis, né?
12: Eu acho que os parques, eles existem. A diferença é a infraestrutura. A infraestrutura que você tem no Parque Vila Lobos, a infraestrutura que você tem no Parque do Povo e no Ibirapuera é totalmente diferente da infraestrutura que você tem, por exemplo, no Parque do Tietê, lá na zona, extremo zona leste, né? Lá em cima, lá perto depois do Itaquera. Esse Parque Tietê ali, ele é uma dificuldade enorme de acesso. E quando a gente passa, quem mora na região também frequenta aquele parque. Mas ele é difícil para chegar, ele é difícil para entrar, não tem conexão. Tem outro parque, no extremo sul de São Paulo, o Sete Quadras. Ele não tem uma árvore, tem sete quadras, sete campos de futebol, não tem praticamente uma árvore, pista de caminhada. Então, quem vai lá fica naquele sol. Então, às vezes falta um pouco mais de infraestrutura, conexão com a cidade. Então, esses parques que têm uma conexão melhor com a cidade, eles são mais frequentados. E isso deixa a impressão que parece que só existem esses parques em São Paulo. Mas não existem só esses parques em São Paulo. Você tem muitos outros que estão precisando ou carecendo de infraestrutura. Então, por exemplo, tem um parque. Eu gosto de andar em parques assim, um pouco diferentes, que são menos visitados. Tem Jardim Botânico, que tem uma excelente ideia da prefeitura, que visite o zoológico e ganha uma entrada no parque no Jardim Botânico. Porque você compra, já tem uma ação assim, é um parque lindíssimo, com toda a infraestrutura. E as pessoas não frequentam. O parque Horto Florestal. também um parque também infraestrutura que ele tá cheio, ele é frequentado ali para pessoas da região norte. Agora, eu acho que ali na região mais norte, né, depois do ali mais Jaguaré, indo para Osasco, ali começa a ter uma carência de parques também. É muita gente. Eu acho que ainda, mesmo com todos esses parques gigantes que a gente tem, poderia ter pequenos parques mais próximos da população também. Porque em vez de você sair, deslocar, né, para ir para um parque 2-3 horas, né, tem pessoas que fazem isso, você ter um parque próximo da sua casa com essa infraestrutura, com segurança. E lembrando que o que traz segurança no parque é a utilização desse parque. Então, se o parque fica meio ermo, abandonado, obviamente, aquilo ali as pessoas não vão querer frequentar, porque acreditam que vai ser um problema. Ela vai ser assaltada ali. Então, se esse parque não tem uma infraestrutura boa, não tem banheiros, não tem quiosques, não tem áreas para prática de esportes, esse parque não será frequentado e você vai só focando nesses parques que a gente tem mais centrais ali. E além do mais, a gente tem outras áreas de São Paulo que poderiam ser aproveitadas e feitas novos parques também. Às vezes eles são áreas ali fechadas, que não tem acesso para a população, às vezes tem uma entrada. Então acho que essa falta de conexão com o parque meio que sobrecarrega alguns parques da cidade. E é óbvio que a infraestrutura numa região mais central da cidade de São Paulo, ela é melhor do que em outras áreas. De hora que você expande esse centro, né, você vai expandindo para as franjas da cidade, você vê uma carência enorme, né? Ali na Zona Leste mesmo praticamente não tem nada. Se não fosse o Parque Tietê para as pessoas irem, e é super complicado para ir lá. Lá, por exemplo, quem está na cidade, cidade Tiradentes, para ir nesse parque do Tietê, leva pelo menos 2-3 horas para chegar de transporte público. Então, para você ter noção, realmente a gente precisava repensar alguns espaços em algumas áreas, né? Região Leste extremamente carente de parques, espaços de qualidade, os poucos parques que tem, você não tem conexão, você tem uma entrada pela pista. Então, fica essa dúvida, né? Como é que eu vou frequentar também? A prática esportiva, a prática de você estar ao ar livre, tentando, sem ser aquele caminho, né? É só caminho pro trabalho. Se você não tem esse momento de lazer, de sair, sentar e contemplar a natureza, né? O que dizem, né? Pura vida, né? Contemplar o pôr do sol. Quantas vezes a gente viu o pôr do sol em São Paulo? A maioria das pessoas não vê isso. Então, se você tem um lugar de contemplação com segurança, que você consiga ver animais, e é um super um atrativo enorme, a gente poderia ter mais qualidade de vida, evitar sérios problemas de infarto, né, respiratórios, porque a condição respiratória das pessoas depende muito de quantidade de tempo que ela fica ao ar livre. E se você não tem espaço de qualidade ao ar livre, você vai ficar respirando só particulado e poluição, né? Então, parque, por mais que você fale assim, mas a árvore ela não vai conseguir retirar toda a poluição do ar, mas ela consegue reter um pouco do particulado, ela consegue fazer um pouco desse trabalho. Então, você tendo esses sistemas de parques mais adequados com a infraestrutura necessária para a cidade, você consegue levar condição de vida, qualidade de vida para áreas mais, para as franjas da cidade, áreas mais periféricas que têm um potencial enorme para ter esses parques bem cuidados. E também é importante estabelecer nas pessoas de uma certa região esse sentido de pertencimento ao local. Então, esse é o meu parque do meu bairro, eu vou cuidar dele também. Por que que eu não... olhar assim, né? Eu cresci desse jeito, né? Olhando o parque próximo de casa, uma árvore que tinha formiga acabando com ela, a gente cuidando lá, vigiando as formigas para não comerem as folhas. Então falta esse cuidado também da população. Por que não cuidar do parque? Por que não cuidar, garantir que aquele espaço próximo na minha casa também vai estar em condições adequadas para que eu possa usar e todos usarem ali, dividir esse espaço?
13: O nosso passeio pelos parques da cidade não termina aqui, não. No próximo bloco, a gente vai desembarcar nas Alamedas Largas do Parque Vila Lobos, que é o ponto de encontro entre prática de esporte e vida ao ar livre. E a gente também faz um passeio no tempo numa visita ao Parque da Água Branca. E ainda fala com um arquiteto que vai contar pra gente como o urbanismo transforma o bem-estar de quem vive na cidade de São Paulo. É daqui a pouquinho, não saia daí.
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13: 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E o nosso passeio pelos principais parques da cidade continua agora aqui no Parque Vila Lobos, que é considerado um dos mais plurais e dinâmicos de São Paulo. Ele nasceu a partir de um projeto grande de revitalização urbana e, com o tempo, se tornou um ponto de encontro para aqueles que gostam de curtir a vida ao ar livre, praticar esportes sobre rodas e, por que não, curtir um passeio numa roda gigante com a família. Hoje em dia, o parque oferece um ambiente plano, seguro, com atividades que vão desde o orquidário até as quadras poliesportivas. O Vila Lobos foi desenhado para isso, para fornecer bem-estar, saúde e mostrar que esses espaços públicos podem e devem ser ocupados pelos paulistanos. Uma das ações do Parque Vila Lobos é o projeto da Horta Social Urbana da Arca, que une produção agrícola e inclusão social, como comenta a Giovana.
15: Somos a Arca, somos uma ONG que gera renda e autonomia para pessoas em vulnerabilidade social. A gente contrata eles como agricultores, a gente ajuda em toda a reeducação financeira até eles terem a moradia própria. E aqui no Parque Vila Lobos a gente ensina eles a serem agricultores e tudo que plantamos com eles a gente vende para poder manter o projeto.
13: Bom, a gente deixa aquela vibe dinâmica e esportiva do Vila Lobos e vem para o coração da Barra Funda, aqui no Parque da Água Branca, que respira um ar mais de cidade do interior, sabe? Com essas alamedas arborizadas, os pavilhões com construção neocolonial. É um lugar onde a tradição encontra o bem-estar.
16: Nós temos uma grande preocupação com a flora e a fauna do parque, né? Hoje estamos atualizando o inventário arbóreo, fazemos todo o monitoramento dos indivíduos arbóreos em questão da condição fitossanitária, temos uma equipe treinada para cuidar ali do solo, para que as áreas permeáveis estejam em condições aí de receber essa água, não causar erosão, uma drenagem natural, né? Bem como tratar ali para o solo não ser compactado, né? E trazer benefícios não somente para o parque, mas para a área ambiental de toda a região. Além da contemplação de áreas verdes, né? E da magnífica estrutura de arquitetura que o parque possui, né? Hoje a gente tem diversas atividades para diferentes gerações, que inclui famílias, crianças e idosos, né? Um destaque é o Instituto da Melhor Idade Estação Vida, que oferece bailes nas quintas e sábados para 50 a mais, além de atividades e aulas durante a semana, né? Então a gente tem aí um atendimento semanal de mais de 1.800 pessoas participando dos bailes e mais de 200 pessoas participando aí das ações, atividades, aulas que o Instituto oferece, né? E o parque, ele não funciona só como uma área verde, mas também um espaço de convivência, cultura, educação, lazer e integração entre essas diferentes gerações. Conciliamos o uso intenso pelo público no parque, né? Com a preservação da história e da natureza que existe no parque. O acesso, ele é gratuito. E existe uma setorização do parque, onde ele é classificado em dois setores, o ambiental e o setor de lazer e cultura, que já tem áreas e rotas definidas bem como ali a conservação e a manutenção feitas continuamente e ações de educação ambiental, cultural e até patrimonial no parque. Nós contamos com atividades espontâneas que acontecem no parque, né? Então, você passeando pelo parque, você vai encontrar pessoas fazendo atividades físicas funcional, vai encontrar aula de capoeira, vai encontrar os escoteiros fazendo atividades, rodas de viola, várias coisas acontecendo, né? E nós também temos as oficinas e as atividades de educação que são divulgadas semanalmente nos nossos canais de comunicação. E aí basta acompanhar pelo Instagram, @aguabrancaparque. Lá você encontra tudo.
13: E uma das atividades diferentes que acontecem aqui no Parque da Água Branca é a Feira de Orgânicos. Eu frequento essa feira há muitos anos, desde quando eu era pequena. Meus filhos vieram para cá, hoje já são homens grandes e agora é o momento. E eu sempre vim nessa feira, quando ela era lá embaixo. E ter produtos naturais, saudáveis, de produtores, sabe, de qualidade, que a gente sabe. Então a gente já conhece os produtores, a gente já sabe o que cada um traz. E é muito bom ter isso perto da gente, né, no centro de São Paulo. Ter aqui em São Paulo, né, com essa selva de pedra, um lugar tão especial, né, não só como parque, mas essa feira também, que a gente possa vir ter produtos bons, né, de qualidade, incentivar os pequenos produtores.
17: Você também consegue ter uma certa relação com os próprios os produtores, né? Então isso te faz ficar mais próximo mesmo, a conhecer inclusive essa realidade dos pequenos produtores. Eu acho que a feira está aqui. É bacana porque você consegue fazer de tudo um pouco, né? Você consegue vir, ter esse momento de relaxar, tá? Mais perto da natureza, porque é isso, né? Você tá aqui numa região que você tem metrô, você tem tudo, enfim, universidades e tal. E mesmo assim tem um parque que é tão gigante, tão gostoso. Então é juntar as coisas, é conseguir vir no parque. Ou você vem na feira e vai no parque, ou você vai no parque e vai na feira nos dias, né, que tem. Então, para mim, acaba sendo muito bom, é o respiro, acho que é a coisa do respiro. E ainda que eu venha há um tempo aqui na feira, mas ainda assim é com o passar do tempo que você fala assim, gente, olha o privilégio de ter um espaço como esse e ainda ter a feira. Então, é tudo muito à mão, assim, né? Então, pra gente aqui é... E claro, por ser perto do metrô também, então é acessível para quem, né, independente de onde você mora.
18: O alimento orgânico, ele é um alimento que te dá vida, né? É um alimento sem veneno, um alimento cultivado por pequenos produtores. Acho que tem uma rede muito bonita e importante de negócios aí que a gente precisa fortalecer, porque você une o útil ao agradável, né? E super agradável e delicioso, porque você come uma comida muito saudável, você ganha bons hábitos, né? Você estimula também o crescimento dessa economia, né? Dos agricultores orgânicos. Estar num espaço como o Parque da Água Branca, aqui, né, na Lapa, na Zona Oeste, acho que facilita a vida das pessoas também, né? Os parques, eles são um respiro na nossa vida, né? Esse pedacinho de floresta, um pedacinho de sanidade, né, de natureza. Então, as feiras estarem, uma feira orgânica como essa, estar aqui no parque só mudando de lugar de vez em quando, isso pra gente facilita o nosso dia a dia. É agradável, porque você vem pra feira e você tá no meio das árvores, no meio do canto dos pássaros, né? Então, isso é maravilhoso.
13: E a Thaís é uma das organizadoras da feira e explica a importância desse tipo de espaço aqui no parque, em meio a São Paulo.
19: A nossa feira começou em 91, porque se formou a nossa associação, a Associação de Agricultura Orgânica AOM, em 1989. E ela tinha uma sede aqui dentro do parque. Aí, na época, o governo Quercia convidou a associação para fazer uma feira. Aí cedeu um espaço, um galpão, que é em outro espaço aqui do parque, cedeu espaço para a gente começar uma feira, a primeira feira orgânica do país, né? Tem uma mais antiga, mas é agroecológica lá do Rio Grande do Sul, a nossa é a primeira. Então já tinha alguns produtores que já produziam, né? Não tinha ainda a lei de orgânicos, mas eles já produziam dessa maneira orgânica E tinha referência, eram as leis internacionais, que já tinha na Europa e tal. Então, foi o fundamento do orgânico aqui no Brasil. Então, vieram, né, esses produtores. No início eram 10, 12 produtores. Aí, nós estamos desde 90.

0: 1995. Então, é uma feira com muita história de produtor. Alguns não estão mais entre nós, mas vieram outros, né, novos. Então nós temos produtores individuais, temos cooperativas, associações. Então, é interessante porque ela é uma história nessa feira. E a nossa associação também é uma associação que ela divulga, ela faz esse trabalho de fundir, né, cada vez mais a agricultura orgânica. Essa que é a importância que a gente tem. E o parque, é interessante estar dentro do parque, porque é uma referência, né? Porque o parque era da Secretaria da Agricultura. Então, assim, além da parte animal, a parte agrícola ficou com a gente. Mas é um lugar muito interessante, né? Gostoso, que é um parque, ele é um parque diferenciado, porque ele tem todas as características de um parque rural, né? Não é só um parque no meio da cidade, mas é um parque com essas características. Então, a feira tem tudo a ver. E é bacana o diferencial da nossa feira também, porque vem os produtores aqui expor, né? Vem e é interessante também, vai se passando de geração em geração. Então, começaram com os avós, já vieram os filhos, depois os netos. Isso é muito interessante também dentro da nossa feira. Olha, nós temos de tudo. O FLV, né, que é as frutas, legumes e verduras. Tem laticínios, tem pães, tem produtos à base de soja, tem os grãos. Tem, acha tudo aqui na feira. Tem produtos até de limpeza, cosméticos, acha-se tudo nessa feira. Tem carne, né, para quem come carne. Tem produtos, então, tem produtos veganos. Então, acha-se tudo na nossa feira. Todo mundo, né, o pessoal mais velho que tem. Eu acho que é assim, para as pessoas que têm consciência, né, da sua saúde, não só a saúde pessoal, né, mas a saúde do planeta. Para também essa questão do produtor estar no campo, preservar o produtor e a sua família no campo. Então, é um consumidor consciente. Essa é a diferença do quem busca o orgânico. Não é nem questão de posição social. Lógico que o orgânico, ele tem um valor maior, porque ele, assim, ele cuida do meio ambiente também, né? Então, ele tem um valor agregado maior e se paga melhor ao produtor, né, sua família e tal, né, porque é muito trabalhoso produzir, né, somente orgânico, tem que ter diversidade, tem que ter várias características, né, que de cuidado, que no convencional é um pouco diferente. Então, é um produto valorizado, mas mesmo assim, eu acho que ele é um produto que é como a gente tem nosso lema, orgânico para todos, né. Eu acho que é questão mais de divulgar mesmo, cada vez mais orgânico, as pessoas terem com essa consciência. Acho que essa é a importância, porque é muito importante. Porque o orgânico é que, assim, não é só pensando, ah, não é produzir agrotóxico em todo, né? Uma cadeia por trás da importância dessa produção, para preservar a água, preservar o solo, né? Então, isso é muito importante, essa produção. Então, a feira está de terças, sábados e domingos. Começa às 6 da manhã, no domingo estende um pouquinho mais até às 13, o pessoal vem mais tarde. E o café começa entre 6h30 e 7h e vai até às 13 também. Esperamos vocês.
1: E a Benê, que é uma produtora de alimentos aqui da Feira de Orgânicos, conta um pouquinho sobre como ela veio parar aqui.
2: Eu sou produtora aqui, a gente iniciamos o trabalho com orgânicos desde 99. Eu sou do interior de São Paulo, de Biúna. Aí foi meu pai, né, que iniciou esse trabalho através de uma amiga dele que teve problema com câncer. Daí ela foi falar pro meu pai sobre alimentação orgânica. Aí meu pai foi procurar saber e aí eu fui trabalhar na roça de outros produtores para saber como funcionava. E até hoje a gente está com orgânico, porque a minha filha, quando era pequenininha, ela parecia uma lebrinha no meio da roça comendo couve. E até hoje ela come couve, cenoura. As minhas filhas até brigam. Ontem mesmo estava brigando para comer um pepino orgânico, as duas. Mas é bem legal, porque assim, eu levo saúde para a população, né? Através da alimentação saudável. Porque aí eu tenho cliente que fala assim, nossa, muito caro. Aí eu falei, antes de você gastar aqui na feira, o que gastar na farmácia? Porque aí, porque através, essa nossa amiga mesmo, ela é nossa cliente aqui. Ela teve problema há mais de 30 anos atrás. Então, aí eu vejo, né, hoje, da importância de eu produzir um produto natural sem agrotóxico. É levar saúde para as pessoas. A gente vê, durante esse longo tempo que a gente faz a feira, muitos que já tiveram problemas de saúde, e aí hoje eles estão bem aqui na feira. através de uma alimentação saudável.

0: Assim, também eu tenho clientes que é mais de 80 anos, mas a gente dá 60 anos para ela. Aí a gente vê a importância, ela fala assim, ah, só compro produto orgânico. E eu não tomo remédio com 80 e poucos anos. E você dá uns 60 para ela. É o poder da alimentação, através de um parque arborizado. Aqui dentro a gente conserva mais os produtos, né? Porque é mais fresco. E aí já fala, né, que o Parque da Água Branca é como se fosse uma pequena fazenda dentro de São Paulo. E aí a gente traz as verduras.
1: Depois de ver a energia do Vila Lobos, fica claro que um parque é muito mais do que metros quadrados num gramado, né? É o lugar onde a cidade se encontra, onde respira e onde cria a comunidade. Mas de que forma esses respiros no meio do concreto conseguem mudar a nossa relação com o espaço público e melhorar a nossa saúde no dia a dia? Para entender como a arquitetura e o urbanismo transformam a convivência e a qualidade de vida na Selva de Pedra, nós conversamos agora com o arquiteto Lucas Ticone. Lucas, de que forma os parques espalhados pela cidade contribuem para a democratização dos espaços públicos?
2: Bom, eu acho que essa é uma temática das mais importantes para a cidade, né? Porque a gente está falando não só de questões ambientais, mas sobretudo de espaços públicos, né? Para essa vida coletiva, para o ócio na cidade, né? Ainda mais em grandes cidades como São Paulo, a gente tem sempre muito essa prerrogativa do trabalho o tempo inteiro, né? E eu acho que o parque, ele entra muito como esse elemento que traz que traz amenidades, mas eu acho que é muito mais do que amenidade. Porque a amenidade, né, se supõe quase como se o parque fosse um respiro da cidade. Eu não gosto muito quando alguns colegas meus de profissão usam essa expressão, porque eu acho que o parque, ele faz parte da cidade, ele é parte, né? Quer dizer, como que a gente fala que esse elemento que está dentro da cidade, né, ele é um respiro da cidade? Não. A cidade, ela não é um problema em si. A cidade é o lugar onde a gente vive. Ela contém problemas, né? Ela tem problemas na forma como ela foi planejada, como ela cresceu exponencialmente, como ela é transformada. Existem problemas no nosso cotidiano. Mas, de maneira alguma, eu acho que a gente pode ver a cidade sempre como a antítese daquilo que é bom. Né? Não, eu acho que é tudo, né? São as coisas boas e são as coisas ruins. Os parques, eles entram justamente como essas coisas boas da cidade, né? E acho que um ponto importante que você falou sobre essa centralização de muitos parques, é interessante perceber que São Paulo é uma cidade gigantesca, né? Isso não é segredo para ninguém. E um outro ponto que você trouxe também é a desigualdade. Isso também não é um segredo em grandes cidades no Brasil. Porém, eu acho que é sempre válido lembrar que muitos dos grandes parques de São Paulo estão justamente em áreas que são distantes do centro de São Paulo, né? Como, por exemplo, o Parque do Carmo, o Parque Ecológico do Tietê, que são dois grandes parques na zona leste da cidade, o Parque Anhanguera na zona norte, próximo ao Pico do Jaraguá, que inclusive é um parque estadual, né? Enfim, entre tantos outros, né? No entanto, os parques, eles são implantados de maneiras muito distintas, né? Então, eles têm projetos também muito distintos. Então, por exemplo, a proposta que um parque do Ibirapuera tem não necessariamente precisa ser reproduzida em outros parques, né? Afinal, o Ibirapuera, ele tem um complexo ali de museus, por exemplo, né? De teatro, enfim, uma série de coisas. Nem todos os parques precisam comportar isso, né? A gente pode distribuir, né, essas funcionalidades de outras maneiras na cidade, né, também.
1: Bom, e a gente sabe que os parques são diferentes, né? Cada um oferece um tipo de atrativo. Essas diferenças mudam também o comportamento do público? Muda muda a maneira como as pessoas ocupam esses espaços, né?
2: Sim, perfeito. Eu acho que o primeiro... Acho que talvez a primeira movimentação, né, das pessoas em relação aos parques é o desacelerar, né? O parque, ele nos desacelera de alguma maneira. Bom, também acho que uma coisa que a gente fala com bastante recorrência, que é o convívio com áreas verdes, ele é fundamental para a nossa sobrevivência. Então, por exemplo, quando nós falamos em preservação da Amazônia, né, para nós que estamos no Sudeste, para nós que estamos em São Paulo, a Amazônia sempre surge como algo extremamente distante, né? Para quem está em Manaus, para quem está em Porto Velho, em Belém, em Macapá, a Amazônia é justamente o lugar onde essas pessoas vivem. Mas para quem está em São Paulo, isso sempre surge como algo muito distante. Nós estamos na Mata Atlântica, né? E o que eu quero dizer com isso? Nós somos parte da natureza, né? O ser humano, ele não é dividido de natureza. Por isso que eu não gosto dessa divisão entre cidade e parque, né? As duas coisas, elas trabalham juntas a todo momento. E eu acho que essa primeira manifestação da pessoa num parque é realmente o desacelerar, né? Você trouxe, por exemplo, a questão da Oca ou do auditório do Ibirapuera. É claro que são espaços muito específicos, né? São esses grandes espaços culturais que recebem grandes eventos e tudo mais. Mas o parque, ele parte dessa premissa de, também ambiental, né? De preservação de uma natureza dentro do ambiente urbano. Então, o parque, ele funciona também, por exemplo, como uma área de absorção de água de chuva, né? É o que a gente chama de drenagem, por exemplo. A concentração de áreas verdes, ela reduz as temperaturas na cidade. Então, quanto mais verde se tem, menos calor é sofrido por aquele lugar. Eu acho que até o momento, né, que a gente está aqui fazendo essa gravação, a gente está num dia praticamente de verão no meio do inverno.
1: Uhum.
2: E aí, a gente ampliar as áreas de parques na cidade é fundamental para a gente conseguir enfrentar, né, essas ondas de calor.
1: Agora, esses espaços culturais, esses patrimônios arquitetônicos, como a Oca, por exemplo, dentro do Parque do Ibirapuera, isso muda a relação? Isso faz diferença na relação do paulistano com a cidade?
2: Eu acho que, assim, para todos os profissionais que trabalham com espaços públicos, com a cidade, né, com parques, além de arquitetos, né, acho que sobretudo arquitetos, mas principalmente também outros profissionais, é uma inquietação que todos nós temos, que é o seguinte: em São Paulo, os parques, eles têm horário de funcionamento. E essa é uma diferenciação, por exemplo, em relação às praças, né? Então, as praças, elas são sempre abertas, a todo momento, 24 horas por dia, enquanto que os parques, eles têm horário de funcionamento, salvo uma ou outra exceção, por exemplo, áreas de parque que são, na verdade, praças, se a gente for pegar pelo formato mais, assim, legal, né, do ponto de vista, acho que jurídico, administrativo da prefeitura, como, por exemplo, o Parque Ticuatira, que fica entre o bairro da Penha e de Cangaíba, na zona leste da cidade. Mas, tirando essas exceções que eu estou falando aqui, principalmente de parques lineares, esses parques maiores, como Ibirapuera, como Vila Lobos, como o Parque da Juventude em Santana, Zona Norte, Parque das Bicicletas em Moema, Parque Serete, aqui no Jardim Anália Franco, que é onde eu resido, enfim, entre tantos outros, você tem horário de entrada e de saída. Né, tem um horário de funcionamento. O que isso significa? Que esses parques, eles têm um acesso controlado. Portanto, eles têm gradil em volta deles. Isso não deveria ser uma premissa de parque. Por que eu estou dizendo isso? Às vezes a gente pensa o seguinte. ah, eu vou para outro país, os parques são abertos, porque tem mais segurança, porque o Brasil sofre com problema de segurança pública. E não se trata disso. Por quê? Uma vez que o parque ele é um espaço público, aí, é, em termos assim, de público-privado, a hierarquia de um parque ela é a mesma hierarquia de uma praça e de uma calçada. É espaço público. Né? Então assim, eu estou atravessando uma faixa de pedestre, estou atravessando uma rua, esse espaço ele é de todo mundo e o do parque também é. Né? Ok, a Oca como um museu, né, um espaço de exposições no caso, é, ou o Museu de Arte Moderna, que também é no Ibirapuera, o auditório do Ibirapuera. Essas atividades, né, esses espaços, tudo bem, né, elas terem um funcionamento. É, ali, é, um horário específico, né? Os planetários também, né? O planetário do Ibirapuera e também temos o planetário do Parque do Carmo, né? Ou a roda gigante, por exemplo, no Vila Lobos. Essas coisas terem seus funcionamentos específicos, tá tudo certo. Aliás, faz todo sentido. Mas o parque, ele nada mais é do que uma rota, do que percurso de pedestres, né? De ciclistas dentro da cidade. Imagina que incrível, né, que seria se nós pudéssemos, assim, tarde da noite ou mesmo de madrugada, as pessoas que circulam de madrugada, seja as pessoas que estão voltando de rolês, né, com seus amigos, sejam as pessoas que trabalham de madrugada, né, como, por exemplo, profissionais de segurança privada, profissionais da saúde, se elas pudessem atravessar a área de um parque para chegar do outro lado, né? Quer dizer, serve de atalho, muitas vezes. No Brasil, nós temos parques assim, né? O Aterro do Flamengo no Rio de Janeiro é assim. Os parques de Curitiba são assim, eles são abertos 24 horas. O Parque da Redenção em Porto Alegre também é assim. Né? Então você chega nessas áreas e você não tem um gradil, você não tem um portão, né? São áreas públicas. Então acho que isso é um ponto que deveria ser uma premissa, sabe? De mudança de mentalidade do paulistano em relação aos parques.
1: E agora, Lucas, para terminar, qual que é a influência real, a importância real desses espaços, desses refúgios no meio da cidade, tanto para o bem-estar físico quanto mental dos paulistanos?
2: Nossa, toda, totalmente. É, especialmente se a gente for pegar, por exemplo, o dado de expectativa de vida da população, né? É, esses dados, eles são sempre muito alarmantes, né? Porque a gente tem uma diferença de 20 anos, né, entre as áreas mais ricas e as áreas mais pobres da cidade. Né? Claro que é por uma série de razões, mas quando nós olhamos para esses territórios, a gente percebe que a presença de verde, de áreas verdes, ela também é tremenda. Né? E, principalmente, a qualificação dessas áreas verdes, o que, que eu quero dizer com isso? Não é uma mera área verde. Né? Porque área verde, até um terreno baldio pode ter, né? Mas são áreas verdes qualificadas. Então, por exemplo, se a gente pega as periferias da cidade, as periferias elas estão imediatamente coladas em áreas que você tem grande presença de vegetação, até porque muitas dessas áreas são transições da nossa área urbana para as áreas rurais, inclusive, né? Como, por exemplo, o que acontece na zona sul da cidade. A gente está ali numa área urbana muito densa, até a região do Grajaú. Quando a gente entra em Parelheiros, esse urbano ele ainda é presente, só que ele já começa a se misturar com áreas rurais, né? A gente já começa a ter produtores rurais, né, e tudo mais. Então, assim, veja só. Aquela densa mata atlântica, né, que tem na região de Parelheiros, ou que a gente vai encontrar também na Zona Norte, na Serra da Cantareira, são áreas de conservação, né, são áreas de preservação. existem áreas de parto, né, para as pessoas acessarem, mas são áreas específicas, porque no geral são grandes áreas que precisam ser preservadas para que a gente possa respirar na cidade, né? E respirar literalmente, porque a vegetação, ela produz oxigênio, né? Para nós respirarmos, né? A gente produz gás carbônico. Então a gente precisa daquilo que produz oxigênio, que é a vegetação. Só isso já é super importante e já é um elemento que a gente vai identificar essa desigualdade. Outro ponto é, se a gente pegar um bairro, por exemplo, como Alto de Pinheiros, que é justamente onde fica o Parque Vila Lobos, é um dos bairros mais arborizados de São Paulo. Quando a gente vai para a cidade Tiradentes, o que, que vai acontecer? Além de não se ter parques, né, nos moldes de um Parque Vila Lobos, né, eu falo isso por quê? Porque nos últimos anos tiveram alguns parques que a Prefeitura de São Paulo andou implantando na região, em Cidade Tiradentes, mas eles não chegam exatamente a ter esse porte de um Parque Vila Lobos, por exemplo. Além disso, o que, que vai acontecer? Em Cidade Tiradentes, a gente tem uma presença de arborização muito mais escassa, né? Então é uma região predominantemente árida, né? Ou seja, só nessa diferença de arborização, a gente está falando de desigualdade de temperatura, né, que as pessoas sofrem. Então, automaticamente, isso vai afetar o bem-estar das pessoas, né? Então, e aí, consequentemente, Cidade Tiradentes tem uma renda muito menor. Então, a maneira como essas pessoas cuidam da saúde é muito diferente dos moradores do Alto de Pinheiros e por aí vai, né?
1: E o nosso passeio pelos parques da cidade vai ficando por aqui com essa sensação de que esses lugares são muito mais do que simples pontos no mapa. São espaços de saúde, de encontros, de bem-estar, de lazer, de cultura. Seja praticando esportes no Vila Lobos, seja resgatando memórias aqui no Água Branca, seja um momento de relaxamento no Parque do Povo ou aquela pulsão cultural do Ibirapuera. Os parques são espaços que estão aí para que a gente ocupe, tome conta, porque afinal, eles são nossos. O Cidade Sua vai ficando por aqui e a gente se encontra na próxima semana. Até mais, tchau!
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0: Mais da metade dos trabalhadores brasileiros, 53%, termina o mês sem dinheiro suficiente para pagar todas as contas. O dado é de uma pesquisa da Serasa Experian, que ouviu mais de 1.000 profissionais entre CLT e prestadores de serviço. Segundo o levantamento, quase metade recorre a alguma alternativa para fechar as contas, como o crédito ou renda extra. E o aperto financeiro também aparece refletido no trabalho, com queda de produtividade e a concentração. Então, para comentar esses números, os apresentadores do Link TMC ouviram o economista da Universidade Federal de Juiz de Fora e consultor de finanças pessoais, Fernando Agra.
1: Quando a gente olha a pesquisa do ano passado, pouca coisa mudou. Salvo engano, são 53% que não conseguem chegar até o fim do mês com o salário, né? Ano passado era 54%. E se a gente for fazer levantamentos anteriores, a gente vai ver que a situação não é muito diferente. Então, isso evidencia um problema estrutural, explicado por baixos salários. Nessa própria matéria, né, tem que cerca de 35% a 36% dos trabalhadores brasileiros ganham até um salário mínimo. Pouco mais de 30% ganha, mais de 30%, né, somando aí, ganha até dois salários mínimos. Então, a gente tem de 68% a 70% da população vivendo com salários muito baixos. Baixo para quem recebe, caro para quem paga, por conta dos encargos sociais. E uma outra parte da população, que tem uma condição de vida financeira um pouco melhor, por uma deseducação financeira. Então, a gente junta esses dois fatores, que são fatores estruturais, que precisam de mudanças de médio e longo prazo. E aí, como você falou, quando a classe política se depara com uma situação dessa, não tem muito o que ser feito de imediato. Mas, respondendo a tua pergunta, medidas de política para distribuição melhor de renda, flexibilização, talvez, numa legislação trabalhista, onde diminuam os encargos para as empresas, que elas possam pagar melhores salários, e programas de educação financeira serão sempre muito bem-vindos. E para fechar minha fala aqui, a gente tem também problemas estruturais que explicam isso. Juros altos, tributos altos, tudo isso ainda diminui a renda disponível do trabalhador. E aí, como você falou, as consequências não são só do bolso, é no trabalho, é na família, infelizmente até na saúde.
2: Professor Fernando Agra, Rodrigo Alvarez aqui, o senhor é economista e também especialista em finanças pessoais. A gente está vendo um momento muito difícil no varejo no Brasil. Noticiamos a dívida imensa das Casas Bahia, que se aproxima de 5 bilhões de reais. Tem agora o grupo Marabras, que também tem uma crise grande aí, uma crise bilionária. A gente viu crise nas Americanas. O varejo com loja aberta, físico, está enfrentando problema. E esse varejo, por muito tempo, foi a solução para a família brasileira que queria comprar a geladeira e não podia pagar à vista, que queria comprar um móvel para a sala, o sofá, a mesa, resolvia ali. O que está mudando nesse mercado aí do varejo? Que impacto pode ter essa mudança no varejo na vida dessas pessoas aí que estão hoje com problemas financeiros?
1: A gente tem que passar, são várias as questões, né? Como você elencou, além das Casas Bahia, loja americana, Marabras, o Serasa Experian soltou uma outra pesquisa mostrando que houve um aumento, né, um recorde da inadimplência das empresas, e muitas delas pequenas e microempresas, mas também as grandes, como a Casa Bahia, né? As Casas Bahia também, aí outras que você falou também, estão apresentando. O que tem explicado isso, né? É um conjunto de fatores. A gente vê um e-commerce que vem evoluindo, já vinha evoluindo há muito tempo, avançando, e com a pandemia houve um aumento muito grande das transações online. Então é muito mais cômodo, mais barato, mais prático comprar pela internet. Então a concorrência com o e-commerce tem feito com que o varejo, né, no caso o varejo, a parte física, não o varejo do e-commerce, tem passado por todos esses problemas. A gente tem um problema aí de endividamento da população, em função de vários fatores, como eu falei aqui, da educação financeira, de juros altos, salários baixos, inflação, e isso dificulta também o recebimento por parte dessas empresas. Elas recebem menos, consequentemente elas têm uma capacidade menor de honrar os seus compromissos. E o crédito muito caro, Selic a 15%, que chegou, né, hoje está em 14%, ainda muito alto, uma das mais altas em termos reais do mundo. Então, esse conjunto de fatores, associado ainda a essa questão, por exemplo, hoje, dessas apostas online, que tem drenado recursos das famílias, esse conjunto de fatores tem explicado aí o problema no varejo, sobretudo o varejo físico. Agora, no caso da população, como você perguntou, né, como você observou, muitas vezes foi a solução para as pessoas que compravam no carnê, tudo. Isso não vai mudar muito, porque tem o varejo da internet, que entrega também. Claro que determinadas pessoas não têm ainda tanta facilidade em compras pela internet como pela loja física, mas a tendência é de que cada vez essas pessoas sejam estimuladas a migrar também para o meio digital, já que a parte física cada vez mais tem perdido espaço para o digital.
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0: Olá, um abraço para você que segue acompanhando aqui a programação da TMC, seja no fim de semana, para você que está no aplicativo, para você que está no rádio, para você que está nas redes sociais, arroba TMC NewsBR, Dinheiro TMC, começando comigo, Thiago Matheus, minha parceira Estela Ribeiro, ela volta numa próxima, junto comigo aqui no comando do TMC, mas a gente segue falando sobre os assuntos que importam aí para o seu bolso, para você ser cada vez mais amigo do seu bolso, para você lidar cada vez melhor com as finanças. Saber o que se passa no mundo do dinheiro, no mundo das finanças, sem sair prejudicado no assunto. A gente segue aqui nessa próxima hora falando de assuntos importantíssimos. E no programa de hoje, a gente vai falar de... Aliás, foi uma semana dura. E durante a semana foi divulgado um levantamento aí do Serasa que aponta a inadimplência de mais de 9 milhões de empresas no país, com 232 bilhões de dívidas em atraso. É muita coisa. Empresas de grande porte, inclusive, estão pedindo aí recuperação judicial, estão deixando funcionários, investidores e credores em alerta. Será que a gente tem que ficar em alerta também? Você é empreendedor? Você é consumidor? Você é funcionário? Esse programa é para você. E o programa vai falar para você que é pequeno empresário, para você que tem aí a sua empresa familiar, conte com a gente, já vai mandando a sua mensagem, a sua dúvida no WhatsApp 11972211001. A gente começa aqui, hoje, recebendo a Letícia Muzzi, a Letícia que é diretora de pequenas e médias empresas da Serasa Experian, e ela vai ajudar muitos empresários, muitos funcionários que estão na escuta na nossa programação, né, Letícia? Seja bem-vinda, viu?
5: Muito obrigada aqui pelo convite, é um prazer estar aqui com vocês.
0: Letícia, os funcionários, os empresários, os pequenos, médios empresários, eles abrem um noticiário e eles observam que as grandes empresas estão passando por dificuldades, né? Recuperação judicial, problemas com demissões, com cortes, e eles se perguntam, poxa, se as grandes empresas estão assim, que será de mim? Que vai acontecer comigo? Já começo perguntando para você. Hoje em dia, em meio a esse turbilhão de informação e de notícia um tanto quanto negativa que a gente acaba olhando, qual que é o maior desafio financeiro, principalmente para as pequenas, para as médias empresas sobreviverem, eu nem digo crescer, mas sobreviverem, passar por esse período difícil?
5: Correto, e você tem total razão, né? Tanto que a gente vê um indicador hoje que 50% das PMEs morrem em 5 anos. Ou seja, a gente tem um desafio realmente muito grande. E qual que é o principal desafio aqui? É realmente a gestão financeira das PMEs. É como elas, de fato, controlam seu fluxo de caixa, a quantidade de entrada, a saída, efetivamente qual é a margem que eles vão ter. Então, esse controle financeiro é essencial hoje para a sobrevivência das PMEs.
0: Agora, a gente fala das PMEs, né, que são as pequenas, as médias empresas, e daqui a pouquinho a gente vai destrinchar ainda mais, ó, para você que tem o seu comércio. Mas um pouco antes, só para a gente entender, principalmente os leigos. Eu sou leigo, mas eu vejo aí no noticiário, por exemplo, as grandes empresas, elas vendem, elas faturam, elas apontam crescimento no final do ano, mas ainda assim, elas terminam
6: terminam o mês sem dinheiro em caixa. Que conta é essa, Letícia? Como é que funciona? Explica pra gente por que dessa confusão.
5: Faturamento não é sinônimo de empresa saudável.
6: Boa.
5: Então, assim, como diferenciar de fato faturamento, né? Porque não significa que a entrada de fato de dinheiro em caixa significa que você tem o dinheiro suficiente para você pagar suas dívidas. Então, é muito importante que essa pequena empresa, empreendedor, ele saiba administrar bem isso. Então, ele tenha uma visão já de previsibilidade. O que, de fato, pode ser muitas vezes uma grande venda, é uma venda a prazo e que não é suficiente para pagar suas dívidas atuais. Então, como fazer a gestão disso é o mais importante. E eu acrescento aqui também mais um ponto, que é um desafio muito grande do empreendedor, que é separar as suas contas pessoais das suas contas profissionais também, né? O fluxo de caixa hoje é essencial para ele. Se ele começa a misturar isso, por exemplo, tem alguma dívida e ele precisa pagar e ele acaba pagando do seu pessoal, ele não tem clareza efetiva de qual é a margem que ele tem. Então, isso é algo que acontece muito quando a gente olha para o pequeno empreendedor, que é fazer um misto aqui das suas contas.
6: Isso tem a ver com aquele famoso score? É isso que o pequeno, médio empresário tem que ficar atento. Se for, explica pra gente o que, que é o score do PJ e se tá um pouquinho relacionado à explicação que você deu anteriormente.
5: Perfeito. O score é a saúde do PJ. Então, por exemplo, hoje a Serasa tem ali disponível para os nossos clientes o score PJ, que ele justamente olha para essa capacidade, esse potencial de pagamento dos nossos clientes. Então, ele traduz a saúde financeira. E aí é importante, tanto que esse empreendedor, ele acompanhe a sua saúde, ele entenda como ele está no mercado, se ele tem alguma dívida, algo que possa ajudá-lo, inclusive até para concessão de crédito ou para negociações que ele venha fazer com seus fornecedores. Assim como, muitas vezes, é importante que para alguma negociação mais específica, mais representativa ou eventualmente uma negociação a prazo, ele também busque insumos dentro da própria Serasa, de várias ferramentas que existem hoje, com dados específicos para avaliar renda estimada, capacidade de pagamento, entre outras informações de quem ele se relaciona. Então, é importante ele também buscar esse conhecimento para ele garantir que aquela venda efetivamente vai traduzir em resultado financeiro para ele.
6: A gente está batendo um papo com a Letícia Muzzi, ela que é diretora de pequenas e médias empresas da Serasa Experian. Ela continua conosco aqui nos próximos minutos, mas antes uma pausa, Letícia, porque a gente vai girar com as nossas praças espalhadas pelo Brasil, para a gente saber aí pelos quatro cantos do país e descobrir como o micro e o pequeno empresário se vira nos 30, aí nos quatro cantos do nosso Brasilzão. Ó, o aumento da inadimplência, ele também acende um alerta para os pequenos negócios com juros, queda no faturamento, dificuldade de planejamento. Muitos empresários, eles acabam recorrendo a linhas de crédito ou mesmo as famosas renegociações de dívidas para tentar manter aí as atividades. A gente vai entender quais são os mecanismos de apoio disponíveis e o que pode ser feito antes que a crise financeira se agrave, direto do Rio de Janeiro, com a nossa repórter Luísa Rodrigues.
7: O número de empresas inadimplentes no Brasil bateu recorde. Segundo o Serasa, são 9,1 milhões de empresas com dívidas em atraso, que somam 232 bilhões de reais. O cenário ajuda a explicar por que pedidos de recuperação judicial tem aparecido com cada vez mais frequência, inclusive entre grandes redes, como Marabraz e Casas Bahia. Mas o problema também atinge os pequenos negócios, que muitas vezes têm menos margem para absorver os efeitos de juros altos, queda nas vendas e falta de planejamento financeiro. No Rio de Janeiro, não existe hoje um programa estadual específico de proteção às micro e pequenas empresas com esse objetivo. O apoio está concentrado principalmente em iniciativas do governo federal, como o Programa Nacional de Apoio às Microempresas e Empresas de Pequeno Porte, o PRONAMP. O programa acredita em mecanismos de renegociação de dívidas. Entre as medidas disponíveis estão a linha de crédito, renegociação de débitos e condições para regularizar empresas que estão inadimplentes. No caso do Simples Nacional, por exemplo, empresas notificadas têm 90 dias para quitar ou parcelar as dívidas e evitar a exclusão do regime. Para especialistas ouvidos pela TMC, o planejamento financeiro e a busca por ajuda antes que a dívida se torne impagável são fundamentais para evitar que o pequeno empresário chegue ao ponto de precisar fechar as portas ou recorrer à recuperação judicial.
6: Obrigado, Luísa. Valeu, valeu pelas informações. Ó, pequenos negócios, eles estão sendo afetados cada vez mais pelos juros em Minas Gerais. Então é para lá que a gente vai agora falar com Belo Horizonte, as informações com o nosso repórter Júnior de Castro.
8: As recuperações judiciais estão pipocando por grande parte do Brasil. Só nas últimas semanas tivemos o caso das Casas Bahia e da Marabras, mas existe uma realidade por trás desse contexto que atinge milhões de pequenos negócios todos os dias. E de acordo com Benifard, analista geopolítico e econômico, esse contexto está ligado à alta taxa de juros, ao endividamento e à inadimplência.
9: A inadimplência empresarial atingiu um recorde de 9,1 milhões de CNPJs, numa alta de 16,7% em um ano. Micro e pequenas empresas representam 95% dos negativados, com o setor de serviços liderando os casos. Já a inadimplência de pessoas físicas atingiu 83,7 milhões de brasileiros em junho de 2026, equivalente a 51% da população adulta, mantendo-se no nível recorde. Em Minas Gerais, o cenário é preocupante. O estado fechou em junho com 674 empresas em recuperação judicial, o quarto maior número do país atrás de São Paulo, Rio Grande do Sul e Paraná.
8: Ainda segundo o especialista, o dado mais alarmante é a velocidade. Entre 2023 e 2026, o número de microempresas mineiras em situação de recuperação judicial quase quintuplicou. Por outro lado, o BN afirma que existem caminhos para evitar esse tipo de problema.
9: O primeiro, os incentivos. O governo federal lançou o novo Desenrola Brasil com uma linha específica chamada Desenrola Empresas, que ajuda micro e pequenos negócios a trocar dívidas caras por crédito mais barato. Em Minas Gerais, a Secretaria da Fazenda também reabre periodicamente o refis do ICMS, com desconto de até 90% em multas e juros para quem paga à vista. A segunda oportunidade seria o planejamento. O erro mais comum é só buscar ajuda quando a crise já está instalada. Fazer o diagnóstico cedo, acompanhando o fluxo de caixa e a renegociação preventiva, ajuda a fazer com que você não tenha as portas fechadas na hora de se reorganizar. O terceiro, regularização. Hoje existem programas específicos como o Desenrola MEI, com prazo até setembro, pensados exatamente para tirar o pequeno empresário da inadimplência antes que o problema vire uma bola de neve.
8: E o recado que fica é: pedir ajuda cedo não é um sinal de fracasso, mas sim uma estratégia de sobrevivência.
6: Valeu, Júnior. Um abraço para você. Na região sul, o Paraná lidera a abertura de MEIs de acordo com o Sebrae, mas o planejamento financeiro acaba sendo uma pedra no sapato para seguir empreendendo. O Luiz Fernando conversou com um economista que dá dicas para separar as contas entre casa e a sua empresa.
10: A vontade de empreender continua em alta na região sul. Dados do Data Sebrae apontam que o Paraná liderou a abertura de negócios em 2026, com mais de 271 mil empresas cadastradas até agosto deste ano, sendo 191 mil microempreendedores individuais. Santa Catarina e Rio Grande do Sul registraram mais de 218 mil negócios cada, a maioria MEIs. O economista da UFPR, Universidade Federal do Paraná, Daniel Poit, aponta o porquê de separar as finanças pessoais das contas da empresa e por que isso é indispensável desde o primeiro dia de negócio, mesmo para quem trabalha em casa.
11: Tem que ser um outro orçamento. Você não sabe medir exatamente o custo do seu serviço ou do seu produto. Você não tem controle sobre os insumos que são consumidos entre o que é produzido e o que é demandado pela residência. Então, é fundamental que seja feita mesmo essa separação. E o ideal para isso é se organizar.
10: No entanto, o cenário econômico cobra um preço alto. Dados do Serasa mostram que a inadimplência alcançou a marca de 9 milhões e 100 mil empresas no Brasil. Desse total, 8 milhões e 700 mil são micro e pequenos negócios, o que representa 95% das empresas negativadas. Ter uma assessoria contábil ou fiscal não dispensa o microempreendedor de gerir o próprio negócio. Segundo o professor Daniel Poit, a responsabilidade final e o controle dos números continuam sendo do próprio empresário.
11: Dedicar um tempo para aprender tudo que é relativo ao negócio. Não só ao serviço ou ao produto que está sendo entregue para o seu mercado, para o seu cliente, mas aprender sobre gestão, né? E aprender a ler relatórios financeiros, aprender a elaborar relatórios, orçamentos financeiros. Como é que você entrega uma proposta para um cliente? Ele quer saber como é que você formou aquele preço ou quais as suas possibilidades de fornecer mais ou fornecer menos quantidade. mais tempo ou menos tempo de serviço.
10: Com a Selic em 14% ao ano, o crédito continua caro, o consumo pressionado e as renegociações cada vez mais difíceis. Sobre o alto índice de endividamento dos microempresários, o professor aponta que o peso da burocracia e a falta de um crédito mais acessível sufocam os pequenos negócios.
11: Não só extremamente perversa a taxa de juros que se cobra hoje nos temos empreendedores para o crédito, para o investimento, etc. Como nós não temos mecanismos ideais, ou pelo menos minimamente favoráveis, de incentivo a ideias inovadoras.
10: O segredo está em colocar as contas em ordem, começando pela divisão do dinheiro. Como o próprio professor nos orientou, o orçamento da empresa não pode ser confundido com as despesas pessoais.
6: Um abraço, Luiz. Obrigado pela informação. O caminho do empreendedorismo, ele é muito desafiador, a ponto de colocar em risco a sobrevivência de uma empresa logo nos primeiros anos. Então, para que isso não aconteça, alguns incentivos são fundamentais. O Júlio Andrade traz alguns detalhes direto de Recife.
12: Quando a gente fala nas empresas localizadas na região Nordeste, o principal incentivo é a concessão de benefícios fiscais pela SUDENE, a Superintendência do Desenvolvimento do Nordeste. Em 2025, 671 empresas foram beneficiadas, mantendo mais de 180 mil empregos e associadas a 19 bilhões em investimentos privados. Entre os principais setores estão a indústria têxtil, alimentos, infraestrutura e turismo hoteleiro. As empresas de Pernambuco, Bahia, Ceará, Paraíba, Alagoas e Rio Grande do Norte foram as que mais receberam benefícios para implantar novas unidades ou modernizar linhas de produção. Além desses incentivos importantes para reduzir o risco de encerramento das atividades, é essencial combinar planejamento financeiro sólido, gestão de riscos e estratégias de mercado adaptadas ao contexto local.
6: Valeu, Júlio Andrade. Um abraço para você e para a nossa equipe espalhada no nosso Brasilzão. Se você é empreendedor, pequeno, médio empreendedor, tem dúvida, manda para a gente aqui no nosso 119-7221-1001. Agora é hora de ir para as ruas de São Paulo para perguntar como que as pessoas estão fazendo para driblar os altos preços e não ficarem endividadas com as contas do mês.
13: Normalmente, se tá muito caro, eu acabo nem comprando, nem substituindo. Ficando sem.
14: Eu recebo as promoções do mercado já para poder, tipo, ver o dia que tem promoção, para poder comprar aquilo que a gente precisa para a necessidade do mês, mas vai equilibrando. Tipo, semana que vem vai ter promoção de uma coisa, de outra. E geralmente mais no final do mês mesmo para aproveitar as promoções que o mercado faz, que a gente já sabe.
15: É, a gente vai nos atacados, né? Eu também tento diminuir, né? A compra do mês.
16: Primeiro eu vou. Nos dias mais adequados, por exemplo, toda quarta-feira eu sei que que é feira, então é feira de hortifruti, então eu sei que os preços são mais em contas, né? Então, principalmente também quando é final de mês também, os preços são mais em conta, porque tem a virada do mês. Na verdade, eu também nunca vou também no supermercado no começo de mês, né? Porque é quando o pessoal recebe todos os seus pagamentos e tudo, então a tendência é de subir os preços. Então, eu vou sempre no meio pro final do mês fazer as compras.
13: Sim, quando a gente vai fazer uma compra maior, a gente acaba indo para mercados maiores. Quando a gente vai fazer compra de mês ou vai comprar carne, essas coisas, a gente vai para esses mercados maiores que lá acaba que o impacto é menor e acaba sendo um preço mais acessível.
17: Então, na nossa região tem bastante mercado pequeno, então quando é assim, a gente sempre procura ir num mercado maior ou ir na feira no final de semana.
18: Comprar no final do mês eu acho mais necessária porque você já sabe o valor que vai gastar ali. E é mais um cálculo de todo mundo, eu acho, grande maioria da população, o cálculo final.
19: Sim, nós sempre procuramos ir em feiras, né? Geralmente de domingo, dias de domingo, a gente tem bastante feiras lá pelo bairro. E é o que ajuda no custo-benefício, né?
6: Valeu novamente. Nosso WhatsApp à sua disposição, 119-7221-1001. E a gente segue falando aqui com a Letícia Muzzi, diretora de pequenas e médias empresas da Serasa Experian. Ô Letícia, o pequeno empresário, ele costuma conhecer o próprio score dele? Você deu uma dica agora há pouco, né, de como funciona, que é a saúde da empresa, que é o próprio score. Mas na hora de buscar o crédito, na hora de fazer aquela conta, é certo afirmar que nem todo empresário tem essa expertise e por conta disso acaba passando sufoco, ou seja, o empresário não conhece seu score?
5: Você está perfeito na colocação. Muitos deles não conhecem seu score e não sabem nem como eles estão realmente sendo disponibilizados para o mercado, né? E qualquer negociação que eventualmente faça, porque o empresário também precisa se conectar com fornecedores, ele precisa adquirir muitas coisas até a prazo, porque ele também tem uma negociação ali de uma venda que pode ser mais a longo prazo. Então é importante que ele conheça, que ele saiba como que o mercado está vendo a saúde do seu negócio. Então é muito importante que ele não só entenda o seu score e através, a gente tem aqui um produto que se chama Saúde do Seu Negócio, justamente porque ele já dá dicas e recomendações do que fazer para melhorar aquele score. Porque acho que uma das dificuldades do empreendedor é como eu melhoro o meu score, né? Vai pagar as dívidas, o que ele tem ali dentro dos insumos que projetam esse score. E é uma grande referência realmente da saúde do negócio dele, né? Então ele tem que buscar as informações, os insumos, para ele também conseguir se relacionar. Você comentou um pouco sobre o tema de concessão de crédito, né? Se ele eventualmente precisa de um crédito no mercado, obviamente que a empresa vai olhar, né? O banco, a financiadora ali vai olhar para o cenário dele enquanto score, enquanto vários outros indicadores, para poder disponibilizar aquele valor ali para ele. Então é muito importante que ele consiga enxergar como ele está com o mercado.
6: Ô Letícia, as pequenas empresas, as médias empresas, eu não vou generalizar, mas a gente sabe que uma boa parcela é empresa familiar. Não tem como fugir disso, né? Acaba colocando a esposa, o marido, os filhos, algum parente próximo. E isso quando a gente olha para esses problemas que estão afligindo aí o mercado cada vez mais, você consegue apontar erros que essas empresas acabam cometendo, além das dificuldades que a gente acaba já encontrando e que, por ser uma empresa familiar, pode acabar piorando o cenário?
5: Com certeza, sim. E o maior erro é você misturar o tema de negócios com o seu tema pessoal. Porque o que acontece? Aí você coloca lá um filho para trabalhar, para te ajudar. E aí você eventualmente paga um salário maior no mês, no outro mês ele está ali ajudando, você não paga, ou você paga pelo seu pessoal um valor. Você começa a entrar ali numa dimensão onde as coisas se misturam e você efetivamente não consegue mais ter transparência do quanto a sua empresa está sustentável, né? Então você começa a colocar mais gente da família para te suportar, mas o quanto aquilo de fato é sustentável. E no final do mês, você precisa ter de forma clara, de fato, quanto que você tem que pagar ali de salário, de impostos, né? Porque lá na frente pode ser que, né, um tio não esteja lá trabalhando. Né? Então, como é que você se organiza financeiramente para aquilo ser o mais planejado possível e que, de fato, ele tenha essa visibilidade e transparência do quanto ele efetivamente precisa, né? São 3, 4 funcionários. Então, essa organização é muito importante para ele. É importante ele ter clareza de quem que ele tem hoje, se ele tiver gente da família, e que ele consiga colocar tudo isso no fluxo de caixa também da empresa, tá? Então, acho que esse cenário é muito importante, que de volta para o tema de como é que ele divide melhor o tema do pessoal, do profissional.
6: Com toda a sua experiência, com toda a sua expertise, ô Letícia, o que uma PME tem que fazer para poder crescer e ficar livre aí dessas dificuldades que a gente vê cada vez maiores aí no mercado? É ter crédito? É ter caixa? Ou é ter uma boa gestão? É um pouquinho
5: as
6: de tudo.
5: As coisas
6: é
5: se tudo. Compõem aqui, coloca na verdade, balaio, né? Porque o desafio de você realmente conseguir crédito, se você realmente precisar, você precisa ter fluxo de caixa, porque mesmo que você busque crédito no mercado, se você não tiver como depois arcar com todo este valor, né, não faz sentido. Então, o importante aqui é você conseguir fazer uma equação de tudo isso. Como é que você faz uma gestão, e não é uma gestão sofisticada, é uma gestão frequente. Você precisa olhar para os indicadores com recorrência de entradas, saídas e pagamentos e recebimentos futuros, né? Porque essa equação do que vem, da previsibilidade, é muito importante, né? Muitas vezes, de novo, é uma venda, mas é uma venda a prazo e você precisa pagar o mês, pagar as pessoas, os profissionais que estão trabalhando contigo, você precisa pagar os impostos, você precisa pagar algum fornecedor que caia, e aí como que você faz essa equação se você não tem essa previsibilidade? Então é muito importante você conseguir equacionar essa gestão num ambiente. A gente tem até o Descomplica hoje, que é um produto dentro da Serasa.
6: Sim, sim.
5: Que ele disponibiliza isso para os nossos clientes. É como ele tem ali a gestão de fluxo de caixa, inclusive com insights de IA, que geram recomendações para alertá-lo dele, né? Dessas movimentações também futuras que podem afetar ali o fluxo de caixa. Essa é a saúde principal da empresa.
6: E o que dizer para um pequeno ou médio empresário que está começando ou pensando em empreender a partir de agora? Uhum. Levando em consideração esse cenário preocupante, como você falou agora. Mas a gente sabe, né, Letícia, que muitas vezes não é o planejamento. Ah, vamos empreender e meu sonho é abrir esse comércio. Às vezes não é escolha. Uhum. Às vezes é o medo, é a necessidade, deixou a carreira de lado, houve uma demissão. Enfim, as pessoas procuram empreender para sobreviver. Então, para quem está entrando agora no mercado, observando esse seu panorama, esses dados que são um tanto quanto preocupantes, o que dizer para um pequeno e para um médio empresário nesse momento?
5: Perfeito. E é muito importante, né, isso, porque a gente vê muita gente que é muito bem qualificada.
6: Exato.
5: E numa qualificação muito grande, assim, né, abrindo um salão de beleza, trabalha muito bem, abrindo uma lojinha. Acho que o desafio aqui é como é que você conecta isso com uma visão cada vez mais também financeira, porque planejamento é tudo para o negócio, né? No final, você abrir um negócio, a única certeza que você tem que ter é que realmente a tua receita vai ser maior do que as suas despesas e você vai ter uma margem no final do dia, né? E o resultado para pagar as contas. Então, é importante que minimamente tenha esse planejamento financeiro na abertura, né? Para entender que aquilo não vai te levar a um prejuízo ainda maior ou eventualmente até um desafio maior financeiro dentro de casa, assim. Então, como você se organiza para entender o que, que você vai ter de custos e o que, que você tem de expectativa de receita com esse negócio. É muito importante já ter essa equação organizada, né? E acho que aí o desafio realmente é como que esse empreendedor consegue ter essa organização, porque ele tem o desafio de não conhecer financeiramente.
6: Exato.
5: Que eu recomendo? Busque insumos. Tem muitas ferramentas de mercado, e aí de novo volto, o Descomplica é uma delas, uma ferramenta muito importante, porque consegue dar esses insumos para o empreendedor que não conhece a parte financeira ou que tem que trabalhar no Excel e tem dificuldade muitas vezes com Excel. Então busque ferramentas que possam te auxiliar nesse modelo de negócio, porque realmente não é o forte de muita gente o tema financeiro quando abre um negócio, né?
6: O empreendedor está ouvindo a gente que não conhece essa parte financeira, ou eu mesmo, né, que sou leigo no assunto, mas a Letícia está aqui, ela que é expert no assunto e vai explicar para a gente. É mito, é fato aquela famosa frase que diz que os dois primeiros anos não é para pensar em lucro, não é para pensar em mudar a vida, são os primeiros anos ali daquele... Vamos dizer calvário, não, que é muito forçado, assim. Mas é aquele andar da carruagem para sentir se é aquilo mesmo, para aquele lugar mesmo que a empresa vai ser redirecionada. Esse número é simbólico, são 2 anos, é isso, não existe um número correto. Explica pra gente, pro pessoal que tá ouvindo.
5: Tem um mito aí dos dois anos, mas assim, na verdade, isso não significa que realmente nesses dois você vá decolar ou você vá quebrar, né? Até e um pouco dos indicadores falam em 5 para quebrar, ele tem na média. Mas o que que acontece aqui, né? O que que é importante? O importante é que você tenha essa visão um pouco mais antecipada. Obviamente que você abre o negócio, muitas vezes é premissado, né? Você coloca lá informações que você acha que isso vai acontecer, né? Então, o quanto antes você conseguir se organizar para entender de fato qual é o seu potencial naquele negócio, você se antecipa.
6: Sim.
5: Você não precisa dos 2 anos para entender a vida, como ela vai ser, né? Você consegue já se organizar ali, entendendo ali, primeiro, segundo mês. Obviamente, às vezes tem um tempo de decolar, de divulgação, né? Os empreendedores, eles estão aprendendo também até como divulgar agora no mercado os seus produtos, enfim. Mas o objetivo é sempre reduzir. Acho que dá para a gente conseguir reduzir para uma equação e começar a ganhar dinheiro mais rápido com planejamento.
6: Ô Letícia, não sei se o Serasa tem essas informações. Você sabe qual setor que o pessoal brasileiro mais gosta de empreender? Provavelmente serviço, mas assim, tem alguma coisa específica? É o salão que você citou? É comida? Enfim, ou é muito mais diversificado sobre isso? Porque a gente vê cada vez mais, principalmente nas grandes cidades, as grandes capitais, e isso tem uma demanda muito boa, até. Apesar da dificuldade da sobrevivência do microempresário. Você tem essa informação?
5: Serviços é o principal setor, né? Realmente, assim, e ele é muito diversificado, muito amplo, né? Porque a gente fala de serviços, para o setor mais de alimentação, para o setor de beleza, que é um setor muito forte dentro do país, né? O setor de beleza, o Brasil é um dos principais países no setor de beleza do mundo, então tem algo muito forte ali, mas acaba desmembrando em outros setores de outros níveis, assim, né? E, enfim, acho que independente do setor que mais abre aqui para o empreendedor, é ele entender que ele tem um bom conhecimento naquilo que ele vai fazer, né? Que ele já traz uma bagagem, uma experiência para ele se aventurar efetivamente com um conhecimento ali no setor.
6: E aí, levando em consideração novamente os dados da Serasa, que a gente acabou observando, recuperações judiciais, muitos CNPJs, né, com dificuldades. Como que a gente separa, para quem está ouvindo, para não bater aquele desespero, viu, Letícia? Como é que você separa uma dificuldade financeira passageira, que pode ser, atual, que a gente está vivendo, ou não, né? Não sei. Ou mesmo uma crise que independe do externo e que exige, talvez, uma mudança radical do empresário. Isso é muito perceptível? Dá para separar o que é uma dificuldade passageira, que toda empresa vai passar, ou que é aquele redemoinho que tá difícil para todo mundo e tá difícil de sair.
5: Acho que é importante dividir também o que é o passado do presente e do futuro, né? Então, como é que estava a sua organização no passado, né? Como é que você vinha enfrentando essa questão de fluxo de caixa, de entradas e saídas, de margem? Você estava bem e começou a entrar pagamentos, algum aumento elevado de custo que você não vai conseguir contornar a curto espaço de tempo? Você precisa repensar o business. Você precisa entender se você consegue ter outras alavancas de crescimento em receita, enfim, o que dá para fazer ali para você conseguir contornar. Então, acho que é importante entender qual é a alavanca que está piorando, né? É uma alavanca de dinheiro entrando, de vendas reduzindo, ou é uma alavanca de aumento de custo? Porque aí você consegue entender onde você vai contornar isso, porque tão importante quanto o presente, é importante o futuro.
6: Claro.
5: Então, como é que você entende que você pode contornar? E você pode contornar nas duas linhas, né? Eventualmente você teve um aumento de custo, inflação, tudo mais que a gente sabe que está vivendo. Como é que você contorna isso tentando incrementar receita, aumento de clientes, expansão do seu negócio? Enfim, acho que aqui vale uma equação e um detalhamento para conseguir absorver a melhor forma possível de alavancagem, né?
6: Já quase chegando na reta final do nosso bate-papo, mas pegando esse gancho de contorno, muitas vezes o contorno para uma pequena, média empresa, Letícia, é você fazer algum corte aqui, acolá. Em que momento do aperto, já que estamos falando de aperto, né, no cenário atual do nosso país, qual despesa o empresário ele costuma cortar primeiro e qual ele não deveria cortar? Porque às vezes o corte está sendo feito por um viés errado, da falta de experiência, do desespero, sem julgamento, porque só quem está lá no dia a dia sabe da dificuldade que é. Mas para você orientar, claro. qual que é o corte necessário e qual que pode ser um corte errado, mas que na impressão do empresário

0: tenha um impacto, se não mude o ponto, uma relevância. Sim. Mas assim, o que é mais importante é entender qual é a linha que de fato vai ter o menor impacto possível no seu negócio. E a Serasa também tem um desafio muito de ajudar aqui o empreendedor com essa parte de educação financeira, que é muito difícil. Então, as nossas páginas, a gente tem muito material disponível. Inclusive, agora a gente começa a entrar numa discussão cada vez mais de mudança aí tributária, né? Dessa nova reforma tributária, que também impacta os PMEs. Então, o meu conselho aqui é que busquem informação nas nossas páginas, busquem com contadores, com outros setores, para que se preparem para tudo que vem pela frente, porque a gente ainda sabe que os desafios são grandes futuros.
1: Sim, para quem está com um desafio, não futuro, recente também, e já que estamos aqui com uma expert no assunto da Serasa, para o pequeno empresário que está perdido nas finanças, Letícia, como é que Serasa pode ajudar na prática? Qual que é o caminho das pedras? Qual que é o primeiro passo que ele tem que fazer e como Serasa acaba ajudando?
0: Além de acompanhar o seu negócio, que foi o que eu comentei, avaliar o seu score, também tem o desafio de acompanhar seu fluxo de caixa, é a saúde do seu negócio. Então, o Serasa Descomplica hoje disponibiliza toda essa visão de fluxo de caixa consolidado, já com previsibilidade, com insights, com recomendações que a IA e a tecnologia vem para isso. A IA consegue te ajudar agora nesse dia a dia e nessa visão de futuro.
1: Isso é um bom gancho também. A gente falou semana passada, na edição passada aqui do Nosso Dinheiro TMC, da IA nas finanças. Cada vez mais presente. É um caminho sem volta. Além de procurar o Serasa, saber um pouco mais das finanças, saber do score, que é a saúde da empresa, mais do que nunca, o pequeno, médio empresário precisa ficar antenado, Letícia, cada vez mais aí com tecnologia. Não digo mexer no ChatGPT só, né? Que o
0: Não.
1: pessoal associa só a isso, né? Mas saber cada vez mais de prompt ou mesmo de ajuda nas finanças.
0: Com certeza, sim. E hoje a IA, ela consegue ajudar e auxiliar não só nessa visão financeira que eu comentei, mas também em tarefas mais simples que o empreendedor tenha que fazer ali no dia a dia. E com a dificuldade, ou às vezes, muitas vezes até a falta ali de conhecimento, ele pode buscar recursos e a tecnologia hoje já consegue ajudar muito esses empreendedores ali com recursos que vão realmente conseguir acelerar o processo e principalmente dar mais tempo para o empreendedor focar naquilo que é mais essencial ali para o negócio dele e tirar o tempo dele dessas atividades mais burocráticas. Então a IA vem muito para auxiliar, é importante que o empreendedor busque alternativas e informação para poder auxiliar nesse crescimento.
1: E o Serasa dá esse tipo de orientação, de respaldo também?
0: Com certeza, dentro do Descomplica, justamente a análise financeira é com a IA para ela dar respaldos e dar insights importantes, olhando para o seu negócio, olhando para o passado, olhando para o presente e já dando informações do que é melhor fazer no seu futuro, né? Ou algum alerta, algo que você tenha que buscar no mercado, uma renegociação eventualmente com um fornecedor que você precisa pagar porque senão vai ter fluxo de caixa. Então, esses insights, essa parte toda analítica é muito importante. A IA está suportando o empreendedor e eu tenho certeza que quem usar os insumos, que cada vez mais a tecnologia está disponibilizando, o nosso portfólio Serasa está muito voltado agora para a IA, vai conseguir crescer nos seus negócios.
1: Letícia, então, ó, só para a gente encerrar, mas para reforçar o caminho das pedras da Serasa Experian. Então, para quem está ouvindo agora, primeiramente, a gente deseja bom comércio, bons negócios.
0: Prosperidade.
1: Exatamente, nesta reta final, já podemos dizer aí praticamente de 2026, mas se é o caminho inverso, primeiro passo é telefone. 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
1: Muito bem, e é por isso que a gente presta serviço aqui na programação da TMC. Eu bati um papo aí com a Letícia Musi, ela que é diretora de pequenas e médias empresas da Serasa Experian. Muito obrigado.
0: Eu que
1: Espero que tenha ajudado
0: agradeço.
1: muita gente, né,
0: Foi
1: Letícia?
0: ótimo. Muito obrigada mesmo pela oportunidade.
1: Valeu, a gente que agradece e a gente dá sequência aqui no nosso Dinheiro TMC. E agora a gente volta para as ruas de São Paulo, perguntando como os nossos ouvintes sentem o impacto da inflação e também os preços na conta do mês.
2: Com certeza, com certeza. Eu moro mais no interior, mas até lá chega também, né?
3: Impacta, sim, tanto como as grandes redes de supermercados, como o pequeno e o médio mercado também. No consumo em geral, né? Na verdade, né? Porque o que que acontece? Quando você tem um índice alto de inflação, principalmente o preço dos combustíveis

0: subindo, principalmente do diesel, e aí aumenta o preço do frete, aí as empresas elas precisam repassar para o consumidor final. Quem é o consumidor final? Somos nós mesmos. Então isso aí tem todo um impacto nacional, cara.
1: Bastante. Ah, eu acredito que sim. A gente tem, lá onde eu moro, a gente tem muito mercado pequenininho, né? Então, quando tem esses aumentos, impacta mais nesses pequenos. E aí sobe bastante o preço, né?
2: Sim, com certeza. Nossa, muito. Nos mercados de bairro praticamente não dá pra comprar mais nada. Eu tenho que apelar para aqueles mercados atacadistas que acabam ficando mais em conta. Mas caso não esteja em conta, acabo nem comprando.
3: Muito, muito. A gente acaba, tipo, tendo que economizar em algumas coisas e você percebe que você sai do mercado com menos itens que você gostaria.
4: Sim, muito, porque eles costumam muito fechar. E eles fechando, eu tenho que procurar oferta e demanda em outros lugares.
5: Pois é, cada vez mais os ouvintes participando e, neste caso, contando aí os impactos da inflação nos preços e também nas contas no fim do mês. Esse é o nosso Dinheiro TMC. Eu sou o Thiago Matheus e eu converso agora com o professor e economista Gilberto Braga. A gente vai tentar entender como que o custo de vida, inflação, juros e inadimplência estão afetando a saúde financeira das pequenas e microempresas e segurando o crescimento desses negócios. Professor, seja muito bem-vindo aqui ao Dinheiro TMC. Obrigado demais pela participação.
6: É um prazer poder contribuir, participar com essa audiência tão seleta da TMC. Vamos lá.
5: Professor, uma primeira pergunta aqui para você. Pequena empresa, ela sente a inflação mais rapidamente do que as grandes empresas? Sim ou não? E por quê? Por que disso? De sentir ou por que de não sentir?
6: Olha, Thiago, é uma combinação de vários fatores, né? Então, a pequena empresa, ela tem muito menos capacidade do que uma grande companhia de recorrer a linhas de créditos. Então, de certa maneira, hoje, a atividade empresarial, ela envolve você ter acesso a linhas de socorro, a linhas para você sobreviver, seja no sentido do seu fluxo de caixa, seja para você fazer novos investimentos e fazer o seu negócio prosperar ou avançar. Quando nós temos uma inflação alta, dependendo do tipo de atividade econômica, seja prestação de serviço, comércio, ou até mesmo industrial, você tradicionalmente você tem uma retração do consumo. Dinheiro caro significa que as pessoas evitam gastar mais porque precisam priorizar aquilo que é indispensável. Então, dependendo daquilo que é a pequena e média empresa, ela sente mais rapidamente e ela sente numa intensidade maior do que uma grande empresa que, pelo seu porte, tem maior capacidade de oferecer garantias, contrapartidas e assim consegue linhas de créditos em volumes financeiros mais elevados e prazos melhores com taxas mais baixas. Ou seja, a pequena empresa, ela paga, como o próprio nome diz, o preço de ser pequena.
5: Aí, professor Gilberto, o pequeno e o médio empresário, ele precisa aprender malabarismo também, né, para calcular o repasse aí para os clientes, para não perder os clientes. E é essa pergunta que eu faço, até que ponto o empresário consegue equilibrar esses pratos aí, repassar, sim, a inflação para os preços, mas sem perder o consumidor. Isso é possível?
6: É um equilíbrio tênue, um equilíbrio difícil e que normalmente você consegue fazer isso quando você consegue se diferenciar, quando o seu produto, quando o seu serviço, ele é percebido com maior valor agregado e você consegue fidelizar o seu cliente. Então você vai eventualmente pagar uma consulta médica, um serviço médico mais caro, porque você só confia naquele médico, é o médico de confiança. Você vai num restaurante pedir um determinado prato que está caro, porque você ama aquela receita. Então, quando você tem um produto que se diferencia, você consegue repassar o aumento da inflação para os custos. Por outro lado, quando você tem um produto que não é percebido como um produto diferenciado e ele tem muitos produtos substitutos ou concorrentes no mercado, essa sintonia, esse ajuste, ele não pode ser feito. E se você fizer o repasse por preço, imediatamente o consumidor vai escolher com concorrente mais barato, mais acessível ao seu padrão de consumo.
5: Essas são as medidas, ou mesmo escolhas, alternativas, que o próprio empresário tem que fazer, tem que conhecer, tem que se virar, né, professor? Para falar o português bem claro, para tentar sobreviver. Mas tem muitas outras coisas, professor, que acho que independem do empresário, do médio, do pequeno empresário. E aí é uma coisa mais geral, mais nacional, que depende, inclusive, do governo e tudo mais. Então, o que precisa acontecer na economia brasileira para o pequeno, para o médio empresário, para as pequenas empresas voltarem a crescer, voltarem a ter mais confiança, ou pelo menos nesse primeiro impacto, nesse primeiro momento, voltarem a ter um pouquinho de tranquilidade para seguirem adiante, professor?
6: Olha, nós temos alguns eventos macroeconômicos que se entrelaçam e que são importantes de serem destacados. O primeiro deles é a questão da taxa de juros muito elevada. Então, nós estamos por um período muito longo com taxas de juros acima de 2 dígitos, e isso, com uma inflação hoje que tende a ficar perto do teto da meta, entre 4,5% e 5% anualizada. E nós temos uma taxa de juros básica, que é a taxa de partida, de 14%. Então, nós estamos falando de uma taxa de juros reais, ou seja, tirando a inflação, de 9% a 10%, se você olha os últimos meses em padrão atual que se cobra dentro da taxa Selic. A taxa Selic é uma taxa de partida, né, como a gente chama, a taxa básica. Então, todas as demais taxas da iniciativa privada, elas são acima da taxa cobrada nos títulos do governo, logo vem muito mais do que 15%, 20% ao ano. Então, chegam até, dependendo do grau de risco e da análise de crédito, a serem proibitivas, seja para o cidadão comum que se endivida, seja para a empresa. Então é necessário que a gente tenha taxas de juros mais baratas, e isso vai estimular o funcionamento da economia. Entretanto, para que a taxa de juros menor seja alcançada, a gente precisa de disciplina fiscal. E é justamente isso que a gente não percebe hoje no país. Nós temos um governo que, do ponto de vista das contas públicas, nós temos um país endividado em todos os aspectos, inclusive na dívida pública, chegando a níveis recordes em termos de comprometimento em relação ao PIB, e sem dar, do ponto de vista da condução da política econômica e da sua vontade política, fidelização a um equilíbrio fiscal. Ao contrário, o governo, ele enfatiza a necessidade de crescer o gasto e a despesa pública em prol de eventos de natureza social, dos seus objetivos de natureza político-eleitoral, que não se entra no mérito quanto serem legítimos ou não, mas apenas no sentido de que é incontesto do ponto de vista financeiro e estatístico o crescimento da despesa, e a única forma que você tem é pegar dinheiro emprestado. Para isso você tem que emitir títulos, e para você remunerar os títulos você precisa de taxa de juros alta para estimular que as pessoas que têm dinheiro comprem os títulos em vez de utilizar esse dinheiro no consumo. Isso asfixia a economia de uma forma geral, isso impede o pequeno e o médio empresário de poderem competir, porque o custo do dinheiro, como a gente falou, fica caro para todo mundo, e isso dificulta o equilíbrio orçamentário do consumidor. Então, nós temos também um recorde de endividamento familiar no país, que atrapalha que as pequenas e médias empresas se comportem de uma maneira mais sadia, de uma maneira autônoma em relação à sua sobrevivência. Então, quem já está na chuva vai se molhar, ou seja, quem já está empreendendo é obrigado a recorrer a banco, pegar empréstimos com uma taxa muito mais cara do que normalmente pegaria se nós tivéssemos uma economia mais equilibrada do ponto de vista macroeconômico, e isso tudo atrapalha o pequeno e o médio empreendedor.
5: Já que a economia não está equilibrada, professor, como você falou, né, já que os juros ainda não baixam, ainda continuam pressionando, você acredita que o empresário consegue planejar o futuro, mesmo com a inflação dessa forma, mesmo com os juros ainda pressionando os custos, é possível ter um planejamento sendo um micro, sendo um médio empreendedor?
6: É difícil falar isso, Thiago, que nós temos a necessidade de quem tem dinheiro dependendo da sua condição, prefere deixar o dinheiro dormindo no banco, rendendo, do que propriamente correr o risco de montar um negócio. Então, você vai abrir uma empresa, vai pagar tributos, você, antes de tirar o seu lucro, você tem que repassar os tributos para o governo, então, que na prática é o grande sócio oculto da companhia. Você tem que conquistar o seu cliente que está no momento de retração, então é melhor você não empreender, é chato falar isso, mas com uma taxa de juros muito alta para os rentistas, é difícil que a chamada economia real produza acima disso, ou seja, na média você desestimula o investimento real. Para quem investe, já está investindo no seu próprio negócio, quem está empreendendo, é preciso que você esteja num nicho muito rentável e que a margem de rentabilidade, de lucro, margem de contribuição, seja acima daquilo que o mercado financeiro paga hoje, que é 102%, 103% do CDI. Então você tem que ter um produto que se diferencie, um serviço que seja percebido como muito valorizado para fazer isso. Porque se você não está nessa condição, o que você tem que fazer é tentar sobreviver para manter o seu negócio até que a situação melhore. E aí é difícil você ter um planejamento de médio e longo prazo, na medida em que nos últimos 4 anos, pelo menos, nós não tivemos o governo alcançando as metas que ele próprio traçou. Então, nos últimos 4 anos, a meta de inflação não foi alcançada, nós tivemos uma ultrapassagem do teto da meta, isso parece estatística, mas na prática significa que o custo aumenta para toda a sociedade brasileira. A inflação descontrolada faz com que você caia o padrão de consumo, né? A capacidade aquisitiva das famílias fica comprometida. Essa é uma percepção generalizada de quem vai fazer compras no supermercado, quem vai adquirir um bem, e para o pequeno e médio empresário ele tem que ficar se equilibrando. Então, ou ele usa sua criatividade para baratear o seu produto, desenvolver novos produtos, novas formas de serviço, se diferenciar no mercado, ele vai ter que permanecer nessa aflição, esperando a situação macroeconômica se normalizar e melhorar.
5: Para a gente encerrar, professor, depois de tudo que a gente conversou, olhando para frente, pequeno empreendedor, ele deve ter mais cautela ou mais coragem num próximo cenário, nos próximos passos, nos próximos meses, seja para investir, seja para crescer, seja para sobreviver, mais cautela ou mais coragem?
6: Mais cautela, viu, Thiago? Acho que não há dúvida de que é um momento complicado. Nós estamos num momento de eleição. Nós não estamos, até esse momento, sem querer entrar na seara política, verificando propostas econômicas claras dentro dos principais candidatos que aparecem como liderando as pesquisas de opinião. Então, o que nós vemos é muito mais intenção do que propriamente planos de governo para a área da economia. Então, é preciso haver comprometimento com o equilíbrio fiscal, mostrar como vão diminuir a dívida pública, que tipos de projetos serão prioritários. O que a gente percebe do ponto de vista comum é que as intenções, elas não cabem dentro daquilo que é o orçamento público federal. Então, para o pequeno investidor, para o pequeno empreendedor que não está olhando só para os próximos meses, mas está olhando para o ano que vem, para os próximos anos do seu negócio, é um momento de cautela, exceto se ele tiver um produto que não tenha concorrência ou que tenha um valor, uma percepção extremamente diferenciada, né? Aí ele pode investir, porque ele vai estar dentro de um nicho de mercado extremamente rentável. Se ele estiver dentro de um mercado que a gente chama competitivo, a hora é de calma e de tranquilidade para sobreviver a esse momento.
5: Professor Gilberto Braga, economista, sempre nos atendendo de forma tão gentil aqui na programação da TMC. Um abraço, professor. Bom fim de semana, até uma próxima.
6: Um abraço a todos, até a próxima.
5: E para você que acompanhou o nosso Dinheiro TMC especial, meu muito obrigado também. Continue participando, continue interagindo. Redes sociais, @TMCNewsBR. Nosso WhatsApp sempre à disposição para você opinar, para você mandar a sugestão de outros assuntos para que a gente aborde aqui no nosso Dinheiro TMC, que volta semana que vem com uma economia descomplicada para você, para ter escolhas mais inteligentes, para ter um bolso mais saudável. É o que a gente espera, é o que a gente deseja para todo mundo. Valeu pela companhia. Semana que vem estamos de volta com mais um Dinheiro TMC. Um abraço.
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0: crise da Casas Bahia segue em pauta. Isso porque a Justiça do Trabalho suspendeu demissões coletivas feitas pela empresa e determinou o restabelecimento do vínculo dos funcionários dispensados nos últimos dias. O doutor em Direito do Trabalho pela USP, Antônio Galvão, durante entrevista ao TMC 360, explicou os impactos da decisão.
1: No Brasil, nós não temos uma regulamentação disciplinando o que são as dispensas coletivas, né? Na verdade, temos até uma regra na CLT que foi inserida pela reforma de 2017, dizendo que elas se equiparam às dispensas individuais, né, que não haveria diferença entre as dispensas individuais e as coletivas. Mas todos conhecemos aquele caso da Embraer, né, e depois a decisão do STF, que levou a um tema de repercussão geral, que é o tema 638. O STF entende que é indispensável o diálogo prévio com o sindicato antes da dispensa coletiva, que não é preciso fechar um acordo com o sindicato, mas essa tentativa de diálogo ela é indispensável, né? Eu não conheço a fundo o caso das Casas Bahia, não sei se houve essa tentativa de diálogo ou não, mas o que aconteceu é que houve uma decisão determinando a reintegração dos trabalhadores, que é uma outra questão polêmica também, porque o STF diz o seguinte: olha, é preciso haver um diálogo prévio. Tudo bem, agora vamos imaginar que não houve, não sei se houve ou se não houve. Vamos imaginar que não houve. Se não houve, há duas possibilidades. Uma delas, que ao meu ver seria a mais correta, que seria impor alguma sanção, um dano moral coletivo, por exemplo, ao empregador, e outra seria determinar a reintegração. Nós não temos isso previsto na nossa lei, né? Não temos essa regulamentação que prevê essa reintegração dos trabalhadores, mas foi o que decidiu a Justiça do Trabalho nesse caso, ainda numa decisão que é uma decisão não definitiva. Então, eu não conheço o processo para opinar sobre quais são as teses que estão colocadas lá, mas o que houve foi essa determinação de interromper essas demissões e determinar a reintegração desses trabalhadores para que persistam recebendo salários até que essa situação se defina.
2: Antônio, só para a gente entender mais ou menos o mecanismo, sem, obviamente, acaba sendo um exemplo, pelo tamanho das Casas Bahia, até pela memória afetiva de muita gente que fez compras, né, nas Casas Bahia em algum momento, crediário e tudo mais, ou que trabalhou, que tem família que trabalha ou trabalhou nessa empresa, mas falando em termos termos gerais, né, você citou uma jurisprudência e essa é uma decisão, vamos deixar claro, que é uma decisão da Justiça do Trabalho, que em si já é uma característica muito brasileira, né, de subdivisões da Justiça. Dentro do histórico, né, de decisões semelhantes, você acha que houve fundamentação nessa decisão? Porque, obviamente, uma decisão provisória e cabe recurso, mas pode haver um prolongamento dessa história por muito tempo?
1: Esse é o problema de nós não termos uma regulamentação sobre dispensa coletiva no Brasil, né? Em outros países, né, usando o modelo europeu, por exemplo, existe uma diretiva na União Europeia que disciplina as dispensas coletivas e cada país tem que observar aqueles critérios com adaptações no seu território, né? E aí cada país vai dizer, olha, a dispensa coletiva é aquela que supera tantos trabalhadores num período tal, vai especificar o que é dispensa coletiva. Nós nem temos essa clareza no Brasil do que é dispensa coletiva. E não temos também previsão em lei alguma que assegure o direito à reintegração. Isso tudo é uma construção da jurisprudência em razão do nosso vazio normativo nesse tema, né? Qual a consequência, né, por desrespeitar esse diálogo prévio que é exigível segundo esse tema 638 do STF? A juíza aparentemente entendeu que a consequência seria a reintegração. E isso vai se discutir no processo, né? Imagino que os advogados da Casa Bahia já estejam preparando um eventual mandado de segurança para levar isso para o Tribunal Regional do Trabalho. Então, algumas medidas muito provavelmente serão tomadas em breve pelas Casas Bahia para tentar reverter essa decisão. Agora, quanto tempo isso vai tomar é difícil prever.
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6: Para você que está sintonizado na TMC, vai começar agora o Sobremesa e para tudo e presta atenção, porque o programa de hoje tá muito especial. Hoje a gente vai conhecer mais e melhor o Dedé Santana, o eterno trafalhão, que já tá aqui com a gente. Não é não, Marcelo Batista?
7: Exatamente, exatamente. Estamos ao vivo e hoje você vai responder a enquete com aquela frase que você deve dizer para quebrar o gelo no almoço de família, hein?
8: E claro que a gente vai ter muita notícia e informação para você. Ó, ontem a gente não comentou, mas hoje vamos falar sobre Zezé de Camargo e numa polêmica.
6: Tudo isso e muito mais aqui no Sobremesa. Solta a vinheta, Cuca!
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6: tudo. Caro ouvinte que nos ouve com seu ouvido, começa agora o Sobremesa, o seu programa favorito aqui na TMC. Sim, Transamérica agora é TMC, quem escuta sabe. E ó, vamos começar com a nossa enquete do dia, Batista?
7: Vamos, você responde pelo 11 972 21 1001. E você pode responder também pelo nosso YouTube, porque já estamos com a imagem TMC News BR. Se inscreva no canal e responde pra gente qual aquela frase que a gente pode dizer no almoço de família pra quebrar o gelo, sabe? Aquela
6: boa pergunta. Boa pergunta essa, Mini Ruth.
8: Ah, eu acho que chegar naquela tia que fala mal de todo mundo e perguntar: nossa, sua filha tá grávida de novo, eu acho que é uma boa forma, né?
6: Que isso, Mini Ruth. E você, Batista?
10: Ah, isso aí é um clássico, né? Quando pergunta, e aí, Lucas, vai casar quando?
8: Ah, o microfone é não tá saindo.
6: Essa, né? É boa, boa, Batista.
7: Tá, pra variar, acabou a bateria aqui, viu? Acabou a bateria.
6: Mas repete pra mim, Batista, qual a frase que você diria?
7: É aquela frase: ai, Lucas, vai casar quando, hein? Vai casar quando,
6: eu
7: hein?
6: Eu sou pior do que vocês, eu sou maluco, muito mais maluco do que todos vocês. Eu perguntaria: e aí, vai votar em quem? Pronto!
8: Nossa, isso é treta na hora, em certeza.
6: É, viu? Isso mesmo. Bom, amigos e amigas, você que está ouvindo a gente aqui no Sobremesa, eu quero ter a honra de anunciar o nosso convidado de honra. Ele é mais do que de honra, ele é um convidado que faz parte da vida de todos nós, juro, todos nós mesmo. Ele, pra mim, é o maior comediante do Brasil, do mundo, o maior escada. Ele tem anos de existência, nasceu no circo, levou o circo para a TV e fez todo mundo rir e também se emocionar. E olha, ele tá no teatro. Pô, graças a Deus fizeram uma homenagem pra ele nos seus 90 anos de idade. Ele está no teatro com outro grande nome também do mundo de atleta, cara. Ele está junto com Diego Hipólito fazendo um espetáculo teatral e hoje vai falar sobre isso e muito mais. Senhoras e senhores, vamos receber ele, o incrível trapalhão Dedé Santana!
11: Já estamos. Já estamos lá. Olha, muito obrigado. Rapaz, eu morro de inveja de vocês, viu?
6: Por quê, Dedé?
11: Porque eu acho muito difícil. Eu acho muito difícil fazer rádio, né, rapaz? Você tem uma velocidade, o Lucas tem uma velocidade incrível, né?
6: Obrigado, Dedé. Você está sendo muito, muito legal.
11: Agora, não é teatro, viu, Lucas?
6: É
11: Reder Circo.
6: É o do Frederico Reder.
11: Ele é de teatro e ele é o maior incentivador do circo hoje no Brasil. Eu me lembro que antes do Beto morrer, o Beto Carreiro, eu estava trabalhando com ele, Dedé e Comando Maluco. Eu tive duas fases. A primeira fase dos Trapalhões e a segunda fase foi Dedé e Comando Maluco. E ele falava assim: poxa, ele tinha 6 circos. E ele dizia assim: rapaz, o circo daqui 5 anos termina, acaba. Aí surgiu quem? Frederico Reder, rapaz. Ele inovou o circo no Brasil.
6: Ele levou o circo.
11: Ele fez um teatro dentro do circo. Ali é um grande musical, você precisa ver. Tem orquestra ao vivo, 4 cantores, tem 30 bailarinos, é uma coisa tremenda. Tem bandinha na frente, que é aquela coisa antiga.
6: Sei,
11: que bandinha
6: delícia.
11: Na frente esperando.
8: Que delícia. Ah, eu sei público. Que se o senhor quiser me levar como
11: você
8: mulher
11: não
8: barbada...
11: Pisa você não pisa na terra. Senhora. Desde que você entra, é tudo soalhado.
8: Que coisa.
11: Espetáculo lindíssimo. Eu me emociono todos os dias ali.
6: E ele está falando sobre o espetáculo Abracadabra, o circo musical na Arena Sabesp, no Moca Plaza Shopping em São Paulo, que está em cartaz de quinta a domingo. E você pode garantir o seu ingresso e também saber os horários das apresentações através do Instagram, arroba Abracadabra Circo Musical. E quem está junto com você?
7: Quem?
6: Com o Dedé Santana, no espetáculo Abracadabra, temos ele, o grande atleta olímpico, medalhista, ginasta, Diego Hipólito!
8: Ele que chegou fazendo um duplo carpado aqui.
11: Sim, mas eu sempre fui fã do Diego Hipólito, né? Agora eu não sei mais se eu sou fã, se eu amo ele demais, que ele virou um filho meu, rapaz.
7: Que bonito,
11: lá, né? Ele cuida de mim como se eu fosse um filho dele. O cara me ajuda em tudo.
7: E Dedé?
11: O coração dele é maior do que ele.
6: Que bonito. Pode ter
11: certeza.
6: E olha que ele já é um pouquinho alto, então esse coração é bem grande mesmo.
7: E Dedé, você vê que os trapalhões, né? Você saiu dos trapalhões, mas os trapalhões não saem do Dedé, porque agora é o Dedé e o Didi, que é Diego. Continua com o Didi ao lado, né?
6: Vocês gostaram? Essa foi
7: batizaram. Ô, Diego, você meteu uma harmonização da hora aí, hein, meu?
12: Eu fui mudando com os anos, né? Eu fiz o transplante capilar, que acho que foi o primeiro procedimento estético que eu fiz. Primeiro, gente, boa tarde
7: boa
12: todos
7: tarde.
12: Os ouvintes, todos os telespectadores. É sempre um prazer falar sobre a minha vida, sobre a Abracadabra, sobre tudo que eu fiz. Eu fiz o transplante, aí depois do transplante eu fiz a lente dentária, que também acho que deu uma ajuda. Fiz micropigmentação na sobrancelha e no lábio também. Não é batom, não,
11: eu acho,
12: né,
11: que a gente tem que respeitar o público,
7: claro,
11: e
7: claro.
11: Tem que fazer isso mesmo. É mais por respeito ao público. Eu também dei uma guaribada na cara e o Sérgio Malandro falou: você tá bem? Eu falei: tô bem? Tá bem a cara da Gretchen.
6: Ô Diego, eu vi no seu olhar que você já se arrependeu de estar entre nós depois dessa pergunta infame do meu apresentador.
7: Foi infame.
6: Eu vou chamá-lo no canto.
7: Foi apenas uma colocação.
6: Pode ficar tranquilo.
12: Não, você acredita que, tipo, você imagina, nas Olimpíadas de 2016 eu usava prótese capilar, era peruquinha.
6: Sim. Não sabia.
12: E não caiu.
6: Mentira.
12: Eu caí nas duas Olimpíadas anteriores, mas a minha prótese não.
11: Nossa, nunca contou isso pra mim. Nunca. Tô de mal com você.
6: A gente tem uma revelação aqui. Então você usava peruca.
12: Usava desde 2014. Eu usei de 2014 até 2016. Primeiro eu usava amarrada, uma que amarrava no meu cabelo.
6: Sim.
12: Que era um pouco pior, que às vezes ela dava uma subidinha, uma vez ela virou ao contrário. Mas essa colada ninguém nem percebia.
6: Nossa.
12: Não percebia. Porque
8: não dá pra perceber mesmo.
12: Rio 2016 não dá pra perceber, porque era igual essas laces novas, né? Que se você puxa, parece até que é só que é colada de uma maneira, acho que bastante agressiva. Então eu decidi que eu falei, ó, ou eu vou voltar a ser carequinha, que quando eu tinha cabelo, eu raspava o cabelo. Sim. Aí quando eu começou a cair meu cabelo, eu quis ter você cabelo, porque a gente não conta na vida, né?
6: A peruca do Zacarias também era assim, ô Dedé?
11: De quem?
7: Do Zacarias.
11: Como que a gente tirava toda hora. Falar nisso, esse negócio de peruca, quando o Zacarias começou, ele foi o último a entrar no grupo, que foi o Renato que trouxe ele. E a gente ia fazer show em ginásio, assim, e o povo caía matando, né? Então a gente tinha que botar um carro da polícia, camburão da polícia, e a gente entrava no camburão para conseguir sair do estádio, porque o povo invadia. Não tinha quem segurasse o público, né?
7: Você sabe?
11: Era muito. E criança misturada e
6: muita
11: tal.
6: Muita gente.
11: O Zacarias não precisava.
6: Por que não?
11: Porque ele tirava a peruca e saía tranquilamente, pegava o carro.
7: Ninguém reconhecia.
11: E aí, sabe o que aconteceu? Um dia, nós acabamos de entrar no carro, o carro começou a sair. Lá vem o Zacarias todo. Quando ele vai entrar no carro, negócio de criança. A criança olhou e falou: mãe, Olha essa carinha aqui disfarçado de careca. Aí o povo foi em cima dele e ele atrás do camburão.
7: Você sabe que tem hoje.
11: Disfarçado de careca.
7: Hoje tem muito artista também que anda de camburão hoje.
6: Tem muito artista,
7: tem muito artista aí que anda de camburão.
6: Ó, vamos lembrar aqui o povo que está ouvindo a gente aqui na TMC, que estamos com dois mega convidados, Dedé Santana e Diego Hipólito, que estão no espetáculo Abracadabro, circo musical, que está na Arena Sabesp, no Shopping Moca Plaza, em São Paulo, de quinta a domingo. Os ingressos e os horários das apresentações você confere no arroba Abracadabra Circo Musical. E eu acho isso muito interessante, Didi, Diego Hipólito.
11: Confunde muito, chamo Didi de Dedé de Didi. É, o Renato ainda brinca quando chama o Dedé, ele fala, não, eu sou um homem, o Dedé é outro.
12: Não, mas isso é muito, você sabe que é engraçado, porque na ginástica feminina, todas viraram as mesmas, né? Todas têm seu talento, mas claro. Daiane dos Santos é a Daniela Hipólito, a Daniela Hipólito é a Daiane dos Santos, a Flávia é a Jade é a Laís. Uma grande confusão. No masculino, muitas pessoas acham que eu sou Arthur Zanetti. Aliás, mas não falam pra mim, mas falam assim: Diego, Hipólito, caramba, como é que você era bom nas argolas? Eu era mesmo. Mas eu concordo, eu não discordo, não. Tá? Se falar, eu fico tranquilaço.
6: Você é um gentleman, Diego.
8: Obrigada, Didi.
7: Muito obrigado. Você sabe que faz o quê? 10 anos, né, da medalha?
12: 10 anos da minha medalha. 10 anos e 6 dias, eu acho.
6: Olha aí, eu acho isso muita loucura. Porque você tava seguindo a sua vida de ginasta, de atleta, e aí, do nada, agora, 10 anos depois, você está no palco como artista com o Dedé.
11: Ele não é só acróbata lá. Ele é apresentador, ele apresenta. É. Ele tá falando muito. Eu não gosto de falar na frente dele. Mas ele tá apresentando muito bem o espetáculo.
6: E olha isso, que loucura, vocês se juntaram pra fazer hoje um mega evento, espetáculo.
12: Você sabe que, assim, tipo, desculpa te cortar, mas o Abracadabra, ele foi na realidade uma descoberta minha artística muito grandiosa, porque eu sempre fui uma pessoa que mostrei com as minhas acrobacias para as pessoas que elas podiam chegar nos lugares que elas queriam. Então eu sempre lidei com o público. A fala eu tinha da questão das minhas palestras, então é que já tinha uma questão de comunicação. Então quando eu terminei o meu tempo como atuante na ginástica artística, eu fiquei um pouco perdido. Ah, o que que eu vou fazer? Eu comecei a ser comentarista esportivo da Globo, né? Nos campeonatos, nas Copas do Mundo, campeonatos mundiais e Jogos Olímpicos, mas eu achava que eu tinha mais local de fala, né? E aí, 5 anos depois, eu abri o Instituto Hipólito, que atende 400 crianças carentes, em conjunto. 400 crianças carentes.
11: Não pagam tanto, nada.
12: 400 crianças em vulnerabilidade, né? Que tem tudo que eu não tinha na minha infância. E nesse mesmo período eu tive o convite do Frederico Heder para entrar no Abracadabra, que foi no período da pandemia ali mais ou menos. E eu achei que falei assim, caramba, não sei, né? Tipo,
11: mas o Heder é um cara de visão.
12: Exatamente.
11: Né?
12: E eu entrei na época.
11: Foi na música, cara.
12: Em conjunto com a Dani. E o circo tem muito de irmãos, né?
6: Claro.
12: E nós fizemos na época um número que era em conjunto. E na mesma época o Fred começava a me levar nas reuniões de captação de recursos para o circo. Nós hoje somos patrocinados pela Sabesp, nós estamos na Arena Sabesp, que é pela Lei Rouanet. Então ele começou a me ensinar isso, e foi aí que também teve, de certa forma, o meu interesse com o Instituto Hipólito, porque o Instituto ele é todo captado por lei de recursos ao esporte, né? Lei de incentivo ao esporte, que não é concorrente, não tira do mesmo lugar da Rouanet, do ICMS, que se fosse viés Rio de Janeiro, se fosse das leis de São Paulo. Então ali me despertou muitos locais de fala. Então, eu às vezes também sou um mestre de cerimônia do Abracadabra. Nesse último ano, eu fui durante um ano inteiro, eu fui o apresentador. O Fred é o idealizador disso tudo. Ele é o sonhador. O circo é dele. A cara é dele, mas eu aprendi muito. Eu sempre tive um lado artístico muito, muito aflorado, né? Ginástica artística, né?
11: Que bonito. E canta também, viu?
6: Canta, né?
11: Nós somos num restaurante, acho que foi lá em São José do Rio.
12: Foi Goiânia.
11: Goiânia, estava em Goiânia. Aí quando eu vejo, ele tá lá na orquestra cantando,
6: demais. Agora, Dedé, esse convite também veio a você, Dedé Santana, o nosso eterno trapalhão, mas Eu vou te falar uma coisa, demorou um pouquinho, hein? Porque você tem 90 anos, Dedé. Cadê as homenagens a Dedé Santana, o maior humorista do Brasil, o maior escada da televisão brasileira?
11: Eu ganhei lá a Calçada da Fama.
6: Na Rede Globo.
11: Foi Calçada da Fama. É, ganhei um episódio lá no... Como é que chama aquele? É, que tem lá... Ó. Da Globo, é um negócio da Globo que tem lá.
6: Ah, Memória Globo.
11: Memória Globo.
6: Sim.
11: Fizeram algumas coisas.
13: E dinheiro, que é bom. E dinheiro.
11: Ai, meu Deus, não fala. O velho aqui já passou muito aperto. Cara,
6: você
11: não imagina. Eu já tive muito, já fiquei sem nada. Aí voltei a ter de novo, voltei a ficar sem nada.
8: Mas fiquei sabendo que o senhor recebeu um convite agora, convite especial? Pode falar,
11: rapaz,
8: disso?
11: Eu até agora não estou acreditando nisso. Eu estou até com medo de falar sobre isso.
13: Vai fazer um
11: OnlyFans? Eu estou acreditando porque já estão mandando passagem, estão mandando. Esse prêmio que eu vou receber na NASA vai ser entregue por um astronauta. Como pela carreira artística, pelo artista que eu sou, eu vou receber, e quem vai cantar lá é o Buchecha.
6: Vai cantar isso. Dedé Santana, o maior humorista do Brasil, vai ganhar uma homenagem na NASA, que manda foguete pra Lua, é isso?
11: Será que eles não querem me pôr no foguete? A minha filha veio me assistir. Eu tenho uma filha que é atriz. Eu não sei se vocês já ouviram falar nela, né? Claro. Ela já fez 6 filmes, ela faz teatro com a Ana Rosa, que é a Yasmin Santana. Minha filha falou, eu sei porque que eles querem te levar pra NASA. Depois de ver o espetáculo aí, eles querem te estudar. Você é um caso de estudar. 90 anos aí no picadeiro, pulando, dançando, andando de motinha, não pode ser.
6: E eu não quero criar discórdia, não. Mas o Didi não foi homenageado pela NASA.
13: Só pelo Mion.
6: Então, olha só, temos aqui o reconhecimento de talento. A gente sabe que Didi é um eterno. Eu
11: fui também, né?
6: Você foi, sim, logo depois.
13: E o Naldo, Didi.
8: Naldo também. O Naldo vai pra NASA também, Naldo segundo Bene. Ele.
13: Então vai pra NASA? Vai, disse. Vai pra Lua.
6: Disse aqui no nosso programa.
13: Ele veio aqui no nosso programa e falou que vai pra Lua.
8: Vai pra Lua, Naldo.
6: Estamos aqui com duas grandes celebridades, Diego Hipólito, Didi, e também o Dedé Santana. Dedé, o eterno trapalhão, duas grandes estrelas que se encontram no espetáculo Abra Cadabra. A gente vai falar sobre ele daqui a pouquinho, mas antes eu quero entender. Ô, Dedé, essa homenagem do Mion, que o Mion fez pra você, ele fez logo depois que ele fez pro Didi. Ele não podia ter te colocado na homenagem pro Didi também?
11: Pois é, rapaz, o que aconteceu? Eles fizeram lá e a internet caiu matando em cima da Globo. Todo mundo reclamando. Aí eu acho que eles foram praticamente obrigados a me chamar. Mas eu tive uma surpresa agradável.
6: Como?
11: Porque o Renato foi lá. Eu não sabia, ele apareceu lá para me dar um abraço.
6: Legal.
11: Isso aí foi muito legal, né?
6: Mas eu queria entender.
11: Eu não considero o Renato amigo, nem colega, não. Ele, para mim, é meu irmão. Eu tenho ele como irmão.
13: Você sabe?
11: Claro, de vez em quando a gente sai no tapa um pouquinho.
8: Normal. É meu irmão de irmão.
11: Agora não mais, né?
6: Pô, mas vocês trabalharam juntos 40 anos, né?
11: Não, e a gente vivia mais, os quatro viviam mais entre a gente do que com a família.
6: Sim.
11: E o grande apaziguador nosso era o Maurinho Zacarias. Ele chegava, ô, Dedé, não briga com o Renato. Esse cara te ama.
6: Que legal.
11: Aí ele falou, Renato, mas você gritou com o Dedé, pô, você não pode fazer isso e tal.
6: Pô, que legal. Né?
11: E eles todos tinham consciência de uma coisa.
6: Qual?
11: Que eu levei humor de circo para a televisão.
6: Foi o pioneiro nisso, hein?
11: Porque quando eu cheguei lá, o humor era radiofônico. Era o pessoal que vinha da rádio, Zé Trindade, Golias, todo mundo que vinha da rádio.
6: Então
11: eles eram parados. E eu levei lá tapa na cara, escorregar por cima da mesa, torta na cara. O Renato perguntava, vai dar certo? Falei, dá. Eu botava um tapete e ensinava, que ele é um atleta, sabe que o Renato é um atleta. Joga a bola muito bem, era um atleta. E ele fazia tudo que eu mandava. Pula ali, ele pulava, escorrega por aquele dia.
6: Você foi o cabeça da dupla, né? Porque, ó, pra quem não sabe, os Trapalhões começam com uma dupla, Didi e Dedé.
11: Isso.
6: Eles começam juntos lá na extinta TV Excélsior, se eu não me engano.
11: E eram os dois comediantes.
6: Eram só os dois.
11: E eram comediantes os dois.
6: Vocês dois.
11: A piada, ele dava uma piada, eu dava outra. Ele dava uma piada. Chegou uma hora que eu falei, Renato, isso não tá funcionando. Ele falou o quê? Não, nós estamos muito... A gente estava indo bem na TV Tupi do Rio, lá na UCA. Ele falou, pô, mas quando a gente entra, está indo bem. Eu falei, mas não dá certo. Tem que um preparar a piada para o outro. Ele falou, mas quem vai preparar a piada? Eu falei, eu. E ele falou, mas por que você e não eu? Eu falei, porque você é mais engraçado do que eu. Então eu vou preparar a piada, você é mais engraçado, você dá a piada. E foi assim que aí surgiu a dupla Dedé e Didi. Aí não era dois comediantes, era Dedé e Didi, aí troquei, ficou Didi e Dedé. E eu passei a fazer o escada pra ele.
14: Dedé, é uma função muito importante.
15: Você sabe, a impressão que eu tenho, Dedé, é que você gosta mais do Didi do que o Didi gosta de você.
11: Será, rapaz? Agora você me deixou em dúvida também. Agora é...
14: É que você fala com muito carinho, com muito amor, Dedé. Isso é muito lindo.
11: Eu gosto muito
14: de verdade. Você passa gratidão.
11: Eu quando vou na casa dele, rapaz, ele me abraça, chora. Você precisa
14: que bonito isso. É que na sua voz a gente consegue sentir gratidão. Isso é uma coisa muito bonita. Pouca gente tem, sabia?
11: É assim, eu um garoto pobre, saio do circo, da barraca. De repente começa na televisão a fazer... Quem me levou pra televisão pra trabalhar? Com o Renato Soares, Arnaud Rodrigues.
14: Claro.
11: Ele me via no teatro, eu era o ator principal do Teatro Recreio no Rio de Janeiro. E ele falou: esse é o cara, porque o Renato não estava acertando sozinho.
14: Por isso que eu digo.
11: Ele
14: falou:
11: ele é bom comediante, mas não está acertando sozinho. Aí falaram com o Renato, ele falou: não é que eu estou acostumado a trabalhar com um companheiro do lado. Aí eles falaram: temos esse companheiro para você. Foi o meu primeiro contrato na televisão. Como eu era muito sozinho na época, o Renato tinha dois filhos, eu não saía da casa dele, eu dormia lá. Aí peguei os filhos dele, já era. Eu era como um tio dele. O Renato virou meu irmão, a esposa dele, a primeira, dona Marta, até minha roupa ela lavava.
14: Que legal.
11: Sabe? Então peguei um carinho muito. Eu aprendi muito de família com ele. Domingo ele fazia eu ir pra igreja com ele 10 horas da manhã. Que legal. Entendeu? Eu tenho uma coisa com o Renato.
14: Bonito.
11: Mesmo que ele me fizesse alguma coisa de ruim, eu perdoava.
14: Que bonito isso.
8: É irmandade, né? Totalmente irmandade. É
14: lealdade. A gente tá conversando aqui com duas pessoas que são muito leais e estão no circo. Vá ver o espetáculo Abracadabra, a gente vai falar mais sobre ele daqui a pouquinho. Até porque eu quero tirar uma dúvida. Dedé, eu sei que você tá com 90 anos e tá inteiraço. Tá não, bonito.
11: Dói coluna, dói pé.
14: Não, normal. 90 anos também não doesse, aí teria alguma coisa errada. Agora eu quero saber do Didi. Diego Hipólito. Didi. Por que Diego Hipólito? Você é o mestre da acrobacia. Você faz tudo.
11: Não, e ele salta muito ainda.
14: É isso.
11: Vai lá ver.
14: Mas eu quero saber se você ainda consegue fazer. Quero saber se você consegue mesmo. Ou já deu aquela cabalhota, já começa a doer 3 dias seguidos.
8: Ai, meu
14: assim,
8: ciático.
14: Eu tô com dor na ré.
12: Você sabe que eu já operei pela ginástica 11 vezes, né? Em 10 anos eu operei 5 vezes o pé direito, uma vez o pé esquerdo, 2 vezes o joelho direito, 2 vezes o ombro esquerdo, uma vez a coluna com 16 pinos na coluna, rompi o bíceps.
14: Meu Deus.
12: Enxertei dos dois joelhos pra reconstruir o pé esquerdo, quebrei meu pé mais de 30 vezes.
8: Meu Deus.
12: Então, pra mim, as minhas lesões da ginástica, a ginástica, eu sou de uma geração que não tinha tanto equipamento tão bom quanto é hoje em dia. Isso começou a partir do ano de 2014, a começarem a terem melhores aparelhos no Brasil. É a partir dessa gestão atual nova da Confederação, que veio da Luciene, hoje em dia com o Henrique Mota e tal, mas as aparelhagens elas melhoraram muito para os atletas. Então, e eu sou de uma geração que era o Diego Hipólito, e o Diego Hipólito, então eu ia para tudo.
14: Só você.
12: Então, mesmo quando eu não estava 100%, eu ia para as competições. Então, mesmo machucado, eu ia para as competições. Hoje em dia não é dessa maneira. Hoje em dia eu respeito o atleta e a aparelhagem, aos profissionais que envolvem. Existe uma equipe multidisciplinar muito grande. Eu não me acho que isso não tenha sido um privilégio na minha época, porque eu me tornei um atleta referência na minha modalidade. Eu não sou melhor do que absolutamente ninguém da atualidade e de ninguém que possa vir, e nem melhor do que os que vieram antes, mas eu também não sou pior. Só que eu tive, como eu fui um atleta muito resiliente, tipo, que não desistia, que mostrava muita emoção, eu era muito verdadeiro nas minhas palavras. Eu sou da geração que só existia televisão. Então, quando eu terminava, eu não tava nem aí se eu tivesse ido mal, eu falava que eu tinha amarelado, chorava. Eu sempre fui muito real. E então, as minhas lesões foram muito expostas, né? E quando eu terminei a minha carreira, que tem 10 anos, eu decidi, falei, eu não aguento mais operar. Porque a cirurgia, ela te tira muito tempo da ginástica. Eu tive mais tempo em reabilitação em 10 anos do que em treinamento. E mesmo assim, eu consegui 69 medalhas em Copas do Mundo. Então, eu treinava super pouco. Meu primeiro título mundial em 2005, eu que tinha quebrado meu pé direito, tinha colocado 2 pinos no pé direito. Eu fiquei 6 meses sem treinar. Eu treinei 3 semanas e eu fui o primeiro campeão mundial da história da ginástica. Então, hoje as minhas dores são infinitamente menores. Eu tenho, às vezes, dores geralmente no meu pé ou um pouco na coluna, mas nada comparável do que eu tinha quando eu tinha na ginástica.
14: Gente. Nossa, imagina, que dor, hein, mini rutina.
8: Não, será que entra no banco sem apitar?
15: Não. Isso, os de titânio, e depois, um atleta de ponta como você, depois que acaba a carreira, você aperta aquele botãozinho do F, acorda meio-dia, come o que tem vontade, ou ainda você consegue manter?
12: Não, na realidade, é que assim, cada pessoa é um perfil, né? Eu acho que ter vindo de onde eu vim, que foram dois pais que vieram da roça, conseguir conquistar tudo com muita persistência, né? Num país que a ginástica não era muito falada para homens, né? Então eu segui os passos da Daniela Hipólito e da Daiane Santos. Eu queria ser igual a Daniela Hipólito e a Daiane Santos. Então, eu, para ter chegado nisso, eu me abdiquei de muitas coisas e fui seguindo passos. Então, quando eu fui chegando, consegui os resultados e depois, no término da minha carreira, eu falei, se eu fui inteligente para o esporte, eu posso ser inteligente para outras coisas também. As pessoas, elas tentam ditar muito o que você vai ser. Você é o que você quer ser.
11: Tá aí, ó. Quero ver até quando ele vai saltar. Porque eu dei o meu último salto mortal. Quando isso é gravado, tá na Globo gravado. Que o Renato ficou olhando assim, na hora. Eu tinha 69 anos. Eu dei meu último.
12: Ali nunca então mais. Eu descobri o limite, então eu tenho mais 29 anos.
15: Aquela cambalhota, você ainda dá aquela cambalhota?
11: O último salto mortal que eu dei.
14: Que incrível.
11: Que o Renato ia pegar na minha mão e eu dava um salto
15: mortal. E aquela cambalhota que você dava assim, ainda consegue ou não?
11: Eu já fiz isso com o Mion uma vez.
14: Que irado!
11: Com o Mion.
14: Você consegue?
11: Eu era novo, não, naquela época era novo ainda. Aí o Mion falou: aquele salto lá que você dá no cinema, é dublê. Eu falei, sou eu mesmo. Você é capaz de fazer aqui? Eu falei, se você fizer comigo, eu faço. Ele falou, eu faço. Falei, agora eu vou ter que fazer. Aí deitei ele no chão, nós saímos fazendo um trenzinho, sim, uma roda, os dois, um pegando no pé do outro. Tem isso na internet, vou eu falar. E ele fazendo acrobacia.
14: Além disso, sabe o que tem na internet? Tem o nosso canal no YouTube, onde a gente está transmitindo aqui a nossa entrevista com o Diego Hipólito e o Dedé Santana. E no YouTube, Dedé, estão fazendo muitos pedidos, estão elogiando o Diego Hipólito, mas estão fazendo muitos pedidos aqui.
8: Pro senhor fazer um mortal aqui.
14: Estão pedindo pra gente falar sobre Mussum e Zacarias.
11: Zacarias.
14: Que fazem uma falta danada. Faz. Dá muita saudade.
11: Eu sinto muita falta deles. Principalmente da convivência, né? O Mussum foi um cara que eu levei pros Trapalhões, né? Eu conheci o Mussum 6 anos antes de conhecer o Renato. Ele era dos originais do samba. Sabe quem me apresentou ele?
14: Quem?
11: Jair Rodrigues.
14: Que demais!
11: Porque eu era diretor de uma casa de show aqui em São Paulo, onde Jair Rodrigues cantava. E eu que montava o show, dirigia, era o comediante e tal, né? E um dia eu chamei, eu falei, Jair, você fica lá no canto? Tem que cantar no palco, tá? Você é muito engraçado, você canta... Ah, não, isso eu não quero. Ele não queria ir pro palco. Eu falei, então faz um número cômico comigo aqui, e eu fez. Dou umas piadas. Ele falou, não. Eu não falo, mas eu vou te apresentar um cara engraçado. Quer almoçar comigo segunda-feira no escritório? Falei, vou. E aí eu fui lá e ele me apresentou o Mussum. Aí o tá Mussum vendo? Nunca mais me largou.
15: Mas... O resto é história.
11: A gente chegou no barzinho do lado ali, ele falou pro garçom, me dá um mé aí. Eu falei, o que é mé? É metade, era um copinho.
14: Sim.
11: Ele botava metade de mel e metade de cachaça.
14: E tomava, chamava mé. Sobremesinha boa. E o programinha de Meu Deus de hoje recebe duas grandes lendas do Brasil. Diego Hipólito, grande atleta, e também ele, Dedé Santana, o eterno trapalhão.
11: Grande atleta do sexo.
14: Eu ia chamar a enquete do dia, mas esquece. O que, que é o grande atleta do sexo? Ai, fala pra mim.
11: Não, é que eu falo muita merda. E ele
14: fala, você pode fazer o que você quiser.
11: Eu falo muita merda. Fala. Eu falei, eu tô igual o Silvio Santos, né? De 90 anos, eu falo o que quiser. Porque eu, o meu apelido com os trapalhões era atleta do sexo.
14: Ô, louco, do seu apelido com os trapalhões. Me disseram que você era
11: namorado. Não perde tempo, né? Esse moleque.
14: É. Então, quer dizer que os dois são atletas do sexo. Me conte mais, Gil Hipólito, por favor. Como está? Tá treinando,
8: Ele Diego? Tá até vermelho agora.
12: Ai, gente, o Dedé é muito engraçado, porque assim, ele solta as piadas todas que ele quer falar e é muito divertido, porque eu acho que a gente tá num período tão diferente, né, que tudo, a gente tem que ter tanto pudor pra falar. É que eu sou politicamente correto, sempre fui, né?
14: Entendi.
12: O filhinho que não fala errado, tudo sabe? Bem,
14: então vamos falar com politicamente incorreto, não tem problema.
11: Tem uma mãe que é um gênio, viu?
14: Ela é, né?
11: A mãe dele é.
14: Mas a família inteira, sério. É impressionante. A família Hipólito tem incrível. Mas que história é essa do atleta do sexo, o Dedé?
11: É porque eu era meio dela. Pecadorzinho lá.
8: É mesmo? Inventado, né?
11: Não, um garoto que sai do circo, né? É, chega ali, eu era atletia, tio.
14: Bonitão, você era o mais bonito dos quatro.
11: E tal, né? Aí sobrava muito pra mim. Uma dúvida era minha. De bastante.
14: Uma dúvida
11: era de com força, de com muito.
14: E uma dúvida minha de amigo, assim. Você pegou todas as mulheres que você quis?
11: Muitas famosas, né?
14: É. Mas teve aquela
11: que eu não posso falar o nome.
14: Não, não precisa falar o nome, não. Você tem delicadeza. Eu quero saber assim. Você tava numa festa, bati o olho e falava, eu quero ficar com aquela mulher. Você ficava? Conseguia?
11: Dava certo, eu não sei porquê, mas dava certo. Porra, eu também não entendo muito porquê, mas dava certo.
14: Não, você era o bonitão, você é galã. Até hoje
11: não
14: você
11: é bonito. Que os quatro eram tão feios que eu era o melhorzinho. Os quatro eram feios. Eu era feio, o Renato feio, todo mundo feio.
8: É que nem aqui, eu pego você... todo mundo porque os dois não, são feios.
11: O mais bonito ali, se você notar bem, o mais bonito ali era o Mussu.
14: Não,
11: era um você... negro bonito.
14: Ele né? É muito bonito, mas você era o mais bonito.
11: Era
14: assim. Você pegou capa de Playboy?
11: Como é que é?
14: Capa de Playboy, você pegou aquela modelo que foi capa da revista?
11: Eu fui casado com uma capa de Playboy. Pode ver aí.
14: Demais.
11: Fui casado. Suzana Matos foi capa do Playboy, é.
14: Você foi muito namoradeiro, você foi um atleta do sexo,
11: isso é
14: muito
11: bastante. Bom.
14: Olha, ela se interessou.
8: Deu muito trabalho pra sua família, né, seu Dedé? Meu Deus.
11: Depois.
8: E falando em família, fiquei sabendo que o senhor começou muito cedo no circo.
11: Comecei cedo, mesmo.
8: Qual foi a primeira aparição do senhor no palco do circo?
11: Foi com 3 meses de idade no colo da minha mãe. A minha mãe era negra. E o meu pai era descendente de cigano. Lá da Ucrânia, né? E a irmã dele casou com. Você me perguntou sobre o palco no circo.
14: Sim.
11: A irmã do meu pai, é tudo descendente de cigano, casou com um português, né? E esse português inventou o palco no circo. Então, no Picadeiro era o Benjamin de Oliveira, que inventou o teatro no Picadeiro. Mas no palco, quem levou para o palco foi meu tio, esse Antônio de Vasconcelos. E aí, no palco, se fazia drama. E tinha muito drama de escravo naquela época. Funcionava, dava muita bilheteria. Sim. E tinha uma peça que se chamava Cabana do Pai Tomás, que é uma peça inglesa, se não me engano. E aí, ali na coisa, a minha mãe tinha que entrar com uma criança no colo. Até a história é meio comprida, não sei se eu conto aqui. É entrar com a criança no colo. Meu pai preparou um disco, tinha um disco, barulho de carro, freada,
14: que legal.
11: Cachorro, nenê chorando. Ele falou, ó, quando tirada do colo da Undina, que era minha mãe, você põe o disco de choro de criança para emocionar o público, porque ela era vendida para uma fazenda e o filho para outra, né? Uhum. E na hora de entrar era um boneco. A minha mãe falou: não, vou pegar o Manfred mesmo.
14: Que
11: pegou e entrou comigo. Aí eles prepararam disso, mas quando tiraram eu do colo da minha mãe, eu chorei no duro. Eu chorei no duro e aí a plateia, tudo emocionado, e os artistas começaram a rir. Caramba. E meu pai era o senhor dos escravos, que ele era branco, olho verde, alto, né? Ele parou e falou, gente, eu vou explicar o que aconteceu. Que a plateia estava chorando e os artistas começaram a rir. Ele falou, vou explicar o que houve. Aí explicou o que tinha preparado, então. E aí a plateia me aplaudiu.
14: Caramba!
11: Então, meu primeiro aplauso foi com 3 meses de idade. E a minha primeira vaia com 16 anos. Essa eu não esqueço.
14: Por que vai com 16
11: anos? Porque meu pai tinha um circo aqui em São Bernardo do Campo.

0: 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Ingressos e horários no Instagram, @abracadabracircomusical, que é uma coisa espetacular.
1: Como você nunca viu.
0: É espetacular.
1: Eu nunca tinha visto um circo desse, né? É um circo, realmente, a gente tem orgulho de trabalhar lá. É maravilhoso.
0: E tem tudo, cara. Tem tudo. Show de malabares, tem palhaço, tem palhaçaria, tem tudo.
1: Tem Diego Hipólito, cara, você
2: pensou? Sério, isso é incrível.
0: Você faz coisa de...
2: Faço. Nós temos, além da atração do Dedé, em comemoração dos 90 anos do Dedé, eu faço acrobacias, narrada anteriormente pelo Galvão Bueno. Depois de fazer as acrobacias, eu converso com o público no meio da própria plateia. E o circo, ele é um circo muito luxuoso, né? Nós temos 4 cantores ao vivo. É os irmãos Brauna, que foram campeões do Canta Comigo. Nós temos o Wesley e a Sadilha. A Sadilha já fez diversos também programas. Nós temos 24 bailarinos em palco. Nós temos orquestra ao vivo, que não é comum. É o único circo brasileiro com orquestra ao vivo. Tudo, absolutamente tudo ao vivo. Nós temos
1: telão de LED, circo, o melhor espetáculo.
2: É o melhor espetáculo, assim, indiscutível. Nós temos artistas nacionais e internacionais, os números são muito bonitos. E o mais importante é que é muito sobre o poder da palavra, porque ele conta uma história, né? Quando o Fred entra, ele conta sobre... É, o que o Abracadabra é, tudo que a gente fala acontece, né? Então a gente faz um convite para as pessoas voltarem naquelas 2 horas e meia que elas estão ali no espetáculo, a voltarem a ser crianças. Então é muito nostálgico, é muito bom, a gente ri, se emociona. Eu mesmo como artista, todas as vezes eu vou lá assistindo, de trás eu fico assistindo, porque é muito bonito, os cantores são muito poderosos, são muito imponentes. O Fred, ele faz grandes musicais, ele também está com o Djavan.
1: Guarda-roupa
2: agora,
1: é incrível,
2: não, do Bradesco.
0: Frederico Reder é um
1: bolso brasileiro. Vocês não viram? Vamos lá ver, vale a pena.
2: Exatamente. 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É tudo coberto, nada é no chão. 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
1: E o
2: espetáculo,
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0: 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Eu vou comprar e vou. Porque de verdade é muito incrível.
3: Dedé, hoje em dia esse negócio de humor, fazer humor tá difícil, tá chato. Na época dos Trapalhões, a Globo dava total liberdade pra vocês? Vocês faziam o que vocês queriam ou não?
1: No começo não, mas depois sim. Depois sim. Quando nós mudamos de diretor, aí eles... porque o diretor nosso era o César Vanucci, Augusto César Vanucci. Ele era o diretor-geral da linha de show. Então ele não permitia certas coisas. E como ele era muito meu amigo, um dia os Trapalhões falaram, Dedé, você vai falar com o cara. Eu falei, mas logo eu, cara, você vai falar que a maneira que está conduzido o programa não está dando certo. Porque ele falava assim, faz a piada, começa aqui, vira para cá, fala para essa câmera e tal. E a gente não estava se ajeitando com aquilo. Aí eu fui falar para ele, rapaz, eu fui a vítima.
0: Oi.
1: Fui falar com ele, o cara deu uma bronca. Falou, para fazer merda eu não passo, eu não quero fazer coisa e tal. Mas aí bateu na mesa e tal. E a gente ia gravar, ele falou, não tem gravação hoje, acabou a gravação. E saiu do Teatro Fênix.
0: Caramba!
1: Rapaz, eu falei, olha, deu merda.
0: Ferrou.
1: Falei, você perdeu que é culpado. Aí os três estavam culpando eu. Aí a produção chegou lá, o cara da produção falou assim, olha, o Boni manda vocês esperarem que ele quer falar com vocês.
0: Ih, deu ruim. Que era o chefão, hein? O Boni da Globo.
1: Foi no terceiro programa que a gente tava gravando.
0: Ai.
1: Aí o Boni chegou lá, rapaz. A gente ficou que nem soldado, assim, né? E o Boni chegou lá, sorridente, tá? Olha aqui, ó. Aí tem 4 nomes de diretor, vocês escolhem um aí. E vamos gravar hoje ainda. Esses não estão trabalhando, eu mando chamar e começa a gravar hoje. Aí a gente... Aí na lista de diretores...

0: Diretor, coisa que a gente não fala muito, e foi o grande responsável pelo sucesso dos Trapalhões. Eu não gosto de falar sucesso e tal, mas na televisão, foi Adriano Stuart. Fui eu até que apontei. Eu falei, pega o Adriano Stuart. Falei, por quê? Porque ele é filho de cara de circo. E o humor que nós estamos fazendo é humor circense. E ele vai inventar coisa na hora e tal. Aí todo mundo concordou. Aí veio o Adriano Stuart. Ele chegou de cara e falou, põe uma câmera em cada um e uma no geral e toca o pau aí. Ele deixava uma câmera no geral e uma câmera em cada um. Porque sabe como é grupo poderosa, né? É vários VTs e tal. Que se ferrava era o editor depois. Mas ficava assim, aí funcionou. Teve uma vez que eu parei e falei, volto. Ele falou, não, não volta não, vai daí mesmo. Nós olhamos um para a cara do outro e vamos embora. Aí no segundo, terceiro programa, depois desses três, o Ibope foi subindo, subindo, subindo, que acabou dando quase 90
1: Jesus.
0: De audiência.
2: Caramba!
0: 90 ninguém mais. Só o Jornal Nacional
3: e olha
0: dava o mesmo Ibope nosso.
3: Que
0: você tem ideia.
3: E a gente tá falando de uma época em que todo mundo parava pra assistir
0: hoje
3: ao programa.
0: Faz, né?
3: Hoje a gente assiste pelo YouTube, a gente assiste no streaming. Naquela época a gente parava tudo, sentava em frente à televisão e assistia. E uma televisão.
0: E aí,
3: né?
0: Que ele, desculpa te cortar o que você tá falando, ela pegou mais liberdade pra falar, né? Mas hoje em dia, o politicamente correto amordaçou os comediantes. Coitado deles.
1: Vocês não podem falar isso. Preso,
0: hoje estava todo mundo em cana.
3: Uma dúvida. É. Quando a gente já
0: eu
3: viu...
0: Eu podia falar de negro, porque minha mãe é negra. Eu podia falar... O Mussum falava assim, meu compadre, que ele nunca me chamou de amigo nem dedé. Era compadre. Meu compadre, naquela cena, tu fala assim, o negão pra mim. E eu esperava aquela cena. O negão, ele. Negão é teu passado. Né? Ele gostava de fazer essa coisa. E o diretor falava, Dedé, a tua principal coisa aqui, além de fazer escada com ele, é cortar eles. Porque senão o quadro vai dar meia hora. E ia mesmo. Você pode ver que tem quadro de 15 minutos. Tem quadro de 2 minutos. Eu tinha que estar cortando eles e tal. E ele falava, eu cortava, vem cá. É por isso que eu corto vocês aqui também.
1: Não, você pode tudo. O povo parava para assistir os Trapalhões e para também quando tem a Olimpíada.
2: É todo verdade. Mundo.
1: O Diego falou agora há pouco que ele, você escolhe da maneira como você quer viver, né? Hoje em dia, você ainda treina ou não?
4: Olha, muito difícil.
1: Muito difícil.
4: Eu treino muito. Bem pouco. Mas é pela uma questão de tempo mesmo, né? Mas é super importante a manutenção do meu corpo. Porque, como eu tenho um corpo debilitado, a minha coluna ela é ruim pra uma
1: pessoa. Eu também tenho. E nunca fui atleta.
4: Eu operei quatro hérnias, mas eu ainda tenho quatro hérnias. Eu tinha oito. Então, eu operei quatro delas, eu colei quatro vértebras uma na outra. Então,
3: ai,
4: eu tenho nossa. Ainda muitas lesões graves, né? Então eu convivo com isso.
1: Ó, 10 anos de medalha. Eu não pratico, eu joguei futebol a minha vida inteira, mas hoje eu não consigo mais. Hoje eu tô bichado.
3: Não, mas você tá jogando de vez em quando.
1: 10 anos de medalha, eu quero fazer um desafio. Eu quero fazer um desafio pro Diego.
2: Eita, qual?
1: Porque nós temos. Porque aqui fora, a gente tá aqui no estúdio, aqui fora a gente tem um estacionamento.
3: Sim, aqui né? Do lado do estúdio.
1: É,
3: sim,
1: fora. Sim. Saiu da porta tem estacionamento. E a gente tem, que é uma das maiores antenas de FM do mundo. E é a maior potência de FM. Essa antena aqui tem 180 metros, tem a antena
2: da TMC. É muito grande.
3: Pelo amor de Deus. Gente, prepara.
1: É, antena TMC é uma das maiores de FM.
3: O que você tá querendo com o Diego?
1: Eu quero ver se ele consegue no braço. No braço. Olha o braço do cara lá, o tamanho. Eu quero ver se ele consegue no braço. Subir que seja 10 metros da nossa antena.
3: Sair
1: do estúdio agora.
0: Vamos falar em cachê. Vamos falar no cachê aí.
1: Não, você não vai negociar, não.
0: Não, eu tô tô nessa. Vou ganhar 20%.
1: Eu quero. 20%,
3: tá? Gente, para.
1: Pera aí. Eu quero ver se você topa. Se você com mais uns 10, 15 metros, tá bom.
4: Tá fácil, eu vou subir uns 10, 15 metros.
1: É,
4: de então, verdade. Saindo daqui, eu vou subir mesmo. Hein?
1: Então você pode sair. Tem o diretor, tem uma equipe aí, o pessoal do digital, sei lá.
4: Vou subir.
1: Vai, quero ver. Eu quero ver.
0: O cara é maluco.
1: Eu quero ver. quero ver.
4: Você não vai fazer. É pra eu ir agora?
3: Não, Diego, ele tá brincando. Não cai na pilha dele,
1: pode, não. Não, claro, cai, vai.
2: Não, pode isso, ir, mas deixa pode
4: eu
2: ir.
4: Eu vou.
3: Aqui não, cara, acabou de falar que eu
1: então, ó, então daqui a pouco, daqui a...
3: O cara acabou de falar que se machucou, Batista.
1: Não, mas ele falou que...
4: Não, mas é um desafio. Não. Atleta é movido a desafio.
3: Calma. Peraí, ó. Vamos, calma. Peraí, ordem na casa.
0: E se der choque aquela coisa lá?
1: Não dá. É aterrado.
3: Eu quero pedir desculpas. Eu quero pedir desculpas em nome do Sobremesa, que o Batista veio com uma ideia absurda de querer fazer um desafio com o Diego Hipólito.
0: Um maluco desse que quer fazer.
3: Não. O Diego fez um desafio com o Diego Hipólito, grande ginástico olímpico, de que o Diego deveria subir até 10 metros da nossa antena, que fica do lado do nosso estúdio. Eu vou subir
4: 15.
3: Ele tá querendo... Não caia na pilha dele. O Batista quer desafiar o Diego Hipólito e quer subir na antena. Falando pro Diego Hipólito subir na antena, isso não tem o menor cabimento. Meu, a antena tem 180 metros. É uma das maiores antenas de transmissão de FM do Brasil, do mundo. Gente, para, vamos parar.
1: Vai, deixa ele ir logo.
2: Vai mesmo,
1: fica gente, falando, vai. Daqui a pouco ele não faz.
3: É pra não ele fazer. Falou, não,
1: vai lá, gente. Vai lá, lá. Pode ir.
2: Vai, pode ir.
0: Tu mexeu, vai fazer. Era maluco.
1: Pode ir.
3: Não. Tá, mais um convidado, mais um convidado
1: sai. O Dedé tá dizendo. O Dedé, calma.
3: Ele saiu, ele ficou puto.
2: Não, ele vai subir.
0: Ele gosta de enfrentar desafio.
3: Pode fazer isso.
0: Tudo que fala pra ele, ele não faz.
3: Cláudio.
0: Gente, atenção. Aí. Yuri, vamos esperar.
3: Yuri, vai. Por favor.
1: Peraí que eu tô.
3: Pede.
1: Olha lá.
2: A equipe tá gravando.
3: Peraí, sacanagem.
1: Ele já saiu. Olha lá, ó.
0: QD.
1: Olha lá.
3: Peraí.
0: Eu quero ver no ar esse troço.
1: Estamos aqui... Vamos gravar e voltar no ar.
3: Estamos aqui no Sobremesa, o seu programa favorito. O programinha de meu Deus, hoje recebendo duas grandes personalidades.
1: Agora
3: de
1: um pódio.
0: Olha lá, tá indo.
1: Olha lá ele atrás.
2: Ele tá indo mesmo, gente. Que doideira.
0: Diego Hipólito, gente.
2: Ele vai subir maluco, a antena subir. Da
0: eu quero...
2: TMC, que ai, meu tem 180
0: Deus.
2: Metros.
0: Eu tenho espetáculo hoje, Lucas. O que que eu faço? Eu preciso do Diego no espetáculo.
3: Ele não vai subir. Ele deve ter ficado chateado. Eu vou explicar o que aconteceu. Estávamos aqui entrevistando o Diego Hipólito. E o Batista foi fazer uma brincadeirinha. E eu acho que eu peço desculpas em nome dessa brincadeira de desafiar um atleta olímpico. Falou que o Diego não conseguiria subir a antena da TMC. E aí ele saiu. Ele provavelmente deve ter ficado chateado. Eu peço desculpas.
2: Eu acho que ele foi lá subir, meu filho.
0: Se for 5, eu subo também.
3: Não, ele falou que ia subir 15 metros, ele caiu na pilha.
0: 5, eu subo.
3: Ele tá subindo. Alguém pode confirmar se ele ficou perto, por favor?
0: O que que tem, gente?
3: Acabaram de confirmar que ele tá subindo.
2: Não, é uma antena mesmo, seu Dedé.
3: E aí? Ele tá botando a bermuda? Confere pra mim. Foi?
1: Ele foi.
3: Ele tá indo?
1: Ele foi. A Mayara do Link.
3: Ele tá botando a bermuda
1: pra ir. A Mayara do Link entrou aqui desesperada falando que.
3: Foi. Tá maluco isso? É brincadeira, gente. Pelo amor de Deus, fala com ele que é brincadeira. Não. Ele não pode fazer isso. Ele não pode fazer. Não pode fazer isso, gente.
1: Ele já colocou. Pede a bermudinha.
0: Eu tenho espetáculo.
3: Eu não quero
1: a me ver com
0: isso. Eu tenho espetáculo hoje. Aí.
2: Gente, Dedé,
0: eu preciso isso. Dele lá hoje.
3: Vamos voltar aqui com o nosso convidado de honra, Dedé Santana, que está no
0: eu Shopping Moca. Eu tenho a honra Plaza. De estar aqui.
3: Que isso,
0: honra. Agradecer nossa, a vocês muito. Vocês ajudam muito o circo. Eu sou embaixador do circo no Brasil. E fico muito feliz quando pessoas igual a vocês aqui ajudando o circo. Vocês não imaginam o que vocês ajudam.
3: Obrigado. A gente que agradece imensamente a sua presença. Ídolo. Você é um ídolo. É impressionante. Eu fiquei muito emocionado quando soube que Dedé Santana estaria aqui conosco.
0: Obrigado,
3: e todos nós, cara. Mini Ruth também, Batista. Sim. Também, porque nós crescemos com você, Dedé. Você completa esse ano 90 anos.
0: Não, e já
3: está sendo, 90, já fez 90 anos. E você está sendo homenageado no espetáculo Abracadabro, circo musical, que está de quinta a domingo na Arena Sabesp, no Moca Plaza Shopping, em São Paulo. E você pode ir lá conferir essa belíssima homenagem idealizada pelo Frederico Reden e também junto com o Diego Hipólito.
0: Eu sou muito agradecido a ele,
3: cara. E desses seus 90 anos, nós acabamos sendo presenteados. Eu tenho 33, fui presenteado com você. Domingo, Dedé, era dia de ligar a televisão. Numa época, eu nasci em 93, numa época que começaram a colocar algumas reprises. Trapotel,
0: que era tudo na Globo.
3: 11h30 da manhã, no domingo.
0: Eles botaram achando que não ia dar audiência. E foi a maior audiência da parte da manhã. Engraçado, o público gostava.
3: Eu amava. Eu assistia ao Zacarias, e infelizmente ele já não estava mais entre
0: sabe
3: nós.
0: Sabe o que acontece também? Aquela época, as famílias se reuniam muito, na frente, né, da televisão. Eu, no final, eu dou autógrafo, converso, tiro foto com as pessoas e dizia assim, meu pai falava, se não estudar, não vê os Trapalhões domingo. Tinha essas coisas. E as famílias se reuniam mesmo, né?
3: É.
0: O cara deixava de ir para a igreja, muito escondido. Eu me escondia de ir para a igreja, que era às 7 horas, para ver os Trapalhões. Tem muito. Outros diziam assim, eu andava 3 quilômetros para ir numa fazenda onde tinha uma televisão, a bateria, que era ligada na bateria do trator da fazenda.
3: Que demais.
0: E às vezes acabava a bateria, a gente ficava bravo.
3: Que demais.
0: Tem muita história assim.
3: Muitas. E eu preciso te agradecer, eu queria te dar a mão e dizer que homenagem a gente faz em vida, e que você tenha mais 90 anos pela frente, e que os próximos 90 anos que você tiver, que você seja homenageado todos os dias, porque
0: obrigado,
3: o Brasil deve muito a você, a Mussum, a Zacarias e, é claro, também ao Didi. Mas principalmente a você, muito obrigado por tudo
0: agradeço,
3: que você fez,
0: cara,
3: por nós, tá bom? De verdade.
0: Tem duas pessoas que a gente esquece muito de falar, que é o J.B. Tanco, que foi o cara que empurrou a gente no cinema. Bonito foi ele.
3: Que bonito.
0: J.B. Tanco e o Adriano Stuart na Globo, que quase ninguém fala. E os que trabalhavam com a gente. Carlos Curtis, maravilhoso.
3: Que demais.
0: Aquele loirão de olho azul.
3: Sim, o grande grandão, vilão dos
0: Roberto
3: filmes.
0: Roberto Guilherme, o Sargento,
3: Pincel. Maravilhoso.
0: Né? Terezinha Elisa. Era a única mulher lá na Globo que levava tapa, caía com a gente, rolava no chão.
3: Que legal.
0: Tem que ser Tião Macalé.
3: Muito importante.
0: Vera Verão. Ele esquecia o texto. Sim. Aí ele falava, ele ia falando, ele esquecia o texto. Aí ele falava, e nojento.
3: Isso. E tudo graças a Dedé Santana. Muito obrigado pela sua presença. Eu quero agradecer a você que esteve aqui conosco no Sobremesa, o seu programa favorito. Muito obrigado.
0: Amei esse programa.
3: Amanhã nós estamos de volta.
1: Amanhã estamos de volta. E amanhã a gente vai colocar o vídeo nas nossas redes sociais.
4: Ele subiu.
2: Não é possível, gente.
1: O pessoal tá lá gravando. Ele subiu. Amanhã você vai ver o vídeo do Diego Hipólito subindo na antena.
2: Eita.
1: Da TMC, que é uma das maiores.
0: Se eu chegar lá, não vou deixar ele subir.
1: Não, já foi.
2: Já era.
1: Ó, 180 metros. Ele falou que ia subir uns 10, 15. Amanhã você vai ver no Instagram TMC News.br.
3: Muito obrigado pela sua audiência. Um beijo, um queijo. Fique com Deus. E aí, pessoal, beijo. Tchau, tchau.

0: A ciência política mostra que a democracia pode sofrer diferentes formas de corrosão. Diante da corrupção sistêmica, a vergonha se torna uma virtude urgente no Brasil. A conduta de líderes políticos fragiliza nosso contrato social. Quem analisa esse cenário é o filósofo e escritor Luiz Felipe Pondé, na coluna Sem Dó.
1: Justamente esse contrato social da filosofia que pressupõe cumprimento de acordos, né? Comprometimento, a ideia de que o Estado será responsável por cuidar da violência, por cuidar da relação entre as pessoas institucionalmente. E aí, quando eu falo que está faltando a virtude da vergonha, né? É porque a gente vê em vários níveis um certo descuidado, né? Falta de cuidado, inclusive com a própria imagem institucional. É por isso que você começa falando, Joana, da ciência política, porque existe claramente duas formas hoje compreendidas de como você pode criar problemas na democracia, né? A primeira é o que se chama de uma disrupção, uma ruptura institucional do Estado, conhecido como golpe, né? Que foi o que os bolsonaristas tentaram em 22, né? Deslegitimar a eleição, romper a sucessão, né? Presidencial, no caso, Lula tinha ganho a eleição. Esse é um tipo de problema que se pode gerar na democracia, muito conhecido historicamente, que está, inclusive, um tanto fora de moda, né? Era muito típico na Guerra Fria, aqui na América Latina. Um outro é mais sutil, é mais recente como diagnóstico, que é um processo meio de implosão interno de certas instituições. Por isso que esse debate hoje sobre Dino e Moraes e o jornalismo, o sigilo da fonte, ele é importante no âmbito da ciência política também, do entendimento da política na democracia. Por quê? Porque ele corrói a imagem da instituição, de uma instituição tão essencial como o STF, né? Corrói fazendo parecer que o STF, ou pelo menos alguns membros dele, não vou generalizar, parecem estar querendo, de repente, começar a legislar sobre quem faz isso no jornalismo, quem não faz, quem está autorizado, que era uma prática da ditadura em 69, né? Logo depois do AI-5. E isso é um caso, por isso que eu dizia que a vergonha falta, né? Porque devia ter um pouco mais de vergonha quem faz isso, porque além de atrapalhar o bom andamento institucional da democracia, ele cria mais uma vez a sensação de que você tem gente tendo comportamento delinquente onde não devia. Devia passar a mensagem de segurança, tranquilidade, respeito à Constituição e não sair de forma aparentemente tresloucada querendo defender um dos seus membros.
2: O Pondé, essa questão da vergonha é muito interessante porque há quem diga que esse momento que a gente está passando agora, em que todo mundo acha que pode tudo, né, seria um passo a mais da democracia. Há quem diga que não, que é uma distorção completa da ideia da democracia dentro do contrato social, do pacto social que a gente está falando. Você escolhe qual opção ou nenhuma das duas?
1: Não, eu acho que a democracia, ela é, por um lado, caracterizada numa definição procedimental como uma competição por votos, né? Competição essa legitimada institucionalmente, e que quem ganha essa competição por votos é soberano, conhecido como eleição, né? Uma outra dimensão da democracia é a dimensão institucional, né? Que não tem a ver diretamente com eleição, em alguns casos o legislativo e executivo tem, no judiciário não tem. O respeito à instituição, a credibilidade da instituição, ela deve ser mantida, no caso do STF, respeitando a Constituição e não dando passos além disso. Quando você dá um passo além, Felipe, ou seja, a ideia que a democracia estaria evoluindo para uma certa relativização, por exemplo, das letras da lei ou o que for, você pode abrir, e é isso que a gente assiste hoje, você pode abrir o processo para todo tipo de relativização de tudo. Entende? Pra gente que começa a dizer, olha, você acredita na eleição, mas ela não é legítima não, tá? Aí vem um sujeito do TSE e diz, olha, é legítima por isso. Quando ele faz isso, ele tá chamando pra si a responsabilidade da credibilidade do TSE. Entende? E no fim do dia, credibilidade é uma espécie de fé pública. Né? E, portanto, na sua pergunta, eu tô mais próximo do primeiro grupo. Né? Acho que a gente tem que ser cuidadoso com as instituições, com o funcionamento dela, e tomar cuidado para não ser muito voluntarioso. Você sabe, uma coisa que a gente aprende basicamente em filosofia política, existem dois tipos de governo. O governo da lei e o governo dos homens. Quando os homens começam a atravessar a lei, em nome seja lá do que for, o A abre em nome de X. O B vai com, ah, tá bom, você abriu em nome de X, eu vou abrir em nome de Y. Uhum. Entendeu? E aí você cria um sentimento de desorientação, porque a espécie está sempre pronta a se desorientar com relação ao que ela deve, o que ela pode fazer, o que ela não pode.
2: Adorei essa expressão, pronta a se desorientar. Já que a gente está vendo faz uns 5 mil anos, mais ou menos.
1: Mais ou menos isso,
2: mais é. Mais ou menos isso.
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11: Olá, olá! Sejam muito bem-vindos ao Corre TMC. Eu sou Mirelle Moschella. Quem cedo madruga já correu 2 quilômetros. E eu já pergunto pra você, já correu hoje? Vai correr? Vai tirar esse popô do sofá pra fazer alguma atividade física? Não sei você, mas eu pretendo correr hoje um pouco mais pro final do dia. Aproveitei ali a sexta-feira, sabe, parça, André Galvão?
2: É mesmo, é?
11: É,
2: tá com essa moleza agora, hein? Quem diria, hein?
11: Como não tô com nenhum objetivo, né?
2: Tudo
11: aí
2: bem,
11: agora a gente consegue dormir um pouquinho mais tarde na sexta, não precisa madrugar no sábado e corre mais pro final do dia.
2: Olha, eu tô aprendendo com a Mimi que a gente pode se adaptar, não é assim?
11: Não é?
2: Em todo dia, 5 da manhã, essa coisa aí de, né? Tem muita gente que faz e a gente aplaude o esforço dessa rapaziada toda, mas é que eu sou mais da turma das 9, 9:30, né?
11: Pra correr?
2: É, também.
11: Ah, de manhã.
2: De manhã.
11: Inclusive, a Paula Ponte estava aqui e falou que é da sua turma aí nesse horário.
2: Eu gostei, já tô com a Paula como uma das minhas principais inspirações e a gente vai junto nesse Corre TMC, Mimi. Vamos falar muito com duas convidadas que são super especiais nessa sexta-feira.
11: De altíssimo nível, mas a minha primeira pergunta é pra você, Galvão.
2: Pois não.
11: Qual foi o seu recorde na esteira? Quanto você já correu na esteira?
2: 0, eu nunca corri na esteira.
11: Sério?
2: É verdade, eu nunca corri na esteira, não é mentira. Eu nunca corri na esteira, na minha vida. E eu tenho uma esteira dentro de casa, e que a Camila, minha esposa, ela corre só na esteira. Ela gosta de usar a esteira. Eu nunca usei na vida, nunca.
11: Pois é, olha, eu acho que eu devo ter corrido ali no máximo uns 15 quilômetros, mas hoje o nosso bate-papo é com ela. ela que bateu o recorde. Ela é simplesmente sensacional, a Débora Simas, ultramaratonista. Sabe quanto ela correu?
12: Quanto?
11: 866 quilômetros em 7 dias na esteira. Meu Deus, Débora!
12: Que isso, mano?
11: Seja muito bem-vinda ao Corre TMC.
13: Muito obrigada. Obrigada pelo convite. E já de primeira mão eu quero dizer que ninguém precisa ser uma louca como a Débora Simas e ficar 7 dias na esteira. Pode fazer seus 2 km, 5 km, o importante é tirar o popô do sofá e fazer alguma atividade física.
11: Débora, impressionante, parabéns para quem acompanhou, para quem é apaixonado pelo mundo da corrida, esteve ali com você torcendo, aconteceu dentro de um shopping, numa esteira, você já tinha, na verdade, participado, né, desse mesmo desafio, mas não conseguiu, ficou ali com 800 quilômetros, estava muito perto, o recorde mundial escapou, mas dessa vez, depois de 8 anos, é isso? 7 anos, você volta e fala...
13: 7 anos.
11: Depois de 7 anos, você volta e fala, não, esse recorde é meu. Conta pra mim como é que foi essa decisão de voltar depois de 7 anos.
13: Então, em 2019, eu realizei a primeira tentativa, né? Na época, o recorde era de uma britânica, era 833 quilômetros e 5 metros. E eu bati na trave, depois de ter corrido 7 dias consecutivos, deu 800 quilômetros, 610 metros, eu fiquei com um recorde sul-americano na época, que me fez muito feliz, me trouxe muitas portas assim, abrindo durante esse período, mas eu tinha convicção, quando eu desci daquela esteira, que eu podia bater esse recorde, que eu cheguei muito próximo, era só baixar a cabeça e trabalhar firme novamente. Só que daí veio pandemia, eu não consegui realizar nem em 2020, nem em 2021. Em 2022, eu saí de Florianópolis, onde eu morei por 26 anos, e me mudei para Barra Velha, então minha vida deu uma guinada de 360 graus. E as coisas não foram saindo como eu imaginava que ia ser. Então eu tive muitos altos e baixos nesse período, mas o sonho estava ali. Eu sempre dizia para mim mesmo, eu sou capaz, eu só preciso treinar e eu preciso de pessoas que acreditem ainda nesse sonho como eu acredito. E as coisas foram indo e há dois anos e meio atrás, no caso, eu estava assim, muito forte fisicamente, mentalmente, porque nesse período eu não deixei de treinar, não deixei de competir. E eu disse, não, agora eu vou começar a correr atrás de parceiros para a realização dessa tentativa novamente. Aí, claro, nesse percurso a gente já tem um não, né? Mas a gente vai atrás do sim. E nessa de ir atrás do sim, foram muitas promessas vagas, aí sobe o volume de treino, baixa volume. E nessas promessas foram 6 vezes assim que me fizeram ficar mais forte, mas assim, quase desisti do sonho. Aí na última vez, em novembro do ano passado, eu disse para mim mesma, agora chega. Eu vou entrar em contato com o Shopping Beira-Mar e seja o que Deus quiser. Se não for com eles, não vai ser com mais ninguém, eu vou fechar essa página e vou procurar um outro recorde para bater. Mas muito pelo contrário, assim, quando eu marquei reunião com o pessoal do shopping, nossa, eles ficaram, assim, muito felizes e de cara, assim, vamos realizar, vamos marcar uma data, aí olharam a agenda de eventos deles, porque o shopping tem vários eventos durante o ano, né, e agosto seria a data ideal, porque não tinha nenhum evento, então a primeira semana de agosto seria perfeita. E depois que eu saí lá do shopping, assim, tudo se concretizou, apoios, patrocínios para a realização dessa tentativa. As pessoas que estavam lá, a minha equipe, que a grande maioria, pelo menos 90%, era a equipe que estava comigo em 2019. Então era mais fácil, porque eles já sabiam como a engrenagem funcionava. E Foi tudo perfeito. Claro que assim, são 7 dias, então muita coisa pode acontecer, mas sempre, eu estava muito lúcida o tempo inteiro, eu estava muito feliz. Quando eu botei o pé na esteira, eu falei para mim mesma que eu ia ter um mantra aquela semana, então o Shopping Beira-Mar ia ser a minha casa durante 7 dias, vocês seriam meus convidados e eu queria estar feliz para receber cada uma das pessoas que fossem lá no shopping.
12: Bonito,
13: isso aconteceu, isso foi tão bom para mim que mesmo eu estando ali sorrindo, as únicas pessoas que sabiam das minhas dores era a minha equipe médica. Demais, todo mundo que passou lá no shopping só via o meu sorriso, só via a energia, eu cantava, eu dançava, até meu treinador tinha que ficar me podando muitas vezes, porque isso é gasto de energia.
11: Débora, assim, desculpa te cortar, mas assim, dá pra imaginar realmente a sua felicidade, né, André Galvão? Imagina 7, assim, felicidade eu digo mais ou menos, porque assim, 7 dias... na esteira. É muita bravura, é muita coragem, né, Galvão?
12: Muita coragem, né? Parabéns a Débora, fantástico. Agora, eu sempre fico curioso, né? Quando bate esses tipos de recordes, né? Que são absurdos, né? São coisas que ninguém nunca imaginava que alguém pudesse fazer. Eu sempre fico curioso quando você diz assim, foram 7 dias em que o shopping se tornou a minha casa. Primeiro de tudo, quais são as regras estabelecidas para você fazer um recorde como esse? São 7 dias consecutivos, mas não são 24 horas nos 7 dias, né? Porque como é que faz? Você
11: explica
12: tem...
11: pra gente, é que funciona? Pra ir pro banheiro?
12: É isso!
11: Era isso que você queria saber?
12: Eu quero saber isso,
11: Galvão. Eu te conheço.
12: Como é que come? Como é que dorme? São 7 dias no shopping? Mano, explica isso aí pra galera.
13: São 7 dias. E eu acho que eu já tinha que entrar pro livro dos recordes só por ser uma mulher, ficar 7 dias no shopping e não comprar nada. Acho que aí eu já tinha que entrar pro Guinness. Assim, ó, eu tinha 20 horas para ficar em cima da esteira, não que é determinado pelo regulamento, mas assim, eu poderia dormir 6, 8 horas, mas a gente sabe que se eu dormisse 6, 8 horas... eu ia ter que aumentar uma velocidade para fechar aquela quilometragem diária que a gente tinha que fechar a cada 24 horas. Então, a programação era 20 horas em cima da esteira, correndo e parte caminhando, né, para dar uma recuperada no corpo, para se alimentar. E as outras 4 horas, eu tinha 3 horas para dormir e 1 hora para revezar as idas ao banheiro.
12: Caramba.
13: E um detalhe, eu tinha 2 banheiros lá no shopping. Um que eu usava antes do shopping abrir e depois do shopping fechar, que era o banheiro comum de todo mundo. E tinha um banheiro que era o banheiro dos funcionários do shopping. Aí a gente descobriu que as minhas idas ao banheiro dos funcionários, eu demorava 6 minutos entre ir, fazer o que eu tinha que fazer e voltar. E no outro banheiro eu demorava metade desse tempo. Então, o meu treinador começou a fazer os cálculos e a gente conversou com o pessoal meu, conversou com o shopping para disponibilizar um banheiro para mim no banheiro que tinha menor tempo. O banheiro, no caso da galera.
11: Que estivesse,
13: né,
11: ali um pouco mais rápido. Olha só, né, Galvão?
12: Mas você dormia na casa do colchão?
13: Senão eu ia perder muito tempo. O tempo que, digamos, em 1 hora eu ia estar perdendo de 6 a 7 quilômetros devido à ida nesse banheiro de 6 minutos.
11: E dormia onde, Débora?
13: Tudo isso foi muito... Eu tinha uma barraca atrás da esteira, tinha uma barraca, aí eu e a Magda, a gente dormia. Então, geralmente eu deitava antes, ela ficava organizando as coisas para o outro dia. E eu apagava, simplesmente eu deitava, era como desligar um disjuntor. Quando ela chegava, eu já estava apagada, que eu não nem via a hora que ela deitava. E até mesmo assim, porque eu estou ali num esforço físico muito grande, né? Então, tem que estar alguém próximo de mim para ver o meu sono, né? Tudo isso são cuidados que a gente tem. É a mesma coisa o pós-tentativa. ela foi para o hotel comigo, porque eu não conseguia ficar sozinha no hotel, até mesmo porque as pernas estavam bem avariadas, né? Eu não estava conseguindo fazer o movimento da caminhada, então era difícil para mim ir tomar um banho, para mim ir até o saguão para me alimentar. Então eu precisava de alguém. E até mesmo que tu tem uns rompantes de tontura, sabe? Tudo isso é um pós-prova devido ao esforço que tu faz. Então, nossa, é Débora, necessário uma pessoa ficar contigo.
11: Incrível, Débora, sua história é assim maravilhosa. Estamos muito felizes de conversar contigo. E sem contar que você então bateu esse recorde com 55 anos, onde, né, idade para mim é apenas um número para quem tem mente e corpo forte como você. Eu quero muito te convidar para quando você vier a São Paulo, para você participar ao vivo aqui do nosso programa, para a gente conhecer um pouquinho mais da sua história, da sua trajetória. Mas fica aqui o nosso abraço e o nosso parabéns, a nossa pequena e singela homenagem do Corre TMC para você, que conseguiu então esse recorde maravilhoso. Obrigada, Débora.
12: Já dá para vir aí de Florianópolis até São Paulo correndo.
11: Olha aí.
12: Porque 868 quilômetros é mais ou menos a mesma coisa, é até verdade. Um pouco menos, né, Débora?
11: Débora, obrigada, viu? Um beijo pra você e até a próxima.
13: Até a próxima. Eu
11: beijo,
13: que agradeço.
11: Obrigada.
13: Bom fim de pra vocês.
11: Obrigada pra todos nós. Meu Deus, olha só. É muito tempo correndo, 866 quilômetros. E eu já passo agora, vamos conversar com a nossa super convidada que tá aqui com a gente. Porque sim, ela com certeza deve ter feito mais que a gente na esteira, né?
12: Ah, sim. Também.
11: Com certeza.
12: Bom, mais do que eu, basta correr um quilômetro. Na esteira eu nunca corri.
11: Eu esqueço que você odeia correr na esteira, você nunca correu na esteira.
12: Não, não.
11: A nossa convidada, gente, eu sempre vejo ali correndo no Ibirapuera, sabe? Toda maravilhosa. Eu falei, ai, gente, eu preciso levá-la um dia pro Corre TMC. Ela que tem um arroba que eu acho muito legal, que é o arroba Diário da Corredora. Giovana Damasio, bem-vinda, Gi!
14: Obrigada, é um prazer estar aqui com vocês. Muito obrigada pelo convite, fico muito, muito, muito feliz.
11: Ai, que bom. A Giovana, ô Galvão, você acredita assim, com quem, primeiro que ela já tem duas grandes referências na família dela, pai e a mãe são maratonistas, como é que fica a pressão pra filha, hein?
12: Aí, amigo, aí você não tem pra onde correr, né, literalmente, né?
14: Eu brinco que ou eu corria com eles, ou eu corria deles, não teve jeito.
12: Então.
11: E a atividade física sempre, então, acabou fazendo parte da sua vida desde pequenininha?
14: Sempre, vários esportes, a corrida acabou vindo junto, mas antes mesmo de pensar em correr, eu fazia outros esportes que envolviam a corrida, então eu já tava com um pezinho ali e não sabia.
11: Quais eram esses esportes, Gi?
14: Olha, voltando de tudo, a minha mãe, ela é professora de dança, de jazz. Ela foi bailarina do Teatro Municipal.
11: Uau!
14: Então, eu cresci vendo a dançar, né? Vendo dançar. E sempre quis fazer. Então, eu desde pequena tava ali com um pezinho no balé, um pezinho no jazz, na dança contemporânea. Mas também queria fazer outros esportes. Então, junto com a escola, né, com a educação física, fazia um pouco de handball, fazia um pouco de tudo. Aí inventei, na verdade, meu irmão fazia rugby, eu inventei de acompanhar uma aula dele.
11: Nossa.
14: Peguei a vaga dele, porque ele não queria.
11: Mentira.
14: Eu falei, mãe, então deixa eu fazer. Então, desde pequena fazia um pouco de rugby, quase segui carreira no
12: Olha
14: rugby.
12: Olha só,
14: pequenininha. Aí, bom, minha mãe acabou falando, faz outra
11: coisa. Pô, e o rugby, ele precisa ter um pouco ali, né, de assim como fala, de agressividade.
14: Exato, esse era o medo da minha mãe.
11: E você, né, ali toda, né, princesinha, mas você tinha essa agressividade.
14: Eu sempre gostei de correr, e aí o meu papel no rugby era correr o máximo que eu pudesse.
11: Vai, Giovana!
14: A responsabilidade era dos outros, entendeu?
12: Tá. Então, tipo Forrest, né? Run, Forrest, run!
14: Então essa parte agressiva não acontecia comigo, porque eu corri e ninguém pegava. Mas era o medo da minha mãe, dos meus pais, né? Aí eu acabei fazendo outros esportes junto. Meu irmão queria fazer futsal, aí eu resolvi fazer futsal, mas pra fazer futsal eu tinha que ficar no balé. Era uma condição com a minha mãe, porque tadinha, né? Eu queria fazer futsal, eu não ia seguir a profissão dela.
11: Sim.
14: Então eu fiz um pouco de tudo, também fiz handball, mas aí em paralelo participando de provas kids, né? Desde pequenininha. Então, 50, 100 metros, 150, 200, até fazer acho que 12 ou 13 anos que deixa de ser kids. E foi aí que eu comecei a treinar para correr
11: provas adultas, assim. É. Aí, ah, então é a partir dos 14, 15 anos, aí já tem esse...
12: 12, 13, ela falou.
14: É, assim, eu acho que kids vai até 13. Aí, pra fazer corridas de adulto, tem que conferir regulamento, mas eu acho que é... Fazendo 14 anos naquele ano, você já pode correr corridas adultas, tendo autorização de pais, né, de responsáveis, fazendo os exames, conferindo que tá tudo certo, você já pode fazer. E aí foi o que eu fiz.
12: Nossa, muito louco isso, né? Mas é porque você ter pai e mãe maratonistas, a gente já entrevistou muitos aqui, pais maratonistas, né? Então é curioso a gente ter
11: o
12: agora...
11: O Vanderlei com a Giza, né? O Vanderlei com a Giza, eles estavam aqui.
12: E pais que carregam os filhos, né? Que correm empurrando os carrinhos.
11: A Sofia e o Edivaldo também estiveram aqui, maravilhosos.
12: Então é curioso a gente ter esse outro lado, essa visão de quem tá sendo empurrado no início.
11: Mas como
12: né?
11: é ter a própria mãe e o pai como treinadores? É faca na caveira ou é passa a mão na cabeça?
14: Não, ninguém nunca passou a mão na minha cabeça, não. Mas também não foi terrível. Eu nunca senti aquela pressão. Eu acho que foi muito mais uma ter uma referência e inspiração em casa. Então, eu sempre fiz esporte sem pressão nenhuma. Né? Óbvio que era uma regra de casa que eu tinha que me movimentar. Mas não necessariamente tinha que ser a corrida, porque eles correm. Ou o balé, porque minha mãe dança. Então, eu experimentei vários esportes.
11: Perfeito.
14: Quando eu comecei a olhar um pouco mais pra estética, querer ficar um pouco mais saudável também, porque... Criança, não tem jeito, né? Come besteira o tempo inteiro. Sim. E eu
11: não, você... Até hoje, né, Gino? Não precisa ser mais criança, né?
12: Você e o mundo.
14: Mas eu continuo comendo. Então, eu comecei a olhar também pra academia, pra spinning. Até mais, quando eu resolvi correr de fato, a academia eu não podia abrir mão. Então, eu tinha essas regrinhas de casa, muito mais pra manter um estilo de vida saudável. Mas nunca fui pressionada a nada. E aí, me encontrei na corrida... Ao mesmo tempo, levava a dança até onde deu. Eu dancei por muito tempo. Eu só saí da dança quando entrei no ensino... Quando eu saí do ensino médio, entrei na faculdade. Porque eram muitos pratinhos pra equilibrar e a corrida ganhou meu coração.
11: E na faculdade você fez educação física ou não?
14: Não, sou publicitária.
11: Ah, publicitária. Mas a parte da... Na nossa parte, na nossa na área da comunicação.
12: É isso. Por isso comunica bem. Agora, deixa eu só te matar uma curiosidade, né? Você tem um irmão, é isso?
14: Eu tenho um irmão mais velho.
12: E o seu irmão?
14: Ele é artista, não tem nada. Tanto de casa não faz milagre também, né? Aí ele é ator, cantor.
11: Olha, que legal.
14: Eu tô saindo, a gente tava... Aconteceu muito, né? Da gente acordar super cedo pra treinar, ir pra prova, a gente se encontra no elevador. Que ele tá chegando, a gente tá saindo.
11: Sim, artista. Foi Romana, assim. É artista. Troca o dia pela noite.
12: É isso, tá vendo? A Mimi já se identificou.
11: É, meu marido é baixista, né? Então, assim, como sabe é que é essa vida de artista?
12: Nosso amigo argentino, grande Romana. E como é que é o nome do seu irmão? Manda um abraço
14: Lucas,
12: pra ele.
14: Lucas Damasio.
12: E os pais?
14: É, Alessandra e Alexandre. Era muito pra chamar bem. Alexia, era pra ser Ale, Ale, Ale, só que aí acabou ficando Giovana e hoje eu penso, ainda bem, imagina se eu fosse Alexa.
11: É verdade. Nossa, bullying até não queria mais.
12: É,
11: né?
12: Hoje.
14: Nossa, imagina.
12: Acho que hoje não seria tão legal assim.
14: Uma boa ideia.
11: Hoje, em qual momento a corrida deixou de ser uma diversão pra você e você começou a enxergar ali, não com uma certa cobrança, mas de repente vendo um caminho assim, nossa, eu levo o jeito pra coisa.
14: Olha, eu sempre fui muito competitiva, de um lado saudável, mas sempre gostei muito de me superar. Então, desde pequena, tava participando de diversas competições, né? O rugby foi assim, handball foi assim, tudo foi assim. Mas acho que quando eu comecei a treinar para fazer meus primeiros 5 quilômetros, eu sempre tive esse olhar de querer ser melhor. Não a cada prova, porque a gente sabe que não dá para bater RP em toda prova. Mas querer sempre buscar uma melhor versão. Eu acho que quando eu entrei... Acho que eu comecei a entrar na faculdade ou olhar para o vestibular, eu comecei a entender que eu tava muito bem para minha idade, eu tava muito bem para o que eu tava fazendo. Então eu falei, se eu começar a treinar mais e levar isso a sério, eu acho que dá para melhorar um pouquinho.
11: Ô Galvão, você não vai perguntar para ela assim, eu estava indo bem, bem assim...
12: Bem quanto?
11: Bem quanto?
12: Bem quanto? Porque todo mundo que chega e fala assim, tô indo bem tal, mas não é tão bom assim, aí quando você vê, é aquele número que você... dá vontade de bater a cabeça no vidro.
11: Quando você fala assim, eu estava indo bem, isso em relação a pace, a ritmo,
14: tudo.
11: É você se sentir bem correndo,
12: então,
11: não fadigar, né?
12: O quanto era o seu bem que não era tão bem assim?
14: Eu acho que eu comecei a realmente me sentir mais segura quando eu comecei a acompanhar os meus pais, o ritmo dos meus pais, e também eu já entrei em assessoria, né? Então, meus pais minha mãe me treinou por bastante tempo, até a gente entrar em assessoria. E aí, quando eu comecei a acompanhar o grupo, aí eu falei, eu tenho 17 anos e eu tô acompanhando a galera que já corre há muito tempo.
12: Com então, quanto de ritmo?
14: Olha, minha primeira meia foi quando eu olhei pra fazer a primeira maratona. Eu fiz pra 1h40.
11: Isso dá 1h45
14: de ritmo.
11: Que isso? E com quantos anos você fez a sua
12: 17,
11: primeira meia?
12: 17, ela falou?
11: 17
12: Cara, anos.
11: Chega, eu vou embora.
12: Tá vendo, Mimi? Tá vendo?
11: Eu aqui me sentindo como a minha 1h58, tá, meu
14: RP. Tá bem demais.
12: 1h40, eu tava bem. Não era tão bom assim, né? Mas eu tava bem. Já vi que você
11: hoje,
12: viu, né?
11: Hoje o seu RP é melhor ainda que 1h40?
14: Sim, eu tenho 1h30. Buscando subir em 30 agora.
11: Nossa, 21 quilômetros em 1h30. Não, realmente, condicionamento físico assim...
12: Privilegiado, né?
11: Privilegiado total. E aí você fez algumas meias.
14: Fiz muito.
11: Até chegar na sonhada maratona. Era realmente um objetivo? Porque muita gente também chega aqui e fala, olha, eu nunca fiz maratona, nunca tive esse objetivo, não quero me desgastar, eu acho que o ciclo é muito cansativo, e realmente a gente sabe que o ciclo, né?
12: Está aqui ao seu lado também alguém que acabou de fazer a sua segunda maratona. Ai,
11: temos uma maratona em comum, que é Buenos Aires.
14: Ai, maravilhosa essa prova.
11: Já, já a gente vai falar sobre isso. Então, em qual momento você chegou e falou, estou pronta, I'm ready to go to 42 quilômetros.
14: Ai, então, eu sempre quis fazer, né?
11: Tá.
14: Desde pequena, acho que muito por acompanhar os meus pais. Uma coisa que eu fiz muito, quando eu comecei a correr, era acompanhar os meus pais, principalmente meu pai, que faz 2 maratonas, 3 maratonas no ano, pegar o final da prova com eles. Então, antes, quando eu não corria, eu via as chegadas.
11: Tá.
14: E já, putz, já tava muito envolvida ali. Quando eu comecei a correr, fazia os últimos 5, os últimos 10. Então, eu pegava meus pais ali no finalzinho da prova e corria. E,
11: terminava
14: assim,
11: os últimos metros com eles.
14: Exato, finalizar uma maratona com eles é bizarro, assim. É uma sensação indescritível.
12: Mas pode? Eu não sabia. Você pode entrar no meio, assim?
11: Se poder.
14: Eu era criança, eu não sabia.
11: Deixa abaixo.
14: Mas eu não fechava, não. Eu não passava pelo pórtico, né? A galera sempre faz esse controle de quem tá com o número de peito, quem não tá.
11: Correr um pouquinho ali pra acompanhar. Às vezes um maratonista
14: precisa
11: vê
14: de
11: ali
14: um apoio.
11: É, às vezes vê ali um filho, aí às vezes pega o filho também no colo.
14: Ai, cenas lindas.
11: Alguns metros e depois devolve, né, pra mãe. Só pra ter aquele momento registrado. Mas não que ela termine.
14: Não passava pelo pórtico, não, né. No finalzinho, assim, a gente ia pro final do alambrado e eles seguiam. Isso. Mas eu ia até onde dava, pra dar aquele gás. Então,
11: não vamos cancelar a Giovana aqui, ó.
12: Não, só queria saber, né.
14: Tá certo. É importante a gente falar disso também. Mas, então, desde pequena eu queria fazer uma maratona. Mas não olhava, tipo, ai, quero fazer ano que vem, quero fazer agora. Eu sabia que em algum momento você ia chegar. Mas é isso, criança, na escola, depois na faculdade. Não tinha como eu equilibrar todos esses pratinhos. E aí, eu comecei a olhar para isso no meu último ano de faculdade. E era Buenos Aires que eu queria fazer. E aí, na época, eu falava com o meu treinador, olha, tô querendo fazer uma maratona. Ele, ai, segura um pouco mais, agora não, segura um pouco mais. Eu, ai, tá bom. Aí chegou uma oportunidade pra mim de fazer a maratona de Sevilha, a convite. Aí eu falei, ah, eu não vou perder essa oportunidade jamais. Já queria fazer uma maratona, então agora vem.
11: Dizem que é muito legal Sevilha.
14: Nossa, baita prova.
11: Mas pra você, foi legal?
14: Eu tive alguns percalços no meio do caminho.
11: O que
14: eu realmente
11: aconteceu?
14: Não estava pronta. Eu tive uma fratura por estresse. Eu me precipitei. Eu acho que, assim, eu fiz muitas meias. Tava preparada pra pensar em longas distâncias, maiores do que meia. Só que é isso, né? Eu tava no último ano da faculdade e a conta não tava fechando. Tava dormindo pouco, porque universitário, eu estudava à noite e acordava cedo pra treinar. Minha faculdade acabava perto das 11 da noite. Aí eu chegava em casa meia-noite. Aí eu acordava pra estar no Ibirapuera às 6. Então, assim, 6 horas de sono, no máximo, com uma alimentação mais ou menos, porque, de novo, universitário come o que dá, do jeito que dá.
11: É.
14: Dormindo mal, comendo mal, estagiando, trabalhando, estudando. cortisol lá no alto. Então, realmente, assim, eu fazia tudo que eu podia em relação ao fortalecimento e treino de corrida, só que o meu corpo não estava preparado para aguentar todo esse impacto.
11: Esse baque,
14: né? Pouco suporte que eu tava dando para ele. Então, eu tive uma fratura por estresse, foi algo muito rápido, assim.
11: No ciclo ou na maratona?
14: Não,
11: no
14: eu
11: ciclo.
14: Fiz a prova sem a lesão, mas eu tive a lesão no começo, no primeiro mês.
12: Ah, que você tava treinando, se preparando.
14: Comecei a aumentar o volume, já comecei a sentir dor e foi assim, senti a dor, não consegui correr no dia, fiz a ressonância. Já era uma fratura, não foi nem porque eu insisti na dor. Foi, nossa, eu estou sentindo uma dor esquisita, deixa eu ver o que é. Fratura. Aí eu não consegui mais correr e fiquei
11: e
14: três
11: E foi aonde?
14: Meses.
11: Fratura aonde?
14: Na tíbia, foi a famosa canelite, né?
12: Olha só, não foram poucos os que passaram aqui já pelo microfone do Corre TMC. E falaram que o sono é sempre o melhor remédio,
14: faz,
12: né, Mimi?
14: Muita diferença.
11: É. Com certeza.
14: Muita diferença.
11: É o corpo descansado, né? A nossa famosa bateria ali no 100%. A gente precisa estar no 100%.
14: Não é luxo. O sono não é luxo.
11: O sono não é luxo.
12: É o melhor suplemento, inclusive, né? Legal. Se você estiver bem dormido, você consegue ter uma performance melhor, né?
11: Gi, então você tratou essa canelite...
12: Durante 3 meses.
14: Foram 3 meses que eu tinha pra treinar.
11: Muita fisioterapia,
14: fiz ondas de choque, fazia 2 sessões de fisioterapia por semana. E todos os treinos de corrida eu fazia no elíptico. Tudo. Então assim, eu não parei de treinar, fazia muito fortalecimento.
11: Peraí, treino de corrida você fazia no elíptico?
14: Eu fiz tudo no elíptico.
11: Peraí. Não.
12: Me explica isso aí.
11: O elíptico, ele tem um outro nome também, qual que é?
14: Transporte.
11: O transporte.
14: Ah,
11: é. Sabe igual, o transporte,
14: né?
11: Aquele? É porque às vezes no nome não conhece o elíptico. Sabe aquele que você fica assim, ó? Quem tá me vendo no YouTube
14: parece
11: acompanhando.
14: Um simulador de corrida,
12: sim.
14: Mas
11: isso,
14: não
11: sabe?
14: É uma
11: que você
14: corrida.
11: Não tem impacto.
12: Sim.
11: Então
12: ah.
11: Você fica assim, como se fosse. É, exatamente. É, ele sim. Chama elíptico. Bota aí, gente, no site aí de busca pra vocês entenderem. É o transporte.
12: A gente pode até colocar, né?
11: Isso, vamos colocar pra quem tá acompanhando no YouTube.
12: Isso.
11: Mas peraí, Gi, você fez assim, tipo, 20 quilômetros
14: 30, 30
11: no elíptico?
14: Treinos de tiro.
11: Eu nunca escutei
14: tudo
11: isso.
14: No elíptico, porque eu queria muito fazer a prova. E assim, desde o começo, assim, quando eu tive a fratura e eu comecei a tratar, eu sabia que se eu fosse fazer a prova, seria pra completar, né? É, seria realmente pra me divertir, aproveitar o percurso, mas eu tinha que fazer alguma coisa pra não deixar meu corpo parar, descondicionar tanto. Descondicionar ele ia, porque eu não ia estar correndo, né? Foram 3 meses. Mas eu fiz todos os treinos. Tudo. Então, no regenerativo eu fazia levinho no elíptico, fartlek eu fazia. Fazia treino de tiro e os longões. E...
11: Então, tiro você pegava mais forte ali no elíptico.
14: Era muito sofrido.
11: Gente, eu nunca escutei. Primeira vez.
12: Eu não consigo nem imaginar como é que é isso.
14: Aí, nos dias que eu não fazia o elíptico, né? Nos dias que eu não tinha treino de corrida, eu fazia um cardio na bike.
11: E você decidiu fazer a Maratona de Sevilha e deu bom?
12: Não, mas peraí.
14: Deu bom, completei a prova.
12: Então, só pra gente arredondar isso. Você ficou 3 meses fazendo esse treino aí especial.
14: No elíptico.
12: E aí, a maratona era quando?
14: 23 de fevereiro a prova. Foi no finalzinho de fevereiro, então eu fiquei de dezembro até começo de fevereiro fazendo treinos elípticos até eu ser liberada a voltar a correr.
12: E você voltou. A prova foi dia 23, você voltou a correr tipo quando?
14: 10, 5 de fevereiro.
11: Esse é o elíptico, ó. Olha
12: eu
11: aqui,
12: tô
11: ó.
12: Vendo. Eu tô
14: esse
12: vendo.
14: Aqui, foi bem em cima. Foi bem em cima, mas eu tinha acompanhamento de físio, de ortopedista e de todos, né, todos os profissionais. E todas as orientações que eu tive foi, né, Gi, eu fiz outras ressonâncias, tipo, Gi, você não tem mais a fratura, tá consolidada, você não vai ter esse problema na prova, mas você vai sofrer na prova porque você não tá treinada pra correr 42 quilômetros. Você vai encarar?
12: Você pensou isso, menino?
11: Você vai encarar?
14: Não, gente, eu fiz 3 meses no elíptico, mas não vou desistir agora.
12: Ela treinou na pista, digamos assim, né? Ela treinou na pista 10 dias.
11: Não.
14: Eu fiz
11: surreal.
14: Um longo de 16 quilômetros e fui.
11: Por isso que eu falo que todos os atletas que passam aqui, eles são loucos, mas loucos conscientes.
14: Não, ninguém bate bem na cabeça, não. Mas eu tinha permissão, não foi
11: hoje, então, Sevilha, você fez, concluiu, sem pensar em performance.
14: Exato.
11: Sem pensar em absolutamente nada.
14: Foi pra
11: bom.
14: Me
11: tô aqui,
14: exato.
11: Me diverti, depois curti Sevilha, Espanha, aproveitei, exato. Né?
14: Foi
11: que isso é bom demais. E aí você pensa, agora eu vou fazer uma maratona
14: bem
11: boa, 100%, né, de condicionamento físico. E
14: exato.
11: Qual foi a maratona escolhida?
14: Buenos Aires. Eu terminei a maratona de Sevilha quando eu voltei pra vida, né? Voltei aqui e falei, não, isso não vai ficar assim, eu preciso passar por cima do quilômetro 32. Eu fiquei extremamente vidrada no quilômetro 32, que foi onde tudo mudou pra mim na prova, né? Na maratona de Sevilha, eu corri até o 32. Eu consegui correr até os 32. Aí depois caiu o disjuntor, né?
12: Mas você foi caminhando até o final.
14: Caminhei até o final. Aí eu fui dos 32 aos 42 caminhando, porque não tinha mais condição de correr, deu. Eu não tava treinada.
12: Pô, você treinou 10 dias só.
14: Aí eu fui andando.
11: Voltou com a medalha, para.
14: Voltei com a medalha.
11: Maravilhosa.
14: Aproveitei a viagem. É. Depois passei pra caramba. Então, assim, voltei pro Brasil.
11: Mas já lá no fundinho fica, né? Não, eu vou completar
14: não,
11: um 40.
14: Não, eu fiquei com raiva. No quilômetro 32.
11: Te conhecendo um pouquinho agora que você é bem competitiva.
14: Nossa, eu queria me vingar.
11: Andar 8 quilômetros, 9 quilômetros, foi assim, xingando até não querer mais, né?
14: Foi. Tá. Foi mesmo. E aí eu voltei e falei, não, eu preciso passar por cima do quilômetro 32, isso não vai ficar assim. Não, no dia que eu cheguei, eu já falei, ó, eu vou me inscrever pra maratona de Buenos Aires e eu não quero nem saber, eu vou fazer e eu fiz. Aí eu comecei a treinar pra Buenos Aires.
11: Ai, e foi
14: ano passado.
11: O ano passado.
12: Foi
11: 25.
12: É, foi com você, Mimi.
11: Sim,
12: foi com você.
11: Mesmo ano de 2025. Então me conta, o que você achou da maratona de Buenos Aires?
14: Não, maravilhosa essa prova. Essa prova é maravilhosa, clima bom, tem muito o que fazer, ela é linda. É muito gostoso, né? Eu fiz a meia, né? Em 24. E aí, quando eu fiz a meia em 24, eu falei, não, essa prova é maravilhosa, eu preciso fazer.
11: Igual eu. Eu fiz a meia em 2024.
14: Essa prova é muito boa.
11: É isso.
14: Essa prova é muito boa. E aí, eu resolvi fazer a prova, os 42. E comecei a treinar pra ela, acho que em maio, né? Comecei já a olhar pra maratona em maio, aumentar o volume bem aos poucos. Porque, né, depois do meu histórico. Então a gente foi bem devagarinho e foi uma prova maravilhosa do começo ao fim.
11: Maravilhosa.
12: E assim, só pra gente fazer aquela comparação, sem nenhuma maldade, claro. Não tem assim nenhuma intenção.
11: Não, de jeito nenhum.
12: De expor ninguém e tal.
11: Jamais.
12: Né? Quanto que foi seu tempo na maratona de Buenos Aires em 2025?
14: 3 horas e 13.
12: 3 horas e 13, olha só, Mimi.
11: Ela passou por mim assim, ó. Foi. E conseguiu índice, é isso?
14: Consegui índice. É, com essas 3 horas e 13.

0: 8 semanas, acho que eu tô na 8ª semana, preciso conferir. É um ciclo de 16. Tá sendo muito bom. O que eu fiz com o meu treinador dessa vez foi fazer 5 semanas de adaptação. Então a gente foi subindo o volume bem aos poucos. Eu já tô acostumada a ficar com o volume mais alto. Depois da maratona de Sevilha e de tudo, ficou tudo bem, porque eu saí, né? Finalizei a faculdade, me formei, então tudo mudou. Melhorei o sono, melhorei a alimentação, tudo que tava ruim eu consegui ajustar. E sigo me cuidando sempre, faço físio sempre. Então, de lá pra cá, muita coisa mudou, eu melhorei bastante, cuidei muito do sono, alimentação, e o volume foi subindo aos poucos. Então, nessas 5 primeiras semanas, o volume subiu um pouco mais, mas sem muita intensidade, só pro meu corpo acostumar a ficar ali mais exposto, né, com volume de treino. E agora que eu tô começando a entrar em ritmos mais intensos e ritmos de maratona. Então, agora eu estou
1: Famosos
0: começando. É,
2: longões. É,
0: estou
2: então você
0: começando.
2: tem duas
0: Duas
2: maratonas.
0: maratonas.
2: Ah, e os seus pais, só por curiosidade, eles fazem quanto?
0: Olha, eu confesso que se eles tivessem vindo isso agora, eles iam me xingar, porque eu não sei. Mas meu pai fazia muitas, duas por ano. Acho que meus pais têm mais de 20, assim. Acho que meu pai tá na 22ª, talvez. A minha mãe indo pra 20ª, ou fez a 20ª ano passado.
2: Vigésima
0: Não,
2: mas e o
0: preciso
2: tempo deles
0: confirmar.
2: em maratona, você sabe?
0: Meu pai, acho que tem 3:21.
2: Olha, ela já bateu o pai!
0: Na maratona de São Paulo, inclusive, porque ele é meio maluco, mas sim, eu tive pai, somos dois competitivos, então
1: Tô
0: assim, ó.
1: vendo,
0: Falei pra
1: total.
0: ele, ah, eles vão fazer Berlim, né? Aí eu falei, agora tá contigo, responsabilidade, te vira. Te
1: Joguei.
0: vira.
1: Bom.
0: É. Agora você que lute. E a minha mãe, eu acho que ela tem 3:30. Acho que é 3:30 ou
1: Não,
0: 3:31.
1: todos abaixo de 3 horas, abaixo de 3:30.
2: É, mas
1: Bizarro, bizarro. É uma vida treinando.
2: A
1: Assim
2: novinha já
1: também.
2: passou por cima dos dois. Já foi, amigo, já era.
0: Mas eu tenho a junção, né? Eu peguei a melhor parte dos dois ali. Tô aproveitando.
1: Hoje, e o que significa hoje correr Chicago para você? Porque faz parte da Major, né? Six
0: Sim.
1: Majors, uma das maratonas mais concorridas aí, até para futura mandala lá na
0: Sim,
1: frente.
0: sonho.
1: É um sonho ter a
0: É um sonho.
1: mandala?
0: Bom, a primeira major é algo completamente indescritível, né? Eu não consigo trazer em palavras a emoção que é estar fazendo uma prova como essa. Acho que só de fazer uma maratona já é algo completamente fora do comum, assim, extraordinário, mas uma major é algo bizarro. Eu sempre quis fazer. Não sei quais vão ser as próximas, não consigo pensar nisso agora, mas todo mundo sempre falou muito bem de Chicago pra mim, que é uma prova maravilhosa, a torcida é indescritível, é algo surreal. Então eu vou viver um sonho. Eu tô muito animada, e não só pela prova, óbvio, né? Pelos 42 também, mas por toda a experiência. Então, eu já tô vivendo agora, né? Então eu já tô sonhando com essa prova desde que eu me inscrevi, desde o ano passado.
2: É, mas você fazia outras distâncias antes, como a meia
0: Sim.
2: que você nos contou, né? E hoje você meio que foca só na maratona, ou como é que
0: Faço um
2: ficou?
0: pouquinho de tudo. É, eu
1: E não,
0: faço.
1: né?
0: Oi?
1: E não, né? Ela super competitiva, adora atividade. Imagina, vai fazer de tudo um pouco.
0: Faço um pouco de tudo, acho que depende de cada fase. Eu sigo muito o que meu treinador fala, eu não fico fazendo essas loucuras de me
1: Quem é o seu
0: inscrevendo.
1: treinador?
0: Eu treino na BR Sports, o Pedro Keller, que é o meu treinador hoje,
1: Pedro, um
0: tem
1: beijo, Pedro.
0: mais de um ano já. Acho que desde a maratona de Sevilha. Quando eu voltei pro Brasil, eu entrei pra BR, então desde fevereiro, março do ano passado, tô treinando com o Pedro. Então, eu sigo tudo que ele fala. Não fico me inscrevendo em provas antes do aval dele, mas às vezes ele me manda fazer umas loucuras que eu não tava no meu radar,
1: Ai,
0: assim.
1: tipo quais?
0: Às vezes eu falo
1: Adoro.
0: pra ele, ó, tem tal prova daqui 3, 4 semanas. Eu pego pra fazer um regenerativo, né, fazer um treino de luxo, ele só vai fazer força nessa prova. Eu, não! Não!
1: Por
0: Então, às
1: exemplo,
0: vezes
1: vamos explicar
0: acontece.
1: pro André, pro Galvão, entender um pouco. Por exemplo, Galvão, a gente tá num ciclo de maratona.
2: Sim.
1: Então, de repente, no final de semana tem um longão de 30K. Só que
0: Exato.
1: tem uma prova em São Paulo, por exemplo, a Run the Bridge.
0: Que eu vou fazer.
1: Perfeito, olha aí. Que são 30 quilômetros. Você vai fazer 30 ou não?
0: Vou fazer os 30.
1: 30. Então, ao invés de você ficar correndo ali no
0: Dando
1: Ibirapuera,
0: volta.
1: sem estrutura, sem água, sem nada, você acaba participando de uma prova que tem estrutura, onde as pessoas fecham ali, né? A organização fecha
0: Tem
1: as ruas
0: segurança,
1: sem
0: é ótimo.
1: segurança. Então, a gente chama de treino de luxo. Ela vai fazer o 30K,
2: Entendi.
1: mas sem a estrutura dos
0: Exato.
1: poços de água, dos géis, né? Às vezes tem um gel ali
0: Sim,
1: de
0: tem tudo,
1: carboidrato, de
0: suplementação, às vezes
1: hidratação.
0: tem até realmente isotônico, depende de cada prova, mas já vi prova, acho que até no Run the Bridge ano passado tinha até aquelas esponjinhas, sabe?

0: Ali. Isso, então você tem uma baita estrutura, tem um baita suporte.
1: E quando o seu treinador fala que você vai fazer força, o que que isso significa?
2: Ai. Que a casa caiu, o bicho caiu, pegou faca na caveira.
0: Zona 5. É, como eu comentei, né, eu tô em fase de ciclo de maratona agora, então o meu foco principal é a maratona de Chicago. Mas às vezes acontece, a gente tem uma provinha ou outra. Então antes de eu de fato começar, ele me mandou fazer um teste de 5 km numa prova. Então, eu peguei uma prova, fiz os 5 km, aí bati meu RP, dei a vida. E aí, ele usou esse tempo, frequência cardíaca, tudo, esses dados, essas métricas, pra planejar as minhas zonas do ciclo de maratona.
1: Ah, entendi.
0: Então, às vezes, acontece de... Ah, Gi, faz uma prova de 15 quilômetros dia tal, né, que eu vi que vai ter, pra gente testar a limiar 2, por exemplo. Então, a gente, às vezes, coloca umas provinhas muito mais de forma estratégica pra eu treinar pra maratona, mas... Às vezes acontece de fazer, por exemplo, fiz a SP City, e aí eu fiz a SP City forte, assim, os 21, mesmo estando em ciclo pra maratona, entrei numa prova de 21, às vezes acontece.
1: E qual que é o seu RP de 5 km que você acabou de bater?
2: Pelo amor de Deus, ó. Ai, não quero nem ler aqui.
0: Eu tenho 19,54.
1: Tá vendo, Mimi?
2: Por que que você fica perguntando isso?
1: É porque é legal, né? A gente gosta de saber,
2: é
1: né?
2: Não, mas é demais, né? 19 minutos, 5 quilômetros.
0: Queria muito fazer o sub-20. E foi muito gostoso porque eu fiz sem estar no radar, né? Eu queria muito fazer esse sub-20 nos 5 quilômetros.
2: Pega pódio. Pega pódio, né?
0: Depende, né? Às vezes tem provas que a mulherada tá correndo muito, tá muito forte. Eu já vi pódio fechar abaixo de sub-20. Mas peguei.
2: É, não tem como. 19 pega pódio.
1: Cara, muito legal, né? Muito
2: bacana.
1: E é
2: legal a gente falar também, como a Gi acabou de falar, olha, eu tenho que fazer força, eu vou lá pra zona 5, né? Pro né, Z5 e tal. Uhum. Então é bom a gente explicar também sobre a zona. Você conhece essa coisa de zona?
1: Não.
2: Pois é.
1: Negócio de zona aí.
2: Calma aí, peraí.
1: Zona ofensiva, zona defensiva, né?
2: Essa você sabe do futebol, né? Tá. A gente tem as zonas do pace, as zonas dos ritmos, né? Gi, quer explicar? Porque tem zona 1, que é a zona de trote, de recuperação, e aí vai aumentando, né?
0: Exato. É, de forma mais leiga,
2: isso.
0: Né? Com o que eu venho aprendendo enquanto eu venho vivendo, né, trabalhando nisso. É, bom, a zona 1 são realmente treinos bem leves, em que você tem total controle e conforto enquanto você tá correndo. Então, até a zona 2, né, de 0 a 5, de 1 a 5 nível de esforço, até a zona 2, você tá ali conversando tranquilamente. Eu faço pace fofoca. Eu faço muitos treinos em zona 2 e eu acho uma delícia.
2: É gostoso.
0: Aí, geralmente,
2: mesmo.
0: Eu combino com uma amiga, um grupo, e a gente vai trotando, conversando, é uma delícia. É, zona 3 já é um pouco mais moderado, que você tá ali ok ainda, tá controlando, mas você já não consegue falar
2: muito. É um ritmo forte,
0: frases,
2: né?
0: Um pouco mais curtas, você já tá um pouco mais ofegante. Zona 4 eu não converso mais, e a zona 5 a gente entrega pra Deus, e a gente
2: é
0: tá
2: isso.
0: Realmente no nosso limite, não tem condição nem de olhar pro lado.
1: Acho que tá bem explicado.
2: Isso, tiro, velocidade, né?
1: Eu fiquei
2: zona
1: pensando
2: 5,
1: nisso. Então. Agora, essa semana eu tive a experiência de correr na altitude lá de La Paz, né?
2: Ah, como delícia. É que foi?
1: Nos 3.600 metros de La Paz, Jesus, eu sempre tive essa curiosidade, né? O ano passado eu tive a chance de correr em Quito e Bogotá, que eram menos de 3 mil metros. La Paz, 3.600. Fui lá e falei, não, vou tentar, né?
2: Legal.
1: E aí eu agora me identifiquei, porque assim, quando eu comecei, eu acho que eu tava na minha zona 4, que é
0: já,
1: aquela empolgação, né?
0: Assim.
1: Não, aquela empolgação, né? Vou
2: assim,
1: ver
2: mano,
1: quanto tempo eu faço na altitude de La Paz. Cara, tipo, acho que não durou 1 km, zona 4. Não durou um quilômetro. Não dá.
2: Não tem oxigênio.
1: Não dá. Eu fiquei nessa, acho que na zona 2.
2: Mas o que você sente, Galvão? O que, que é? Falta de ar?
1: É.
2: Assim, o corpo, a mente tá boa, mas o corpo não responde.
1: Não, é assim, eu nessa viagem pra La Paz, né, nessa cobertura que eu fiz de Bolívar e São Paulo, eu realmente tive mais dificuldades que das outras vezes que eu fui a La Paz, que eu não corria antes. Né? Essa foi a primeira vez que eu fui correr, mas eu tive assim, dificuldade para dormir, do nariz ficar trancado, muita dor de cabeça, por conta
2: isso,
1: da pressão.
2: A altitude é perigosa.
1: É, então simplesmente na hora que eu comecei a correr, eu simplesmente percebi que eu não terminaria, eu só corro 5 quilômetros, tá,
0: Giovana? Não é só.
2: Mas então, vamos lá, eu queria defender, mas já são quantos anos correndo 5 quilômetros?
1: 7 anos, correndo 5 quilômetros. quilômetros feliz.
2: Dá pra defender agora?
1: Não, mas vou falar uma coisa pra você.
0: Eu acho que tá dando pra aumentar, né?
1: Vou falar. Eu vou falar pra você, tá? Aí, quando eu percebi que eu não ia conseguir os 5 quilômetros, se eu continuasse na zona 4, eu não ia. E aí,
0: cair lá no chão.
1: Jogo lá de. Logo de cara, eu já baixei, acho que pra zona 2. Uhum. Né? Eu tô aprendendo agora isso aí.
2: Ah, eu tô adorando.
1: Aprendi isso, tá agora.
0: Que bom.
1: Esse negócio aí. E aí, eu fui de zona 2 até o final, né? E eu fiz 34 minutos, meu tá RP. Ótimo. É 28.
0: Não, mas na altitude é bizarro. É. A dificuldade.
2: Pô, 28, abaixo de 30, querido.
1: É, isso foi na Copa, bom. Em Los Angeles.
2: Tava em em Los Angeles.
1: É, foi na Copa.
2: É visual, outra vibe.
1: Mas esses 34 que eu fiz na altitude de La Paz, quando eu terminei, eu pensei nessa figura aqui. Eu pensei, acho que agora dá pra aguentar 10 quilômetros, viu?
2: Ah, gosto. Olha, desde o começo, do primeiro dia aqui do Corre TMC, que eu descobri que André Galvão corre 5, eu falei, cara, só demais, né? Falei um palavrão, até porque, como você disse, são 5 quilômetros, pessoas normais não correm 5 quilômetros. Pessoas normais não correm nem 2 quilômetros, tá, gente? Não correm. E aí ele falou, não, mas eu corro já fazer 7 anos, 6 anos. Eu falei, ah, não, vamos dobrar essa meta, né?
0: Ah, então a gente vai falando pra alguém que fez os primeiros, assim, cara, tudo bem, eu super respeito, cada um no seu tempo. Mas você já tem uma maturidade assim,
2: mas ele também gosta de nadar e pedalar. Vou puxar o saco aqui, é tipo um mini atleta. Ah,
0: daqui a
2: mini
0: pouco ele tá no
2: triatleta. Isso.
1: Não, é porque eu realmente não correu uma vez por semana só, pedalo uma vez por semana e nado uma vez por semana. Então não tem essa loucura que vocês têm pela corrida de todos praticamente os dias.
0: Talvez eu só goste um pouquinho.
1: Só um pouquinho. Não, mas assim, mas eu tô mais com coragem agora.
2: Gosto.
1: Viu?
2: Ah, bom. Até porque nós temos o Zé Renato lá da Pique. Um beijo pra galera da Pique, atleta que ganhou lá no Lago de Garda, na Itália, os 21 quilômetros.
1: Gente boa.
2: O Zé disse pra nós corrermos a corrida da Minalba em novembro, 10K. Já está com as nossas inscrições em mãos. E eu falei que nós iríamos correr. Então, Zé, ó, agora a gente vai correr aqui 10 quilômetros em novembro.
1: Que dia que é mesmo, Mimi? Você lembra?
2: Ainda,
1: eu vou estar de férias.
0: Tem outra que dá um banho no meu peixe.
1: Não, eu vou com a Mimi nessa aí. Não, eu vou.
2: Tem 21 quilômetros em Vênus também.
1: Não, exagera, pô. Pelo amor de Deus, hein?
0: Calma.
1: Uma coisa de cada vez, hein?
0: Mas a Vênus ele não pode fazer.
2: Não pode, é só um escapou. Se livrou, hein?
1: Olha só que. Mas
2: nossa,
1: é linda essa
2: se
1: prova.
2: Livrou.
1: As mulheres maravilhosas correndo. Eu vou admirar.
0: Ele apoia. Já tá torcido.
2: Ô, Gi, bora de bate-bola aqui do Corre TMC?
0: Vamos lá.
2: Correr sozinho ou correr em grupo?
0: Ai, que difícil. Sozinho, eu corro mais sozinho.
2: Tá.
1: Treino de tiro ou longão?
0: Longão.
2: Esteira ou rua?
0: Indiscutível, rua. Eu tó traumatizada com treino indoor.
2: É, Nami, depois de fazer o ciclo no elíptico,
1: depois
2: meu Deus,
1: dessa.
2: Não é incrível.
1: Subida ou descida?
0: Subida.
1: É mesmo?
0: Ah, é tudo que sobe desce, né? Mas eu acho que treinar a subida, eu gosto mais. É que descida a gente acaba dando uma forçada em tudo, né?
2: E dizem que é pior também. Ficar
0: pior,
2: muito
0: machuca.
2: Tempo descendo machuca mais, né?
0: Machuca.
2: É isso
0: então
2: mesmo.
0: Eu prefiro sofrer na subida, porque pelo menos eu colho benefícios depois.
2: Treinar de manhã ou à noite?
0: Manhã.
1: Agora, acho que essa pergunta tem uma resposta óbvia, mas vamos lá. Prova
2: Será?
1: De 5 quilômetros ou maratona?
0: Ai, maratona.
2: Ah, foi óbvia, tá bom, maratona. Ixi, eu acho que os dois aqui, né? Mas ter uma medalha legal ou um troféu bacana?
0: Ai, eu gosto dos troféus.
2: Troféu? Que não, você deve ter muitos, né?
0: Eu tenho uma estante que é o meu cantinho preferido, assim.
2: Sabe, assim, quantos? Mais ou menos? Mais de 20?
0: Mais de 20.
2: Nossa Senhora!
1: Melhor sensação cruzar a linha de largada ou de chegada?
0: Ah, acho que de chegada.
2: É.
0: Às vezes o que bom que acabou, ou eu não acredito no que eu fiz.
2: É, passar pelo pórtico que é outra coisa. Apesar que eu me emociono muito na largada, você
0: por
2: se emociona?
0: Isso que eu fiquei pensando, eu falei, ah, a emoção da largada é muito boa, realmente, principalmente em provas longas, ou que a gente se esforçou muito pra estar ali, né? Só a gente sabe o que a gente passou pra estar em cada prova.
2: É.
0: Então eu acho que essa sensação de largada é muito emocionante, principalmente em provas grandes, maiores, assim.
2: Não, e quando começa We Are The Champions,
0: eu já vou chorar, eu já começo a chorar antes de começar.
1: Isso é na largada?
2: É, começa umas músicas assim bem, né? É, seu maior sonho na corrida?
0: Ai, acho que correr até ficar velhinha, fazer um monte de maratona.
2: Maravilhosa.
1: E uma palavra que define a corrida na sua vida?
0: Superação.
2: Superação, maravilhosa. Essa é Giovana Damasio, que participou com a gente. Muito rapidamente eu quero falar o calendário pra você, corredor, pra você marcar aí. A gente tem no dia 24 de setembro a corrida da Purple, 27 de setembro a corrida da Purple Run, que é o segundo lote de inscrição, que vai acontecer no dia 24, é uma caminhada, gente, ela é curtinha, uma caminhada na Paulista, mas o propósito ele é muito importante, porque todo o lucro arrecadado com as inscrições do evento, ele é destinado às instituições de apoio a pacientes com câncer e à ONG Cabelegria. Então é muito legal também. E aí tem Praia Grande, né?
1: É, tem Praia Grande lá, cidade do meu pai, dia 30 de agosto, 5 quilômetros.
2: Olha que legal pra você, 100% de linha reta pra bater seu recorde.
1: Rapaz,
2: eu acho legal, hein?
1: Que dia que é dia 30 de agosto?
2: Já não sei. 100% dia... linha reta, tá
1: 30
2: bem?
1: 30 de agosto? Peraí, 16, 23, 30.
0: Segunda?
1: É um domingo.
2: Não, é domingo, domingo, domingo.
1: É um domingo que não tem corrida.
0: É domingo? É 29 de agosto.
2: Ah, então é 29, então é 29, né? Então deve ser 29, 29 de agosto.
1: Não, acho que é, não, dia 30, gente. É domingo. Domingo, dia 30, 16, e 23,
2: então,
1: 30
2: tá
1: de agosto, domingo,
2: então é isso,
1: na Praia Grande, e não tem corrida de Fórmula 1 que me impediria pelos meus compromissos familiares.
0: Pronto, é um bom sinal, tá
2: e
0: vendo?
2: E dia 30 de agosto tem a corrida que a Gi estará, que é Run the Bridge, 30 quilômetros, tem 5, 10, 15 e 30, uma corrida super tradicional aqui em São Paulo, patrocinada pela galera da Brooks, inclusive um beijo, Tamara, Paiva maravilhosa, que é lá da Brooks. Valeu, a Brooks é assim, uma marca de tênis que eu amo, uso. Você gosta de Brooks?
0: Eu tive poucas experiências com Brooks, eu usei no começo da minha corrida. Hoje eu não tive a oportunidade de testar ainda, mas eu sei que é uma marca muito boa.
2: Maravilhosa, olha aí, Brooks. Dá um teste aí, ó, pra Gi que ela vai gostar.
0: Vou correr a prova.
2: Olha aí, ó, vai correr a prova, tem tudo a ver.
0: Não sei, só
2: soltou pro universo. Gi, obrigada,
0: muito
2: adorei.
0: Obrigada, foi um prazer.
1: Valeu, Gi. Parabéns.
2: Muito obrigada por compartilhar essa história aqui com a gente. E boa prova.
0: Muito obrigada.
2: Boa prova em Chicago. Depois
0: obrigada.
2: Você conta pra gente como é que foi.
0: Conto sim. Muito obrigada.
2: Meu parça, amigo.
1: Tamo
2: valeu.
1: Junto, hein?
2: É isso, gente. Muito obrigada. Obrigada pela parceria de sempre. O Corre TMC fica por aqui. Valeu. Fui. Porque a gente tá sempre no Corre. Até a próxima. Tchau.
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5: Olá, um abraço para você que segue acompanhando aqui a programação da TMC, seja no fim de semana, para você que tá no aplicativo, para você que tá no rádio, para você que tá nas redes sociais, arroba TMC News BR, Dinheiro TMC, começando comigo, Thiago Matheus, minha parceira Estela Ribeiro, ela volta numa próxima, junto comigo aqui no comando do TMC, mas a gente segue falando sobre os assuntos que importam aí pro seu bolso, para você ser cada vez mais amigo do seu bolso, para você lidar cada vez melhor com as finanças. Saber o que se passa no mundo do dinheiro, no mundo das finanças, sem sair prejudicado no assunto. A gente segue aqui nessa próxima hora falando de assuntos importantíssimos. E no programa de hoje, a gente vai falar de... Aliás, foi uma semana dura. E durante a semana foi divulgado um levantamento aí do Serasa que aponta a inadimplência de mais de 9 milhões de empresas no país, com 232 bilhões de dívidas em atraso. É muita coisa. Empresas de grande porte, inclusive, estão pedindo aí recuperação judicial, estão deixando funcionários, investidores e credores em alerta. Será que a gente tem que ficar em alerta também? Você é empreendedor? Você é consumidor? Você é funcionário? Esse programa é para você. E o programa vai falar para você que é pequeno empresário, para você que tem aí a sua empresa familiar. Conte com a gente, já vai mandando a sua mensagem, a sua dúvida no WhatsApp 119-7221-1001. A gente começa aqui, hoje, recebendo a Letícia Muzzi. A Letícia, que é diretora de pequenas e médias empresas da Serasa Experian. E ela vai ajudar muitos empresários, muitos funcionários que estão na escuta na nossa programação, né, Letícia? Seja bem-vinda, viu?
6: Muito obrigada aqui pelo convite. É um prazer estar aqui com vocês.
5: Letícia, os funcionários, os empresários, os pequenos, médios empresários, eles abrem um noticiário e eles observam que as grandes empresas estão passando por dificuldades, né? Recuperação judicial, problemas com demissões, com cortes, e eles se perguntam, poxa, se as grandes empresas estão assim, que será de mim? Que vai acontecer comigo? Já começo perguntando para você. Hoje em dia, em meio a esse turbilhão de informação e de notícia um tanto quanto negativa que a gente acaba olhando, qual que é o maior desafio financeiro, principalmente para as pequenas, para as médias empresas sobreviverem, eu nem digo crescer, mas sobreviverem, passar por esse período difícil.
6: Correto, e você tem total razão, né? Tanto que a gente vê um indicador hoje que 50% das PMEs morrem em 5 anos. Ou seja, a gente tem um desafio realmente muito grande. E qual que é o principal desafio aqui? É realmente a gestão financeira das PMEs. É como elas, de fato, controlam seu fluxo de caixa, a quantidade de entrada, a saída, efetivamente qual é a margem que eles vão ter. Então, esse controle financeiro é essencial hoje para a sobrevivência das PMEs.
5: Agora, a gente fala das PMEs, né, que são as pequenas, as médias empresas, e daqui a pouquinho a gente vai destrinchar ainda mais, ó, para você que tem o seu comércio. Mas um pouco antes, só para a gente entender, principalmente os leigos, eu sou leigo, mas eu vejo aí no noticiário, por exemplo, as grandes empresas, elas vendem, elas faturam, elas apontam crescimento no final do ano, mas ainda assim, elas terminam terminam o mês sem dinheiro em caixa. Que conta é essa, Letícia? Como é que funciona? Explica pra gente por que dessa confusão.
6: Faturamento não é sinônimo de empresa saudável.
5: Boa.
6: Então, assim, como diferenciar de fato faturamento, né? Porque não significa que a entrada de fato de dinheiro em caixa significa que você tem o dinheiro suficiente para você pagar suas dívidas. Então, é muito importante que essa pequena empresa, empreendedora, ele saiba administrar bem isso. Então, ele tenha uma visão já de previsibilidade. O que, de fato, pode ser muitas vezes uma grande venda, é uma venda a prazo e que não é suficiente para pagar suas dívidas atuais. Então, como fazer a gestão disso é o mais importante. E eu acrescento aqui também mais um ponto, que é um desafio muito grande do empreendedor, que é separar as suas contas pessoais das suas contas profissionais também. Né? O fluxo de caixa hoje é essencial para ele. Se ele começa a misturar isso, por exemplo, tem alguma dívida e ele precisa pagar e ele acaba pagando do seu pessoal, ele não tem clareza efetiva de qual é a margem que ele tem. Então, isso é algo que acontece muito quando a gente olha para o pequeno empreendedor, que é fazer um misto aqui das suas contas.
5: Isso tem a ver com aquele famoso score? É isso que o pequeno, médio empresário tem que ficar atento? Se for, explica para gente o que é o score do PJ e se está um pouquinho relacionado à explicação que você deu anteriormente.
6: Perfeito. O score é a saúde do PJ. Então, por exemplo, hoje a Serasa tem ali disponível para os nossos clientes o score PJ, que ele justamente olha para essa capacidade, esse potencial de pagamento dos nossos clientes. Então, ele traduz a saúde financeira. E aí é importante, tanto que esse empreendedor, ele acompanhe a sua saúde, ele entenda como ele está no mercado, se ele tem alguma dívida, algo que possa ajudá-lo, inclusive até para concessão de crédito ou para negociações que ele venha fazer com seus fornecedores. Assim como, muitas vezes, é importante que para alguma negociação mais específica, mais representativa, ou eventualmente uma negociação a prazo, ele também busque insumos dentro da própria Serasa, de várias ferramentas que existem hoje, com dados específicos para avaliar a renda estimada, capacidade de pagamento, entre outras informações de quem ele se relaciona. Então, é importante ele também buscar esse conhecimento para ele garantir que aquela venda efetivamente vai traduzir em resultado financeiro para ele.
5: A gente está batendo um papo com a Letícia Muzzi, ela que é diretora de pequenas e médias empresas da Serasa Experian. Ela continua conosco aqui nos próximos minutos, mas antes uma pausa, Letícia, porque a gente vai girar com as nossas praças espalhadas pelo Brasil, para a gente saber aí pelos quatro cantos do país e descobrir como o micro e o pequeno empresário se vira nos 30, aí nos quatro cantos do nosso Brasilzão. Ó, o aumento da inadimplência, ele também acende um alerta para os pequenos negócios com juros, queda no faturamento, dificuldade de planejamento. Muitos empresários, eles acabam recorrendo a linhas de crédito ou mesmo as famosas renegociações de dívidas para tentar manter aí as atividades. A gente vai entender quais são os mecanismos de apoio disponíveis e o que pode ser feito antes que a crise financeira se agrave, direto do Rio de Janeiro, com a nossa repórter Luísa Rodrigues.
7: O número de empresas inadimplentes no Brasil bateu recorde. Segundo o Serasa, são 9,1 milhões de empresas com dívidas em atraso, que somam 232 bilhões de reais. O cenário ajuda a explicar por que pedidos de recuperação judicial tem aparecido com cada vez mais frequência, inclusive entre grandes redes, como Marabraz e Casas Bahia. Mas o problema também atinge os pequenos negócios, que muitas vezes têm menos margem para absorver os efeitos de juros altos, queda nas vendas e falta de planejamento financeiro. No Rio de Janeiro, não existe hoje um programa estadual específico de proteção às micro e pequenas empresas com esse objetivo. O apoio está concentrado principalmente em iniciativas do governo federal, como o Programa Nacional de Apoio às Microempresas e Empresas de Pequeno Porte, o PRONAMP. O programa acredita em mecanismos de renegociação de dívidas. Entre as medidas disponíveis estão a linha de crédito, renegociação de débitos e condições para regularizar empresas que estão inadimplentes. No caso do Simples Nacional, por exemplo, empresas notificadas têm 90 dias para quitar ou parcelar as dívidas e evitar a exclusão do regime. Para especialistas ouvidos pela TMC, o planejamento financeiro e a busca por ajuda antes que a dívida se torne impagável são fundamentais para evitar que o pequeno empresário chegue ao ponto de precisar fechar as portas ou recorrer à recuperação judicial.
5: Obrigado, Luísa. Valeu, valeu pelas informações. Ó, pequenos negócios, eles estão sendo afetados cada vez mais pelos juros em Minas Gerais. Então é para lá que a gente vai agora falar com Belo Horizonte, as informações com o nosso repórter Júnior de Castro.
8: As recuperações judiciais estão pipocando por grande parte do Brasil. Só nas últimas semanas tivemos o caso das Casas Bahia e da Marabras, mas existe uma realidade por trás desse contexto que atinge milhões de pequenos negócios todos os dias. E de acordo com Beni Fardi, analista geopolítico e econômico, esse contexto está ligado à alta taxa de juros, ao endividamento e à inadimplência.
9: A inadimplência empresarial atingiu um recorde de 9,1 milhões de CNPJs, numa alta de 16,7% em um ano. Micro e pequenas empresas representam 95% dos negativados, com o setor de serviços liderando os casos. Já a inadimplência de pessoas físicas atingiu 83,7 milhões de brasileiros em junho de 2026, equivalente a 51% da população adulta, mantendo-se no nível recorde. Em Minas Gerais, o cenário é preocupante. O estado fechou em junho com 674 empresas em recuperação judicial, o quarto maior número do país atrás de São Paulo, Rio Grande do Sul e Paraná.
8: Ainda segundo o especialista, o dado mais alarmante é a velocidade. Entre 2023 e 2026, o número de microempresas mineiras em situação de recuperação judicial quase quintuplicou. Por outro lado, Beni afirma que existem caminhos para evitar esse tipo de problema.
9: O primeiro, os incentivos. O governo federal lançou o novo Desenrola Brasil com uma linha específica chamada Desenrola Empresas, que ajuda micro e pequenos negócios a trocar dívidas caras por crédito mais barato. Em Minas Gerais, a Secretaria da Fazenda também reabre periodicamente o refis do ICMS, com desconto de até 90% em multas e juros para quem paga à vista. A segunda oportunidade seria o planejamento. O erro mais comum é só buscar ajuda quando a crise já está instalada. Fazer o diagnóstico cedo, acompanhando o fluxo de caixa e a renegociação preventiva, ajuda a fazer com que você não tenha as portas fechadas na hora de se reorganizar. O terceiro, regularização. Hoje existem programas específicos como o Desenrola MEI, com prazo até setembro, pensados exatamente para tirar o pequeno empresário da inadimplência antes que o problema vire uma bola de neve.
8: E o recado que fica é: pedir ajuda cedo não é um sinal de fracasso, mas sim uma estratégia de sobrevivência.
5: Valeu, Júnior. Um abraço para você. Na região sul, o Paraná lidera a abertura de MEIs de acordo com o Sebrae, mas o planejamento financeiro acaba sendo uma pedra no sapato para seguir empreendendo. O Luiz Fernando conversou com um economista que dá dicas para separar as contas entre casa e a sua empresa.
10: A vontade de empreender continua em alta na região sul. Dados do Data Sebrae apontam que o Paraná liderou a abertura de negócios em 2026, com mais de 271 mil empresas cadastradas até agosto deste ano, sendo 191 mil microempreendedores individuais. Santa Catarina e Rio Grande do Sul registraram mais de 218 mil negócios cada, a maioria MEIs. O economista da UFPR, Universidade Federal do Paraná, Daniel Poit, aponta o porquê de separar as finanças pessoais das contas da empresa e por que isso é indispensável desde o primeiro dia de negócio, mesmo para quem trabalha em casa.
11: Tem que ser um outro orçamento. Você não sabe medir exatamente o custo do seu serviço ou do seu produto. Você não tem controle sobre os insumos que são consumidos entre o que é produzido e o que é demandado pela residência. Então, é fundamental que seja feita mesmo essa separação. E o ideal para isso é se organizar.
10: No entanto, o cenário econômico cobra um preço alto. Dados do Serasa mostram que a inadimplência alcançou a marca de 9 milhões e 100 mil empresas no Brasil. Desse total, 8 milhões e 700 mil são micro e pequenos negócios, o que representa 95% das empresas negativadas. Ter uma assessoria contábil ou fiscal não dispensa o microempreendedor de gerir o próprio negócio. Segundo o professor Daniel Poit, a responsabilidade final e o controle dos números continuam sendo do próprio empresário.
11: Dedicar um tempo para aprender tudo que é relativo ao negócio. Não só ao serviço ou ao produto que está sendo entregue para o seu mercado, para o seu cliente, mas aprender sobre gestão, né? E aprender a ler relatórios financeiros, aprender a elaborar relatórios e orçamentos financeiros. Como é que você entrega uma proposta para um cliente, ele quer saber como é que você formou aquele preço ou quais as suas possibilidades de fornecer mais ou fornecer menos quantidade. mais tempo ou menos tempo de serviço.
10: Com a Selic em 14% ao ano, o crédito continua caro, o consumo pressionado e as renegociações cada vez mais difíceis. Sobre o alto índice de endividamento dos microempresários, o professor aponta que o peso da burocracia e a falta de um crédito mais acessível sufocam os pequenos negócios.
11: Não só extremamente perversa a taxa de juros que se cobra hoje nos pequenos empreendedores para o crédito, para o investimento, etc., como nós não temos mecanismos ideais ou, pelo menos, minimamente favoráveis de incentivo a ideias inovadoras.
10: O segredo está em colocar as contas em ordem, começando pela divisão do dinheiro. Como o próprio professor nos orientou, o orçamento da empresa não pode ser confundido com as despesas pessoais.
5: Um abraço, Luiz. Obrigado pela informação. O caminho do empreendedorismo, ele é muito desafiador, a ponto de colocar em risco a sobrevivência de uma empresa logo nos primeiros anos. Então, para que isso não aconteça, alguns incentivos são fundamentais. O Júlio Andrade traz alguns detalhes direto de Recife.
12: Quando a gente fala nas empresas localizadas na região Nordeste, o principal incentivo é a concessão de benefícios fiscais pela SUDENE, a Superintendência do Desenvolvimento do Nordeste. Em 2025, 671 empresas foram beneficiadas, mantendo mais de 180 mil empregos e associadas a 19 bilhões em investimentos privados. Entre os principais setores estão a indústria têxtil, alimentos, infraestrutura e turismo hoteleiro. As empresas de Pernambuco, Bahia, Ceará, Paraíba, Alagoas e Rio Grande do Norte foram as que mais receberam benefícios para implantar novas unidades ou modernizar linhas de produção. Além desses incentivos importantes para reduzir o risco de encerramento das atividades, é essencial combinar planejamento financeiro sólido, gestão de riscos e estratégias de mercado adaptadas ao contexto local.
5: Valeu, Júlio Andrade. Um abraço para você e para a nossa equipe espalhada no nosso Brasilzão. Se você é empreendedor, pequeno, médio empreendedor, tem dúvida, manda para a gente aqui no nosso 119-7221-1001. Agora é hora de ir para as ruas de São Paulo para perguntar como que as pessoas estão fazendo para driblar os altos preços e não ficarem endividadas com as contas do mês.
13: Normalmente, se tá muito caro, eu acabo nem comprando, nem substituindo. Ficando sem.
14: Eu recebo as promoções do mercado já para poder, tipo, ver o dia que tem promoção, para poder comprar aquilo que a gente precisa para a necessidade do mês, mas vai equilibrando. Tipo, semana que vem vai ter promoção de uma coisa, de outra. E geralmente mais no final do mês mesmo para aproveitar as promoções que o mercado faz, que a gente já sabe.
15: A gente vai nos atacados, né? Eu também tento diminuir, né? A compra do mês.
16: Primeiro eu vou. Nos dias mais adequados, por exemplo, toda quarta-feira eu sei que é feira, então é feira de hortifruti, então eu sei que os preços são mais em contas, né? Então, principalmente também quando é final de mês também, os preços são mais em conta porque tem a virada do mês. Na verdade, eu também nunca vou também no supermercado no começo de mês, né? Porque é quando o pessoal recebe todos os seus pagamentos e tudo, então a tendência é de subir os preços. Então, eu vou sempre no meio pro final do mês fazer as compras.
13: Sim, quando a gente vai fazer uma compra maior, a gente acaba indo para mercados maiores. Quando a gente vai fazer compra de mês ou vai comprar carne, essas coisas, a gente vai para esses mercados maiores que lá acaba que o impacto é menor e acaba sendo um preço mais acessível.
17: Então, na nossa região tem bastante mercado pequeno, então quando é assim, a gente tem que procurar ir num mercado maior ou ir na feira no final de semana.
18: Comprar no final do mês eu acho mais necessária porque você já sabe o valor que vai gastar ali. E é mais um cálculo de todo mundo, eu acho, grande maioria da população, o cálculo final.
19: Sim, nós sempre procuramos ir em feiras, né? Geralmente de domingo, dias de domingo, a gente tem bastante feiras lá pelo bairro. E é o que ajuda no custo-benefício, né?
5: Valeu novamente. Nosso WhatsApp à sua disposição, 119-7221-1001. E a gente segue falando aqui com a Letícia Muzzi, diretora de pequenas e médias empresas da Serasa Experian. Ô Letícia, o pequeno empresário, ele costuma conhecer o próprio score dele? Você deu uma dica agora há pouco, né, de como funciona, que é a saúde da empresa, que é o próprio score. Mas na hora de buscar o crédito, na hora de fazer aquela conta, é certo afirmar que nem todo empresário tem essa expertise e por conta disso acaba passando sufoco, ou seja, o empresário não conhece seu score?
6: Você está perfeito na colocação. Muitos deles não conhecem seu score e não sabem nem como eles estão realmente sendo disponibilizados para o mercado, né? E qualquer negociação que eventualmente faça, porque o empresário também precisa se conectar com fornecedores, ele precisa adquirir muitas coisas até a prazo, porque ele também tem uma negociação ali de uma venda que pode ser mais a longo prazo. Então é importante que ele conheça, que ele saiba como que o mercado está vendo a saúde do seu negócio. Então é muito importante que ele não só entenda o seu score e através, a gente tem aqui um produto que se chama Saúde do Seu Negócio, justamente porque ele já dá dicas e recomendações do que fazer para melhorar aquele score. Porque acho que uma das dificuldades do empreendedor é como eu melhoro o meu score, né? Vai pagar as dívidas, o que ele tem ali dentro dos insumos que projetam esse score. E é uma grande referência realmente da saúde do negócio dele, né? Então ele tem que buscar as informações, os insumos, para ele também conseguir se relacionar. Você comentou um pouco sobre o tema de concessão de crédito, né? Se ele eventualmente precisa de um crédito no mercado, obviamente que a empresa vai olhar, né, o banco, a financiadora ali vai olhar para o cenário dele enquanto score, enquanto vários outros indicadores, para poder disponibilizar aquele valor ali para ele. Então é muito importante que ele consiga enxergar como ele está com o mercado.
5: Ô Letícia, as pequenas empresas, as médias empresas, eu não vou generalizar, mas a gente sabe que uma boa parcela é empresa familiar. Não tem como fugir disso, né? Acaba colocando a esposa, o marido, os filhos, algum parente próximo. E isso quando a gente olha para esses problemas que estão afligindo aí o mercado cada vez mais, você consegue apontar erros que essas empresas acabam cometendo, além das dificuldades que a gente acaba já encontrando e que, por ser uma empresa familiar, pode acabar piorando o cenário?
6: Com certeza, sim. E o maior erro é você misturar o tema de negócios com o seu tema pessoal. Porque o que acontece? Aí você coloca lá um filho para trabalhar, para te ajudar. E aí você eventualmente paga um salário maior no mês, no outro mês ele está ali ajudando, você não paga, ou você paga pelo seu pessoal um valor. Você começa a entrar ali numa dimensão onde as coisas se misturam e você efetivamente não consegue mais ter transparência do quanto a sua empresa está sustentável, né? Então você começa a colocar mais gente da família para te suportar, mas o quanto aquilo de fato é sustentável. E no final do mês, você precisa ter de forma clara, de fato, quanto que você tem que pagar ali de salário, de impostos, né? Porque lá na frente pode ser que, né, um tio não esteja lá trabalhando. Exato. Então, como é que você se organiza financeiramente para aquilo ser o mais planejado possível e que, de fato, ele tenha essa visibilidade e transparência do quanto ele efetivamente precisa, né? São 3, 4 funcionários. Então, essa organização é muito importante para ele. É importante ele ter clareza de quem que ele tem hoje, se ele tiver gente da família, e que ele consiga colocar tudo isso no fluxo de caixa também da empresa, tá? Então, acho que esse cenário é muito importante, que de volta para o tema de como é que ele divide melhor o tema do pessoal, do profissional.
5: Com toda a sua experiência, com toda a sua expertise, ô Letícia, o que, que uma PME tem que fazer para poder crescer e ficar livre aí dessas dificuldades que a gente vê cada vez maiores aí no mercado? É ter crédito? É ter caixa? Ou é ter uma boa gestão? Que é um pouquinho
6: as
5: de tudo.
6: As coisas
5: é
6: se tudo. Compõem aqui,
5: coloca
6: na verdade.
5: Balada, né?
6: Porque o desafio de você realmente conseguir crédito, se você realmente precisar, você precisa ter fluxo de caixa, porque mesmo que você busque crédito no mercado, se você não tiver como depois arcar com todo este valor, né, não faz sentido. Então, o importante aqui é você conseguir fazer uma equação de tudo isso. Como é que você faz uma gestão, e não é uma gestão sofisticada, é uma gestão frequente. Você precisa olhar para os indicadores com recorrência de entradas, saídas e pagamentos e recebimentos futuros, né? Porque essa equação do que vem, da previsibilidade, é muito importante, né? Muitas vezes, de novo, é uma venda, mas é uma venda a prazo e você precisa pagar o mês pagar as pessoas, os profissionais que estão trabalhando contigo, você precisa pagar os impostos, você precisa pagar algum fornecedor que caia, e aí como que você faz essa equação se você não tem essa previsibilidade? Então é muito importante você conseguir equacionar essa gestão num ambiente. A gente tem até o Descomplica hoje, que é um produto dentro da Serasa.
5: Sim, sim.
6: Que ele disponibiliza isso para os nossos clientes. É como ele tem ali a gestão de fluxo de caixa, inclusive com insights de IA, que geram recomendações para alertá-lo dele, né? Dessas movimentações também futuras que podem afetar ali o fluxo de caixa. Essa é a saúde principal da empresa.
5: E o que dizer para um pequeno ou médio empresário que está começando ou pensando em empreender a partir de agora? Uhum. Levando em consideração esse cenário preocupante, como uhum. você falou agora. Mas a gente sabe, né, Letícia, que muitas vezes não é o planejamento. Ah, vamos empreender e uhum. meu sonho é abrir esse comércio. Às vezes não é escolha. Uhum. Às vezes é o medo, é a necessidade, deixou a carreira de lado, uhum. houve uma demissão. Enfim, as uhum. pessoas procuram empreender para sobreviver. Então, para quem está entrando agora no mercado, observando esse seu panorama, esses uhum. dados que são tanto quanto preocupantes, o que dizer para um pequeno e para um médio empresário nesse momento?
6: Perfeito. E é muito importante, né, isso, porque a gente vê muita gente que é muito bem qualificada.
5: Exato.
6: E numa qualificação muito grande, assim, né, abrindo um salão de beleza, trabalha muito bem, abrindo uma lojinha. Acho que o desafio aqui é como é que você conecta isso com uma visão cada vez mais também financeira, porque planejamento é tudo para o negócio, né? No final, você abrir um negócio, a única certeza que você tem que ter é que realmente a tua receita vai ser maior do que as suas despesas, e você vai ter uma margem no final do dia, né? E o resultado para pagar as contas. Então, é importante que minimamente tenha esse planejamento financeiro na abertura, né? Para entender que aquilo não vai te levar a um prejuízo ainda maior, ou eventualmente até um desafio maior financeiro dentro de casa, assim. Então, como você se organiza para entender o que você vai ter de custos e o que você tem de expectativa de receita com esse negócio. É muito importante já ter essa equação organizada, né? E acho que aí o desafio realmente é como que esse empreendedor consegue ter essa organização, porque ele tem o desafio de não conhecer financeiramente.
5: Exato.
6: Que eu recomendo? Busque insumos. Tem muitas ferramentas de mercado, e aí de novo volto, Descomplica é uma delas, uma ferramenta muito importante, porque consegue dar esses insumos para o empreendedor que não conhece a parte financeira ou que tem que trabalhar no Excel e tem dificuldade muitas vezes com Excel. Então busque ferramentas que possam te auxiliar nesse modelo de negócio, porque realmente não é o forte de muita gente o tema financeiro quando abre um negócio, né?
5: O empreendedor está ouvindo a gente que não conhece essa parte financeira, ou eu mesmo, né, que sou leigo no assunto, mas a Letícia está aqui, ela que é expert no assunto e vai explicar para a gente. É mito, é fato aquela famosa frase que diz que os dois primeiros anos não é para pensar em lucro, não é para pensar em mudar a vida, são os primeiros anos ali daquele... vamos dizer, calvário não, que é muito forçado assim, mas é aquele andar da carruagem para sentir se uhum. aquilo mesmo, para aquele lugar mesmo que a empresa vai ser redirecionada. Esse número é simbólico, são 2 anos, é isso, não existe um número correto. Uhum. Explica pra gente, pro pessoal que tá ouvindo.
6: Tem um mito aí dos 2 anos, mas assim, na verdade, isso não significa que realmente nesses 2 você vai decolar ou você vai quebrar, né? Até e um pouco dos indicadores falam em 5 uhum. para quebrar, ele tem na média. Mas o que acontece aqui, né? O que é importante? O importante é que você tenha essa visão um pouco mais antecipada. Obviamente que você abre o negócio, muitas vezes é premissado, né? Você coloca lá informações que você acha que isso vai acontecer, né? Então, o quanto antes você conseguir se organizar para entender de fato qual é o seu potencial naquele negócio, você se antecipa.
5: Sim.
6: Você não precisa dos 2 anos para entender a vida, como ela vai ser, né? Você consegue já se organizar ali, entendendo ali, primeiro, segundo mês. Obviamente, às vezes tem um tempo de decolar, de divulgação, né? Os empreendedores, eles estão aprendendo também até como divulgar agora no mercado os seus produtos, enfim. Mas o objetivo é sempre reduzir. Acho que dá para a gente conseguir reduzir para uma equação e começar a ganhar dinheiro mais rápido com planejamento.
5: Letícia, não sei se o Serasa tem essas informações. Você sabe qual setor que o pessoal brasileiro mais gosta de empreender? Provavelmente serviço, mas assim, tem alguma coisa específica? É o salão que você citou? É comida? Enfim, ou é muito mais diversificado sobre isso? Porque a gente vê cada vez mais, principalmente nas grandes cidades, uhum. as grandes capitais, uhum. e isso tem uma demanda muito boa, uhum. até. Apesar da dificuldade da sobrevivência do microempresário. Você tem essa informação?
6: Serviços é o principal setor, né? Uhum. realmente, assim, e ele é muito diversificado, muito amplo, né? Porque a gente fala de serviços para o setor mais de alimentação, para o setor de beleza, que é um setor muito forte dentro do país,
5: bastante.
6: É um setor de beleza, Brasil é um dos principais países no setor de beleza do mundo, então tem algo muito forte ali, mas acaba desmembrando em outros setores de outros níveis, assim, né? E, enfim, acho que independente do setor que mais abre aqui para o empreendedor, é ele entender que ele tem um bom conhecimento naquilo que ele vai fazer, né? Que ele já traz uma bagagem, uma experiência para ele se aventurar efetivamente com um conhecimento ali no setor.
5: E aí, levando em consideração novamente os dados da Serasa, que a gente acabou observando, recuperações judiciais, muitos CNPJs, né, com dificuldades. Como que a gente separa, para quem está ouvindo, para não bater aquele desespero, viu, Letícia? Como é que você separa uma dificuldade financeira passageira, que pode ser, atual, que a gente está vivendo, ou não, né? Não sei. Ou mesmo uma crise que independe do externo e que exige talvez uma mudança radical do empresário. Isso é muito perceptível? Dá para separar o que, que é uma dificuldade passageira que toda empresa vai passar ou que é aquele redemoinho que tá difícil para todo mundo e tá difícil de sair?
6: É, acho que é importante dividir também o que, que é o passado do presente e do futuro, né? Então, como é que estava a sua organização no passado, né? Como é que você vinha enfrentando essa questão de fluxo de caixa, de entradas e saídas, de margem? Você estava bem e começou a entrar pagamentos, algum aumento elevado de custo que você não vai conseguir contornar a curto espaço de tempo? Você precisa repensar o business. Você precisa entender se você consegue ter outras alavancas de crescimento em receita, enfim, o que, que dá para fazer ali para você conseguir contornar. Então, acho que é importante entender qual é a alavanca que está piorando, né? É uma alavanca de dinheiro entrando, de vendas reduzindo, ou é uma alavanca de aumento de custo? Porque aí você consegue entender onde você vai contornar isso. Porque tão importante quanto o presente, é importante o futuro.
5: Claro.
6: Então, como é que você entende que você pode contornar? E você pode contornar nas duas linhas, né? Eventualmente, você teve um aumento de custo, inflação, tudo mais que a gente sabe que está vivendo. Como é que você contorna isso tentando incrementar receita, aumento de clientes, expansão do seu negócio? Enfim, acho que aqui vale uma equação e um detalhamento para conseguir absorver a melhor forma possível de alavancagem, né?
5: Já quase chegando na reta final do nosso bate-papo, mas pegando esse gancho de contorno, muitas vezes o contorno para uma pequena, média empresa, Letícia, é você fazer algum corte aqui, acolá. Em que momento do aperto, já que estamos falando de aperto, né, no cenário atual do nosso país, qual despesa o empresário ele costuma cortar primeiro e qual ele não deveria cortar? Porque às vezes o corte está sendo feito por um viés errado, da falta de experiência, do desespero, sem julgamento, porque só quem está lá no dia a dia sabe da dificuldade que é. Mas para você orientar,
6: claro.
5: qual que é o corte necessário e qual que pode ser um corte errado, mas que na impressão do empresário pode ser um alívio imediato?
6: O corte errado é aquele que vai te impactar no teu resultado, porque isso vira uma bola de neve.
5: Exato.
6: Né? Você corta o seu vendedor. E aí você entende que você vai agora conseguir fazer tudo. Só que o vendedor te trazia resultado diretamente ali para o seu negócio. Então, não tem aqui uma linha de corte certo e errado, mas sim um entendimento de qual é a linha que mais impacta o seu negócio. Então, eventualmente, dá para reduzir o aluguel e migrar para um outro lugar? Pode ser uma dica. E aí, talvez não tenha um impacto, se não mude o ponto, uma relevância. Mas, assim, o que é mais importante é entender qual é a linha que, de fato, vai ter o menor impacto possível no seu negócio. E a Serasa também tem um desafio muito de ajudar aqui o empreendedor com essa parte de educação financeira, que é muito difícil. Então, as nossas páginas, a gente tem muito material disponível. Inclusive, agora a gente começa a entrar numa discussão cada vez mais de mudança aí tributária, né, dessa nova reforma tributária, que também impacta os PMEs. Então, o meu conselho aqui é que busquem informação nas nossas páginas, busquem com contadores, com outros setores, para que se preparem para tudo que vem pela frente. Porque a gente ainda sabe que os desafios são grandes futuros.
5: Sim, para quem está com um desafio, não futuro, recente também. E já que estamos aqui com uma expert no assunto da Serasa, para o pequeno empresário que está perdido nas finanças, Letícia, como é que Serasa pode ajudar na prática? Qual que é o caminho das pedras? Qual que é o primeiro passo que ele tem que fazer? E como Serasa acaba ajudando?
6: Além de acompanhar o seu negócio, que foi o que eu comentei, avaliar o seu score, também tem o desafio de acompanhar seu fluxo de caixa. É a saúde do seu negócio. Então, o Serasa Descomplica hoje disponibiliza toda essa visão de fluxo de caixa consolidado, já com previsibilidade, com insights, com recomendações, que a IA e a tecnologia vem para isso. A IA consegue te ajudar agora nesse dia a dia e nessa visão de futuro.
5: Isso é um bom gancho também. A gente falou semana passada, na edição passada aqui do Nosso Dinheiro TMC, da IA nas finanças. Cada vez mais presente. É um caminho sem volta? Além de procurar o Serasa, saber um pouco mais das finanças, saber do score, que é a saúde da empresa, mais do que nunca, o pequeno, médio empresário precisa ficar antenado, Letícia, cada vez mais aí, com tecnologia. Não digo mexer no chat GPT só, né?
6: Não.
5: Que o pessoal associa só a isso, né? Mas saber cada vez mais de prompt, ou mesmo de ajuda nas finanças.
6: Com certeza, sim. E hoje a IA, ela consegue ajudar e auxiliar não só nessa visão financeira que eu comentei, mas também em tarefas mais simples que o empreendedor tenha que fazer ali no dia a dia. E com a dificuldade, ou às vezes, muitas vezes até a falta ali de conhecimento, ele pode buscar recursos e a tecnologia hoje já consegue ajudar muito esses empreendedores ali com recursos que vão realmente conseguir acelerar o processo e principalmente dar mais tempo para o empreendedor focar naquilo que é mais essencial ali para o negócio dele e tirar o tempo dele dessas atividades mais burocráticas. Então, a IA vem muito para auxiliar. É importante que o empreendedor busque alternativas e informação para poder auxiliar nesse crescimento.
5: E o Serasa dá esse tipo de orientação, de respaldo também?
6: Com certeza. Dentro do Descomplica, justamente a análise financeira é com a IA para ela dar respaldos e dar insights importantes, olhando para o seu negócio, olhando para o passado, olhando para o presente e já dando informações do que é melhor fazer no seu futuro, né? Ou algum alerta, algo que você tenha que buscar no mercado, uma renegociação eventualmente com um fornecedor que você precisa pagar porque senão vai ter fluxo de caixa. Então, esses insights, essa parte toda analítica é muito importante. A IA está suportando o empreendedor e eu tenho certeza que quem usar os insumos, que cada vez mais a tecnologia está disponibilizando, o nosso portfólio Serasa está muito voltado agora para a IA, vai conseguir crescer nos seus negócios.
5: Letícia, então, ó, só para a gente encerrar, mas para reforçar, o Caminho das Pedras, da Serasa Experian. Então, para quem está ouvindo agora, primeiramente, a gente deseja bom comércio, bons negócios.
6: Prosperidade.
5: Exatamente. Nesta reta final, já podemos dizer aí, praticamente, de 2026. Mas se é o caminho inverso, primeiro passo, é telefone, é pelas redes sociais, para acessar Serasa Experian, é para procurar um profissional, é no presencial.
6: www.serasaempreendedor.com.br, você busca as informações todas lá, tem nosso portfólio, encontra dicas e tudo por lá.
5: Muito bem, e é por isso que a gente presta serviço aqui na programação da TMC. Eu bati um papo aí com a Letícia Muzzi, ela que é diretora de pequenas e médias empresas da Serasa Experian. Muito obrigado.
6: Espero
5: que tenha ajudado muita gente,
6: foi,
5: né, Letícia?
6: Ótimo, muito obrigada mesmo pela oportunidade.
5: Valeu, a gente que agradece e a gente dá sequência aqui no nosso Dinheiro TMC. E agora a gente volta para as ruas de São Paulo, perguntando como os nossos ouvintes sentem o impacto da inflação e também os preços na conta do mês.
15: Com certeza, com certeza. Eu moro mais no interior, mas até lá chega também, né?
16: Impacta, sim, tanto como as grandes redes de supermercados, como o pequeno e o médio mercado também. No consumo em geral, né, na verdade, né? Porque o que que acontece? Quando você tem um índice alto de inflação, ou principalmente o preço dos combustíveis subindo, principalmente do diesel, e aí aumenta o preço do frete, aí as empresas elas precisam repassar para o consumidor final. Quem é o consumidor final? Somos nós mesmos. Então, isso aí tem todo um impacto nacional, cara.
19: Bastante. Ah, eu acredito que sim. A gente tem, lá onde eu moro, a gente tem muito mercado pequenininho, né? Então, quando tem esses aumentos, impacta mais nesses pequenos e aí sobe bastante o preço, né?
20: Sim, com certeza. Nossa, muito. Nos mercados de bairro, praticamente, não dá pra comprar mais nada. Eu tenho que apelar para aqueles mercados atacadistas que acabam ficando mais em conta. Mas caso não esteja em conta, acabo nem comprando.
14: Muito, muito. A gente acaba, tipo, tendo que economizar em algumas coisas e você percebe que você sai do mercado com menos itens que você gostaria.
18: Sim, muito, porque eles costumam muito fechar. E eles fechando, eu tenho que procurar oferta e demanda em outros lugares.
5: Pois é, cada vez mais os ouvintes participando e, neste caso, contando aí os impactos da inflação
0: nos preços e também nas contas. No fim do mês, esse é o nosso Dinheiro TMC. Eu sou o Thiago Matheus e eu converso agora com o professor e economista Gilberto Braga. A gente vai tentar entender como que o custo de vida, inflação, juros e inadimplência estão afetando a saúde financeira das pequenas e microempresas e segurando o crescimento desses negócios. Professor, seja muito bem-vindo aqui ao Dinheiro TMC. Obrigado demais pela participação.
21: É um prazer poder contribuir, participar com essa audiência tão seleta da TMC. Vamos lá.
0: Professor, uma primeira pergunta aqui para você. Pequena empresa, ela sente a inflação mais rapidamente do que as grandes empresas? Sim ou não? E por quê? Por que disso? De sentir ou por que de não sentir?
21: Olha, Thiago, é uma combinação de vários fatores, né? Então, a pequena empresa, ela tem muito menos capacidade do que uma grande companhia de recorrer a linhas de créditos. Então, de certa maneira, hoje, a atividade empresarial, ela envolve você ter acesso a linhas de socorro, a linhas para você sobreviver, seja no sentido do seu fluxo de caixa, seja para você fazer novos investimentos e fazer o seu negócio prosperar ou avançar. Quando nós temos uma inflação alta, dependendo do tipo de atividade econômica, seja prestação de serviço, comércio ou até mesmo industrial, você tradicionalmente você tem uma retração do consumo. Dinheiro caro significa que as pessoas evitam gastar mais porque precisam priorizar aquilo que é indispensável. Então, dependendo daquilo que é a pequena e média empresa, ela sente mais rapidamente e ela sente numa intensidade maior do que uma grande empresa que, pelo seu porte, tem maior capacidade de oferecer garantias, contrapartidas e assim consegue linhas de crédito em volumes financeiros mais elevados e prazos melhores com taxas mais baixas. Ou seja, a pequena empresa, ela paga, como o próprio nome diz,

0: o seu cliente. Então você vai, eventualmente pagar uma consulta médica, um serviço médico mais caro, porque você só confia naquele médico, é o médico de confiança. Você vai num restaurante pedir um determinado prato que está caro, porque você ama aquela receita. Então, quando você tem um produto que se diferencia, você consegue repassar o aumento da inflação para os custos. Por outro lado, quando você tem um produto que não é percebido como um produto diferenciado e ele tem muitos produtos substitutos ou concorrentes no mercado, essa sintonia, esse ajuste, ele não pode ser feito. E se você fizer o repasse por preço, imediatamente o consumidor vai escolher um concorrente mais barato, mais acessível ao seu padrão de consumo.
1: Essas são as medidas, ou mesmo escolhas, alternativas que o próprio empresário tem que fazer, tem que conhecer, tem que se virar, né, professor? Para falar o português bem claro, para tentar sobreviver. Mas tem muitas outras coisas, professor, que acho que independem do empresário, do médio, do pequeno empresário. E aí é uma coisa mais geral, mais nacional, que depende, inclusive, do governo e tudo mais. Então, o que que precisa acontecer na economia brasileira, para o pequeno, para o médio empresário, para as pequenas empresas, voltarem a crescer, voltarem a ter mais confiança, ou pelo menos nesse primeiro impacto, nesse primeiro momento, voltarem a ter um pouquinho de tranquilidade para seguirem adiante, professor?
0: Olha, nós temos alguns eventos macroeconômicos que se entrelaçam e que são importantes de serem destacados. O primeiro deles é a questão da taxa de juros muito elevada. Então, nós estamos por um período muito longo com taxas de juros acima de dois dígitos, e isso e com uma inflação hoje que tende a ficar perto do teto da meta, entre 4,5% e 5% anualizada. E nós temos uma taxa de juros básica, que é a taxa de partida de 14%. Então, nós estamos falando de uma taxa de juros reais, ou seja, tirando a inflação, de 9% a 10%, se você olha os últimos meses em padrão atual que se cobra dentro da taxa Selic. A taxa Selic é uma taxa de partida, né, como a gente chama, taxa básica. Então, todas as demais taxas da iniciativa privada, elas são acima da taxa cobrada nos títulos do governo, logo vem muito mais do que 15%, 20% ao ano. Então, chegam até, dependendo do grau de risco e da análise de crédito, a serem proibitivas, seja para o cidadão comum que se endivida, seja para a empresa. Então é necessário que a gente tenha taxas de juros mais baratas e isso vai estimular o funcionamento da economia. Entretanto, para que a taxa de juros menor seja alcançada, a gente precisa de disciplina fiscal. E é justamente isso que a gente não percebe hoje no país. Nós temos um governo que, do ponto de vista das contas públicas, nós temos um país endividado em todos os aspectos, inclusive na dívida pública, chegando a níveis recordes em termos de comprometimento em relação ao PIB, e sem dar, do ponto de vista da condução da política econômica e da sua vontade política, fidelização a um equilíbrio fiscal. Ao contrário, o governo, ele enfatiza a necessidade de crescer o gasto e a despesa pública em prol de eventos de natureza social, dos seus objetivos de natureza político-eleitoral, que não se entra no mérito quanto serem legítimos ou não, mas apenas no sentido de que é incontesto do ponto de vista financeiro e estatístico o crescimento da despesa, e a única forma que você tem é pegar dinheiro emprestado. Para isso, você tem que emitir títulos, e para você remunerar os títulos, você precisa de taxa de juros alta para estimular que as pessoas que têm dinheiro comprem os títulos em vez de utilizar esse dinheiro no consumo. Isso asfixia a economia de uma forma geral, isso impede o pequeno e o médio empresário de poderem competir, porque o custo do dinheiro, como a gente falou, fica caro para todo mundo, e isso dificulta o equilíbrio orçamentário do consumidor. Então, nós temos também um recorde de endividamento familiar no país, que atrapalha que as pequenas e médias empresas se comportem de uma maneira mais sadia, de uma maneira autônoma em relação à sua sobrevivência. Então, quem já está na chuva vai se molhar, ou seja, quem já está empreendendo é obrigado.

0: recorrer a banco, pegar empréstimos com uma taxa muito mais cara do que normalmente pegaria se nós tivéssemos uma economia mais equilibrada do ponto de vista macroeconômico, e isso tudo atrapalha o pequeno e o médio empreendedor.
1: Já que a economia não está equilibrada, professor, como você falou, né? Já que os juros ainda não baixam, ainda continuam pressionando, você acredita que o empresário consegue planejar o futuro, mesmo com a inflação dessa forma, mesmo com os juros ainda pressionando os custos? É possível ter um planejamento sendo um micro, sendo um médio empreendedor?
0: Olha, é difícil falar isso, Tiago, que nós temos a necessidade. Quem tem dinheiro, dependendo da sua condição, prefere deixar o dinheiro dormindo no banco, rendendo, do que propriamente correr o risco de montar um negócio. Então, você vai abrir uma empresa, vai pagar tributos. Você, antes de tirar o seu lucro, você tem que repassar os tributos para o governo. Então, que na prática é o grande sócio oculto da companhia, você tem que conquistar o seu cliente que está no momento de retração. Então, é melhor você não empreender. É chato falar isso, mas com uma taxa de juros muito alta no, os rentistas, é difícil que a chamada economia real produza acima disso. Ou seja, na média, você desestimula o investimento real. Para quem investe, já está investindo no seu próprio negócio, quem está empreendendo, é preciso que você esteja num nicho muito rentável e que a margem de rentabilidade, de lucro, margem de contribuição seja acima daquilo que o mercado financeiro paga hoje, que é 102, 103% do CDI. Então você tem que ter um produto que se diferencie, um serviço que seja percebido como muito valorizado para fazer isso. Porque se você não está nessa condição, o que você tem que fazer é tentar sobreviver para manter o seu negócio até que a situação melhore. E aí é difícil você ter um planejamento de médio e longo prazo, na medida em que nos últimos 4 anos, pelo menos, nós não tivemos o governo alcançando as metas que ele próprio traçou. Então, nos últimos 4 anos, a meta de inflação não foi alcançada, nós tivemos uma ultrapassagem do teto da meta. Isso parece estatística, mas na prática significa que o custo aumenta para toda a sociedade brasileira. A inflação descontrolada faz com que você caia o padrão de consumo, né? A capacidade aquisitiva das famílias fica comprometida. Essa é uma percepção generalizada de quem vai fazer compras no supermercado, quem vai adquirir um bem, e para o pequeno e médio empresário, ele tem que ficar se equilibrando. Então, ou ele usa sua criatividade para baratear o seu produto, desenvolver novos produtos, novas formas de serviços, se diferenciar no mercado. Ele vai ter que permanecer nessa aflição, esperando a situação macroeconômica se normalizar e melhorar.
1: Para a gente encerrar, professor, depois de tudo que a gente conversou, olhando para frente, pequeno empreendedor ele deve ter mais cautela ou mais coragem num próximo cenário, nos próximos passos, nos próximos meses, seja para investir, seja para crescer, seja para sobreviver. Mais cautela ou mais coragem?
0: Mais cautela, viu, Tiago? Acho que não há dúvida de que é um momento complicado. Nós estamos num momento de eleição. Nós não estamos até esse momento, sem querer entrar na seara política, verificando propostas econômicas claras dentro dos principais candidatos que aparecem como liderando as pesquisas de opinião. Então, o que nós vemos é muito mais intenção do que propriamente planos de governo para a área da economia. Então, é preciso haver comprometimento com o equilíbrio fiscal, mostrar como vão diminuir a dívida pública, que tipos de projetos serão prioritários. O que a gente percebe do ponto de vista comum é que as intenções elas não cabem dentro daquilo que é o orçamento público federal. Então, para o pequeno investidor, para o pequeno empreendedor que não está olhando só para os próximos meses, mas está olhando para o ano que vem, para os próximos anos, o seu negócio, é um momento de cautela. Exceto se ele tiver um produto que não tenha concorrência ou que tenha um valor, uma percepção extremamente diferenciado, né? Aí ele pode investir, porque ele vai estar dentro de um nicho de mercado extremamente rentável. Se ele estiver dentro de um mercado que a gente chama competitivo, a hora é de calma e de tranquilidade para sobreviver a esse momento.
1: Professor Gilberto Braga, economista, sempre nos atendendo de forma tão gentil aqui na programação da TMC. Um abraço, professor. Bom fim de semana. Até uma próxima.
0: Um abraço a todos. Até a próxima.
1: E para você que acompanhou o nosso Dinheiro TMC especial, meu muito obrigado também. Continue participando, continue interagindo. Redes sociais, @TMCNewsBR. Nosso WhatsApp sempre à disposição para você opinar, para você mandar a sugestão de outros assuntos para que a gente aborde aqui no nosso Dinheiro TMC, que volta semana que vem com uma economia descomplicada para você, para ter escolhas mais inteligentes, para ter um bolso mais saudável. É o que a gente espera, é o que a gente deseja para todo mundo. Valeu pela companhia. Semana que vem estamos de volta com mais um Dinheiro TMC. Um abraço.
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4: Olá, bom dia. São 7 horas e 47 minutos. Você está acompanhando a programação da TMC neste domingo, 23 de agosto de 2026. A entrada dos jovens no mercado de trabalho ainda é marcada por desigualdades, principalmente no acesso a empregos formais. É o que aponta a pesquisa Juventudes e o Mundo do Trabalho da Fundação Itaú, com apoio técnico do Datafolha e do Instituto Locomotiva. Sobre os principais desafios desse cenário, ontem nós conversamos com Carla Chiamarelli, gerente do Observatório Fundação Itaú. Vamos acompanhar.
5: A formalização no mercado de trabalho entre jovens brasileiros de 16 a 29 anos é marcada por desigualdades, né? Descreve, então, a pesquisa. Essa pesquisa mostra uma parcela importante dos jovens que precisam conciliar trabalho e estudo. Isso representa uma autonomia e oportunidade ou, muitas vezes, uma necessidade que, de repente, pode prejudicar a formação?
6: Olha, eu acho que essa pesquisa, predominantemente, os jovens que responderam, então, entre 20 a 29 anos, né? Tem 35% de 20 a 24 e 40% de 25 a 29. Então, são jovens que estão numa idade cursando a universidade ou acabado de concluir a universidade e ingressando no mercado de trabalho, né? Então, ou concomitante com a universidade ali fazendo estágio, o programa de aprendizagem, um trabalho formal mesmo ou de outras naturezas, e aqueles que já saíram do mercado de trabalho. Então, quando a gente olha que 32% trabalham e estudam, isso está concentrado com maior percentual na classe AB. Uhum. Né? A gente tem um maior número de jovens de classe mais alta que estudam e trabalham, enquanto a classe DE, você tem o maior número de jovens que trabalham. Né? Então, eu acho que tem uma oportunidade aí de pensar políticas públicas para ampliação da universidade para a classe DE, e, ao mesmo tempo, eu acho que faz parte dessa fase da vida mesmo, estudar e trabalhar.
4: Mas aí a gente consegue fazer uma diferença, Carla, sobre esses postos de emprego, se eles são formalizados ou se eles estão dentro da informalidade, e isso também é diversificado dentro das classes?
6: Sim, olha, eles falam que 44%, né, dizem que o trabalho é com carteira assinada. Isso é um pouco maior que a população em geral. A população em geral, 38% tem carteira assinada. Mas você tem, quando você olha também para a classe, você predomina a carteira assinada para os jovens da classe AB em relação aos jovens da classe DE. Eu até olhei aqui, anotei, carteira assinada. Mas tem uma diferença desse percentual, né, entre carteira assinada, e predomina, por exemplo, o número maior de jovens que fazem bico, né, quando você olha. Então você tem aqui, ó, carteira assinada, 49% na classe C, 43% na classe AB e 35% na classe DE. quando você olha para o bico, você tem 17 na classe D e 4 na classe AB. Uhum. Então, acho que essa pesquisa traz essa diferença em vários aspectos, né? No ingresso à universidade, no trabalho formal, na indicação para a vaga ser decisiva. Uhum. Você tem marcadores fortes aqui entre classe D e classe AB. Né, o que deixa evidente a necessidade mesmo de criar políticas públicas entre educação e trabalho para reverter esse cenário.
5: Puxando então exatamente para isso que você está falando, há uma diferença importante entre simplesmente estar empregado e ter um trabalho que contribua para a construção da carreira? Que tipo de trabalho esses jovens estão conseguindo?
6: Olha, eles falam predominantemente que hoje eles querem um trabalho estável com carteira assinada. Depois, em segundo lugar, vem um trabalho estável, ainda que sem carteira assinada, né? Mas eles projetam para o futuro uma autonomia de serem donos do próprio negócio, né? Então, eu acho que eles têm... Eu acho que é uma fase da maturidade mesmo, da faixa etária, né? Uhum. Hoje eles querem ter um bom trabalho para ganhar experiência, para amanhã eles poderem pensar o que eles querem fazer, né?
7: E Carla, tem um processo de transitoriedade também aí, né? Dizer que um jovem começa, por exemplo, na informalidade não quer dizer que em breve ele já não esteja com uma carteira assinada ou sendo empreendedor de si mesmo, como grande parte deles aponta que gostaria de ser.
6: Sim, eu acho que faz parte mesmo, né? Eu acho que essa faixa etária da idade é a faixa etária da experimentação. Se o jovem tiver oportunidade para passar por diversos tipos de trabalho, isso vai fazer com que ele consiga ver aonde ele tem mais habilidade, mais competência para no futuro ir. Mas o que eu achei interessante dessa pesquisa é o propósito, sabe? Eu acho que o marcado aqui é que esses jovens estão com um propósito, né? Eles querem ter um trabalho hoje para ganhar experiência, para amanhã eles conseguirem chegar ali no sonho deles, no que eles estão projetando. Eu achei isso bastante interessante, né? Tem um percentual alto aí de jovens que estão trabalhando, 70%.
5: Agora, baseado no que eu já ouvi de muitos especialistas, recrutadores, o Brasil ainda, é até uma pergunta e uma dúvida para você, se o Brasil ainda corre o risco de formar uma geração que entra cedo demais no mercado de trabalho, mas acaba interrompendo os estudos antes de alcançar uma qualificação maior, porque a gente fala muito de capacitação, né? E de repente o jovem arruma um emprego, ele está empregado, mas ele não sustenta justamente por não ter a capacitação.
6: Eu acho que sim, e os jovens identificam isso, né? 91% deles diz que gostaria de ter um curso técnico, que o curso técnico prepara melhor para o mundo do trabalho, né? Eu acho que tem uma oportunidade aí, a gente está com uma política do PROPAG de expansão da educação técnica para todos os estados, então acho que tem uma oportunidade também de ampliar essa modalidade. Eu acredito que, assim, os jovens, né, eles entram no mercado do trabalho muitas vezes pela competência técnica e não se mantêm pelas competências também socioemocionais, que são competências importantes, né, para se manter no trabalho. Então eu acho que eles identificam isso, que a experiência é o principal fator para conseguir um trabalho. Isso fica bem marcado na pesquisa também.
5: Mas tem... Perdão,
7: Estela. Não, por favor, continue.
5: Tem emprego que eles não colocam ali para que você tenha uma experiência e, de repente, nem uma qualificação tão capacitante, mas que há um treinamento na empresa. Então, isso também é uma forma de oportunidade. Ó, você não precisa entrar com a experiência, com essa capacitação necessária neste momento, mas existe um treinamento e aí as habilidades vão sendo desenvolvidas durante o período no trabalho também?
6: Nossa, isso é perfeito, isso seria perfeito se todas as empresas te ouvissem, seria perfeito, porque eu acho que a gente tem uma janela de oportunidade para programas de aprendizagem, né? Que é o jovem, ele está na escola, e ele, se ele estiver fazendo um curso técnico, melhor ainda, mas o fato de ele estar no ensino médio ali entre 14 e 24 anos e arrumar o primeiro trabalho, ele pode sim se formando, né? Tem muitas empresas que fazem isso, que trazem para dentro da empresa o treinamento, mas hoje a escola pública, ela é essa entidade qualificadora, uhum, né, de educação técnica, então ela pode ser essa parte de treinamento e a empresa a parte prática, porque também fica muito forte aqui nessa pesquisa que os jovens dizem que o trabalho, a prática, forma melhor que a escola. Então, também tem uma falta de identidade com a escola como esse espaço formativo, né? Eles falam que a prática forma melhor, que a escola não tem tanta prática, que o trabalho tem mais prática. Então, acho que isso que você está falando é muito importante. E sim, tem essa janela de oportunidade de empregar jovens e que eles fortaleçam, né, e se aprimorem, desenvolvam mais competências e habilidades dentro do próprio trabalho.
7: Pois é, Carla, e é isso, né? Então, como você disse, o mundo ideal seria onde o investimento das políticas públicas em educação e também dentro das empresas, com incentivo e com treinamento desses jovens, para que essa carreira profissional deles possa se desenvolver desde muito cedo.

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1: 7:56. A chamada taxa das blusinhas pode voltar a ser cobrada em setembro, caso o Congresso não aprove definitivamente a medida provisória que zerou o imposto de importação para compras internacionais de até $50. A MP foi editada em maio e, desde então, o imposto federal de 20% está zerado para compras de até $50, mas a medida ainda precisa ser aprovada definitivamente pelo Congresso. Se isso não acontecer até 8 de setembro, a MP perde a validade e a cobrança de 20% volta a valer a partir de 9 de setembro. Quem traz os detalhes pra gente é o repórter Abraão Ramos.
2: Comprar pela internet uma roupa, um acessório ou outro produto que vem do exterior pode ficar mais barato ou mais caro, dependendo da cobrança de impostos. Nesta semana, o presidente Lula publicou um vídeo em que pediu ao Congresso a aprovação da medida provisória que acaba com a cobrança. Lula afirmou estar otimista com a aprovação da proposta.
3: Pra gente acabar com a taxa da blusinha.
2: E na prática, qual a diferença na hora de comprar? Vamos fazer uma simulação. De um lado, uma compra de R$ 525,50 em uma varejista brasileira. No carrinho, o consumidor vê apenas o preço dos produtos, sem imposto algum. De outro lado, uma compra no valor de R$ 489,26 em produtos do exterior, que tem um acréscimo de imposto de importação de 20%, no valor de R$ 136,87, e do ICMS, com R$ 128,25, um acréscimo de R$ 265,12 no valor final. Nas ruas, as pessoas mudaram os hábitos por conta desse acréscimo.
4: Tomamos medidas, sim, paramos de comprar, né? Refreamos mais as compras. Porque, por exemplo, é um absurdo o imposto que vem em cima. A gente ficava assustado com o valor final da compra.
5: Nossa, totalmente, porque era a forma que a gente achava de comprar de uma forma mais barata, mas mantendo a qualidade. E aí, acabou que complicou, porque o preço que era, tipo, R$ 10, virou R$ 30, R$ 40.
2: Enquanto isso, a chamada taxa das blusinhas continua no centro do debate entre consumidores, plataformas internacionais e o comércio brasileiro. Para a Mobitec, Associação Brasileira de Mobilidade e Tecnologia, manter as compras de até $50 livres de imposto ajuda a movimentar o Brasil. Esse comércio gera milhares de empregos no país, principalmente no setor de entregas, transporte e galpões logísticos. Sem a taxa de 20%, o consumidor economiza e a concorrência ajuda a manter os preços mais baixos nas lojas. Já para a Coalizão Prospera Brasil, formada por entidades representativas dos trabalhadores, da indústria e do varejo, a medida cria uma clara distorção na tributação das importações, prejudica a competitividade da produção e do comércio brasileiros e concede tratamento mais vantajoso aos produtos enviados ao país por plataformas internacionais.
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1: 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Olá, olá, olá. Sejam todos muito bem-vindos a este domingão, 23 de agosto de 2026. Bom dia para você que está em São Paulo, em Brasília, no Rio de Janeiro, em Curitiba, no Recife, em Belo Horizonte. Sejam bem-vindos à programação da TMC. Eu sou Estela Ribeiro, vou estar com vocês pela próxima uma hora, atualizando as principais notícias do Brasil, do mundo e da sua região. Lembrando que você pode participar da nossa programação através do nosso WhatsApp, que é o 119-7221-1001. Conta pra gente o que é que tá acontecendo nesse domingo. É um domingo de folga? É um domingo de trabalho, de plantão? O que você pretende fazer com o seu domingão? A gente já tá quase no finalzinho de agosto, né? Esse mês que normalmente demora tanto para passar. Não sei vocês, mas eu tô com a sensação de que ele passou voando. Agora são 8 horas e 2 minutos e a gente começa com o nosso giro de notícias.
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1: Lula cumpre agenda no Rio de Janeiro e diz que o combate ao crime organizado precisa devolver o território ao povo. O candidato do PT destacou ainda que vai ampliar o orçamento em educação. Segundo ele, ou investe hoje ou é cadeia amanhã. Lula esteve ao lado de Eduardo Paes, que concorre ao governo do estado pelo PSD. Já Flávio Bolsonaro também realizou atos na capital fluminense. O candidato do PL participou do lançamento da campanha de Douglas Ruas ao governo do Rio de Janeiro. Flávio falou sobre segurança pública e disse que o bandido será tirado de circulação em pé ou deitado. Mais tarde, ele cumpriu agenda em Barretos, no interior de São Paulo. Ao lado do governador Tarcísio de Freitas, o candidato do PL disse que o agro brasileiro vai voltar a ser orgulho mundial. Por falar nos presidenciáveis, hoje tem debate, né? Participam do evento promovido pelo Grupo Bandeirantes os candidatos Romeu Zema do Novo, Ronaldo Caiado do PSD, o Renan Santos do Missão e o Augusto Cury do Avante. Lula e Flávio Bolsonaro serão ausências. E morre a veterinária atacada por cachorro no canil do Senado. Vitória de Oliveira foi mordida por um pastor belga no pescoço na última terça-feira. Irã diz que países que aderirem à guerra econômica dos Estados Unidos serão inimigos. A manifestação ocorre após a promessa de Donald Trump sobre uma ofensiva esmagadora contra o país persa. E o Canadá confirma tarifas aos Estados Unidos. A medida é uma retaliação ao governo Trump, que impôs uma nova taxação de 50% ao país vizinho. E ainda nos nossos destaques internacionais, Volodymyr Zelensky rejeita a convocação de eleições durante a guerra. Segundo o presidente da Ucrânia, novas eleições dividiriam o país como um tsunami. E vamos falar de esporte? Hoje tem Campeonato Brasileiro. Cruzeiro bate Flamengo por 2-1 no Mineirão. E hoje tem Palmeiras e Vasco, Santos e Mirassol, Chapecoense e São Paulo, Curitiba e Corinthians. E claro, você confere tudo na transmissão da nossa equipe de esportes aqui da TMC. Agora são 8 horas e 5 minutos. Um bom dia para você.
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1: 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Vamos saber como é que fica o tempo ao longo do nosso país. Domingo de friozinho aqui no sul, no sudeste. Tem calor em Brasília e temperaturas elevadas no Recife. São Paulo tem um dia mais agradável, enquanto Rio e Recife podem registrar chuva isolada. Falando de região por região, São Paulo vai ter um domingo que começou com um dia nublado, mas o sol aparece entre nuvens ao longo do dia. Temperaturas entre 14 e 24 graus e a tendência é de aumento da nebulosidade mais à noitinha. Já no Rio de Janeiro, o tempo fica instável, com possibilidade de chuvas isoladas. A mínima entre 18 e a máxima chega a 23 graus. Já na capital mineira, Belo Horizonte, o calor predomina, com temperaturas entre 16 e 27, segundo a previsão disponível para esta capital lindíssima. Curitiba, frio pela manhã, 9 graus, máxima de 20 no meio do dia. O domingo deve ter variação de nebulosidade e temperaturas baixas. Já Brasília, tempo quente, com mínima de 19 e máxima de 31 graus. E o destaque continua sendo o calor durante a tarde. Prepara aí, Rick, nossa trilha, porque em Recife tem calor e umidade, mínima de 24 e máxima de 21 graus. Olha só, enquanto no Rio de Janeiro a máxima é de 23, no Recife a mínima é de 24 e a máxima de 31. Tem previsão de pancadas rápidas de chuva ao longo do dia, mas acho que isso não vai comprometer a nossa boa viagem, Rick?

0: Ah, que coisa boa. Pegar uma praia em Boa Viagem hoje não é uma má ideia, né? 8:07. A gente vai falar agora sobre qual é o perfil mais comum entre os candidatos nessas eleições. A representação feminina, por exemplo, segue estagnada em 1/3 das candidaturas já há 4 eleições. Marcos Antônio Teixeira, que é cientista político da Fundação Getúlio Vargas, numa entrevista ao 360 durante a semana, analisou esses dados. Vamos conferir.
1: A representatividade, ela não reflete a estrutura social do Brasil, né? Ou seja, a maioria homens e brancos. Quando você pega o censo do IBGE, quando você olha como que dá a distribuição étnica, ou seja, está muito diferente daquilo que, de certa forma, configura a população brasileira, né? E por que que ela se apresenta dessa forma, né? Porque, historicamente, tá, a inclusão política no Brasil se deu dessa forma. Então, sempre foi masculina, não é bom a gente lembrar quando trata de gênero, não é que as mulheres ganharam o direito de voto em 1934 e imediatamente as eleições foram suspensas, porque nós ingressamos no chamado Estado Novo, não é? E depois, quando as mulheres passaram a competir politicamente, elas enfrentam uma desigualdade muito grande no processo em relação aos homens, justamente pela dupla jornada que elas enfrentam do ponto de vista de trabalho, né? Mas também pela histórica posição de exclusão. Ou seja, política sempre foi vendida como coisa masculina, não é? E quando a gente olha também para a dimensão racial, nós vemos, sobretudo, que os negros, eles, ao serem beneficiados aí pelo fim da escravidão, foram jogados à sorte, não é? Então eles acabaram não sendo incluídos como cidadãos políticos por muito tempo, não é? E quando eles ganham esse direito, a desigualdade econômica e a desigualdade de acesso aos vários benefícios, como por exemplo educação, acabam interferindo, não é? E gerando essa distorção. Nós temos uma população de mais de 50% de mulheres e a participação de mulheres, né, no sistema político fica em média aí 15% das deputadas, 10% das senadoras, uma ou duas governadoras, né, ou seja, sempre muito aquém daquilo que elas representam. E por mais que a gente tenha avançado, né, com a determinação de cotas de candidaturas, né, o que a gente tem visto é que as cotas de candidatura não garantem competitividade, porque via de regra os partidos, eles acabam não apoiando e muitas vezes inclusive fraudando os recursos que deveriam ser destinados às mulheres, como a gente já viu, né? Em várias prestações de contas do TRE, do TSE, que já gerou inclusive cassação de candidaturas, mudança de resultados, né? Então falta, e aí eu vou falar uma palavra muito pesada, né? Falta levar a sério a proposição de igualdade política no país. Então, enquanto a gente não rediscutir as cotas das candidaturas para as cotas na representação, vai ser muito difícil, porque essa desigualdade ela vai persistir por muito tempo.
2: Pois é, quando a gente pensa em uma mulher disputando um cargo, como, por exemplo, a presidência da República, a gente tem que imaginar um funil que no topo do funil, ou seja, a parte mais larga, tem as cotas, tem a obrigatoriedade de candidaturas, mas aí o funil ele vai de fato afunilando porque não tem investimento, porque Exato. Não tem. A gente está falando de investimento, investimento de dinheiro, investimento de tempo, investimento em criar líderes, grandes líderes mulheres para chegarem. Quando a gente vê o número de candidaturas, muitas vezes a reação imediata, a gente viu, esse ano a gente tem 2 candidatas à presidência, candidatas nanicas, a gente nem fala amplamente no noticiário, então a reação imediata é: ah, faltam mulheres. Sim, faltam mulheres, claro. Também existe uma outra reação que é a seguinte: mas há mulheres com competitividade para chegarem? Não, talvez não haja. Também é um argumento válido. Mas aí vamos olhar para todo o processo. É nesse processo que a gente acaba perdendo. Agora, eu queria entender, na outra ponta, na tomada de decisão, a gente tem uma política que é majoritariamente feita por homens brancos, muitas famílias que continuam na política. Isso aí é inacreditável. A gente pega o recorte de algumas regiões, alguns estados, são famílias e famílias que se perpetuam, inclusive pessoas que colocam candidatos ao Senado, que colocam primo, sogra, mãe, pai como suplente. Então a gente não está votando em uma pessoa com uma ideia, a gente está votando em uma família que vive da política, talvez há algumas gerações. No efeito prático, quando a gente fala em tomada de decisão, em legislação, ou seja, leis que são criadas, criação de leis, como é que isso é prejudicial para o país?
1: Bom, vamos lá, é Joana, não é?
2: Se isso.
1: Se eu não estou sendo traído aqui pela minha memória, Joana, muito, muito importante sua pergunta, porque você busca aí na raiz do problema, não é? Quem detém, Joana, o monopólio das candidaturas no Brasil? Os partidos. Sem partido você não se candidata a nada, tá? Eu posso perguntar para você o seguinte, qual partido que tem uma mulher na sua direção? Praticamente nenhum. Tá, tem lá a Renata no Podemos, né, mas ali é uma outra trajetória que também se insere um pouco nessa trajetória de família, não é? Apesar que muitas mulheres que entraram na política pela família fizeram belíssimos trabalhos, né? A Simone Tebet aí é de uma família tradicional e tem uma autonomia de participação política muito importante, não é? Então, às vezes, essa é a porta de entrada, mas quando a gente olha a porta para você se tornar candidato, os partidos refletem completamente essa desigualdade. Ô, Joana, nós já tivemos um partido chamado Partido da Mulher Brasileira, que não tinha uma mulher na sua direção. Tá? Ou seja, é algo que é praticamente uma piada pronta quando a gente quer entender a desigualdade, né? Agora, você tocou no ponto crucial, ou seja, não adianta você ter cota de candidatura se você não dá as condições. Uhum. Tá? Então, essas condições, vamos pegar só do ponto de vista financeiro, viria da onde? Do fundo de financiamento eleitoral. Uhum. Tá? Quem decide, quem terá a prioridade do fundo? As direções partidárias. Tá? Então, mais uma vez, você tem o processo de funil que você colocou muito bem aí, uma metáfora perfeita, não é? Que retém, digamos assim, as prioridades lá atrás. Agora tem uma outra questão importante, Joana. Projetos de lei que afetam a vida da mulher são discutidos, aprovados ou vetados majoritariamente por homens. Tá? Então vamos pegar debate sobre o aborto. Interessa sobretudo a quem? A mulher. O debate sobre o atendimento, a violência doméstica, a violência sexual, a violência de gênero, teria que ter mais vozes de mulheres fazendo parte desse processo. Então, essa assimetria, tá, na representação não é um problema só da representação, é um problema da discussão dos projetos de lei, porque faz com que pessoas que têm pouca sensibilidade às pautas decidam sem viver muito bem o problema. Então, a gente está longe de superar esse processo e os dados mostram também, inclusive, né, que há uma certa diminuição, né, do ímpeto de mulheres, de negros, né, e das minorias participarem mais desse processo, apesar de ser inegável, Joana, que a gente avançou bastante comparado ao que a gente era, não é? Mas a gente ainda tem muitos passos a serem dados, né? Agora, a má notícia que eu dou é que esses passos hoje, do ponto de vista do avanço, encontram muita resistência na atual configuração do Congresso Nacional.
0: 8 horas e 15 minutos. As candidaturas para deputado federal tiveram uma queda expressiva nas eleições deste ano. Os dados do Tribunal Superior Eleitoral mostram um recuo de 28% em relação ao pleito anterior. E quem traz esses dados para a gente é o repórter Rafael Felitti.
3: O total de candidatos despencou de 10.600 em 2022 para 7.600 este ano. As novas regras impuseram limites para o acesso ao fundo partidário e ao tempo de rádio e televisão, o que acabou diminuindo o número de campanhas com baixa viabilidade nas urnas. Na prática, o atual cenário acaba favorecendo quem já tem mandato e possui a capacidade de enviar emendas parlamentares para as bases eleitorais. Quase 80% dos 513 deputados federais tentam a reeleição. Esse encolhimento também passou pelos partidos políticos, visto que o número na disputa caiu de 32 siglas para 28, por conta de fusões e incorporações. O PTB e o Patriota se uniram e formaram o PRD. Já o PROS foi absorvido pelo Solidariedade e o PSC passou a integrar o Podemos. Em 2022, foram registradas mais de 3.700 candidaturas femininas e 6.900 masculinas para disputar vagas na Câmara dos Deputados. Já em 2026, esse número caiu para 2.788 de mulheres e 4.840 entre os homens. Por outro lado, a participação feminina nas eleições registrou avanço proporcional, passando a representar 36,6% de todas as candidaturas registradas em todo o país. 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
0: Obrigada pelas informações, Rafael Felitti. Agora são 8 horas e 17 minutos. O ministro André Mendonça, do Tribunal Superior Eleitoral, determinou a remoção de um vídeo produzido com inteligência artificial que associa o candidato do PL à presidência da República, Flávio Bolsonaro, ao ex-dono do Banco Master, Daniel Vorcaro. Rodrigo Vicente, direto de Brasília, traz os detalhes.
4: Segundo a decisão, o vídeo era um claro uso de deepfake, em que, por mais que pareça real, era o uso indevido de imagens de Flávio Bolsonaro e Daniel Vorcaro em situações que nunca existiram. O ministro destacou que as imagens tinham uma aparência de realidade e poderiam fazer o público acreditar que aquilo aconteceu de fato. André Mendonça ressaltou que não se trata de proibir sátira ou crítica política, né? O problema, segundo o ministro, é usar uma imagem artificialmente produzida sem deixar claro que ela é falsa. Por isso, o magistrado determinou que o vídeo fosse retirado do ar e que não fosse republicado. Na prática, a decisão toca em um assunto que os ministros estão tentando impor um limite: o uso de inteligência artificial nas eleições. Essa semana, os ministros trataram informalmente do tema ao discutir sobre quais parâmetros adotar em relação ao uso de IA no pleito deste ano. O que se tem debatido é que a tecnologia pode ser usada, mas não para fabricar situações falsas com aparência de fato real. No centro das discussões está o deepfake do ex-presidente Jair Bolsonaro na convenção que lançou Flávio Bolsonaro à presidência da República. O TSE deve julgar o caso em breve e a decisão deve servir como base para situações semelhantes.
0: Obrigada pelas informações, Rodrigo. Agora são 8h19 e eu acho que esse é um ano em que os tribunais de justiça eleitorais vão ter muito trabalho, né, com essa questão do uso da inteligência artificial. A gente sabe que é uma ferramenta que pode nos ajudar em muitos aspectos da vida, mas ela também pode ser usada contra nós. E a gente vê já, desde das convenções partidárias, as polêmicas envolvendo o uso da IA. E ao longo dos próximos 40 e pouquinhos dias, até a chegada do primeiro turno e depois até o final das eleições, a gente vai ouvir muito falar sobre questões em que o Tribunal de Justiça Eleitoral vai ter que avaliar essas situações, né? Em que o uso da IA pode ser prejudicial, pode promover notícias falsas. E nós, como eleitores, precisamos ficar muito alertas. Enquanto a gente não tem uma legislação específica, uma regulamentação específica sobre esse assunto, cabe a nós procurar as ferramentas para se informar da melhor forma. Então, chegou ali um vídeo que você achou meio estranho, confere se é verdade, procure outras fontes, não saia por aí repassando vídeos. A gente sabe que muitas pessoas têm esse hábito, né? Recebe ali nas redes sociais um vídeo, já sai repassando, e muitas vezes a gente está repassando uma notícia falsa, e isso é um desserviço, especialmente em época de eleições. E já que a gente está falando de eleições, continuamos em Brasília agora para falar com a querida Lívia Braz. Bom dia, Lívia, tudo bem?
5: Oi, Estelinha, muito bom dia para você, bom dia para todo mundo que está acompanhando a gente aqui na programação da TMC nesse domingão.
0: Pois é, domingão que eu comentei agora na abertura do programa, que até tá passando rápido. Lívia, você teve essa sensação também? Agosto normalmente é um mês que demora para passar, mas a gente já tá no dia 23. Será porque é muita coisa acontecendo e a gente nem vê o tempo passar?
5: Menina, tanta coisa. Aliás, esse ano, né, Estela? O ano tá voando, né? Passando rápido demais. E você tava falando, né, 40 e poucos dias para as eleições. Eu estou contando dia a dia. São 42 dias que faltam pro primeiro turno. Olha, daqui até lá, eu tenho certeza que vai voar.
0: Vai voar, verdade. E hoje a gente tem debate, né, dos candidatos à presidência da República. 4 deles, porque afinal Lula e Flávio Bolsonaro não vão participar. Ah, né, Lívia?
5: Exatamente, são os dois líderes das pesquisas, né? Eles estão liderando as últimas pesquisas de intenções de voto e já disseram ao longo dessa semana, né, tanto o presidente Lula quanto o senador Flávio Bolsonaro, que não vão participar desse debate promovido hoje pela Band. Inclusive, os púlpitos que foram reservados para os dois, né, estão reservados 6 púlpitos, os que foram reservados para esses dois que já disseram que não vão, vão ficar vazios lá no estúdio, justamente para marcar a ausência concorrência desses dois candidatos, né? Então, vão participar do evento de hoje, né? Do debate de hoje. Ronaldo Caiado, do PSD, Romeu Zema, do Partido Novo, Renan Santos, do Missão, e Augusto Cury, do Partido Avante, que vão estar frente a frente a partir das 8 horas da noite. A ausência de Flávio, né, e do presidente Lula foi criticada, bastante criticada, pelo candidato Ronaldo Caiado. Na última quinta-feira, ele teve numa agenda aí em São Paulo, no Brás, e ele defendeu a criação de uma regra eleitoral para tornar obrigatória a presença dos presidenciáveis nesses debates. Uhum. Para Caiado, a participação devia ser lógica e semelhante à obrigatoriedade do voto. Ele ainda disse, né, durante essa agenda, durante essa crítica que ele fez a essa ausência, que quem não participa desses debates é porque tem muito a esconder. E disse que os dois amarelaram, que não suportam o debate. Enfim, fez a crítica dele a essa ausência, né? Lembrando que ele estará presente, Ronaldo Caiado. Bom, a transmissão vai ser feita pela Band, o debate vai ter confrontos diretos entre os candidatos, com pergunta e resposta sem mediação, viu? Além também dos questionamentos que vão ser feitos pelos jornalistas que vão estar lá presentes acompanhando esse debate. Aí, entre os principais temas que são esperados aí, né? Sempre são esses temas que estão mais em voga: segurança pública e economia. Os quatro candidatos que vão estar lá presentes, né? Eles defendem medidas mais duras contra organizações criminosas. Aliás, esse é um tema que vem sendo falado, vem sendo debatido também bastante, né, entre governo, Congresso Nacional também, e também, claro, vai permear esse debate de hoje. Uhum. E também corte de gastos públicos. E nas pesquisas mais recentes que foram divulgadas, os quatro candidatos, todos eles que vão participar hoje, eles aparecem atrás, tanto de Lula quanto de Flávio Bolsonaro. Na última pesquisa, inclusive, Estela, no Datafolha, né, que foi divulgado na última sexta-feira, os quatro que participam hoje, eles aparecem tecnicamente empatados. Um tem um pouquinho mais de intenção de votos do que o outro, mas dentro daquela margem de erro de 2 pontos percentuais, todos eles aparecem empatados tecnicamente, né? Com nenhum deles ultrapassando 5% das intenções de voto em todos os cenários de primeiro turno. O debate está marcado para começar 8 horas da noite. E a gente vai acompanhar, né?
0: Vamos acompanhar. Olivia, mas eu fico aqui pensando, né? Possivelmente uma estratégia eleitoral dos candidatos do presidente Lula e também do senador Flávio Bolsonaro, já que são os primeiros candidatos colocados nas pesquisas e possivelmente, se houver um segundo turno, serão esses os candidatos presentes nesse pleito. É uma estratégia para não desgastar a campanha já logo na largada, né? Porque seria um debate em que todas as pedras cairiam sobre os dois, né?
5: Exatamente isso. Seria muita troca de acusação, né? E nos bastidores aqui, o que se fala aqui em Brasília, Estela, é que o presidente Lula, ele não tem realmente a intenção de participar de nenhum debate que seja promovido ao longo dessa corrida presidencial, né? E logo que o principal oponente de Flávio Bolsonaro não vai participar, muito provavelmente ele também não irá participar dos próximos debates que vierem a acontecer, né? Então, essa é a expectativa que a gente tem. Claro, tudo pode mudar. A gente ainda tem 42 dias, que parece pouco, mas é muito tempo, né? Numa corrida eleitoral, principalmente numa eleição polarizada como essa que a gente vai viver no próximo dia 4 de outubro. Mas muito provavelmente a gente não vai ver os dois aparecendo aí e se expondo dessa maneira.
0: Pois é, eu falava aqui mais cedo, antes da sua entrada, sobre uma eleição polarizada em que a gente tem uma ferramenta que é o uso da inteligência artificial, que pode causar uma confusão danada, né, Lívia?
5: Sim, quando você estava fazendo essa entrada, eu estava acompanhando, e aí eu pensei exatamente isso, Estela. A gente conversa muito, né, com o pessoal dos tribunais eleitorais, né, o pessoal do TRE, a gente tem muito contato, não só o TSE, né, o Tribunal Superior Eleitoral, mas o pessoal do Tribunal Regional Eleitoral aqui do Distrito Federal, a gente tem um contato muito próximo com eles, e realmente esse é o tema, viu? Entre os dirigentes dos tribunais, né, os porta-vozes, também os advogados eleitorais, o tema inteligência artificial realmente é o tema dessas eleições, sabe? Não tem nenhum outro tema que tenha tanta vitrine nessas eleições como esse tema da inteligência artificial, justamente por isso, né? Porque ainda existe muita dúvida. O que, que pode, o que não pode? São discussões que ainda estão acontecendo em tempo real, ao mesmo tempo que as campanhas estão acontecendo, né? Que a corrida eleitoral está acontecendo, o debate, né, na cúpula dos tribunais que gerenciam as eleições também vem acontecendo. Ou seja, está todo mundo meio perdido ainda nesse sentido. E aí, como você chamou, né, a população para participação, é muito importante. O TSE, ele tem um aplicativo chamado Pardal, que existe desde as últimas eleições e que é um aplicativo em que as pessoas, a população, nós, eleitores, a gente pode entrar lá, a gente baixa esse aplicativo e faz denúncia de propaganda irregular, de tudo que a gente achar que não está dentro dos conformes, a gente pode fazer uma denúncia também. Então, a participação do eleitor é muito importante para a gente ter uma eleição justa, uma eleição limpa, né? Que é o que todo mundo quer para esse ano e, claro, para os próximos pleitos também.
0: Claro, excelente dica, então, o aplicativo Pardal, usar com parcimônia também, né? E com coerência. Você viu ali uma coisa
5: sempre
0: esquisita,
5: claro.
0: Denuncie, porque realmente a gente tem que fugir das notícias falsas e das más influências nessas eleições. Querida, obrigada, a gente continua conectada ao longo deste domingão. Bom domingo para você, viu?
5: Para você também, Estela. Um beijo.
0: Beijo. Agora, 8 horas e 28 minutos. Lembrando que você pode participar da nossa programação através do nosso WhatsApp 11972211001. Deixa eu dar uma olhadinha aqui nas nossas participações deste domingo. Mandar um beijo pro Carlos Sartori, que sempre participa aqui da programação com a gente. Ele que mandou um bom dia, TMC, ótimo domingo para vocês. Para você também, Carlos, obrigada. A gente tem também aqui a participação do Antônio, que escreveu mais cedo. Obrigada pela sua mensagem, Antônio. Sempre bom ter vocês aqui com a gente. O Antônio Ciccone, é outro Antônio esse. Um Antônio, depois o outro Antônio Ciccone, que também participou aqui da nossa programação. Temos muitas mensagens chegando aqui. Agora, 8 horas e 29 minutos.
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0: 8 horas e 31 minutos, você que está ouvindo a gente aqui em São Paulo, no 100.1, você está dirigindo pela cidade? Domingão, né, gente? Aquele cenário de interdições em algumas principais vias da cidade por conta das corridas de rua. Eu vindo aqui para a TMC hoje, peguei pelo menos duas interdições. Uma delas ali na Marginal Pinheiros, no sentido da Castelo Branco. A gente sabe que aquele trechinho ali da Avenida das Nações Unidas, que pega o finalzinho da Avenida dos Bandeirantes e vai até a ponte Cidade Jardim, no sentido da Castelo Branco, interditada por causa da corrida de rua. Então você precisa usar a pista local, já que a expressa fica interditada. Eu falei Cidade Jardim, mas é um pouquinho antes, é aqui na ponte Eusébio Matoso, ali no Shopping Eldorado. Termina a interdição. Depois, na região do Parque do Ibirapuera, o corredor Norte-Sul, na 23 de maio, também com interdição por causa de corrida de rua, desde a Avenida dos Bandeirantes, ali, né? Rubem Berta fica interditada, só que dessa vez no sentido sul, no sentido do aeroporto e não no outro. Então, tá interditado desde o Parque do Ibirapuera até perto do aeroporto de Congonhas. Interdição também na Avenida do Estado, no sentido do ABC, ali na região do Cambuci. Você precisa usar as vias alternativas ali. Agora são 8 horas e 33 minutos.
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8 horas e 34 minutos. Eu falei agora no nosso. No nosso momento local aqui sobre as corridas de rua que acontecem em São Paulo. E o nosso apresentador Felipe Bueno mandou aqui uma foto. Ele tá correndo ali na região do Parque do Ibirapuera. Ele tá correndo e tá ouvindo a gente nessa manhã de domingo. Beijo pra você, Felipe. Boa corrida. Depois conta pra gente qual foi o seu pace de hoje. 8 horas e 35 minutos. Vamos falar agora da Agência Nacional de Saúde Suplementar, a ANS, que notificou a Hapvida e pediu explicações sobre o plano da operadora de reajustar em percentuais de 2 dígitos ou reincidir cerca de quase 1 milhão de contratos nos próximos meses. A agência determinou preventivamente que as medidas não sejam implementadas até a conclusão da análise. Para entender melhor essa decisão da ANS e se tem impactos para outros planos de saúde, o TMC 360 conversou com Elton

0: planos de saúde diz que ninguém, seleção de risco é vedada, a regra da ANS diz que seleção de risco é vedada, e mesmo assim, a despeito disso, a operadora anunciou ali nas entrelinhas que poderia cancelar 1 milhão de contratos. É preciso dizer o seguinte, a própria posição dos tribunais brasileiros, e aqui eu estou falando do STJ especificamente, tá? Superior Tribunal de Justiça, que fica em Brasília, quer dizer, é uma posição nacional, isso que eu estou dizendo agora para você, ele definiu que nenhuma empresa pequena, estou falando daqueles contratos em que, em geral, brincando, aqui está o seu Zé, a dona Maria e os seus filhos, né? Aquelas pequenas empresas que contratam um plano de saúde que, na verdade, são para suas famílias. Podem ter rescindido seus contratos. E isso, Felipe, é o grosso do mercado. Para que você, a Joana e o telespectador, nosso ouvinte, possa compreender, 88% dos contratos empresariais no Brasil são formados por pequenos grupos de até 4 pessoas. E são basicamente esses os contratos que a operadora anunciou que pode rescindir. Isso significa o que na prática? Pode significar, naturalmente, deixar à mercê da própria sorte pessoas que estão em tratamento médico, doentes, hospitalizadas, com câncer, e nada disso é permitido. Então, a ANS, nesse aspecto especificamente, ela fez bem. Mais do que isso, chama muita atenção que uma empresa possa anunciar previamente que reajustará mais no ano seguinte os seus contratos, sem ter apurado o que a gente chama de sinistralidade. Como é que eu posso dizer que eu vou reajustar mais se eu não sei necessariamente o quanto as pessoas vão utilizar? Isso paira, lança também uma dúvida sobre se o percentual de reajuste que a operadora está calculando está correto ou não. Então, o mercado reagiu a isso, e naturalmente o mercado financeiro olha para isso como um número, mas a saúde suplementar precisa lembrar que é número, claro, é negócio, a gente tem que respeitar o lucro de uma empresa, porque o lucro é justo, mas é saúde. E aí a gente está falando de coisas mais sensíveis do que simplesmente números financeiros.
1: Pois é, eu fiquei com bastante pergunta aqui para fazer para você. Em primeiro lugar, fica muito claro que esses 80% de planos empresariais que você mostra, que são de até 4 pessoas, é uma prática que famílias fazem para conseguir ter acesso a planos que são mais acessíveis, porque saúde é muito cara e as pessoas não querem apenas depender do sistema público de saúde, apesar de nós sempre sabermos e dizermos que o SUS é um sistema fenomenal, é algo que demora, enfim, as pessoas preferem ter o sistema privado. Então, as pessoas recorrem a algo que, em teoria, não poderia ou não seria para esses fins, para conseguirem ter acesso a saúde. Então, a gente tem aí uma linha tênue entre o que pode, não pode, deve, não deve, e como é que deve ser feita essa ação, né, para ajustar. Mas, então, será que não haveria necessidade de termos planos de saúde mais acessíveis para as pessoas? Teria como estipular isso?
0: Pergunta maravilhosa que só excelentes jornalistas são capazes de formular. Deixa eu explicar uma questão para vocês. Nos últimos anos, as operadoras de planos de saúde retiraram do mercado os contratos individuais e familiares. Por que que foi retirado do mercado os contratos individuais e familiares? Basicamente porque, na ótica da operadora, ela pensou assim: para que que eu vou vender um plano de saúde individual ou familiar para o seu Zé e para a dona Maria, que estão em grandes ou pequenas cidades do Brasil, se eu posso agora exigir que eles abram, por exemplo, um MEI, um CNPJ, e através desse CNPJ eles contratem comigo o plano de saúde. Bom, mas o que está por trás dessa lógica? Está por trás dessa lógica basicamente 3 questões. Joana, e a primeira delas é barreira de acesso. Num plano individual ou familiar, o que que acontece? A operadora jamais poderia recusar um consumidor. Ela não pode fazer isso porque é um plano individual. O que que ela faz então agora? Se alguém entra para declarar uma doença, declara uma doença pré-existente quando entra no contrato, a operadora agora diz assim: não, Joana, não é que eu não quero você como minha cliente, é que eu, operadora de plano de saúde, não quero fazer negócio com a Joana MEI. É isso que eu não quero, não tem nada a ver com você. É que a minha empresa não quer fazer negócio com a sua empresa. Como se pudéssemos transformar o seu Zé e a dona Maria, propriamente, num conglomerado econômico com algum poder de barganha. Porque, Joana, veja só, nenhum de nós tem dúvida que se uma grande empresa do Brasil quiser contratar

0: de saúde para os seus empregados, para os seus funcionários, existe uma liberdade econômica. Nenhum de nós pode chegar lá e falar assim: você tem obrigação de contratar, de vender, né? Mas o seu Zé e a Dona Maria precisam de uma proteção, porque o mercado retirou os planos individuais e familiares, pensando, primeiro, barreira de acesso. Segundo, o mercado pensa o seguinte: poxa, para que que eu vou vender um plano individual? Porque se eu vender um plano empresarial, a hora que eu quiser cancelar esse contrato, eu encerro esse plano. Eu digo assim: ah, eu não tenho mais interesse em ter o senhor como meu cliente, em fazer negócio. Na verdade, não em tê-lo como cliente. Eu não tenho mais negócio, eu não tenho mais interesse de fazer negócio com a sua empresa. Então, de novo, uma ótica empresarial com o seu Zé e com a Dona Maria, não com um conglomerado econômico. Terceiro, os reajustes dos planos empresariais são muito maiores. Mas olha como é complexo a nossa vida, Joana. O problema que a gente tem hoje é que obrigar um plano de saúde a vender um contrato individual familiar também não bastaria. Por quê? Porque como a operadora teria a prerrogativa de fazer o preço que ela quer cobrar, ela poderia subir, ela pode subir o preço de uma maneira desproporcional e impedir o acesso. É complexo o nosso problema na saúde suplementar.
1: 8h42. Olha só, um naufrágio. Notícias tristes agora. Naufrágio, um navio mercadante naufraga e 22 pessoas seguem desaparecidas na costa da Índia. A embarcação, de origem panamenha, navegava em direção a Singapura quando enviou um sinal de socorro. Dos 24 tripulantes, dois foram resgatados pela guarda costeira. As autoridades seguem com as buscas e um avião de patrulha foi enviado para sobrevoar a região. E um terremoto de magnitude 5,9 atingiu o leste do Japão. O epicentro do tremor foi a prefeitura de Ibaraki, na região metropolitana de Tóquio, com profundidade de cerca de 70 quilômetros. Segundo a agência meteorológica do Japão, o número de feridos já chega a 37. A maioria das lesões foi causada pelo terremoto quando as pessoas caíram ou foram lançadas contra móveis, portas ou até acordaram em pânico. Agora são 8h43. Poxa, depois dessas notícias tão ruins, vamos dar uma aliviada por aqui. Vamos falar um pouquinho de cultura, vamos falar um pouquinho de comédia. Você que está em São Paulo, você tem a oportunidade de se divertir com a comédia. Já dizia minha avó, a atriz e comediante Fafi Siqueira volta aos palcos com essa peça, que tem produção de Raquel Golassi, que também atua na peça, e o texto aborda com humor questões como etarismo e as novas relações, passando pelo estreitamento da convivência entre uma avó e sua neta. A peça está em cartaz no Teatro UOL, aos sábados e domingos, às 18 horas, e eu estive lá e conversei com as duas, com Fafi Siqueira e com Raquel Golassi. Vamos ouvir.
2: Eu sempre produzi os meus espetáculos. Esse foi um deles, já produzi outro no Rio de Janeiro. Não pode ficar esperando, né, gente? É produzir, eu faço teatro desde os 13 anos, então eu não fico esperando, não. Eu acho que a gente tem que lutar para fazer a nossa arte, que é o que eu amo, e pôr a mão na massa. É uma luta, mas é uma honra estar do lado da Fafi Siqueira no palco. Que delícia, estou aprendendo muito com ela e estou muito feliz.
3: E para mim é uma honra também, porque ela é uma menina, uma pessoa jovem, que pediu ao autor para escrever uma peça o qual ela contracenaria comigo. E isso é uma honra para mim, né? Porque hoje em dia é a coisa mais difícil, né? Que tem é você escrever um papel para uma protagonista, né? O ator de teatro, ele sempre foi independente. E eu vou ser sincera com você: o teatro salvou a minha vida. Porque os 10 anos primeiros da minha carreira, eu tenho 50 anos de carreira, os 10 primeiros anos da minha carreira, eu tentei ser uma cantora. Eu queria ser, na verdade, a Ivete Sangalo. Mas como eu não consegui, eu resolvi ir para o teatro. E no teatro eu me fiz, e no teatro eu vinguei, e no teatro eu venci. Eu me considero uma vencedora. Imagina você ter uma pessoa, sabe, jovem como ela, jovem como o autor, jovem como os produtores, que querem trabalhar com uma pessoa já há 70 a mais. Então eu só tenho que agradecer. O público que curte a internet não é o público que vem ao teatro. Então, por exemplo, eu não me incomodo. Eu tenho 170 mil seguidores. E vou te falar por que eu não tenho 1 milhão, porque eu não trabalho para isso. Eu não trabalho para ter 1 milhão de seguidores e não tenho paciência para fazer isso. Então, eu teria. Vou ser humilde, tá? Eu teria, mas eu não faço questão. As pessoas que gostam de ver um teatro, que vêm, ajuda, ajuda sim. Vou com os pés no prato que eu como. Mas não acho que seja o fundamental. Quem gosta de teatro, gosta de teatro.
1: É isso, essa foi a Fafi Siqueira. Quem gosta de teatro, gosta de teatro. Eu sou uma dessas pessoas. E por isso é que eu estou sempre trazendo para vocês aqui a nossa agenda cultural, os principais destaques do teatro em São Paulo. E temos novidades vindo por aí, viu? Ao longo das próximas semanas, eu vou atualizar vocês sobre a vida cultural, não só de São Paulo, mas também do Brasil. Agora são 8 horas e 47 minutos. Vamos falar agora sobre o governo do Rio, que enviou à Assembleia Legislativa um projeto de lei que ratifica a isenção de ICMS para operações relacionadas à Copa do Mundo Feminina de 2027. Quem traz os detalhes para a gente é a repórter Larissa Cardoso.
4: O governo do Rio enviou à Assembleia Legislativa na sexta-feira um projeto de lei que ratifica a isenção de ICMS para operações relacionadas à Copa do Mundo Feminina de 2027. A proposta tramita em regime de urgência. O texto incorpora à legislação estadual o convênio ICMS número 04/2026, aprovado em janeiro pelo Conselho Nacional de Política Fazendária. A medida permite a isenção do imposto sobre importação e venda de mercadorias destinadas à organização do evento, além de serviços de transporte e comunicação, desde que também haja isenção de tributos federais. O benefício vale para a FIFA, subsidiárias, parceiros comerciais, prestadores de serviços e órgãos públicos envolvidos na organização da competição até 31 de dezembro de 2028. Segundo o governo, a medida busca estimular o legado econômico e social da Copa, com incentivo ao esporte feminino, à inclusão social, ao turismo e à infraestrutura na região metropolitana. O projeto estabelece ainda metas para a concessão do benefício, como a geração de mais de 7,5 mil empregos diretos, aumento do PIB fluminense, circulação de mais de 150 mil pessoas nos jogos no Rio e regularidade ambiental nas operações relacionadas ao evento. O Rio é uma das 8 cidades sede da Copa do Mundo Feminina 2027, que será disputada de 24 de junho a 25 de julho. O Maracanã receberá a abertura e a final da competição.
1: Obrigada, Larissa. Ai, tô muito animada para essa Copa Feminina de Futebol. Acho que vai ser um sucesso. Tô muito confiante na nossa seleção. Agora, 8 horas e 49 minutos, a gente vai falar de El Niño. A gente sabe que muitos especialistas estão prevendo que o El Niño, durante esse segundo semestre, cause grandes problemas em diversas regiões, no norte e no nordeste, por exemplo, trazendo mais seca, no sul e no sudeste trazendo mais chuvas. E entre agosto e setembro, o governo do estado do Rio fará uma série de treinamentos e planejamento para que os 92 municípios fluminenses se preparem para enfrentar os impactos desse El Niño. E quem traz os detalhes para a gente é a Rebeca Renzi.
5: Começa na próxima terça-feira a agenda de treinamentos e reuniões técnicas para capacitar os órgãos dos 92 municípios fluminenses para o El Niño. Na programação estão oficinas presenciais da Secretaria de Saúde e da Defesa Civil Estadual. A proposta foi apresentada nesta quinta-feira em um encontro promovido pelo governo do Rio para alinhar estratégias para antecipação e resposta a eventos climáticos extremos. O evento foi realizado no auditório da UERJ, no Maracanã, zona norte do Rio. De acordo com o secretário estadual de Defesa Civil, Coronel Tarcísio Salles, o último trimestre de 2026 será o de maiores impactos do El Niño no estado do Rio. A Secretaria da Defesa Civil apresentou o primeiro mapa de risco humano, uma ferramenta científica de geoprocessamento que cruza dados de ameaças climáticas, exposição populacional e vulnerabilidade social para otimizar os recursos públicos e salvar vidas. Já a Secretaria de Saúde contará com o Índice Multidimensional de Excesso de Calor, um método que integra dados meteorológicos, ambientais, demográficos e assistenciais do SUS para classificar o nível de risco de calor das cidades e emitir alertas, com até 5 dias de antecedência pelo Centro de Informações Estratégicas em Vigilância em Saúde. A Superintendente de Informações Estratégicas de Vigilância em Saúde da Secretaria Estadual da Saúde, Luciane Velasque, reforçou a importância do indicador para salvar vidas.
6: Quando eu sei que eu tenho uma previsão de chegar de um excesso de calor aqui, eu já sei que aqui vai sofrer mais. Então, eu já consigo me antecipar. Eu não preciso ficar aguardando o número de atendimentos aumentar, a taxa de ocupação de leitos reduzir.
5: O governo do estado alinhou ainda uma agenda contínua de treinamentos e reuniões técnicas para capacitar os órgãos locais dos 92 municípios.
1: Muito bem, 8 horas e 52 minutos. A gente volta lá para Brasília com a Lívia Braz para falar agora sobre o porquê o ministro André Mendonça determinou uma apuração envolvendo vazamentos de informações do caso Lulinha. É isso, Lívia? Quais as atualizações sobre esse assunto?
7: Pois é, Estelinha, a gente falou muito sobre esse caso, né, no final da semana passada. A gente continua, então, com essa história, porque essa decisão do ministro, ela atende a um pedido da defesa do próprio Lulinha, determina que os investigadores, eles tentem identificar quem foi que teve acesso originalmente aos dados e que tinha o dever, na verdade, de preservar o sigilo dessas informações. O ministro André Mendonça, ele deixou claro que essa investigação não deve ter como alvo jornalistas nem os responsáveis por pela publicação das reportagens que trouxeram esses assuntos e essas revelações à tona, né? O ministro destacou ainda que a garantia constitucional do sigilo da fonte, que há a garantia constitucional do sigilo da fonte, e disse que a quebra do sigilo de uma investigação não torna as informações públicas. Bom, essa decisão, ela é vista lá nos bastidores do Supremo como uma crítica indireta ao ministro Alexandre de Moraes, que na semana passada autorizou uma operação de busca e apreensão contra Raimundo Cutrim, que é apontado como fonte de um jornalista lá no Maranhão. Essa história repercutiu bastante também, principalmente, né, entre nós da imprensa. Essa medida foi criticada, claro, por muitas entidades, por muitas emissoras. O ministro André Mendonça, ele também citou o direito à proteção da fonte por profissionais de imprensa. A gente sabe muito bem disso. Mesmo se esses profissionais não tiverem diploma de jornalismo, não interessa, se trabalham com jornalismo, eles têm o direito a essa proteção da fonte, né? Essa manifestação de André Mendonça, ela acontece enquanto o Supremo está, de fato, discutindo a possibilidade de rever uma decisão que foi tomada lá em 2009, que derrubou a obrigatoriedade do diploma para o exercício da profissão. Inclusive, a gente falou sobre isso essa semana, durante um evento da Esfera com o ministro Gilmar Mendes, né, sobre essa revisão. Bom, esse inquérito envolvendo o Lulinha, ele é por uma suposta tentativa de tráfico de influência no Ministério da Saúde para fazer com que a pasta comprasse produtos à base de canabidiol com pressa, que poderia resultar num lucro de 500 milhões de reais. É uma cifra milionária. Bom, a defesa comemorou essa decisão e o advogado de Lulinha disse que a medida é necessária para descobrir a origem dos vazamentos. Classificou também essas divulgações como seletivas e criminosas.
1: Tá joia, Lívia. Obrigada. A gente continua acompanhando os desdobramentos dessa apuração e bom domingo para você. Agora a gente viaja de Brasília direto para Belo Horizonte, Minas Gerais, uma das vozes mais bonitas do rádio brasileiro, Letícia Benassi, que traz os destaques para a gente sobre a pesquisa Datafolha com eleitores de Minas, que diz que Lula tem uma liderança no primeiro turno, é isso? Letícia, bom dia para você, querida.
8: Bom dia, Estela. Obrigada. Você sempre falando da minha voz, né? Bom dia para você, bom dia para todo mundo que está acompanhando a gente nesse domingo aqui na TMC. É isso, essa pesquisa que foi divulgada ontem, né? Mostra o Lula do PT à frente no estado com 37%, o Flávio Bolsonaro do PL com 31% e o Romeu Zema do Novo com 10% das intenções de voto. Minas Gerais é o estado considerado

0: termômetro, né, das eleições presidenciais, desde a primeira eleição direta para presidente, lá após a ditadura militar, todo candidato que venceu em Minas foi eleito presidente da República. Em relação à pesquisa nacional, divulgada pelo Datafolha na sexta-feira, o Lula aparece com 39%, Flávio Bolsonaro com 33%, e na sequência vem Caiado com 5%, Renan com 4%, Zema com 3% e Cury com 2%. Foram entrevistados 1.204 eleitores de 16 anos ou mais entre os dias 18 e 20 de agosto. A margem de erro é de 3 pontos percentuais para mais ou para menos. O nível de confiança é de 95%. Teme-se nas eleições 2026 a informação que toda escolha merece. Volto com você, Estela.
1: Obrigada, Letícia. Um bom domingo para você. E a gente faz um voo rapidinho para Curitiba para falar que ontem teve o chamado dia D da vacinação, né? A ação do Ministério da Saúde busca atualizar a carteirinha de crianças e adolescentes e reforçar a imunização contra 20 doenças. É isso, Isabela Miranda. Bom dia para você.
2: Bom dia, Estela. Bom dia a todos que nos acompanham por aqui. Exatamente. A capital paranaense aplicou mais ou menos 8.600 doses de vacinas nesse dia D da estratégia de multivacinação que foi realizado neste sábado. Aqui na capital foram 20 unidades de saúde que estiveram abertas ao longo de todo o dia para avaliar essas cadernetas de vacinação e atualizar principalmente as doses de crianças e adolescentes, mas gestantes, adultos e idosos também puderam aproveitar a oportunidade para colocar a carteirinha de vacinação em dia. Durante a ação, foram avaliadas 5.690 carteirinhas, mais ou menos 2.600 ali de pessoas até 15 anos e 2.990 pertencentes a maiores de 15 anos. Essa mobilização nacional, como você explicou, né, faz parte dessa campanha do Ministério da Saúde, que iniciou em 3 de agosto, mas segue até 1º de setembro, buscando aí ampliar as coberturas vacinais, prevenir as doenças e manter a proteção coletiva, né, da população. Mas apesar da gente ter tido esse dia de ontem, no sábado, a população pode continuar procurando as unidades de saúde aqui em Curitiba, em qualquer cidade brasileira, para verificar e atualizar também a sua situação vacinal. Essa vacina contra a gripe também permanece disponível para toda a população com 6 meses ou mais. Então, para todo mundo que ainda precisa atualizar alguma vacina nessa caderneta, a campanha, né, do Ministério da Saúde segue até o comecinho de setembro, Estela.
1: Perfeito, Isa. Obrigada pelas informações. Vamos sim colocar nossa caderneta de vacinação em ordem, em dia. Eu vou ficando por aqui. Você continua acompanhando a programação da TMC ao longo desse domingão. Obrigada pela sua audiência. Um beijo, até mais. Tchau.
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1: São Paulo é conhecida por ser uma selva de pedra. Mas quem vive a rotina da cidade sabe que tem alguns cantinhos em que dá para se respirar um pouco de verde. No total, são 124 parques municipais, desses, 80 são urbanos. Ou seja, verdadeiros refúgios com ecossistemas diversos dentro da grande metrópole. De leste a oeste, esses refúgios servem para você fazer uma atividade física de manhãzinha, um passeio com a família, um piquenique ou até só ter a oportunidade de se conectar um pouco mais com a natureza. Hoje, o nosso programa vai visitar os cantinhos mais verdes da cidade de São Paulo. Vamos até o pulmão de São Paulo visitar o Parque Ibirapuera, um dos principais cartões postais mais icônicos da cidade para esporte, arte e cultura. E na sequência, vamos para a Zona Oeste, no Parque Vila Lobos, com suas amplas áreas abertas, perfeitas para o lazer em família e para quem ama esporte sobre rodas. Também vamos mostrar o charme do Parque do Povo, um verdadeiro oásis de tranquilidade cravado no meio do centro financeiro paulistano. E o Parque da Água Branca, com a Feira de Orgânicos, referência em agricultura familiar e consumo consciente no meio da metrópole. Vamos conversar também com a arquiteta especializada em conforto ambiental, Lloyd Abreu, sobre o impacto do verde no clima e na preservação da nossa biodiversidade. E o arquiteto Lucas Ciccone explica como esses espaços públicos transformam a convivência e a qualidade de vida na selva de pedra. São Paulo não para, né? E é aqui no Parque Ibirapuera que os paulistanos encontram um dos refúgios da cidade. Em meio ao verde das árvores centenárias, aqui ao ladinho do lago que fica na Avenida Pedro Álvares Cabral, na Zona Sul de São Paulo, a gente pratica atividade física, a gente contempla a arte e as famílias criam memórias todos os finais de semana. É aqui na cidade de São Paulo que fica um dos lugares mais famosos da América Latina.
2: O Parque Ibirapuera foi um presente para a cidade de São Paulo no seu quarto centenário. Quando São Paulo estava fazendo 400 anos, o parque foi entregue, ou seja, 72 anos atrás. Então nós estamos num momento de celebração. O parque é um convite para que todo mundo tenha um respiro nessa cidade louca como é São Paulo, né? Cheio de contrastes. As pessoas vêm para cá para arejar a cabeça, para ter um encontro em família, para paquerar, para se divertir, para fazer esportes. Então o parque é muito diverso e é um espaço aberto para todo mundo, muito inclusivo, acessível e de facílimo acesso. Então as pessoas que vêm de longe podem pegar o ônibus, por exemplo, no domingo da tarifa zero, que inclusive o Parque Ibirapuera é o destino preferido. Então esse presente que foi dado à cidade 72 anos atrás, ele se comprova a cada ano como um grande benefício para toda a população e para quem vem de fora visitar também. No ano passado, nós tivemos recorde de visitação, com 17 milhões de visitas ao Parque Ibirapuera durante todo o ano. Tivemos picos de um dia, 180 mil pessoas vieram ao Parque Ibirapuera, né? E vale lembrar que esse parque ele é avaliado pelos próprios usuários. Então, todos os meses tem uma equipe de pesquisa que vai entrevistar as pessoas e entender quais são as notas que eles dão para segurança, limpeza, o manejo das áreas verdes. E nós estamos celebrando que nós temos nosso recorde de nota também. A aceitação está acima de 90 pontos, ou 90 pontos em 100, e o nosso, estamos rumo à eficiência e a nota 100. Então a ideia é que estejamos sempre em melhoria contínua para que os usuários voltem e sempre vejam novidades e um parque cada vez melhor. A primeira camada que nós temos aqui para curtir é o meio ambiente, é a parte verde do parque, é essa parte contemplativa. Mas para quem quer se exercitar, temos diversas quadras, todas refeitas, todas reformadas, tem quadra de basquete, tem mais de 37 modalidades esportivas que as pessoas praticam aqui do Parque Ibirapuera, não só a corrida que ficou tão famosa recentemente, né? Além disso, tem a camada cultural, então nós convidamos as pessoas para conhecer

0: Teriam os museus que estão dentro do Parque Ibirapuera. A gente tem, futuramente, o MAM vai ser reaberto, agora em setembro, mas tem o Museu Afro-Brasil aberto, que é um acervo incrível da nossa herança da cultura afro-brasileira. Nós temos também todos os eventos da Bienal, temos também os eventos do próprio Parque Ibirapuera, e aí vale a pena conferir o nosso canal no Instagram, Ibirapuera Oficial, para conhecer essa programação, que é muito ativa e dinâmica. E também tem vários programas gratuitos, como a nossa parte educativa, como, por exemplo, observar a fauna, a flora do parque. E eu sempre convido, que tem uma memória afetiva incrível para quem é de São Paulo, normalmente veio quando criança, ao Planetário. O Planetário está aberto aos finais de semana e é um programa incrível para as famílias. A Marquise é o maior prédio e ela conecta os equipamentos culturais do Complexo Niemeyer. Né? O nosso grande arquiteto deixou esse legado maravilhoso para a humanidade e fica aqui no Parque Ibirapuera. Hoje é um espaço de encontro, de permanência e também de passagem, né? entre esses edifícios. E é um lugar de encontro do skate, do patins, né? do BMX. E essas pessoas se encontram e, na verdade, é gostoso de assistir também. Também temos um espaço kids reservado para as pessoas que estão, né, com crianças e querem um espaço um pouquinho mais seguro, ali mais reservado, para que essas pessoas possam também praticar bicicleta, skate, patins, diferente de um espaço longe dos adultos. Né? E a gente também tem, eu não posso deixar de falar, os parquinhos que estão espalhados pelo Parque Ibirapuera, são parquinhos seguros, dentro das normas técnicas e muito acessados pelas famílias. Hoje há vários grupos que agendam algum tipo de atividade. A gente sempre lembra que quando os grupos são muito grandes, eles precisam informar a administração e isso vai para a nossa programação. Inclusive segue para a programação para a Prefeitura de São Paulo para integrar a programação formal do parque. Mas esse é um espaço aberto, público, onde todo mundo pode vir com a sua família, fazer a sua meditação, fazer seu Tai Chi Chuan, né, de forma gratuita e democrática. Quando há alguma atividade comercial, algum evento comercial, esse evento precisa ser informado à administração. Mas basta você andar pelo parque que você vai encontrar um grupinho fazendo um piquenique, vai fazer uma yoga, fazendo uma meditação, ou um grupo que vai fazer uma terapia em grupo. Tudo isso acontece no Parque Ibirapuera. É um espaço muito inclusivo e democrático. O nosso trabalho aqui é o de monitoramento da fauna. Né? A gente trabalha em conjunto com a Secretaria do Verde e do Meio Ambiente, que tem responsabilidade por cuidar da fauna do Parque Ibirapuera. E o lago, por exemplo, que é um lago vivo, se você andar ali pela região do lago, você vai ver algumas placas, onde as pessoas podem, inclusive, ver desenhado em tamanho real quais são os peixes, né? Quais são os organismos que estão vivos ali naquele lago. Porque é um lago vivo, realmente, que tem espécies ali da nossa fauna, e as pessoas podem aprender também com essa visita. Mas a qualidade da água é responsabilidade da Sabesp e o manejo de toda a fauna é responsabilidade da Secretaria do Verde e do Meio Ambiente, apoiado pela nossa equipe de monitoramento de fauna. O Parque Ibirapuera é um dos lugares mais seguros de São Paulo, né? Então as pessoas vêm, elas se divertem com seu celular. Então a gente sempre lembra que é um lugar público, aberto, né? Ninguém é revistado para entrar, não tem nenhum tipo de controle de acesso. Então as pessoas precisam ficar atentas aos seus próprios bens individuais, né? Seus bens pessoais. Então esse é o único cuidado que a gente tem que tomar, né? Então não deixar uma bicicleta encostada numa árvore enquanto vai pegar um sorvete. Então as dicas de segurança são aquelas mais básicas mesmo. Mas venham com tranquilidade, porque estamos num espaço extremamente seguro. A segurança é feita pela Guarda Civil Metropolitana. A nossa equipe de campo também está sempre aberta aí para ajudar qualquer tipo de inconveniente. E venham para o Parque Ibirapuera, que estamos num espaço muito seguro.
1: No Ibirapuera, a gente tem um mix de arte, cultura e lazer com grandiosidade. A poucos minutos de lá, ainda na zona sul de São Paulo, a gente tem um canto onde o contraste é fascinante. Aqui, o Parque do Povo é rodeado pelos arranha-céus da Faria Lima e do Itaim Bibi. É praticamente um refúgio verde no meio do mundo corporativo, nesse que é o coração financeiro de São Paulo. As pessoas podem tirar um tempinho para vir aqui no meio do expediente, podem praticar atividade física nas pistas de Cooper, nas quadras poliesportivas. Enfim, é um respiro no meio desse mundo corporativo maluco da cidade. Vamos bater um papo com a galera por aqui e descobrir como é que eles aproveitam esse espaço? Pegamos as meninas no momento de almoço aqui, é isso? O Parque do Povo representa esse refúgio no meio do dia a dia?
2: Com certeza, né? A gente está num ambiente corporativo, tempo inteiro fechado, no ar-condicionado, aproveitar um pouquinho desse sol, né, e sair desse bronzeado de paulista.
1: E vocês se sentem seguras aqui nesse horário?
3: Sim, a gente começou a vir recentemente, a gente normalmente vem pra ler, hoje a gente decidiu fazer um piquenique, mas a gente se sente segura, assim, tem bastante gente andando, praticando esporte, com cachorro, então é bem tranquilo.
1: Quantas vezes por semana acontece essa escapadinha?
3: Ah, pelo menos umas 2 ou 3 vezes na semana.
4: Aqui é um lugar onde a gente acha um refúgio, né, de telas. Acho que a gente pode desconectar um pouco das demandas, das preocupações, né, para que na parte da tarde a gente retorne mais descarregado, um lugar onde a gente pode mais descansar realmente, viu?
5: Fazer um exercício, entrar em contato com a natureza, traz diferença para nossa qualidade de vida e ter esse refúgio do lado da nossa empresa é um privilégio bem grande, sabe? Então a gente vem aqui, pega um sol, vê umas folhas, vê um pessoal praticando esporte ou até mesmo a gente pratica um pouquinho de esporte e já libera um pouquinho da nossa cabeça. Porque no almoço, às vezes, a gente tem que conversar sobre trabalho, fazer sobre trabalho, aqui a gente foge um pouquinho mais disso.
1: E depois de passear por esses cartões postais e ver como a população ocupa esses espaços, surge uma questão fundamental. Qual é o verdadeiro impacto desses espaços no ecossistema da maior metrópole da América Latina? Pois é, muito além do prazer, do lazer e do esporte, a vegetação urbana funciona como um verdadeiro filtro para quem vive na cidade. Para entender como os parques combatem as ilhas de calor, ajudam na drenagem das chuvas e protegem a nossa biodiversidade, nós conversamos agora com a arquiteta especializada em conforto ambiental, Lloyd Abreu. E eu já começo perguntando, qual que é o papel dos parques na regulação ambiental? Como é que funcionam esses chamados refúgios verdes no meio do concreto de uma cidade grande como São Paulo?
6: Ele tem um trabalho muito importante, não apenas para conforto, né, térmico, mas a relação com as questões ligadas à absorção da água no solo. Então, muitos parques preservam alguns mananciais. Então, isso auxilia na regulação térmica da cidade. O importante do parque é você pegar a oportunidade de ter uma área que é pública, né, uma área que é para lazer, que muitas regiões da cidade não têm esses espaços para as pessoas praticarem esportes, estarem ao ar livre, e de preferência com vegetação, com árvores, que elas possam ser assim, um pulmão, né, mesmo da cidade, uma área de arrefecer. A árvore, ela tem uma função muito importante, né? Primeiro, a copa dela, ela protege o solo da radiação solar, e ela também filtra, sem contar as questões ligadas à biodiversidade que ela acolhe dentro dela, né? Tanto vegetais como animais. Então, quando você tem uma série de parques numa cidade, você vai fazendo parques lineares, você começa a ter um corredor ali verde em que os animais circulam pela cidade. Então, a cidade se torna também um habitat natural para a vegetação e pode ser para esses animais também. E pode ser um elemento muito atrativo para a população. Gosta de fazer trilhas. Mas eu confesso que parece que parque... Ele tem parque que ele é muito frequentado porque ele tem uma boa infraestrutura. Então ele tem banheiros, ele tem quadras que funcionam adequadamente, ele tem trilhas, ele tem uma relação social com lazer. Então as pessoas normalmente vão para lazer ali, caminhadas, e essa caminhada, o caminhar e olhar a natureza é algo que a gente vem perdendo na nossa cidade também. Então, quando você sai de um lugar que está extremamente quente e entra numa área que está um pouco sombreada, você já vai sentir uma variação ali de temperatura em torno de uns 5 graus, assim, dependendo do horário do dia. Pode ser mais ou menos, dependendo da área. Mas você se sente melhor. Então, isso reduz a quantidade de estresse. Então, a gente tem perdido, que mora na cidade grande, esse hábito de estar em contato com a natureza. E a natureza, a gente tem muitas áreas em São Paulo que elas poderiam ser melhores aproveitadas para o lazer da população. Quando a gente tem esses lugares que são requalificados, que são áreas de drenantes, né, você vê no Morumbi ou eu acho que mesmo ali na Vila Ipojuca, que você tem algumas áreas que tem um remanescente de floresta, que a água está aflorando. Aquilo ali é muito importante em época de chuva. Ela junta essa água, você evita inundação. Mas eu reconheço que não dá para você replicar esse modelo na cidade inteira depois de uma cidade consolidada. Mas tem como melhorar o que você tem.
1: Professora, São Paulo é gigante e a gente tem parques espalhados por aí, muitos deles concentrados aqui na região central. Como é que o público se organiza para frequentar esses parques? E existem regiões onde os parques não são tão acessíveis, né?
6: Eu acho que os parques, eles existem. A diferença é a infraestrutura. A infraestrutura que você tem no Parque Vila Lobos, a infraestrutura que você tem no Parque do Povo e no Ibirapuera é totalmente diferente da infraestrutura que você tem, por exemplo, no Parque do Tietê, lá na zona, extremo zona leste, né? Lá em cima, lá perto depois do Itaquera. Esse Parque Tietê ali, ele é uma dificuldade enorme de acesso. E quando a gente passa, quem mora na região também frequenta aquele parque. Mas ele é difícil para chegar, ele é difícil para entrar, não tem conexão. Tem outro parque, no extremo sul de São Paulo, o Sete Quadras. Ele não tem uma árvore, tem sete quadras, sete campos de futebol, não tem praticamente uma árvore, pista de caminhada. Então, quem vai lá fica naquele sol. Então, às vezes falta um pouco mais de infraestrutura, conexão com a cidade. Então, esses parques que têm uma conexão melhor com a cidade, eles são mais frequentados. E isso deixa a impressão que parece que só existem esses parques em São Paulo. Uhum. Mas não existem só esses parques em São Paulo. Você tem muitos outros que estão precisando ou carecendo de infraestrutura. Então, por exemplo, tem um parque, eu gosto de andar em parques assim, um pouco diferentes, que são menos visitados. Tem Jardim Botânico, que tem uma excelente ideia da prefeitura, que visite o zoológico e ganha uma entrada no parque, no Jardim Botânico. Porque você compra, já tem uma ação assim, é um parque lindíssimo, com toda a infraestrutura, e as pessoas não frequentam. O Parque Horto Florestal, também um parque, também uma infraestrutura, que ele está cheio, ele é frequentado ali para pessoas da região norte. Agora, eu acho que ali na região mais norte, né, depois do ali mais Jaguaré, indo para Osasco, ali começa a ter uma carência de parques também. É muita gente. Eu acho que ainda, mesmo com todos esses parques gigantes que a gente tem, poderia ter pequenos parques mais próximos da população também. Porque em vez de você sair, deslocar, né, para ir para um parque 2-3 horas, tem pessoas que fazem isso, você ter um parque próximo na sua casa com essa infraestrutura, com segurança. E lembrando que o que traz segurança no parque é a utilização desse parque. Então, se o parque fica meio ermo, abandonado, obviamente aquilo ali as pessoas não vão querer frequentar, porque acreditam que vai ser um problema. Ela vai ser assaltada ali. Então, se esse parque não tem uma infraestrutura boa, não tem banheiros, não tem quiosques, não tem áreas para prática de esportes, esse parque não será frequentado e você vai só focando nesses parques que a gente tem mais centrais ali. E além do mais, a gente tem outras áreas de São Paulo que poderiam ser aproveitadas e feitas novos parques também. Às vezes eles são áreas ali fechadas, que não tem acesso para a população, às vezes tem uma entrada. Então, acho que essa falta de conexão com o parque meio que sobrecarrega alguns parques da cidade. E é óbvio que a infraestrutura numa região mais central da cidade de São Paulo, ela é melhor do que em outras áreas. De hora que você expande esse centro, né, você vai expandindo para as franjas da cidade, você vê uma carência enorme. Né, ali na Zona Leste mesmo praticamente não tem nada. Se não fosse o Parque Tietê para as pessoas irem, e é super complicado para ir lá. Lá, por exemplo, quem está na cidade, cidade de Tiradentes, para ir nesse parque do Tietê, leva pelo menos 2-3 horas para chegar de transporte público. Então, para você ter noção, realmente a gente precisava repensar alguns espaços em algumas áreas, né? Região Leste extremamente carente de parques, espaços de qualidade, e os poucos parques que tem, você não tem conexão, você tem uma entrada pela, pela pista. Então, fica essa dúvida, né? Como é que eu vou frequentar também? A prática esportiva, a prática de você estar ao ar livre, tentando, sem ser aquele caminho, né? É só caminho pro trabalho. Se você não tem esse momento de lazer, de sair, sentar e contemplar a natureza, né? O que dizem, né? Pura vida, né? Contemplar o pôr do sol. Quantas vezes a gente viu o pôr do sol em São Paulo? A maioria das pessoas não vê isso. Então, se você tem um lugar de contemplação com segurança, que você consiga ver animais, e é um super um atrativo enorme, a gente poderia ter mais qualidade de vida, evitar sérios problemas de infarto, né, respiratórios, porque a condição respiratória das pessoas depende muito de quantidade de tempo que ela fica ao ar livre. E se você não tem espaço de qualidade ao ar livre, você vai ficar respirando só particulado e poluição, né? Então, parque, por mais que você fale assim, ah, mas a árvore ela não vai conseguir retirar toda a poluição do ar, mas ela consegue reter um pouco do particulado, ela consegue fazer um pouco desse trabalho. Então, você tendo esses sistemas de parques mais adequados com a infraestrutura necessária para a cidade, você consegue levar condição de vida, qualidade de vida para áreas mais, para as franjas da cidade, áreas mais periféricas que têm um potencial enorme para ter esses parques bem cuidados. E também é importante estabelecer nas pessoas de uma certa região esse sentido de pertencimento ao local. Então, esse é o meu parque do meu bairro, vou cuidar dele também. Por que que eu não... olhar assim, né? Eu cresci desse jeito, né? Olhando o parque próximo de casa, uma árvore que tinha formiga acabando com ela, a gente cuidando lá, vigiando as formigas para não comerem as folhas. Então falta esse cuidado também da população. Por que não cuidar do parque? Por que não cuidar, garantir que aquele espaço próximo na minha casa também vai estar em condições adequadas para que eu possa usar e todos usarem ali, dividir esse espaço.
1: O nosso passeio pelos parques da cidade não termina aqui, não. No próximo bloco, a gente vai desembarcar nas Alamedas Largas do Parque Vila Lobos, que é o ponto de encontro entre prática de esporte e vida ao ar livre. E a gente também faz um passeio no tempo numa visita ao Parque da Água Branca. E ainda fala com um arquiteto que vai contar pra gente como o urbanismo transforma o bem-estar de quem vive na cidade de São Paulo. É daqui a pouquinho, não saia daí.
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1: E o nosso passeio pelos principais parques da cidade continua agora aqui no Parque Vila Lobos, que é considerado um dos mais plurais e dinâmicos de São Paulo. Ele nasceu a partir de um projeto grande de revitalização urbana e, com o tempo, se tornou um ponto de encontro para aqueles que gostam de curtir a vida ao ar livre, praticar esportes sobre rodas e, por que não, curtir um passeio numa roda gigante com a família. Hoje em dia, o parque oferece um ambiente plano, seguro, com atividades que vão desde o orquidário até as quadras poliesportivas. O Vila Lobos foi desenhado para isso, para fornecer bem-estar, saúde e mostrar que esses espaços públicos podem e devem ser ocupados pelos paulistanos. Uma das ações do Parque Vila Lobos é o projeto da Horta Social Urbana da Arca, que une produção agrícola e inclusão social, como comenta a Giovana.
19: Somos a Arca, somos uma ONG que gera renda e autonomia para pessoas em vulnerabilidade social. A gente contrata eles como agricultores, a gente ajuda em toda a reeducação financeira até eles terem a moradia própria. E aqui no Parque Vila Lobos a gente ensina eles a serem agricultores e tudo que plantamos com eles a gente vende para poder manter o projeto.
1: Bom, a gente deixa aquela vibe dinâmica e esportiva do Vila Lobos e vem para o coração da Barra Funda, aqui no Parque da Água Branca, que respira um ar mais de cidade do interior, sabe? Com essas alamedas arborizadas, os pavilhões com construção neocolonial. É um lugar onde a tradição encontra o bem-estar.
20: Nós temos uma grande preocupação com a flora e a fauna do parque, né? Hoje estamos atualizando o inventário arbóreo, fazemos todo o monitoramento dos indivíduos arbóreos em questão da condição fitossanitária, temos uma equipe treinada para cuidar ali do solo, para que as áreas permeáveis estejam em condições aí de receber essa água, não causar erosão, uma drenagem natural, né? Bem como tratar ali para o solo não ser compactado, né? E trazer benefícios não somente para o parque, mas para a área ambiental de toda a região. Além da contemplação de áreas verdes, né? E da magnífica estrutura de arquitetura que o parque possui, né? Hoje a gente tem diversas atividades para diferentes gerações, que inclui famílias, crianças e idosos, né? Um destaque é o Instituto da Melhor Idade Estação Vida, que oferece bailes nas quintas e sábados para 50 mais, além de atividades e aulas durante a semana, né? Então a gente tem aí um atendimento semanal de mais de 1.800 pessoas participando dos bailes e mais de 200 pessoas participando aí das ações, atividades, aulas que o Instituto oferece, né? E o parque, ele não funciona só como uma área verde, mas também um espaço de convivência, cultura, educação, lazer e integração entre essas diferentes gerações. Conciliamos o uso intenso pelo público no parque, né, com a preservação da história e da natureza que existe no parque. O acesso, ele é gratuito e existe uma setorização do parque, onde ele é classificado em dois setores, o ambiental e o setor de lazer e cultura, que já tem áreas e rotas definidas, bem como ali a conservação e a manutenção feitas continuamente e ações de educação ambiental, cultural e até patrimonial no parque. Nós contamos com atividades espontâneas que acontecem no parque, né? Então, você passeando pelo parque, você vai encontrar pessoas fazendo atividades físicas funcional, vai encontrar aula de capoeira, vai encontrar os escoteiros fazendo atividades, rodas de viola, várias coisas acontecendo, né? E nós também temos as oficinas e as atividades de educação que são divulgadas semanalmente nos nossos canais de comunicação. E aí basta acompanhar pelo Instagram, @AguaBrancaParque. Lá você encontra tudo.
1: E uma das atividades diferentes que acontecem aqui no Parque da Água Branca é a Feira de Orgânicos. Eu frequento essa feira há muitos anos, desde quando eu era pequena. Meus filhos vieram para cá, hoje já são homens grandes e agora é o momento. E eu sempre vim nessa feira, quando ela era lá embaixo. E ter produtos naturais, saudáveis, de produtores, sabe, de qualidade, que a gente sabe. Então a gente já conhece os produtores, a gente já sabe o que cada um traz. E é muito bom ter isso perto da gente, né, no centro de São Paulo. Ter aqui em São Paulo, né, com essa selva de pedra, um lugar tão especial, né, não só como parque, mas essa feira também, que a gente possa vir ter produtos bons, né, de qualidade, incentivar os pequenos produtores.
0: Você também consegue ter uma certa relação com os próprios os produtores, né? Então isso te faz ficar mais próximo mesmo, a conhecer inclusive essa realidade dos pequenos produtores. Eu acho que a feira está aqui. É bacana porque você consegue fazer de tudo um pouco, né? Você consegue vir, ter esse momento de relaxar, tá? Mais perto da natureza, porque é isso, né? Você tá aqui numa região que você tem metrô, você tem tudo, enfim, universidades e tal. E mesmo assim tem um parque que é tão gigante, tão gostoso. Então é juntar as coisas, é conseguir vir no parque. Ou você vem na feira e vai no parque, ou você vai no parque e vai na feira nos dias, né, que tem. Então, para mim, acaba sendo muito bom, é o respiro, acho que é a coisa do respiro. E ainda que eu venha há um tempo aqui na feira, mas ainda assim é com o passar do tempo que você fala assim, gente, olha o privilégio de ter um espaço como esse e ainda ter a feira. Então, é tudo muito à mão, assim, né? Então, pra gente aqui é... E claro, por ser perto do metrô também, então é acessível para quem, né, independente de onde você mora.
21: O alimento orgânico, ele é um alimento que te dá vida, né? É um alimento sem veneno, um alimento cultivado por pequenos produtores. Acho que tem uma rede muito bonita e importante de negócios aí que a gente precisa fortalecer, porque você une o útil ao agradável, né? E super agradável e delicioso, porque você come uma comida muito saudável. Você ganha bons hábitos, né? Você estimula também o crescimento dessa economia, né? Dos agricultores orgânicos. Estar num espaço como o Parque da Água Branca, aqui, né, na Lapa, na Zona Oeste, acho que facilita a vida das pessoas também, né? Os parques, eles são um respiro na nossa vida, né? Esse pedacinho de floresta, um pedacinho de sanidade, né, de natureza. Então, as feiras estarem, uma feira orgânica como essa, estar aqui no parque só mudando de lugar de vez em quando, isso pra gente facilita o nosso dia a dia. É agradável, porque você vem pra feira e você tá no meio das árvores, no meio do canto dos pássaros, né? Então, isso é maravilhoso.
1: E a Thaís é uma das organizadoras da feira e explica a importância desse tipo de espaço aqui no parque, em meio a São Paulo.
2: A nossa feira começou em 91, porque se formou a nossa associação, a Associação de Agricultura Orgânica AO, em 1989. E ela tinha uma sede aqui dentro do parque. Aí, na época, o governo Quercia convidou a associação para fazer uma feira.

0: E aí, em 94, a gente começou a fazer um tipo um sacolão orgânico no mesmo local que justamente era na terça-feira. Só que foi um ano muito difícil para a agricultura, teve geada, foi muito difícil. Aí o pessoal resolveu, não, vamos fazer uma feira mesmo, cada um traz o que, né, o que tem. Aí foi aos poucos aumentando os produtores. Depois, em 2012, nós fundamos a feira aos domingos, né? Que também é um sucesso. Terça-feira, hoje em dia, que é mais tranquilinho, mas sábado e domingo é um sucesso a feira. O nosso café, também temos nosso café da manhã orgânico, desde 1995. Então, é uma feira com muita história de produtor. Alguns não estão mais entre nós, mas vieram outros, né, novos. Então nós temos produtores individuais, temos cooperativas, associações. Então, é interessante porque ela é uma história nessa feira. E a nossa associação também é uma associação que ela divulga, ela faz esse trabalho de fundir, né, cada vez mais a agricultura orgânica. Essa que é a importância que a gente tem. E o parque, é interessante estar dentro do parque, porque é uma referência, né? Porque o parque era da Secretaria da Agricultura. Então, assim, além da parte animal, a parte agrícola ficou com a gente. Mas é um lugar muito interessante, né? Gostoso, que é um parque, ele é um parque diferenciado, porque ele tem todas as características de um parque rural, né? Não é só um parque no meio da cidade, mas é um parque com essas características. Então, a feira tem tudo a ver. E é bacana o diferencial da nossa feira também, porque vem os produtores aqui expor, né? Vem, e é interessante também, vai se passando geração em geração. Então, começaram com os avós, já vieram os filhos, depois os netos. Isso é muito interessante também dentro da nossa feira. Olha, nós temos de tudo. O FLV, né, que é as frutas, legumes e verduras. Tem laticínios, tem pães, tem produtos à base de soja, tem os grãos. Tem, acha tudo aqui na feira. Tem produtos até de limpeza, cosméticos, acha-se tudo nessa feira. Tem carne, né, para quem come carne. Tem produtos, então, tem produtos veganos. Então, acha-se tudo na nossa feira. Todo mundo, né? O pessoal mais velho que tem... Eu acho que é, assim, para as pessoas que têm consciência, né? Da sua saúde, não só a saúde pessoal, né? Mas a saúde do planeta, para também essa questão do produtor estar no campo, preservar o produtor e a sua família no campo. Então, é um consumidor consciente. Essa é a diferença do quem busca o orgânico. Não é nem questão de posição social. Lógico que o orgânico, ele tem um agrega um valor maior, porque ele, assim, ele cuida do meio ambiente também, né? Então, ele tem um valor agregado maior e se paga melhor ao produtor, né? Sua família e tal, né? Porque é muito trabalhoso produzir, né? Somente orgânico, que tem que ter diversidade, tem que ter várias características, né, que de cuidado, que no convencional é um pouco diferente. Então, é um produto valorizado. Mas mesmo assim, eu acho que ele é um produto que é como a gente tem nosso lema, orgânico para todos, né? Eu acho que é questão mais de divulgar mesmo, cada vez mais orgânico, as pessoas terem com essa consciência. Acho que essa é a importância, porque é muito importante. Porque o orgânico é que, assim, não é só pensando, ah, não é produzir agrotóxico em todo, né, uma cadeia por trás da importância dessa produção, para preservar a água, preservar o solo, né? Então, isso é muito importante, essa produção. Então, a feira está de terças, sábados e domingos. Começa às 6 da manhã, no domingo estende um pouquinho mais até às 13, o pessoal vem mais tarde, e o café começa entre 6h30 e 7h e vai até às 13 também. Esperamos vocês!
1: E a Benê, que é uma produtora de alimentos aqui da Feira de Orgânicos, conta um pouquinho sobre como ela veio parar aqui.
2: Eu sou produtora aqui, a gente iniciamos o trabalho com orgânicos desde 99. Eu sou do interior de São Paulo, de Biúna. Aí foi meu pai, né, que iniciou esse trabalho através de uma amiga dele que teve problema com câncer. Daí ela foi falar pro meu pai sobre alimentação orgânica, aí meu pai foi procurar saber e aí eu fui trabalhar na roça de outros produtores para saber como funcionava. E até hoje a gente está com orgânico, porque a minha filha, quando era pequenininha, ela parecia uma lebrinha no meio da roça comendo couve, e até hoje ela come couve, cenoura. As minhas filhas até brigam, ontem mesmo estava brigando para comer um pepino orgânico, as duas. Mas é bem legal, porque assim eu levo saúde para a população, né, através da alimentação saudável. Porque aí eu tenho cliente que fala assim, nossa, é muito caro. Aí eu falei, antes de você gastar

0: que na feira, o que gastar na farmácia. Porque aí é porque através. Essa nossa amiga mesmo, ela é nossa cliente aqui. Ela teve problema há mais de 30 anos atrás. Então, aí eu vejo, né, hoje, da importância de eu produzir um produto natural sem agrotóxico. É levar saúde para as pessoas. A gente vê durante esse longo tempo que a gente faz a feira, muitos que já tiveram problemas de saúde e aí hoje eles estão bem aqui na feira, através de uma alimentação saudável. Assim, também eu tenho clientes que mais de 80 anos, mas a gente dá 60 anos para ela. Aí a gente vê a importância, ela fala assim, só compro produto orgânico e eu não tomo remédio. Com 80 e poucos anos, e você dá uns 60 para ela. É o poder da alimentação, através de um parque arborizado. Aqui dentro a gente conserva mais os produtos, né, porque é mais fresco. E aí já fala, né, que o Parque da Água Branca é como se fosse uma pequena fazenda dentro de São Paulo. E aí a gente traz as verduras.
1: Depois de ver a energia do Vila Lobos, fica claro que um parque é muito mais do que metros quadrados num gramado, né? É o lugar onde a cidade se encontra, onde respira e onde cria a comunidade. Mas de que forma esses respiros no meio do concreto conseguem mudar a nossa relação com o espaço público e melhorar a nossa saúde no dia a dia? Para entender como a arquitetura e o urbanismo transformam a convivência e a qualidade de vida na Selva de Pedra, nós conversamos agora com o arquiteto Lucas Ticone. Lucas, de que forma os parques espalhados pela cidade contribuem para a democratização dos espaços públicos?
2: Bom, eu acho que essa é uma temática das mais importantes para a cidade, né? Porque a gente está falando não só de questões ambientais, mas sobretudo de espaços públicos, né? Para essa vida coletiva, para o ócio na cidade, né? Ainda mais em grandes cidades como São Paulo, a gente tem sempre muito essa prerrogativa do trabalho o tempo inteiro, né? E eu acho que o parque, ele entra muito como esse elemento que traz que traz amenidades, mas eu acho que é muito mais do que amenidade. Porque a amenidade, né, se supõe quase como se o parque fosse um respiro da cidade. Eu não gosto muito quando alguns colegas meus de profissão usam essa expressão, porque eu acho que o parque, ele faz parte da cidade, ele é parte, né? Quer dizer, como que a gente fala que esse elemento que está dentro da cidade, né, ele é um respiro da cidade? Não. A cidade, ela não é um problema em si. A cidade é o lugar onde a gente vive. Ela contém problemas, né? Ela tem problemas na forma como ela foi planejada, como ela cresceu exponencialmente, como ela é transformada. Existem problemas no nosso cotidiano. Mas, de maneira alguma, eu acho que a gente pode ver a cidade sempre como a antítese daquilo que é bom. Né? Não, eu acho que é tudo, né? São as coisas boas e são as coisas ruins. Os parques, eles entram justamente como essas coisas boas da cidade, né? E acho que um ponto importante que você falou sobre essa centralização de muitos parques, é interessante perceber que São Paulo é uma cidade gigantesca, né? Isso não é segredo para ninguém. E um outro ponto que você trouxe também é a desigualdade. Isso também não é um segredo em grandes cidades no Brasil. Porém, eu acho que é sempre válido lembrar que muitos dos grandes parques de São Paulo estão justamente em áreas que são distantes do centro de São Paulo, né? Como, por exemplo, o Parque do Carmo, o Parque Ecológico do Tietê, que são dois grandes parques na zona leste da cidade, o Parque Anhanguera na zona norte, próximo ao Pico do Jaraguá, que inclusive é um parque estadual, né? Enfim, entre tantos outros, né? No entanto, os parques, eles são implantados de maneiras muito distintas, né? Então, eles têm projetos também muito distintos. Então, por exemplo, a proposta que um parque do Ibirapuera tem não necessariamente precisa ser reproduzida em outros parques. né? Afinal, o Ibirapuera, ele tem um complexo ali de museus, por exemplo, né? De teatro, de, enfim, uma série de coisas. Nem todos os parques precisam comportar isso, né? A gente pode distribuir, né, essas funcionalidades de outras maneiras na cidade, né, também.
1: Bom, e a gente sabe que os parques são diferentes, né? Cada um oferece um tipo de atrativo. Essas diferenças mudam também o comportamento do público? Muda a maneira como as pessoas ocupam esses espaços, né?
2: Sim, perfeito. Eu acho que a primeira movimentação, né, das pessoas em relação aos parques é o desacelerar, né? O parque, ele nos desacelera de alguma maneira. Bom, também acho que uma coisa que a gente fala com bastante recorrência, que é o convívio com áreas verdes, ele é fundamental para a nossa sobrevivência. Então, por exemplo, quando nós falamos em preservação da Amazônia, né, para nós que estamos no Sudeste, para nós que estamos em São Paulo, a Amazônia sempre surge como algo extremamente distante, né? Para quem está em Manaus, para quem está em Porto Velho, em Belém, em Macapá, a Amazônia é justamente o lugar onde essas pessoas vivem. Mas para quem está em São Paulo, isso sempre surge como algo muito distante. Nós estamos na Mata Atlântica, né? E o que, que eu quero dizer com isso? Nós somos parte da natureza, né? O ser humano, ele não é dividido de natureza. Por isso que eu não gosto dessa divisão entre cidade e parque, né? As duas coisas, elas trabalham juntas a todo momento. E eu acho que essa primeira manifestação da pessoa num parque é realmente o desacelerar, né? Você trouxe, por exemplo, a questão da Oca ou do auditório do Ibirapuera. É claro que são espaços muito específicos, né? São esses grandes espaços culturais que recebem grandes eventos e tudo mais. Mas o parque, ele parte dessa premissa de, também ambiental, né? De preservação de uma natureza dentro do ambiente urbano. Então, o parque, ele funciona também, por exemplo, como uma área de absorção de água de chuva, né? É o que a gente chama de drenagem, por exemplo. A concentração de áreas verdes, ela reduz as temperaturas na cidade. Então, quanto mais verde se tem, menos calor é sofrido por aquele lugar. Eu acho que até o momento, né, que a gente está aqui fazendo essa gravação, a gente está num dia praticamente de verão no meio do inverno.
1: Uhum.
2: E aí, a gente ampliar as áreas de parques na cidade é fundamental para a gente conseguir enfrentar, né, essas ondas de calor.
1: Agora, esses espaços culturais, esses patrimônios arquitetônicos, como a Oca, por exemplo, dentro do Parque do Ibirapuera, isso muda a relação? Isso faz diferença na relação do paulistano com a cidade?
2: Eu acho que, assim, para todos os profissionais que trabalham com espaços públicos, com a cidade, né, com parques, além de arquitetos, né, acho que sobretudo arquitetos, mas principalmente também outros profissionais, é uma inquietação que todos nós temos, que é o seguinte: em São Paulo, os parques, eles têm horário de funcionamento. E essa é uma diferenciação, por exemplo, em relação às praças, né? Então, as praças, elas são sempre abertas a todo momento, 24 horas por dia, enquanto que os parques, eles têm horário de funcionamento, salvo uma ou outra exceção, por exemplo, áreas de parque que são, na verdade, praças, se a gente for pegar pelo formato mais, assim, legal, né, do ponto de vista, acho que jurídico-administrativo da prefeitura, como, por exemplo, o Parque Ticuatira, que fica entre o bairro da Penha e de Cangaíba, na zona leste da cidade. Mas, tirando essas exceções que eu estou falando aqui, principalmente de parques lineares, esses parques maiores, como Ibirapuera, como Vila Lobos, como o Parque da Juventude em Santana, Zona Norte, Parque das Bicicletas em Moema, Parque Serete aqui no Jardim Anália Franco, que é onde eu resido, enfim, entre tantos outros, você tem horário de entrada e de saída, né? Tem horário de funcionamento. O que isso significa? Que esses parques, eles têm um acesso controlado, portanto, eles têm gradil em volta deles. Isso não deveria ser uma premissa de parque. Por que que eu estou dizendo isso? Às vezes a gente pensa o seguinte, eu vou para outro país, os parques são abertos porque tem mais segurança, porque o Brasil sofre com problema de segurança pública. E não se trata disso. Por quê? Uma vez que o parque ele é um espaço público, aí, em termos assim, de público-privado, a hierarquia de um parque ela é a mesma hierarquia de uma praça e de uma calçada. É espaço público. Né? Então assim, eu estou atravessando uma faixa de pedestre, estou atravessando uma rua, esse espaço ele é de todo mundo e o do parque também é. Né? Ok, a Oca como um museu, né, um espaço de exposições no caso, ou o Museu de Arte Moderna, que também é no Ibirapuera, o Auditório do Ibirapuera, essas atividades, né, esses espaços, tudo bem, né, elas terem um funcionamento um horário específico, né, os planetários também, né, o Planetário do Ibirapuera e também temos o Planetário do Parque do Carmo, né, ou a Roda Gigante, por exemplo, no Vila Lobos. Essas coisas terem seus funcionamentos específicos, tá tudo certo, aliás, faz todo sentido. Mas o parque, ele nada mais é do que uma rota, do que percurso de pedestres, né, de ciclistas dentro da cidade. Imagina que incrível, né, que seria se nós pudéssemos, assim, tarde da noite ou mesmo de madrugada, as pessoas que circulam de madrugada, seja as pessoas que estão voltando de rolês, né, com seus amigos, sejam as pessoas que trabalham de madrugada, né, como por exemplo, profissionais de segurança privada, profissionais da saúde, se elas pudessem atravessar a área de um parque para chegar do outro lado, né, quer dizer, serve de atalho, muitas vezes. No Brasil, nós temos parques assim, né, o Aterro do Flamengo no Rio de Janeiro é assim. Os parques de Curitiba são assim, eles são abertos 24 horas. O Parque da Redenção em Porto Alegre também é assim, né? Então você chega nessas áreas e você não tem um gradil, você não tem um portão, né? São áreas públicas. Então acho que isso é um ponto que deveria ser uma premissa, sabe? De mudança de mentalidade do paulistano em relação aos parques.
1: E agora, Lucas, para terminar, qual que é a influência real, a importância real desses espaços, desses refúgios no meio da cidade, tanto para o bem-estar físico quanto mental dos paulistanos?
2: Nossa, toda, totalmente. Especialmente se a gente for pegar, por exemplo, o dado de expectativa de vida da população, né? Esses dados, eles são sempre muito alarmantes, né? Porque a gente tem uma diferença de 20 anos, né, entre as áreas mais ricas e as áreas mais pobres da cidade, né? Claro que é por uma série de razões, mas quando nós olhamos para esses territórios, a gente percebe que a presença de verde, de áreas verdes, ela também é tremenda, né? E, principalmente, a qualificação dessas áreas verdes. O que que eu quero dizer com isso? Não é uma mera área verde, né? Porque área verde, até um terreno baldio pode ter, né? Mas são áreas verdes qualificadas. Então, por exemplo, se a gente pega as periferias da cidade, as periferias elas estão imediatamente coladas em áreas que você tem grande presença de vegetação, até porque muitas dessas áreas são transições da nossa área urbana para as áreas rurais, inclusive, né? Como, por exemplo, o que acontece na zona sul da cidade. A gente está ali numa área urbana muito densa, até a região do Grajaú. Quando a gente entra em Parelheiros, esse urbano ele ainda é presente, só que ele já começa a se misturar com áreas rurais, né? A gente já começa a ter produtores rurais, né, e tudo mais. Então, assim, veja só, aquela densa mata atlântica, né, que tem na região de Parelheiros, ou que a gente vai encontrar também na Zona Norte, na Serra da Cantareira, são áreas de conservação, né, são áreas de preservação. Existem áreas de parque, né, para as pessoas acessarem, mas são áreas específicas, porque no geral, são grandes áreas que precisam ser preservadas para que a gente possa respirar na cidade, né, e respirar literalmente, porque a vegetação, ela produz oxigênio, né, para nós respirarmos, né, a gente produz gás carbônico, então a gente precisa daquilo que produz oxigênio, que é a vegetação. Só isso já é super importante e já é um elemento que a gente vai identificar essa desigualdade. Outro ponto é, se a gente pegar um bairro, por exemplo, como Alto de Pinheiros, que é justamente onde fica o Parque Vila Lobos, é um dos bairros mais arborizados de São Paulo. Quando a gente vai para a cidade Tiradentes, o que vai acontecer? Além de não se ter parques, né, nos moldes de um Parque Vila Lobos, né, eu falo isso por quê? Porque nos últimos anos tiveram alguns parques que a Prefeitura de São Paulo andou implantando na região, em Cidade Tiradentes, mas eles não chegam exatamente a ter esse porte de um Parque Vila Lobos, por exemplo. Além disso, o que vai acontecer? Em Cidade Tiradentes, a gente tem uma presença de arborização muito mais escassa, né? Então é uma região predominantemente árida, né? Ou seja, só nessa diferença de arborização, a gente está falando de desigualdade de temperatura, né, que as pessoas sofrem. Então, automaticamente, isso vai afetar o bem-estar das pessoas, né? Então, e aí, consequentemente, Cidade Tiradentes tem uma renda muito menor. Então, a maneira como essas pessoas cuidam da saúde é muito diferente dos moradores do Alto de Pinheiros e por aí vai, né?
1: E o nosso passeio pelos parques da cidade vai ficando por aqui com essa sensação de que esses lugares são muito mais do que simples pontos no mapa. São espaços de saúde, de encontros, de bem-estar, de lazer, de cultura. Seja praticando esportes no Vila Lobos, seja resgatando memórias aqui no Água Branca, seja um momento de relaxamento no Parque do Povo ou aquela pulsão cultural do Ibirapuera. Os parques são espaços que estão aí para que a gente ocupe, tome conta, porque afinal, eles são nossos. O Cidade Sua vai ficando por aqui e a gente se encontra na próxima semana. Até mais, tchau!
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1: Começou, Fabiano Fará, 10h05. É, estamos no ar, Fabiano Fará, bom dia. Ó, antes de você dar o seu bom dia, lembrar que o Esporte TMC tá no ar, com a coordenação de Daniel Santa Rosa, com o som de Henrique Dias e com as imagens de Thiago Miyabara. É isso aí, Fará.
2: Tudo bom, Calil? Bom dia pra você, bom dia a quem nos acompanha aqui no Esporte TMC. É uma honra estar de volta ao seu lado aqui na programação.
1: Boa, honra é minha.
2: Tem muita coisa pra falar. Tem rodada de Campeonato Brasileiro. Ontem teve rodada de Campeonato Brasileiro.
1: Teve três jogos.
2: Tem Fórmula 1, daqui a pouco começa. Tem muita coisa a partir de agora no Esporte TMC. E você pode participar conosco através do WhatsApp, hein?
1: Como faz pra participar?
2: 11-30-25-1001. DDD 11-30-25-1001. Ou sua mensagem de áudio mais curtinha, ou aquele texto pra eu registrar aqui na nossa programação. E também pelo nosso YouTube, o arroba TMC Esporte, no chat do nosso YouTube, arroba TMC Esporte. Aproveita, se inscreve no canal e ativa o sininho para receber sempre um aviso quando estivermos no ar, Calil.
1: Olha, nós estamos no canal do YouTube lado a lado, mas nós não estamos lado a lado. Veja que interessante.
2: Mas é a mágica, né?
1: Agora você ficou sozinho.
2: É, nós é a mágica.
1: Lado a lado, mas na verdade o estúdio nosso aqui é em L, né? E o Fará está num canto e eu estou no outro. Agora ficamos lado a lado de novo. Agora fiquei sozinho. Thiago Miyabara está deixando a gente meio maluco aqui, mas ele sabe o que faz. Bom, gente, é isso. É um fim de semana de Campeonato Brasileiro. Ah, olha aí, agora nós estamos em L, olha isso. O cara sabe tudo, né? Quem sabe, sabe. Se eu for mexer nisso aí, eu vou arrebentar, vai aparecer você de cabeça pra baixo, eu embaixo da mesa, cada um na sua, né? Mas é isso, gente, olha, ontem tivemos três jogos, né, pelo Campeonato Brasileiro. Mais cedo, de virada, o Fluminense ganhou do Remo 2-1. O Remo ganhava no intervalo e o Fluminense virou numa grande atuação de Soteldo. Grande atuação de Soteldo, que no Santos não servia, né? E no Fluminense, com o técnico Marcão, o Soteldo tá jogando muito. E ontem, Fará, o Marcão foi efetivado até o fim do ano.
2: Justo, né?
1: Depois do jogo, o presidente do Fluminense e o diretor de futebol, Mário Bittencourt, anunciaram que o Marcão é o técnico. Marcão é um cara espetacular, né? Foi um jogador muito dedicado. Agora, como ele... Depois vamos falar sobre isso, essa questão do interino, eu quero falar sobre isso mais tarde. Mas o fato é que foi 2-1 pro Fluminense, de virada. O Remo continua na zona de rebaixamento e o Fluminense encosta lá em cima. Mais tarde, um pouco, tivemos... Ontem foi uma coisa legal, que os três jogos foram em horários diferentes. Sim. Então deu para assistir todos eles. Atlético Mineiro visitou o Inter em Porto Alegre e o placar não foi aberto, não foi mexido. 0 para o Internacional, que está em situação difícil no campeonato, 0 para o Atlético Mineiro. E um pouco mais tarde, aí tivemos um grande jogo, como já tinha sido nas partidas da Libertadores. É o melhor jogo hoje que tem no Brasil. Vamos aguardar um Flamengo e Palmeiras ainda, mas por enquanto os grandes jogos desse ano foram Flamengo e Cruzeiro.
2: Concordo.
1: E ontem não foi diferente. O Flamengo fez 1-0, gol de Pedro, e aí acabou o primeiro tempo. No segundo tempo, o Cruzeiro voltou um pouco diferente e virou o jogo com Arroyo, um golaço do Arroyo, e no fim o Matheus Pereira chutou no último lance praticamente. A bola ia na mão do Agustin Rossi, só que ela bateu no zagueiro que era do Bragantino.
2: O Léo Ortiz?
1: No Léo Ortiz, desviou e foi pro fundo do gol. Placar final, 2 para o Cruzeiro, 1 para o Flamengo. Resultado espetacular pro Palmeiras, né?
2: Sim.
1: Porque o Flamengo vencendo, ele assumiria a liderança do campeonato. E com a derrota, o Flamengo fica 3 pontos atrás e o Palmeiras vai jogar com o Vasco da Gama hoje em casa. Ganhando, o Palmeiras irá pular outra vez 6 pontos na frente do Flamengo. Então, foi a rodada de ontem. Daqui a pouco vamos falar da rodada de hoje, que tem muitos jogos decisivos e importantes, né, Fará?
2: E a briga na parte de baixo da tabela contra o rebaixamento continua Parece aquele negócio, né, Calil? Ó, oh, não, eu vou cair. Não, cai você. Não, deixa que eu caio. Cai você. Os times da parte de baixo deixam de vencer nessa rodada que é importante. E eu sempre alerto, Calil, para dois campeonatos dentro do brasileiro. O pelo título, tá ali Palmeiras e Flamengo e alguns outros correndo por fora, né? E o campeonato da parte de baixo da tabela contra o rebaixamento é um campeonato à parte e as equipes grandes que estão ali, elas precisam se conscientizar de que o campeonato delas é ali, é atingir a tal meta, marca, margem de 45 pontos, senão o bicho pega, hein?
1: É verdade, você então participa conosco de todo o Brasil. Eu vou passar os jogos do Campeonato Brasileiro que ocorrerão hoje e um amanhã. 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E mais uma vez eu lembro a você, vem muita, o Ben já sempre fala isso, né? Vem muita coisa boa aí na programação da TMC. Daqui a pouco teremos novos estúdios. Olha, o projeto da TMC, cara, tá indo melhor do que encomenda, como a gente fala, né? Melhor do que se esperava. Estamos crescendo bastante. Nos últimos programas no YouTube, nossa audiência aumentou demais. E a gente vai com outras coberturas, com o jornalismo trabalhando forte nesse período de eleições. E o futebol que voltou triste, né? Nós voltamos tristes da Copa do Mundo, mas já pegamos o embalo de novo. E você já imaginou, Fará, uma final? Nada contra o Flamengo, nada contra outras equipes que estão na briga, mas você já imaginou uma final de Libertadores, Corinthians e Palmeiras, lá em Montevideo?
2: É uma final gigantesca.
1: Pararia tudo, né? Porque Flamengo e Palmeiras pode ser a final também, eles...
2: Não dá pra ser Flamengo e Corinthians, né?
1: Não, é semifinal. Se chegarem...
2: Chegarem em semifinal.
1: E o Palmeiras pegaria o Fluminense. Pode ser Fla-Flu também.
2: Pode ser
1: Fla-Flu. Já pensaram uma final Fla-Flu? Porque Palmeiras e Flamengo seria uma grande final, mas já teve várias. Corinthians e Palmeiras ou Fla-Flu seria uma coisa nova.
2: Diferente.
1: Então eu tô torcendo pra isso, sabe? Pra que tenhamos essa grande final. Acho que seria uma espécie de ressurgimento, né, do futebol brasileiro depois do fracasso na Copa do Mundo. Quem sabe? Vamos aguardar.
2: E mantendo a hegemonia brasileira na principal competição continental.
1: Isso aí eu não tenho dúvida. Acho que na Sul-Americana também.
2: Será que dá um sanção?
1: Pode dar o Atlético e São Paulo, né?
2: Sim.
1: Porque, veja bem, Fará, o futebol brasileiro, com todos os problemas, ele tá muito distante dos outros aqui em termos de clubes. Sim, né? A Argentina, na Copa do Mundo, nas duas últimas Copas, a Argentina foi melhor que o Brasil, muito pelo efeito Messi, que no final da carreira chamou para si a responsabilidade, e porque a Argentina, ela conseguiu arrumar um time, coisa que o Brasil não conseguiu. Então, se você pegar o time argentino da Copa do Catar e dessa Copa, é muito parecido, né? O goleiro
2: Dibu Martínez,
1: os zagueiros Cuti, Romero, Otamendi, no meio Depol, McAllister, esse ano entrou Paredes, mas o Enzo, que joga no Chelsea, na frente ou é o Messi e o Julián Álvarez, ou é o Messi, o Lautaro, ou o Almada, que jogou no Botafogo. Enfim, a Argentina tem um time, coisa que o Brasil não conseguiu fazer. Então, em nível de seleção, a Argentina hoje está na frente do Brasil. Agora, em nível de clubes, dá pena. Eu assisto o Campeonato Argentino, e a ESPN transmite, normalmente de sábado à noite, às vezes de segunda à noite. Eu assisto o Campeonato Argentino, dá pena. Você vê equipes como o River Plate, como o Boca Juniors, como Estudiantes, como o San Lorenzo, como Independiente sumiu, né? O maior vencedor da Copa Libertadores. Tanto é que o estádio do Independiente chama Estádio Libertadores da América, porque o Independiente é o rei de Copas. Sumiu o Independiente. Então, sabe, a hegemonia do futebol brasileiro aqui no continente, ela é inabalável. Vai ser final brasileira de novo, provavelmente na Sul-Americana e na Libertadores, com certeza, pode escrever.
2: O futebol argentino, o que me chama muito a atenção, e veja bem, qualidade técnica, eu entendo que o futebol brasileiro é muito melhor, mesmo nós passando por uma fase ainda de sabe, muita carência de ídolos, de um jogo mais aberto, de trocação. É, mas o que me chama muito a atenção é que o torcedor argentino, independente da fase do time dele, da qualidade do campeonato, ele tá sempre presente, né? E o torcedor brasileiro não, hoje...
1: A maneira
2: tá
1: do argentino torcer
2: tá começando,
1: claro,
2: a fazer isso.
1: Com você.
2: O torcedor brasileiro hoje tá começando a fazer isso. E é isso que a gente quer, cara. É, por isso que eu sou a favor também, Calil, depois de muitas conversas e acertos, da volta dos clássicos, por exemplo, de São Paulo, que só tem torcida única, a do mandante, né? Que eles voltem a ser divididos, cara. Eu acho que tá na hora. Tá na hora, porque favorece demais o espetáculo.
1: Não resta dúvida. É, nós perdemos muito.
2: Não é bonito você ver o Fla-Flu no Maracanã com torcida mista? Né?
1: Claro.
2: Impressionante.
1: Nós perdemos muito em termos de espetáculo quando entra uma torcida só, né?
2: É, exatamente.
1: A gente fica triste e não tem muito o que fazer no momento, porque tá na mão das autoridades de segurança. Mas realmente, pra gente, pro futebol, seria muito bom, como acontece em outros estados, que aqui em São Paulo a gente pudesse ter a torcida dos dois times nos clássicos. Bom, Fará, vamos chamar o break e deixar o giro pra depois?
2: Bora.
1: Ou vamos começar? Não, mas antes, desculpe, repita como faz para as pessoas participarem com a gente. Porque eu quero falar com a galera hoje, ó. Já tem mensagem aqui no chat.
2: Tem mensagem no WhatsApp também.
1: É, no WhatsApp. O problema do WhatsApp é o seguinte: o Daniel Santa Rosa não introduziu aqui no meu computador o WhatsApp.
2: Ele tá sem introduzir agora?
1: Eu acho que ele tentou, mas ele não conseguiu.
2: Entendi.
1: É, eu acho que ele tentou, mas não conseguiu, não funcionou.
2: Não.
1: Com você funciona.
2: Não, não entrou, ele deixou do lado. Tá?
1: Por exemplo,
2: ó, o César aqui, Calil, ó. O César tá ouvindo no Ipiranga e falou: Calil, o melhor do Brasil. Ele é fã da TMC. Mande sua mensagem também no 11-30-25-1001. 11-30-25-1001. E no chat do YouTube, @TMC Esporte.
1: Eu estudei no bairro do Ipiranga, em São Paulo, no Colégio Cardeal Mota, que não existe mais.
2: Ah, é?
1: Já foi. O colégio foi, infelizmente, virou, sei lá o que que virou lá, não sei exatamente, mas o colégio não é mais. Mas foi uma época muito boa da nossa vida e sempre entre São Paulo e Santos, né, Fará? A vida que você tá levando agora, sim, entre São Paulo e Santos, eu sempre levei. Minha vida sempre foi entre São Paulo e Santos e eu me orgulho muito disso. Bom, vamos fazer primeiro intervalo então, porque o Yuri Duque, o pai da bola, ele quer falar do Fluminense.
2: Sim.
1: É, depois tem o Johnny para comentar o jogo, depois a Giovana, brilhante colega lá de Belo Horizonte, vai falar do Galo. Tem muita coisa hoje, porque olha, o Campeonato Brasileiro tá pegando fogo. Ontem nós tivemos jogos importantes, daqui a pouco, na volta do intervalo, eu posso falar agora, viu? A rodada, e depois a gente chama o break, né?
2: Claro.
1: Podemos falar a rodada hoje. Então tivemos ontem os três jogos que eu já comentei. Fluminense de virada 2, Remo 1, Inter e Galo 0-0, Cruzeiro de virada 2, Flamengo 1. Hoje não tem jogo, aquele jogo que a gente acompanha às vezes para você aqui às 11 da manhã, não tem jogo de manhã hoje. O primeiro jogo da rodada é Palmeiras e Vasco da Gama, 4 da tarde, no estádio do Palmeiras. No mesmo horário jogarão em Bragança Paulista, Bragantino e Grêmio, tudo jogo decisivo, para a parte de cima ou de baixo da tabela. 4 horas tem Bavi, olha aí, no campo do Vitória, no Barradão. Vitória e Bahia, Jair Ventura contra Rogério Ceni, grande jogo. Depois 6:30 tem mais um drama do Santos na Vila Belmiro contra o Mirassol, é um drama mesmo. Hoje é um jogo daqueles do torcedor do Santos ter que procurar o cardiologista depois da partida. No mesmo horário, 6:30, Chapecoense e São Paulo na Arena Condá em Chapecó. 7:30, Coritiba e Corinthians no Estádio Major Antônio Couto Pereira em Coritiba. Vai estar frio hoje lá, hein, Fará? E amanhã, no Engenhão, que você conhece bem, o Botafogo vai receber o Atlético Paranaense.
2: Então, ô, Calil, rapidamente, posso falar da
1: claro,
2: Fórmula 1?
1: Depois chamamos o intervalo.
2: GP da Holanda, né? O último, assim, despede do calendário. Lando Norris, ele mantém a pole, só que a corrida está paralisada. Uma batida forte do Max Verstappen. Corrida paralisada, tudo certo com o piloto.
1: Ah, não houve nenhum problema com
2: ele. Mas a corrida foi paralisada por causa dessa forte batida do Max Verstappen.
1: É o GP da Holanda. Que lindo país é a Holanda, né?
2: Se despegue do calendário da Fórmula 1, tá?
1: É mesmo? É. É, então você sabe muito. Eu perguntei se você sabia de Fórmula 1. Você falou que não. Você sabe muito mais do que eu.
2: Eu escuto muito o Leandro Boldacchian e o André Galvão.
1: É, eles sabem tudo. Bom, 10h18. Então nós vamos fazer o primeiro intervalo aqui no Esporte TMC. E voltamos com o giro das nossas praças. Vamos girar o Brasil. Já, já.

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1: 10h23, antes de começar nosso giro, a classificação atual do Campeonato Brasileiro. O Palmeiras é líder, 48 pontos. O Flamengo tem 45, ambos com o mesmo número de jogos. O Flamengo perdeu a chance de ser líder ontem ao perder para o Cruzeiro. O Atlético Paranaense e o Fluminense têm 41. O Cruzeiro, que ganhou ontem, já tem 39, olha aí. Bahia, 34. Atlético Mineiro, 33 pontos. Bragantino, 32. Corinthians, também 32. E Coritiba, 31. Virando a página, aqui tá todo mundo ameaçado. Botafogo com 30 pontos. O Vitória tem 29. São Paulo, 27. Santos, a dupla Grenal, tem 25. Santos, Grêmio e Internacional. E os quatro últimos, Mirassol e Remo, com 23 pontos. O Vasco só tem 22. E a Chape, que pega o São Paulo hoje com 11, praticamente já caiu. Vamos girar nossa equipe, Fabiano Fará?
20: Bora, e começa aí, Calil, pelo Rio de Janeiro. É o tricolor carioca, Calil.
1: A virada ontem contra o Remo. Yuri Duque, o pai da bola, direto.
21: Fala, galera, um abraço para vocês e para todos que nos acompanham no Esporte TMC. Na tarde de ontem, no Maracanã, o Fluminense conquistou um grande resultado contra a equipe do Remo pelo Campeonato Brasileiro e garantiu a permanência no G4 da competição. Na partida, o Remo começou na frente, gol marcado pelo Jajá ainda no primeiro tempo. Mas a recuperação tricolor começou na segunda etapa. Hulk de cabeça deixou tudo igual e depois Kevin Serna surgiu do banco de reservas para ser o herói da partida mais uma vez e de cabeça conseguiu o gol da vitória, 2-1 no Maracanã. Muita comemoração porque o Fluminense mantém uma sequência invicta de 4 jogos, 2 resultados positivos para cima do Rivadavia, mais a classificação na Copa Libertadores da América, uma vitória de virada para cima do Palmeiras no Maracanã e agora a vitória para cima do Remo. E isso trouxe frutos para o técnico até então interino Marcão, que agora fica em definitivo até o final da temporada. O anúncio aconteceu antes da coletiva do treinador e partiu do presidente Matheus Montenegro, que informou que Marcão seguirá no comando técnico da equipe até o final de 2026. O treinador estava assumindo um papel de interino e agora ficará fixo. Ainda não temos informações de tempo de contrato nem de variações de salário. O treinador está no Fluminense há bastante tempo e agora aceitou assumir essa responsabilidade. Os jogadores vivem um novo ânimo e um novo campo depois da saída do técnico Luiz Ubeldia. Isso é notório durante as coletivas, muitos destacando a mudança de postura e até mesmo a oportunidade dos garotos da base. Isso é um ponto a se destacar. O Riquelme Felipe entrou em campo ontem e fez o cruzamento do gol do Kevin Serna com menos de 5 minutos no Maracanã. A verdade é que a valorização da base é um ponto positivo com o técnico Marcão e isso já era um pedido do torcedor. Se o Fluminense acertou ou não, só o tempo vai dizer, mas que o Marcão é identificado e já trouxe um diferencial para esse elenco, isso está muito claro. Valeu, galera!
20: Valeu, Yuri! Duque com informações do Fluminense. Deixa eu chamar o Johnny aqui para a roda, comentarista lá do Rio de Janeiro, para falar um pouquinho mais, detalhes, análises da partida da vitória do Fluminense sobre o Remo. Fala, Johnny!
22: Olá, ouvintes do Esporte TMC. O Fluminense segue em lua de mel com a sua torcida, sim, desde a presença de Marcão à beira do campo após a demissão do técnico Luiz Ubeldia. O Fluminense venceu o Remo por 2-1 de virada no Maracanã, um jogo que parecia que não precisaria de tanta emoção. Mas o Flu foi surpreendido em um dos contra-ataques do time paraense e precisou reverter o placar com o apoio da torcida, que marcou presença com mais de 30 mil torcedores no Maraca no sábado. O time do Fluminense construiu a vitória muito pelo lado esquerdo, com bom futebol de Soteldo, gol de cabeça de Hulk, a bola pega na trave, bate no gramado e volta para o gol. E além disso, o gol da vitória nasce com uma espécie de resposta ao antigo treinador Luiz Ubeldia. Sim, porque o passe para o gol, a assistência é feita pelo garoto da base Riquelme Felipe. A principal bronca da torcida do Fluminense, ou melhor, uma delas, era que o técnico estrangeiro usava muito pouco a base, a garotada de Xerém. E a gente sabe que Xerém está no DNA do clube. Não existe a história do Fluminense sem essa história linda de Xerém da categoria de base. É impossível desassociar o clube formador com as glórias dessa equipe dentro de campo. E Riquelme Felipe foi o responsável pela assistência que culminou com um gol de cabeça de Kevin Serna. Sim, outra vez Serna decidindo para o Fluminense, mesmo com parte da torcida ainda não sendo, não morrendo tanto de amores pelo Serna, mas ele decide outra vez. Entrou bem contra o Palmeiras, decidiu contra o Rivadavia e marcou o gol da vitória sobre o Remo também no Maracanã. Após a vitória, ainda no Maracanã, o presidente tricolor Matheus Montenegro confirmou a efetivação de Marcão no cargo de treinador do clube até dezembro. Ou seja, o Fluminense não vai ao mercado em busca de um novo treinador, seguirá com Marcão até o final da temporada. Agora, o Fluminense tem pela frente como próximo compromisso, no próximo final de semana, apenas o duelo contra o Atlético Paranaense no domingo, no Paraná, às 11 da manhã, com transmissão aqui da TMC.
1: Valeu, Johnny. Escuta, Farah, eu preciso chamar a Giovana lá em Belo Horizonte, mas o que que tá acontecendo aí na Fórmula 1? Tá tudo parado de novo?
20: Em três minutos e meio. Eu não entendo nada
1: disso. Em três minutos e meio terá a relargada lá no GP da Holanda. Porque o Verstappen bateu forte, tudo bem com o piloto. O Gabriel Bortoleto, o brasileiro, rodou, mas retomou. Então vai ter a relargada com as mesmas posições desde a parada por causa da batida do Verstappen. Então o Bortoleto caiu para a 18ª posição. Nós teremos a relargada em menos de 3 minutos, Calil.
20: Acompanha aí pra gente, Fará, agradecendo a galera que tá aqui no chat. O Wilber, muito obrigado. Ivo Lima, o Jarbas, o Fábio Vascão. É, o Fábio Vascão, ele tá mandando lembranças aqui. A gente manda também pro Lito Souza. Lito Souza é um grande youtuber. Meu amigo já esteve aqui na TMC me entrevistando sobre aquele acidente que aconteceu com a delegação do Corinthians, e o Lito tá passando um momento difícil aí de saúde, mas se Deus quiser, viu, Fábio Vascão, vai dar tudo certo com ele. Um abraço ao Sandro Cardoso, que tá mandando lembranças para o Fabiano Fará.
1: Um abraço.
20: Eduardo Garcia. É, então, Eduardo Garcia, que está aqui conosco também, e o Rogério Souza, palmeirense de Guararema, que está dizendo que você sempre passou para ele uma imagem muito positiva e que, na opinião dele, apesar dele ser palmeirense, ele acha que o Santos não cai. É a opinião dele, eu acho que...
1: Muito obrigado.
20: Não dá para falar ainda. Para mim, analisando a tabela, Santos e Internacional, além do o Remo se complicou muito perdendo ontem, né? E a Chape já caiu. Então eu acho que Remo, Santos e Internacional hoje são os mais ameaçados. Se o Santos ganhar do Mirassol, aí a gente aguarda para poder comentar a tabela amanhã. Eu tô falando pela tabela de hoje aqui. Bom, vamos lá! O Galo! O Atlético. Olha, vai ter um clássico agora terça-feira lá em Belo Horizonte. Pela Copa do Brasil e outro, aliás, o Grenal, acho que é terça é Cruzeiro e Atlético, é o Grenal, é na quinta, e na quarta tem Santos e Palmeiras, Vasco e Vitória. Semana que vem teremos as quartas de final, primeira perna das quartas de final da Copa do Brasil. Fico imaginando o Belo Horizonte com esse clássico Cruzeiro e Atlético. Cruzeiro em ascensão, ganhou do Flamengo ontem, e o Galo melhorou muito com Barba Domingues. Deve ter muita gente, com certeza, nesses dois jogos lá em Minas Gerais. E a Giovana Oliveira vem para falar do Atlético, que ontem empatou em Porto Alegre e não ganhou. Você não viu o jogo, né, Fará?
1: Não vi.
20: Houve um lance já no segundo tempo, na parte final. Alan Minda, sim, o equatoriano, jogador do Atlético Mineiro, ele entrou na área, driblou um, driblou dois, driblou três, driblou o goleiro e chutou. Quando ele chutou, tinha um Aguirre em cima da linha fatal, ele conseguiu chutar em cima do Aguirre. Ixi. Se ele levanta a cabeça, ele coloca a bola no canto, porque o Aguirre não poderia defender. Ele fez o mais difícil e chutou em cima do Aguirre. O Galo acabou não ganhando, mas foi um bom resultado lá em Porto Alegre, hein, Giovana?
5: Fala, amigos do Esporte TMC, ótimo domingo a todos, meus caros. É, meus amigos, ontem o Galo acabou tropeçando, entre aspas, assim, no Campeonato Brasileiro, né? Empatou fora de casa diante do Internacional por 0-0. Fica, então, com apenas mais um ponto na tabela de classificação, né? Está agora com 33 em 23 partidas disputadas, mas permanece naquela fatídica de 11 jogos consecutivos sem nenhuma derrota. Pois é, em todas as competições disputadas, Campeonato Brasileiro, Copa do Brasil e Copa Sul-Americana, o Galo não perde desde o dia 24 de maio, então o técnico Eduardo Domingues mantendo bons resultados nesta sequência de jogos, né, meus caros? Para o confronto de ontem, o técnico Barba promoveu mudanças na equipe titular, pensando que estamos em uma semana decisiva, né? Na última quarta-feira, conseguiu a classificação na Copa Sul-Americana ao bater no Red Bull Bragantino no placar agregado por 3-2, e na próxima terça tem Copa do Brasil. Então o técnico Barba acabou promovendo mudanças estruturais, havia perdido o Preciado
6: machucado porque cumpriu suspensão, então não contou com lateral direito, e também com o VH, Vitor Hugo, meio campista, estava lesionado, não pôde atuar na noite de ontem no estádio Beira Rio. Hoje, a delegação atleticana já retorna às atividades na cidade do Galo, visando o próximo compromisso. Ontem também tivemos, meus amigos, a estreia do Fred com o manto atleticano, né? Ele que desembarcou em Belo Horizonte na última quarta-feira, assinou o contrato por 3 temporadas e meia, é o novo volante alvinegro e inclusive estreou com a braçadeira de capitão durante toda a segunda etapa, meus amigos.
20: Valeu, valeu, valeu, Giovana, só informando, o GP da Holanda relargada dada, previsão de chuva daqui a 10 minutinhos e estamos acompanhando e você pode acompanhar um minuto a minuto em tempo real a Fórmula 1 no portal da TMC, tmc.com.br, vai acompanhando a gente aqui pelo YouTube, pega a tua segunda tela e fique esperto aí sobre a Fórmula 1, despedida do GP da Holanda, o Verstappen tá fora, hein? Bateu forte, por isso que a corrida foi paralisada. Não é mesmo, Calil?
1: É isso aí, e o Danilo Marra comenta pra gente agora.
20: Bom, menino, hein?
1: Grande figura da equipe da TMC, comenta pra gente agora esse 0x0 de ontem em Porto Alegre, Marra.
9: Olá, amigos ligados na TMC, tô aqui pra falar um pouquinho deste empate por 0x0 de Atlético e Internacional, Internacional Atlético, mando do time Colorado, o jogo lá no Rio Grande do Sul, e a verdade é a seguinte, gente, um jogo pelo lado do Galo, completamente esquecível, o Atlético já foi pro jogo com um time reserva, time bem mexido, dando uma rodagem pra rapaziada, foi o Thiago Borbas tendo a primeira oportunidade como titular, o Pacini, lateral esquerdo da base atleticana, mas que já atuou algumas vezes numa linha mais avançada pelo lado do campo, tendo uma oportunidade de ser titular numa dobradinha com o Renan Lodi, foi um jogo pro Barba Domingues descobrir novas soluções, porque o grande compromisso do Atlético neste momento de temporada é o jogo, aliás, os jogos, né, o confronto contra o Cruzeiro nas quartas de finais da Copa do Brasil. Aí o primeiro jogo é na terça-feira. A impressão que fica é que, de fato, a intenção do Barba era só passar o dia, porque o foco mesmo já está nesse duelo de mata-mata, o duelo que, claro, vale muito dinheiro, até porque é milionária a Copa do Brasil, mas vale também a honra, né? Porque o Atlético foi eliminado na mesma fase da competição no ano anterior para o Cruzeiro, que acabou sendo eliminado para o Corinthians posteriormente, né? O Corinthians que foi campeão da Copa do Brasil. Então, o atleticano e, claro, por óbvio, também os jogadores, também o elenco em si, a instituição como um todo, tá muito mais pensando, muito mais interessada neste jogo contra o Cruzeiro, jogo de ida. E, claro, o

0: campista nesse time do Galo, mas estreou o Fred. Kevin Castanho, esse de fato primeiro volante, teve mais minutos, ele que agora fez a sua segunda partida de fato com a camisa do Atlético, né? Então teve mais minutos. É uma oportunidade, como eu já havia dito, de testar, rapaziada, de ver o que dá pra contar e o que não dá pra fazer nesse jogo eliminatório. É o Galo planejando a sua vida, mas com menos foco no Campeonato Brasileiro e mais foco nas competições de mata-mata.
1: Valeu, Danilo Marra! Com o Internacional Atlético Mineiro, a visão dele. E continuamos em Belo Horizonte, hein? Antes tem mensagem aqui, Calil, no WhatsApp, 11-30-25-1001. 11-30-25-1001. Zé Calil, bom dia. É o Rances de Guarulhos. Na sua opinião, o Peixe ganha hoje e o Coringão tá demais, né? Tá perguntando aqui, ó.
2: Olha, eu acho que é um jogo muito difícil pro Santos contra o Mirassol. Mirassol é um time muito arrumado. Eu não sei se ganha, não. Torço para que ganhe, com todo respeito ao Mirassol, mas o Santos precisa muito dessa vitória. Agora, eu não sei se ganha, não. É um jogo muito difícil. O Corinthians conseguiu sobreviver na Libertadores, tá na metade da tabela aí do Campeonato Brasileiro. Creio que vai priorizar a Libertadores, porque tá fora da Copa do Brasil. Um abraço também ao Robson Silva Medeiros, da Vila Miriam, aqui em São Paulo, que tá conosco no chat do YouTube. Roberto Bonifácio Amorim tá lá em Belo Horizonte, ele falou que tá nos 88.7. Que beleza, que linda a capital mineira.
1: E a nossa audiência tá se espalhando pra toda a rede TMC. O Alberto Feitosa é de Pedra Branca, no Ceará, que tá acompanhando a programação esportiva da TMC. Deixa eu ver esse daqui. Bom dia, fala TMC, Calil Fará. Então, podemos concluir que o Fluminense não está precisando de treinador principal e nem de treinador medalhão? É o Leonardo, da Freguesia do Ó.
2: Olha, eu não ia falar sobre isso agora, mas já que você perguntou, eu gosto muito do Marcão. Eu acho que o Marcão é um cara muito identificado com o clube, mas eu penso o seguinte, que o técnico interino, ele é sempre uma armadilha. Porque se ele ganhar, como tá acontecendo com o Marcão, vai ficar sempre aquela história. Pô, mas ele é bom só para ser interino? Será que ele vai assumir? Ele quer ser efetivado? Às vezes o próprio treinador não quer. E se ele perder, claro, não vai dar certo. Já aconteceu com o Marcão. O Marcão assumiu quando o Diniz caiu. Chegou a ser efetivado, aí ele perdeu, tiveram que chamar o Mano Menezes correndo, porque o Fluminense ia pra segunda divisão. Sim. Então, gente, é assim, eu não sei, sinceramente, se essa efetivação do Marcão é uma boa. Repito, eu gosto muito do Marcão. O Marcão é um sujeito classe A, assim, como pessoa, como profissional, todo mundo gosta dele, é muito competente, só que ele tem aquela função de interino. Eu não sei se ele vai... Sabe, vamos ver. Agora ele foi efetivado. Vamos ver se vai. A última vez que ele foi efetivado não deu certo. Bom, quem é que tá na linha agora no nosso giro? Aliás, temos que chamar um break, viu? Meu amigo Fabiano Fará.
1: Bora lá e na volta permanecemos em Belo Horizonte com Marcos Botelho.
2: Isso, vamos chamar um break e na volta nosso assunto será o grande clássico de ontem, de virada 2 para o Cruzeiro, 1 para o Flamengo. Voltamos já.
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15: Dez horas 45 minutos. É o Esporte TMC. Vamos falar do jogão de ontem em Belo Horizonte, Fará.
16: É isso, e o Marcos Botelho traz informações do Cruzeiro. Fala, Botelho.
17: Muito bem, meus amigos, estou na área. Aquele abraço a todos vocês. É o seguinte, vamos lá falar dessa vitória de virada do Cruzeiro com gols de Arroio e Matheus Pereira. Mais um golaço do Arroio contra o Flamengo, hein? Que beleza! E o Matheus Pereira marcando no último lance da partida. Vitória de virada por 2-1. 34.166 torcedores estiveram presentes nas arquibancadas do Mineirão para prestigiar essa virada do Cruzeiro para cima do Flamengo, freando o Flamengo no Brasileirão e o Cruzeiro de vez na quinta colocação da competição, agora com 39 pontos. Lembrando que o Cruzeiro chegou a ser lanterna da competição e está em franca ascensão. E um dos responsáveis por isso é o técnico português Arthur Jorge, que assim avaliou a vitória do Cruzeiro ontem no Mineirão.
18: Nós sabíamos que era importante hoje dar uma resposta, sobretudo uma resposta do ponto de vista da atitude competitiva, para podermos olhar para aquilo que é o jogo e esta competição, onde era importante vencer para continuar aquilo que é um trajeto que tem sido feito por esta equipa, por estes jogadores, de uma forma extraordinária, para poder também separar aquilo que é a desilusão, uma pancada dura de uma eliminação de Copa Libertadores, e hoje estar capaz de dar aqui uma resposta como deram, volto a dizer, sobretudo da atitude competitiva para poder vencer o jogo.
17: Esse aí, portanto, o Arthur Jorge, que agora foca no jogo contra o Atlético na próxima terça-feira. Já teve hoje cedo a representação na Toca 2, atividades pensando no clássico contra o Atlético pela Copa do Brasil, terça-feira também no Mineirão, 9 horas da noite.
15: É, olha aí, ó. Valeu, Marcos Botelho. E tem tanta gente ouvindo a gente, Faraó.
16: Pra caramba.
15: Robson Luiz jogou no Santos, mas não é esse aqui, não.
16: Eu lembro dele. Ex-Bahia. É,
15: exatamente. Esse Robson Luiz está nos ouvindo lá em Bezerros, Pernambuco. Como é que é, Henrique Dias?
16: Terra dos
15: Papangus?
16: Papangus.
15: O que seria um papangu, né? Olha, o Henrique Dias, nosso operador de áudio, que é pernambucano, tá dizendo que é a terra dos papangus.
16: É.
15: Bezerros.
16: Ele foi para vários carnavais fantasiado de papangu.
15: É longe de Recife, Henrique Dias? Então tá bom. Muito obrigado ao Robson Luiz. Quem tá nos ouvindo também é o Adilson. Grande Adilson com os filhos Lucas, Leonardo, Juliana e Luciana. Meu amigo Sérgio Manzaro, meu amigo Sérgio Matrone, grandes palmeirenses. Também meu amigo Beto Corrêa, lá em Barueri. O meu amigo Pazinato, que é vizinho do Dentinho. Pazinato é um dos importantes secretários da Prefeitura de Barueri, é vizinho do Dentinho. Grande palmeirense, Antônio Carlos Pazinato, também nos ouvindo. E a gente fica muito contente.
16: Ô, Calil, tem o WhatsApp aqui também no 11-30-25-1001.
15: Ah, o Papangu. Puseram na tela aí, quem tá no YouTube.
16: É folclórico mesmo, pintado, com detalhezinho azul no rosto.
15: Que bacana,
16: amarelo.
15: Ah, ele tá dizendo
16: que... aquilo ali, ó, da direita.
15: E o Robson Luiz tá dizendo que Bezerros fica a 100 quilômetros do Recife. Então não é tão longe assim.
16: Rapidinho. Uma hora e meia, duas horas.
15: 100 quilômetros. Tem um outro ouvinte aqui, que é nosso fã da Bahia, mas ele não mandou o nome. Daqui a pouco ele manda o nome. Ele mandou só, sou muito fã aqui na Bahia, mas não mandou o nome. Vamos aguardar.
16: Deixa eu mandar aqui no 11-30-25-1001. Um abraço pro Cláudio Santana. Quando acabou a Copa do Mundo, ele me levou pra casa, cara. Depois de 70 e poucos
15: olha
16: dias.
15: Olha só, que beleza.
16: E tá ouvindo a gente aqui, um abraço pro Cláudio Santana, muita gente participando também no 11-30-25-1001. A Sônia Rinaldi, palmeirense, amo o Palmeiras, amo o Abel e amo vocês. Obrigado por colocar a gente no seu coração, viu?
15: Muito obrigado.
16: Ô, Sônia, bom dia, fala TMC, tá aqui. Podemos concluir que... já falamos sobre isso aqui, né? A gente respondeu, ele agradeceu. Bom dia, Calil, palmeirense de Bocaina, interior de São Paulo. Bocaina. Você é fera, parabéns pelos seus comentários. Galera,
15: muito obrigado.
16: Com o Calil aqui.
15: Valeu, e nós falamos do lado vencedor do clássico de ontem em Belo Horizonte, agora vamos falar do lado perdedor, o Flamengo, que perdeu a grande chance de ser líder do campeonato. Claro, ainda falta muita coisa, mas os torcedores do Flamengo estão tristes nesse domingo. Léo Pinheiro, fala do Mengão aqui na TMC, Pinheiro.
9: Pois é, o Flamengo perdeu no Campeonato Brasileiro e desperdiçou a oportunidade de dormir na liderança do Campeonato Nacional. O técnico Leonardo Jardim, ao analisar a partida, ele apontou um certo desgaste físico em alguns jogadores importantes da equipe flamenguista no jogo de ontem no Mineirão.
19: Entramos muito bem no jogo, criamos várias situações, podíamos ter feito mais do que um gol. E depois, principalmente na segunda parte, não conseguimos ter bola, não conseguimos ter a bola e gerir um pouco o cansaço, que é normal, com bola, e permitimos ao adversário ir crescendo, a jogar em casa, com o apoio do seu público. Acabamos por sofrer o gol do empate, numa situação muito similar à que tinha acontecido aqui para a Libertadores. E depois o jogo foi dentro de contra-ataque ao adversário. A gente começou a ficar muito espaçados, não conseguiu controlar a bola e fomos dando transição ao adversário e não tivemos a maturidade de segurar a bola.
9: Palavras, portanto, do técnico Leonardo Jardim. E agora a situação é a seguinte: o Flamengo vai precisar torcer para um dos grandes rivais, talvez o maior rival, o Vasco da Gama, para seguir com uma distância relativamente confortável para o líder do Campeonato Brasileiro. Leonardo Jardim voltou ao Mineirão, perdeu com o Flamengo e o rubro-negro com essa análise do treinador português. O Flamengo não esteve bem e alguns jogadores estavam desgastados fisicamente.
15: Pois é, Léo Pinheiro, antes da gente chamar o comentarista Léo Dias para falar do jogo, eu queria dizer o seguinte: toda vez que o Flamengo perde, as pessoas vêm dizer ontem falaram isso de novo, alguns influencers e jornalistas que torcem para o Flamengo, que o Flamengo precisa de reforços. É igual o Palmeiras. O Palmeiras perde e começa a falar que precisa de reforços. Gente, é um assinte dentro da realidade do futebol brasileiro você falar que o Flamengo precisa de reforços. Quem precisa de reforço é a Chapecoense. Quem precisa de reforço é o Remo. Quem precisa de reforço é o Inter de Porto Alegre, é o Santos, é o Vasco. O Flamengo fala que precisa de reforços. Vejam quem estava no banco do Flamengo ontem. Então, sabe, a gente precisa ter um pouco de calma, porque quando você faz esse comentário que o Flamengo, e aqui em São Paulo é a mesma coisa, o Palmeiras perde um jogo, começa a falar que o Palmeiras precisa de reforço. Quem precisa de reforço é o Juventus da Moca. Quem precisa de reforço é a Portuguesa Santista. Pô, é um assinte você falar que elencos como Palmeiras e Flamengo toda hora precisam de reforços. Então, sabe, o Flamengo ontem perdeu muitos gols. O placar de 2-1 para o Cruzeiro, ele foi construído no segundo tempo, depois do Flamengo perder 200 gols. Então o Flamengo não precisa de reforço, ele precisa colocar a bola dentro do gol do adversário. E quem perdeu os gols, por incrível que pareça, quem perdeu as maiores chances foi o artilheiro do Campeonato Brasileiro, o maior artilheiro hoje em atividade no Brasil, inacreditavelmente não foi a Copa do Mundo, que é o Pedro. Então aconteceu, foi um dia que não deu certo, que o Pedro não estava com o pé calibrado, ele perdeu realmente 2-3 chances ali, uma ele não passou, o Arrascaeta estava sozinho na cara do gol, ele chutou e perdeu, ele não olhou para o lado para passar para o Arrascaeta. Isso acontece, gente. Agora, se toda hora o Flamengo precisa de reforços, imagina os outros. Então, sabe, a gente precisa ter um pouco de calma, porque o Flamengo tem um técnico muito badalado, que era do Cruzeiro, né, o Leonardo Jardim. O Flamengo tem dirigentes badalados, tem jogadores badalados. O Paquetá fica no banco do Flamengo. Ontem, o Paquetá custou 42 milhões de euros. Euros, não reais. 42 milhões de euros e fica no banco. Como é que precisa de reforço? Então, sabe, o treinador que se vire lá com as peças que ele tem, que são muito boas, que são em abundância, que permitem a ele montar o time de várias formas diferentes. O Flamengo pode jogar com um volante, com dois volantes, com três volantes, com três atacantes, com três zagueiros, com um centroavante e o 4-2-3-1. O Flamengo pode jogar de várias maneiras. Ele pode jogar com dois pontas abertas, ele pode jogar sem pontas. Pô, quem precisa de reforço é a Chapecoense, caramba.
20: Concordo.
15: Então, sabe, a gente fica, sinceramente...
20: Vendo o líder do Campeonato Brasileiro, o Palmeiras e o Flamengo, o Palmeiras sim precisa dar uma ajustada no elenco. Por exemplo, o Palmeiras tá com dificuldade na lateral direita, correto, Calil?
15: Sim.
20: Né? O Palmeiras ainda precisa de algumas... Não tô falando de peças assim, nossa, os caras fora da curva, galácticos, não. Precisa de ajustes pra equilibrar o elenco, mas o Abel tá tocando do jeito que dá. E o Flamengo, você disse, você olha o banco do Flamengo, em qualquer outro time, estaria disputando o título brasileiro.
15: Claro, o João Marcos tá dizendo que quem precisa de reforço é o meu Grêmio. Exatamente, o Grêmio precisa de reforço, o Santos. Agora, falar que o Flamengo precisa de reforço toda hora, pelo amor de Deus, sabe? Bom, vamos lá, meu amigo Fabiano Fará. Quem está na linha agora é o nosso comentarista de Belo Horizonte.
20: Sim, é o Léo Dias que vai colocar o ponto de vista dele, a análise dele para vitória do Cruzeiro para cima do Flamengo pelo Brasileirão. Fala, Léo!
21: Amigos do Esporte TMC, Cruzeiro conquista 3 pontos no Mineirão de uma maneira, eu diria, de superação o jogo do Cruzeiro hoje. Cruzeiro não fez um bom primeiro tempo. A tônica do jogo aqui no primeiro tempo foi muito parecida até com o jogo de volta no Maracanã. O Flamengo muito superior, só que aí o Flamengo cometeu um grande erro que não matou o jogo, né? Teve algumas oportunidades de fazer o seu segundo gol. Pedro e Arrascaeta tiveram muita liberdade no primeiro tempo. O meio de campo do Cruzeiro estava extremamente passivo em relação ao time do Flamengo. E aí, no segundo tempo, o Arthur Jorge faz algumas mudanças, coloca o Wesley, ajusta o posicionamento do Matheus Henrique. Esse eu gostaria de destacar, que fez um grande jogo. O Matheus Henrique carrega da esquerda para a direita, acha o Kenny Arroyo, que foi muito feliz na finalização. E aí, em jogos difíceis, os jogadores precisam fazer mágica para destravar. E foi mais uma vez o que fez o Kenny Arroyo. O Cruzeiro teve a chance de tomar um segundo gol no lance seguinte, mas o Pedro desperdiça a oportunidade e daí para frente virou um jogo de trocação. Hoje, muito mais do que a atuação, era importante para o Cruzeiro os 3 pontos, visando o clássico da próxima terça-feira. O Cruzeiro precisava superar a Libertadores, precisava vencer para voltar com ânimo. E eu acho que o time deu uma grande resposta hoje, principalmente no segundo tempo, porque, repito, no primeiro tempo, o Cruzeiro não teve facilidade no Mineirão, ficou muito abatido, tinha muitas, mas muitas dificuldades em relação à equipe do Flamengo, deu muito espaço e já no segundo tempo, recuperando a confiança e um ajuste tático, uma melhora do Matheus Henrique, um crescimento coletivo com recuperação da posse de bola no campo de ataque, a equipe do Cruzeiro conseguiu retomar o controle da partida e aí assim o Cruzeiro melhora e faz a alegria da nação azul aqui no Mineirão, conquistando os 3 pontos. E agora o Cruzeiro vai forte pro clássico de terça-feira, meus amigos.
15: Valeu, Léo Dias. E olha, tá rolando o Grande Prêmio da Holanda de Fórmula 1. Se você quiser saber qualquer detalhe, minuto a minuto, sobre a corrida, vá ao site da TMC, tmc.com.br. Lá você tem todas as informações do GP da Holanda de Fórmula 1. Vamos dar uma passada rápida pela Europa antes de chamar o break para a gente poder entrar nos jogos de hoje, hein? Falamos dos jogos de ontem, já já tudo sobre os jogos de hoje do Campeonato Brasileiro. Antes, deixa eu informar que pela Premier League, estamos no intervalo, o Brighton está goleando o Aston Villa 4-0. E o Manchester City, que não tem mais o Pep Guardiola, está perdendo em casa também no intervalo para o Bournemouth 1-0. Já já tem Newcastle e Liverpool. Na Itália, pela Série A, já já tem Frosinone e Juventus, Venezia e Lecce, Atalanta e Sassuolo, e o Torino vai receber o Milan no clássico do norte da Itália. Na Espanha hoje tem Atlético de Madrid e Vila Real, também daqui a pouco. O Getafe recebe o Racing Clube e o Elche vai receber o Barcelona. Barcelona que está prometendo uma temporada espetacular. E na França, temos hoje Angers e Lille. Esse jogo está no intervalo. E o Lille está ganhando por 2-0 fora de casa, hein? Intervalo lá na França. Já já tem Le Havre e Mônaco, Rennes contra o Paris Saint-Germain. E em Portugal, para encerrar, temos 3 jogos pela Liga Principal hoje. O Vitória de Guimarães recebe o Nacional da Ilha da Madeira. O Santa Clara recebe o Famalicão. E o Porto, lá no lindo estádio do Dragão, vai receber o Arouca. Pois é, gente, então vamos para o intervalo. Na volta, os jogos de hoje do Campeonato Brasileiro. Já vamos começar pelo jogo dramático que acontece aqui em São Paulo. Dramático para os dois lados, Palmeiras e Vasco da Gama. É já, já.
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1: TMC. 11 horas, 3 minutos, horário de Brasília. Vamos falar dos jogos de hoje, hein, Fabiano Fara? Olha, esse jogo do estádio do Palmeiras, ele tem a ver... Eu acho que é o jogo mais importante da rodada, porque nós temos alguns jogos decisivos para a parte de baixo, tipo Santos e Mirassol, São Paulo e Chapecoense. Tivemos ontem um jogo decisivo para a parte de cima, que foi exatamente Cruzeiro e Flamengo. Agora, esse jogo, Palmeiras e Vasco, ele é decisivo para os dois lados. Porque se o Palmeiras ganhar, ele abre 6 pontos de novo para o Flamengo e afunda o Vasco. Agora, se o Vasco ganhar, ele sai provavelmente da zona de rebaixamento e deixa o Flamengo de novo grudado no Palmeiras. Então, esse jogo aqui que o Éder Luiz vai transmitir aqui para São Paulo, teremos a transmissão também no 101.3 da TMC no Rio de Janeiro, esse jogo é o jogo da rodada, eu tô achando, viu, Fará?
2: Eu também acredito, porque é um jogo que não vai ser simples pro Palmeiras.
1: Não.
2: O Vasco é um time muito... É um time instável, é verdade, mas cresce em jogos bons.
1: Não, né? Tem jogo fácil.
2: Não tem.
1: As pessoas falam assim, o Flamengo tá 6 pontos do Palmeiras, aí ele ganha do Cruzeiro e ganha do Mirassol e empata com o Palmeiras. Mas não é fácil. Você vê que não conseguiu ganhar.
2: Só não me venham com essa, se o Palmeiras vencer o Vasco, de que, tá vendo, o Vasco quer prejudicar o Flamengo, porque tem muito desses comentários.
1: Não, né, mas o Vasco prejudicaria a si próprio,
2: porque
1: ele tá sendo rebaixado.
2: Exatamente.
1: Agora você vê, aí as pessoas falaram, já o Palmeiras ganhando já fica 6 pontos do Flamengo. Sim, mas precisa ver se vai ganhar. São jogos difíceis, duros, não tem jogo fácil. E o Vasco, se perder hoje, vai ficar realmente numa situação muito difícil.
2: Ô, Calil, deixa só, tô dando uma olhada aqui, e também tá no site da tmc.com.br, acompanhando o minuto a minuto da Fórmula 1.
1: Ah, é verdade.
2: O Hamilton assumiu a primeira posição, é isso?
1: Não sei, eu tô de cabeça baixa aqui.
2: Tá,
1: eu vou no site.
2: Eu
1: vou no site da TMC aqui pra saber o que tá acontecendo
2: em segundo, Norris em terceiro, o Piastri caiu pra quinto. Deixa eu ver onde tá o Bortoleto.
1: Você sabe quem é a atual
2: Bortoleto
1: namorada?
2: 15º.
1: Você sabe quem é a atual namorada de Lewis Hamilton?
2: Não. Você tem essa informação?
1: Kim Kardashian.
2: Oh.
1: É, a atual namorada dele.
2: Lewis Hamilton, que, pelo que eu vejo aqui, parece que assumiu. teve um comentário aqui no ponto. Assumiu a liderança do Grande Prêmio da Holanda de Fórmula 1. TMC.com.br.
1: Valeu, galera! Então vamos começar o giro com os jogos de hoje do Campeonato Brasileiro. Primeiro, Palmeiras, que recebe o Vasco. Repórter Gustavo Soler.
3: Muito bom dia para todo mundo que nos acompanha aqui no Esporte TMC. Tudo bom, Calil Fará? Bora falar sobre o líder do Campeonato Brasileiro, o Palmeiras, que encara o Vasco às 4 horas da tarde no Nubank Park. Neste que será o jogo de despedida do meio-atacante Alan, que está sendo vendido para o Manchester City por 41 milhões de euros, cerca de 246 milhões de reais. Lembrando que o Alviverde tem 90% do passe do camisa 40. E com isso, Alan vai se transformar na terceira venda mais cara da história da Sociedade Esportiva Palmeiras. Atrás apenas de Endrick, vendido por 60 milhões de euros, sendo 35 fixos e 25 em metas contratuais. Desse montante, o Palmeiras já garantiu 48 milhões e meio de euros com o atacante que hoje está no Real Madrid. O segundo da lista em número total até o momento para o Palmeiras é o Estevão, que já rendeu 45 milhões de euros ao clube, mas nesta temporada europeia pode somar mais 16 milhões e meio de euros nos cofres da Sociedade Esportiva. Por sinal, Calil Fará, nos últimos 10 anos, esta é a terceira venda que o Palmeiras faz para o Manchester City, acima dos 30 milhões de euros. Em 2016, Gabriel Jesus por 32 milhões de euros, em 2024, Vitor Reis por 35, e agora o Alan nesse valor de 41 milhões de de euros, o quinto jogador nos últimos 3 anos que o Palmeiras vende acima deste valor também de 30 milhões de euros. O time alviverde, que recusou ontem uma proposta oficial da Fiorentina da Itália, que apresentava 13 milhões de euros para o lateral esquerdo, Arthur. No entanto, o Verdão caminha muito bem para vender outro atleta do seu elenco, o goleiro Kaique, que está na mira do Sporting de Portugal, como trouxemos, né, Fará, naquele dia 16 de agosto, no esquenta do jogo do Palmeiras contra o Fluminense. A situação está evoluindo bem e o valor está na casa dos 4 milhões de euros. O Palmeiras quer que o Sporting pague à vista esse valor, e caso a negociação seja concluída, o Kaique vai se igualar a Diego Cavalieri como os goleiros mais caros a serem vendidos pelo Palmeiras por esse montante aí de 4 milhões de euros. É claro que hoje em reais é um dinheiro muito maior em comparação ao que era lá em 2008 nessa negociação do Diego Cavalieri. Falando agora de campo e bola, o lateral esquerdo Piquerez deve ser desfalque neste duelo contra o Vasco por causa de um edema na perna esquerda. Murilo também é dúvida entre os titulares por causa de desgaste físico, enquanto Paulinho, em transição física, deve voltar só para o jogo contra a equipe do Santos na Copa do Brasil. Um provável Palmeiras de Carlos Miguel, Murilo ou Bruno Fux, com a tendência do Fux hoje ser titular, Gustavo Gomes e Alexander Barbosa. Meio de campo de Alan fazendo a sua despedida, Andreas Pereira, Marlon Freitas e Arthur. O ataque de John Arias, Flaco Lopes e Vitor Roque.
2: Valeu, Gustavo Soler, com informações do Palmeiras que pega o Vasco. Antes de chamar o Joel Silva, só dois detalhes. Primeiro, o Palmeiras vende bem pra caramba, hein?
4: Como vende, mas vende bem, bem, porque ele nunca tá enforcado, né?
2: É, exato, exato.
4: O Flamengo e o Palmeiras vendem os seus jogadores melhor do que os outros, porque os outros estão sempre enforcados. É, aí o cara que vai comprar paga metade.
2: É desespero. É. E atualizando agora o GP da Holanda de Fórmula 1, só foi o Kalil citar a namorada do Lewis Hamilton que o homem caiu para a 7ª colocação.
4: É mesmo?
2: Desconcertou, rapaz.
4: O Kim Antonelli, Kardashian, namorada do Lewis Hamilton.
2: O Antonelli é o primeiro colocado no GP da Holanda, em segundo o Norris, e o Lewis Hamilton caiu para a 7ª colocação. Voltando ao jogo de hoje pelo Campeonato Brasileiro no Nubank Park, Palmeiras e Vasco da Gama, o Vasco com Joel Silva. Fala, Joel.
5: Um abraço a todos os amigos ligados no Esporte TMC. O Vasco de 2026 tem sido uma equipe copeira. Está nas quartas de final, tanto da Copa Sul-Americana quanto da Copa do Brasil. Mas quando o assunto é Campeonato Brasileiro, o Cruz Maltino não tem tido um bom desempenho. Muito longe disso, inclusive, está na penúltima colocação da competição com 22 pontos conquistados em 22 rodadas, uma média horrível de um ponto por jogo. A última vitória aconteceu no dia 10 de maio, 1-0 sobre o Atlético Paranaense em São Januário. De lá para cá, foram 7 jogos com 5 derrotas e 2 empates. O técnico Pedro Emanuel, por exemplo, ainda não venceu na principal competição nacional. Ele tem tido bons resultados no mata-mata. Quando conseguiu, por exemplo, avançar em 2 fases na Copa Sul-Americana, eliminando o Independente Medellín e o Olímpia, e na Copa do Brasil, eliminando o rival Fluminense. Mas no Campeonato Brasileiro ainda busca a primeira vitória, que pode acontecer hoje, 4 horas da tarde, diante do Palmeiras no Nubank Park pelo Brasileirão. O técnico Pedro Emanuel terá 3 desfalques importantes: Jair, Rojas e Brenner. Em compensação, terá aí também os reforços Sosa e Colídio. Os jogadores já estrearam pelo Vasco na derrota do último domingo contra o Santos em São Januário por 3-0, mas não estavam inscritos na Copa Sul-Americana. Então estão descansados, aptos e prontos para defender o Vasco na partida de hoje contra o Palmeiras. O Sosa pode até ser titular no meio-campo. O Colídio é certeza de que estará no comando de ataque. Então, um provável Vasco para essa partida tem Léo Jardim, Paulo Henrique, Cuesta, Robert Renan e Cuiabano. Meio-campo com Barros ou Sosa, Tietchan e Thiago Mendes. Na frente, Adson, Andrés Gomes e Colídio. Beleza, amigos?
4: Beleza, Joel, e esses dois jogadores que vieram da Argentina, eles têm sido ponto de discórdia, né, entre o Pedrinho, o presidente do Vasco, ex-jogador, jogou no Palmeiras, no Santos, claro, no próprio Vasco, e o presidente BAP do Flamengo.
2: Sim.
4: Inclusive, eu falei sobre isso aqui semana passada, e essa semana eles trocaram farpas aí, né, pelas redes sociais, pela imprensa, porque o BAP, ele tá se apoiando numa situação que realmente é preocupante, que foi o que eu falei aqui semana passada. O Vasco está em recuperação judicial. Eu não vou entrar no mérito aqui da SAF, da 777, aquela história toda que já encheu o saco. Eu tenho conhecimento do assunto, posso voltar a ele, mas o foco agora aqui é outro. E o Vasco, numa tacada só, contratou dois jogadores argentinos por 15 milhões de dólares. E o Sosa é um excelente jogador, o cabeça de área, é muito bom jogador. O Colídio é um jogador que entrava e saía do time do River Plate, também tem capacidade, mas o Sosa é um jogador que pode fazer a diferença, o cabeça de área. Ele vai arrumar o meio campo do Vasco. E realmente é estranho, porque você vê, semana passada jogaram Vasco e Santos. O Santos não pode contratar. O Santos tem pedido de contratar. O Corinthians hoje tem pedido de contratar. E o Vasco contrata numa tacada só dois jogadores de 15 milhões de dólares. Então, eu sei que o Pedrinho ficou bravo, que o Pedrinho falou que o BAP tem que se preocupar com o Flamengo, parar de encher o saco do Vasco. Eu entendo. Agora, eu não sou fã também do presidente do Flamengo, tenho minhas restrições ao comportamento dele, mas nessa aí ele tá certo. Porque um clube, se nós falamos em fair play financeiro e não tomamos providência, quando um clube que está em recuperação judicial, que nem sabe, nem não sabemos nem quem é o dono, porque o Vasco vendeu a sua SAF para uma empresa chamada 777, que não era idônea, aí houve o rompimento na justiça.
2: Sim.
4: A 777 quer voltar, o Vasco quer vender para outro, até deu um tapa no microfone aqui, o Vasco quer vender para outro. Então, se você, um clube tem, a gente lamenta, eu gostaria de ver o Clube de Regatas Vasco da Gama, uma glória do futebol brasileiro, numa outra situação, como o meu Santos, como o São Paulo, como o próprio Corinthians, só que a realidade é dura. E aí você vê um clube que... Qual é o sentido de se falar em fair play financeiro se um clube que está na situação do Vasco contrata dois jogadores por 15 milhões de dólares? Alguma coisa está errada. Então, vamos aguardar, né? Vamos ver o que vai acontecer, mas o fato é que os jogadores estarão em campo hoje, como falou o Joel Silva, mais uma vez defendendo o Vasco da Gama, e sem que o Vasco aparentemente tenha condições de pagar esses atletas. É isso aí. Ó, o gremista tá falando aqui, ó. O Grêmio não ficou com o Arthur porque não tinha condições de pagar. Então, é isso aí. Um abraço pro Luiz César também, que tá aqui nos prestigiando no chat. Então, o João Bispo tá falando aqui. O fair play financeiro vale pro Corinthians, que sem poder pagar renovou com o holandês, aí pode? Não, nem incoerência, nem bairrismo. Se você prestou atenção no que eu falei, João Bispo, eu citei o Santos, que não pode contratar, né? Eu citei a dificuldade financeira do São Paulo. Então é engraçado, porque as pessoas hoje, Fará, elas veem um termo na internet, tipo clubismo.
2: Sim.
4: O bairrismo, elas vão escrevendo isso aí, elas não sabem nem o que é, mas elas vão escrevendo lá, bairrismo. O cara fala que eu sou bairrista, eu tenho 40 anos de profissão, meu amigo. Procure saber quem eu sou, procure saber as coberturas que eu já fiz, os amigos que eu tenho nos outros estados, pra você falar que eu sou bairrista, ou João Bispo. Vai se informar, cara. Entendeu? Agora ele quer que eu fale que o Corinthians não podia renovar com o Memphis Depay. O Corinthians está com uma dívida galopante, o Corinthians não pode contratar, ele só renovou porque o Memphis já era do Corinthians, e ele renovou. O Corinthians tem pedido de contratar. Se o Messi falar, eu quero jogar no Corinthians de graça, o Corinthians não pode contratar o Messi, ele está impedido de contratar. Então, João Bispo, você se informa aí, cara. Você está falando bobagem. Então, mas então, ó, o Gi Coreano está dizendo aqui que o Santos não pode contratar por causa do transfer ban. Exatamente.
2: Santos paga o transfer ban na segunda.
4: E o Corinthians também não pode contratar, porque está impedido de contratar. Isso tem que valer para todos, não pode valer para um só.
2: É, o Corinthians tem 3 bans, né?
4: Então,
2: o Santos tem 1, que deve pagar na segunda-feira. É, por falar em Santos, Calil, o Cristiano Machado é prudentino que mora em Palmas.
4: Cristiano Machado foi um político mineiro muito importante. Tem uma das avenidas mais importantes de Belo Horizonte, é a Avenida Cristiano Machado.
2: O Cristiano, ele é prudentino e mora em Palmas, no Tocantins. Bom dia, Calil. Fala ligadinho na TMC, como sempre. Meu filho, Gelson Henrique, é jornalista em Santos e cobre o Peixe. Falo pra ele seguir sua linha e sonho que um dia ele possa trabalhar contigo. Parabéns. O Gelson, conheço ele. Muito bom menino.
4: Um abraço.
2: Grande Gelsinho. Gelson Henrique, um moleque inteligente, sabe tudo de Santos. Um abraço, viu, Cristiano? Obrigado pelo carinho da audiência aqui.
4: Vamos lá, então, falar mais de Palmeiras e Vasco com meu amigo Vegeta, Bruno Torelli, o Vegeta. E esse jogo aí, Vegeta?
6: Pancada do Esporte TMC, que situação, né? O Vasco precisa do resultado, que tá na zona de rebaixamento. E o Flamengo, a rival, também tá nessa, né? De precisar dos vascaínos aí contra o Palmeiras, pra galera de São Paulo, daí de São Paulo, não despontar na liderança novamente. E é uma situação que já aconteceu antes, né, de resultados que favorecem, a mais famosa podem favorecer, né, um ao outro. No caso, o Vasco favoreceu o Flamengo quando bateu o São Paulo em 92 no Brasileiro. O Flamengo chegou a decisão e depois foi campeão. E a torcida em São Januário, vascaína, gritando entrega, entrega, e os caras arrebentando, Edmundo meteu um golaço e tal. Mas dessa vez não tem essa, não, de entrega, não, porque o Vasco tá numa situação muito incômoda, né? Vem da grande vitória na Sul-Americana por 4-1, a classificação, mas o brasileiro tá devendo, perdeu pro adversário direto, o Santos apoiou feio em casa. E vai pegar um time que também, apesar de ser um time culturalmente ou historicamente parceiro, tem sido uma relação meio que em campo unilateral, né? Fora de casa desde 2015 não ganha do Palmeiras. Hoje sem o Brenner, sem o Jair, dois jogadores importantes. Mas conseguiu quebrar pouco um jejum. Não ganhava em casa também há um tempão e venceu. Então vai tentar aí ver se o time do Abel vacila novamente para pelo menos somar um pontinho pro Vasco. Já é importante nesse caso, né, devido à dificuldade do jogo, e acho que é possível, tá? É isso, galera, grande abraço, um bom domingo para todos. Hoje é Vascão na cabeça, valeu.
4: Hoje é Vascão na cabeça, hein?
2: Ô, Calil, só surgiu uma dúvida aqui de alguns ouvintes. O Vasco está em recuperação judicial, correto?
4: É, o Vasco...
2: A SAF, né?
4: O Vasco, aconteceu o seguinte. O Vasco vendeu sua SAF para uma empresa americana chamada 777, que não era idônea. A empresa praticamente acabou. E o Pedrinho entrou na justiça e conseguiu, na justiça, retomar o controle do Vasco.
2: Da SAF.
4: Tirar a 777 da parada.
2: Isso.
4: Só que o Vasco não tem condição de se manter. Entendeu? A justiça tirou a 777 e devolveu o Vasco pro clube. Só que o Vasco não tem condições de manter sua SAF.
2: E continua como SAF.
4: Então ele tá procurando. Sim, continua como SAF. Então ele tá procurando um parceiro que pode ser o enteado da Leila Pereira, né? A presidente do Palmeiras, o filho do marido dela, o seu Lamáquia. Ele pode ser esse dono da SAF do Vasco, ok? Isso aí é uma coisa que eles estão tratando lá. Mas nesse momento, o Vasco não tem condições de pagar 15 milhões de dólares em dois jogadores. E pagou, agora não sei como.
2: Vou te dar um exemplo. O Botafogo tinha 9 transfer bans. E entrou em recuperação judicial por causa da briga do Textor lá. E começou a contratar. Então os clubes que são SAF entram, e a SAF entra em recuperação judicial, eles ficam automaticamente liberados para contratar.
4: O que não tá certo.
2: Não tá certo.
4: Só que as pessoas...
2: Faz um refinanciamento da dívida a longo prazo.
4: Então, mas as pessoas precisam entender uma coisa, Fará. Recuperação judicial é uma coisa, SAF é outra coisa, e fair play financeiro é outra coisa. Nós estamos falando aqui de fair play financeiro, que é exatamente o quê? O clube viver dentro das suas possibilidades, não gastar mais do que arrecada, comprovar a origem do dinheiro. Tem clubes na Europa que chegaram a ser rebaixados para a segunda divisão porque eles não conseguiram comprovar. Parece um dinheiro lá, 500 bilhões. Mas da onde veio? Quem está provendo esses valores aqui? Por quê? Qual é o objetivo desse investimento? Então, é isso que é importante as pessoas entenderem. Vou repetir, para que fique bem claro. SAF é uma coisa. Recuperação judicial é outra coisa. Fair play financeiro é outra coisa. E transfer ban é outra coisa. É tudo coisa diferente. Então, ao invés de ficarem me xingando aqui, procurem se informar a respeito das coisas. Procurem se informar. Eu não sou flamenguista. Para mim, se o Flamengo for campeão, se não for, é a mesma coisa. Agora, não gosto de muitas... Expliquei antes aqui, não gosto de muitas... declarações e atitudes do presidente BAP. Mas nessa aí ele tem razão. Porque o Vasco não pode contratar dois jogadores por 15 milhões de dólares e não explicar de onde que veio o dinheiro, para onde vai, quem pagou, como ele vai restituir esses valores. Isso que é fair play financeiro. Para você ter uma ideia, Fará, o dono do Paris Saint-Germain é o dono do Qatar, né? Sim. A gente fala dono porque o Qatar, ele é um país que tem o emir, que é uma espécie de um dono. Muito bem. Quando ele chegou ao Paris Saint-Germain, no primeiro ano, teve um momento lá que ele queria contratar o Mbappé, que era a revelação do Mônaco. E não podia. Não podia. Por quê? Não podia. Porque ele declarou para as autoridades francesas que ele pagava um valor na publicidade da camisa que não era aquele valor. Então, por exemplo, vai, ele pagava 100, ele declarou que pagava 500 para poder justificar de onde vinha o dinheiro para comprar o Mbappé. Aí ele teve que contratar o Mbappé por empréstimo junto ao Mônaco. Ele ficou um ano emprestado e depois, quando ele conseguiu justificar de onde viria o dinheiro, aí ele contratou depois o Neymar, o próprio Messi.
2: Sim.
4: Aí ele conseguiu, eu não sei como também, porque não é minha especialidade, ele conseguiu justificar a origem do dinheiro para contratar esses jogadores. Agora, enquanto ele não conseguiu, ele não pôde contratar o Mbappé, ele teve que contratar o Mbappé por empréstimo. Então é isso que, quando se, a não ser que as pessoas falem, ah, não vai ter fair play financeiro no Brasil, fica tudo como está, tudo bem. Agora, estão pregando, a CBF está apregoando que está realizando um trabalho de fair play financeiro coordenado pelo vice-presidente Gluck Paul, que é da Federação do Pará. E acontece isso aí? Então a CBF não pode mais falar que está fazendo fair play financeiro, que está tentando organizar as finanças do futebol brasileiro. Porque esse fato, ele vai contra tudo aquilo que a CBF vem apregoando e que os clubes se propuseram a fazer aqui no Brasil. É isso, eu não tenho nada contra o Vasco. Se o Vasco ganhar de 5-0 do Palmeiras hoje, parabéns, não sou palmeirense. Agora, eu apenas estou, como eu disse aqui semana passada, você não estava, né, Fará? Semana passada não era você. Eu disse aqui semana passada que podiam jogar Vasco e Santos. É uma sacanagem o que está acontecendo, porque o Santos não pode contratar. E o Vasco está contratando, vai colocar em campo hoje dois jogadores de 15 milhões de dólares. Alguma coisa está errada.
2: O buraco do Vasco é muito maior que o do Santos. Só lembrando, também recapitulando, você falou do Messi. O Messi só deixou o Barcelona porque tinha o fair play financeiro em La Liga. E o Barcelona teve que se desfazer do Messi. Lembra? O Piqué, muitos outros jogadores não puderam renovar com o Barcelona por causa do fair play financeiro. Que aí lá a Federação Espanhola pune e pune de verdade. É assim, o fair play financeiro, o Calil disse, vem sendo discutido muitos e muitos anos aí. Teve até recentemente, né, Calil, uma reunião que os clubes participaram para falar do fair play financeiro. Mas é claro, quando você está gerindo o teu clube, você é o presidente de um clube, por exemplo, do Palmeiras ou do Flamengo, né? E você está gerindo com austeridade, com equilíbrio para recuperação financeira, aí você vê um clube que gasta milhões, aí vende a SAF quebra, pede recuperação judicial e continua gastando milhões sem pagar o que devia.
4: Não, e você é complicado.
2: E você vê o Bruno Gregory aqui no chat do YouTube, ele quer me ensinar.
4: Não, não é possível. Você não vai querer me ensinar, né, Bruno Gregory? Ele tá dizendo aqui, ó, a venda da SAF ao La Máquia, ele vai assumir toda a dívida. A compra já está acordada pelos meios processuais legais, mas ela não foi efetuada ainda. Cadê? Manda, ô Bruno Gregory, nenhum problema. Manda pra cá. Da onde o Vasco vai tirar o dinheiro pra pagar 15 milhões de dólares pros dois jogadores, que eu leio no ar. Agora você, Bruno Gregory, você quer me ensinar falando essas bobagens aqui, cara? Vamos tocar o programa, vai.
2: Bora. Bora falar do São Paulo.
4: O cara quer me ensinar, mano. Não é brincadeira.
2: Bora falar do São Paulo, que joga hoje. E o Kaique Silva, pai do Murilo, chega com informações do Tricolor Paulista. Tricolor Paulista, tá tudo calmo por aí, hein, Kaique?
7: Grande abraço, meu amigo José Calil, Fabiano Fará, pessoal que se liga no nosso Esporte TMC com informações do time do São Paulo, que volta a campo hoje pelo Campeonato Brasileiro, embalado, é verdade, pela vitória por 3-1 no meio de semana pela Copa Sul-Americana sobre o Bolívar no Morumbis. Vitória essa que deu ao São Paulo a classificação às quartas de final, agora para enfrentar o time do Boca Juniors, mas agora é pelo Campeonato Brasileiro, onde o São Paulo não vence há 9 rodadas desde 25 de abril contra o Mirassol. Não sabe o que é vencer pela competição nacional e se vê ainda próximo daquela região, daquela parte de baixo da tabela. Para o jogo de hoje, o São Paulo tem problemas. Tem uma grande lista de desfalques. Na última quinta-feira, tivemos treino aberto no CT da Barra Funda e pudemos observar uma entrada do lateral esquerdo Wendel no tornozelo de Vitor Sá, que teve, portanto, uma entorse ali na região da perna direita e está fora desse jogo contra o time da Chape. Além dele, Rafael Tolói também está fora, está recuperado de lesão, mas está em fase de aprimoramento físico. Também é desfalque para o técnico Dorival Júnior, que ainda não pode contar com Arboleda, com edema no adutor esquerdo, Bobadilha com dores no joelho direito e o garoto Luca com fratura na mandíbula, jogadores que estão fora da lista de relacionados, portanto, do São Paulo para essa viagem a Chapecó. Um provável time do São Paulo, portanto, tem Rafael, Lucas Ramon, Domingos Duarte, Sabino e Iago na lateral esquerda, ganhando a posição, inclusive, do Wendel. Meio campo de Pablo Maia voltando ao time titular, ao lado de Danielzinho, Marcos Antônio e também Arthur, além de Luciano e Caleri. Esse é o provável time do São Paulo. A bola rola às 18h30 na Arena Condá. Mais uma rodada de Brasileirão.
4: Muito obrigado, meu amigo Kaique Silva. É, o São Paulo tem que ganhar hoje, né? Com todo respeito à Chape está rebaixada e todo mundo que joga com a Chape tem que fazer os 3 pontos. Aliás, o Santos só está na situação difícil em que está porque disputou 6 pontos contra a Chapecoense e ganhou 1. Isso é fatal às pretensões de um time que quer sair lá de baixo. Eu acho que o São Paulo não vai cair, mas por via das dúvidas, tem que ganhar o jogo hoje. Antes de chamar o Ivan Drago, viu, Fará? Quero lembrar mais uma vez que hoje tem jogo no canal do Benja, hein? Boa. Logo mais à tarde, Inter de Limeira e Figueirense. Série C do Campeonato Brasileiro. E a Inter de Limeira, acho que você já sabe, né, Fará? Ela está sendo comprada pelo Roberto Carlos e pelo Ronaldo, sim, ex-jogadores da Seleção Brasileira, através do investimento de um milionário árabe. E o Figueirense é o time de coração do nosso comandante Augusto Dolenga. Ele é torcedor do Figueirense. Semana passada o canal do Ben já transmitiu. O Figueirense ganhou do Caxias, lá em Caxias, 2-1. E hoje vai tentar a vitória contra a Inter de Limeira. Você curte tudo isso no canal do Benja, logo mais à tarde, Série C do Campeonato Brasileiro. Bom, Ivan Drago, São Paulo tem que ganhar hoje, hein, Ivan? Vamos lá, Ivan.
8: Fala, Calil, Fará, um abraço a todos que acompanham o Esporte TMC. Hoje o São Paulo precisa voltar a vencer de qualquer jeito, vai encarar o lanterna do campeonato. Mesmo fora de casa, o São Paulo tem condições de voltar a vencer pelo Campeonato Brasileiro. Conseguiu a classificação na Copa Sul-Americana no meio de semana. É claro que ainda é muito pouco, né? São coisas bem diferentes, vamos colocar dessa forma, né? O São Paulo só vai conseguir mesmo se dedicar à Copa Sul-Americana estando bem classificado no Campeonato Brasileiro. O que vale mesmo para a temporada 2026 são os 45 pontos para que o São Paulo possa permanecer na primeira divisão. É um time que não passa confiança, passa por alguns problemas coletivos e individuais, voltou a sofrer gol nos minutos iniciais da segunda etapa. Isso tem acontecido de forma constante, tem preocupado a todos, né? Porque o São Paulo sai na frente e não consegue sustentar o resultado, não consegue controlar o adversário, isso é um problema. A verdade é que a diretoria, a pedido do Dorival, fez algumas mudanças durante a Copa do Mundo, algumas mudanças no grupo, e esses jogadores que chegaram, alguns desses jogadores estão agradando, né? O Newton tem aparecido no time principal, o Iago tem feito bons jogos pelo lado esquerdo, Domingos Duarte, titular absoluto da zaga São Paulina. Então, evidentemente que isso faz com que o torcedor comece a ter um pouquinho mais de esperança. Discordo de algumas coisas, principalmente o Marcos Antônio um pouquinho mais pelo lado esquerdo do campo. Acho que ele poderia ser o 10 da equipe, né? Tem muita qualidade. Tem deficiência, é verdade. Como, por exemplo, ele tem dificuldade para bater no gol, mas ele é um cara com uma visão privilegiada, um passe qualificado para deixar os homens de frente com condições de finalizar. Enfim, Calil, hoje é quase que uma obrigação do São Paulo conseguir voltar a vencer ou voltar a vencer pelo Campeonato Brasileiro. Repito, pega o lanterna do campeonato. É um momento muito crítico, dentro e fora de campo, mas o São Paulo tem condições de voltar a pontuar hoje. E é isso que a gente espera. O Dorival sabe que está devendo. Teve tempo para trabalhar durante a paralisação para a Copa do Mundo. Recentemente, 13 dias de uma partida para outra. Então, esse time precisa jogar mais. E talvez a classificação no meio de semana tenha dado à equipe mais confiança para esse objetivo pelo Campeonato Nacional. Nós estaremos acompanhando de perto, portanto, Chapecoense e São Paulo aqui na programação da TMC. Grande abraço a todos.
4: Estaremos no comentário do jogo. Chapecoense e São Paulo.
2: Entendi, Ivan.
4: É, e o São Paulo, o Ivan falou, ele tem razão. São Paulo tem que ganhar, velho.
2: Pô,
4: tem que ganhar. É o tipo de jogo, com todo respeito à Chape, eu já expliquei aqui. Todos os times que estão aqui embaixo vão pontuar, já pontuaram. Por isso que a Chape só tem uma vitória. Ela só tem uma vitória, que foi contra o Santos.
2: Exato,
4: na primeira
2: na estreia
4: rodada
2: do campeonato.
4: E o Santos não conseguiu ganhar dela no jogo da volta, empatou. Então, por isso que eu considero, junto com o Internacional, que está muito mal, ontem empatou de novo em casa, o Santos o candidato ao rebaixamento, porque os outros times que estão ali vão ganhar os pontos da Chapecoense, e o Santos não ganhou. Agora, se eles não, se o São Paulo não ganhar hoje,
2: aí a luta é outra.
4: Aí complicou, mas eu acho que vai ganhar. O São Paulo já está muitos jogos sem vencer, né, no Campeonato Brasileiro. E a hora da vitória é agora. Tem que ganhar, tem que ir pra cima. Com todo respeito à Chape, o São Paulo tem que fazer o seu dever hoje lá em Santa Catarina. Agora, quem precisa fazer o seu dever também, mas não sei se vai conseguir, é o Santos, né, Fará? Porque o Santos tá bem nas Copas, tá entre os 8 melhores da Copa Sul-Americana, tá entre os 8 melhores da Copa do Brasil. Só 4 times brasileiros estão em 3 competições ainda: Palmeiras, Atlético Mineiro, Santos e Vasco. São os únicos 4 que estão em 3 competições, e você veja que o Santos, se não ganhar hoje...
2: A mais importante é o brasileiro.
4: Exatamente, o torcedor do Santos tem que ter essa consciência. Inclusive, não dá para levar 3 competições. O Santos tem que sair das últimas colocações no brasileiro. O resto, nas Copas, eu acho que ele já cumpriu, né? O seu papel, já conseguiu chegar entre os 8 em 2 competições onde ele não é favorito.
2: Inclusive, Calil, a minha curiosidade é saber se a cavalaria estará em campo hoje. Vamos falar com o Escórcio?
4: Lucas Escórcio, chama ele aí então, Fará.
2: Escórcio, põe informações do Peixão Maravilha. Fala, Escórcio.
9: Fala, José Calil, Fabiano Fará, amigos ligados no Esporte TMC. Vamos atualizar as notícias do Santos, que tem confronto importantíssimo pelo Brasileirão. Neste domingo, às 6h30, recebe o Mirassol, confronto direto. O Santos é o 14º com 25 pontos e o Mirassol o 17º com 23. Vencer significa se distanciar

0: na Vila. Falando agora de jogadores, no departamento médico, Lucas Veríssimo segue de fora do confronto, mas deve ser um reforço no jogo de ida na Copa do Brasil contra o Palmeiras no meio de semana. Vinícius Lira, Gabriel Menino e Pepe Firmino seguem no departamento médico. Porém, temos muitas voltas para essa partida, a começar por Gabriel Bontempo, que sentiu a coxa no jogo de ida contra o Macará e já volta a estar à disposição da comissão técnica de Cuca, deve começar entre os reservas no jogo contra o Mirassol. Barreal, Igor Vinícius, Neymar, Gabigol foram poupados no jogo contra o Macará, na classificação da Sul-Americana. E Escobar, que estava cumprindo suspensão, também não jogou. Todos devem estar de volta e à disposição do Cuca nesta partida de mais tarde. Um provável Santos de Gabriel Brazão no gol, Igor Vinícius na lateral direita, William Arão e Luan Pérez, Escobar na lateral esquerda, João Schmidt, Oliva, Rony ou Cabadieiro, ainda não se sabe qual será a preferência do técnico, Barreal, Neymar Júnior e Gabigol, este um provável Santos para receber o Mirassol na Vila. E atualizando rapidinho o mercado da bola do peixe, renovou com o Davizinho, a diretoria renovou com o antigo ponta, agora lateral direito, até 2031, o contrato dele ia até janeiro de 2029, e também colocou uma multa aí de 100 milhões de euros no agora lateral direito do Peixe, foi inclusive titular no dia da classificação para cima do Macará. O zagueiro Adonis Frias foi realmente vendido para o Atlas do México, vai gerar aí para o clube 20 milhões de reais e a tendência é que o Peixe vá ao mercado buscar reforços para o restante da temporada. Ainda tem que derrubar o transfer ban do Gianluca, cerca de 12 milhões de reais, e acertar as contas com o elenco, que no momento está devendo 2 meses de direito de imagem, mas seriam 3. No dia 20 virou o terceiro mês e, segundo o clube, este mês já foi pago. Então a dívida segue com os jogadores do Santos. Lembrando, o Peixe volta a campo mais tarde, às 6h30, recebe o Mirassol pelo Campeonato Brasileiro. Ah,
1: pois é, aí o Lucas Escórcio, olha, Fabiano Faraeu, mais uma vez. Bom, o Campeonato Brasileiro tem sido um inferno, né, pro torcedor do Santos, porque não foi realizada uma mobilização. O torcedor do Santos, que eu tenho contato, eu não posso falar por todos os torcedores do Santos, mas alguns que eu tenho contato, e eu tenho com muitos, o torcedor não quer saber de Copa do Brasil, o torcedor não quer saber de Copa Sul-Americana. O que o torcedor queria era não sofrer no Campeonato Brasileiro. Era ficar lá em nono, oitavo lugar. Era isso que
2: e
1: o torcedor queria.
2: Faz tempo
1: queria.
2: Que isso não acontece,
1: não
2: tá?
1: Acontece. Então, ontem, por exemplo, o torcedor do Santos teve que assistir Fluminense e Remo. Não é porque ele queria ver o jogo. Era para torcer contra o Remo.
2: Sim.
1: Depois ele teve que assistir Internacional e Atlético Mineiro. Não é porque ele queria ver o jogo em Porto Alegre. É para torcer contra o Internacional. A vida do torcedor do Santos é um inferno. Hoje vai ter que torcer contra o Vasco. Vai ter que torcer contra o Grêmio. Então...
2: E tem que ganhar.
1: E tem que vencer, ganhar.
2: Senão não adianta nada.
1: Pois é, então é isso que as pessoas não entendem. É que a vida do torcedor do Santos, esse ano, de novo, como já foi no ano passado, é um inferno. É um inferno, porque não tem sossego. Se o Santos não ganhar do Mirassol hoje, os próximos jogos são Corinthians, em São Paulo, depois Cruzeiro e Flamengo.
2: Sim, isso brasileiro.
1: É, brasileiro, é. Tô falando de brasileiro. Se o Santos não ganhar hoje, depois ele tem, vou repetir, Corinthians em São Paulo, Cruzeiro e Flamengo, jogos que dificilmente...
2: Cruzeiro e Flamengo fora também?
1: É, em casa.
2: Em casa, né?
1: Mas mesmo assim, dificilmente vai pontuar, porque são times muito... O Corinthians é um time que tá mais ou menos igual ao Santos, mas ele jogando em casa é muito forte, e Cruzeiro e Flamengo estão num patamar muito superior. Sim. Hoje em dia. Então... Se o Santos não ganhar hoje, fatalmente ele vai voltar para a zona de rebaixamento.
2: Precisa, entendeu? E se vencer hoje e contar ainda com mais resultados favoráveis a ele, como foram os de sábado, aí o Santos começa a dar uma respirada, mas não pode aliviar também. O objetivo do Santos no brasileiro, tem que ser só o brasileiro, é atingir 45 pontos e aí acabamos por aí. É, financeiramente, Calil, porque muito torcedor cobra reforços do Santos, né? Financeiramente, por exemplo, o Santos devia 3 direitos de imagens atrasados.

0: atrasados, né? É, venceu o terceiro agora na última sexta-feira. A diretoria pagou dois e ficou um em aberto. O deste mês está em aberto com a promessa de nas próximas semanas ter o acerto. E teve que consultar o elenco porque havia um acordo com o elenco, Calil, para que primeiro paga os direitos de imagem, coloca a casa em ordem para depois contratar. Foi um acordo, uma promessa que a diretoria fez ao elenco. Pagou e pediu, ó, tá faltando um, vamos acertar ainda. Podemos derrubar o transfer ban? Técnico quer incorporar aí dois ou três jogadores para a sequência, para a gente não sofrer. Jogadores deram sinal positivo, porque a diretoria pagou dois de três, estão aí em aberto. Ok, CLT em dia. E o Santos, na segunda-feira, deve derrubar esse transfer ban do Mônaco. São 12 milhões de reais. E aí você vê o que o Santos tem no mercado, Calil. Por exemplo, vamos para o mais recente. O Arthur Melo, volante meia, que foi do Grêmio, jogou com o Neymar no Barcelona. O Neymar tentou trazê-lo no começo do ano, e aí não deu certo. Agora que ele rescindiu com a Juventus,
1: ele rescindiu com a Juventus essa semana.
0: Inclusive, ele é um jogador que pode até, pós-janela, ser contratado, né? Porque sem contrato, você tem até o limite de inscrição do Campeonato Brasileiro, né? E o Santos, a informação que eu dei, que tá conversando, inclusive, neste momento, com representantes do Arthur Melo, para tentar contratar. É assim, conversei com uma fonte lá também, Calil, que me disse o seguinte, ó, sabemos já que é um patamar de salário alto, e que não pode ser um contrato muito longo. Tem que ser um contrato até o fim do ano. Aí depois, vamos ver o que vai dar, né? E tem a aprovação do Cuca. Outros jogadores que o Santos tem no radar. O Martirena, que é uruguaio, lateral direito do Racing, ele viria numa troca com o Adonis Frias, né? O Adonis Frias foi vendido por 4 milhões e meio de dólares ao Atlas do México. Só que o Santos está tentando o empréstimo do Martirena até o meio do ano que vem. Ele atingindo metas, o Santos compra. Ele tem 26 anos, lateral direito, que em 24, né, Calil? 24 para 25, foi considerado um dos melhores laterais do continente sul-americano. Só que é reserva do Racing hoje. O Lima, volante do Fluminense, campeão da Libertadores pelo Fluminense, estava emprestado para um time do México, não deu certo lá o América. O André Jardine saiu, ele perdeu espaço, voltou para o Fluminense. Financeiramente é mais viável para o Santos um empréstimo sem custo, só assumindo o salário, que não é baixo, é verdade. E aí você tem também o Alexander, que é do Atlético Mineiro, 22 anos, ex-Fluminense.
1: Jogou no Fluminense.
0: E aí é um investimento muito alto. Só que o Santos tenta esse investimento parcelar em 4, 5 anos. Só que não é certo ainda isso. Então o Santos está avaliando o mercado. O Santos
1: não, precisa de ajustes. Dinheiro para comprar jogador não tem. Só se pegar esse dinheiro da venda. Aliás, eu vou
0: O Rony, por exemplo, o Santos vendeu o Jair e o John pro Botafogo. O Botafogo não pagou o Santos, tá?
1: Não pagou.
0: Daí o Santos teve que descontar. Como queria o Rony do Atlético Mineiro, e acho que o Júnior Alonso foi do Botafogo pro Atlético Mineiro, não foi isso? E aí um jogador lá foi, o Atlético Mineiro devia Botafogo, do Santos, então abriu mão da dívida lá dele, parte da dívida, então ficou tudo certo, elas por elas. Pode ser que com o Alexandre uma parte disso seja compensada, mas vamos aguardar os próximos passos. O interessante, Calil, é saber que o Santos precisa do Campeonato Brasileiro. O Cuca já disse. Não tem elenco para as três competições.
1: Claro, ele já
0: disse, eu não tenho elenco para as três competições. Só que depois deu uma recuada, começou a avançar nas Copas e interessante financeiramente para a diretoria.
1: Esse jogo de hoje com o Mirassol é muito mais importante do que os dois jogos contra o Palmeiras pela Copa do Brasil.
0: Sim.
1: E muito mais importante do que os jogos agora que virão contra o Atlético Mineiro pela Copa Sul-Americana. Porque o Santos está indo para a segunda divisão. Então, veja bem, eu não deveria, mas eu vou responder, coitadinho, explicar para ele aqui, para o Rafael Serafim. Ele tá dizendo, explica aí, Calil, com transfer ban, devendo salário, ainda pensando em contratação. Bom, primeiro que eu não tenho que explicar nada para você. Eu vou fazer o favor de te explicar, porque você foi arrogante e prepotente aqui, explica aí. Eu não tenho que explicar nada para você, mas eu vou explicar. O Santos não vai fazer nenhuma contratação, como fez o Vasco, de 15 milhões de dólares. Não. Outra coisa, se o Santos contratar o lateral direito do Racing, como o Fará explicou, é porque ele vendeu o zagueiro central.
0: Ou seja, o dinheiro
1: está ali, o dinheiro vem daquela venda. Né? Outra coisa, por enquanto o Santos não pode contratar ninguém, porque está com transfer ban. E outra coisa, não está mais devendo salário. Acabou de pagar, então informe-se melhor, viu, Rafael Serafim? Você não sabe nada do que você tá falando aqui, tá bom? Vamos lá, Fará, o que que tem agora?
0: Vamos lá, ah, a gente comentou, tem break, é break? Já não, ainda não.
1: Não,
0: né?
1: Não,
0: ainda
1: break não. Agora só.
0: Vamos falar do Curitiba, então. O Curitiba, Curitiba, deixa eu dar uma olhada na Fórmula 1 aqui, o bicho tá pegando lá, tmc.com.br, que você acompanha ao vivo, a Fórmula 1, tá? Curitiba, Nicolas França falando do Curitiba, o Coxa Branca, fala Nicolas.
2: Fala galera, ligada na TMC, a partir do jogo deste domingo contra o Corinthians no Couto Pereira, o Curitiba reencontra os adversários da sua melhor sequência nesta Série A do Brasileirão. Entre a quinta e a sétima rodadas, o Coxa bateu o Corinthians na Neoquímica Arena, depois o Remo no Couto Pereira e o Mirassol lá no interior de São Paulo. Com isso, o time que havia chegado com 4 pontos para enfrentar esses adversários subiu para 13 e se estabeleceu de vez ali na parte de cima da tabela de classificação. Uma posição que vem conseguindo manter até este momento e o mais importante, que é colocado ali nas entrevistas por todos no clube, é a manutenção na primeira divisão neste ano de retorno, e essa vantagem vem sendo confortável em relação à zona de rebaixamento. A diferença é que naquele momento o Curitiba encarou em uma semana só, né? Com intervalo curto de jogos, essas 3 partidas, conseguiu fazer 100% de aproveitamento e subiu bastante na tabela. Desta vez, com outras competições sendo disputadas paralelamente e o Curitiba já eliminado, né, da Copa do Brasil, que era a outra que ele tinha disponível no seu calendário, vai ficar uma semana treinando depois do jogo contra o Corinthians para pegar o Remo, tem uma longa viagem, né, para Belém do Pará, que é a maior desta Série A do Brasileirão, e depois mais uma semana apenas de treinamentos para enfrentar o Mirassol. Além do embalo dessa sequência, né, de lembrar o que fez de positivo no primeiro turno, o time sabe também que terá nos próximos 4 jogos 3 disputados no Couto Pereira. Depois do Corinthians e do Mirassol, tem também o clássico Atletiba logo na sequência, e é o momento de pontuar bem diante do torcedor, algo que é uma dificuldade para o Curitiba nesta temporada. O time até tem mais pontos como visitante, 16, do que os 15 conquistados no Couto Pereira. Jogadores têm falado nas entrevistas que é o momento sim de mostrar uma força, pontuar mais dentro de casa, para também isso ajudar o time a ficar numa situação mais confortável na tabela de classificação. Além disso, em jogo um tabu no Couto Pereira, já que o Coxa não vence o Corinthians na sua casa desde 2011. A última vez que isso aconteceu foi no Brasileirão lá de 2011, 1-0, gol do lateral direito Jonas. De lá pra cá são 9 partidas disputadas, com 5 empates e 4 vitórias corintianas.
0: Valeu, Nicolas França, com informações do Coritiba, que pega o Corinthians hoje, inclusive o Douglas de Pirituba. Bom dia, Calil, Fará, boa tarde. Tem como repetir o gol do Corinthians na Libertadores para o meu filho Gabriel? Gol marcado pelo Breno Bidon, com falta cobrada pelo Memphis, é? Vamos tentar preparar aqui para repetir, para dar esse filho, para esse presente para o seu filho, o Gabriel, tá certo? Mas vamos com informações do Corinthians. Foi um sábado quente, hein? Protesto dos gaviões no Parque São Jorge, na sede social. O Corinthians em campo hoje, precisando vencer. Fala, Marco Belo!
3: Muito bom dia para você, José Calil, Fabiano Fará, bom dia para o pessoal do Esporte TMC. O Corinthians entra em campo hoje para enfrentar o Coritiba às 7:30 da noite pelo Campeonato Brasileiro. O jogo acontece no Couto Pereira, pela 24ª rodada da competição. O Timão chega para essa partida depois de garantir a classificação para as quartas de final da Copa Libertadores da América. Na última quinta, o Corinthians venceu o Rosário Central em Itaquera pelo placar de 1-0. O gol saiu no segundo tempo, com Breno Bidon desviando a bola depois de uma falta cobrada pelo holandês Memphis Depay, que depois de uma longa negociação tinha acabado de entrar na partida no segundo tempo de jogo e logo em seguida cobrou a falta que originou o gol do Timão. Agora, o Corinthians muda a chave para o Campeonato Brasileiro. O time está na 9ª colocação com 32 pontos ganhos e na rodada passada perdeu por 2-1 para o Cruzeiro na Neoquímica Arena. Já o Curitiba está na 10ª colocação com 31 pontos ganhos. Só um ponto separa os dois times na tabela do campeonato. Na última rodada, o Coxa empatou por 1-1 com o São Paulo no estádio do Morumbis. O time paranaense é comandado por Fernando Seabra e pode ter um retorno importante. O português Josué voltou a treinar com o grupo e deve ficar à disposição. Ele é um dos principais garçons do Coritiba nesse campeonato brasileiro. Por outro lado, o lateral Tinga deve ficar de fora, pois sentiu a parte posterior da coxa esquerda na partida contra o São Paulo. JP Sherman deve entrar na vaga deixada por Tinga. O provável Coritiba, então, para enfrentar o Corinthians, tem Pedro Morisco, JP Sherman, Thiago Coser, Jaci e Bruno Melo, Thiago Santos, Sebastião Gomes e Josué, Joaquim Lavega, Breno Lopes e Pedro Rocha. Já no Corinthians, Fernando Diniz vai mexer bastante no time para a partida de hoje. Rodrigo Garro está suspenso pelo terceiro cartão amarelo e três titulares da equipe nem viajaram para Coritiba. O goleiro Hugo Souza, o lateral direito Mateuzinho e o lateral esquerdo Matheus Bidu. Os três foram preservados pelo técnico do Timão. Com isso, Cauê deve começar a partida no gol corintiano. Pedro Milans deve jogar na direita e Fabrício Angileri na lateral esquerda. Yuri Alberto, André e André Ramalho continuam fora da equipe. Jesse Lingard, que foi desfalque na partida da Libertadores, voltou a treinar normalmente e viajou com a delegação. Memphis Depay, que fez uma confusão com um clipe lançado na sexta-feira, falando do vice-presidente do Corinthians, o Timão lançou uma nota oficial dizendo que tomaria as providências necessárias contra o jogador, que inclusive postou em seu videoclipe o Parque São Jorge pegando fogo, mas Memphis Depay também estará em Coritiba. Eu conversei ontem com o Armando Mendonça, vice-presidente do Corinthians, e ele também confirmou presença em Coritiba com a delegação corintiana. A tendência de Memphis Depay é começar novamente no banco de reservas e pode entrar no segundo tempo, como aconteceu na partida contra o Rosário Central. Então, o provável Corinthians tem Cauê, Pedro Milans, Gabriel Paulista, Gustavo Henrique e Fabrício Angileri, Alan, Ranieri, André Carrijo e Breno Bidon, Caio César e Pedro Raul. Tem ainda um tabu interessante nesse jogo de hoje. O Coritiba não vence o Corinthians no Couto Pereira desde 2011, mas no primeiro turno deste Campeonato Brasileiro, o Coxa venceu o Timão por 2-0 na Neoquímica Arena. Então o Corinthians tenta dar o troco hoje na casa do adversário. Para fechar, a arbitragem será de Anderson Daronco, do Rio Grande do Sul, Calil e Fará.
0: Valeu, Marco Belo. 11 da manhã, mais 55 minutos. Esse negócio do Memphis, esse clipe do Memphis aí.
1: Foi mal.
0: É um momento inadequado. Lógico,
1: já tá pegando fogo mesmo. Aí
0: ele não foi feito do dia pra noite o clipe, obviamente, pois né? É. Isso existe uma produção, roteirização, uma direção tal, mas grande Memphis Depay.
1: Bom, abraçar aqui o Luiz Betinho Santos. Ele tá falando assim: Calil, não responda essas provocações. Dê notícias, eu escuto vocês para ter notícias. Mas então, Luiz Betinho, se a gente responde, é porque responde. Se não responde, aí o cara vai reclamar que você não respondeu. Então eu procuro, nos programas que eu apresento, Fará, o Ben já faz isso também, o Boldaquian, todo mundo, a gente procura responder as pessoas, entende? Muitas vezes, igual esses caras que estão questionando aqui o que eu falei do Vasco, nem mereceriam resposta, mas a gente responde. Porque às vezes os outros ouvintes também querem saber, né?
0: Isso. E às vezes são meio. É que tem gente que já vem na. Dividindo com de cima pra baixo. Aí fica difícil.
1: Ô, cafezinho bom, que
0: é bom aqui, né? Hein?
1: Aqui fora do estúdio nosso tem uma máquina de café.
0: Refinado, né?
1: Eu peguei agora um ristreto.
0: Que nossa, isso?
1: É espetáculo.
0: Vou até pesquisar o que é isso, ó. Curitiba e Corinthians hoje, transmissão aqui na TMC e o André Galvão fala o que ele espera dessa partida. Fala, Galvão.
4: Fala, Calil, e você, Fabiano Fará? Pois é, essa noite tem Curitiba e Corinthians. Eu comento pela TMC um jogo em que o Timão, claro, ainda está vivendo as glórias da classificação no meio da semana diante do Rosário Central pela Copa Libertadores da América, uma partida muito desgastante, né? O Alvinegro terminou com um jogador a menos e conseguiu uma vitória épica, heróica. E é claro que isso pode se refletir de duas formas na partida desta noite diante do Coxa Branca, né? Os jogadores podem sentir esse cansaço, né, da primeira partida contra o Rosário Central, do jogo que valeu a classificação para o Timão contra o Rosário Central, melhor dizendo, mas também podem estar empolgados, né? Levando a alegria da classificação para dentro de campo diante do Coritiba. Pelo histórico recente do Corinthians, o próprio torcedor alvinegro já sabe que partidas seguidas de uma vitória muito importante, de uma classificação épica, como foi contra a equipe argentina, costumam não ser tão boas assim. Então, este é o desafio do técnico Fernando Diniz, de montar um time que consiga performar bem, manter o foco diante do Coxa Branca essa noite no Couto Pereira. O Coritiba, claro, só disputa o Campeonato Brasileiro neste momento, então se preparou durante a semana toda e jogando na sua casa com um grande público, né? A expectativa, mais uma vez, é de casa cheia no Couto Pereira. O Coritiba tende até a ser levemente favorito no duelo desta noite diante do Corinthians. A gente transmite no YouTube da TMC Coritiba e Corinthians a partir das 7 horas da noite, depois do jogo do São Paulo, também no 100,1 do seu rádio em São Paulo. Claro que a TMC em Curitiba também fará essa grande cobertura de Coritiba e Corinthians.
1: Esse é um jogo que promete muito, como disse o Galvão, mas é um jogo onde não há assim tanta pressão, porque nem o Corinthians nem o Coritiba correm risco de rebaixamento e eles estão distantes ainda também de uma vaga na Libertadores do ano que vem. Claro, todo mundo quer ganhar, concordo com o Galvão, o Major Antônio Couto Pereira vai estar lotado, mas não é um jogo, por exemplo, de pressão como Palmeiras e Vasco, como o Santos e Mirassol, como foi ontem Atlético Mineiro e Internacional, mais pelo lado do Inter, Fluminense e Remo, mais pelo lado do Remo, né? É isso aí. Mas é um jogo que deverá ter uma boa qualidade. O Coritiba tem um time que está acertado no comando do Seabra, é um time que tem uma maneira muito bem definida de jogar, e o Corinthians, embora não esteja completo, né? Yuri Alberto fora, Memphis no banco, é um time sempre perigoso, com Garro, com os seus... O Mateuzinho também não joga, né? Mas o lateral esquerdo Bidu tá jogando bem. Breno Bidon tá numa excelente fase. Então acho que teremos um bom jogo lá na cidade de Curitiba. Bom, agora nós vamos falar do jogo de amanhã. O único jogo marcado para segunda-feira, Botafogo e Atlético Paranaense no Engenhão. Para falar do Botafogo, aqui está Rodrigo Brandão. Diz aí, Brandão.
5: Fala, meus amigos. Um abraço para vocês e para toda a rapaziada sintonizada no Esporte TMC deste domingo. O Botafogo só entra em campo amanhã. Finalizando a 24ª rodada do Campeonato Brasileiro, a equipe recebe o Atlético Paranaense 8 da noite no estádio Nilton Santos. Depois de ser eliminado da Sul-Americana para o Cienciano, só resta o Campeonato Brasileiro pela frente e o time precisa dar mostras ao torcedor de que pode sim conquistar pelo menos uma vaga na Libertadores da América. Mas para isso, precisa melhorar a sua colocação na tabela. 11º colocado com 30 pontos, Botafogo precisa reagir a partir de agora, caso queira dar de presente esse, entre aspas, prêmio de consolação ao torcedor, já que não conquistou nenhum título em 2026 e a vaga para a Libertadores da América do próximo ano é o principal objetivo. Para o jogo de amanhã, o técnico Rodrigo Belão, técnico interino, deve promover mudanças. A primeira delas é na meta. O goleiro Arlesson sofreu um choque com um jogador do Cienciano na partida de quinta-feira, precisou levar 15 pontos no queixo e deve ser desfalque. O Gabriel Batista fica de sobreaviso, ele deve começar na equipe titular. Na lateral direita, Vitinho deixou o campo com dores. Se não tiver condições, o uruguaio Mateu Ponte vai jogar. E no ataque, o Arthur Cabral foi expulso no último jogo contra o Vitória, expulsão pela lei Vini Júnior. Ele tapou a boca ao discutir com o técnico Jair Ventura. A tendência é que o jovem atacante panamenho Kadir entre na sua vaga. Então, provável time para amanhã deve ter Gabriel Batista no gol, Vitinho ou Mateu Ponte na direita, Ferrarese, Justino e Alex Telles, Huguinho, Medina, Danilo e Montoro, no ataque Danilo Pereira e Kadir. Tá ok, galera?
1: Tá ok, Brandão. E agora o Furacão. Que campanha bonita do Atlético Paranaense com meu amigo Odair Helman. como
6: Oi,
1: técnico.
6: Galera ligada na TMZ,
1: técnico
6: bem
1: por aí, final Pera aí, segura aí, segura aí um pouco. Pera aí, a Monique Vilela, eu vou chamar, mas deixa eu só terminar dizendo que o Odair Helman está fazendo um grande trabalho no Furacão, renovou o contrato para o ano que vem e é um cara que merece o respeito de todo mundo, um sujeito muito sério e muito profissional. Fala do Atlético aí, Monique Vilela.
6: Oi, galera ligada na TMC, tudo bem por aí? Final de semana de preparação e, na verdade, o último dia, no dia de hoje, no CT do Caju, da preparação do Furacão para o compromisso dessa segunda-feira contra a equipe do Botafogo. Rodada fora de casa para o time atleticano e o técnico Odair Helman vai tentar manter a invencibilidade que já dura 8 jogos seguidos. Desde a volta da Copa do Mundo, o Atlético ainda não perdeu dentro do Campeonato Brasileiro. Mas terá que mexer no time. O Odair não poderá contar com o lateral direito Gilberto Moraes. O jogador experiente está fora da partida em razão de uma tendinite. Nada grave, porém tem que ficar de fora do jogo justamente para isso, para não agravar a situação. Elenco rubro-negro treina agora pela manhã no CT do Caju e finaliza a preparação antes do embarque para a cidade do Rio de Janeiro para o compromisso que acontece no estádio Nilton Santos. Fora de casa, o Atlético vai tentar mais um resultado positivo e seguido na parte de cima da tabela de classificação do Campeonato Brasileiro. Nesse momento é terceiro colocado com 41 pontos na zona de classificação para a Libertadores de 2027.
1: Muito bem, aí a Monique Vilela com as informações do Atlético Paranaense. Agora vou chamar meu grande amigo, companheiro de grandes coberturas, um profissional extremamente competente e respeitado, não só no Paraná como no Brasil, para falar desse jogo de amanhã. Jairo Silva e esse Botafogo e Atlético Paranaense, meu amigo Jairo.
7: José Calil, Fabiano Fará e amigos da TMC em todo o Brasil, um grande abraço para vocês. Olha, amanhã tem Atlético Paranaense no Rio encarando o Botafogo, um jogo que, teoricamente, o Furacão é o favorito. O que me leva, Calil, Fará, a apontar o Atlético ser favorito neste confronto de amanhã no Rio de Janeiro é o momento de cada um na temporada. Por exemplo, o Atlético é o terceiro colocado do Campeonato Brasileiro em uma situação bem confortável, convenhamos, tem 41 pontos, não perde esta posição nesta rodada, até se perder para o Botafogo. O Fluminense venceu ontem o Remo no Maracanã e também chegou a 41 pontos, só que está atrás do Atlético no critério de vitórias. O Furacão tem 12 contra 11 vitórias do Fluminense. Então, mesmo perdendo o jogo de hoje, ele vai continuar com os 41 pontos e ainda na terceira posição. E tem mais um detalhe, na próxima rodada o Atlético Paranaense vai receber o Fluminense na Arena da Baixada. Então, perdendo o jogo de amanhã para o Botafogo, ele terá ainda o confronto direto contra o Fluminense na briga pela terceira colocação do Campeonato Brasileiro. Além desta situação, né, absolutamente tranquila na tabela, o Atlético vive um momento muito melhor que o Botafogo. O técnico Odair Helman, em meio a uma discussão por um novo contrato com o Atlético, tem feito um bom trabalho, aliás, um ótimo trabalho, né? Chega a ser surpreendente ocupar uma terceira colocação com um elenco formado com um custo pequeno. Depois vieram alguns reforços que melhorou a qualidade do elenco. Um elenco que assimila bem as suas ideias de jogo. Talvez aí esteja o grande segredo dessa campanha do Atlético. Um time que joga em um sistema de 3 zagueiros, mas sempre com um lateral atuando como este terceiro zagueiro, seja pelo lado direito, como vem acontecendo com o Benavides, ou pelo lado esquerdo, quando tem o Esquivel. O Esquivel é lateral esquerdo de ofício, atua como zagueiro, mas ele está fora, está no departamento médico e não vai estar no jogo de amanhã. E o Benavides vai fazer essa função do lado direito como um terceiro zagueiro, tendo ao seu lado o Aguirre, que cresceu muito de produção, com o ótimo zagueiro Arthur Dias. À frente desta linha defensiva, o Odair encontrou a formação ideal para formar esse meio de campo com o experiente Luiz Gustavo ao lado do Jadson na contenção e os dois jovens valores, João Cruz e o Leozinho, flutuando de uma intermediária para outra na armação das jogadas. Os lados do campo tem o Gilberto Moraes na direita e o Mendonça, cumprindo bem a função de ala esquerda. E o Viveiros se movimentando para buscar os espaços, provocando sempre o mano a mano com os zagueiros adversários. Essa disposição tática, Calil, Fará e amigos da TMC, ela tem dado resultado. Mas não é padrão, tá? A gente tá citando aqui alguns exemplos do que o Atlético costumeiramente vem fazendo. Mas esse sistema não é padronizado. Os mesmos jogadores têm variado as jogadas, né? O Gilberto, por exemplo, pode recompor como zagueiro. O Benavides pode ser o ala da direita. O Leozinho pode virar atacante do lado direito. O João Cruz pode virar atacante do lado esquerdo. Se necessário for, o colombiano Kevin Vargas aparece sempre para atuar do lado esquerdo. E aí o Viveiros fica mais centralizado. Então é um time que tem feito jogos com modelos diferentes de acordo com o adversário. Esse jogo de amanhã, por exemplo, pela maneira como o Botafogo ataca e se expõe muito defensivamente, o Atlético pode ter facilidade para construir as jogadas em velocidade, explorando o artilheiro Viveiros. Tudo isso é praticado pelo time do Odair Helma, porém, como o Botafogo é sempre uma incógnita, as coisas podem ser diferentes nesse jogo de amanhã no estádio Nilton Santos. Vamos aguardar, mas a expectativa é essa de ver um Atlético leve, solto, até porque a condição no Campeonato Brasileiro é uma condição que lhe permite essa tranquilidade para desenvolver um jogo contra uma equipe que passa por um momento de turbulência, tanto dentro como fora de campo. É isso, meus amigos. Grande abraço, Calil, Fará. Grande abraço aos amigos da TMC em todo o Brasil e um ótimo domingo a todos.
1: Ei, Jairo Silva, esse cara é bom, abraço. Viu? Agora, ô Fará, eu quero aproveitar, porque nessas coberturas que eu citei, que eu fiz amizade com o Jairo Silva, eu conheci muitos companheiros de outros estados. E eu quero abraçar o meu amigo Pedro Silva, lá no Recife. Ele está nos ouvindo no 92.7. A dona Fernanda, esposa do Pedro Silva, que é outro profissional que fez muitas coberturas comigo. E o Pedro Silva passando um momento difícil aí de saúde, mas a gente manda daqui de São Paulo as vibrações através da dona Fernanda, esposa do Pedro Silva, para que ele se estabeleça o mais rápido possível, tá bom? Um abraço aí pro Recife. Aliás, esta semana nós recebemos aqui nos nossos estúdios, Fará, a visita de profissionais da Rádio Jornal do Comércio lá do Recife, e até foi quando eu tive a oportunidade. Ó, o Fabiano Lopes esteve aqui com outras pessoas da equipe, e foi quando eu tive a oportunidade de conseguir o telefone do Pedro Silva e da esposa dele, que sempre estão nos ouvindo. Muito obrigado, viu, a vocês. E, Pedrão, força aí, meu amigo. Logo, logo a gente vai. Eu vou em Recife pra gente tomar uma junto. Ô, Fará, o que que você tá
0: terminou
1: olhando aí na Fórmula 1? Você tá com cara de meio surpreso? O que que aconteceu, não, Fabiano? Fará, eu tô preocupado com você, Fabiano.
0: Terminou Fará. O GP da Holanda se despedindo do calendário da Fórmula 1. O Lando Norris venceu o GP da Holanda. O Kimi Antonelli ficou na segunda colocação. Pelo que eu dei uma olhada ali rapidamente, o Hamilton terminou na quarta colocação. Tem Piastri também. O Bortoleto terminou em 13º. Vamos aguardar a confirmação. Mas você acompanha todo o resultado do GP da Holanda de Fórmula 1 no tmc.com.br. Mas o Lando Norris engoliu todo mundo. Lembrando que o Verstappen, o holandês, corria em casa, acabou batendo, a corrida foi paralisada e ele ficou de fora. Calil.
1: Valeu, Fará. Eu quero perguntar pro meu amigo Daniel Santa Rosa ou pro Osmar Zani se a gente tem algum áudio para chamar. Se não, a gente chama daqui a pouco. Não, tranquilo.
0: Ó, gente... Eu tenho aqui umas mensagens no WhatsApp, tá?
1: Tem mesmo?
0: 11:30, 25:01.
1: Tem um aqui no WhatsApp, no chat, acabando comigo. O William Salles. Aí ele quer saber da onde eu tirei 15, que o Vasco gastou 15 milhões de dólares. Basta você somar a compra do Sousa e do Colídio. São jogadores que entraram no time do Vasco agora, não sou eu que estou dizendo. Pesquisa aí, viu, meu amigo? William Salles, que você vai encontrar. Vamos lá,
0: o Ademir de Taboão da Serra diz: Calil, esse cara não ouve a TMC. Se ouvisse, não falava abobrinha. Abraço, você é o cara, sou seu fã.
1: Ô, oh, tamo junto. Um abraço pro Sandro Cardoso também, que tá conosco aqui no chat.
0: Ó, oh, Calil, um abraço. Você acha que o planejamento da diretoria do Santos...
1: Qual planejamento?
0: Cuca, e do Cuca, está correto em manter o peixe nas três frentes?
1: É, mas o Thiago do Jaraguá. Não.
0: Tem planejamento?
1: Nas três frentes, não.
0: Olha, eu já falei aqui, Thiago. Não
1: tem faz tempo, vai,
0: fala a verdade. Eu vou repetir.
1: Eu não posso falar em nome de todos os torcedores do Santos. Eu não tenho essa prerrogativa. Mas dos torcedores que eu convivo, que eu conheço, o torcedor do Santos, ele quer sair da zona de rebaixamento. Entende? Claro, ganhou do Remo lá, classificou. Ganhou do Macará, classificou. Ficou contente o torcedor. Todo mundo gosta de ganhar, é óbvio. Mas o que o torcedor... Se você falar hoje pro torcedor do Santos, aqueles que eu tenho mais contato, cai fora da Copa Sul-Americana contra o Galo. Cai fora da Copa do Brasil contra o Palmeiras. Mas não cai no Campeonato Brasileiro, o torcedor assina na hora. Porque o torcedor do Santos não aguenta mais. O torcedor do Santos, ele perdeu o direito de torcer pro time dele. O torcedor do Santos, já há muitos anos, ele assiste jogos de outros times por causa de resultados paralelos. Eu falei hoje aqui, o torcedor do Santos não teve paz no sábado, porque, mesmo com o time dele não jogando, porque ele teve que assistir Fluminense e Remo para torcer pro Fluminense. Depois ele teve que assistir Internacional e Atlético Mineiro para torcer pro Atlético Mineiro. Hoje ele tem que assistir o Bragantino e Grêmio para torcer pro Bragantino. Ele tem que assistir Palmeiras e Vasco para torcer pro Palmeiras. O torcedor do Santos não tem mais vida. Ele não tem mais o direito de torcer para o próprio time. Entende? Então é isso que eu... Por isso que eu entendo que não é questão de planejamento ou não planejamento. O Santos precisava focar as suas forças todas em sair da zona de rebaixamento do Campeonato Brasileiro. E isso não está acontecendo. Porque não consegue. Ganhou do Vasco semana passada, deu uma respirada, ok. Mas se não ganhar hoje, volta tudo, né? Então é isso. É isso que eu gostaria de falar. Não sei se eu expliquei.
8: Certa resposta.
0: Certa resposta.
1: O Silvio Santos.
0: O Silvio disse aí, certa resposta. Bora pro Recife, Calil?
1: Ah, agora nós vamos falar da Série B do Campeonato Brasileiro. Eu tenho visto os jogos do Sport, os jogos do Náutico. E estão aí lutando, né, as equipes de Pernambuco, para que possam voltar à primeira divisão, Fará.
0: É isso, e o Osmar Cordeiro traz informações do esporte. Fala, Osmar.
9: Alô aos amigos do Esporte TMC, chegando aqui neste domingão para trazer os destaques do esporte aqui na Rádio TMC, o esporte que está finalizando no dia de hoje a sua preparação para o confronto de amanhã na Ilha do Retiro às 7h30 da noite pela 24ª rodada do Campeonato Brasileiro da 2ª Divisão. A preparação rubro-negra que começou na última sexta-feira após o esporte perder na quarta por 2-1 para a equipe do Avaí na Ressacada, uma derrota muito doída para o elenco rubro-negro. Inclusive o técnico Gilmar Dalpozo chegou a dizer que o Sport não merecia a derrota, o resultado para ele mais justo seria de empate, mas o Sport foi derrotado, ficou na 8ª colocação saindo do G6, agora com 35 pontos, são 8 vitórias totais, 11 empates e chegando à 4ª derrota na competição, a 2ª derrota sob comando do técnico Gilmar Dalpozo. O Sport nessa preparação teve a quinta-feira voltando para a capital pernambucana, não foi um dia de folga, foi um dia de viagem, e a partir de sexta-feira, então, como citei, a preparação em seu CT, realizou o treinamento no dia da sexta-feira, no dia de ontem, e realizando atividade no dia de hoje para finalizar essa preparação para o confronto tão importante contra o América Mineiro, mais um time que o Sport enfrenta em sequência, que está no Z4, mas em casa não dá para desperdiçar pontos o rubro-negro que sonha em voltar para o G6. O Leão, que pode ter a volta de Biel, jogador que foi baixa entre a delegação rubro-negra na viagem para Santa Catarina, porque teve um problema no tornozelo. O jogador que passou um longo período fora por conta de uma torção no tornozelo, esteve de volta no confronto contra o Londrina, o anterior ao último, porém, no último confronto, antes da viagem para Santa Catarina, o jogador sentiu uma nova torção e aí ficou de fora do jogo contra o Avaí, mas não era nada que preocupasse muito para a sequência da competição, então Biel deve estar à disposição de Gilmar Dalpozo, participou das atividades nestes dias. Christian Barleta, esse não participou das atividades, jogador importantíssimo para o Leão, protagonista com 9 gols marcados nesta Série B tem uma lesão na posterior da coxa esquerda desde o jogo contra a equipe do Londrina no primeiro tempo. O atleta que vem sendo baixo, uma baixa sentida para a equipe do Sport no último jogo. O outro é Filipinho, uma baixa essa por praticamente toda a temporada. Vai ficar 3 meses longe dos gramados por conta de uma fratura e de uma lesão ligamentar no tornozelo esquerdo. O Sport que já corre no mercado em busca de um substituto para o Filipinho para disputar a posição com o Edson Lucas. Além de um lateral esquerdo, a diretoria do Leão mira mais um centroavante, mais um ponta pela esquerda e pode buscar oportunidades de mercado como um segundo volante e um zagueiro. Até o próximo dia 11 tem tempo para contratar, então a diretoria do Leão não tem pressa e vai avaliar as opções de mercado. As notícias do esporte com Osmar Cordeiro para a Rádio TMC, porque Transamérica agora é TMC. 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
1: E isso, Osmar Cordeiro, nós temos ouvintes de áudio aí para chamar, mas antes, o meu amigo Fabiano Fará, vamos chamar o Thiago Silva para comentar o esporte?
0: Sim.
1: Depois, antes do Náutico, a gente chama os ouvintes de áudio. Então fala aí, Thiago!
8: Amigas e amigos da Rede TMC, amanhã na Ilha do Retiro, à noite, tem Sport e América Mineiro. E a gente trazendo o contexto atual da competição, o Sport brigando na parte de cima e o América brigando na parte de baixo, praticamente rebaixado, o Sport tem a obrigação de vencer jogando amanhã na Ilha contra o América. Por várias situações, a gente pode até trazer alguns. O Sport joga em casa, o Sport tem um time superior ao América, o Sport está brigando na parte de cima, né? O Sport está numa sequência melhor que o adversário, até porque o adversário só ganhou 2 partidas na competição, 5 empates e 16 derrotas. Tem apenas 11 pontos. O Sport tem 35 pontos. O Sport tem 24 pontos a mais que o adversário de amanhã. Então, evidentemente que é importante existir o respeito. Do outro lado, tem a dignidade dos atletas, tem a hombridade, tem o profissionalismo. 11 contra 11. A gente sabe que no futebol hoje em dia, muitas vezes, as surpresas acontecem, zebras acontecem. Tem times que crescem, né, contra times de visibilidade e vitrine. O Sport é uma vitrine na Série B, um time grande. Jogadores crescem jogando na Ilha do Retiro, né? Então a gente sabe todo o contexto também. Tem que existir o respeito, mas com tudo isso o Sport tem a obrigação e a necessidade de voltar a vencer e se reabilitar após a derrota contra o Avaí. O Sport saiu na frente contra o Avaí, estava chegando a 3ª vitória consecutiva após vencer Vila Nova e Londrina, levou a virada numa atuação bem tímida, bem apática, bem discreta do Sport, com pouquíssima inspiração, pouquíssima lucidez. Então quebrou aquela sequência positiva de 2 vitórias e aí vai precisar, evidentemente, virar essa chave de novo, se reabilitar na competição e brigar de novo na parte de cima. O Sport saiu do G6 com o resultado positivo de amanhã e, a depender dos resultados da rodada, o Sport pode até voltar de novo à parte de cima, chegando mais próximo ali do G6 de novo, quem sabe no G6 do Campeonato Brasileiro. Independentemente da escalação do Sport, o Leão tem a obrigação de vencer realmente na Ilha do Retiro. Thiago Couto, Pulse ou Claudinho, mais para Pulse, Aju, Kaique, e o Sport não terá o Felipinho, né, pelos próximos meses, provavelmente está fora do campeonato. E aí Edson Lucas deve jogar e acredito que tem um nível semelhante ao do Filipinho e deve corresponder na lateral esquerda. Meio campo com Zé Gabriel, William Oliveira, Diego Hernandes, que fez um golaço, que está decidindo para o Sport nas últimas partidas, decidiu nas últimas partidas e fez um golaço contra o Avaí. Cleison, Perotti, e aí a dúvida se vai Marlon, se vai Juan Alano, basicamente esse é o time do Sport. Independentemente da escalação, acredito que o Sport tem potencial técnico para vencer o jogo e o time, na medida do possível, pelo enfrentamento de amanhã, está bem escalado e acredito na vitória do Sport. Portanto, aí a nossa análise aqui para o Sport TMC neste domingão. 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
1: Valeu, meu amigo. Aí de Recife, Thiago Silva. Sabe quem está nos ouvindo agora? Entrou agora há pouco uma falinha do Silvio Santos aí, né? Uhum. Quem está nos ouvindo é o grande torcedor do Santos, Aguinaldo de Barros. Aguinaldo de Barros é o sonoplasta que acompanhou a vida inteira o Silvio Santos.
0: Maravilha.
1: E hoje ele trabalha com a Patrícia Bravanel. é um grande amigo, Aguinaldo de Barros. Outro dia, inclusive, o Danilo Gentili, a quem eu também eu não conheço o Danilo, mas eu gosto muito dele, ele fez um programa lindo lá com as pessoas anos, próximas do Silvio Santos. Então o Aguinaldo tava a cozinheira do Silvio Santos, tava a secretária do Silvio Santos, tava uma das filhas, né, a Daniela, que comanda hoje o SBT. Foi um programa muito bonito, o Aguinaldo de Barros estava lá e ele está nos ouvindo, grande torcedor do Santos, Aguinaldo de Barros, sempre curtindo as programações da TMC. E antes de chamar o Náutico, tem dois áudios, Fará.
0: Temos, né?
1: Vamos ouvir o que a galera está perguntando. Bora. Aí? Vamos lá.
10: Boa tarde, Calil. Boa tarde, Fará.
1: Boa tarde.
10: Martinez de Mauá. O programa de vocês está muito bom, tá? Está crescendo cada vez mais. Eu queria ver com o Calil, eu acho que você até deu a sua opinião em relação ao assunto, mas o que, que você acha do Palmeiras ter dispensado o goleiro Everton e contratado o Carlos Miguel? Pra mim foi a maior furada. Abraço a todos, hein?
1: Olha, é uma boa pergunta, veja bem. Porque o Everton, ele tá acabando a carreira ainda, né? Ele já tá acabando a carreira. Ele vai ter, sim, mais um ano agora no Grêmio, esse ano mais um, e acabou. O Carlos Miguel é um goleiro mais jovem. Então eu entendi quando o Palmeiras fez essa troca, porque ele tá apostando no futuro. Só que, lamentavelmente, o Carlos Miguel, nos últimos jogos, falhou demais. Eu, inclusive, estava apontando o Carlos Miguel como titular da seleção brasileira no novo ciclo. Mas, infelizmente, nesse momento, não tem condição. Porque você não pode levar para a seleção um goleiro que está inseguro no próprio time. Então, assim, agora, se você fizer um retrato de hoje, você vai falar, hoje o Everton está melhor que o Carlos Miguel. Hoje, dia 23 de agosto de 2026. Só que, se você fizer uma projeção a longo prazo, eu acho que o Palmeiras acertou. Porque ele precisava de um goleiro pro futuro. Pra ficar com... O Everton foi titular aí, sei lá, quase 10 anos, 8 anos do Palmeiras. Sim. E agora o que o Palmeiras quer é um outro goleiro pra ser titular por 8, 10 anos, que o Everton não teria mais condições. Lamentavelmente, o Carlos Miguel fracassou nos últimos jogos. Ele não tá jogando bem, ele não tá num bom momento. Então, hoje é fácil falar, né? Nesse momento, se o palmeirense soubesse que o Carlos Miguel teria as falhas que teve nos últimos jogos, talvez ele não quisesse a troca pelo Everton. Agora, quando o Everton falhou e eu estava lá bem na linha do lance, na Filadélfia contra o Chelsea, nas quartas de final da Copa do Mundo de Clubes, o torcedor também não queria mais o Everton. Então, eu acho que o Carlos Miguel foi uma boa aposta, mas que infelizmente não está bem no momento. Mais um ouvinte, rapidinho.
11: Bom dia, meus amigos do Esporte TMC. Eu sou André Seco, falo de Bento Ribeiro, Zona Norte.
1: Opa!
11: As margens da linha férrea da outrora grandiosa Central do Brasil. Todos deviam ter o bom humor do Pepe Guardiola com o novo visual do Haaland, né? Imagine se Abel ou Bronco Ferreira fosse assim, Fernando Transtornado Diniz fosse assim, sempre com bom humor, levando tudo na esportiva, porque a vida já é amarga demais. Falar nisso, opinião de vocês, gostaram do Haaland New Look?
1: Ele tá lá no Instagram da TMC, né?
0: TMC Esporte, TMC Esporte. Eu gostei, cara. Só pra quem vai correr lá, mas você vai ver, vou descrever aqui, ele tinha aquele cabelão, né?
1: Sim, ele andava... o rabo de cavalo.
0: É, tá, cortou, agora tá clean, tá estiloso o Haaland.
1: Eu vou chamar o intervalo.
0: Tá parecido com o seu cabelo, Calil.
1: Não, pelo amor de Deus. Estiloso, Pelo amor de Deus. Eu só vou, o Rafael Serafim é outro que pegou o dia aqui pra encarnar. Deixa na gente, lá, né?
0: Calil.
1: Não, mas ele tá dizendo aqui, é até interessante, o Palmeiras não dispensou o Everton, ele não aceitou fazer a transição para o Carlos Miguel. Pera um pouquinho. O Palmeiras não dispensou o Everton formalmente, tá? Ó, você tá dispensado. Mas quando o Palmeiras contrata o Carlos Miguel e coloca o Carlos Miguel como titular, ele já deu o recado que ele tá dispensando o Everton,
0: que tinha mais um ano de contrato com o Everton.
1: Então, Rafael Serafim, vai tomar uma aí, uma cervejinha pra se acalmar, se você não for dirigir, né? Fica tranquilo, cara. Deixa a gente em paz aqui. Se você quiser mandar alguma correção, se a gente falar, por exemplo, a camisa do Palmeiras é vermelha, aí você corrige a gente. Você fala, não, não, a camisa do Palmeiras é verde. A camisa do Flamengo é azul e branca. Aí você corrige. Você fala, não, não, a camisa do Flamengo é rubro-negra. Pode corrigir. Mas corrigir sem sentido não dá, viu, Rafael Serafim? Bom, então vamos para o intervalo, Fará. Na volta nós vamos falar do Náutico e continuar o giro pelo Brasil aqui no Esporte TMC, 12:27, horário de Brasília.
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1: Agora, 12:30, horário de Brasília. Aqui no chat, um abraço para o Ricardo Bastos. Ele é botafoguense. Ele está dizendo o seguinte: Calil, seria melhor se o Botafogo tivesse vendido logo o Danilo para o Palmeiras. A indolência desse jogador no meu time chega a ser irritante. Não joga, não ajuda, uma má vontade insuportável. Olha, Bastos, eu confesso que eu não vi os últimos jogos do Botafogo. Até onde eu vi, o Danilo não estava de má vontade, não. Se eu não me engano, ele é um dos artilheiros do time no Campeonato Brasileiro. Agora, você está dizendo que ele está de má vontade, eu vou prestar mais atenção. Vou assistir amanhã, que é o jogo isolado, Botafogo e Atlético Paranaense, e te falo. Mas realmente eu não vi má vontade do Danilo. Eu acho até que ele foi correto com o Botafogo, porque ele não forçou a transferência para o Palmeiras, ele aguardou, o Botafogo não quis vender, ele ficou no Botafogo. E parece que ele está negociando agora com times da Europa outra vez, né? Porque ele negociou antes da Copa do Mundo, aí falaram, vamos esperar a Copa do Mundo para ver se ele valoriza. Infelizmente, ele jogou muito pouco na Copa do Mundo, não foi como todo mundo ali, né? Ninguém ali foi aquilo que a gente esperava, uma decepção geral a Copa do Mundo da Seleção Brasileira. E ele voltou e tá aí, enfim, eu realmente não vi essa má vontade que você tá falando do Danilo, mas eu confesso que eu vou prestar atenção, porque você é torcedor, você acompanha mais do que eu vou prestar atenção. Um abraço pro Marcos Costa, um abraço pro Wilson Lins de Araújo, que nos curte aqui, curte o nosso trabalho. É isso aí. Um abraço ao Roberto Camacho. O Santos teve um jogador chamado Camacho, jogou no Corinthians. Bom, vamos lá! Falta agora a gente falar do Náutico, hein? Falamos do esporte, continuamos em Recife. Como Náutico, alô Moisés Oliveira!
19: Fala pessoal, ligadinho aqui no Esporte MC, chegando com informação do Náutico, porque o Timbu pernambucano enfrenta hoje em São Bernardo do Campo a equipe Aurinegra pela 24ª rodada da Série B. O Náutico que vem de vitória, né? Venceu em casa, na presença do seu torcedor na última terça-feira, venceu pelo placar de 1-0 com o gol de Léo Índio, o time do Ceará. E com esse resultado, o Náutico chegou a 30 pontos na competição. E o Timbu, fora de casa, vai tentar arrancar 3 pontos diante da equipe do São Bernardo. O detalhe é que o Náutico, jogando fora de casa nesta Série B, tem 12 jogos, 3 vitórias, 4 empates e 5 derrotas, já marcou 17 gols e sofreu 18 gols e tem um aproveitamento de 36,1%. Então o Náutico, jogando fora de casa, tem bons números, apesar que em casa o Náutico ainda precisa melhorar bastante. A última partida do Náutico fora de casa foi contra a Ponte Preta e o Náutico ficou no empate em 1-1. E o torcedor acabou ficando bastante na bronca com o time alvirrubro. Para o duelo desta tarde contra a equipe do São Bernardo, o Náutico terá o retorno do volante Pato Nunes, que cumpriu suspensão. Além dele, Arnaldo, que é lateral, e o zagueiro Betão também retornam neste confronto. Esses atletas estavam suspensos na partida passada. Agora a gente vai ouvir aqui no Sport TMC o zagueiro Léo Índio. Ele marcou o primeiro gol dele com a camisa do Náutico no jogo contra o Ceará, mas ele destaca que o duelo de logo mais contra a equipe do São Bernardo será um jogo bastante complicado.
20: Cara, vamos enfrentar uma equipe muito qualificada, né? Não é desse ano, de outros anos eles são muito regulares, né? Dentro das competições. Acredito que vai ser um jogo muito difícil, vamos ter muita dificuldade lá dentro. Acho que esse lado de não ter pressão é muito bom e muito ruim ao mesmo tempo, né? Mas o importante é a gente ir bem focado para e bem focado lá pro jogo da contra o São Bernardo, pra gente poder, como eu falei, né, tá pontuando e trazer pontinho pra dentro de casa.
19: Então tá aí as palavras do zagueiro Léo Índio falando aqui no Sport TMC. Daqui a pouquinho a gente volta trazendo mais informações do Náutico. Moisés Oliveira, da capital pernambucana, para a Rede Transamérica TMC. 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
1: Valeu, Moisés, e eu quero agora saber a opinião do João Lucas Farias sobre o Timbu. Como é que tá o Náutico aí, João?
21: Amigos ouvintes do Esporte TMC, um grande abraço para vocês, chegando por aqui para falar sobre Campeonato Brasileiro da Série B. 24ª rodada, São Bernardo e Náutico se enfrentam hoje às 4 da tarde. As equipes voltam a se enfrentar, agora válido pelo retorno, né? Na quinta rodada, ainda no primeiro turno, o São Bernardo venceu o Timbu nos aflitos por 3-0. O Náutico naquela ocasião não fez uma partida ruim, mas o São Bernardo foi letal. As oportunidades que fez guardou e construiu naquele jogo uma vitória muito boa e muito importante fora de casa. A situação das equipes nesse momento é muito diferente no início do campeonato, né? Ambos os times chegaram a brigar pela liderança. O São Bernardo foi líder em algumas rodadas, né? Chegou à 11ª rodada como líder e defendia a liderança naquela ocasião em que Sport e Náutico se enfrentavam e poderiam assumir a liderança provisória, né? O Sport venceu por 2-0, terminou sendo líder porque o São Bernardo empatou diante do Novo Horizontino. Mas para você ver que tanto São Bernardo quanto Náutico brigaram pela liderança no início do campeonato. Só que nesse momento as equipes desidrataram na tabela, né? O último recorte do São Bernardo é bem ruim, 11 jogos, apenas uma vitória, e o Náutico chegou a ficar 8 jogos sem vencer, sendo eles 6 derrotas, né? A gente vê o reflexo disso na pontuação. O São Bernardo tem 31 pontos, o Náutico tem 30. E as defesas tomaram 26 gols, né? Tem a mesma média aí, e isso explica um pouco também por que essas equipes perderam força ao longo do campeonato e também na tabela, né? As equipes despencaram na classificação do Campeonato Brasileiro da Série B. Falando sobre os times, o São Bernardo tem jogadores conhecidos, né, que passaram por grandes times no futebol nacional. Na zaga tem o Gemerson, que passou por Atlético Mineiro, por Grêmio. No meio campo, Johan passou pelo Sport, pelo Internacional. E no ataque, Pedrinho passou pelo São Paulo, pelo Atlético Goianiense. E o Felipe Garcia, que é um cara fazedor de gols e que tem muita identificação com a equipe do ABC Paulista. Falando em identificação, pelo lado do Náutico, o Náutico tem Jean Carlos, né, que é um ídolo. Jean Mágico voltou recentemente, é um cara muito importante na construção ofensiva do Náutico. Desde que ele chegou, o Náutico melhorou. E tem também Léo Índio, né, que é um cara que fez o gol da vitória na partida passada num confronto direto diante do Ceará, que é um cara que pode fazer tanto a zaga quanto o meio campo. E no ataque, na posição de centroavante, Cauã Maranhão, que é um cara que estava na Série D fazendo muitos gols, o Náutico trouxe de volta e está com uma média interessante, né? A vitória pode afastar as equipes da proximidade ao Z4, né? São duas equipes que vieram da Série C do ano passado, então a prioridade nesse momento é fazer os 45 pontos e se garantir pelo menos na Série B de 2027. A tendência é um jogo bem aberto, né? O São Bernardo é uma equipe que joga e deixa jogar, e o Náutico é um time que gosta de marcação alta e pós-produtiva, né? Então a gente vê o São Bernardo treinado pelo Vinícius Bergantin, que veio para substituir o Ricardo Catalá, que passou um bom tempo como treinador do São Bernardo, e o Náutico treinado pelo Hélio e pelo Guilherme dos Anjos. Então vai ser um jogo muito interessante e

0: torcedor do Santos, abraçando a mim e a você, Fabiano Fará, e também o Nino Martins, que acompanhou o nosso trabalho lá em Barueri e gostou. Muito obrigado, Nino, realmente foi uma época muito boa da minha vida, eu tenho muita saudade. Agora, 20 para 1, horário de Brasília, o Esporte TMC volta já.
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3: Vamos para a reta final do Esporte TMC com mais ouvintes participando. Manda ver aí, Osmar Zani.
4: Bom dia, Calil.
3: Opa.
4: Boa tarde, Calil.
3: Boa tarde.
4: Pessoal do grupo TMC. Sou o Fernando, do time do Senzala, aqui do Capão Redondo, do time de Várzea.
3: Fala, Fernando.
4: Calil, queria uma sugestão sua aí, que você pode me dizer. Por que os times, clubes, profissionais não contratam jogadores de Várzea? Porque tem muitos jogadores muito melhor do que certos profissionais. Liga aí pra mim aí. Será que é capaz?
3: Olha,
4: aí. Abraço.
3: Outro pra você. Primeiro, meu respeito ao futebol de Várzea. Veja bem, precisaria haver uma captação, né, nesse sentido. Agora, o jogador mais veterano, assim, que já está na faixa dos 28, 30 anos na Várzea, não vai mais adaptar no futebol profissional. Agora, um moleque novo que é formado na Várzea, poxa, nós temos muitos exemplos. Então precisaria haver realmente uma captação, uma observação maior dos times grandes. Existe a possibilidade. Agora, não adianta depois de uma certa idade e não adapta mais, porque é outro ritmo, é outra condição física, né? O atleta de Várzea, ele não treina todo dia, ele não tem o desenvolvimento de trabalhos de força, de velocidade, que são feitos com o atleta profissional. Mas até uma certa idade, sim, isso é possível, nenhum problema. E antes de finalizar nosso giro aqui com muita opinião, só dando mais uma passada no futebol internacional, na Premier League acabou Brighton 4, Aston Villa 0, jogo encerrado, e o City virou, hein? O Manchester City do Dodô estava perdendo do Bournemouth 1-0 e virou, ganhou 2-1, jogo encerrado. Começando agora, com 20 minutos, o Newcastle vai vencendo o Liverpool por 1-0. Na Espanha, estamos no fim do primeiro tempo, Atlético de Madrid e Vila Real empatando 0-0. E na França, terminou Angers 0, Lille 2. E estamos no primeiro tempo para Le Havre 1, Mônaco 1. Em Portugal, vitória de Guimarães vai vencendo o Nacional da Ilha da Madeira por 1-0. Bom, vamos falar agora das competições sul-americanas, que estão aí na reta final. Felipe Soares fala dos clubes de BH nas competições sul-americanas, Felipe.
5: Salve, salve a você, amigo, minha amiga, todo mundo ligado aqui na TMC. Vamos falar de Cruzeiro, vamos falar de Atlético, agora nos torneios continentais. Vamos começar com a Raposa, que estava na Libertadores, e aí falando de Cruzeiro e Atlético, as duas equipes que vivem aí momentos diferentes nas competições continentais em 2026. Falando da Raposa, pela Libertadores, o Cruzeiro, que chegou às oitavas de final, mas acabou eliminado pelo Flamengo, né? O Cruzeiro que veio da fase de grupos, do grupo D, né? O grupo tido como o grupo da morte na Libertadores. Esse grupo tinha, e além do Cruzeiro, Universidade Católica, Boca Juniors e o Barcelona de Guayaquil, né? O Cruzeiro conseguiu se classificar, se classificou em segundo com 11 pontos, e aí chegou às oitavas de final da Libertadores, mas como a gente disse, todo mundo sabe, né, acabou sendo eliminado pelo Flamengo depois de empatar, né, no jogo de ida no Mineirão em 1-1. A equipe celeste perdeu no Maracanã por 2-1 na última quarta-feira. E aí o Cruzeiro deu adeus à competição com a derrota por 3-2 no placar agregado. Com isso, então, a Raposa agora encerra sua participação continental nas oitavas de final. A eliminação que aconteceu em confronto equilibrado, né? No primeiro jogo ficou empatado no Mineirão, E aí, no segundo jogo no Maracanã, o Flamengo foi superior, né? O Cruzeiro ainda tentou uma reação logo no início do segundo tempo, mas o Flamengo fechou, deu números finais, vencendo por 2-1. Agora o Cruzeiro vai concentrar as suas forças nas competições nacionais, né? Especialmente na Copa do Brasil, que o Cruzeiro está nas quartas de final. A gente vai falar porque o Cruzeiro vai enfrentar o próprio Atlético, né? O Cruzeiro vem numa recuperação também no Campeonato Brasileiro, agora já ocupa o G4 da competição, mas falando de torneio continental, quem está levando a melhor até agora é o Atlético, que segue vivo na Sul-Americana. É o Atlético que está na Sul-Americana. Na Sul-Americana, o Atlético veio do Grupo B, foi o líder do Grupo B, que tinha esse ano Juventude e Puerto Cabello. O Atlético se classificou, foi às oitavas de final e avançou, né? Agora nas quartas de final, porque o Atlético avançou depois de vencer e eliminar o Red Bull Bragantino. Na partida de ida, em Bragança Paulista, o Atlético venceu por 1-0 e na volta na Arena MRV, o Galo empatou por 2-2 com o gol da classificação marcado já no minuto final. O resultado levou o time mineiro às quartas com a vantagem de 3-2 no placar agregado e aí o Atlético se classificando nos minutos finais. Parece que é um enredo, né, nessa temporada, porque pela Copa do Brasil, depois de vencer o Juventude também nos minutos finais, ali, para falar a verdade, no minuto final, o Atlético avançou às quartas de final, onde vai enfrentar o Cruzeiro, e aí já é semana de clássico pela Copa do Brasil. Vamos falar dessa campanha. A campanha atleticana na Sul-Americana chama atenção também pela sequência invicta, né, com a classificação diante do Bragantino. O Galo chegou aí a 10 partidas sem perder na Sul-Americana. E agora, então, o Atlético terá pela frente as quartas de final da competição continental previstas aí para setembro. O objetivo é avançar mais uma fase e se manter vivo com o sonho de título e uma vaga na próxima edição da Libertadores. O Atlético já não vai a duas edições seguidas, né? Não foi em 2025, também em 2026 não participou da Libertadores. Portanto, então, neste momento o cenário é de caminhos opostos para os dois grandes, os dois gigantes de Minas no futebol continental. O Cruzeiro se despediu da Libertadores nas oitavas de final, enquanto o Atlético continua na disputa pelo título da Sul-Americana e já está entre os 8 melhores da competição. E vale lembrar, né, os dois ainda têm compromissos importantes no cenário nacional. O Cruzeiro segue na briga pelo Campeonato Brasileiro. Está um pouco distante do líder, que é o Palmeiras, mas já se recuperou e muito, né, daquele início onde tinha o Tite como comandante. Agora o Arthur Jorge vem numa arrancada impressionante com o Cruzeiro. Enquanto o Atlético também divide as suas atenções entre Brasileirão e Copa do Brasil e busca o título continental. É, meu filho, aqui em Minas Gerais já começa também aí o pré-jogo, né, o pré-clássico, semana de clássico, tem definição na Copa do Brasil. E claro, a galera fica ligada em tudo que acontece com o Cruzeiro, o Atlético, as equipes mineiras, também aqui na TMC, né, meu filho? Claro, TMC, quem escuta sabe. Eu vou ficando por aqui, um abraço a todos os amigos, até a próxima, fui!
3: Outro Felipe Soares, quero abraçar aqui no chat o Silvio Valentini, obrigado, e o Nino de Barueri voltou para perguntar se o Grêmio Barueri vai voltar ao futebol. Olha, eu não tenho essa informação, eu ouvi buchicho lá em Barueri, eu moro lá, mas eu não tenho essa confirmação oficial. Agora os clubes de São Paulo, nas competições sul-americanas. Diz aí, André Galvão.
6: Calil e Fará, as equipes paulistas jogaram nesta semana pela Copa Libertadores e pela Copa Sul-Americana e foram bem, todos se classificaram. Claro que uns com mais facilidade, outros com menos, mas a realidade é que estão todos vivos para as fases quartas de final, tanto da Libertadores como da Sul-Americana. Pois é, o Palmeiras passou pelo Cerro Porteño no Paraguai com uma vitória por 1-0, não jogando tão bem assim, mas de forma segura. Gustavo Gomes, sempre ele, El Capitán, conseguiu uma marca absolutamente incrível, né? De fazer gols em Libertadores em 9 edições consecutivas do torneio, realmente batendo recordes o Gustavo Gomes, que é o terceiro maior artilheiro da história do Palmeiras na Libertadores, com 15 gols. Também pela Libertadores, a classificação do Corinthians foi épica diante do Rosário Central, vitória por 1-0 com um jogador a menos. Na realidade, depois que foi expulso o jogador do Corinthians, o Ranieri, até que o Timão passou a atuar melhor, porque o Rosário Central teve que sair para o jogo e a equipe argentina apresentou incríveis dificuldades. Memphis Depay entrou e decidiu, cruzando a bola na batida de falta, que acabou gerando o gol de Breno Bidon. Corinthians e Estudiantes na próxima fase, um confronto difícil para o Timão, já que o Estudiantes da Argentina vem performando bem nas últimas edições de Copa Libertadores. Palmeiras e LDU é uma revanche do ano passado, quando o Verdão conseguiu se classificar para a final da Libertadores depois de perder 3-0 em Quito e virar com uma vitória por 4-0 no antigo Allianz Parque, que agora leva o nome de Nubank Park. Mas o Palmeiras, desta vez, vai decidir na altitude de Quito. Lá, na Copa Sul-Americana, a classificação do São Paulo foi tranquila. Diante do Bolívar, vitória por 3-1 no Morumbi. Tomou um susto até no início do segundo tempo, quando o Bolívar empatou a partida, mas depois o São Paulo construiu a vitória com bastante facilidade. E agora vai encarar o Boca Juniors, um grande clássico internacional na fase quartas de final. São Paulo e Boca Juniors é o confronto entre os dois maiores campeões internacionais de cada país, né? O São Paulo pelo Brasil e o Boca Juniors pela Argentina. E o Santos, mesmo com uma equipe mista, segurou o Macará no Equador, empatando por 0-0, e um resultado que foi muito comemorado pelo time do Peixe, que tinha vencido o primeiro jogo por 2-1 na Vila Belmiro. O Santos agora encara o Atlético Mineiro num clássico brasileiro nas quartas de final da Copa Sul-Americana. Eu volto com vocês.
3: Muito bem, meus amigos. Então, com o André Galvão, a gente vai finalizando o Esporte TMC de hoje. Um abraço para o meu amigo Marcão, grande Marcão, motoca, que nos leva sempre para os estádios de São Paulo e do Brasil. Marcão é uma grande figura, torcedor do Santos, que vai levar nossa equipe agora para o Nubank Park, onde tem hoje Palmeiras e Vasco da Gama. Nós tivemos, durante o Esporte TMC de hoje, a produção e coordenação do Daniel Santa Rosa, na mesa de som Henrique Dias e depois Osmar Zani, e o Thiago Miabara, especialista aí em imagens. Eu quero imagens, por favor, as imagens, eu quero as imagens. E o Thiago Miabara foi o cara que fez aí todo o trabalho de imagens no YouTube para todo o Brasil. Um abraço a todos, você fica agora com a programação TMC na sua praça. Muito futebol e muito jornalismo nesta tarde de domingo. Até a próxima. Tchau, pessoal.
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2: Chegamos! Chegamos com Esquenta TMC. No ar o Esquenta TMC. Hoje é dia de Palmeiras e Vasco da Gama, direto do Nubank Park. Tem Palmeiras e Vasco com Éder Luiz, o 10 do país, José Calil, o melhor do Brasil, o Gustavo Soler nas reportagens com todos os detalhes desse jogo importantíssimo dentro do Campeonato Brasileiro, e Lucas Zito no plantão esportivo. Aí acabou Vasco e Palmeiras, Palmeiras e Vasco aqui em São Paulo. Vamos a Chapecó, porque tem Chapecoense e São Paulo. Às 18h30 a bola rola com Guilherme Lage, Ivan Drago e Kaique Silva. E ao mesmo tempo, o Lucas Scorcio informa todos os detalhes de Santos e Mirassol, direto da Vila Belmiro. E aí, às 7h30 da noite, nós teremos Coritiba e Corinthians, com Memphis Depay no banco, será? Às 19h30, a bola rola lá no Couto Pereira, com Ricardo Melo, André Galvão e Marco Belo, que sabe tudo do Corinthians. No ar, o Esquenta TMC. Eu não tô sozinho não, hein? Tô com Rafael Henrique Opaco na mesa de som, nas imagens do YouTube, arroba TMC Esporte, o Thiago Miabara na produção, de Daniel Santa Rosa e Daniel Bicudo. Vamos juntos até às 15h com este Esquenta de Palmeiras e Vasco. E aí, às 15h, o Éder Luiz, o 10 do país, assume a abertura da jornada esportiva aqui na TMC. O Lucasito já me ouve perfeitamente, Lucasito?
3: Tô por aqui já, Fará.
2: Ô, beleza? Lucasito, como é que você tá, Lucasito?
3: Tudo certo, tudo.
2: Tava de férias?
3: Beleza. Eu não. Como não? Assim, férias? Eu
2: Mas
3: não,
2: tem que
3: jamais.
2: Eu não te vejo na firma, Lucasito.
3: Não, a gente se encontrou outro dia aí, pô.
2: É verdade.
3: Você tava aqui vendo o jogo do Santos, sofrendo na Sul-Americana.
2: Jogo do Santos e sofrer na mesma frase? Poesia.
3: Não, nem sempre.
2: É poesia.
3: Na Sul-Americana, nas Copas, o Santos tá bem.
2: Pô. Ô, Lucasito, você é um cara que não fica em cima do muro. Tá Palmeiras ou Vasco hoje?
3: Palmeiras.
2: Chapecoense ou São Paulo?
3: Olha, esse é mais difícil, hein? Pô. Teria que dar São Paulo, né? Mas vai saber.
2: Não.
3: Eu acho que São Paulo leva, vai.
2: Tá. Santos e Mirassol na Vila?
3: Santos.
2: Coritiba e Corinthians?
3: Coritiba vai levar essa aí.
2: Que isso, Lucasito? Sério?
3: Tá louco, Coritiba.
2: Que isso, hein?
3: Não, que isso? Estão cornetando meu voto aqui, pô.
2: Não tem jeito, né?
3: Tá louco.
2: Que mas é Coritiba isso? E Corinthians, Lucasito cravou o Coritiba. Ô, Lucasito!
3: Que vai dar Coritiba. Coritiba tá bem no campeonato, Fará.
2: O Coritiba tá, exatamente.
3: Corinthians cheio de desfalques aí.
2: É um time que geralmente amassa alguns grandes aí, né?
3: Pois é, então.
2: Antes da Copa, amassou um aí.
3: Naquele fatídico jogo, né?
2: Rapaz.
3: Que a arbitragem substituiu o Neymar do campo, do jogo, Fará.
2: Mas também se não tivesse substituído, acho que, pelo que falaram...
3: A arbitragem
2: da
3: foi bem pro Neymar, então, né?
2: Pô, ele ajudou, né?
3: Ajudou.
2: Ajudou o Neymar na Copa. Ô, Lucasito,
3: sim.
2: Tivemos jogos importantes ontem e teremos jogos mais importantes hoje. Fala pra gente aí a situação do Campeonato Brasileiro, Lucasito.
3: Vamos lá, 24ª rodada do Brasileirão começou ontem com 3 jogos. O Fluminense venceu o Remo por 2-1. Você viu o gol do Hulk, ô Fará?
2: Acabei não vendo, Lucasito. Tava em comemoração.
3: Ele mandou de cabeça, ele mandou a bola de cabeça, a bola bateu no travessão, no gramado e foi pro gol. Foi quase um gol de gramado no Maracanã ontem.
2: Mas peraí, foi gol do Morrinho artilheiro, é isso?
3: Morrinho, praticamente. Porque o gramado, rapaz, não tá essas coisas. A bola pegou no travessão, foi pra grama e depois voltou pra rede. E o Fluminense venceu o Remo por 2-1. Tivemos também Internacional e Atlético Mineiro 0-0. O Internacional também sofrendo na parte de baixo da tabela. E o Cruzeiro, de virada, venceu o Flamengo por 2-1. Flamengo que poderia até tirar a liderança do Palmeiras, mas o Cruzeiro conseguiu essa virada e impediu e deixa o Verdão ainda na liderança do campeonato. Daqui a pouco, às 16h, além de Palmeiras e Vasco, a bola vai rolar também para Bragantino e Grêmio, Vitória e Bahia. Às 6h30, dois jogos, Santos e Mirassol, Chapecoense e São Paulo. E uma hora depois, às 7h30, vai começar Coritiba e Corinthians, o último jogo deste domingo. E essa 24ª rodada só vai terminar amanhã, às 8 da noite, com Botafogo e Atlético Paranaense. Neste momento, então, na classificação, o Palmeiras segue líder, 48 pontos. O Flamengo é o segundo colocado, 45. Logo depois, a gente tem Atlético Paranaense e o Fluminense, os dois fechando o G4, os dois com 41 pontos. O Cruzeiro está fechando o G5, foi a 39 com a vitória de ontem. O Bahia vem logo depois com 34. O Atlético Mineiro é o sétimo colocado, 33 pontos. O Bragantino e o Corinthians, que é o nono colocado, os dois têm 32. Coritiba é o décimo colocado, está exatamente na metade da tabela, tem 31. Botafogo, 11º, 30 pontos. Vitória, 12º, 29. O São Paulo é o 13º com 27. O Santos é o 14º com 25. Seguido pelo Grêmio e pelo Internacional, também com 25 pontos. Então, Santos, Grêmio e Internacional, os três primeiros fora do Z4, todos com 25 pontos. E na zona de rebaixamento, neste momento, o Mirassol e o Remo, os dois têm 23. O Vasco, adversário do Verdão, o penúltimo colocado com 22 pontos. E a Chapecoense, virtual rebaixada do Brasileirão deste ano, é a lanterna, apenas 11 pontos conquistados. Fará.
2: Ô, Lucasito, pelo que você disse aí, nós poderemos ter movimentações na parte de baixo da tabela, tá? Chapecoense e São Paulo. Chapecoense é um time virtualmente rebaixado, né? Só tem uma vitória em todo o campeonato, sabemos contra quem, né? Na abertura, 4-2 para cima do Santos lá em Chapecó, recebe o São Paulo hoje. Santos e Mirassol, um confronto direto, mas direto mesmo.
3: Diretaço.
2: Se o São Paulo... E Palmeiras e Vasco também é um confronto direto, tá? O Palmeiras precisa vencer para não deixar o Flamengo encostar mais uma vez. E se o Vasco não vencer, o Vasco tá brigando na parte de baixo, né, Lucasito?
3: Exatamente, então, tá se afundando o Vasco.
2: Né? Muitas obrigações aí, poderíamos ter mexidas no Z4, né, Lucasito?
3: Exatamente, né, Fara? Como você falou, Palmeiras e Vasco, esse confronto direto, o Vasco é o penúltimo colocado com 22, mas de repente, se consegue surpreender o Palmeiras, pode até deixar a zona de rebaixamento. Na 18ª colocação, a gente tem o Remo ainda brigando pra tentar se salvar. O Remo perdeu, já jogou na rodada, não vai sair dos 23 pontos nessa rodada.
2: Esse gol do Remo aí, do Hulk, que você falou, contra o Remo, Eu acho que foi gol do Neymar, hein? Neymar apareceu sem querer ali, botou a bola pra dentro, hein?
3: É, um leve desvio, né? Pra,
2: ajudou
3: pra ajudar
2: muita gente, hein?
3: Exatamente, ajudou pra caramba, né? O Remo, 23 pontos, não vai conseguir sair da zona de rebaixamento nessa rodada. Daí a gente tem esse confronto direto. Mirassol contra o Santos. O Mirassol é o primeiro do Z4, tem o mesmo número de partidas do Santos, inclusive. Tem um jogo a menos, né, os dois. 22 partidas até agora, vão fazer esse duelo direto. O Mirassol tem 23, é o primeiro do Z4. E o Santos está numa posição, deu uma respirada na última rodada, conseguiu subir para a 14ª colocação. Mas se perde, já é ultrapassado pelo próprio Mirassol, né? Então precisa tomar cuidado. O Internacional é o primeiro fora do Z4, já jogou na rodada também e só empatou em casa com o Atlético Mineiro. Pode voltar para a zona de rebaixamento. O Grêmio vai pegar o Bragantino fora de casa. É que o Bragantino também não é confiável, né, Fara?
2: É instável demais,
3: é,
2: né?
3: É instável. O Grêmio também não tá jogando essas coisas, mas é um jogo que eu diria acessível pro Grêmio conseguir os 3 pontos. O Grêmio também tá na boca ali da zona de rebaixamento, também tem 25 pontos. E o São Paulo também tá arriscado. Não vai entrar na zona de rebaixamento nessa rodada, tem 27 pontos, mas tá perto ali também, né, Fara? Eu acho que o Botafogo, que é o 11º colocado, tem 30 pontos. Eu diria que não corre grandes riscos, mas de repente tem que abrir o olho também. Agora, do Botafogo para baixo, Vitória, que é o 12º, 29, São Paulo, 27, e todos os times que a gente já falou, Santos, Grêmio e Inter com 25, todos ali brigando ali, não tem ninguém garantido na Série A do ano que vem, Vará.
2: É, pelo que eu olhei aqui, até conversava com o José Carinho, o melhor do Brasil, no Esporte TMC, para toda a rede Transamérica TMC, Lucasito, na segunda parte da tabela de classificação, ou seja, do 11º até o último ali, ou até a... O último fora da zona do rebaixamento, tá todo mundo perigando ali, Lucasito. Não tem jeito.
3: É, porque a distância tá curta, né, Faral? O Botafogo, ele chegou ali na casa dos 30 pontos, mas não é um time confiável também, né? Time que toma 6 do Cienciano não é confiável, né? É.
2: Dizem que a margem também, o técnico de IA lá deles, dizem que a margem confiável pra não rebaixamento, Lucasito, são 45 pontos. Mas pelo que eu tô vendo, você acha que esse sarrafo vai subir um pouco, né, Lucasito?
3: É, a gente vai ter que ver o desempenho dos times ali de baixo nas próximas rodadas, né, Fara? Mas de repente tem campeonatos que a gente fala 45 pontos é uma média, né? Mas às vezes essa média sobe um pouquinho pra 46, em alguns campeonatos times já se salvaram com 44 pontos. Então, dependendo da temporada, essa média sobe um pouquinho ou diminui um pouquinho. A gente fala 45 pontos, que é mais ou menos essa média que os times conseguem se salvar, né, Fara?
2: É verdade. Ô, Lucasito, hoje é domingão, Lucasito. Domingão esportivo aqui na TMC. Mas a pergunta cabe. Você prefere lasanha ou nhoque, Lucasito?
3: Lasanha.
2: Muito. Lasanha. Nhoque não gosta, não? Não curte?
3: Não, eu gosto também, mas eu prefiro. Você falou que eu prefiro.
2: É, tem que escolher então, um ali. É. Você escolhe hoje?
3: Se tiver que escolher um, lasanha. Né?
2: De que, Lucasito?
3: Como é que é?
2: Com qual recheio da lasanha?
3: Ah, aquele molho bolonhesa, carne moída, né? Presunto, queijo, tradicional.
2: Né? Boa. Muito bom, Lucasito. O molho é vermelho ou é branco, Lucasito?
3: Molho vermelho.
2: Tá.
3: Entendi. O Calil não gosta de molho vermelho, né?
2: É, não gosta. Não gosta. Por isso que eu perguntei. Ele pediu, me cutucou aqui, pediu pra te perguntar. Ah, é?
3: E você também gosta de lasanha?
2: Eu gosto de nhoque mais.
3: Ah, é? E você, nesse nhoque, você gostaria de tomar um vinho pra acompanhar?
2: Claro.
3: Desde mas você não foi convidado ainda, né?
2: É, ainda não.
3: Ainda não.
2: Tá fechada a porta da adega pra mim.
3: É?
2: O que você fez?
3: O que você aprontou?
2: Não aprontei nada. Pior é que não aprontei nada.
3: Tá,
2: uma da tarde, mais 11 minutos no Casito. Primeiro intervalo aqui no Esquenta TMC. E voltamos já pra falar de Corinthians, São Paulo, Santos e Palmeiras ao vivo com o Gustavo Soler, direto do Nubank Park. Que o primeiro jogo de hoje é Palmeiras e Vasco aqui em São Paulo, com Éder Luiz, o 10 do país, José Calil, o melhor do Brasil, Gustavo Soler, eu, Lucasito, o homem da lasanha. Voltamos já.
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0: 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Hoje tem Palmeiras e Vasco com Éder Luiz, o 10 do país, a partir das 3 da tarde. Ele assume o microfone da TMC. Na sequência tem Chapecoense e São Paulo com Guilherme Lage. Santos e Mirassol, informes com Lucas Escórcio. Coritiba e Corinthians com Ricardo Melo. 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Galera tá participando aí, ô Lucasito, como é que faz pra participar? Tem o WhatsApp, conta pra gente aí, Lucasito.
1: É isso aí, o pessoal pode interagir com a gente aqui no Esquenta pelo nosso YouTube, TMC Esporte, TMC Esporte no YouTube. Vai lá, deixa o seu like na nossa transmissão, é só você localizar a nossa live de Palmeiras e Vasco. A gente já tá ao vivo com o Esquenta TMC, deixa o seu like pra gente, ative o sininho pra receber todas as notificações. E é claro, se inscreva no canal, compartilha em todos os seus grupos, interaja com a gente, mande a sua mensagem no chat, mande também o seu superchat. E se você preferir, pode interagir também pelo nosso WhatsApp, DDD 11 3025.001. DDD 11 3025.001 é o nosso WhatsApp. Pode mandar mensagem de texto também, ou pode gravar o seu áudio para você se ouvir daqui a pouquinho aqui no Esquenta TMC. As primeiras mensagens aqui no chat do YouTube, TMC Esporte. TMC Esporte no YouTube já estão chegando. Reinaldo Amaral já tá mandando um salve pra gente. A Evelyn também tá participando. O Silvio Valentini tá mandando um avante palestra. O Odeval Thompson tá dizendo: vamos Palmeiras, vamos ser campeão. Temos muitas perguntas aqui, temos algumas perguntas aqui também, Farao. O Ricardo Bastos está dizendo o seguinte: é incrível como o Flamengo não sabe aproveitar as oportunidades que o Palmeiras dá para ele assumir a liderança. Novamente, o Porco tem chance de abrir 6 pontos na frente. Mas ontem eu considero uma derrota até que normal, vai, Farao.
0: É normal, mas
1: Cruzeiro, assim,
0: do
1: fora
0: jeito
1: de
0: que
1: casa,
0: foi, né? O Matheus chutou a bola ia nas mãos do Rossi, né? Ela desviou, acho, no calcanhar do Léo Ortiz, né? E tirou pouca coisa do Rossi, né, cara? Ali foi uma situação bem, bem difícil pro torcedor do Flamengo.
1: Mas não, não perdeu pra qualquer um, né?
0: Nas redes sociais. Hã?
1: Não perdeu pra qualquer
0: não,
1: um,
0: não, não,
1: né?
0: Perdeu pra qualquer um. Inclusive, Flamengo e Cruzeiro vêm protagonizando os melhores campeonatos. Pra mim, é o melhor confronto brasileiro do ano é Flamengo e Cruzeiro, cara. Vimos aí pela Libertadores da América, né? E vimos agora pelo Campeonato Brasileiro. É jogo jogado, né, Lucasito?
1: Exatamente, jogos equilibrados, né? Os dois times gostam de propor o jogo. E ontem também eu vi algumas interações aí em redes sociais que o pessoal tá bravo com o Ayrton Lucas, né? Que no finalzinho do jogo ele foi tentar dar um passe de letra, perdeu a bola. E depois disso que originou o gol do Cruzeiro.
0: Então, às vezes o excesso de confiança atrapalha, Lucasito. E o Ayrton Lucas é um jogador reserva hoje no Flamengo, né? Lateral esquerdo
1: é um
0: reserva,
1: jogador
0: né?
1: reserva, mas ele mais fica de titular do que no banco, né?
0: Os caras tudo machuca lá, tudo... Enfim, também você tem o Alexandre, né? Quantos anos tem o Alexandre? 80?
1: Acho que não chega a tanto, mas o Alexandre é menino da Vila, não é?
0: Não, ele foi revelado pelo Atlético Paranaense e jogou no Santos como profissional.
1: Assim, é daquela geração 2010, no, né? Se destacou no Santos.
0: Né? É, daquela geração 2010... Ele foi o primeiro a ser negociado. Foi pra Portugal. Ele nem disputou foi 2010, 2011, né? 2011 ele nem disputou a final do Mundial. O Danilo ainda ficou antes de ser negociado, o lateral direito. Mas, segundo o Daniel Bicudo, nosso produtor aqui, me soprou aqui, que eles são meninos da Vila adotados.
1: Ah, tem essa também?
0: Pra mim é novidade, Bicudo. Pra mim é novidade. Ou é ou não é?
1: O Igor Vinícius é menino da Vila, né?
0: Quem?
1: O Igor Vinícius.
0: Igor Vinícius é menino da Vila, revelado da base.
1: Esse aí o Bicudo adora, né?
0: Não, ele gosta, acabou de falar assim, melhor lateral. Né? Foi subestimado no São Paulo.
1: É, foi.
0: O Tassiano também, né?
1: Jogou Tassiano lá. Tassiano é menino da Vila
0: na
1: também?
0: Na base do Santos, passou pela base do Santos, né? Tassiano.
1: Por que vocês trouxeram de volta?
0: Não faça perguntas difíceis.
1: Acho que você que indicou lá. Cara.
0: Não, não.
1: O Tassiano é menino da Vila.
0: Rogério sempre deu nota 7 pra ele, olha lá. Lembra?
1: O Rogério Senna elogiando o Tassiano é um dos melhores vídeos que tem na internet.
0: Não, não. Virou meme, né, Lucasito? Pô, Tassiano, virou nota meme. 7. A bola tem ódio do Tassiano. Só pode ser, porque a bola bate no Tassiano. Ele apanha da bola. Por falar em Tassiano, apanhar da bola, por falar em Santos, vamos trazer o Lucas Escórcio com informações do Santos. Tô curioso para saber se o Cuca vai colocar a cavalaria em campo, porque quarta-feira, no Nubank Park, tem a primeira da Copa do Brasil. Tem o jogo de ida.
1: Eu quero saber se o Neymar vai jogar. Eu
0: também, lá no Nubank tô curioso. E aí, Lucas Escórcio?
2: Fala, Fabiano Fará, amigos ligados no Esquenta TMC. Vamos atualizar as notícias do Santos, que recebe mais tarde o Mirassol, às 18h30, na Vila Belmiro. A situação do campeonato é a seguinte: o Santos é o 14º, tem 25 pontos, o Mirassol, 17º, tem 23. Inter e Grêmio estão abaixo de Santos e acima de Mirassol, com também 25. Vencer significa afundar o Mirassol, se afastar da zona e poder ir para os jogos da Copa do Brasil e da Copa Sul-Americana com mais tranquilidade, poder focar nas Copas, essa a intenção do Peixe, que entra a campo às 18h30. Os ingressos estão esgotados, promessa de alçapão, de vila completamente cheia neste confronto. Situação do departamento médico: Lucas Veríssimo apresenta melhora, mas ainda não está à disposição. Deve voltar aos gramados nos confrontos da Copa do Brasil contra o Palmeiras. Vinícius Lira, Gabriel Menino e Pepe Firmino seguem no departamento médico. Agora, falando de voltas, o Gabriel Bontempo, que se machucou no jogo de ida contra o Macará na Vila Belmiro, machucou a coxa, está voltando, foi relacionado para a partida, deve começar no banco de reservas. Barreal, Neymar, Igor Vinícius e Gabigol, que foram poupados, e o Escobar, que cumpriu suspensão, não viajou para o Equador para enfrentar o Macará, voltam a estar à disposição e devem ser titulares nesta partida. Um provável Santos de Brazão no gol, Igor Vinícius, William Arão, Luan Pérez e Escobar, João Schmidt, Oliva, Rony ou Cabadieiro, Barreal, Neymar Júnior e Gabigol. Este um provável Santos para receber o Mirassol às 18h30 na Vila Belmiro.
0: Ô Lucasito, me dói tanto ouvir isso. Rony ou Cabadieiro?
1: Rony rústico, Fará.
0: Mas é rústico do quê?
1: Rústico, ele já foi o rei da América, pô.
0: Já. Então, o Marinho também foi.
1: Pois é. Cabageiro, jogador de Copa do Mundo.
0: Para.
1: Você elogiou pra caramba, falou que ele voltou valorizado.
0: Como diria minha avó, Deus castiga.
1: Você que falou isso aí.
0: Não, o Ricardo Melo, eu tava aqui, foi o CV e Santos, o Cabageiro, deu três passes certos lá. Ele conseguiu rotular o Cabageiro como o novo Neymar.
1: Nossa,
0: eu levantei e saí andando. Eu não posso ouvir uma coisa dessa. Agora, Neymar.
1: O Cabageiro que cavou a expulsão contra o Remo lá no Pará, não foi?
0: Então, méritos pra ele, né, Lucasito?
1: Então, tá vendo? Você tem que elogiar o Cabageiro.
0: Não, não tenho que elogiar nada. O Cabageiro é muito ruim. Muito ruim. Quem é pior, Tassiano ou Pedro Raul?
1: Não, Pedro Raul.
0: Tem certeza?
1: Certeza.
0: Porque assim,
1: o Tassiano ele não é nada demais, assim, mas ele é um jogador que às vezes ajuda o Fará. Eu lembro de jogos do Santos aí que ele saiu do banco de reservas e fez gols.
0: Descreva a ajuda do Tassiano. Descreva.
1: Ele ajuda, às vezes ajuda, às vezes ele é útil.
0: Como?
1: Taticamente ele é útil. Ele é um jogador disciplinado.
0: Tá, entendi.
1: Mas ele já fez uns golzinhos aí que ajudou o Santos.
0: Não, sim, no ano passado, lembra?
1: Então.
0: Ele fez dois contra o Cruzeiro, ajudou o Santos no desafogo. Tá, não. Tudo bem, ótimo. E aí teve proposta do futebol italiano, o Santos, na verdade, ele não quis ir. Então, o Santos até estava disposto a negociar, porque o Tassiano, pelo futebol apresentado, tem que ter um salário alto, né? E aí ele teve proposta no futebol italiano, Daniel Bicudo. É isso mesmo. E posso falar o time? Qual foi? Napoli. Viu, Lucasito?
1: Napoli estava querendo o Tassiano?
0: Queria levar o Tassiano, o jogador nota 7 do Rogério Ceni. Mas aí o Tassiano não avançou, falou para o Santos que não queria ser negociado no momento. Eu entendo, pelo que eu percebi, acredito eu, que pelo fim da temporada passada dele, ele entendia, acreditava que teria mais oportunidades entre os titulares, né? O Tassiano hoje no Santos, Lucasito, pro Cuca, ele é o substituto imediato do Gabigol, tá? Ele é 9. O Tassiano. Ele é 9.
1: Tem certeza?
0: É, não, sim. Quando o Gabigol não joga, é ele. Quando o Gabigol sai, quem entra é ele, né? É ele, no lugar do Gabigol. Mantendo o esquema, né? Mas aí nós estamos falando de Rony Cabadinho. Por que você foi no Tassiano, Lucasito?
1: Não, porque tá todo mundo ali no mesmo barco, cara.
0: Entre Rony e Cabadinho, quem você escalaria para ser parceiro do Gabigol, do Neymar, do Barreal?
1: Tem que escolher um dos dois?
0: Eu colocaria o Bontempo mesmo com uma perna só, mas tem que escolher.
1: É, eu também iria no Boltempo, mas desses dois aí eu acho que o Rony, vai.
0: Corre mais, né?
1: O Rony é esforçado.
0: Se bem que os dois correm. É que assim, aí também, é uma briga boa pra saber quem corre em linha reta, né?
1: É verdade. Não, mas o Rony, ele também tem uma importância tática, assim, sim, interessante pro
0: tem,
1: time.
0: Ele tem mesmo.
1: Às vezes ele tropeça na bola, no ataque, mas ele recompõe, ele faz o que o técnico pede. Então acho que o Rony seria o mais indicado.
0: Ele andou marcando uns gols aí em sequência, né? O Rony.
1: Mas é que o Fará, o Cabageiro, o Rony, realmente não estão jogando bem. O Rony já teve o seu momento. Agora, quando esses caras jogam do lado do Neymar, aí eles elevam o nível um pouco, né? O Neymar consegue elevar o nível deles.
0: Exato, exato. Não, e o Neymar, assim, também... Sabe o que eu espero do Neymar hoje, Lucasito?
1: O que você espera?
0: Eu espero o Neymar entrando em campo como ele entrou nas últimas vezes, assim. Despreocupado com a arbitragem, equilibrado, só jogando, entendendo que ele não pode mais driblar, que ele tem que dar dinamismo ao jogo. O Neymar, quando ele tem essa consciência em campo, dificilmente ele vai mal, Lucasito. Ele desequilibra o jogo, ele deixa os caras... Bom, o Gabigol cansou de receber bola dele, né? Ele jogando dessa forma, é que o Gabigol de 55 fez uma, né?
1: Mas eu acho que o Neymar, o Fará, ele alguns anos atrás, ele poderia jogar em qualquer posição do ataque.
0: Sim.
1: E eu acho que neste momento ele deveria se fixar mais ali como 10 mesmo, né? Deixa todo mundo correr e ele distribui o jogo.
0: Ele tem por característica.
1: Ele tá indo muito bem.
0: Ele procura a bola, né, Lucasito? Ele é o cara que ele não sabe jogar sem a bola. Ele procura a bola, ele quer fazer dar a dinâmica do jogo. Então, como ele tem essa característica, ele que aproveita dessa forma. Assim, quando ele vai pro confronto, não dá mais certo. Então o Neymar com um tapa, olha pra lá, toca pra cá, não tem problema. Mas ele tem qualidade nisso. Pô, naquele gol do Gabigol foi contra o Macará, não foi? Na Vila? De primeira, ele deu um tapa pra dentro da área que o Gabigol deu por cima. Foi com o Macará ou
1: foi,
0: você vê?
1: Foi com o Macará.
0: Macará, né?
1: Acho que foi o Macará.
0: Então, que passe do Neymar, cara. Que coisa absurda, né?
1: É, visão de jogo ele continua tendo ainda. Ele só não consegue mais dar aquelas arrancadas, né?
0: Então, mas ele não precisa, entendeu? Você tem que ter quem faça esse trabalho pra ele, de recompor, de marcar e tal. Tanto é que o Neymar sem a bola, Lucas, você pode perceber sem a bola, quando o adversário tá com a bola, o Neymar é útil, ele só marca o portador da bola, ele só faz um volume. Ele não vem. Recompõe nada, ele sempre fica o último. Até o Gabigol volta um pouco mais que ele, né? Mas com a bola, você vê o Neymar sempre no círculo central, às vezes pegando a bola do pé do Schmidt. Eu também pegaria, porque o Schmidt é brincadeira também.
1: Ah, mas o Neymar elogiou o Schmidt já.
0: Mas, pô, foi 3 anos atrás, não acredito.
1: Ah, mas.
0: Ele falou, quem é esse 5 aí? Bom, hein?
1: Então.
0: Aí ele viu de perto a realidade. Não que o João Schmidt seja. Ele foi realmente em 2024, ele jogou pra caramba, cara, pelo Santos, quando ele voltou do Japão, né?
1: Caramba, exagerado, né? Jogou bem.
0: E aí o Cuca disse recentemente, né? Ah, o Schmidt se lesionou, tá? Porque ele e o Cristian Oliva vinham sendo os titulares, né? O Schmidt era titular do Santos e voltou a ser titular do Santos com o Cristian Oliva. Por falar em volantes, Lucasito, você sabe que o Santos tem interesse no Arthur Melo, né? Mas antes que você pergunte, e o transfer ban? Deixa eu te explicar um negócio.
1: E o transfer ban?
0: Então, o Santos pagou... Devia, sexta-feira, venceu o terceiro direito de imagem.
1: É um transfer ban só, do Santos?
0: É um só. Venceu o terceiro. Existe um acordo entre a diretoria e os jogadores que é preciso primeiro acertar as contas com os jogadores para depois ir ao mercado. É um acordo, uma promessa que a diretoria deu ao elenco de que acertaria tudo antes de contratar. Para contratar, precisa derrubar o transfer ban. Na última sexta-feira, quando venceu o terceiro, a diretoria pagou 2. E o do mês não pagou. Mas chegou nos caras, nos líderes, falou, ó, estamos pagando 2, é o que dá aqui, tal. Vamos acertar nas próximas semanas esse terceiro, ou seja, hoje tem 3 dias de atraso, né? 2 dias. 2 dias, 3 dias de atraso. O direito de imagem que venceu dia 21. Vamos acertar, só que eu quero o aval de vocês. Eu posso derrubar o transfer ban para encorpar o elenco como o Cuca deseja, para melhorar, para a gente não sofrer? Os caras concordaram, até porque o Santos botou de 3-2 em dia, pô, não é... Pelo que eu vi, e tem na minha coluna da TMC aqui no tmc.com.br, direitos de imagem, Lucas, do Santos dobraram esse ano, cara. Pra quase 50 milhões de reais.
1: É, não dá, né?
0: Então, pagou 2, cara. Entrou dinheiro da Libra, que antecipou do ano que vem, das cotas de TV. Então, premiação do Copa do Brasil, Sul-Americana, venda do Adonis Frias é um recebível que o Santos consegue antecipar, né? Colocou a casa em ordem. E pelo que eu tenho de informação, segunda-feira a gente vai colocar o Santos, né, vai colocar tudo em dia, ou seja, não o direito de imagem, o transfer ban.
1: Não, vai você falou a gente, você vai ter que ajudar o Santos lá com a grana.
0: O Piculo tava falando aqui no meu ponto, e eu acabei... O Bicudo fala, então é de Santista para Santista, a gente se envolve mais. Então o negócio é o seguinte, o Santos vai pagar na segunda-feira, vai derrubar o transfer ban. Vai pagar os 12 milhões de reais, 2 milhões de euros, ao Mônaco da França pela última parcela do Jean Lucas.
1: Chegou... Ainda?
0: Ainda. Porque o Jean Lucas é uma história, Lucasito, ele chegou em 2023, tá? E o Santos caiu em 23. E o Jean Lucas foi um cara marcado pelo rebaixamento do Santos ali. Ele, Marcos Leonardo, João Paulo, que voltou pro Santos agora.
1: Mas o Jean Lucas chegou com o São Paulo, ele não chegou ou não?
0: Ele foi... Não, então. Lá em 2019, o Jean Lucas, ele veio pro Santos por empréstimo. O Santos vendeu o Bruno Henrique pro Flamengo, tá? E ainda teve o Jean Lucas por empréstimo. Só que o Santos, esperto do jeito que é, não colocou uma taxa de vitrine. Só autorizou que se o Flamengo tivesse proposto pelo Jean Lucas, que vendesse ele. E o Santos não ia receber nada. Daí o Flamengo vendeu ele no meio do ano, quando ele começou a ser titular do Santos e jogando bem. E ele foi embora. Aí pro Flamengo dar um agrado no Santos, o Flamengo mandou o Uribe pro Santos. Meu Deus. Aí o Santos recontratou o Jean Lucas.
1: Que presente, hein?
0: Que presente. O Uribe depois processou o Santos, enfim. Aí o Santos, pô, o Jean Lucas tinha moral no Santos. Aí o Santos, pá, contratou de volta o Jean Lucas em 2023. 6 milhões e meio de euros. Vamos pagar. Ai, meu Deus do céu. E o Santos caiu em 24, né, em 23, né? 24 Série B e não quis disputar. O Bahia ofereceu 6 milhões e meio de euros. Ou seja, o valor que o Santos tinha que pagar ao Mônaco da França. Legal. O Santos vendeu, começou a pagar as parcelas, não pagou a última. Porque apertou financeiramente, deixou esticar a corda, foi parar lá na última instância na FIFA, e o Santos tem que pagar os 12 milhões de reais. E vai pagar, pelo que eu tenho de informação, na segunda-feira. E aí o Santos, Lucasito, pra gente arredondar aqui, tá negociando, inclusive nesse momento, pelo que eu tenho de informação, conversando lá com o representante do Arthur Melo, ex-Grêmio, que rescindiu com a Juventus, que é parça do Neymar, sabe, né?
1: Bom jogador, não sabia que era parça dele.
0: É parça do Neymar, fizeram uma amizade muito grande em seleção de base, jogaram juntos no Barcelona. O Neymar tinha indicado o Arthur já no começo do ano, quando ele deixou o Grêmio, mas não evoluiu. Aí o Arthur agora rescindiu o contrato com a Juventus e com a força do Neymar, né, o Santos tenta essa contratação também. É um jogador livre no mercado, então ele não precisa respeitar aquele período de janela de transferências do Casito, tá? Como ele está livre, sem contrato, ele pode chegar até o último dia de inscrição do Campeonato Brasileiro. Se eu não me engano, é metade de setembro, não é isso?
1: Por aí. Eu acho que sim.
0: É. Aí o Santos tem isso na mira. Com a força do Neymar, o jogador que o Neymar quer, já tinha indicado e o Cuca aprovou. O Martirena, lateral uruguaio do Racing, que o Vojvoda queria o Adonis Frias, né? Ia mandar o Martirena, que é reserva lá. Ele que já foi um dos melhores laterais do continente sul-americano, né? Em 2024, se eu não me engano. Martirena.
1: Como o Adonis Frias foi vendido da Sul-Americana, né? Eu acho
0: Assim. Como o Adonis Frias foi vendido pro Atlas do México por 4 milhões e meio de euros, o Santos pagou 4, olha que maravilha. Conseguiu um bom negócio o Santos, né? O negócio tinha dado uma esfriada. Só que como ele é reserva lá, tem 26 anos, e já tinha aceitado a proposta salarial do Santos, ele pode chegar por empréstimo sem custo, mas se alcançar 60% dos jogos como titular, o Santos é obrigado a pagar no valor fixado algo em torno de 4 ou 5 milhões de dólares, tá? O Santos está tentando. Além disso, o Santos tem duas frentes. Quem você traria, Lucasito? É. Alexander, volante ex-fluminense do Atlético Mineiro de 22 anos, ou o Lima, campeão da Libertadores, que voltou do América do México de empréstimo do Fluminense?
1: Se tivesse que escolher um, eu traria o Alexander.
0: Aí é que tá. Tecnicamente, o Alexander é mais viável. Porque o Atlético Mineiro quer vender o Alexander. Tem 22 anos só. E é bom jogador. Só que pede 30 milhões de reais. O Santos tenta parcelar isso. A proposta do Santos é parcelar em 4, 5 anos. Só que não tá tendo acordo. Tecnicamente, o Alexander é viável. Financeiramente, mais viável é o Lima. Que pode chegar de graça só pelos salários. Empréstimo até o fim do ano. De repente com direitos fixados, até porque ele tem contrato com o Fluminense até 2027, dezembro de 27. Então são os nomes que o Santos mantém no radar a pedido do técnico Cuca. O Arthur Melo, pelo que eu fiquei sabendo, é uma oportunidade de mercado trazida pelo Neymar, tá? Trazida pelo Neymar. Assim que ele rescindiu o contrato, o Neymar, tum, ligou pra ele.
1: Mas eu acho que assim, é tudo, a gente tem que ver os valores envolvidos, né, Fará?
0: O Arthur Melo, o salário dele é alto. Então, mas pra quem já pagou 1,5 milhão pra Tiquinho Soares?
1: Esse é o problema. Ah, mas o Santos, esse negócio que você falou aí de o Santos tá antecipando receita disso e daquilo, uma hora essa bomba estoura. Aí você contrata jogadores aí pagando 1,5 milhão por mês, é complicado.
0: É.
1: Não, então... E você fala assim, ah, o Alexander, ele é tecnicamente ele é viável, mas financeiramente o Lima é, se encaixaria melhor ali nas finanças do clube. Mas não tem opção de não trazer ninguém e levar do jeito que tá, Fará?
3: Então, o Cuca disse que não, né?
1: Ou dentro de todos, dentre todas essas opções aí, traz um só. Ou traz só o Arthur.
3: É, vai pelo salário, né?
1: É, então, e depende vamos... do tempo de contrato também, né? Porque o Arthur já é um jogador mais vamos experiente.
3: Exato. Vamos acompanhar os próximos passos do Santos. Lucas Escócio vai trazer aqui as informações desses bastidores. Mas fica aí para o torcedor do Santos ficar, é, estar antenado sempre, porque segunda-feira o transferbão, ó, vai cair. Eita! Vamos aguardar o próximo, né, Lucasito?
1: É, tem outros engatilhados já?
3: Caixinha. E tem um monte para vir aí. Ixi, Morelho. Ixi, tem um monte. Relaxa aí que vem mais. 1h35, Lucasito. Rápido intervalo. Voltamos já. Segura aí.

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0: Uma da tarde, mais 39 minutos. Voltamos com o Esquenta TMC no 100.1 do seu rádio, também pelo YouTube, do arroba TMC Esporte. Já já, às 3 da tarde, tem Éder Luiz, José Calil, Gustavo Soler, com Palmeiras e Vasco, direto do Nubank Park, Campeonato Brasileiro. E assim que a bola parar de rolar no campo do Palmeiras, tem Chapecoense e São Paulo, com Guilherme Lage, Ivan Drago e Kaique Silva. Já já, informações do São Paulo. Ao mesmo tempo, Lucas Scorcio informa: Santos e Mirassol, a bola rola às 18h30 na Vila Belmiro, lotada. E mais tarde, às 19h30 da noite, lá no Paraná, tem Coritiba e Corinthians, com Ricardo Melo, André Galvão e Marco Bela. Esse Corinthians, esse Corinthians. O Lucasito, 1h40, como é que, sim, tá nosso chat no YouTube, Lucasito?
1: A pessoa tá brava com você, né?
0: Por quê?
1: A pessoa tá brava. O Ribeiro tá dizendo o seguinte: Fará, Tassiano veio pro time B, nunca foi menino da Vila. Não, mas... força com informações erradas.
0: Não.
1: Desculpa. Foi ou não foi?
0: Não, desculpa a falsa modéstia, mas errar no Santos eu não erro.
1: Nossa,
0: ele foi, que ele isso? Foi e eu trabalhava no Santos na época, tá? Ele foi com idade de base, tá? O 23 só existiu no Santos porque tinha o campeonato de aspirantes, tá? Então o Tassiano chegou pra base e foi pro 23, junto com o Diego Pituca e outros mais. Só que aí o Tassiano, o que aconteceu? Não vingou, o Pituca vingou e foi embora, né? Enfim, mas depois voltou por 3 milhões e meio de euros. Chat, Lucasito!
1: Ou seja, Tassiano é menino da Vila.
0: É.
1: Você que de foi buscar ele com seu carro, inclusive, né?
0: Não. De jeito nenhum.
1: Tá. Ó, o Edu tá falando o seguinte: o Arthur quer 100 milhões por contrato de 3 anos, mas como não é o Corinthians, o Fará passa pano. Vem com essa, não, que é amigo do Neymar.
0: Não, mas...
1: time quebrado, pagar 100 milhões num volante, por um volante? Fala aí.
0: Peraí. Primeiro, essa informação eu desconheço, tá? Porque quando tem essa informação, que seria um absurdo pra pagar pra um cara que você pega a última temporada dele no Grêmio, mas ficou no departamento médico do que num campo. Embora seja um excelente jogador. Eu não tenho. A informação que eu tenho é que o Neymar ligou pra ele, ele se dispôs a aceitar o futebol brasileiro, o Santos, tá? E aí estão conversando um contrato até o fim do ano, tá? Até o fim do ano. Porque o destino do Arthur pode ser outro em 2027. Pode ser até o mesmo que o do Neymar. Mas tudo bem.
1: Ah,
0: vamos
1: é?
0: Lá, Lucasito.
1: Não, o contrato, se você... igual você tá falando, o contrato do Arthur até o final do ano, aí eu acho bem interessante. Dependendo do salário, né? Se o salário, sim, é absurdo, o contrato do Arthur até o final do ano é interessante porque ele vai compor bem ali no meio de campo. Você pode deixar o Arthur com o Oliva ali no meio de campo. Pra mim, o Arão já poderia ser fixado como zagueiro,
0: tá,
1: ao lado do Veríssimo.
0: Já está.
1: Então, eu acho que daí o Santos vai tendo uma cara legal aí, pelo menos até o final do ano, né?
0: É isso. Deixa eu chamar aqui pra roda o Kaique Silva, com informações do Tricolor Paulista. Cadê o Kaique? Tá tudo bom, Kaique?
2: Vem falar, tá me ouvindo aí?
0: Eu tô ouvindo, mas não tô te vendo, por quê?
2: É por probleminha técnico. Mentira. Nesse momento, desta, apenas a possibilidade... É porque eu tinha gravado o material, mas você sabe que a informação, ela não tem hora, né?
0: Sim.
2: E aí, nesse momento, estou impossibilitado de aparecer na imagem, mas fiz questão de entrar ao vivo, porque tem informação exclusiva da reportagem TMC...
0: Opa!
2: ...com relação ao time do São Paulo que enfrenta a Chape hoje à noite.
0: Manda pro ar, Kaique Silva. Já me disseram aqui que você não quer abrir câmera porque você se acha feio, tá sem roupa. Eu falei, não, deixa o cara falar. Fala, Kaique Silva.
2: É hora do almoço, né? Eu vou trazer o cenário pra você. Eu tô na mesa do almoço nesse momento, né? Mas dei uma pausa pra poder entrar ao vivo, porque tá, a informação tá, é prioridade. E você é o aniversariante da semana, tá, Fará? Então ninguém é mais importante essa semana que você.
0: Não, peraí. Informação muito mais importante, o Kaique Silva. Só me fala o que você... O Lucasito me mandou uma mensagem. O que ele tá comendo, hein? O que você tá comendo no almoço?
2: Olha, nesse momento estou na frente de um prato de macarrão com molho à bolonhesa e um pedaço de frango.
0: Que isso, hein? Peito de frango ou a coxa? Ou a coxinha da asa?
2: Peito de frango.
0: Muito bom.
1: Você já conseguiu almoçar um pouquinho antes ou não? Ainda não, Kaique?
2: Ah, entre uma garfada e outra vem a informação, né?
1: Ah, é? Ó.
0: Então faz o seguinte.
1: Beleza, hein?
0: Põe no ar a informação exclusiva aqui da TMC do Kaique Silva do São Paulo, Kaique.
2: Vamos lá, Fará. O São Paulo tem alguns desfalques, tá? O Vitor Sá, ele sofreu uma entorse no tornozelo direito, tá fora do jogo. Inclusive, na quinta-feira teve treino aberto no CT da Barra Funda. E o Vitor Sá, ele tomou uma entrada...

0: Wendel, lateral esquerdo. Na disputa entre os dois, o Vitor Sá, inclusive, as imagens foram disponibilizadas, né, porque a imprensa estava presente no CT da Barra Funda. Então, na frente de todo mundo, uma entrada um pouquinho acima do tom ali pro treinamento, né, o Vitor Sá acabou levando a pior. Além dele, o Rafael Tolói também tá fora, ele tá recuperado de lesão, mas ele tá na fase de aprimoramento físico. O Arboleda tá fora com edema no adutor esquerdo. O Bobadilha segue ainda com dores no joelho direito. E o garoto Luca, depois daquele acidente de trânsito, naquele acidente de carro, ele teve uma fratura na mandíbula, voltou a treinar essa semana na parte interna, na academia do CT da Barra Funda, mas ainda segue de fora. Esses são os desfalques. As novidades estão no meio campo. Pablo Maia e Cauli são as novidades do time do São Paulo. O Marcos Antônio começa no banco de reservas e o Nilton também, pela sequência de jogos. Então o São Paulo está escalado com Rafael, Lucas Ramon, Domingos Duarte e Sabino, a dupla de zaga, e Iago na lateral esquerda. Meio campo de Pablo Maia, Danielzinho, Marcos Antônio e também, aí você pode colocar o Luciano. E na frente o Arthur e o Caleri, este é o time titular do Dorival Júnior para hoje. O Nilton, que tem também jogado como zagueiro, vem numa sequência aí de jogos, né? Jogou como titular no meio de semana contra o Bolívar na vitória por 3-1. E o Marcos Antônio foi titular em todos os jogos pós-Copa do time do São Paulo. Então, por conta disso, ele será preservado, fica no banco de reservas à disposição. Pablo Maia e Cauli são as novidades. Informação exclusiva da reportagem TMC, tá, Fará?
1: Boa, Kaique, que a gente repita trouxe então. Há
0: pouco nas redes sociais, no site, enfim.
1: Boa, repita então a escalação do São Paulo que o Kaique se obteve com exclusividade hoje contra a Chapecoense às 18h30. Guilherme Lage, o Ivan Drago e o Kaique Silva transmitem aqui na TMC. Repita esta formação, o Kaique Silva.
0: Vamos lá. Rafael, Lucas Ramon, Domingos Duarte, Sabino e Iago. Pablo Maia, Danielzinho, Cauli e Arthur, além de Luciano e Caleri. Se eu não me engano, eu tinha citado o Marcos Antônio, tá? Eu tinha falado que o Marcos Antônio começava no banco, mas eu tinha trazido o Marcos Antônio. Vamos lá, Rafael, Lucas Ramon, Domingos Duarte, Sabino e Iago. Pablo Maia, Danielzinho, Cauli, Arthur, Luciano e Caleri. O Marcos Antônio deve começar no banco de reservas.
1: Marcos Antônio no banco de reservas pela sequência, o Kaique explicou aí, pela sequência de jogos como titular.
0: Foram cinco, né, jogos, né, depois do período pós-Copa, então em todos eles ele foi titular. Por conta disso, o Dorival vai dar um descanso pro Marcos Antônio, pelo menos de alguns minutos. A gente sabe que, a depender ainda mais do resultado, né, principalmente a depender do resultado, ele pode aparecer na segunda etapa. Repetir de novo, tá, Fará? Porque eu tinha trazido a informação do Marcos Antônio no banco e de repente escalei ele como titular.
1: Não, você escalou
0: Rafael,
1: certo.
0: Rafael, Lucas Ramon, Domingos Duarte, Sabino e Iago, Pablo Maia, Danielzinho, Cauli, Luciano, Arthur e Caleri.
1: Boa, boa. Valeu, Kaique Silva. E você volta já já ao vivo com o Chapecoense São Paulo, ao lado de Guilherme Lage
2: e Ivan
1: Drago. Bom, quer fazer pergunta, né, Lucas?
2: É, nossa, cheio de perguntas aqui. Não, eu queria saber primeiro do Kaique se o Cauli ele tá voltando a ser utilizado, porque o Scarpa não vem mais, agora o São Paulo vai começar a utilizar o Cauli, Kaique?
1: Cadê? Ouviu, Kaique?
3: A tua tia.
1: Já foi? Que isso? Calma aí aqui.
2: O que tá acontecendo, Kaique?
1: Deixa quieto.
0: Oi, pode falar, Fábio, tô te ouvindo.
1: Eu sei. Ô, Kaique Silva, o Lucasito quer te fazer uma pergunta, Kaique Silva, não é minha tia.
0: Com certeza. Pergunta do Lucasito, ele pode fazer.
2: Sim, vamos lá, Kaique. Eu queria saber se o São Paulo
0: não
2: vai começar.
0: Não é possível, é sério? Vazou uma ofensa que eu proferi ao nosso produtor, Daniel Santa Rosa?
2: É, você tá falando alguma coisa da tia de alguém aí, vazou. É o seguinte, Kaique, eu queria saber se o São Paulo vai começar a utilizar agora o Cauli novamente, porque o Scarpa não vem mais, é isso?
0: É, na verdade, o Scarpa, por um desejo do próprio jogador, vai permanecer em Belo Horizonte, vai permanecer no Galo. E tem uma outra questão, a questão financeira, né? Não teve um acordo do São Paulo com o Atlético Mineiro, então por isso ele permanece lá.
2: E eu tenho mais duas aqui, Fará, sobre ainda o mercado da bola. É verdade que o São Paulo tá querendo Bacambu?
0: Não vai ter negócio. Mais um jogador oferecido, como vários são oferecidos pro São Paulo. Até porque viram que o outro Cedric que pintou, né, foi uma moleza ele chegar no São Paulo para usar o CT da Barra Funda, depois contrato de 3 meses e do nada, num passe de mágica, virou 3 anos de contrato. Então todo mundo quer, né, se aproveitar, tirar uma lasquinha, tirar uma casquinha do São Paulo um pouquinho no mercado, né? Que muitas vezes teve a postura de paga-lanche do mercado, a verdade é essa, né, Lucasito? Mas dessa vez não conseguiram emplacar um jogador de alta idade no São Paulo, não.
2: E uma última aqui, Fará, o garoto TT tá indo embora mesmo ou não?
0: O TT, ele teve uma proposta do Ajax prontamente recusada pelo São Paulo inicialmente. Se aumentarem os valores, pode ser que dê negócio. Mas a primeira proposta feita, nada, né, de acordo sendo feito pelo jogador.
2: Mas peraí, é isso aí, Fará, senão o Kaique vai xingar minha tia também.
1: Não, calma, deixa a tia de lado. Família não, hein,
0: Kaique? Não, eu queria aproveitar só publicamente pedir desculpas à família Santa Rosa e da Lomba, porque acabou vazando aí, era um assunto em particular.
1: Deixa eu falar um negócio, Kaique, o São Paulo que já emprestava Nego de Graça, ia ceder jogador pro Botafogo de Ribeirão Preto, agora tá fazendo doce pra negociar o TT?
0: É, porque a pressão popular acabou fazendo efeito, né? A pressão da torcida nas redes sociais e o presidente acompanha muito, inclusive o nosso trabalho na TMC. Então a repercussão negativa de algumas situações, ela muda o rumo, né, do São Paulo em algumas oportunidades pontuais. Essa, por exemplo, da possível saída do Paulinho, né, o garoto Paulinho, artilheiro da última Copinha, jogador do Sub-20, ela não aconteceu pro Botafogo de Ribeirão Preto justamente pela questão negativa, a repercussão negativa. Porque imagina o seu jogador ativo do Sub-20, titular e artilheiro da Copinha, onde você foi finalista, foi vice-campeão pro Cruzeiro no Pacaembu. Sim. De repente você cede ele de graça, né? O Botafogo não compra, mas o Botafogo recebe ele de graça. Né? Isso não faz muito sentido. Então, obviamente, a repercussão seria negativa, né?
1: Exatamente. Kaique Silva, com informações exclusivas aqui do São Paulo, que pega a Chapecoense hoje às 18h30 com transmissão aqui da TMC. Pois não?
0: Só um complemento. São Paulo venceu no meio de semana pela Sul-Americana, mas pelo Brasileiro são 9 jogos sem vitória, tá? Ô, Kaique, são 9 jogos sem vitória desde 25 de abril contra o Mirassol lá no Brinco de Ouro, gol do Luciano.
1: Diante disso, um tropeço, uma catástrofe contra a lanterna virtual rebaixada Chapecoense. Pode ter danos irreparáveis, Kaique?
0: Não, nada muda. No comando técnico, nada muda. Até porque o São Paulo não está nas condições de se prejudicar financeiramente ainda envolvendo outro treinador. Apesar de o Dorival não ter multa, mas no contrato dele, né? O Rafinha falou sobre isso, né? No contrato dele não tem multa. Mas algumas informações surgiram e não foram confirmadas pela diretoria do São Paulo no meio de semana. Então, até em respeito à apuração de alguns colegas, eu vou trazer aqui para vocês de que se o São Paulo rompesse o contrato, teria que pagar, né, alguns salários para o Dorival que não seriam englobados como multa, mas um acordo meio que uma garantia, né, de um contrato curto, uma garantia de estabilidade, digamos assim, para a permanência do Dorival.
1: Perfeito, Kaique Silva. Grande abraço. E mande um abraço também pra sua tia, Kaique Silva.
0: Valeu, Fará. Abraço pra você, pra todas as titias do mundo, né? Eu não tenho nada contra as titias, apenas uma brincadeira de bastidores com o meu grande amigo, mais do que amigo, meu irmão Daniel Santa Rosa, viu? Abraço.
1: Valeu, Kaique Silva. Show de bola, é bom demais, Kaique Silva, com informações exclusivas do São Paulo. É bom time esse que o São Paulo vai colocar em campo contra a Chapecoense, Lucasito?
2: É, a entrada do Cauli ali que acho que causa um pouco de preocupação, né? O Marcos Antônio no banco.
1: É, então, o Kaique explicou pela sequência de partidas, né? Eu tô vendo agora o gol do Hulk aqui, cara, no nosso monitor número 35. Ele cabeceou pro chão, trave e a bola tava saindo.
2: Morrinho artilheiro, né?
1: Do Neymar, cara. Impressionante. E assim, o Cauli no Bahia, ele fez uma temporada boa no Bahia, né? Quando o São Paulo trouxe, estava em decadência, né, Lucasito?
2: É, mas o Cauli também era um jogador que todo mundo queria e acabou não correspondendo, né? O Rogério Ceni até falou que não queria que ele saísse do Bahia, né? Mas mesmo lá ele não estava mais jogando bem. Não
1: é reserva,
2: nem,
1: né?
2: Nem sendo titular mais.
1: Era reserva, né?
2: Teve uma época que o Palmeiras também queria oferecer uma bala para contratá-lo, mas ele não rendeu, não estourou como aquele jogador que a gente esperava, o Fará. Então eu acho que o Marcos Antônio deveria começar o jogo de hoje.
1: E o Pablo Maia tá voltando a jogar bem, né, o Lucasito?
2: É, o Pablo Maia, ele ainda tá um pouco irregular, na minha visão. Às vezes ele joga bem, faz até ali, faz os golzinhos dele lá, consegue atirar bem de fora da área, mas ele ainda tá muito irregular pra mim. Ele teve o melhor momento dele com o Dorival, né, e agora o Dorival tá de volta no São Paulo. Vamos ver se ele consegue encontrar uma regularidade maior aí, mas ainda não tá me passando aquela confiança Novamente não, viu, Fará?
1: Pô, jogador de seleção brasileira no começo, estourando no São Paulo, de repente machucou, depois não voltou mais o mesmo, né? Ô, Lucasito, antes de irmos para o intervalo mais um, me traga o nosso chat. Nosso chat está falando da tia de quem agora, Lucasito?
2: Vamos lá, agora eu acho que eles gostariam de falar da tia do Kaique, né? O Caio Félix está dizendo o seguinte, o Cedric deve ter feito alguma coisa muito feia para o setorista para ser perseguido assim. Talvez o cachorro do Cedric tenha sujado o carro dele. Não, era porque bom, o Kaique, Cedric? Ele é um pouco...
1: É bom?
2: Não, o Cedric não é bom.
1: Então.
2: O Kaique é um pouco a flor da pele, né?
1: Quando a corneta
2: ele quer falar mal dos jogadores.
1: É, não tem jeito. Chat, Lucasito.
2: O Ribeiro tá falando que tá falando o seguinte, Fará, o Alexander é péssimo.
1: Cara, eu lembro do Alexander do Fluminense, eu sei que no Atlético Mineiro ele não está bem. Mas o Alexander do Fluminense jogava demais.
2: É, mas eu concordo. Eu acho que ele até seria útil, mas pelos valores aí, não, é melhor deixar ele lá mesmo.
1: Sabe por quê, o Lucasito? 22 anos só, né? Tem um potencial de venda.
2: Ah, potencial, ele bateu fora do Brasil e não ficou, né?
1: Exato, também.
2: Esse é o problema.
1: Também tem essa. Vamos lá com o Lucasito, mais chat.
2: O Malvadão tá dizendo aqui, dá-lhe Vasco.
1: Hoje contra o Palmeiras.
2: É, mas eu acho que não vai rolar, hein?
1: É, Palmeiras e Vasco. Como é que será que tá o coração da... Não, deixa pra lá. Palmeiras e Vasco com Éder Luiz, José Calil e Gustavo Soler.
2: Coração de quem?
1: Não, porque às vezes tem, né? Tem o enteado da presidente do Palmeiras, não pode comprar o Vasco? A SAF do Vasco?
2: É, de repente, né?
1: É, e acredito que ele acompanhe o Palmeiras hoje, até por ligação familiar, né? Que coisa.
2: É,
1: que
2: vai situação, saber, né?
1: Né? E o Vasco, e agora o presidente do Vasco, o Pedrinho, né? Ex-jogador Pedrinho. Pô, batendo de frente com o presidente do Flamengo, o BAP. Você viu isso, Lucasito?
2: É, porque eles estão na briga lá. O BAP não quer que o Vasco, né, contrate jogadores, porque tá devendo pra todo mundo, não tá explicando a origem do dinheiro. É uma briga, né?
1: Cara, agora fala sério. Vai. O clube, a SAF, o Botafogo, entrou em recuperação judicial, tinha 9 transfer bans. 9. Entrou em recuperação judicial, caíram os 9 e pôde contratar. O Vasco fez a mesma coisa, a SAF. A parte nesse 777 entrou em recuperação judicial e o Vasco pôde contratar. A grande questão é, não é contratar, é a situação dos clubes estão contratando, né, Lucasito?
2: É, mas esse negócio de recuperação judicial também é um alívio momentâneo, né, Fará? Porque meio que as dívidas ficam congeladas por um tempo, você pode ali tentar rearranjar ali o clube, as finanças do clube, mas uma hora essa conta chega, né? Se você não poupar e não achar dinheiro para pagar as dívidas, uma hora você vai ter que pagar.
1: Exatamente, meu Deus do céu, eu vou falar um negócio.
2: A recuperação judicial é só um alívio, alguns meses ali que você não vai precisar se preocupar com as dívidas. Mas você vai ter que arrumar o dinheiro para pagar.
1: É como se fosse um fôlego para você colocar a casa em ordem, né?
2: Exatamente, você ganha um período ali para tentar se arrumar.
1: Para começar a pagar minimamente as dívidas, né? Teve uma grande empresa aí, né, de móveis, eletrodomésticos e tal, que pediu recuperação judicial há pouco tempo, né? Foi noticiado.
2: Exatamente.
1: Pra ganhar um fôlego, mas parece que no futebol recuperação judicial é sinônimo de vamos gastar dinheiro.
2: Exatamente. A gente ganha 6 meses pra gastar mais, né?
1: É, exato. Ô, Lucasito, mais no chat pra gente encerrar esse bloco aqui.
2: O Adriano Carvalho, palmeirense da freguesia do Ota, perguntando pra mim se eu tenho saudades do Caio Paulista. Eu não tenho nada contra o Caio Paulista.
1: O lateral esquerdo do Caio Paulista. Nada. Pulou o muro, hein?
2: Pois é, então.
1: Muro, né? Do São Paulo pro Palmeiras.
2: Não jogou nada em lugar
1: nenhum. Grêmio, não jogou nada.
2: Ele desperdiçou a melhor temporada dele, fazendo uns contratos aí que ele ficou pingando de clube em clube. E agora sumiu.
1: Não tá no Atlético Mineiro? Atlético Mineiro não? Foi devolvido já?
2: Acho que foi devolvido. Ele tava no... Acho que tava no Grêmio, né? Na última...
1: Não, teve Grêmio aí.
2: Voltou pro Grêmio, eu acho. Uma coisa assim.
1: Rodou bastante e não parou em lugar nenhum. A última, Lucasito.
2: O Reginaldo pergunta pra você, Fará. Você surfa mesmo ou só fica em cima da prancha?
1: Não, eu surfo mesmo. Tenho provas. Desde os 8 anos de idade.
2: Ah, é?
1: Agora não com tanta frequência, né? Na verdade, acho que faz uns bons 8 meses que eu não surfo.
2: Mas é um esporte. Você sabe bacana. Ainda, será ou não?
1: Claro. É como andar de bicicleta, Lucasito.
2: Ah, é?
1: Não esquece, né? Mas isso é claro que é para os diferenciados, Lucasito.
2: Você tem vídeos de você surfando?
1: Tenho. Pior que eu tenho. Desde moleque de 8 anos de idade.
2: Não, tem. Você tem que apresentar esses vídeos aí pra galera.
1: Não. Aqui o negócio é sério, Lucasito.
2: Mas é sério, você tem que provar.
1: Não, mas eu recomendo a todos que gostem, por exemplo, de esportes não radicais, tá? Mas, por exemplo, praticados em fora de quadras, como o surf, a natação, que faça, cara. É, tenta, testa, não custa nada, né? O surf, assim, é um esporte caro, Lucasito. A prancha é cara, os acessórios são caros, né?
2: Mas, não, cara, mas pra você não.
1: Você
2: pra,
1: tá tranquilo. Não, você, não, que isso, você pratica no lugar que é de graça, né? Vale a pena, cara. E eu sempre digo, Lucasito, quem surfa a primeira vez nunca mais larga.
2: É então, isso. Por que você tá 8 meses sem surfar?
1: Não, mas eu não larguei.
2: É? Não largou, tem certeza?
1: Eu estou mergulhado no trabalho, Lucas.
2: Ah, tá, entendi.
1: É diferente.
2: Tá explicado.
1: 1h59, uma pausa e voltamos já para falar do Corinthians. E ao vivo com o Gustavo Soler, direto do Nubank Park, porque tem Palmeiras e Vasco da Gama. Teremos hoje Palmeiras e Vasco da Gama com Éder Luiz, José Caril e o Gustavo Soler, que chega já já ao vivo com o Verdão. Segura aí.
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0: Voltamos com o Esquenta TMC no 100.1 do seu rádio, também pelo YouTube, arroba TMC Esporte. Lembrando, repassando nossa agenda para este domingão. Palmeiras e Vasco, direto do Nubank Park, com Éder Luiz, o 10 do país, José Calil, o melhor do Brasil, e Gustavo Soler. Na sequência, a bola parou de rolar. No campo do Palmeiras, tem Chapecoense e São Paulo. Tem a Chape contra o São Paulo. Às 18h30, a bola rola, lá em Santa Catarina. Guilherme Lage, Ivan Drago e Kaique Silva, que trouxe informação exclusiva em Marcos Antônio no banco do São Paulo esta noite contra a Chapecoense. O tricolor paulista precisando vencer. No mesmo horário, com informações do Lucas Escórcio, tem Santos e Mirassol com Vila Belmiro lotada. Com Neymar em campo, é confronto direto contra o rebaixamento. E às 19h30 da noite, a bola rola para Coritiba e Corinthians no Couto Pereira, com Ricardo Melo, com André Galvão, com Marco Belo, que chega agora com informações do Timão. Clima quente no Corinthians, protesto na sede social lá no Parque São Jorge neste sábado, e o Marco Belo traz tudo sobre o confronto e os bastidores do Timão, hein, Belo?
1: Fala, meu caro Fabiano Fará, pessoal deste Esquenta TMC. O Corinthians entra em campo hoje para enfrentar o Coritiba às 19h30 da noite pelo Campeonato Brasileiro. O jogo acontece no estádio Couto Pereira pela 24ª rodada da competição. Na tabela do campeonato, o Corinthians está na 9ª colocação com 32 pontos ganhos. Já o Coritiba está em 10º com 31 pontos. Só um ponto separa os dois times na tabela do campeonato. Na rodada passada, o Corinthians perdeu por 2-1 para o Cruzeiro na Neoquímica Arena e o Coxa empatou por 1-1 com o São Paulo no estádio do Morumbis. No primeiro turno, o Coritiba venceu o Timão por 2-0 em Itaquera. O time paranaense é comandado pelo técnico Fernando Seabra e pode ter um retorno importante para a partida de hoje. O português Josué voltou a treinar com o grupo e deve ficar à disposição. Ele tem 9 assistências nesse Campeonato Brasileiro. Por outro lado, o lateral Tinga deve ficar de fora, pois sentiu a parte posterior da coxa esquerda na partida contra o São Paulo. JP Sherman deve entrar na vaga deixada por Tinga. Já no Corinthians, Fernando Diniz vai mexer bastante no time para a partida de hoje. Rodrigo Garro está suspenso pelo terceiro cartão amarelo e 3 titulares da equipe nem viajaram para Curitiba: Hugo Souza, Mateuzinho e Matheus Bidu. Os 3 foram preservados pelo técnico do Timão. Com isso, Cauê deve começar a partida no gol corintiano, Pedro Milans deve jogar na lateral direita e Fabrício Angileri na esquerda. Yuri Alberto, André e André Ramalho continuam fora da equipe. Jesse Lingard, que não enfrentou o Rosário Central pela Libertadores, voltou a treinar normalmente e viajou com a delegação. Memphis Depay também está em Curitiba. A tendência é que ele comece novamente no banco de reservas e entre durante a partida, provavelmente no segundo tempo. Anderson Daronco, do Rio Grande do Sul, apita a partida de hoje entre Coritiba e Corinthians, Fará.
0: Valeu, Marco Belo. Lucasito, você acompanhou esse lance do Memphis Depay, que ele publicou um videoclipe, né?
2: Eu vi as polêmicas,
0: música,
2: né?
0: Uma música de trap. Eu sei que você gosta de trap.
2: Não,
0: e dentre,
2: nem sei o que é.
0: E dentre os cenários ali, né, do que ele chama de arte, tinha o Parque São Jorge pegando fogo, né?
2: É, pois é polêmico, hein?
0: Ah, não, e foi polêmico. Alguns torcedores meio que torceram o nariz pra essa publicação.
2: Alguns apoiaram.
0: Alguns outros apoiaram. Parece que ele atingiu diretamente o vice-presidente do Corinthians, né? Ou entendendo que foi assim. E aí o Memphis se manifestou nas redes sociais dele dizendo que foi arte. E realmente ele não fez aquilo do dia pra noite, né?
2: Não, mas eu acho que...
0: Você que conhece muito disso...
2: Não, eu não conheço nada disso, mas... Né? Pela produção, né? Faz tempo que ele já tá, sim, fazendo isso aí, programando isso aí. Mas eu acho que tava mais programado pro caso dele não renovar o contrato, né? Ele devia ter adiado um pouquinho a publicação, cara, desse vídeo aí.
0: E assim, pode não ter tido a intenção, e eu acredito que não teve a intenção. Mas, pô, foi num time totalmente errado.
2: Esse negócio de intenção, não sei não, viu, Fará? A gente nunca vai saber de verdade qual a intenção do.
3: Segundo ele, das pessoas, eu tenho que acreditar na versão oficial dele. Segundo ele, não teve essa intenção, foi uma arte, né?
2: É, mas o cara publica um vídeo do Parque São Jorge pegando fogo. Não é à toa, né? Tô inocente aqui. Não sei o que tô fazendo.
3: Eu vou procurar aqui depois pra ouvir essa música, pra ver se é boa mesmo ou não. Memphis Depay, que é, né? Ele sempre foi cantor de trap, né? O Memphis, né? Então já...
2: É, ele tem uma carreira aí paralela, né? O futebol. Agora, o Corinthians também veio com uma história que poderia multar o Memphis. Não, né? Esse aí não, também não... Negócio de multa no futebol. Tá devendo, existe cara, ou não, Fará? Você que tem muita experiência. Não, existe multa mesmo ou não?
3: Não. Tá devendo, cara. Multa que os caras são fraquinhos, pô.
2: Vai multar... Multar como? Vai descontar do salário dele ou vai descontar do valor que tá devendo pra ele?
3: Eu vou te fazer uma pergunta. Por exemplo, no episódio Neymar e Robinho Júnior, lembra?
2: Lembro.
3: Do tapa na fuça?
2: Sim.
3: O Santos abriu uma sindicância e o Neymar poderia ser punido, né?
2: Sim.
3: Qual foi o resultado dessa sindicância? Qual o resultado da sindicância, Lucasito?
2: Nada.
3: Nem terminou ainda.
2: Ainda tô investigando ainda.
3: Então, o Corinthians, que com todo o respeito, não vai multar o Memphis. Deve 43 milhões do primeiro contrato pra ele. Fez um contrato gigantesco que o Belo informou aqui com, sabe, com detalhes. Não vai multar nada. É que... Se multar, é que Parque São Jorge pega fogo mesmo.
2: Ah, mas não existe isso aí, né? Isso aí, esse negócio de multa, o clube fala mais pra dar uma satisfação, às vezes, do que não, realmente exato. Acontece.
3: Joga
2: quem
3: com a galera,
2: que vai conseguir,
3: né,
2: confirmar mesmo se teve essa multa ou não?
3: Não, joga pra galera. E outra coisa, a galera tá esperta já, né, Lucasito?
2: Claro.
3: Como tá a galera do nosso chat, hein, Lucasito?
2: Ó, o Ribeiro, ele continua falando ainda sobre Tassiano, hein? Ele falou que te adora, mas é o seguinte, ó, o Tassiano falou que veio pro Peixe em 16, já com 21 anos. Ele foi emprestado pro time sub-23, que ele falou que não lembra quem criou, foi o Modesto Roma ou o Laor. Daí ele fez 16 jogos e depois foi devolvido.
3: É, devolvido, exatamente. É, não. Pode ser, como vai, tá bom. Não é menino da vila. Eu também não quero que seja.
2: Não, mas agora vocês vão ter que aguentar essa bronca.
3: Não.
2: Tassiano é menino da vila.
3: Foi quase.
2: Tassiano, é Igor Vinícius, todo mundo aí.
3: Então, Igor Vinícius foi.
2: Meninos da vila. É. O Silvanilton tá dizendo o seguinte. Hoje é dia de parmeirada. Palmeiras adora ressuscitar times em decomposição. Que isso.
3: Daqui a pouco o Gustavo Soler ao vivo do Nubank Park, hein? Não, o Palmeiras não pode perder pro Vasco, né? Não, se Palmeiras
2: poder perder não pro pode, Vasco, mas futebol é futebol, né?
3: Se o Palmeiras perder, tem muita coisa em jogo nessa partida aí, Lucasito. Se o Palmeiras perder pro Vasco, ele traz novamente o Flamengo pra disputa do título, tá? Ele pode vencendo o Vasco, mantendo o Flamengo mais distante, né?
2: Mas na verdade, assim, Fará, o Flamengo já meio que entrou na disputa pelo título, né? Porque... Mas
3: pode abrir 6 pontos, né, Lucas?
2: O
3: mesmo número de jogos ou não? Um jogo só?
2: É isso, neste momento tá com o mesmo número de jogos e tá 3 pontos atrás o Flamengo.
3: E o Palmeiras vai ficar assim.
2: Então o Palmeiras pode hoje, abrir 6. O Palmeiras pode abrir 6, mas com um jogo a mais. O Flamengo ainda tá bem dentro da briga pelo título, mesmo porque a gente vai ter um confronto direto ainda, né?
3: Exato. Olha só, Lucasito, presta atenção nesse recado aqui. 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Vamos a Curitiba agora, porque tem informações do Coxa Branca do Curitiba, que é adversário do Corinthians às 7h30 da noite, com transmissão aqui da TMC. Fala aí, Nicolas França.
4: Olá, amigos! O Coritiba terá um retorno bem importante para o jogo deste domingo contra o Corinthians no Couto Pereira. O veterano meia português Josué, líder de assistências no Campeonato Brasileiro, são 9 passes para gol. Ele está empatado nesse quesito com o Andreas Pereira, do Palmeiras. Josué também é o líder de passes progressivos no campeonato, aqueles passes para frente que fazem o time jogar. Muitas vezes, na forma de atuar do Coritiba, ele baixa ali perto da defesa para pegar a bola, sair jogando e também consegue dar assistências quando tá mais perto da área, né? Tem assistências no campeonato com bolas longas e também passes decisivos ali mais próximo do gol adversário. O Josué tinha ficado de fora do jogo contra o São Paulo por causa de um problema muscular que ele sentiu na partida contra a Chapecoense, no Couto Pereira. Uma vitória do Coritiba por 2-1, ele bateu o escanteio, no qual o Coxa abriu o placar, logo sentiu ali um problema muscular e pediu para sair. Aquela assistência pro Thiago Coser foi a nona dele no campeonato e, é claro, o Coritiba sentiu muita falta no jogo contra o São Paulo, para manter posse de bola, também para conseguir jogadas mais agressivas, com passes decisivos. Voltou a treinar durante a semana, foi liberado pelo departamento médico e relacionado para o jogo, né? Claro que ainda o tempo que poderá ficar em campo, se será titular, algo que vai sendo definido pela comissão técnica do Coritiba, mas a tendência é que ele comece jogando. E aí o time ficou muito perto de ter a sua força máxima, claro. Já descontando jogadores que tiveram lesões mais graves, como o atacante Lucas Ronier, uma das grandes revelações do Coritiba nos últimos anos, vai passar por uma cirurgia de ombro, só volta a jogar na próxima temporada. Agora, dos caras que estão à disposição, né, o Josué voltando, quase à força máxima, porque o lateral direito Tinga teve um problema muscular contra o São Paulo, foi vetado pelo departamento médico, e aí o JP Sherman deve começar essa partida. Coritiba deve ir a campo com Pedro Morisco, JP Sherman, Thiago Coser, Jaci e Bruno Melo, Thiago Santos, Sebas Gomes e Josué, Joaquim Lavega, Breno Lopes e Pedro Rocha. Coxa tenta acabar com uma escrita de 15 anos sem vencer o Corinthians no Couto Pereira. A última vez que isso aconteceu foi em 2011, uma vitória por 1-0 no Brasileirão, naquele ano, gol marcado pelo lateral direito Jonas. De lá pra cá, são 9 partidas em Curitiba, com 5 empates e 4 vitórias corintianas. Mas neste ano, o Alviverde tem quebrado alguns tabus. Por exemplo, não vencia o Corinthians em qualquer lugar, né, desde 2011. Já não vencia há mais de 20 anos na capital paulista, nunca havia vencido na Neoquímica Arena, conseguiu uma vitória por 2-0 no primeiro turno, com gols do Jaci e do Lucas Ronier, quebrou essa escrita. Alguns outros tabus, como não vencer há muito tempo o Cruzeiro em Minas Gerais, foi o primeiro time numa Série A a ganhar no Mirassol, no Estádio Maião, lá em Mirassol. Então, alguns tabus já quebrados, algumas escritas já deixadas para trás, e o Coxa tenta mais essa, né? Voltar a vencer o Corinthians após 15 anos no seu estádio.
3: Valeu, Nicolas! Esse Josué é embaçado, viu, Lucasito? Esse meia português aí.
2: É um bom jogador, né?
3: Bom jogador, dá dinâmica pro jogo. E com o Breno Lopes em campo, olha o Corinthians que abre o olho, hein, Lucasito?
2: O Coritiba tá fazendo um bom campeonato brasileiro, né? O Jaci, ele é um bom zagueiro também.
3: É, de vez em quando ele se joga no vestiário, né?
2: É, isso que eu ia falar. O Coritiba só tem que tomar cuidado se fizer gol no Corinthians hoje pra não pular a placa de publicidade ali e cair na escadaria do vestiário, né?
3: É, e o senhor disse que o Coritiba, a seu palpite é que o Coritiba vence o Corinthians hoje, né?
2: É, pra mim o Coritiba vai vencer hoje.
3: É, só pra recapitular...
2: Principalmente pelos desfalques do Corinthians.
3: Pra quem tá chegando agora, Palmeiras e Vasco, dá o quê, Lucasito?
2: Palmeiras.
3: Chapecoense e São Paulo?
2: São Paulo.
3: É, mas você não, você teve não, uma frase.
2: Não, falei que vai ser difícil, né? Nunca se sabe, mas o São Paulo deve ganhar.
3: Santos e Mirassol?
2: Santos.
3: Curitiba e Corinthians?
2: Coritiba.
3: Vamos,
2: você tá anotando aí? Você
3: anotou? Não, já tá de cabeça aqui, pô. Ah, memória tá boa. Vamos pro intervalo, Lucasito. Na volta, já prepare. Perguntas para Gustavo Soler. Ao vivo do Nubank Park, que é jogo importantíssimo hoje, Palmeiras e Vasco, com o Éder Luiz, o 10 do país, José Calil, o melhor do Brasil, e o Gustavo Soler, que depois do intervalo volta ao vivo com informações do Verdão. Segura aí.

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0: tarde, mais 19 minutos. Voltamos com Esquenta TMC no 100.1 do seu rádio. Também no YouTube, no arroba TMC Esporte. E a partir de agora, até as 3 da tarde, vamos falar do Palmeiras. O líder do Campeonato Brasileiro entra em campo contra o Vasco às 4 da tarde no Nubank Park. Éder Luiz, José Calil e Gustavo Soler transmitem o jogo. Lucasito, já separa as perguntas do Verdão, tem muitas. Será que tem jogador saindo mesmo? O Soler vai confirmar, não vai confirmar? Alô, Gustavo Soler, ao vivo no Nubank Park. Tudo bom, Soler?
1: Tudo bom, Fará? Grande abraço para você, para todo mundo que nos acompanha aqui no Esquenta TMC. Já estamos a postos aqui no Nubank Park, dia de Palmeiras e Vasco, líder do Campeonato Brasileiro, em campo com a possibilidade de abrir 6 pontos de vantagem para o Flamengo, que ontem perdeu de virada para o Cruzeiro.
0: Ô Soler, vamos começar, porque a galera perguntando bastante aqui sobre o Alan. Sacramentada a venda já, o que você pode falar sobre essa saída ou possível saída do Alan da equipe do Verdão em Soler?
1: Vamos lá, Fará, porque temos muitos assuntos de mercado da bola para tratarmos hoje relacionados à Sociedade Esportiva Palmeiras. Começando então com o Alan. Já há um acordo entre Palmeiras e Manchester City para o pagamento de 41 milhões de euros para a negociação do Alan com o clube inglês. Estamos falando de cerca de 240 milhões de reais nesta venda. Lembrando que o Palmeiras tem 90% do passe do Alan. Então, dá pra gente colocar que em números gerais, em valor absoluto, que vai cair na conta do Palmeiras, o Alan é o maior negócio da história do clube. Só que ele fica, é óbvio, né, no número absoluto, no valor da venda, ele é menor do que as vendas de Endrick e Estevão. Estevão vendido por 45 milhões de euros fixos e mais 16,5 em metas contratuais. Só que o Palmeiras tinha 70% do passe do Estevão. O Endrick, o Palmeiras também só tinha 70% do passe. Ele foi vendido por 35 milhões de euros fixos e mais 25 em metas e já chegou ao valor de 48 milhões e meio de euros, né? Então, na teoria, o Endrick, por enquanto, é a venda mais cara, o Estevão a segunda, o terceiro o Alan. Mas daquilo que cai na conta do Palmeiras, o maior dinheiro que o Palmeiras recebe pela venda de um jogador é exatamente a do Alan, já que o Verdão tem 90%. Hoje, ele deve já fazer a sua despedida aqui no Nubank Park contra o Vasco da Gama e já na próxima semana embarcar para a Inglaterra. Os valores já foram definidos, né? Como eu disse, 41 milhões de euros. Só que ainda falta um pequeno detalhe, Fará, que não vai mudar em nada o rumo da negociação. A negociação será concretizada. A única coisa que o Palmeiras ainda conversa com o City é o valor de entrada. O quanto o City vai colocar de primeira parcela nessa compra do Alan. Lembrando que em 2024 o City pagou à vista 35 milhões de euros pelo zagueiro Vitor Reis. O Palmeiras gostaria de receber algo já parecido com esse valor à vista e na virada do ano já receber o restante desta negociação. Então o Alan já nos próximos dias se muda para a Premier League, o City que venceu hoje na sua estreia, né? Venceu de virada por 2-1 Bournemouth com direito a 2 gols de zagueiro e o carequinha Haaland, agora ele tá careca, hein? Não fez muita coisa, não.
0: Pois é, mudou o visual, ficou meio José Calil, né? O Haaland, sou Haaland. Ô Soler, me tira uma dúvida.
1: A caneta, né?
0: 41 milhões de euros pelo Haaland é o valor referente a 90% que o Palmeiras tem direito ou o valor total da operação, 100%?
1: Valor total. Valor total, e aí o Palmeiras fica com 90% desse montante. Então, o Palmeiras vai perder 4 milhões de euros, né, no final das contas, com essa negociação final. E aí, em reais, o Palmeiras vai perder aí cerca de 20 milhões de reais e os 10% pertencem ao Figueirense, né? Mas o Palmeiras vai ficar aí com mais de 220 milhões de reais na cotação atual do euro.
0: Então, arredondando, o valor dos 90% do Alan para o Palmeiras são 37 milhões de euros, algo próximo do que o City pagou à vista pelo Vitor Reis, né? O Vitor Reis, não é isso?
1: Isso, Vitor Reis foram 35 à vista, e aí para pagar à vista o City ainda colocou mais 2 milhões de euros em impostos na Inglaterra. Então, O Palmeiras já pode receber talvez esse valor aí de 37 milhões e meio de euros à vista por esta negociação. Então, está muito perto de ser sacramentado mesmo. O valor mínimo que o Palmeiras pedir eram 40 milhões de euros. O City já está oferecendo 41. As partes já estão muito bem alinhadas e a negociação vai sair. A única questão é essa, do quanto já vai cair agora para o Palmeiras.
2: A gente sabe, né, ô Soler, que você até dizia e sempre disse durante a semana, ou as semanas, né, quando abriu a janela, o Alan, jogador de potencial, bom jogador, um craque de bola, né? Será que o Palmeiras vende ou não vende? Você dizia, ó, só se aparecer uma proposta muito boa, né? O Abel Ferreira, ele tem, como é que eu posso colocar? Ele aprova a saída do jogador ou não? Ou passa só pela diretoria? Tem participação do técnico? Ó, pode vender, vou me virar aqui, ou vai ter que me repor a posição do Alan que está indo embora? Como é que funciona no Palmeiras, Soler?
1: Ninguém queria fazer a venda, só que quando chegou nesse valor de 41 milhões de euros e o City já sinalizando que pode pagar à vista, aí mudou, todo mundo mudou de ideia, porque o dinheiro não leva desaforo, né, Fará? Então, Palmeiras não queria, o Abel não queria, quando viram os valores, o Palmeiras falou, putz, querer eu não quero, mas é tanto dinheiro que não tem como dizer não para esse dinheiro, né? Então o Alan será sim negociado pelo time do Palmeiras já nas próximas horas. E agora o Abel vai ter que se virar, né? Para encontrar soluções dentro do elenco, porque o Palmeiras não tem nenhum jogador semelhante ao Alan no seu grupo.
2: E aí o Palmeiras pode ir ao mercado nessa reta final de janela, Soler?
1: Pode, mas não sei se irá, meu caro Fabiano Fará, porque para encontrar um jogador semelhante ao Alan, hoje é complicado no mercado, né? Ou é um jogador que está custando uma fortuna, caso do Luiz Henrique, do Igor Paixão, jogadores que estamos falando de um valor até acima do que o Palmeiras está vendendo o próprio Alan. E o Luiz Henrique, por exemplo, ele ganha um salário que, pô, é quase 4 vezes mais ou 5 vezes mais do que o Alan ganha aqui no Palmeiras. E o Igor Paixão, o Olympique de Marseille, está pedindo no mínimo 45 para chegar a 50 milhões de euros. Então, é complicado também repor com um jogador do mesmo nível do Alan, né? O Palmeiras vai ter que ser bem criativo no mercado se for fazer alguma mudança. Caso não faça, vai olhar para a sua própria categoria de base, né? Pode apostar no Riquelme Felipe, que já é um jogador que vem fazendo transição com o técnico Abel Ferreira. Por sinal, quando o Dorival Júnior era o técnico, Fará, da seleção brasileira, uhum, e a seleção foi treinar na academia de futebol, 3 jogadores da base naquela época do Palmeiras foram fazer sparring com a seleção brasileira do Dorival Júnior. O próprio Alan, o próprio Riquelme Felipe e o zagueiro Robson Jacaré, que hoje está no Real Betis da Espanha e não tem parentesco com Leandro Boldaquian.
2: Ou seja, a base do Palmeiras pode oferecer, então, ao Abel Ferreira algo próximo do Alan ou algo que supra o Alan, é isso, né?
1: Vai mudar bastante a característica, mas daria para apostar sim em algum garoto da formação nesse momento.
2: Antes da gente partir para informações dos clubes, ô Lucasito, e o chat pro Soler aí, tá todo mundo satisfeito com a vinda do Alan, o palmeirense tá satisfeito, tá bravo?
3: O pessoal tá mais preocupado, né, Farol? O Rafael Serafim perguntou se vai ter reposição, o Soler acabou de responder, talvez o Palmeiras vá pro mercado, mas ele pergunta também, Soler, se com essa venda o Verdão já bate as metas de vendas para esse ano.
1: Já bate, já supera o valor das vendas para essa temporada. Um abraço para você também, meu caro Lucasito. E aí, já trazendo mais informações, né? Que hoje trouxemos com exclusividade a negociação de venda do goleiro Kaique para o Sporting de Portugal. Depois é uma turma copiando, deu crédito, mas tá tudo certo. Palmeiras, então, está negociando o goleiro
2: normal,
1: Kaique.
2: Normal, Soler, normal.
1: É o mais normal, né? Por 4 milhões de euros com o Sporting, cerca aí de 24 milhões de reais, e o pagamento à vista. Então o Palmeiras vai receber todo esse dinheiro à vista pelo goleiro Kaique, que hoje é o terceiro goleiro do time do Palmeiras. Tinha a expectativa de virar o goleiro reserva na próxima temporada com a saída ou até mesmo a possível aposentadoria do Marcelo Lomba, mas o Palmeiras entendeu que seria uma boa negociação. Só para a gente entender, o Kaique sendo vendido por 4 milhões de euros, ele se transforma na venda mais alta da história do Palmeiras de um goleiro, empatado com Diego Cavalieri em 2008. Em 2008, o Cavalieri foi vendido por 4 milhões de euros quando ele era o titular do São Marcos. O Kaique está sendo vendido pelo mesmo valor sem nunca ter feito um jogo pelo Palmeiras. É claro, ele jogou no Campeonato Português, fez 28 jogos na temporada passada pelo Nacional da Ilha da Madeira, mas pelo Palmeiras ele nunca jogou. E um outro jogador foi procurado recentemente por duas equipes, foi o lateral esquerdo Arthur. O Arthur, que por sinal hoje deve ser titular do time do Palmeiras, né? Porque o Piquerez tem um pequeno edema na coxa, então o Arthur hoje deve começar a partida. Ele foi procurado pelo Olympiacos da Grécia e pela Fiorentina da Itália, só que o Palmeiras recusou essas duas investidas do futebol europeu.
2: Tem mais aí pro Solero?
3: Tem mais, o Fabrício tá querendo saber se o Alan joga hoje ou não vai jogar mais pelo Palmeiras.
1: Estou vendo nesse momento os jogadores do Palmeiras saindo da academia de futebol. O Alan está relacionado. O Alan não só está relacionado, como ele deve ser titular na partida de hoje. Hoje deve ser o jogo de despedida do Alan com a camisa 40 do Palmeiras. Então, repetindo a informação, o Alan está dentro do ônibus com a delegação do Palmeiras a caminho do Nubank Park e deve ser titular no jogo de hoje.
3: Temos mais perguntas aqui sobre o time, Fará. O Marco está perguntando se o Piquerez vai jogar hoje e o Diego pergunta se o Maurício vai ser titular, o Soler.
2: Boa, já emenda, já emenda informações do Verdão que pega o Vasco, hein, Soler?
1: O Maurício provavelmente fica no banco e, como a gente acabou de falar, né, o Piquerez com o edema na coxa deve nem vir para o Nubank Park. Eu tô vendo aqui, eu não estou vendo o Piquerez. Então o Piquerez não deve vir ao Nubank Park para partida contra o Vasco da Gama por causa desse edema. Então o Arthur joga como titular. Tem uma outra dúvida também na defesa. Murilo ou Bruno Fuchs? O Murilo saiu com muito desgaste no jogo contra o Cerro Porteño. Então o Bruno Fuchs também pode começar a partida entre os titulares do Palmeiras.
3: Quer mais perguntas?
2: Claro, claro. Vamos explorar, esmiuçar.
1: Vou passar aqui, Fará, todos os rostinhos dos jogadores do Palmeiras
2: que estão
1: entrando no ônibus neste momento. Lá na academia de futebol, eu tô no estádio, tá? Kelvin, Arthur, Heitor, o Cauã, goleiro que é do sub-20. Então, Kaique já foi vendido. Cauã tá vindo para ser o terceiro goleiro. Kaique já foi pro Vinagre, já foi vendido. 4 milhões de euros à venda do Kaique. Marlon Freitas também está subindo no busão, o Murilo está vindo. E aí tem essa questão se ele começa ou não entre os titulares. Marcelo Lomba está com o grupo, Luiz Pacheco, Gustavo Gomes, que hoje será homenageado aqui no Nubank Park pela torcida, Eric Belé, o Riquelme Felipe também está por aqui, Alan também embarcando no ônibus da delegação, Maurício, Carlos Miguel, John Arias, Alexander Barbosa, tá a turma toda com exceção do Piquerez e do próprio Kaique que foi vendido.
2: Deixa eu entender um negócio, Soler, antes de mais perguntas do chat. Você está no Nubank Park e tá vendo o rostinho de todos os jogadores entrando no ônibus na concentração do Palmeiras, é isso?
1: É que o Palmeiras agora transmite, né?
2: Que isso, hein, Soler?
1: Eles não passam a informação, só que eles vazam a própria informação. Então a gente fica de bizu aqui pra ver, mas é isso. Então o Kaique vendido pro Sporting de Portugal e o Cauã Lima tá vindo no lugar dele pra
2: ser bom goleiro também, Soler? Você conhece também muito a base do Palmeiras?
1: Todo respeito ao Cauã Lima?
2: Sim.
1: Vamos esperar.
2: Eita, quando o Soler fala,
1: mas vamos tá esperar. Mas tá sempre convocado com frequência pro sub-20. Ele vem numa evolução. Então... Mas vamos esperar.
2: Vamos esperar. E aí, Lucasito?
3: A Patrícia tá perguntando se o Palmeiras vai estrear a camisa nova hoje, Soler.
2: É, bonita aquela camisa, hein, Soler?
1: Não porque a CBF não deixou. E aí, como a camisa do Palmeiras foi lançada na sexta-feira, a CBF pede pelo menos 5 dias para conseguir colocar o novo uniforme de qualquer clube dentro do seu software por causa do impedimento semiautomático. Como o uniforme foi lançado na sexta, então o Palmeiras não pode usar hoje. Vai estrear a nova camisa contra o Santos na Copa do Brasil, que é o dia do aniversário do Palmeiras.
2: Para quem não viu e para quem está no rádio, descreva como é que é essa nova camisa do Palmeiras. Eu achei muito bonita, viu, Soler?
1: Eu também, eu gostei, mas talvez fosse gola normal em vez de gola V, teria ficado 10 de 10. Então eu dou uma nota 8.8 para essa nova camisa do Palmeiras, que ficou bem bonita, mas a gola V achei que ficou muito grande. Mas enfim, a camisa então azul com gola V e que lembra muito a camisa utilizada pela própria seleção italiana na conquista do tetracampeonato mundial em 2006. Com o escudo centralizado, o logo da Puma também centralizado na camisa. E o escudo será o da Cruz de Savoia, que para quem não sabe, a Cruz de Savoia simboliza, né, a Casa Real Italiana e foi o primeiro escudo utilizado pelo antigo Palestra Itália quando jogou a primeira edição do Campeonato Paulista, né? Quando o Palestra Itália, melhor dizendo, participou pela primeira vez de um Campeonato Paulista em 1916.
2: Lucasito, mais Sim. uma pra gente ir pro intervalo e voltar explorando ainda mais o Soler. Fala, Lucasito.
3: O Pablo Alexandre. Soler, o Danilo ainda é prioridade para ser contratado ou essa venda do Alan pode ter uma mudança de planos?
1: Não, o Danilo, ele não pode mais jogar no Palmeiras porque já estourou o limite de jogos. Mas, como a gente disse, né, quando o Botafogo bateu o pé e falou que não ia vender, que em dezembro essa história ia recomeçar. Teríamos novamente uma segunda temporada dessa novela. O Danilo já está sendo xingado pela torcida do Botafogo, já tem atrasado algumas coisas, então no final do ano o staff dele de novo vai tentar tirar o Danilo da equipe do Botafogo para trazê-lo ao Palmeiras.
2: Boa, 2h35, 2 horas mais 35 minutos. Este é o Esquenta TMC que vai para mais um intervalo. Na volta tem mais chat fazendo perguntas para o Gustavo Soler e mais informações do Palmeiras, direto do Nubank Park. Hoje tem Palmeiras e Vasco aqui na TMC. Segura aí, eu volto já.
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0: 2 da tarde, mais 38 minutos. Voltamos com Esquenta TMC, que agora tem a coordenação de Paulo Vitor Martins, Rafael Paco na mesa de som, o Thiago Miapara nas imagens do YouTube, arroba TMC Esporte, e o Lucasito no plantão esportivo. Quero perguntas para Gustavo Soler. Lucasito,
1: vamos lá. O Adriano Carvalho pergunta para o Soler: e o goleiro Aranha?
2: O Aranha já foi emprestado para o Moreirense de Portugal. Ele foi emprestado no meio do ano, quando ainda estava rolando a Copa do Mundo.
0: E a possibilidade dele voltar e de repente brigar pela...
2: Não, vai ser o Cauã. O Cauã Lima vai ser o terceiro goleiro do Palmeiras e vai continuar como o titular do Sub-20.
0: Pelo que você disse, então o Aranha não vai muito bem, é isso.

0: Jogar por posição com o Carlos Miguel significa que o goleiro tem um nível elevado, né, Soler?
1: É, um goleiro melhor que o Lomba.
0: O Soler
1: aqui... o Lomba chegou para ser o reserva de todo mundo, né?
0: Sim. Qual foi o time que o Lomba deu uma voadora no cara fora da área lá? Eu não lembro, eu vi essa jogada recentemente até. Hein, Soler? Não pelo Palmeiras, no outro clube dele. Ele saiu para pegar uma bola, de repente perdeu, ele foi dar uma voadora e foi expulso. Eu não me recordo de cabeça qual foi o jogo, mas o Lomba teve essa atitude já. Ô, Lucasito!
2: Sim.
0: Mais no chat.
2: Vamos lá, o Jaime Ribeiro tá dizendo que o Palmeiras podia comprar o Léo Jardim. Léo Jardim é melhor que o Lomba?
0: Goleiro do Vasco?
2: É, goleiro do Vasco.
1: Às vezes ele é, às vezes não, né? Um goleiro muito irregular.
0: Qual é a visão, e você tem muitas boas informações do Palmeiras, que a comissão técnica tem do Marcelo Lomba? É um cara só experiente, é um cara que, se de repente o Carlos Miguel precisar se ausentar, vai segurar a bronca, hein, Soler?
1: Não, segurar a bronca não, porque desde que ele chegou, ele é um goleiro que falha muito também no time do Palmeiras. Mas ele é uma liderança, é um cara muito importante de vestiário, né? É um cara que ajuda principalmente a garotada, então ele é visto muito mais como esse cara, como se fosse um representante da comissão técnica, do staff, dentro do vestiário dos jogadores. Mas para jogar, ele fica bem abaixo nesse momento.
0: Tem mais aí, Lucasito?
2: Tem mais, o Pedro quer notícias do Paulinho, Soler.
1: Paulinho, quarta-feira contra o Santos, deve voltar a ser relacionado. Ontem ele iniciou a transição física, tinha expectativa dele chegar para o jogo de hoje, mas não foi relacionado para a partida contra o Vasco. Então, na quarta-feira, aí sim o Paulinho deve aparecer no banco.
0: Peraí, gente, para que isso? Não é melhor ele ficar um pouquinho mais fora, ô Solero?
1: Esperar um pouquinho mais. Né? Então precisa ter mais alguém no banco.
0: Não, espera mais um pouco, pô. Acho que sabe, é muito pesado para ele.
2: Você tá preocupado, né, com a condição física dele, né, Fara?
0: Pô, não. Cara, o Paulinho joga demais, eu gosto dele pra caramba, cara. Excelente jogador. E ele volta, ele chega em condições, ainda com um tempo limite pra jogar, o Soler. De que maneira ele pode retornar contra o Santos?
1: Ah, ele vai ser reserva, né? Porque Flaco Lopes e Vitor Roque vão seguir como os titulares nessa partida. Então, quando um dos dois cansar, ele joga. Não é mais uma questão de minutagem, de controle de carga. Agora é uma questão dele recuperar a posição. Algo que vai ser a primeira vez que ele terá como condição dentro do Palmeiras, né? A primeira vez desde que ele chegou ao Palmeiras que, enfim, ele vai poder brigar por posição com alguém dentro do ataque do Palmeiras. Mas hoje, evidentemente, como ele não consegue jogar há muito tempo, ele volta quarta-feira como reserva. E aí, se alguém cansar, ele pode entrar.
0: E ele, clinicamente, fisicamente, volta, pelo que você tem informação, bem, ô Soler?
1: Volta bem, ele não tem mais nenhum problema, né, na região das duas cirurgias que ele passou na canela, e agora é aquela questão, né, o jogador fica muito tempo parado e infelizmente ele começa a sentir questões musculares, e aí o Paulinho teve uma lesão no adutor da coxa direita, e por isso que ficou esse período de 3 semanas, que agora serão 3 semanas e meia, afastado dos gramados, né, mas ele já volta em condições de não ter nenhum problema na região da cirurgia, mas é claro, questões físicas, qualquer jogador está com risco de sofrer, como sofreu agora o próprio Piquerez, como sofreu o Ramon Sousa. O Palmeiras tem alguns desfalques por problemas físicos.
0: Ô, Lucasito, tem mais?
2: Sim, tem mais.
0: Do Soler?
2: Tem muita gente perguntando, Soler, quem que vai ser homenageado hoje no mosaico do Palmeiras?
1: Provavelmente o Gustavo Gomes. Lembrando que esse mosaico seria feito na primeira partida contra o Fortaleza na Copa do Brasil. E aí, quando o Palmeiras anuncia a lesão do Gomes, curiosamente, esse mosaico é cancelado. E aí ele volta para hoje. Então, deve ser o Gomes o homenageado.
0: Fala, Lucasito.
2: Mais uma pergunta aqui. O Pablo Alexandre Soler, o Real vai vender o Endrick? E quanto vai cair no Pix do Palmeiras?
1: Então, tinha a informação, né, circulando na Europa, que o Liverpool tentaria fazer a contratação do Endrick num valor de 65 milhões de euros. Desse montante, o Palmeiras teria direito aí a quase 10% da negociação, então poderia cair aí quase 6 milhões de euros para o Palmeiras, que o Palmeiras agora só tem a questão de ser o clube formador do próprio Endrick, então não tem porcentagem de venda futura nesta operação, então não cairia um dinheiro tão significativo assim, mas é claro, um dinheiro importante, né? 6 milhões de euros, estamos falando de 36 milhões

0: de reais.
1: Pô, salva muito o clube, viu, Soler? Salva muito o clube. Ô, antes de mais perguntas no chat, com o Lucasito, Soler, a torcida do Verdão vai lotar o Nubank Park hoje?
0: Lotará. Por sinal, as ruas aqui próximas ao Nubank Park já estão abarrotadas, né? Palmeiras e Vasco da Gama é sempre uma festa muito bonita entre as torcidas, né? Os torcedores são amigos, existe uma aliança entre as organizadas, então na chegada aqui ao Nubank Park deu pra ver, né? Vários palmeirenses e vascaínos confraternizando, fazendo churrasquinho. Por sinal, para quem não sabe, na rua Caraibas, que é a rua bem na frente do portão de acesso do Gol Sul do Nubank Park e também do Clube Social do Palmeiras, tem uma sede de uma organizada do Vasco. Só para entender a relação entre essas torcidas. Na rua onde está a Mancha Alviverde, a Tupi, a Savoia, a Rasta, praticamente todas as organizadas do Palmeiras, tem uma sede de uma organizada do Vasco. Então hoje, não só o setor mandante, né, do Nubank Park com a torcida do Palmeiras, mas o setor visitante também estará lotado de vascaínos.
1: Essa relação de torcidas organizadas de clubes aqui de São Paulo com o do Rio tem muito, né? O Palmeiras, o Soler citou a do Palmeiras com a do Vasco. Eu cito o Santos e Fluminense. Quando o Santos recebeu o Fluminense na Vila, as torcidas chegaram juntas, soltando fogos, enfim. Se pudesse, seria até arquibancada mista ali, tamanha relação dos outros clubes, Lucas Dito. Eu não lembro. São Paulo tem relação com alguma organizada do Rio?
2: Não,
1: eu
2: também não tô lembrado, né?
1: O Corinthians, né? Não sei se o Soler lembra também. Eu não lembro. Eu sei que de Santos e Fluminense, Palmeiras e Vasco, sim.
2: O Fará. Oi. E ainda sobre esse assunto de relação de Vasco e Palmeiras, pode ter, né, Soler, uma treta aí, uma relação também fora, né? Porque o marido da Leila acho que quer comprar o Vasco, né? Tem alguma novidade disso aí?
0: O enteado dela, dele. Né? Não, o enteado dela. É. O enteado dele seria o filho dela, né? Então é o filho do marido dela. Isso. Eu já ouvi a própria Leila falar, enteado não é parente.
2: Ah, mas tá tudo na família lá, né? Tá tudo na família.
0: Exato, e aí se fosse fora do Brasil, não seria permitido alguém que, por mais que não tenha um parentesco direto com uma pessoa, comprar um clube, porque, né, ele é filho do marido dela. Mas nesse momento ainda não há uma garantia, uma certeza de quando isso vai acontecer. Mas o pessoal chama de Crefilho, né? O Marcos Lamacchia, ele está cogitando fazer um aporte na casa dos 3 bilhões de reais na SAF do Vasco da Gama, sendo 500 milhões para investir no futebol e 1,3 bilhão só para pagar a dívida. Você acha que tá quebrado ou não, Vasco?
1: 3 bilhões, é isso?
0: É, 3 bi, sendo que metade é só pra pagar a dívida.
1: Caramba, pagaria
0: será
1: boa parte.
0: Será que fizeram besteira lá no Cruz Maltino pra dever 1,5 bilhão?
1: Cara, só o fato dessa SAF com a parceria com a 777, que não deu certo, cara, né? Pediu recuperação judicial e já havia antes, né? Talvez a 777 tenha tentado assumir alguma coisa e não conseguiu, rapaz... Mas a torcida do Palmeiras fala muito sobre isso, Alé?
0: Nesse momento, talvez menos até do que deveria. Porque realmente, cara, não faz sentido isso ser permitido, né? Uma pessoa que tem ligação com outra que já é presidente de um clube. Mas no futebol brasileiro não tem muita regra, né?
1: Ô Soler, no Palmeiras, os ex-presidentes fazem parte de algum órgão especial dentro da instituição ou do conselho?
0: Sim, os ex-presidentes do Palmeiras todos seguem como conselheiros vitalícios, com exceção do Paulo Nobre, que abriu 100% das suas funções políticas dentro do Palmeiras. O Paulo Nobre, por iniciativa própria, ele decidiu rescindir com o Palmeiras em qualquer âmbito político, né, em qualquer espectro político dentro do clube. Mas, por exemplo, no jogo contra o Cerro Porteño, o próprio Maurício Gagliotti viajou com a delegação, porque ele ainda é uma pessoa importante, por mais que ele não tenha um cargo na direção, ele é uma pessoa de suma importância para a estrutura política do Palmeiras, a estrutura de organização do grupo político da própria Leila Pereira.
1: Por que que eu te perguntei isso, Soler? Porque é o seguinte, vá que o filho do marido da Leila compre o Vasco só daqui a um ano, vamos supor, um ano e meio. A Leila não será mais presidente do Palmeiras, mas ela pode fazer parte de um órgão importante dentro do conselho, né? Então a relação continua, a não ser que ela abra a mão como o Paulo Nobre, é isso, né?
0: Exato, é. Se ela quiser trabalhar em outro clube, ela obrigatoriamente tem que abrir mão do seu posto dentro do Palmeiras, porque isso já faz parte do estatuto, né? Você não pode ter um cargo dentro do clube de conselho, diretoria, presidência, qualquer coisa que seja para trabalhar em outro lugar. Então, se ela quiser ir junto com o enteado dela, ela tem que abrir 100% de mão da vida política dentro do Palmeiras.
1: É, isso é importante colocar pro torcedor do Verdão. Fala, Lucasito.
2: Não, ainda sobre essa questão política do Palmeiras, eu queria saber do Soler se em algum momento, aí num futuro, talvez não tão distante, Paulo Nobre poderia voltar para a vida política do Palmeiras ou não, Soler?
0: Ele não quer em hipótese alguma.
1: Mas por que, Soler? O que você tem de informação? Por que ele não quer? Ele fez muito bem ao Palmeiras, cara.
0: E o que ele tem a ganhar voltando?
1: Não sei, tem que ganhar alguma coisa ou só o amor basta?
0: Porque é isso. Ele vai voltar, se ele não ganhar a mesma coisa que ele ganhou, se ele não fizer tudo que ele já fez, vai ter encheção de saco em cima dele. Então, ele acha que não vale mais a pena, que ele já fez tudo. Ele tirou o Palmeiras do fundo do poço, devolveu o Palmeiras pro lugar onde o Palmeiras sempre mereceu estar. E tá tudo certo, não precisa voltar para ter mais estresse, para ter comparações com o que ele fez no passado, porque muita coisa mudou. Então ele, óbvio, teve racha político dentro do Palmeiras, ele brigou com muita gente, muita gente não tá mais fechada com ele. É claro, ele tem um grupo muito forte dentro do Palmeiras, então se ele se lançasse para voltar ao conselho, ele venceria com provavelmente recorde de votos, e aí ele poderia voltar à presidência do clube num futuro distante, mas ele não tem a mínima intenção exatamente por isso. O que ele tinha que fazer, ele já fez, e para ele agora seria mais uma encheção de saco, e talvez muita gente ia querer se esconder atrás dele e não ia querer ter iniciativa para tentar fazer um bom trabalho. Então tem isso também, né? Tem muita gente que prefere se omitir na hora de ajudar o clube, porque, esse cara é grande, então esse cara se vira para fazer as coisas. Então ele prefere não ter ninguém embaixo da asa dele, prefere não ter o estresse, que foi bem estressante o período dele como presidente do Palmeiras.
1: Sim, entendi. Ou seja, ele não quer comparações, nem quer manchar a passagem dele pelo Palmeiras, foi de recuperação.
0: O famoso encheção
1: total
0: de saco.
1: Exato,
0: né? Que ele não quer.
1: Uma sarna, né? Agora, ele teve relação política com a Leila? Eu digo assim, a Leila foi a sucessora dele, apoiada por ele. Como é que funcionou essa parte política no Palmeiras?
0: Na teoria, tudo é uma linha de sucessão desde Paulo Nobre até Leila Pereira. Mas Leila Pereira e Paulo Nobre hoje eles são incompatíveis na política do Palmeiras. Houve esse racha que houve, foi por causa
1: que,
0: da própria Leila Pereira. Cara, dois
1: motivos.
0: Bilionários com muito ego. Eu quero, você não, então tchau pra você.
1: Então peraí, o que, que o Paulo Simples Nobre queria assim, ou a Leila queria, que o Paulo Nobre não queria dar ou a Leila não queria dar, Soler?
0: Poder.
1: Rapaz, queria um poder, é isso?
0: Ué. Os caras já têm tudo?
1: Que loucura, hein, Lucasito?
0: Tem mais você quer, né, ué?
1: É complicado. Lucasito, tá vendo? Você disse que não existe ego no futebol.
0: Por isso que foi fundamental existir na vida política do Palmeiras, nesse meio do caminho, o Maurício Gagliotti, que ficava ouvindo um lado e o outro, um lado e o outro, ele fazendo outro trabalho dele sem interferência de ninguém, porque começou a virar uma briga de egos mesmo, né?
2: Tanto que o Gagliotti votaria, Soler?
0: Se ele voltar, acho que a família dele não vai gostar muito, não. Exatamente pelo mesmo motivo do Paulo Nobre. Ele já fez tudo que ele tinha pra fazer no Palmeiras. Se ele voltar e não ganhar duas Libertadores, vão voltar a xingar ele, né? Então não vale muito a pena.
1: Pelo que o Soler tá colocando de cenário, o cenário político do Palmeiras, a gente tá falando agora, mas só no final do ano que vem que tem eleição, tá? É difícil apontar, de repente, um sucessor da Leila apoiado por
0: Paulo
1: ela.
0: Boas.
1: Não? Esse é apoiado por ela.
0: Sim. E o Paulo Boase é vice-presidente desde a época do próprio Paulo Nobre.
1: Entendi.
0: Esse é o principal nome hoje da política do Palmeiras para assumir o cargo presidencial ano que vem.
1: E, então, perfeito. Então ele é o vice-presidente da Leila, é isso, né? O Paulo Boase, é isso, né?
0: Isso.
1: É. Então, não corre esse risco dele ser eleito e ela continuar mandando, não, né?
0: Não.
1: Tá.
0: Até porque talvez ela nem queira mais estar no Palmeiras, né? Talvez ela vá para outro lugar, né?
1: Ela pode voltar para o Rio de Janeiro.
0: Vai que o enteado convida, né? Mas não dá pra saber qual será o futuro, se ela vai, se não vai, mas quando ela sair do cargo, saiu do cargo.
1: Essa resenha é boa, tá vendo, Lucasito?
2: É,
1: tá sabendo dos bastidores do Palmeiras.
2: Ela sai do
1: Lucasito
2: cargo, mas de repente ela pode querer voltar depois, né, Soler? Ou será que não?
0: Não sei se ela vai querer voltar um dia também, né? Porque, pô, Cara, é um estresse muito grande, né, velho? Pô, muita gente fica te enchendo o saco quando você tem algum cargo dentro do clube, né?
2: Ah, mas ela gosta, né, Soler?
0: Pô, mas vai ficar mais 3 anos esperando pra voltar depois de novo, sendo que, pô, se ela quiser, ela pode comprar alguém e ficar pra sempre.
1: Peraí, Soler, quem é esse alguém? É, Vasco?
2: Quem seria?
0: Se ela quiser depois assumir no lugar do enteado dela, apesar dela mesmo falar que enteado não é parente, né? Mas vai que
1: parente no futuro. Qual é a aceitação da Leila Pereira dentro do conselho do Palmeiras e com o torcedor? Soler, há uma diferença?
0: No conselho, 99%. Entre o torcedor, deve ser um 60-40 ou 70-30.
1: Por que tanta diferença, Soler, pelo que você percebe aí?
0: Por causa da relação que já foi de amor e paz com as organizadas, e hoje é de ódio profundo de ambas as partes. E porque o torcedor palmeirense gosta de encher o saco também, né? Então tem muitos que gostam de encher o saco. Pô, o Palmeiras ganha. É, mas não trouxe o Arthur Melo só porque ele queria ganhar 4 milhões. Pô, não tem como pagar 4 milhões nesse jogador que só se machuca, né? Mas tem gente que acha que ela é incompetente porque ela não vai pagar 4 milhões pro cara se machucar no Palmeiras. E aí eu falo isso, vai ter, é, mas ela pagou um monte pro Paulinho. Também errou.
1: É, até aqui errou, né, Soler? Vamos aguardar, né? Se ele engatar uma boa sequência, porque o Paulinho é um excelente jogador.
0: De qualquer jeito, ela errou. Se der tudo certo, ela errou quando ela disse lá atrás, né? Quando falou, ah, o Neymar pode jogar no Santos. Ela falou, o Palmeiras não é hospital. E faz 2 anos que o Paulinho tá se tratando, infelizmente, não por culpa dele.
1: Aí ela mordeu a língua. Aí ela aprendeu que no futebol não pode, né? É legal, bonito, isso viraliza, mas não pode dizer esse tipo de coisa, porque você pode provar disso um pois dia. É. Ô, Lucasito, mais chat nessa reta final de esquenta, Lucasito.
2: Vamos lá, ainda de mercado da bola. O Gonçalves está perguntando se, pelo menos de longe, o Palmeiras monitora o Luiz Henrique ou não, Soler?
0: Bem de longe. Palmeiras no Brasil, Luiz Henrique lá na Rússia. Não tem como. É um jogador que vai custar mais de 40 milhões de euros e, de novo, o que ele ganha no Zenit deve ser 5 vezes a mais do que ganha o Alan no Palmeiras. Hoje, para esse jogador caber no orçamento do Palmeiras, ele teria que custar metade do preço dele e talvez metade do salário. Então é muito difícil imaginar esse cenário dele sendo contratado pelo Palmeiras.
1: Alguém tem que perguntar pro Luiz Henrique também se ele quer abrir mão, né? Desse salário, como o Soler colocou, né?
0: Porque talvez a última informação era o Luiz Henrique quer sair do Zenit. É. Mas em nenhum momento ele falou que quer ganhar menos também, né?
1: Exato, tem muito isso, né?
2: Todo mundo que chega no Zenit quer sair também, né?
0: É, foi a mesma coisa quando a gente trouxe a informação do Fabinho e o Palmeiras tinha pulado fora da negociação. O Fabinho falou, não, beleza, eu até topo jogar no Palmeiras, mas eu quero manter meu salário. Porra, ele ganhava 13 milhões de reais por mês.
1: É loucura.
0: E agora ele tá indo pra Turquia pra ganhar 8. Como é que ele vai jogar no Palmeiras? Não tem como, pô. Ele sozinho ganhava mais que Paulinho, Flaco Lopes. Por sinal, o Flaco assinou ontem a renovação contratual dele até 2030. Mas o Fabinho ganhava somado mais que Paulinho, Flaco Lopes, Vitor Roque e Andreas Pereira. Como é que esse cara vai jogar no Palmeiras? Não tem como.
1: Não, o salário é absurdo. Vai, Lucasito!
2: Vamos lá, o José Luiz Santana. Soler, você acha que do jeito que o Palmeiras tá jogando, ele consegue aumentar a diferença pro Flamengo?
0: Ah, hoje dá pra aumentar, pô. Hoje, se ganhar do Vasco, já abre mais. Abre 6 pontos de vantagem, né? Com um jogo a mais, pode cair de novo pra 3, mas hoje é fundamental vencer o Vasco da Gama no Nubank Park.
1: Olha só como é importante, ó, também pra quem tem pretensões de comprar o Vasco. Palmeiras pode afundar o Vasco. Fica mais barato, né, Soler?
0: Não sei. Os caras estão devendo 1,3 bilhão, a dívida vai continuar, né?
1: Pô, mas estão devendo...
0: Você vai ter que pagar do mesmo jeito essa dívida.
1: Detalhe de recuperação judicial, não, pelo... Ah, em vez de pagar 3 bi, eu vou pagar 2. Já economiza 1 bi, pô. Ah, que isso, né?
0: Pô, a gente tá falando em bi, hein?
2: Caramba. Tem clube aí que tá devendo quase 3 bi, pô.
1: É. Não, o Corinthians.
2: Qual?
1: Corinthians.
2: Corinthians, né?
0: Olha só, o Santos tá cheio de provocar também.
1: O Santos deve 1,3 bilhão.
2: Então, São Paulo tá chegando num bi também.
1: Aí. E o Palmeiras deve alguma coisa, Soler?
0: Deve, o Palmeiras tem sua dívida controlada, né, nesse momento, mas é uma dívida de cerca de 400 milhões de reais.
1: Não tem nem comparação. O Palmeiras vendeu quantos jogadores esse ano?
0: Com o Haaland vai passar de 400 milhões.
1: Tá bom pra você, Lucasito?
0: E pô, no final tá do ótimo. Ano pode ter mais 120.
1: Por quê?
0: Porque tem o Rafael Veiga, Luigi, Mikael... todos emprestados e a tendência é que eles sejam comprados ao término do empréstimo deles. O Bruno Rodrigues também está emprestado e pode ser comprado em definitivo no momento que temos a escalação
3: Opa!
0: Da Sociedade Esportiva Palmeiras.
3: Para encerrar o esquenta, a escalação do Verdão, Soler.
0: Vamos lá, o Palmeiras definido e escalado, por sinal, destacando o Alan, que hoje deve se despedir do Alviverde, com um no gol, Carlos Miguel, 4 Giai, sim, 4 Giai, 15 o capitão Gustavo Gomes e 2 Alexander Barbosa. Meio de campo de 40 Alan pela direita, 56 Arthur na esquerda e por dentro, 8 Andreas Pereira e 17 Marlon Freitas. No ataque, 18 Maurício, para dar um respiro e um descanso para o John Arias, 42 Flaco Lopes e 9 Vitor Roque. Repetindo então, Palmeiras de Carlos Miguel, Giai, Gomes e Barbosa, Alan, Andreas Pereira, Marlon Freitas e Arthur. No ataque, Maurício, Flaco Lopes e Vitor Roque.
3: Valeu, Gustavo Soler, que volta já já com o Éder Luiz e José Calil. Lucasito, boa jornada, Lucasito.
2: Valeu, Fará, um abraço.
3: Um abraço, 3 da tarde em ponto. O Esquenta fica por aqui, eu volto no fim de papo, hein, depois de Coritiba e Corinthians. Vem aí Éder Luiz, o 10 do país, José Calil, o melhor do Brasil, Gustavo Soler e Lucasito com Palmeiras e Vasco. Valeu, gente!

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10: 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Falamos direto aqui do Nubem Parque em São Paulo. Daqui a pouquinho, a 24ª rodada no Campeonato Brasileiro terá sequência. O Palmeiras recebendo o Vasco da Gama aqui no Nubem Parque. Ontem o Cruzeiro derrotou o Flamengo. A diferença em 3 pontos do Palmeiras para o Flamengo. E pode aumentar para 6 pontos caso o Palmeiras consiga derrotar o time do Vasco. Vasco na zona de rebaixamento do futebol do Brasil. Brasil. 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Guilherme Lage, Ivan Drago, Kaique Silva transmitindo, e Corinthians e Coritiba, Ricardo Melo, André Galvão, Marco Belo, às 19h30. Cobertura completa no futebol da TMC. Bola vai rolar daqui a pouquinho. Palmeiras e Vasco jogando, e você curtindo no futebol nota 10 do Brasil.

0: pouquinho, Gustavo Solé, sabe tudo no Palmeiras e já traz o destaque no Verdão. Fala, Solé.
1: Tudo bom, Éder? Grande abraço pra você e para todo mundo que nos acompanha no potente microfone da TMC. Alan, titular no time do Palmeiras e hoje podendo fazer a sua despedida do Verdão. Ele que está na mira do Manchester City, Palmeiras e clube inglês já estão definindo o valor final desta negociação em 41 milhões de euros. Pro jogo de hoje, o goleiro Kaique foi cortado da relação porque ele foi vendido ao Sporting de Portugal. E daqui a pouco, Éder, você vai ver o mosaico gigante aí no gramado do Nubank Park, em homenagem ao capitão Gustavo Gomes.
0: Aí o destaque no Palmeiras com Gustavo Soler aqui direto do Nubank Park. E agora vamos falar do Vasco da Gama. O Vasco numa situação dificílima no Campeonato Brasileiro, Soler.
1: Vice-lanterna do Campeonato Brasileiro, Vasco da Gama, treinado por Pedro Emanuel, português que já afirmou ser um grande fã do técnico Abel Ferreira. No último jogo do Vasco no Brasileirão, um sacode tomou um senhor passeio do Santos em São Januário, perdeu por 3-0, mas no meio de semana goleou o Olímpia do Paraguai na casa do Olímpia por 4-1 e tenta hoje surpreender mais uma vez o Palmeiras. Por sinal, o Verdão só perdeu um jogo no primeiro turno, exatamente pro Vasco.
0: Palmeiras e Vasco no microfone da TMC. É o Campeonato Brasileiro pegando fogo, 24ª rodada na competição. Mais tarde, São Paulo e Chapecoense, Coritiba e Corinthians jogando. E agora José Calil, comentarista TMC, para Palmeiras e Vasco. Fala, Calil.
2: Boa tarde, Éder. Boa tarde, galera da TMC. Bom, se o Palmeiras quiser ser campeão brasileiro, e claro que quer, tem que ganhar hoje. O Flamengo deu brecha ontem, todos esperavam a vitória do Flamengo contra o Cruzeiro, que não veio, e o Palmeiras ganhando hoje, abre de novo uma pontuação bem interessante. O Palmeiras não pode perder pontos, Éder já perdeu contra o Internacional, perdeu contra o Atlético Mineiro, chega, tem que ganhar hoje para voltar a disparar aí na liderança do campeonato, e eu acho que ganha, Éder.
0: Valeu, José Calil, comentarista da TNC. Para Palmeiras e Vasco da Gama daqui a pouquinho. Agora, São Paulo, Kaique Silva e o tricolor Kaique.
3: Fala, Éder, amigos ligados, o Futebol TMC com informações do São Paulo, que daqui a pouco entra em campo pelo Campeonato Brasileiro na Arena Condá. Há 9 jogos sem vencer no Brasileirão e o técnico Dorival Júnior faz uma mudança. Além de desfalques importantes, jogadores nem relacionados para a viagem a Chapecó diante do time da casa na Arena Condá. Cauli deve ser novidade no meio campo. Marcos Antônio começa no banco de reservas.
0: Muito bem, Kaique Silva trazendo as informações do tricolor do Morumbi. E agora o Santos. Santos tem uma partida importantíssima hoje, enfrentando o Mirassol. Santos um pouquinho acima do Mirassol. Mirassol na zona do rebaixamento. Santos e Mirassol. Lucas Escócio. Fala aí, Escócio.
4: Fala, Éder Luiz, amigos ligados na jornada esportiva da TMC. Vamos atualizar as notícias do Santos, que mais tarde entra a campo. Às 6:30, recebe o Mirassol na Vila Belmiro, confronto válido pela 24ª rodada do Brasileirão. O Santos tem 25 pontos, o Mirassol 23. Briga direta contra o rebaixamento. Vencer significa se afastar do Z4 e poder focar com mais tranquilidade na Copa Sul-Americana e na Copa do Brasil. Ingressos esgotados, promessa de vila cheia, de alçapão para receber o Mirassol mais tarde. Daqui a pouco eu volto com mais informações do Peixe na jornada TMC.
0: Valeu, Escócio, muita informação para você aqui no Futebol da TMC. Cobertura completa no Campeonato Brasileiro. A bola rola aqui no microfone da TMC, todas as informações. E agora Corinthians, de mão jogando hoje contra o Coritiba. Diga aí, Marco Belo.
5: Alô, Éder, o Corinthians entra em campo hoje para enfrentar o Coritiba às 19h30 no estádio Couto Pereira pelo Campeonato Brasileiro. O Timão está na 9ª colocação do campeonato com 32 pontos ganhos. Fernando Diniz não terá Rodrigo Garro, que está suspenso, e preservou 3 titulares: Hugo Souza, Mateuzinho e Matheus Bidu. Já o Coritiba está em décimo com 31 pontos ganhos. O jogo começa às 7h30 da noite no estádio Couto Pereira, Éder.
0: Valeu, Marco Belo. Jogo que terá cobertura completa aqui no microfone da TMC. Ricardo Melo, André Galvão, primeiro tempo no canal do YouTube. 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Coritiba e Corinthians, Ricardo Melo, André Galvão, Marco Belo transmitindo para você aqui na TMC. E agora vamos com mais informações dessa rodada no Brasileirão. Lucasito, diga aí, Lucas.
6: Alô, Éder, 24ª rodada do Brasileirão começou ontem com 3 partidas. Fluminense 2-1 sobre o Remo, Internacional e Atlético Mineiro 0-0 e o Cruzeiro venceu o Flamengo de virada por 2-1. Agora às 4 horas, além do jogo do Verdão, a bola vai rolar também para Bragantino e Grêmio, Vitória e Bahia. Às 6h30, Santos e Mirassol, Chapecoense e São Paulo e às 7h30 da noite, Coritiba e Corinthians. Essa rodada termina só amanhã às 8 da noite com Botafogo e Atlético Paranaense, AD.
0: Palmeiras e Vasco, São Paulo e Chapecoense, Coritiba e Corinthians. Cobertura completa para você curtir também todas as informações de Santos e Mirassol. É o melhor futebol do Rádio Brasileiro, futebol da TMC. 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
0: Muito bem, meus amigos, voltamos aqui no Nubem Parque, Palmeiras e Vasco. Daqui a pouquinho as equipes já fazendo um aquecimento e nós vamos com Gustavo Solé. Mais informações de Palmeiras e Vasco. Fala aí, Solé.
10: Vamos lá, Éder, falando um pouco mais desse time do Palmeiras, que tem mudanças na escalação do time titular em comparação à vitória por 1-0 contra o Cerro Porteño. Murilo e John Arias, por desgaste físico, foram preservados e ficam no banco de reservas. Nas suas respectivas vagas, o Giai entra no sistema defensivo e o Maurício no ataque. Piquerez, com edema na perna esquerda, está fora do jogo, nem foi relacionado, e o garoto Arthur inicia em entre os titulares. O Andreas Pereira, que estava suspenso contra o Cerro Porteño, volta na vaga do Lucas Evangelista. E hoje o Vitor Roque, Éder, tenta realizar o mesmo feito do ano passado, quando ele ficou 12 jogos consecutivos sem marcar um único gol e quebrou esse jejum contra o Vasco da Gama. Nesse momento ele tem exatamente 12 jogos seguidos sem marcar um único gol. O adversário da tarde é o Vasco da Gama. O Tigrinho tenta reencontrar o caminho das redes.
0: Muito bem, meu amigo José Calil, Palmeiras é líder do Campeonato Brasileiro. O Flamengo foi derrotado ontem pelo Cruzeiro, não fez a sua parte. 2-1 para o time do Cruzeiro de virada. Palmeiras joga em casa, deve ser o favorito. Quero a sua opinião sobre isso. Agora, depois de uma semana pesada como foi essa, com a classificação do time do Palmeiras, o que vai pesar mais? A força do Palmeiras ou o desgaste acumulado aí pela Libertadores da América e, na sequência, já ter que disputar essa partida que é decisiva contra o Vasco, hein, Calil?
2: Olha, Éder, o problema é que o Vasco também, né, Vende? O Vasco, o Palmeiras, o Santos e o Atlético Mineiro são os únicos times que ainda estão em três competições aqui no futebol brasileiro. O Vasco teve uma missão dura também no Paraguai, goleou o Olímpia no meio de semana e não tem vida fácil para ninguém. Eu acho engraçado, Éder, porque às vezes o Palmeiras tá aí 6-8 pontos na frente do Flamengo e aí as pessoas falam, não, mas o Flamengo tem um jogo atrasado, ele vai ganhar e vai encostar no Palmeiras, depois ele vai ganhar do Cruzeiro e vai assumir a liderança. Não é assim. É difícil para todo mundo, como hoje também tem muita gente falando, ah, o Palmeiras vai ganhar do Vasco e vai a 6 pontos de novo de frente em relação ao Flamengo. É possível, mas não tem jogo fácil. Veja você que se o Vasco perder hoje, e o Vasco é o penúltimo colocado, né? Claro, se perder não vai avançar, vai continuar nessa posição, faltando aí 15 rodadas para o time do Vasco. O Vasco fez até agora 22 jogos, hoje é o 23º, faltaram 15 rodadas e ele estará em penúltimo lugar, tendo jogos dificílimos ainda pela frente. Então, o Vasco não vai vender nada barato hoje ao Palmeiras, como o Cruzeiro não fez em relação ao Flamengo, como o Flamengo, que tem o jogo atrasado com o Mirassol, todo mundo falou, ah, o Flamengo vai ganhar do Mirassol, vai fazer os 3 pontos, mas não se sabe. O futebol brasileiro hoje, ele está muito parelho. Se você tirar a Chapecoense, com todo respeito ao time de Chapecó, a Chapecoense perde de todo mundo. Tanto é que só tem uma vitória no campeonato. Se você tirar a Chapecoense, o Fluminense suou sangue ontem, eu vi o jogo, para ganhar do Remo. Depois o Internacional, que está na zona de rebaixamento, não conseguiu ganhar do Galo. Então é tudo jogo difícil. No segundo turno, a divisão dos pontos, ela é maior em relação ao primeiro turno, porque no segundo turno os jogos são mais difíceis. Então acho que o Palmeiras tem que jogar hoje pela vitória, é o favorito, mas fácil não vai ser não, Éder, mesmo porque o Vasco da Gama tem jogadores experientes, tem jogadores aí como esse Sousa, que foi contratado agora, um belíssimo médio volante que era do Racing. Se você pegar aqui os jogadores do Vasco, Paulo Henrique já jogou na seleção brasileira, Robert Renan já jogou em seleções de base, o mesmo com o Cuiabano, né? Então não tem. O Andrés Gomes é um jogador da seleção da Colômbia. Não tem moleza. Vamos aguardar, mas é um jogo onde o Palmeiras vai ter que jogar o que sabe para fazer os 3 pontos e aí sim ficar numa situação mais tranquila, Éder.
0: Agora a rodada está sendo muito boa até aqui para o time do Santos. Aqui hoje vai ter um jogo de 6 pontos contra o Mirassol. Mirassol que é o primeiro da zona do rebaixamento com 23. O Remo está com 23. O Vasco em seguida com 22. A Chape lá embaixo com 11. Mas é um jogo de 6 pontos. E a rodada está boa até agora, né? Porque o Remo perdeu. O Internacional empatou em casa com o Atlético. Está tudo funcionando bem para o Santos, né, Calil?
2: É verdade, Éder. E veja, o torcedor do Santos, eu sempre falo aqui nas programações da TMC, ele perdeu o direito de apenas torcer para o time dele. Ontem é um dia que o Santos não jogou, um sábado de folga. Mas não foi folga, porque o Santista teve que assistir Fluminense e Remo para torcer para o Remo perder. Depois teve que assistir Internacional e Atlético Mineiro para torcer contra o Internacional. Hoje, antes do jogo dele, Santos, contra o Mirassol, tem que assistir esse Palmeiras e Vasco, que você vai transmitir para torcer para o Palmeiras, tem que assistir Red Bull e Grêmio para torcer para a equipe de Bragança Paulista. Então, o torcedor do Santos já há alguns anos, Éder, ele tem que torcer mais por resultados paralelos do que para o seu próprio time. E em 2026 não é diferente, né? Se o Santos ganhar do Mirassol hoje, ele fica numa situação um pouco melhor, claro, mas se não ganhar, volta tudo, já volta a ameaça do rebaixamento forte. Então é um campeonato que a tendência é que seja decidido mesmo só nas últimas rodadas, Éder.
0: Muito bem, José Calil. Aliás, você deve estar vendo muito futebol esse fim de semana, né, Calil?
2: Ah, eu assisti tudo ontem, né? E também assisti a esse, foi mais por dever mesmo, o jogo da noite, que foi muito bom. O Cruzeiro ganhou de virada do Flamengo. Aí um jogo que interessava para a parte de cima da tabela, né? Não para a parte de baixo. Ontem tivemos... O jogo do Fluminense foi bom. Inter e Atlético não, 0-0. Foi um jogo muito ruim. Mas a gente, claro, o torcedor do Santos não tem um minuto de paz nesses últimos anos, né? Ele tem que sempre assistir jogos para torcer por resultados paralelos.
0: Pois é, você assistiu então Flamengo e Cruzeiro. Que avaliação você faz do time do Flamengo, que é o grande concorrente do Palmeiras da luta pelo título, hein, Calil?
2: É, o Flamengo é o melhor elenco do Brasil. Ontem perdeu muitos gols. O Flamengo perdeu 2 gols com o Pedro. Aí o Pedro fez o gol, 1-0. E aí houve um lance capital, onde o Pedro estava de frente para o gol, mas ele estava marcado. E o Arrascaeta estava livre no bico da pequena área para fazer o gol. O Pedro quis chutar, o chute foi abafado, ele não passou para o Arrascaeta e aí perdeu o gol. E na virada de jogo, no intervalo, o português Arthur Jorge fez algumas modificações e contou com a sorte também, né? Porque o Arroyo acertou um chute espetacular no contrapé do goleiro Rossi. E depois um lance que já no último... O jogo era para empatar ontem, essa é a verdade. Só que nos últimos minutos, já nos acréscimos, o Gerson, grande jogador, né? Que a gente não entende muito porque não foi para a Copa do Mundo. O Gerson fez o cruzamento. O atacante do Cruzeiro ajeitou para trás no segundo pau. O Matheus Pereira chutou e a bola é na mão do Rossi. O Rossi abaixou para fazer a defesa, só que aí ela desviou no Léo Ortiz, né? Zagueiro que era do Bragantino. Enganou o goleiro do Flamengo e aí não teve jeito. O Cruzeiro fez 2-1, o jogo já estava acabando e o Flamengo amarga a derrota. Agora, eu fico espantado, Éder, porque quando o Flamengo perde, e isso acontece com o Palmeiras também, quando o Flamengo perde, começam a falar que o Flamengo precisa de reforço. Meu Deus do céu, vejam o time do Flamengo, banco de reservas. Ontem o Paquetá, jogador de 42 milhões de euros, estava no banco. E aí começam a falar que o Flamengo precisa de reforço. Quem precisa de reforço é a Chapecoense. Quem precisa de reforço é o Internacional, é o Grêmio, é o Santos. O Palmeiras e o Flamengo não precisam de reforços. Eles têm no elenco jogadores capazes. Você vê hoje, o Palmeiras poupa alguns jogadores, né? O Murilo não começa jogando. Enfim, o próprio John Arias também fica no banco. Mas olha os caras que o Palmeiras tem para pôr em campo, como o Flamengo também. Então, assim, acho que o título vai ficar mesmo entre os dois. Mas não vai ter moleza. Muita gente achou que ontem o Flamengo ia ganhar e alcançar o Palmeiras. Não alcançou. Se tudo for normal, daqui a pouco o Palmeiras deve ganhar do Vasco e abrir 6 pontos de novo. Então é um campeonato que realmente só vai ser decidido. Talvez a decisão, Éder, seja na rodada 36, quando jogarão no estádio do Palmeiras, Palmeiras e Flamengo. No primeiro turno, o Palmeiras fez um grande jogo e meteu 3-0. No Flamengo, dentro do Maracanã. Esse, na verdade, é o jogo que está decidindo o Campeonato Brasileiro até agora, né? Que foi ali que o Palmeiras fez uma diferença maior e jogou um grande futebol e goleou o Flamengo lá dentro. Então, claro que o Flamengo conta com uma possível vitória no jogo da volta, porque se o Palmeiras ganhou no Maracanã, o Flamengo também pode ganhar aqui. Mas tudo isso ainda vai depender das rodadas que faltam. E eu gosto, eu acho que o campeonato de pontos corridos está empolgante. O Cruzeiro pecou ali no início. O Cruzeiro podia estar empatado aí com Palmeiras e Flamengo. O Cruzeiro em nos primeiros oito jogos estava na lanterna. Se o Cruzeiro tivesse começado um pouquinho melhor, feito, por exemplo, aí 6-7 pontos nesses 8 jogos, ele estaria junto com o Palmeiras. Então, é um campeonato bacana na parte de cima e muito mais empolgante ainda e dramático na parte de baixo, né?
0: Agora, tem o seguinte, você falou uma coisa interessante, né? Tem muita avaliação, tem muita análise que eu acho que é rasa, é muito simplista, né? Ah, não, hoje o Palmeiras vai ganhar do Vasco, porque o Vasco está no rebaixamento. Mas não dá para cravar resultado. Eu concordo com você, Calil, no Campeonato Brasileiro. E tem um detalhe, né, que eu não sei, coincidência ou não, mas nós vamos ter, na rodada 36, o Palmeiras recebendo o Flamengo, e os dois jogos seguintes são contra Chapecoense e Coritiba. Os dois vão alternar essas duas partidas aí. Será que é coincidência isso, José Galil?
2: Não. não é coincidência. São grandes equipes mesmo. Se você fizer uma projeção, quando vai começar o Campeonato Brasileiro, porque assim, no mata-mata, eu confesso que não esperava Santos e Palmeiras numa quartas de final da Copa do Brasil. De repente, Vitória e Vasco. Eu não esperava esses jogos. Porque o mata-mata, ele é um... Depende muito do sorteio, né? Depende com quem você vai cair, depende onde você vai decidir, em que estádio, se é no seu campo ou no campo do adversário, que você vai decidir a classificação. Agora, nos pontos corridos, dá para você fazer uma projeção. Acho que qualquer pessoa que analisasse, iria dizer que o Internacional corria risco de cair, porque ele quase caiu no ano passado e o time está pior. O Santos, a mesma coisa, quase caiu ano passado. O Grêmio, né? Esses times aí, o Mirassol, talvez o ano passado tenha sido uma exceção, porque ele conseguiu até chegar na Libertadores, mas esse ano começou muito mal também, está enrolado. A Chape, o Remo. Então, acho que nos pontos corridos, não dá para você dizer que vão acontecer grandes surpresas. Os jogos são muito brigados, muito difíceis, mas ao final, a classificação, a tabela do campeonato, a tábua de classificação não é muito diferente daquilo que a gente esperava. Você vê o Atlético Paranaense ter estrutura, tá lá em cima. O Fluminense, que é um time que tem muitos jogadores já de idade, mas são bons jogadores. Pô, você vai falar o quê? De um Fábio, de um Thiago Silva, de um Ganso, de um Cano, de um Hulk, de um Soteldo. São caras que estão jogando bem. O Fluminense também está lá em cima. O Cruzeiro fez investimentos milionários. Então, acho que nos pontos corridos não temos grandes surpresas. O título vai ficar mesmo entre Palmeiras e Flamengo. Libertadores para o ano que vem é Fluminense, Cruzeiro, talvez o Bahia. Vamos aguardar aí o Atlético Paranaense, né? Esses times que estão brigando. Agora, lá embaixo, na zona de rebaixamento, realmente o negócio está complicado, olha.
0: Muito bem, é José Calil, comentarista da TMC, comigo para Palmeiras e Vasco daqui a pouquinho. 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
0: Muito bem, meus amigos, estamos de volta no Bem Parque em São Paulo. Daqui a pouquinho, Palmeiras e Vasco. E o Gustavo Soler não para, ele já está ali à beira do gramado, acompanhando o aquecimento dos jogadores do Vasco e do Palmeiras. Conta mais aí, Soler.
10: Vamos lá, Éder, falando um pouco mais sobre o time do Palmeiras, que ontem teve a assinatura oficial do Flaco Lopes, da renovação contratual dele até 2030. E também o zagueiro e capitão Gustavo Gomes, que já renovou o contrato dele até 2030, hoje terá aí essa homenagem, então, por parte da torcida alviverde. O Flaco Lopes, que é o jogador com mais participações em gols nesta temporada pelo Verdão, são 17 gols marcados e 11 assistências. O técnico Abel Ferreira, que hoje, Éder, pode ultrapassar Luiz Felipe Scolari como treinador o terceiro treinador, melhor dizendo, com mais vitórias na história da Sociedade Esportiva. Hoje, o Abel está empatado com o Filipão, os dois com 237 vitórias, com detalhe que o Abel precisou de apenas uma passagem no Palmeiras para atingir esses números. Já o Vasco da Gama, que para a partida de hoje conta com, mais uma vez, o Sosa, reforço para a sequência da temporada entre os titulares. O Colídio, mais um reforço, fica com opção no banco de reservas. E o Vasco não conseguiu escrever a tempo o Bruno Duarte, atacante que estava no Estrela Vermelha, contratado também para esse segundo semestre. Com um detalhe, Éder, sobre o Bruno Duarte: ele foi companheiro de Gabriel Jesus como atacante no time sub-20 do Palmeiras lá em 2014.
0: Muito bem, o Colídio então não começa a partida, é isso, né, Soler?
10: Exato, o Colídio hoje fica com opção no banco de reservas e o Vasco mais uma vez teve que cortar estrangeiros do seu banco. Saldívia, por causa do excesso de estrangeiros, foi mais uma vez o escolhido e nem viajou com a delegação.
0: Muito bem, então vamos escalar as equipes aqui no Nubem Parque. Palmeiras e Vasco, é jogo importantíssimo no Campeonato Brasileiro, 24ª rodada na competição. Atenção, nação palmeirense, torcedor do Palmeiras em São Paulo, no Brasil inteiro, no mundo inteiro, acompanhando a TMC. Aí vem o Palmeiras!
3: A Sociedade Esportiva, definida e escalada pelo técnico Abel Ferreira, gol no gol Carlos Miguel, 4 Gia e 15 o capitão Gustavo Gomes e 2 Alexander Barbosa, meio de campo de 40, em clima de despedida Alan, 8 Andreas Pereira, 17 Marlon Freitas e 56 Arthur, no ataque 18 Maurício, 42 Flaco Lopes e 9 Vitor Roque.
0: 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Esse é o time do Palmeiras definir e agora vamos conferir o Vasco da Gama.
10: Também comandado por um português, Pedro Emanuel, manda campo Cruz Maltino, gol no gol Léo Jardim, 96 Paulo Henrique, 46 Cuesta, 30 Robert Renan, 66 Cuiabano, meio de campo de 5 Sosa, 3 Tietê, 23 o capitão Thiago Mendes, no ataque 28 Adson, 11 Andrés Gomes e 7 o DVD David.
0: Aí, portanto, o Vasco na Gama, árbitro e bandeiras para Palmeiras e Vasco.
10: O dono do apito é Braulio da Silva Machado, com os auxílios de Thiago Americano e Alex dos Santos.
3: árbitros. O quarto árbitro é José Mendonça da Silva Júnior e no VAR, Rodrigo D'Alonso Ferreira.
0: Muito bem, aí portanto a ficha de Palmeiras e Vasco, retrospectiva TMC, Lucasito.
6: Já tivemos 139 partidas entre as equipes, com 65 vitórias do Palmeiras, 32 do Vasco e 42 empates. No primeiro turno, Vasco venceu por 2-1 em São Januário.
0: Voltamos já já com você direto aqui no Nubank Park Transamérica. 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

0: Voltamos direto do Nuvem Parque. Palmeiras e Vasco já já pra você no microfone da TNC. Lucas, vamos confirmar os jogos que completam a rodada hoje. Fala aí, Lucas.
1: Vamos lá, hoje às 16h, além do jogo do Verdão, a bola vai rolar também para Bragantino e Grêmio, Vitória e Bahia. Logo mais às 18h30, Santos e Mirassol, Chapecoense e São Paulo. Às 19h30 da noite tem Coritiba e Corinthians. Lembrando que amanhã, jogo isolado às 20h, Botafogo e Atlético Paranaense. Adê.
0: 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Gustavo Solé, mais informação aqui direto do Nuvem Parque. Fala, Solé.
2: Vamos lá, Éder. Fala...

0: Como o Marcelo Lomba deve deixar o Palmeiras, o Verdão vai atrás de um goleiro experiente, um goleiro já rodado e testado no futebol brasileiro para fazer uma sombra para o próprio Carlos Miguel. Então, nas próximas horas, vamos tentar descobrir qual é o nome desse enigma, desse novo goleiro do Palmeiras que será contratado no final da temporada de 2026. Por falar em contrato, dinheiro, vamos falar, né, Éder, sobre a situação envolvendo o Vasco e o enteado da presidente Leila Pereira, o Marcos Lamacchia, que está no Nubank Park com a camisa do Vasco, porque ele quer comprar a SAF do Vasco da Gama, num negócio que pode gerar 3 bilhões de reais de investimento, sendo 1,3 bilhão só para pagar dívidas.
1: Muito bem, tá aí, portanto, Gustavo Solé falando aí dos planos palmeirenses para o futuro. Agora, hoje eu ouvi atentamente você fazer uma análise aí sobre a saída do Everton, a entrada do Carlos Miguel no gol do Palmeiras, mas eu não sei, será que ele será o definitivo goleiro do Palmeiras para as próximas temporadas? Quer dizer, até pela falta de consistência aí numa sequência de jogos, acho que pode ter novidade, hein, Calil?
2: É, eu penso o seguinte, Éder, o Palmeiras vai contratar um goleiro, como disse o Soler, não é um juvenil, não é um goleiro desconhecido. Se fosse para ficar com a molecada, ele ficava com os goleiros da base dele. O Palmeiras vai contratar um goleiro conhecido, e aí vai colocar na arena para brigar pela posição com o Carlos Miguel. A verdade é que o Carlos Miguel foi contratado pelo seguinte, não sei se... É que eventualmente alguém não estava ouvindo de manhã, não sei se o Soler concorda, ele acompanha mais de perto, pode até ter uma opinião diferente. Na minha visão, o Carlos Miguel foi contratado porque o Everton estava no final da carreira, ele teria mais um ano, dois anos no máximo para jogar no gol do Palmeiras, e o Palmeiras precisava de um goleiro para ser titular por 10 anos, que é o sonho de todo time, ter um Courtois, que é titular há tantos anos do Real Madrid, tem o Neuer, que é titular há tantos anos do Bayern de Munique, e assim, o Cássio foi titular tantos anos do Corinthians e assim por diante. Muito bem, foi escolhido o Carlos Miguel, que num primeiro momento chegou, ganhou a posição do Everton e vinha jogando bem. Infelizmente, para o palmeirense e para ele mesmo, os últimos jogos do Carlos Miguel foram muito ruins. Aquele jogo contra o Atlético Mineiro, o jogo contra o Internacional, o jogo contra o Cerro Porteño. Eu estava até no jogo de quarta-feira, Éder, comentando com o Soler, o Carlos Miguel, o artilheiro do Cerro Porteño na Libertadores foi o Verrete, ex-jogador do Vasco. O vice-artilheiro foi o Carlos Miguel. Ele fez 2 gols para o Cerro Porteño. O Verrete fez 3 gols e o Carlos Miguel fez 2 gols para o Cerro Porteño. Então, esses últimos jogos do Carlos Miguel, com certeza, colocaram uma pulga atrás da orelha da direção do Palmeiras, que vai buscar um outro goleiro. Significa que o goleiro que virá vai tomar o lugar do Carlos Miguel? Não necessariamente. Às vezes o Palmeiras contrata um cara, não estou dizendo que vai ser ele, mas só como exemplo, um Rossi, né, que está no Flamengo, um Rocher, que está no Internacional, um cara desses, e o cara fica ali. Carlos Miguel falhou, Carlos Miguel não pôde jogar, ele entra. E aí, numa dessas, até ganha a posição. O Palmeiras contratou uma vez o Gato Fernandes, pai do Gatito Fernandes, que é da seleção do Paraguai, né? E o Gato Fernandes veio já com 40 anos, ele ficou aí. Aí os goleiros do Palmeiras tinham algum problema, ele entrava. Jogou muitas partidas. O Palmeiras contratou Benítez uma vez também para ser reserva do Leão, aí o Leão saiu. Então, assim, são possibilidades. Agora, o fato do Palmeiras contratar um goleiro, ou pensar em contratar um goleiro para o fim do ano, como disse o Soler, na minha opinião, é porque o Carlos Miguel passou a gerar desconfiança.
1: 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Palmeiras e Vasco da Gama, dentro de 17 minutos, o início dessa partida. Mais informações da rodada, Lucasito.
3: Passando a classificação de momento do Brasileirão, Palmeiras é o líder com 48 pontos, Flamengo segundo colocado 45, Atlético Paranaense e Fluminense fecham o G4, os dois com 41 pontos. O Cruzeiro fecha o G5, tem 39.

0: 9, o Bahia tem 34, Atlético Mineiro 33, Bragantino e Corinthians, que é o nono colocado, os dois com 32 pontos. O Coritiba é o décimo com 31, Botafogo tem 30, Vitória, 12º, 29 pontos, São Paulo é o 13º com 27 pontos, o 14º é o Santos com 25, seguido pelo Grêmio e pelo Internacional, os dois também com 25 pontos, os primeiros fora da zona de rebaixamento. E no Z4, Mirassol e Remo tem 23, o Vasco é o penúltimo com 22 e a lanterna é a Chapecoense, apenas 11 pontos conquistados, Éder.
1: Muito bem, e o José Calil, você vendo aí as últimas posições do Campeonato Brasileiro, você acha que os times do Rio Grande do Sul é que vão ser os grandes alvos a partir de agora na sequência da competição? Como é que vai ser isso? É porque o Vasco está numa situação dificílima, né? São 22 pontos, está abaixo aí do Mirassol, está abaixo também da equipe do Remo. O Remo, que como você disse ontem, quase dá um susto no time do Fluminense, mas acabou perdendo o jogo. E essa reta final aí para as equipes do Sul, hein, Calil?
2: Na verdade, eu não gosto nem de olhar para a parte de baixo da tabela, mas a gente precisa, né? E eu penso o seguinte, Éder, do Botafogo para baixo, todo mundo está ameaçado um pouco. O Botafogo tem 30 pontos, Vitória 29, São Paulo 27, Santos e a dupla Grenal, os três têm 25, e aí a zona de rebaixamento, Mirassol e Remo 23, Vasco 22 e Chapecoense já caiu com 11. Se o Vasco perder hoje, que é o normal, né? A gente não pode garantir, mas o normal hoje é o Palmeiras ganhar. O Vasco vai ficar na penúltima colocação, faltando 15 jogos. É uma situação delicada. O Remo tem 23 pontos, mas ele já jogou 24 vezes. O Remo só tem mais 14 jogos. Enquanto que, por exemplo, São Paulo, Santos, Grêmio, Mirassol, o próprio Vasco, esses times jogaram 22 vezes. O Remo já jogou 24. E o Internacional já jogou 24 também. Então, assim, eu tinha na virada do turno como favoritos a cair. O Remo, eu acredito que vá cair mesmo junto com a Chape. E aí faltariam duas vagas. Eu apostava em Santos e Internacional, que são times muito ameaçados. Se o Santos ganhar hoje, aí ele pode dar uma respirada, o Mirassol ficaria mais abaixo. Agora, o Internacional está numa situação muito difícil. E se o Santos não ganhar hoje, porque veja, Éder, o Santos já jogou com a Chape duas vezes. Esses times aqui, Mirassol, Inter, Grêmio, São Paulo, joga hoje, Botafogo, Vitória, eles vão jogar com a Chapecoense ainda e devem fazer os três pontos. Então a situação do Santos, se o Santos não ganhar hoje, é muito delicada. E o Internacional, pela ruindade do time, pelo fato de ter jogado agora 6 pontos em casa, só ter ganho 2. É um time que está numa situação muito complicada. O Grêmio joga hoje em Bragança. Se o Grêmio ganhar, também dá uma aliviada. Agora, se o Grêmio não ganhar hoje, esse Grenal que vai acontecer na Copa do Brasil, né? São 2 Grenais. Esses Grenais podem decidir o futuro do rebaixamento. Porque, embora seja uma outra competição, quem perde um Grenal sai muito arranhado. E aí, se o Grêmio, por exemplo, elimina o Inter, ele pode jogar o Internacional numa situação muito delicada. Então, acho que não dá para fugir muito dessa análise. Depende de cada rodada, mas hoje é uma rodada decisiva. Se o Santos não ganhar do Mirassol, ele vai ficar muito enrolado também ali embaixo, Éder.
1: Muito bem, hoje tem São Paulo e Chapecoense aqui no Futebol da TNC. 18h30, a bola vai rolar logo depois de Palmeiras e Vasco da Gama, com a transmissão do Guilherme Lage. E agora, Kaique Silva traz mais informações do Tricolor. Diga aí, Kaique.
3: Voltando, Dez, abraço para você, para o pessoal ligado no Futebol TMC, com mais do time do São Paulo, que tem desfalques importantes. A bola rola às 18h30 na Arena Condá para enfrentar a Chapecoense, a 9 jogos sem vencer no Campeonato Brasileiro. Tricolor que não conta com Vitor Sá, Rafael Tolói, Arboleda, Bobadilha e também o garoto Luca, todos eles entregues no departamento médico. Pablo Maia, de volta ao meio-campo, ao time titular do São Paulo, e também Cauli são as principais novidades do Tricolor, que tem Marcos Antônio no banco de reservas. O São Paulo deve ir a campo com Rafael, Lucas Ramon, Domingos Duarte, Sabino e Iago na lateral esquerda, Pablo Maia, Danielzinho, Cauli e também Arthur, além de Luciano e Caleri. Este o time do técnico Dorival Júnior para tentar embalar uma sequência de vitórias. Já venceu e avançou na Sul-Americana no meio de semana diante do Bolívar.
1: Valeu, Kaique, os repórteres da TNC trazendo muita informação antes dos jogos, antes da bola rolar. E agora o Santos, Lucas Escócio.
4: Fala, Éder Luiz, amigos ligados na jornada esportiva da TMC, voltando para atualizar sobre as notícias do Santos, que às 6:30 recebe o Mirassol na Vila Belmiro. O Peixe vinha sofrendo muito com lesões, mas isso está melhorando. Lucas Veríssimo deve estar disponível no confronto contra o Palmeiras, ainda é desfalque. Vinícius Lira, Gabriel Menino e Pepe Firmino sem previsão de volta. Porém, o técnico Cuca tem à sua disposição para o jogo de hoje Gabriel Bontempo, que sentiu no jogo de ida contra o Macará, estava fora por 3 partidas e agora volta para o banco de reservas para integrar o elenco do Peixe nesse duelo contra o Mirassol. Barreal, Neymar, Igor Vinícius, Gabriel Barbosa e Escobar, que não viajaram na última quinta-feira para o Equador no confronto contra o Macará, voltam a estar à disposição e devem ser titulares. Um provável Santos de Gabriel Brazão no gol, Igor Vinícius, Willian Arão, Luan Pérez, Escobar, João Schmidt, Oliva, Rony ou Caballero, Barreal, Neymar Júnior e Gabigol. Este um provável Santos para encarar às 6:30 o Mirassol em confronto direto contra o rebaixamento pelo Brasileirão.
1: Muito obrigado, Escócio, pelas informações. E Lucas Emanuel Lito vai informar tudo sobre Santos e Mirassol. Você capricha hoje, viu?
2: Quero ver, hein?
1: Hoje o José Calil vai acompanhar cada informação que você trazer. Eu tô sentindo o Calil tá muito tenso hoje. Então, por favor, se tiver gol do Santos, você capricha, tá bom, Lucas?
0: Não, tá bom, mas hoje vai ser o Escócio. O Escócio tá tudo tranquilo. Pode ficar tranquilo, viu, Calil?
1: Ah, então vai ser o Escócio?
0: Vai ser o Escócio.
2: Então. É melhor. Ah,
1: já vai terminar a primeira transmissão. Tá certo. Mas por quê? Ele seca o Santos, é isso, Calil?
2: Lucas, digamos, eu não vou dizer que ele seja pé frio.
0: Eu não tenho nada
2: parecido com isso.
1: Muito bem, e agora, Corinthians, Marco Belli, o Timão.
5: Fala, Éder, voltando aqui na jornada esportiva TMC para falar um pouco mais sobre o Corinthians, que entra em campo hoje às 19:30 para enfrentar o Coritiba no estádio Couto Pereira. O Timão está na 9ª colocação do campeonato com 32 pontos ganhos. Já o Coxa aparece logo atrás, em 10º, com 31 pontos. É confronto direto na parte intermediária da tabela do campeonato. Só um ponto separa as duas equipes. E o Corinthians vai bastante modificado para o jogo, porque Rodrigo Garro está suspenso, Hugo Souza, Mateuzinho e Bidu nem viajaram para Curitiba, Éder.
1: Muito bem, aí Marco Belo falando no time do Corinthians. 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É Brasileirão no microfone da TNC. E no meio de semana tem Copa do Brasil e tem um jogaço que nós vamos transmitir aqui mesmo, direto do Nubem Parque. Palmeiras e Santos pela Copa do Brasil. Primeira partida, o jogo decisivo vai ser na Vila Belmiro, o jogo na volta. E para esse jogo, hein, José Calil, você tem uma expectativa quando já as duas equipes vêm para o gramado aqui no Nubem Parque? Vai dar jogão também, hein, Calil?
2: Na Copa do Brasil, Éder, é claro que o Palmeiras, por ter mais elenco, por estar numa situação melhor no Campeonato Brasileiro, jogar mais tranquilo, é o favorito. Agora, é um clássico, nós estávamos juntos recentemente, o Santos empatou com o Palmeiras aí dentro, e pode acontecer alguma novidade, mas o normal é que o Palmeiras passe pelo Santos, Éder.
1: Muito bem, equipes em campo aqui no Nubem Parque em São Paulo. Palmeiras e Vasco da Gama, jogo importantíssimo para o time do Palmeiras do Campeonato Brasileiro. Se vencer hoje, a vantagem pode voltar 6 pontos do Campeonato Nacional. Vamos à execução do hino nacional brasileiro aqui no Nubem Parque.

0: Silvio do Bem Parque, São Paulo, Palmeiras e Vasco perfilados. Jogadores vão se cumprimentar agora e dentro de mais alguns instantes, o início dessa partida importantíssima pelo Campeonato Brasileiro. Bola rolando e você se ligando aqui no microfone da TNC. E agora o José Calil comenta Palmeiras e Vasco. Fala, Calil.
1: Não é à toa que o Vasco abre mão de jogar com o centroavante de área hoje. O Vasco vai se fechar e vai tentar jogar na velocidade com o Andrés Gómez, o colombiano, o David, que é um jogador que a gente já conhece, jogou no São Paulo, jogou no Cruzeiro, e o Adson, que jogou no Corinthians, né? São jogadores velozes. O Vasco vai se fechar e vai tentar colocar esses jogadores velozes em cima dos zagueiros do Palmeiras, o Gustavo Gómez, o Giai e o Alexander Barbosa, que hoje compõem a zaga. O Vasco também deverá recuar os seus pontas, Adson e Andrés Gómez, não só para buscar o espaço nas costas desses zagueiros do Palmeiras, mas também para encorpar o meio do campo, porque o Palmeiras tem 5 jogadores no meio, é o seu meio praticamente titular, só não está o Arias hoje, né? Está o Alan, que faz sua despedida, os dois volantes Marlon Freitas e Andrés, o Maurício e o Arthur Gabriel, que é um jogador muito agudo pelo lado esquerdo. Ele não é um lateral marcador, não marca bem, mas ele agride a última linha do adversário e cruza bem as bolas para o Flaco Lopes e para o Vitor Roque tentarem a conclusão. O Palmeiras joga sempre assim quando atua em casa, Éder. Ele busca fazer o gol logo e aí se posiciona de uma forma mais cautelosa. O gol não tem saído. Contra o Atlético Mineiro não saiu, contra o Internacional não saiu, e isso dificultou muito. Tanto é que o Palmeiras acabou perdendo 5 pontos dentro de casa que não poderia ter perdido. Então hoje o time precisa fazer o gol logo. O Vasco, estando na zona de rebaixamento, tende a sofrer um abalo psicológico muito grande se tomar o gol. Quando o time está nessa situação que está o Vasco, tomou um gol, acabou o mundo. A gente já viu isso com outros grandes que foram rebaixados. Então o Palmeiras tem que buscar esse gol, claro, principalmente para fazer a vantagem, mas também para deixar o Vasco numa situação muito difícil, tática e emocionalmente, psicologicamente, do ponto de vista anímico. Portanto, o Palmeiras deve partir para cima, conta com uma jornada mais inspirada, principalmente do Vitor Roque, que não está bem, e o Flaco, que é um jogador que também não está lá no seu melhor momento, mas que é decisivo. Quando o Flaco acerta uma boa partida, o Palmeiras sempre ganha. Palmeiras favorito, mas é um jogo que pode se complicar se o gol não sair logo, Éder.
0: José Calil comentando no microfone da TNC. Vai começar Palmeiras e Vasco. É jogando o Campeonato Brasileiro, valendo liderança. Palmeiras tem 3 pontos de vantagem sobre a equipe do Flamengo. Pode aumentar para 6 hoje se vencer o time do Vasco. A saída pertence ao time Cruz Maltino. David ali no círculo central vai movimentar a bola pelo time do Vasco. Vai começar Palmeiras e Vasco. É Campeonato Brasileiro. Mais tarde, São Paulo e Chapecoense. Guilherme Lage transmitindo, você vai ter a partir das 18h30 a transmissão do Laje e depois, na sequência, Corinthians e Coritiba, Ricardo Melo, primeiro tempo no canal do YouTube, depois também no Daio. 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É comigo no futebol, nota 10 do Rádio Brasileiro. Está jogando para o goleiro, vai Léo Jardim, levanta a bola pela direita, agora para Paulo Henrique, botando para o campo de ataque, rasga a Barbosa, tira pela defesa da Palmeiras, levantou para o campo de ataque, escorou Cuesta, tirou dali, voltou para Thiago Mendes, domina pelo campo intermediário do time do Vasco, volta recuando para Santiago Sousa, Sousa abre pela direita, Paulo Henrique não domina, a bola sai, é lateral para o time do Palmeiras, fazendo cobrança na esquerda, campo de ataque, bate Arthur, de primeira agora jogando para Flaco, recuando para Barbosa, domina pelo setor esquerdo, vai tentar chegar, tocando bola curta por dentro, agora para Flaco, tentou passar, entrou, Tietchan cortou, mas o passe errado agora para o campo de ataque, bola dominada, Andrés Gómez para Thiago, vai tentar, Thiago Mendes escapou, mira a marcação no primeiro, falta recuando para Roberto e Renan, de primeiro pela direita, agora para Cuesta, Cuesta prendendo, domina pela zaga central, domina pelo campo intermediário do time do Vasco, rolando para Tietchan, de primeira pela direita, agora para Paulo Henrique, largando ali primeira para Adson, Adson outra vez agora para Paulo Henrique, tentou passar, aperta Arthur, se complica o lateral do Vasco, é lateral para o Palmeiras bater na esquerda, campo de ataque contra Arthur, volta retrocedeu, deixou na esquerda, agora entregando para Barbosa. Barbosa de primeiro pelo campo de defesa, ligando para a intermediária, recomeça o time do Palmeiras outra vez, reinicia Gustavo Gomes de primeiro, agora para Marlon, agora pelo meio para André Pereira, devolveu outra vez, agora para Marlon, domina pelo campo de defesa, vira jogada pela direita, agora para Giai, apanhou da bola, não dominou, ela sai pela linha de lado, lateral cobrado.
1: Começou bem, hein?
0: Começou bem, só tá esquentando, Galinho. Bola dominada, Léo Jardim dominando outra vez agora. Vem pelo time do Vasco até o limite da grande área. Vai tentar bater para o campo de ataque, bate ele da direita, ativando na direita. Agora entregando para Paulo Henrique, toca de cabeça. Chega primeiro na cobertura, Marlon Freitas. Toma pelo Palmeiras, Adson apertou pelo Vasco. Ele volta recuando de longe, agora deixando para o goleiro. 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BR, confia, Betano, jogue com responsabilidade. 2 minutos do primeiro tempo de partida, Palmeiras e Vasco, aqui no Futebol Mata 10 do Rádio Brasileiro. Seja bem-vindo, vem chegando o torcedor palmeirense, você se ligando aqui na TNC. Olha a lembrança agora do Thiago Mendes escorando de cabeça pela linha lateral. Posse de bola para o time do Palmeiras, agora para fazer a cobrança, bater bola, curta o ligando pelo meio. Recebe de volta, trabalha jogando pela meia direita, Thiago Mendes sem no encalço. Ainda Alan corta de qualquer maneira, tirando ali atrás agora Santiago Sousa. Levanta a bola para o campo de ataque, rebotear na volta, na esquerda agora para Arthur. Domina pelo campo de defesa, no time do Palmeiras vai tentar a passagem. Outra vez agora para o campo de ataque, rolou macio por dentro a Marlon. Recuando para Barbosa, domina pelo setor esquerdo do campo de Renata, guarda, prende bola pelo time do Verdão, deve ser tocado por dentro, batendo outra vez agora para Andréas Pereira, vira pela direita para Giai, já recepcionou, Vitor Roque vem chegando, ainda Giai, tocou para Andréas, faz abertura, ativou, lá na ponta para Alan, vai chegar o Cuiabano, corta Sousa de qualquer forma, ali vendo Santiago Sousa, manda a bola pela linha lateral, lateral para o time do Palmeiras, fazendo cobrança pela direita, campo de ataque, quer qualidade comprovada, secagem rápida, garantia de sucesso 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Tem jogador do Palmeiras sentindo que tá vendo aí, hein?
2: Na verdade, Éder, 2 jogadores, um do Vasco e um do Palmeiras. O Andrés Gomes pisou sem querer atrás da chuteira do Vitor Roque e arrancou a chuteira dele. Aí o próprio Andrés Gomes pisou no próprio pé e perdeu também o pé esquerdo da chuteira.
0: Na posição, lateral batido, outra vez agora vem pro campo de ataque, o time do Palmeiras, vai mandar voltar de volta, outra vez vai bater no lateral, Alan pelo time alviverde, ele volta, retrocedeu, a primeira direita para tocar para Giai, encostou para receber Gustavo Gomes, trabalha jogando pelo campo de defesa, ligando por dentro para Marlon, devolvendo para Gustavo, prendeu Gustavo Gomes, vai tentar ativar de perna direita, perde o ângulo, volta recuando, faz o passe agora para Giai, recuando lá atrás, agora pro goleiro do Palmeiras, Carlos Miguel, domina Miguel, sai jogando até o limite da sua grande área, um passo à frente agora, tocou para Gustavo. Gustavo Gomes recepcionou, liga no bola curta agora para Andréas, recuando outra vez agora para Gustavo Gomes, virou na esquerda para Barbosa, Barbosa dominando ainda Alexander Barbosa, volta recuando outra vez agora para Gustavo Gomes, dominou dentro da grande área, coçada, tentar pelo primeiro, abre rato agora na esquerda para Barbosa, erra o passe para Arthur, bola para fora, errando passes o time do Palmeiras no começo do jogo. 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de defesa, rearma-se outra vez o Odmiro Vasco, em rotação baixa, saída calma no campo de defesa, outra vez agora para o intermédio de Cuesta, Cuesta abre para Tietê, devolveu para Cuesta, Cuesta para ter pelo campo de defesa, ligando por dentro, agora para Santiago Sousa, prende, vem Sousa, abre outra vez agora para Cuesta, recepcionou, domina pelo campo de defesa no Vasco, vai tentar partir para o campo de ataque, apertura, cobertura Maurício, ele volta recuando, deixou para Santiago Sousa, tem Robert e Renan colocado na esquerda, o Vasco retribui o erro no Giai. Tá de graça o lateral pro time do Palmeiras, cobra rato Alan, Alan para Andréas, devolveu a Alan, Alan recuando, retrocedeu lá atrás agora para Giai, Giai de primeiro por dentro, agora para Gustavo Gomes, trabalha jogando pelo campo intermediário, vira na esquerda para Barbosa, Barbosa recebendo, vem trazendo, carrega outra vez agora para o campo de ataque do time do Palmeiras, passa na defesa, ataque, vai tentar abertura, vira jogada na esquerda, corta Cuiabano de cabeça, levanta, entrou Giai, tirou, voltou para Thiago Mendes, rápido agora para o campo de ataque, agora tocado pelo meio, Andréas, vem embora, dominando, botou na frente, fez abertura pro Cuiabano, vem no fundo, cruzou, na boca do gol, sobe, Marlon de cabeça, corta outra vez, agora pela defesa, no domínio, Palmeiras volta, reboteada na batida, cai para Alan, Alan tentou a passagem, aperta na cobertura, luta pela bola, recupera Andrés Gomes, volta, recuando no campo de defesa, Inter entregando para Santiago Souza, tocou para Renan, Renan atravessa Souza, Souza abre na direita, agora entregando para o zagueiro, domina Cuesta, abre para Paulo Henrique, dominando a intermediária, tentando fugir para o campo de ataque, vindo esbravando, tocou para Tietchan, devolveu para Paulo Henrique, de primeira para Adson, Adson ativou, lá na ponta direita, bola forte, Paulo Henrique tentou, a bola bate na bandeira de escanteio, sai, é linda de fundo, tiro de meta para o Palmeiras, Soler.
2: Tiro de meta para o goleiro Carlos Miguel, o time do Palmeiras, que com este resultado vai abrindo 4 pontos do Flamengo, mas tenta vencer o Vasco no Nubank Park.
0: 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Retoma o Vasco, Arturo da sequência, domina Thiago Mendes de primeira, agora para Adson, recolhendo no caminho intermediário do time do Palmeiras, volta, recorre para Cuesta, largou na meia direita, cabre ataque, outra vez Adson, dobra a marcação, defesa do Palmeiras, ele toca, a bola curta por dentro, fez o passe errado agora, bola recuada, veio outra vez agora para Paulo Henrique, largou para Cuesta, Cuesta Sousa, na faixa central do campo, ativando na esquerda para Robert Renan, tempo de passe agora com Cuiabá, Cuiabano, levantou na ponta para Andrés Gomes, tentou passar, toma, Giai, chega primeiro da cobertura, domina pela defesa do Palmeiras, na sequência, tentou para Alan, Cuiabano de novo, manda a bola para fora, é lateral para o Verdão bater, Sherwin Williams, líder global de 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campo de ataque, toma, retaguarda no Vasco, na hora certa, a bola parte no Flaco Lopes, vai pela linha de fundo, Soler.
2: Linha de fundo, tiro de meta a favor da equipe do Vasco da Gama, o Palmeiras tentou com o Flaco, ele fez a pressão, mas a bola se perde pela linha de fundo.
0: Muito bem, meu amigo Daniel Coutinho, lá em Santa Catarina, tá ligado, galera da Condor, ligada aqui no futebol da TNC. Olha a situação do cara, hein, Calil? Ela é flamenguista, hoje ele tá tendo que torcer pelo Vasco, hein, contra o Palmeiras, é brincadeira? Olha o Flaco, tentou escorar, Maurício leva, Paulo Henrique toma, recupera o domínio, outra vez, agora pelo campo de defesa do Vasco, tentou desencilhou-se na marcação do primeiro, chama contra si, o segundo tentou a sequência, tentou passar, Marlon vem e toma com falta. Não perde a viagem, é falta para o Vasco bater, Soler.
2: Falta a favor da equipe do Vasco e já a primeira reclamação do técnico Abel Ferreira com o Braulio. Agora o Maurício também bate boca com o árbitro do jogo.
0: Falta marcada para o time do Vasco bater. 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E atenção, ouvinte DBC, a bola corre solta no Nubank Park em São Paulo. Você vai acompanhando 8 minutos, etapa inicial de partida, placar Jeep. 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
3: Bola rolando para Bragantino e Grêmio 0-0.
0: Andrés Gomes dominou na ponta esquerda, vai tentar chegar, toma, retaguarda no Palmeiras, a da pasta, Andrés completou, faz o levantamento de bola, entrou Renan, cortando pela defesa do Palmeiras, abrindo na esquerda agora para Cuiabano, tira Giai, manda a bola para fora, é lateral para o time do Vasco bater, na esquerda, quebra ataque, Cuiabano agora para fazer a cobrança, se posiciona Thiago Mendes, ele faz o passe agora para Thiago, boa jogada, escapou, passou entre dois, ainda deu sequência, rola para David, recuando na esquerda agora para Cuiabano, recepciona o domínio pelo setor esquerdo, ameaça a fita, faz a volta, já tirou o primeiro, soltou para Thiago Mendes, devolveu para David, na grande área, bateu, o goleiro pega, mas o bandeirinha marca o impedimento no ataque do time do Vasco. O cara tava 3 metros na frente, a tal da regrinha que eu não concordo, viu, Calil? Tá visível aí o impedimento, o cara só depois da jogada que ele completa. Acho que não traz nada pro futebol esse tipo de marcação, viu?
1: É, e no lance anterior, Éder, o Marlon Freitas levou cartão amarelo, né, naquele lance do meio do campo. O jogo já começa a ficar meio enroscado.
0: Olha a bola dominada com o time do Palmeiras, abertura pro campo de ataque, Vitor Roque vem chegando, vai o goleiro Léo Jardim, tira a beira defesa do time do Vasco, levanta a bola pro campo de ataque, subiu Arthur da cabeçada, tocou para Marlon, recuando na esquerda, agora entregando para Barbosa, Barbosa da Arthur, Arthur domina pelo campo de defesa, tenta a ligação por dentro, agora para Flaco Lopes, recuando para Marlon Freitas, vem embora, a palma Palmeiras desce outra vez, agora com Giai, rolou na ponta direita, bom passe, Alan recebendo, tem Cuiabano na cobertura, toca pelo meio, entregando para Marlon, recuando para Giai, de primeira agora para Gustavo Gomes descendo, levando outra vez agora para o campo de ataque, flanqueou, chegou, fez a leitura, abriu na esquerda ali, primeira Barbosa, tentou abertura na ponta, outra vez agora para Maurício, puxa a bola, evita a marcação, vem na cobertura com essa, ele volta, recorre outra vez agora para Barbosa, toca no meio de campo, é para o Gustavo Gomes, desce o Palmeiras, Gustavo Gomes embora, rolou na meia direita para Andrés Pereira, conduzindo, vem levando, toca a bola no campo de ataque, tempo sendo jogado pela direita, fez o passe, agora vem trazendo na ponta para Giai, Giai da Alan de primeira agora para Andrés, dominando na meia direita, campo de ataque, devolve moveu, ativou na ponta ala. Alan vai tentar botar na frente. A bola vai pela liga de fundo, desviada. Escanteio para o Palmeiras. É isso, galera.
2: E que pique agora deu o Robert Renan para pegar o foguetinho do Alan pela ponta direita. Foi inteligente. O jogador do Palmeiras explorou o zagueiro. Fica com o escanteio. Andréas de pé direito na batida.
0: Andréas para bater o escanteio pelo time do Palmeiras. Vai lançar na grande área. Vai lá, Verdão. Avante, Palestra. Segue o líder aqui no microfone da TNC. O gogó é meio, emoção é sua, intenção, a dele é aberta, é gol, Palmeiras do ataque, Andréas para bater o escanteio, Barbosa na liga de grande área, Gustavo Gomes também vem, atenção, escanteio, batido para o perigosa na boca do gol, subiu, Cuesta de cabeça, atira, volta, rebote, Alan fura, tenta na sequência, chapelou o aniversário, recuperou pelo Dimiro, Palmeiras perdeu para Tietchan, de primeira para Adson, Adson levantou para o campo de ataque, David vem correndo, ele já entropece o David também, os dois caem ali na jogada, o árbitro paralisa a partida, Soler.
2: Da falta a favor do Palmeiras. Um braço no rosto do Giai. Agora lance paralisado e a favor do time alviverde.
0: 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O melhor jornalismo no rádio brasileiro está na TNC. 12 minutos do primeiro tempo, 0-0. Comenta José Calil.
1: Olha, Éder, o jogo não aconteceu nada ainda, né? São 12 minutos, não aconteceu absolutamente nada, o Palmeiras não cria nada e nem o Vasco. Por enquanto, um jogo de meio campo que não interessa ao Palmeiras. O Palmeiras tem que ser mais agudo, tem que pressionar mais.
0: Olha, Gustavo Gomes, recebe no meio pelo campo de defesa, vem trazer pelo time do Palmeiras, vai ter abertura para o campo de ataque, tocou para Vitor Roque, reclama Marlon, Marlon na esquerda para Arthur, Arthur passa outra vez agora para o campo de ataque do time alviverde, vem embora Arthur, Arthur puxa a bola, volta, recua outra vez, agora deixou com Marlon, Marlon trabalha pelo meio de campo, David apertando, ele toca rápido agora para Andréas Pereira, dominou, apertado, marcado, Thiago Mendes em cima, ele recua, deixa outra vez agora pelo campo de defesa para Gustavo Gomes, levantou, olha o Flaco, sai Léo Jardim, vem bem para fazer defesa. 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O melhor amigo do carro e doutor do carro. 13 minutos do primeiro tempo. O Vasco sai tocando. Cuiabano levantou para o campo de ataque, ativando lá na ponta esquerda. Tentou chegar outra vez agora no ataque. Andréas Gomes desarmado. Entra cortando o capitão. Gustavo Gomes de primeira agora dá para Marlon. Marlon da ponta direita lá embaixo. Agora para Alan. Alan dominando. Vem embora para o campo de ataque, carrega o Dimiro Palmeiras, tentou, interceptou, Thiago Mendes tentou, David disputou, Flaco toca na meia direita para Giai, já recebendo, luta contra a marcação, primeiro perde a bola para Andréas Gomes, que tropeça na sequência da jogada, ele sai, é lateral para o Dimiro Palmeiras fazer a cobrança, e atenção, ouvinte, TBC, bola correndo, solta aqui no Nubem Parque. Vamos chegando a 14 minutos do primeiro tempo de partida. Desce Andréas, levantou. Olha o Vitor Roque, Cuesta de cabeça para tirar pela defesa do Vasco. Rebateada na batida, cai para Adson. Adson domina pelo campo de defesa, linda finta. Escapar marcação no primeiro, vem levando, conduzindo, tentando abertura, ativando na meia esquerda. Outra vez agora para Andréas Gomes. Domina pela esquerda, levando para o campo de ataque. Fez o passe outra vez, Adson. Adson vem embora, prepara o cruzamento, executou. Gustavo Gomes tirou. Escanteio para o Vasco na gama no lance, Soler.
2: E tem jogadores de muita velocidade no seu ataque. Agora o contragolpe veloz pelo lado esquerdo. Cruzamento, Gomes atento. Faz o corte, manda para fora. Escanteio Vasco.
0: 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Lá vem Andréas Gomes. Vai bater o escanteio pelo Dimiro Vasco. Vaiado pela torcida do Palmeiras. Vai mandar lá dentro. Robert Renan vem na grandeira do Palmeiras também. Se coloca lá dentro. Cuesta para tentar a cabeçada. Ele, David, ali dentro da pequena área. Tomou distância. Bateu. Bola fechada. Thiago tentou a casquinha. Não deu. Vai pela linha de fundo. É tiro de meta para a equipe do Palmeiras bater. 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É o Palmeiras tentando alargar a sua vantagem diante do time do Flamengo. Continua vantagem flamenguista, 3 pontos à frente, um jogo a menos. Olha o Giai, tenta passar, busca a perna no jogador do Palmeiras, outra vez Andrés Gomes, volta marcada pelo time do Palmeiras, já batido para tocar para Andrés. Andrés recebendo, domina pela meia direita, agora pelo campo de defesa, vai tentar partir para o campo de ataque, chama contra si, marcação no primeiro, apertou Thiago Mendes, ele volta, recua lá atrás, agora para Gustavo Gomes, dominou pela face central do campo, abre pela direita, outra vez agora para Andrés, parte para o campo de ataque, ainda Andrés, pisou na bola, olha outra vez a colocação de Jai pela direita, lançou, ele tentou o passe, entrou Andrés Gomes, retomou, toma pelo domínio Vasco, desce outra vez agora da intermediária, faz o passe rápido agora para Adson, Adson vira pela direita, agora entregando para Paulo Henrique, domina pelo campo de defesa, dá sequência na jogada, puxa a bola, evita aniversário, recua outra vez da zaga, toca ali atrás agora para Cuesta, Cuesta recebendo, apertou Vitor Roque, bola pelo meio para Tietê, recuando a bola para o goleiro, sai jogando Léo Jardim, vira a jogada na esquerda agora para Robert Kenan, olha o Flaco, tomou bonito, recuperou, olha o Palmeiras, Flaco, vem embora, rolando pelo meio para Andréas, Andréas vai tentar bater, vira a jogada na esquerda, ataca o Palmeiras, segue na canhota, outra vez Barbosa, Arthur, Arthur Barbosa, Barbosa recebendo, prepara o cruzamento, levantou, sobe Santiago Sousa, corta pela defesa do Vasco, reboteada na batida, voltou para Giai, abriu lá na ponta direita para Alan, recuando outra vez agora para Giai, vem para o Palmeiras, Marlon Freitas, chegou, dominou, recuando a bola para Gustavo Gomes, partiu no ataque, tentou abertura, ativou lá na ponta esquerda Arthur, Arthur domina, tentou tocar, corta com esta, toma pelo Vasco, passa o passe Adson, Adson de primeira outra vez agora pelo caminho, intermantera para Tietê, deu sequência na jogada, levantou para quem, Tietê, fácil para a defesa do Palmeiras que vem para interceptar, domina e sai jogando, linha Jeep com tabela VIP, ou seu seminovo taxa zero, consulte versões e aproveite, é Jeep, e atenção, 17 minutos de etapa inicial, domina Maurício, recuando outra vez agora para Marlon Freitas, trabalhando na face central do campo, prende bola pelo time do Palmeiras da sequência, volta recuando, larga pela direita, outra vez agora para Giai, tocou na ponta direita para Ana, e o primeiro pela meia direita agora para Marlon Freitas, desbravando pelo miolo, recua outra vez agora para a chegada de Gustavo Gomes, tenta partir o capitão, desce para o campo de ataque, ajeita pelo meio, segue tocando o time do Palmeiras outra vez do campo de ataque com Flaco, tem a marcação colado nele, Cuesta, bola recuada, Flaco toca, Gustavo Gomes virando pela direita, outra vez agora para Giai, Giai prendendo pelo campo de defesa, tenta o passe, outra vez agora puxou, largou para Marlon Freitas, trabalhando na intermediária do time do Palmeiras, na sequência Marlon, Marlon conduzindo, abriu na esquerda para Barbosa, vem para o campo de ataque, olha o Barbosa, tenta o levantamento, ele bota para Maurício, põe no peito, acomoda bem, invadiu a área, chutou, trava na hora certa, Tietê, escanteio para o Palmeiras, aí Soler.
2: Escanteio para o time do Palmeiras, Maurício e Andrés Pereira vão tomando posição próximos da bola, Gustavo Gomes, Barbosa, Flaco, Vitor Roque, é muita gente na área do Jardim.
0: Jogo aéreo no Palmeiras, forte, vai acontecer, Andrés Pereira agora para bater o escanteio, vai mandar lá dentro, Palmeiras procurando, Palmeiras querendo o gol, Marlon vem no ataque, Alan nas imediações da grande área, Andrés agora para fazer o cruzamento, tomou distância, o gol é meio, emoção é sua, ele vem, olha o levantamento, sobe na cabeçada para cortar de qualquer forma, tira Renan, volta rebotada ali atrás agora para Santiago Sousa, Sousa tenta o contra-ataque, tocou no David, David recebendo, abre pela meia direita, outra vez agora para Adson, contra-ataque ao time do Vasco, Adson entretanto erra o passe, entra tomando Arthur, Arthur domina pelo campo de defesa, no domina o Palmeiras, entregando para Maurício, Maurício gira, acaba recuando, fez o passe agora para Marlon, trabalhou ali no meio de campo, volta, recuando outra vez agora para Gustavo Gomes, vira jogada pela meia direita, quando tem palmeirense caído lá no ataque, o jogo vai ser paralisado para que ele seja atendido, é o Alan?
2: Exatamente, é o Alan, só que o Braulio não paralisou o jogo até agora. O Alan tá reclamando de uma torção no pé na dividida com o Sousa. O Braulio não parou o jogo, só que agora os jogadores do Vasco tiveram fair play de esperar o Alan levantar para dar sequência à partida, já que o juizão nem deu moral pro jogador do Palmeiras.
0: Marlon Freitas para Maurício, tocando na esquerda agora para Barbosa, ele primeiro pelo campo de defesa, outra vez agora para Gustavo Gomes, recebendo, domina pela intermediária do time do Palmeiras, tem a bola dominada, abre pela direita outra vez agora para Giai. Recuando a bola para Carlos Miguel. 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E atenção, ouvinte TNC, a bola corre e solta no Nubem Parque em São Paulo. 20 minutos jogados, aí está o toque marcando 20 minutos, etapa inicial de jogo, ataca o Vasco, vem embora, Adson, trabalhou, virou no meio, Thiago Mendes, cara a cara, vai bater, defendeu Carlos Miguel, voltou o rebote, se emenda, a bola vai pra fora, de repente a defesa do Palmeiras dormiu de toca, deu chance pro Thiago Mendes. Carlos Miguel apareceu bem aí, Soler.
2: Na falha dos dois zagueiros experientes do Palmeiras. O Gomes não conseguiu dar o bote pra cima do David. Depois o Barbosa perdeu na corrida pro Watson, que deixou na medida. O Thiago Mendes bate, Carlos Miguel faz boa defesa. E o Palmeirense já sabia que o Tietchan ia chutar pra fora.
0: Ataca o Vasco. Watson de primeira pra Mendes. Thiago Mendes abre pela direita, agora entregando pra Paulo Henrique. Recuando pra Cuesta. Pelo meio agora pra Santiago Sousa. Nem Sousa. Carrega outra vez, agora pro campo de ataque do time do Vasco. Tocou na face, a centrada do campo, dá pra Thiago Mendes devolver, agora entregando pra Sousa. Abre pela direita pra Cuesta, calma o jogo, recua pro goleiro Léo Jardim, meio no fogo. Léo Jardim completa, rifa o lance, levantou o Arthur, tocou de cabeça, entra Santiago Sousa, domina outra vez agora pelo campo intermediário. Tem presença esse Sousa, hein? Joga bem, a bola tocada na esquerda outra vez agora pra Robert Renan, recuando pro goleiro do time do Vasco. Sai jogando outra vez agora pelo campo de defesa. 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Carnier Mondelli ataca o Vasco, leva na esquerda, tenta chegar outra vez na linha meta adversária. Adson flutuando lado, lado esquerdo, toca rápido agora para Santiago Sousa, outra vez a Adson. Adson de primeira, agora entregando para Andrés Gomes, devolvendo a Adson, põe a bola da ponta para ter chegada outra vez agora pelo setor esquerdo, cuiabano. Na sequência, Adson. Adson recebendo, chama contra si, marcação do primeiro da sequência da jogada. Thiago Mendes vem por dentro, ele vai tentar atacar na ponta outra vez agora para Andrés Gomes, tentou passar, foi desarmado, volta a bola, Maurício recupera. Domina pelo campo de defesa do Palmeiras, abre agora para Flaco, vem no contra-ataque por dentro pro Vitor Roque. Olha Vitor, Vitor vem embora, abriu na esquerda para Arthur. Arthur partindo para o campo de ataque, leva outra vez agora para o time do Palmeiras, devolveu na ponta esquerda. Vitor Roque vai chegar, ele, o Cuesta, cara a cara, medindo, vai chegando, Cuesta em cima, atenção, Vitor tentou, vai hipnotizando o zagueiro do Vasco, cortou pelo meio, escapou na marcação, travou por fora, limpou a jogada, deu sequência, vai tentar escapar, Cuesta aperta, ainda Vitor tenta passar. Cravado na cobertura, o Arthur vai marcar. Posse de bola para o time do Palmeiras, aí Soler.
2: E o Vitor Roque implorou por essa falta e agora o Cuesta ajudou o camisa 9 do Palmeiras, que estava sozinho na ponta pela esquerda. Consegue uma bola parada que o Andreas Pereira vai movimentar.
0: Arthur para fazer a cobrança pelo time do Palmeiras, de novo o Verdão no ataque. Palmeiras chegando, Arthur perto da bola para bater essa infração. Palmeiras vem para o campo de ataque, 23 minutos do primeiro tempo de jogo. 0 a 0 no placar, Jeep. Você sintoniza aqui, ligado no som da TNC, de torcida, Emine Magia, no futebol, sendo em conexão, você ligado, o coração palmeirense bate forte, é o Palmeiras, lutando pela liderança do campeonato. Tomou distância, Andréas, agora para fazer a cobrança, vem para o mano, bateu, desvio, sobrou lá dentro, Maurício tenta, repica a defesa do Vasco, tira, volta para Ginha, ele tenta de rosca ali de três dedos, manda pela linha de fundo. 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José Calil comenta. 24 do primeiro tempo, 0-0 do placar. Gente, Calil, fala, Calil.
1: Olha, o Palmeiras faz uma partida irreconhecível. Não consegue chegar no gol do Vasco pelas beiradas, nem por dentro. Uma partida ruim até agora do Palmeiras. O Vasco, mesmo sem ser brilhante, está melhor.
0: Bora do campo de defesa, outra vez agora para Paulo Henrique, bate, a bola toca no Arthur e vai pela linha lateral. 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Vamos chegando a 25 minutos de etapa inicial de jogo. 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Aqui Palmeiras 0, Vasco 0.
3: Vitória e Bahia vão empatando 0 a 0.
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0: Vai na posição, o Vasco outra vez ali pela direita. A bola vai ser devolvida. Dominado. Atule primeiro pelo campo de defesa, entregando para Santiago Sousa. Brandi Sousa. Trabalha pelo campo intermediário do Vasco. Visualiza outra vez agora com a sanção de Adson pela direita. Fez o passe, Adson. Escovou de cabeça. Vem Arthur tomando. Fez o passe agora rápido para Marlon Freitas. Dominando a intermediária do Verdão. Aplica a finta, leva a marcação do primeiro da sequência da jogada. Tietchan ficou no lance ainda. Marlon. Marlon trabalhando na intermediária do time do Palmeiras. Volta quando tocou na direção de Gustavo Gomes. Abrindo na direita agora para Giai. Recebe Giai. Abriu na ponta direita Ala. Ala vai tentar passar. Olha o Cuiabano colado nele ali na cobertura. Ainda Ala. Recuando. Deu jogo a Marlon. Puxou. Põe na esquerda agora para Maurício. Epa! Epa, Maurício! Tá bem ensaiado isso aí não, hein, Solé? O Arthur foi pelo meio, a bola foi tocada pra lateral, Solé.
2: É, deu nas costas do Arthur, que ainda tentou corrigir o passe errado do Maurício, mas foi com força demais. Só tiro de meta, só lateral, aliás, pro time do Vasco, o Arthur Éder, que recebeu duas propostas do futebol europeu nos últimos dias. Uma da Fiorentina, outra do Olympiacos da Grécia, ambas recusadas pelo Palmeiras.
0: 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Aposta não é investimento. 27 minutos do primeiro tempo. Ataca o time do Palmeiras. Arthur dominando na ponta esquerda. Vai tentar passar, já aperta na cobertura Adson. Ele diz que o Arthur tocou por último. Fica reclamando com bandeira, lateral cobrado, bola para Vitor Roque, trabalhou, levou a marcação, outra bola no Arthur que não domina, é lateral para a equipe do Vasco, fazendo cobrança pelo campo de defesa. 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PicPay Card. 27 minutos do primeiro tempo, lateral batido pelo Vasco, entra Barbosa, tira, Arthur tentou completar, lutou com Macho, a bola vai pela linha lateral, é lateral para a equipe vascaína fazendo cobrança pela direita. Você ligado no Campeonato Brasileiro, o Flamengo ontem perdeu para o Cruzeiro, não fez a sua parte, a vantagem continua sendo de 3 pontos para o Palmeiras, agora 4 com esse empate aqui, mas é a chance do Verdão abrir novamente 6 pontos diante do time do Flamengo na luta pelo Campeonato Brasileiro, mas não está indo bem até aqui, o time do Palmeiras tem dificuldade, 0-0, Palmeiras e Vasco, Campeonato Brasileiro. 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Olha o Vasco, vem de longe, a sapatada agora do Robert Renan, linha de fundo à esquerda do goleiro Carlos Miguel. Gustavo Soler,
2: zagueiro que gosta de se aventurar no ataque, já teve pênalti bizarro desperdiçado quando era do Inter e agora manda direto pra fora.
0: Agora meu amigo José Calil, o jogo tá fraco, hein, Calil?
1: Por responsabilidade do Palmeiras, o Vasco é isso aí, o Vasco veio aqui pra levar um ponto e tá conseguindo com tranquilidade. O goleiro do Vasco não teve ainda o seu nome narrado por você, não pegou nenhuma bola e o Palmeiras não consegue penetrar. O Vasco está melhor, não fosse o Carlos Miguel, que até caiu ali meio desajeitado, mas se não fosse o Carlos Miguel, o Vasco já estaria ganhando.
0: Olha para Adson, Adson carregando, leva o Vasco, olha a defesa do Palmeiras tirando com o André, soltou para Adson, de primeira para Tietchan, de fora, ponta e bate, atira pelo alto e erra o alvo, manda pela linha de fundo, é tiro de meta para a equipe do Palmeiras bater. 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Bola aberta para Arthur, Arthur trabalha a jogada pelo campo de defesa, puxa a bola, evita a marcação de Adson, volta recuando, tocou na direção de Barbosa, recebendo, domina pelo campo de defesa, no time do Palmeiras ativando na zaga, lá atrás, agora entregando para Gustavo Gomes, prendeu, larga rápido pelo meio para Maurício, vem buscar pelo campo defensivo no time do Palmeiras, tem dois na cobertura, volta recuando outra vez, agora deixando para Gustavo Gomes, trabalhou, leva, tentando outra vez, agora voltando na esquerda, faz o passe lateral, toca na direção de Barbosa, prende Barbosa, prende na intermediária do time do Palmeiras, tem Adson ali, esperto na cobertura, ele volta para Gustavo Gomes, vira pela direita para Giai, Giai prendeu pelo campo intermediário, fez o passe na ponta, outra vez Ala, grande escapada, leva a meia marcação de Cuiabano, vem embora Ala, Ala trabalhando, descendo outra vez, agora defensiva, tentou passar, não passa, toma Cuiabano, chegou primeiro da consistência para dominar pela defesa do time do Vasco, chutou travado, voltou para Arthur, daí é Maurício, recuando outra vez agora para Barbosa, largou para Flaco, olha a chance, ele chuta Tá queimou na zaga, Renan afasta. Rebote vem para Giai. Dominou na meia-direita. Vai na cobertura. Andrés Gomes recupera com falta. Põe no chão o jogador do Palmeiras. Solta a marcada aí, Soler.
2: Sinceramente, Éder, para mim não foi nada. Mas o Braulio marcou a falta do Andrés Gomes para cima do Giai. O Giai colocou na frente. O Andrés Gomes foi ombro a ombro. E o Braulio acabou caindo na do lateral argentino.
0: É que o Giai deu um pulo aí, né? Parecia uma atleta, né? Olímpica ali, pulando, né? Pulou no lance que até me impressionou aqui. Mas houve falta, né? Não houve falta, né, Calil?
1: Foi normal? Pela imagem que eu vi, eu achei que o Andrés Gomes empurrou, mas o Giai fez um drama, né? De qualquer maneira, quem sabe na bola parada o Palmeiras chega, porque até agora nada.
0: Andréas Pereira para bater de falta, ajeita pela meia-direita, vai lá o Verdão. Olha o Palmeiras aí, puxa o pino de emoção, explode de felicidade a torcida palmeirense. Vai Andréas para fazer a cobrança pela meia-direita, cabe ataque, Gustavo Gomes na chegada na grande área. Marlon também chegando lá dentro, Flaco Lopes se coloca um pouquinho atrás do Maurício e o Alan. Andréas para fazer a cobrança, Palmeiras vem no ataque, vai tentar agora no jogo aéreo, no toque de cabeça. Gustavo Gomes vem lá dentro para tentar a cabeçada, Flaco Lopes por trás da zaga, esperando, atenção, tomou distância. Andréas vem na bola, fatiou, jogou lá dentro pelo alto, para a bola, escorou, mandou na boca do gol, a bola passa, sobra outra vez agora, Vitor, nossa, por favor, Vitor Roque, mas o que que é isso, que finalização foi essa, hein? O seguinte, hein, quantos jogos ele já voltou a atuar pelo time do Palmeiras, hein, Solé?
2: São 12. Hoje é a 13ª.
0: Tá demorando pra pegar o tal do ritmo, hein?
2: Exatamente.
0: Tá demorando, hein?
2: São 12 jogos de jejum, Éder. Curiosamente, ano passado ele teve também uma fase de 12 jogos de jejum. Quebrou o jejum exatamente contra o Vasco.
0: Vamos ver, olha o Maurício. Recebe no Mira, tentando outra vez. Agora ativando para o campo de ataque. Rasga, rasga, guarda no Vasco. Tirou o Renan. Afastou, levantou para o campo de ataque. Andréas vai tentar disputar com o Thiago Mendes. Levanta para o campo de ataque. Andréas entra cortando outra vez ali atrás. Agora Cuiabano não tentou abertura. Andréas agora de primeiro por dentro. Tentou levar Tietchan. Falta nele. Quatro para a marca, falta de GA. Infração para o time do Vasco. 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Olha a falta marcada para o time do Vasco, fazendo cobrança na esquerda. 33 minutos jogados. Etapa inicial de jogo, 0-0, placar Jeep. Tomando impulso na esquerda agora para fazer a cobrança o Vasco. O Vasco vem para o campo de ataque, recuado o Palmeiras de longe. Andrés Gomes para tentar o cruzamento. Se mexe na linha de grande área, o ataque do time do Vasco. Atenção, ameaça. Andrés tem na bola, levantou, sobe na cabeçada para tirar Barbosa. Afasta, rebotada na batida, voltou outra vez agora para o time do Vasco, Paulo Henrique, virando agora pelo meio, deu o passe a Cuiabano, abriu a ponta para Andrés Gomes, recuando outra vez agora para Cuiabano, prende o jogo, recua no campo de defesa, reinicia o Vasco, sai jogando outra vez agora pela direita com Cuesta, Carlos Cuesta, prendendo no campo de ataque equatoriano, tocou no Sousa, de primeira pela meia direita, agora para Adson, rolando para David, voltando para Santiago, Sousa tentou passar, Maurício toma, mas de forma parcial, Sousa vem, recupera a caneta em cima do Arthur, desce ainda Santiago, Sousa vem no fundo, bate na bola o Barbosa, e joga o Sousa ali no chão. É lateral pro time do Vasco. Arrancou até a bandeirinha escanteia ali, Solé.
2: São dois jogadores que gostam do contato físico desse jogo brigado. O Barbosa foi pra dentro, o Sousa não afinou pra ele não. E tem um lateral a equipe do Vasco.
0: 34 minutos do primeiro tempo, 0-0 no placar Jeep. 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Alguma dificuldade para recolocar a bandeirinha ali, que não tá fácil não, hein? Aí ali o cara tenta botar a bandeira no chão e caiu de novo. Acho que quebraram a bandeira, viu, Soné?
2: É, aparentemente o suporte ali, a parte de baixo da bandeira, acabou quebrando. E não vai ficar em pé, não.
1: Agora não fica em pé, mais.
2: Segurando, né? Ela,
1: ela cai, olha lá.
0: É, não tá ficando de pé, não, hein? Atenção, lateral pro Vasco. Olha o cruzamento, vem na área. Barbosa vem de cabeça, afasta pela defesa do Palmeiras na sequência. A bola volta, o árbitro pegou falta ali atrás do Vitor Roque. 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A bola correndo, Palmeiras e Vasco, 0-0. Domina Barbosa, Adson vem na cobertura. Barbosa recuando agora para Carlos Miguel, ativando para o campo de ataque. Dali, dali, dali, contra golpe flaco, de cabeça levanta Santiago Sousa, vem para tirar da defesa do Vasco, afasta, vai sair pela linha lateral, fez a curtindo o deixou sair, lateral para o time do Palmeiras, ele já bate, volta recuando outra vez, agora na Maragiai, de primeiro por dentro, agora para Gustavo Gomes, domina pelo campo de defesa, desce Gustavo Gomes, de opção de passe na direita com Giai, prefere o toque lateral, vira pelo meio agora para Marlon Freitas, recepcionou, dominou, puxa a bola, evita a marcação de Tietê, volta recuando outra vez, agora para Gustavo Gomes, abre para Giai, volta para Gustavo Gomes, trabalhando pelo campo de defesa do time do Palmeiras, tentando partir para o campo de ataque, rola pelo meio, olha o Palmeiras, dominando outra vez, agora Vitor Roque, puxou na esquerda para Marlon, trabalhou, passa na defesa, no ataque, carregando para o ataque do time do Palmeiras, soltando por dentro, agora para Vitor Roque, desencilou-se no primeiro, tentou um novo drible, toma ali atrás, Tietê com falta, falta para o Palmeiras, Soler.
2: E foi falta em cima do Vitor Roque, o Tietê acabou derrubando ele, depois o Thiago Mendes também chegou trombando, um sanduíche de Vitor Roque.
0: 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Valvoline, olha a falta, é de longe, hein? Andréas Pereira ajeitando para bater pelo time alviverde, vai tentar queimada ali, vai tentar cravada ali, Andréas, de longa distância, Maurício se coloca para chutar, atenção, visual é bom, goleiro colocado, Léo Jardim vem no canto esquerdo, Andréas para chutar, combinando com tudo ali, Maurício, o gogó é meu, emoção é sua, intenção a dele, a meta é o gol, bola rolada, Maurício no Andréas, tentou o cruzamento, executou, mandou no Barbosa, mas outra vez ensaiaram mal. Ensaiaram muito mal. Tem algumas jogadas que o Palmeiras está tentando fazer aí, mas a galera está desafinando, hein, Solé?
2: É, foi muito mal agora o Andréas Pereira, porque na hora que o Maurício pisa na bola, o Andréas demora demais para tomar a decisão. E quando ele toma, manda direto para fora, nem se o Barbosa tivesse uma turbininha.
0: O juramento dos médicos deixa claro, medicina e humanidade são inseparáveis. Prevente, senhor. A gente acredita que saúde pode ser mais humana. Barbatina para o campo de ataque, desce na intermediária do Vasco. Cuesta vem na cobertura. Atenção, vai deixar sair com muita habilidade e com visão do lance. Fez a passagem e deixou sair, é lateral para a equipe do Vasco bater. 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Solada agora do Arthur, falta em cima do Watson, infração favorecendo o time do Vasco, e José Calil comenta aqui na TNC. 38 minutos do primeiro tempo, campeonato brasileiro, Palmeiras e Vasco, jogo importante, 0-0. Fala,
1: eu quero destacar a atuação do argentino Sousa, número 5 do Vasco, faz uma grande partida. Quando o Palmeiras ataca, ele entra como zagueiro para dar conforto para o Cuesta e para o Robert Renan. E quando o Vasco joga, ele sai com a bola, é um jogador que está se destacando na partida. O Palmeiras não consegue articular nada, Éder, Alan está esquecido do lado direito, não recebe bolas e o Vasco vai administrando o 0-0 que lhe interessa.
0: Vitor Roque, tentando partir para o campo de ataque, olha aí, Santiago Sousa, exatamente o que Calil observou, e aliás, muito bem, como ele sempre faz, Santiago Sousa, ali na defesa, ele está dando um auxílio ali para o Renan, e para o zagueiro central do Vasco, Carlos Cuesta, que não é brincadeira não. Agora parou o lance, volta batido pelo time do Palmeiras, bola para Marlon. Marlon trabalha pela meia esquerda, retrocedeu, desceu por dentro, agora para Gustavo Gomes, vai tentar abertura, Giai passa ali pela direita, bola para o Giai, Jair recebendo, vira pelo meio agora para Andréas, abre na ponta direita, lá embaixo, Alan de primeira para Giai, Giai vem embora, olha o Palmeiras, vai tentar passagem, fecha a porta, defesa do Vasco com Andrés Gomes, é lateral para o time do Palmeiras, fazendo cobrança pela direita, campo de ataque, lateral cobrado, bola para Alan recebendo, chegando, dominando, vai tentar bater, perde o ângulo, Tempson passa, agora tentou rolar, mandou na ponta pro Maurício. Maurício chegou na linha de fundo, chama contra si, marcação na primeira, volta para Andréas, a primeira direita, outra vez agora para Giai. Giai recebendo, volta a bola, retrocedeu para Barbosa, vem de trás, olha o Barbosa, partiu outra vez, largou na linha direita para Giai, abriu na ponta, lá embaixo para Andréas, toca na ponta para Alan, Alan recebendo, tudo isso na ponta direita, câmera ataque do Domínio Palmeiras, tentou passar Andréas Gomes, vai na cobertura e toma, fecha a porta, recupera, domina pelo Vasco, tenta, Giai vem, abre para Andréas, Andréas tentando para Maurício, a bola vai passando, olha aí, Santiago Sousa, de novo ele, fica ali bem posicionado, tirando todas, é um limpador de para-brisa ali no Domínio Vasco, olha a bola para Andréas, levou na linha de fundo, cruzou, Renan tirou da linha, pastor, rebote e volta, outra vez ali atrás, agora para o lateral do Vasco, domina Cuiabá.

0: Paulo Henrique, porque o Arthur chegaria inteiraço nessa bola para abrir o placar. Escanteio Palmeiras, Andréas pé direito.
1: Andréas para bater o escanteio pelo time alviverde. Palmeiras procurando o gol. Tá querendo o gol o time do Palmeiras. Vai pra cima. Recuado agora o Vasco. Flaco Lopes, Vitor Roque, Gustavo Gomes, Barbosa ali na linha de grande área. Tomou posição. Bateu o escanteio. Bola fechada. Léo Jardim. Vai de mão trocada e manda pela linha lateral. Posse de bola para o time do Palmeiras pela direita aos 40 minutos da etapa inicial de jogo. 0-0 no placar. Gipe tomou distância na ponta direita agora para fazer a cobrança. O time do Palmeiras ala. Vai despejar na grande área. Levantou, tentou a casquinha. Barbosa afastou, voltou. Maurício levantou. Vitor Roque cabeceou. Léo Jardim foi buscar. 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Tempo passando e atenção, ouvinte TVC, a bola corre solta aqui no Nuvem Parque em São Paulo. 42 minutos jogados, etapa inicial de jogo. 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Placar Jeep aqui, Palmeiras 0, Vasco 0.
2: Às 6:30 tem Santos e Mirassol.
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1: Olha Andréas, recuando no campo de defesa, tocando para Barbosa, enfiando na esquerda agora, carrega, leva a bola, desce Arthur, Adson vem na cobertura, vai para tentar tirar com Tuca de qualquer forma pela linha de lado, Arthur ficou no chão, Arthur determinando, falta cometida pelo ponteiro do Vasco, falta já batida, bola para Marlon, recuando a bola na direção de Andréas Pereira, dominando no meio de campo, Andréas Pereira, carrega para o campo de ataque, prende bola da face, central do campo, Flaco Lopes, opção de jogar por dentro, bola tocada para Maurício, vira pela direita, agora para Alan, Alan, vem embora, chegando Palmeiras, olha o Palmeiras aí, golou para Maurício, pé esquerdo, engraxou a canhota, tentou bater, pegou na zaga, volta Barbosa, tenta, entra, Souza, afasta, volta, rebate, insiste, Barbosa, Souza, o cão de guarda da defesa do Vasco, afasta, toca a bola de primeira para Thiago Mendes, daí a David, abre rápido, dali, dali, dali, contra-ataque, grande passe, Adson na ponta para Andréas Gomes, chegou primeiro, recuperando, domina, Palmeiras tentando partir para o campo de ataque, Andréas Gomes vai, nossa, para cima ali nas costas do Giai, falta marcada, no lance aí, Soler.
0: O judô está o famoso Vazari, e cartão amarelo para o Andréas Gomes.
1: Olha a bola dominada ali atrás, agora para o intermédio Marlon. Marlon trabalhando no campo de defesa, pintor automotivo que quer evoluir, entra para o jogo certo. 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Nosso canarinho hoje está meio devagar, viu? Eu estou sentindo que está um pouquinho, está com delay esse canarinho. Acho que ele tem que tomar alguma coisa depois do jogo, vou convidar o canarinho, vamos ver se funciona, viu?
4: Tá igual o Palmeiras. Tá igual o Palmeiras.
1: Olha, Marlon, domina pelo campo de defesa, sai jogando. Volta recuando ali atrás, agora entregando para Gustavo Gomes de primeira para o campo de ataque. É Flaco. Flaco vem buscar, tentou passar, escapou na marcação no primeiro. Leva Flaco Lopes, tenta abertura, ativou no ataque. Paulo Henrique vem e gira, completa pela defesa do Vasco. Abre pela direita, Adson chuta, bate no Barbosa e sai. É lateral para o time do Vasco bater. 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A bola tocada para o campo de ataque, entra a Souza. Souza contém um avanço, mata a jogada. Olha, Calil, você acertou em cheio, viu? O que tá jogando esse Santiago Souza é brincadeira, viu, Calil?
4: É um grande jogador, Éder, ele tem postura tática, né? Ele foi o capitão do Racing muito tempo. Agora, olha só, Éder, o único jogador que está no banco do Palmeiras, eu estava fazendo uma análise aqui que pode mudar alguma coisa, é o Arias. Então vamos ver se o Abel coloca o Arias, porque o negócio está feio aí, viu?
1: Olha para a tocada para David, recebeu, dominou, bateu direto, a bola passa pelo Carlos Miguel. Vai pela linha de fundo. Boa chegada no Vasco. No Cuiabano que lançado na esquerda tentou o chute. A bola passa, vai pela linha de fundo. Olha o toque de cabeça, corta com esta. Levantou para Thiago Mendes, entra Andréas. Tomando pela defesa do Dimiro Palmeiras, tenta abertura. Tifura para o campo de ataque, a bola tocada na ponta direita. Outra vez agora para Alan. Alan vem embora, domina, para, pensa o jogo, recua. Abre pela direita para Giai, dominando na meia direita. Campo de ataque, virando pela

0: linha direita, agora solteiro para Marlon. Agora da faça a central do campo. Rolou no grande círculo, tocou para Gustavo Gomes, abrindo na esquerda para Barbosa. Barbosa recuando. Outra vez agora para Marlon. Marlon vem embora. Trabalhando pelo time do Palmeiras, terceiro para o campo de ataque. A primeira direita para Giai. Tem Alan colocado na ponta. Rolou de primeira para Alan. Alan tentou a abertura para o Marlon. Marlon vem na linha de fundo, vai tentar o cruzamento. Chutou travado. Outra vez Sousa atirando. Afasta pela linha de fundo Santiago Sousa. Outro escanteio para o Palmeiras bater aí, Soler.
1: E tem pressa o time do Palmeiras para movimentar.
0: Olha para Andréas, dominando. Prepara o cruzamento, engraçou a esquerda, vai tentar de 11. Chuta para a parte da defesa do time do Vasco. Trancada ali com fechadura e tudo da defesa do Vasco. Adson sai jogando, abre na ponta direita, cabre ataque, trabalhando, levando outra vez agora para o trabalho dele. Paulo Henrique, David vem por dentro. Paulo Henrique levantou, David chapou. Carlos Miguel! Sensacional do reflexo! Quando ele falha, a gente fala. Mas quando ele acerta, também tá certo que o David estava impedido. A comandaria marca 3 dias depois. Mas olha, foi bem o Carlos Miguel aí, hein, Soler?
1: Tá fazendo uma defesaça o goleiro do time do Palmeiras, mas realmente o David estava na banheira.
0: Termina o primeiro tempo no Nubem Park em São Paulo. Placar de 0-0, Palmeiras e Vasco. 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Vamos ao placar Jipe no Campeonato Brasileiro. Lucasito aqui, terminou o primeiro tempo. Palmeiras e Vasco 0-0.
2: Mais dois jogos em andamento, finalzinho do primeiro tempo. Bragantino e Grêmio 0-0. Vitória e Bahia também 0-0. Às 6h30, Chapecoense e São Paulo. Santos e Mirassol. E às 7h30 da noite, Coritiba e Corinthians, AD.
0: 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Nesse instante, a classificação. É bom a gente sempre ficar atento aqui, porque o torcedor tá ligado. O Flamengo perdeu ontem. A classificação, os quatro primeiros, os quatro últimos do campeonato aí, Lucas.
2: Neste momento no G4, Palmeiras chegando a 49 pontos, o Flamengo tem 45, Atlético Paranaense e Fluminense tem 41 pontos, fechando o G4. Na zona de rebaixamento, Mirassol e Remo tem 23 pontos, o Vasco segue na penúltima colocação, mas agora também tá chegando aos 23 pontos, e a lanterna Chapecoense com 11 pontos. Cadê?
0: 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Rápido intervalo, voltamos rapidinho. José Calil vai conversar com você, ouvinte da TNC. O Lucasito vai trazer as perguntas. Tem muita pergunta aí pro Calil ou não, hein, Lucas?
2: Muita pergunta, e o torcedor tá bravo, viu, velho?
0: A torcida do Palmeiras deve estar muito brava, porque o time não está jogando nada nesse primeiro tempo, viu? Realmente está devendo o Palmeiras em campo. Já já voltamos com você, Transamérica agora é TNC. 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
0: Estamos de volta aqui no Nubem Park. Intervalo de partida 0-0, Palmeiras e Vasco. Campeonato Brasileiro, vantagem do Palmeiras sobre o Flamengo é de 4 pontos com esse resultado de momento. Aqui o Lucasito tem perguntas para José Calil. Fala aí, Lucas.
2: Muitas perguntas aqui, Calil, muitas interações. O Nelson Manda. Cavalcante. Calil, mais uma partida fraca contra um time fraco.
12: Fraquíssimo primeiro tempo do Palmeiras, realmente, olha, empatou com o Internacional, perdeu do Atlético e está deixando mais 2 pontos hoje. Não é possível que no segundo tempo o Palmeiras vai jogar tão mal como jogou no primeiro.
2: O Rodrigo Augusto está revoltado aqui, ó. Estamos assistindo o maior escândalo da história do futebol mundial. Esse time do Palmeiras é o pior time que já disputou um campeonato profissional. Falta de respeito com o torcedor, Calil.
12: Calma, ô! Esse aí também, vou te dizer, o pior time... Pô, se ele torcesse pra Chapecoense, se ele torcesse pro Santos, pro Vasco, não, não é o pior time. Agora, hoje, realmente, o primeiro tempo do Palmeiras foi um dos piores desses últimos tempos sob o comando do Abel, mas não é o pior time de todos, igual ele falou aí.
2: O Prudêncio tá dizendo que esse Palmeiras aí é um catado em campo, Calil.
12: Então, hoje não jogou bem, o Abel tentou... O esquema que ele tem tentado, com uma linha de 5 no meio, né? Atrás Barbosa, Giai e o Gomes na sobra. O Alan pela direita fez apenas uma jogada, o Arthur Gabriel pela esquerda não fez nada. No meio, o Maurício, o Marlon e o Andrés. E na frente, o Flaco e o Vitor Roque. O Flaco Lopes e o Vitor Roque, eles fizeram a melhor dupla no ano passado. Esse ano não tá rolando, eles não se encontram em campo.
2: O Kleber Alvarez já está pensando na Libertadores, tá? Te perguntando se o Palmeiras vai tomar sufoco da LDU.
12: Não acredito, acho que o Palmeiras em relação à LDU tem muito mais time. É verdade que vai ter que decidir na casa do adversário, mas o Palmeiras vai passar pela LDU.
2: O Silas está te perguntando, cara, se o Vitor Roque está sem confiança ou sem condição física?
12: As duas coisas, ele tá, dá para ver que ele está descontado fisicamente, ele está acima do peso. E com certeza o emocional afeta, né? Quando a bola não entra, ele não consegue dominar a bola, não consegue ir pra cima do adversário, o emocional, a confiança também fica abalada. Aí o ouvinte acertou nas duas.
2: E uma última aqui do Jean Siqueira: o Palmeiras não tem banco, Calil, precisa de reforços.
12: Não, hoje o Palmeiras tem apenas no banco para mudar alguma coisa o Arias, mas a gente não pode esquecer que o Palmeiras não tem o Paulinho, que o Palmeiras não tem o Ramon Sosa, que o Palmeiras não tem o Piquerez, jogadores titulares que hoje estão fora. Se esses jogadores estivessem em condições, o Palmeiras teria banco. É que coincidiu aí de alguns jogadores se contundirem e o Alan, né? Aí que o Alan que vai embora, está se despedindo aí sim para essa posição de beirada ali pela direita. O Palmeiras vai ter que arrumar um substituto, depois o Soler pode falar. Hoje no Rio de Janeiro, a gente apresentou aqui o TMC Esporte de manhã, hoje no Rio de Janeiro estavam falando muito de Luiz Henrique no Palmeiras, né? Luiz Henrique, que esteve na Copa do Mundo. Seria uma reposição para o Alan. Aí sim, seria um jogador de um altíssimo nível.
0: Muito bem, José Calil respondendo a nossa audiência. E nós voltamos em sequência com você aqui na TMC. 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
1: Voltamos ao Nubem Park. As equipes ainda não voltaram para o segundo tempo. 0 a 0 no placar. Palmeiras com esse resultado ficando 4 pontos acima do time do Flamengo na liderança do Campeonato Brasileiro. Mas agora quem fala do fraco primeiro tempo do Palmeiras é o nosso José Calil. Fala, Calil.
2: Então, Éder, eu poderia aqui fazer um apanhado tático, explicar por que o Palmeiras não conseguiu furar o bloqueio do Vasco, mas não houve uma pressão maior. O Palmeiras não fez nada, não conseguiu construir pela direita com Alan, não conseguiu construir pela esquerda com Arthur Gabriel, não conseguiu construir por dentro com Maurício, Flaco Lopes e Vitor Roque, nada. As duas chances mais agudas do jogo foram do Vasco. Aos 20 minutos, o Carlos Miguel salvou um tiro a queima-roupa do Thiago Mendes. E agora, no final, o cuiabano atirou uma bola cruzada que quase surpreendeu o Carlos Miguel. O Palmeiras só fez uma jogada de um perigo um pouquinho maior com o Alan pela direita, mas é muito Calil. Pouco. Oi, fala, Soler.
3: Só passando a informação, o Murilo será a primeira troca no time do Palmeiras.
2: Acho que ele vai tirar o Giai, né? Imagino, vamos aguardar, não sei se alguém sentiu alguma coisa. Não é esse o problema. Eu esperava a entrada do John Arias. Eu entendo que o John Arias, dos jogadores que estão no banco, é o único que pode mudar alguma coisa, porque é um jogador muito bom, um jogador capaz de, numa jogada individual, abrir os espaços na defesa do Vasco e que também conclui, né? O John Arias é um jogador que faz gols, um jogador que já está aí adaptado, já tem 4 gols nesse Campeonato Brasileiro. Eu esperava a entrada do Arias, vamos ver o que o Abel vai fazer. A princípio, ele vai tirar o Giai para pôr o Murilo ali pela direita, não sei se o Barbosa ou o Gomes, alguém pode estar com algum problema. De qualquer forma, o Palmeiras precisa de atitude. O Palmeiras tem que pressionar a saída de bola do Vasco. Está muito à vontade. O Sousa pega a bola, ergue a cabeça, ele é um grande jogador. Toca no Tchê, toca no Thiago Mendes. O Andrés Gomes pela esquerda está fazendo uma boa partida, recebe essa bola. O Watson, que era do Corinthians, se mexe pela direita e o Palmeiras não faz nada. Cadê aquela pressão? Cadê a marcação individual quando o adversário sai jogando? Cadê aquela compactação do time no campo do adversário? Nós estamos vendo nada disso. O Palmeiras joga pior do que ele jogou contra o Cerro Porteño, pior do que ele jogou contra o Inter e pior do que ele jogou contra o Atlético Mineiro. Essa é a grande verdade. Vamos ver se no segundo tempo o time pelo menos demonstra mais atitude. Porque aí, com o Maurício, com o Flaco, com o Vitor Roque, daqui a pouco vai entrar o Arias, o Alan, são jogadores que podem decidir o jogo, mas com outro tipo de postura. O problema do Palmeiras hoje foi atitude. O time fez um péssimo primeiro tempo, um dos piores que eu vi nesse ano, Adair. Eu não me lembro, sinceramente, em 2026, o Soler pode me ajudar, eu não me lembro do Palmeiras jogar tão mal.
1: Muito bem, José Calil comentando o primeiro tempo de partida. Agora o Giai continua em campo. Vai sair o Barbosa, né?
3: Isso, o Alexander Barbosa, Éder, vem se recuperando de um trauma no pé esquerdo sofrido contra o Vitória. Então o Barbosa ainda joga com uma certa minutagem controlada. O Murilo, 26, vem pro campo.
1: E atenção, ouvinte TMC, bola vai rolar na etapa final de partida aqui no Nubem Park em São Paulo. É o Campeonato Brasileiro. No microfone da TMC, a TV torcida, ele imagina o futebol sendo de coração, de conexão. O árbitro autoriza, rolou a bola no segundo tempo aqui no Nubem Park. no futebol nota 10 do Rádio Brasileiro. Ataca o Palmeiras, leva Arthur. Domina pelo centro esquerdo, tenta o passe. Chega o primeiro descartando o Paulo Henrique. Primeiro agora para Adson. Adson sai no contra-ataque. Dominando no campo interno, batendo do Domínio Vasco. Vira a jogada na esquerda, agora jogando para Cuiabano. De primeira para o campo de ataque. Bora tocada pela meia esquerda, agora para Thiago Mendes. Tentou, ativou lá na frente. Ninguém foi. Bola pela linha de fundo, é tiro de meta. 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

0: Pino. Isso, Pino da emoção, puxa o Pino da emoção, explode de felicidade a torcida do Palmeiras. Flaco Lopes, Flaco Lopes marca um minuto e meio no segundo tempo. Flaco Lopes, um golaço no camisa número 42 do Palmeiras. Essa já foi, Léo Jardim, já era! Já era, Léo Jardim! Flaco Lopes brilha, brilha, brilha demais! Flaco Lopes! Gol fortaço, mas que gol golaço! Jogada ligada, vibração, gol Kaká no Cimento CSN! Cimento CSN, mais do que forte, é fortaço! E o Flaco é fortaço também, Solé!
1: E que senhor golaço de José Manuel Flaco Lopes, que no sábado assinou sua renovação contratual com o Palmeiras até 2030. O jogador mais decisivo da temporada, líder em assistência, líder em número de gols, chega ao 18º na temporada. No passe do Giá, e o Alan faz o trabalho de pivô. Flaco Lopes domina e manda na gaveta. Um senhor golaço no Nubank Park para destravar o placar. 1-0 pro Verdão.
0: Rebotada, bola volta outra vez agora para Flaco Lopes. Aqui foi no campo de ataque. Agora acorda o time do Palmeiras. Bola para Alan. Alan de primeira da ponta direita, lá embaixo. Agora para Andréas Pereira. Recepcionou, tentou o cruzamento, levantou o Vitor Roque dentro do cabeceio. Houve toque ali para mim. Atenção, voltou o Vitor Roque na sequência. Driblou, bateu pro gol. Afasta Thiago Mendes. Guarda, vai marcar pênalti. Vai marcar o toque no zagueiro do Vasco. Ele deu a vantagem. O Vitor Roque foi no lance, deu sequência, mas houve o desvio no braço do Cruz Maltino. É penalidade máxima para o Palmeiras. Bater aí, Soler!
1: E como foi bem agora o Braulio da Silva Machado, porque foi muito toque na mão dentro da área. Só que a bola sobrou para o próprio Vitor Roque, que ainda teve a possibilidade de finalização. O bate foi travado e aí o Braulio assinala o pênalti. O Palmeiras tem a chance de ouro de marcar o segundo.
0: Palmeiras pode fazer o segundo gol e destravar essa defesa do Vasco da Gama. Palmeiras fez o gol com o Flaco Lopes a 1 minuto e meio. Agora vem para cima, pode marcar o segundo gol aqui, José Calil.
2: É, a gente já imaginava, Éder, que saindo o primeiro gol, o Vasco entraria em parafuso, né? Porque é um time que está na zona de rebaixamento, é o penúltimo colocado. Agora o árbitro distribui cartões, realmente o jogador estava com o braço aberto, Cuesta, e o pênalti está marcado. É um pênalti daqueles a brasileiro, né? Mas o pênalti normalmente é marcado, e se fizer o segundo gol, o Palmeiras fica tranquilo, Éder.
0: E olha aí, Flaco Lopes foi lá, beijou a bola, mas de repente ele olhou para o Vitor Roque e falou: bate você. Vai lá, Vitor Roque. O Tigrinho, para tentar se recolocar, ele vem para fazer a cobrança. Não estava bem no jogo, mas quem sabe esse gol para destravar, para iniciar uma nova fase. Vitor Roque, o gol é meio emoção, mas sua intenção é dele, aberto o gol. Correu, partiu, bateu. Gol!

0: mostra as garras aqui para a torcida do Vasco. Aos 5 minutos e meio no segundo tempo, Vitor Roque, quem sabe, para iniciar uma nova fase, um novo ciclo com a camisa 9 no time do Palmeiras. Vitor Roque de pênalti converte mais um gol para o Palmeiras. Avante, Palestra! Palmeiras marca de novo, essa já foi, Léo Jardim, já era, Léo Jardim, então brilha, brilha, brilha muito, Vitor Roque, gol portaço, mas que gol golaço, jogada de garra, vibração, gol com a cara do Cimento CSN mais do que forte, é portaço, Palmeiras 2-0, Soler.
1: Josica, Joma fase, Vitor Roque, assim como aconteceu em 2025, eram 12 jogos sem marcar, até chegar o Vasco da Gama no seu caminho. Em 2025 ele marcou em Brasília, em 2026 ele marca no Nubank Park, pé direito na bola, Léo Jardim pro lado, a bola pro outro, 2-0 Palmeiras, o quarto gol de Vitor Roque no brasileiro, o sétimo dele na temporada, 2-0 pro líder do futebol brasileiro.
0: 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A tentativa de chegar outra vez agora para o campo de ataque, Léo Jardim, vem outra vez agora da intermediária do Dimiro Vasco, domina, jogando na zaga, põe a bola para Cuesta, Cuesta de primeira pela direita, agora para Paulo Henrique, dominando na intermediária, 2-0 para o Dimiro Palmeiras, acordou o Palmeiras no segundo tempo, Paulo Henrique lançado, tentou passar, chegou primeiro na cobertura, afasta Maurício, volta recuando na zaga, Gustavo Gomes completou, rebotada na batida, faltou outra vez, agora Paulo Henrique ficou na jogada, na sequência, Arthur recupera, entrou na lateral do Vasco, acaba botando numa alavanca ali no jogador do Palmeiras, Tietê, a falta marcada para o Dimiro Palmeiras fazer a cobrança pelo setor esquerdo, campo de ataque, quer qualidade comprovada, secagem rápida, garantia de sucesso para sua obra, vale, Cimento CSN, Cimento CSN, mais do que forte, é fortaço, 8 minutos do segundo tempo, para tocar na ponta direita para Giai, recorda para Marlon, lá no meio da meia direita para Alan, recorda para Giai, deixou na zaga, lá atrás agora para Murilo, 2-0, acordou a torcida palmeirense aqui, Palmeiras 2-0, mais líder do que nunca no campeonato brasileiro, Arthur dominando, engraxa à esquerda, manda outra vez agora para o campo de ataque, subiu Cuesta, cabeceou, tentou tocar na ponta, chega primeiro Arthur, recupera pela defesa do Palmeiras, Santiago Sousa corta pela defesa do Vasco, levanta a bola para o campo de ataque, vem na meta Carlos Miguel, dominando ali atrás, agora vai ser o jogador pelo time do Verdão, abre pela direita para Murilo, recepcionando, domina pelo campo intermediário, Marlon vem por dentro, abre pela meia direita agora para Alan, domina pelo campo de defesa, toca a bola para Andrés, ativou lá na ponta para Giai, por favor, deixou sair de novo, perdeu a chance, falta aquele recurso extra, né, Gustavo Soler?
1: Se ele trocasse a ferradura por chuteira, ajudaria.
0: O que você quer dizer
2: que
0: com
2: que
0: isso?
2: O que é isso?
1: Ah, eu quadrúpede.
0: Vou dizer uma coisa, você tá com um potencial agressivo muito grande, parece até o Willy Colono, viu, Soler? Coisa impressionante, viu?
2: Ô, Éder, lembrei agora do saudoso Roberto Carmona.
0: Bola dominada outra vez agora com o time do Vasco. Domina Renan. Sai jogando pelo campo de defesa, entregando para Adson. Adson outra vez agora para Robert e Renan. Recorda para Léo Jardim. Vai mandar para o campo de ataque. Abriu na ponta direita. Bola tocada pelo Marto. Paulo Henrique tentou. Arthur cortou. Voltou para o lateral. Recupera o domínio outra vez agora pelo time do Vasco. Tentou ativar. Mandou na ponta. David dominou na ponta direita. Campo de ataque. Gustavo Gomes ainda cobertura. Ainda David puxou. Limpou. Cruzou na área. Sua defesa afasta. TT tentava fechar. E dali, dali, dali. Contra Gomes no Palmeiras. Domina. André se entendendo para partindo, levando outra vez agora para o campo de ataque. Maurício à sua direita. Ele tocou para Maurício, preparou, bateu. Gol!

0: contra-ataque puxado, na habilidade, na velocidade. Andréas, ele tinha duas opções, o Vitor Roque na esquerda, o Maurício pela direita, rolou pro Maurício, ele teve calma, dominou, olhou o goleiro, levantou a cabeça e colocou no canto esquerdo para fazer o terceiro gol alviverde. É festa, é alegria, o torcedor do Palmeiras ainda comemora. Maurício marca 10 minutos e meio no segundo tempo, terceiro, abriu a porteira o Palmeiras, é o terceiro gol no jogo, essa já foi Léo Jardim, já era Léo Jardim, então brilha, brilha, brilha muito Maurício, Palmeiras na frente, 3-0, gol fortaço, mas que gol golaço, jogada de garra, vibração, gol com a cara do cimento CSN, mais do que forte é fortaço. Soler.
1: Se no primeiro tempo faltou inspiração, em 10 minutos, na etapa final, Palmeiras coloca 3 pontos na conta e acaba com o Vasco da Gama. Contra-ataque fulminante, Andrés Pereira carrega na medida, até levantar a cabeça e servir Maurício, batendo firme de pé direito, a bola passa por baixo do Léo Jardim. O 10º gol de Maurício na temporada, o 6º dele no Campeonato Brasileiro, 3-0, Sociedade Esportiva.
0: Olha para Thiago Mendes, desce o Vasco, para tocar na esquerda, agora para Andrés Gomes, carregando para o cabre ataque, ligando pela meia, solteiro para Adson, recuando para Thiago Mendes, devolveu na ponta esquerda, Adson tenta a sequência, trabalha, não faz o corte e toca para Andrés, o árbitro já parou marcando falta sobre Adson. 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Mercado Livre. 12 minutos do segundo tempo. Em 12 minutos, José Calil mudou completamente a história, Calil.
2: A gente já esperava que, tomando o primeiro gol, o Vasco se desestruturasse, né, Éder? É uma questão emocional. Aconteceu contra o Santos semana passada também. E agora o Palmeiras tem que pensar no saldo de gols. O Luquinhas pode me ajudar, mas o Palmeiras pode passar o Flamengo se aumentar essa goleada até em saldo de gols, que é um outro item de desempate.
3: Neste momento, 24-24 saldo de gols.
0: Então, tá vendo? Devido às alterações aí no time do Vasco, hein?
1: Exatamente.
0: 82 e 83.
1: Exatamente, Éder. Sai com a número 66, o cuiabano, para a entrada do 82, o Avelar. E sai com a 23, o Thiago Mendes, para a entrada do 83, Ramon Rique.
0: Ramon Rick, portanto, número 83, entrando no time do Vasco, e Avelar, ele chegando ali agora para bater de falta, deixou a posição, correu, Andrés Gomes levantou na área, Arthur de cabeça, tira pela defesa do Palmeiras, manda a bola para fora, futebol e churrasco no ponto certo, só pode ser com Frango Alves está na mesa do mundo todo, 13 minutos do segundo tempo, animada a torcida do Palmeiras, 3-0, mais líder do que nunca o time do Palmeiras no Campeonato Brasileiro, abrindo 6 pontos de novo diante do Flamengo. Bola na quadra, no campo de defesa, sobrando agora para Cuesta. Cuesta abrindo na esquerda, agora entregando para Santiago Sousa. Partindo para o campo de ataque do Divino Vasco. Grande bola, ativou na esquerda agora para Roberto e Renan. Domina pela esquerda, Renan. Puxa a bola, recuando outra vez agora do campo de defesa para Santiago Sousa. Recua para o goleiro e atenção, ouvinte TMC. A bola corre solta no Nubem Parque em São Paulo. Vamos a 15 minutos do segundo tempo de partida. 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
3: Segundo tempo também para Bragantino e Grêmio, 0-0.
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0: Tomando posição, Vasco agora para bater o escanteio. Vem o Vasco, bola recuada para Adson. Adson dominando, recua no fogo. A bola vem para Avelar. Avelar tentou passar, perde a bola para o adversário. Toma Vitor Roque de primeira, agora para Maurício. Dali, dali, dali. Contra golpe no Palmeiras. Ele carrega, leva bem. Abriu na ponta, Vitor Roque dominou. O marcador do segundo gol do time do Palmeiras ainda. Vitor Roque aplica a venta, leva a marcação. Tentou passar, perdeu. Entra recuperando ali atrás. Agora Tietê. Vitor Roque vai na cobertura. Puxa Tietê pela camisa. O árbitro marca falta para o time do Vasco bater. 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A bola dominada no campo de defesa, trabalho, domina o Vasco, tocada para o zagueiro, domina outra vez ali atrás, agora sai jogando pelo campo inteiro, o zagueiro, dominando o Cuesta, Cuesta abrindo na direita, agora entregando para a chegada do lateral, domina Paulo Henrique, toca pelo meio, outra vez agora para Ramon Henrique, entregou para Adson, Adson de primeira pela direita, agora para Paulo Henrique, retrocede para Cuesta, de primeira agora para Santiago Sousa, põe na esquerda para Robert Renan, leva Renan, prendeu, na faixa central do campo, Vitor Roque dá combate, levantou para o campo de ataque, bola tocada na esquerda, cabeceou outra vez agora, tentou Avelar, mandando pelo meio para David, desarma a defesa do Palmeiras, tira Arthur, volta o rebate, para Flaco, recuando a bola para Marlon, abrindo pela meia direita, Vitor Roque põe na ponta rápida agora para Andréas, embora, trabalhando Andréas Pereira, levando na ponta direita, campo de ataque, para a breca, pensa o jogo, recuou, deixa outra vez, põe a bola Alan, Alan dominando na ponta direita, campo de ataque, volta para Giai, recebendo no campo defensivo, domina o Palmeiras, soltando para Marlon, Marlon outra vez agora por dentro, servindo para Murilo, Murilo recepcionou, domina pela faixa central do campo, tentou a sequência, abriu na ponta esquerda, rápido agora entregando para Arthur, tentando jogar pela meia esquerda, agora para Flaco, devolveu na ponta esquerda para Arthur, vem no fundo, cruzou Vitor Roque, fechava a defesa, Vasco arrebenta, tira de qualquer maneira Renan, a bola ficou para Paulo Henrique, chuta bate no Arthur e vai pela linha de fundo. 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Alô, meu querido Fernando Parrilo, Eduardo Parrilo, torcendo pelo Palmeiras, como sempre, ligados aqui no futebol da TMC. Vamos a 18 minutos do segundo tempo de partida, Palmeiras 3-0 no placar. A bola dominada no campo de defesa, trabalha outra vez o Vasco, abertura para Adson, Adson prendendo, ativou na ponta esquerda lá embaixo, agora tocando para Avelar, Avelar devolvendo o Adson, Adson trabalha, tentou passar, botou outra vez na frente, entrou Giai, tentou cortar, voltou para Adson, Adson trabalhando na meia esquerda, campo de ataque, 10 minutos, domina o Vasco, aplica a fita, faz a volta, dobra, marcação, Mala faz o corte, toca para Giai, de primeira por dentro, Andréas, recebendo, vem traseiro pelo campo de defesa, domina o Palmeiras, tentou sequência, já perdeu a bola, recupera outra vez o Vasco, Tietchan tentou bater para o campo de ataque, ouviu toque, o árbitro marca. A falta para o time do Vasco, aí, Soler.
1: Falta a favor do Vasco da Gama, pelo lado esquerdo do ataque, o Cruz Maltino vai perdendo por 3-0 e vai pingar a bola na área.
0: 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Falta marcada, Avelar chegando pela esquerda agora para bater de falta, também perto da bola, Andrés Gomes para tentar o cruzamento agora para a linha de grande área. Santiago Sousa vem lá dentro para tentar a cabeçada, correu Avelar, bateu na boca do gol, Sousa tentou subir, vai na cobertura Gustavo Gomes da limpeza. Jogo aéreo com Gustavo Gomes da área é ruim para o adversário, hein, Solé?
1: É, não tem como ganhar muito quando tem o capitão do Palmeiras dentro da área. Por sinal, Néder, na quarta-feira, você que narrou mais um gol histórico do Gomes, né? O único jogador na história da Libertadores a marcar em 9 edições consecutivas.
0: 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Bola para Robert Renan, abriu na ponta esquerda lá embaixo, agora para Avelar, Avelar trabalhou, chamou na perna esquerda, cruzou na área, sobe para tentar outra vez agora Gustavo Gomes, é rebocada na bandeira, vem na esquerda outra vez agora para Arthur, tentou ativar a bandeira de qualquer forma, tirou dali, voltou para Santiago Sousa, levanta, corta Maurício, recupera, domina pelo domínio, o Palmeiras tentou, bateu no Matos, toca no Maurício outra vez, a bola não sai, volta Santiago Sousa, rifa, levanta, põe na esquerda, volta para Arthur, Arthur de primeira para Marlon, recuando para Arthur, Arthur ativando pelo meio, tocando na intermédia para Maurício, tentou a sequência, Santiago Sousa foi batido, a bola sobrou na ponta esquerda, Vitor Roque, vem embora, leva a marcação, falta, falta, outra vez ali na checada do Paulo Henrique, falta para o Palmeiras bater, sabia que a qualidade dos amortecedores do seu carro está diretamente ligada à sua segurança e à sua família, só a 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TMC Esportes, diga, vai mudar o Vasco, hein?
2: Não, vai mudar, mas deixa eu só fazer uma observação que talvez você e o Soler não tenham percebido. Foi duríssima essa falta aí sobre o Vitor Roque. Chutaram o tornozelo dele de novo, tinha que tomar cartão amarelo.
0: Muito bem, tá havendo alteração no Vasco, tá entrando o 9 e tá entrando o outro ali, qual é que é?
1: Vamos lá, Éder, sai com a número 7, o David, para a entrada do 9, o Colídio. 9, Colídio. Sai com a 28, o Adson, para a entrada do 17, o Nuno Moreira. Isso que o Calil falou é um fato, na hora que o Vitor Roque tomou o pontapé do Paulo Henrique, imediatamente o Flaco Lopes foi para cima do Braulio, mas o Braulio não quis dar o amarelo.
0: 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CrossFox, bola dominada na esquerda. Arthur, trabalha o jogador, Timirão Palmeiras, chama contra si, a marcação no primeiro, tentando para Maurício, repicando lá atrás, agora para Gustavo Gomes. Domina pelo campo de defesa do Palmeiras, ativando para o campo de ataque, põe no peito outra vez, agora para cortar a retaguarda do Vasco, está jogando no de primeira, agora pelo miolo. Bola dominada no campo de defesa, tentando partir para o campo de ataque, avança. Leva o Vasco outra vez, abertura de Ramon Rique, mandou na ponta direita, Andrés tentou o cruzamento, colide o argentino, fechava a defesa do Palmeiras, a limpeza tirou, arbitragem vai confirmar o escanteio para o Vasco bater, aí isso, Alerro.
1: Escanteio a favor da equipe Cruz Maltina, que vai perdendo por 3-0 e segue na vice-lanterna do Campeonato Brasileiro.
0: Toma posição, lá na ponta direita o Vasco vai mandar na grande área do Palmeiras, 3-0 Palmeiras, bola cruzada, colide, tentou Sosa e mesmo da Santiago Sousa, a bola vai pela linha de fundo, perde a chance o Vasco, Soler.
1: Na defesa ele estava imparável, no ataque mostrou porque é defensor.
0: 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Valvoline, lá está batido, bola dominada no campo de defesa, Alan tenta partir para o campo de ataque, abriu na ponta direita, agora para Vitor Volca, outra vez Alan, largou para Flaco, entrou Sousa, tomou dele, recupera, domina pelo Vasco, para tocar para Ramon Rique, tentou partir para o campo de ataque, ele trabalha a jogada, tentou na ponta, abriu para Andrés Gomes, dominou na ponta direita, cruzou, colide, tentou fechar, a bola passa no vazio, vai pela linha de fundo, é tiro de meta para o Palmeiras, Soler.
1: E má notícia para o Vasco da Gama. O Abel acaba de chamar John Arias.
0: Arias vai entrar. O Calil estava defendendo desde o primeiro tempo a entrada no Arias do time do Palmeiras. É o que vai acontecer agora, Calil.
2: É, mas com 3-0 o homem pode escolher, né? Pode descansar o Vitor Roque, pode fazer homenagem pro Alan, que vai embora, pode descansar o Flaco. Agora ele pode escolher.
0: Olha Flaco, recuando pela meia direita, agora para Andréas, abre pela direita para Giai, Giai para Andréas, Pereira devolveu na ponta para Giai, Giai lançando pelo meio, agora para Flaco, tentou passar, vem Nuno, vai aliás o Santiago Sousa, comete falta na defesa do time do Vasco. 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Campeonato Brasileiro daqui a pouco, Chapecoense São Paulo, você vai curtir toda a emoção desse jogaço aqui no microfone da TMC, Guilherme Lage transmitindo, e você vai ter também Corinthians e Coritiba, Ricardo Melo, a bola batida, vem para Andrés, dominou na meia direita, prepara o cruzamento, levantou na boca do gol, ressassou a defesa, voltou para Maurício, encheu o pé, pegou na zaga, voltou, reboteada, vem na ponta para Giai, já recebendo, deixa sair, vai pela linha de fundo, último toque na defesa do Vasco, é escanteio para o Palmeiras da direita, Soler.
1: É muita corneta, Éder, falar que a melhor jogada do Giai foi aquele que deixou a bola sair?
0: É corneta, vou dizer uma coisa, mas bota corneta nisso, viu? E você é bom nisso, hein, Soler?
2: Pô, é o campeão, ele é o campeão
0: mundial. Olha o escanteio batido, bola para Andréas. Trabalha a jogada pela meia direita, volta, recorre outra vez agora para Giai. Giai tentou a devolução, boa bola no Andréas, cruzou, olha a bola desviada, Flávio Lopes bate. Bandeirinha marcou a posição irregular, não valeu. Ele deu a posição irregular ali no jogador do Palmeiras, não valeu. Soler.
1: Impedimento do Andrés Pereira. Na hora que o Giai devolve a bola para o camisa 8, o Andrés é quem estava em posição irregular. O Flaco não estava. Aparentemente, o Andrés sim. Teremos as alterações agora. Sai com a 9. O Vitor Roque para a entrada do 11. John Arias, 9 Vitor Roque para a entrada do 11, John Arias, sai com a 17 Marlon Freitas amarelado para a entrada do 32 Emiliano Martinez, 32 Martinez na vaga do 17 Marlon Freitas, e agora provavelmente teremos a homenagem, exatamente, a homenagem falada por José Calil. Sai ovacionado Alan a caminho do Manchester City para a entrada do número 7, Felipe Anderson.
0: Aí Alan deixando o campo, recebendo a manifestação carinhosa da torcida do Palmeiras e muito justa, diga-se de passagem, abraçado ali pelo Abel Ferreira, deixa o campo, mais um craque palmeirense que vai para a Europa, né, Calil?
2: Ah, a gente fica assim, a gente entende, né, o dinheiro, o cara vai viver o sonho dele na Inglaterra, mas pra gente que faz o futebol aqui no dia a dia é uma pena, mas um grande jogador que vai embora, o Alan vai jogar na seleção brasileira. Aliás, se eu fosse o Ancelotti, eu já chamaria agora.
0: Atenção, Nuno Moreira tentou bater, pegou na zaga, rebotada na batida, ataca o time do Vasco, detendo em primeiro, pela esquerda, flanqueou, chegou outra vez agora para Avelar, Avelar pelo miolo para Colídio, o argentino tentou virar, mandou no meio, Ramon Rick tentou, foi puxado, o zagueiro do Palmeiras, o Arthur marca a falta, falta ali atrás em cima de Maurício, falta para o Verdão bater, churrasco, dia de jogo é churrasco, golaço, e Carnes Mondelli, todo dia especial, Carnes Mondelli, 26 minutos do segundo tempo, tá tudo dominado, o Palmeiras vencendo 3-0 no placar. Com esse resultado, abre 6 pontos contra o time do Flamengo. Palmeiras caminhando no Campeonato Brasileiro dessa 24ª rodada. Desce Flaco, de primeira pela meia direita, agora para Maurício, rolou na ponta para Felipe Anderson, tira Roberto Renan, afasta pela defesa do Vasco, lateral para o time do Palmeiras fazer a cobrança. 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Tempo vai passando. Mudou. 27 minutos, diga.
5: Sai com a 11, Andrés Gomes no Vasco para a entrada do 18, Marino. Marino que era a base do Palmeiras, Éder. Quando esteve na base do Verdão, o menino quebrava tudo na noite.
2: É, na Colômbia ele chamava Rinestroça, né? Agora mudaram para Marino.
0: Olha a bola para Felipe Anderson. Anderson dominando na meia direita. Cabe de ataque. Desencilhou-se agora da marcação. Primeiro tentando recuando. Recorta pelo meio. Toca para Andrés. A primeira direita para Giai. Já recebendo. Voltou na meia direita. Outra vez agora. Andrés de primeira para Maurício. Tentou enfiada de jogada lá dentro. Tira Paulo Henrique. Afasta. Volta. Rebote a Murilo. Murilo de primeira agora para Emiliano Martínez. Martínez faz a volta. Abre na esquerda rápida agora para Arthur. Ativando na meia esquerda para John Arias. Lá vem John Arias. Carregou. Flutua pelo meio. Volta de recuo. Outra vez para Andrés. E fora da grande área. Trouxe na esquerda, vai tentar bater, jogou no meio, tira Paulo Henrique, afasta, a bola volta outra vez do John Arias, de primeira para Martínez, Martínez, Arias, Arias trabalhando na esquerda, volta, retrocedeu, deixou lá atrás, agora pelo campo de defesa para Gustavo Gomes, vira pela direita para Murilo, Murilo vem embora para o campo de ataque, trabalha a jogada pelo Dimiro, Palmeiras tentando na sequência, ainda Murilo, Murilo rolando, servindo rápido agora para Flaco, pega pesado, Robert Renan, é falta para o Palmeiras bater, sinta-se parte no jogo, com os recursos de apostas da 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E atenção, ouvinte TMC, a bola corre solta no Nubem Parque em São Paulo. 28 minutos jogados, etapa final de jogo, placar Jeep. 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
3: Segundo tempo também para Vitória 0, Bahia 1.
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0: Lateral, outra vez agora para o time do Vasco. Lá na esquerda, Avelar para fazer a cobrança. 3-0 para o Palmeiras. Está feliz da vida, a torcida do Verdão. Palmeiras ganhando. Para Martínez. Recorda o Mina pelo campo de defesa. Chutou. A bola bateu no aniversário que é Nuno Moreira. Volta ali atrás agora para Murilo. De primeira para Felipe Anderson. Recuando para Giai. Tentou ativar para o campo de ataque. Subiu Santiago Sousa. Fez o corte. A bola volta outra vez agora para Andrés. Ativando pela meia direita. Flaco. Vem embora, Flaco. Trabalhando. Tem áreas ali por dentro. Ainda Flaco. Livrou. Carregou. Devolveu, serviu pela meia para Andrés, abriu na ponta para Felipe Anderson, vai tentar o cruzamento, aí no Palmeiras, Felipe voltou, recuando outra vez agora, soltou para Giai, de primeira para Andrés, vai tentar mandar lá dentro, Palmeiras no ataque, ele carrega, leva a bola, ativou na ponta para o Giai, toma outra vez a defesa do Vasco, Nuno Moreira, teve um repórter ali atrás do gol do Palmeiras, deu um pulo, rapaz, depois dessa jogada, não sei quem é, viu, Calil, mas o cara ficou nervoso, viu?
2: Não, e é bom esse repórter se acostumar. Porque com a saída do Alan, o único jogador para manter mais ou menos o jeito de jogar ali é o Felipe Anderson, que esse repórter também não gosta.
0: 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Tem a bola dominada, outra vez Andréia servindo para Flaco. Recuando pelo campo de defesa, tocando na defesa, outra vez agora para Maurício. Recuando para Murilo, domina pelo campo intermediário. Abre pela direita agora para Felipe Anderson. Nuno Moreira dá combate. Anderson tentou tocar, Flaco desarmado, toma a defesa do Vasco. Recupera o domínio e sai jogando outra vez Cuesta. Cuesta de primeira beira direita, bola dominada. Vem na ponta outra vez agora para Marino. Marino recebendo, livra a marcação, recua para Paulo Henrique. Domina pela direita, recua outra vez agora na direção de Cuesta. Vira a jogada na esquerda para Robert Renan. Prendendo pelo domínio Vasco, já batemos 30 minutos do segundo tempo. 3-0 para o time do Palmeiras. Abertura para Nuno. Nuno volta, recua na intermediária, deixou na zaga. Lá atrás agora para Tietê. De primeira para Robert Renan. Abriu na ponta esquerda rápida agora para o campo de ataque. É Nuno Moreira trabalhando. Nuno descendo outra vez, tentou passar. Felipe Anderson toma e dá-lhe contra a gol. Pelo Dimiro Palmeiras, embora Flaco Lopes está pintando o quarto gol. Rolou de primeira da ponta. Felipe Anderson cruzou. Tira Carlos Tuquesta. O equatoriano manda a bola pela linha lateral. 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Troca passo o Dimiro Palmeiras. Felipe Anderson de primeira beira, meia direita para Andrés. Rolou na ponta, agora para Giai. Outra vez a Felipe Anderson preparou, limpou o primeiro, abriu para Giai. Vai tentar o cruzamento, levantou, rebateu a defesa, tirou, solta de qualquer maneira, Flaco não dominou, descarta a defesa do Vasco, manda pro campo de ataque com Santiago Sousa. A bola falta para Gustavo Gomes, a primeira meia direita, campo de ataque, segue atacando o Palmeiras, domina Andréas, retrocedeu, deixou no meio, outra vez agora para Maurício, deixando na zaga para Gustavo Gomes, indo pela direita para Murilo. Murilo trabalhando na intermediária do Palmeiras, embora, abre pela direita, troca passes, faz o passe na ponta, Felipe Anderson, bolão, olha o Murilo, ativando aí, desceu com tudo, cruzou, passa, batido, vai lá do outro lado. Interessante essas descidas do Murilo ali pela direita como lateral, hein, José Calil? Parece bem aí às vezes, hein? 32 minutos, 32 desse segundo tempo de partida, você se ligando no futebol da TNC. 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A bola trabalhada, beira a defesa do Vasco. Tocada ali atrás, outra vez agora para Tietê. De primeira, beira esquerda para Robert Renan. Recebendo o Renan. Dominando a intermediária do Vasco. Tentando partir para o campo de ataque. Ativou na ponta esquerda, vai tentar Nuno Moreira. Entra Murilo, toma, mata a jogada, contém uma. Avança, recupera, sai jogando, limpa a marcação, abre rápido, vira a direita agora para Felipe Anderson, rolando para Andréas. Andréas dominando o tempo, abertura, exagerou na força da bola, bota pela linha lateral. 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Daqui a pouco, Chapecoense e São Paulo, a transmissão de Guilherme Lassi para você aqui no microfone da TNC. Um pouquinho mais tarde, tem Corinthians e Curitiba, o primeiro tempo no YouTube com Ricardo Melo, ele vem aí ligadaço no jogo daqui a pouquinho. Coritiba e Corinthians pra você, São Paulo e Chapecoense, as próximas atrações. A bola tocada pelo meio para Nuno Moreira, chutou. Carlos Miguel com o pé esquerdo afastou. Salva o Palmeiras, Carlos Miguel. Volta o rebote, veio outra vez da ponta, atenção. Marino deixou Nuno de primeira para Colídio. Bloqueado pela defesa da Palmeiras, desarmado. A bola volta para Maurício, abre pela direita, agora para Flaco. Tentando partir para o campo de ataque, ele sendo na marcação do primeiro, vem embora, 3-3. Maurício vem por dentro, Arias lá embaixo, ainda Flaco, atenção, invadiu a área, recuou, John Arias, preparou, limpou o zagueiro, tentou bater, voltou Felipe Anderson, bate, deu trave, voltou Flaco Lopes pra fora! Por pouco não sai o quarto gol do Palmeiras, Solé!
5: Seria uma jogadaça do Flaco Lopes para puxar o contra-ataque. Ele acha bem o John Arias, que demorou um pouquinho para o bate. O Felipe Anderson corrige a jogada de pé canhoto na trave, na sobra. Flaco Lopes espanou o taco, mas está com moral com a torcida.
0: Para o Dominato, outra vez agora do campo de ataque do Dimiro Vasco. Trabalha a jogada pela direita, tocaram por dentro, agora para Colídio. Colídio de primeira para Nuno Moreira. Virou jogada na esquerda para Avelar. Avelar vem embora, trabalhando o Vasco. Desce Avelar, vai cruzar, levantou para Marino. Arthur subiu inteirinho na jogada para tirar. Voltou Arias, acabou perdendo. Paulo Henrique recupera, ligando pela meia para Ramon Rick. Abriu lá pela direita para Marino, vem embora. Ainda Marino levando, vai tentar o cruzamento. Atenção, que abusado, hein? Queria uma caneta em cima do Arthur. Tomou o Arthur fácil. recupera o domina, abre na esquerda para Arias, Arias recuando outra vez agora para chegar de Arthur, Arthur levanta no meio de campo, Maurício tentou a cabeçada, a volta para Arias, agora descartou, manda Belmiro, agora pelo campo de defesa, entregando lá atrás, sai jogando o Belmiro Palmeiras, bola para Andréas, abre pela direita, câmbio de ataque agora para Felipe Anderson, vem embora Felipe, lançado, dominando lá na ponta direita, câmbio de ataque, carregou, dominou, volta, recuando outra vez, agora troca passes da Giai, já recuando ali no meio de campo, para tocar outra vez Andréas, devolvendo lá ponta, outra vez agora para Giai, recua a bola para Martínez, botou na esquerda para Murilo, Murilo de primeira para John Arias, volta para Murilo, Murilo trava, prende, tenta, volta, outra vez na faixa central, abre para Maurício, lançando pela meia direita agora para Andréas, abriu na ponta direita para Felipe Anderson, Anderson rolou para Giai, dominou na ponta direita, vai cruzar, levantou, Paulo Henrique deu uma escovada na bola, volta para Marino, Marino para Paulo Henrique, domina pelo campo de defesa do Domínio Vasco, e dali, dali, contra golpe, adiantou, Murilo toma, chuta, bate no adversário, volta para Murilo que domina, sai jogando outra vez do campo de defesa, o juramento dos médicos deixa claro, medicina e humanidade são inseparáveis 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
3: Às 7:30 tem Coritiba e Corinthians.
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0: Domina Giai, prende pela direita, volta, recuando no campo de defesa para Gustavo Gomes, abre pela direita para Maurício, volta para Gustavo, esfria o jogo, rotação baixa ali atrás, agora segura o Palmeiras, domina a bola recuada, Carlos Miguel bate, mas o levantamento, ele bola para o campo de ataque, Avelar de cabeça, escovou a bola, volta outra vez agora para Renan, sabia que a qualidade dos 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Bola para Ramon Rick, trabalhando pela meia direita, volta recuando ali atrás, agora toca jogo de primeira para Tietchan, abriu na esquerda para Robert Guenan, tentando partir para o campo de ataque, abriu na ponta esquerda lá embaixo, agora para Velar, 3-0 Palmeiras, você está na TNC, a TNC com você no Campeonato Brasileiro, olha o Nuno, devolveu, vem embora Velar, bate Carlos Miguel, em dois tempos prende, não volta mais, segura pelo time do Palmeiras, Soler.
5: Fica tranquilo com ela, o Carlos Miguel, que apesar do 3-0, teve bola na direção do gol dele, foi

0: ser aí sim sua maior categoria. E o repórter está contente aí, porque o amigo dele saiu, hein, Éder?
1: Ô Solé, quem é que saiu aí, Solé?
2: Saiu com a 4, o Giai, para a entrada do 12, o Kelvin. E no lance anterior, Éder, uma falta bem da estúpida do Robert Renan em cima do Flaco Lopes, porque ele toma cartão amarelo e será desfalque contra o Cruzeiro.
1: 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Olha o Palmeiras, vem embora, Flaco, dominando na meia direita, campo de ataque, vai tentar ingressar da linha grande área, partiu por dentro, Kelvin pede ainda, ele dominou, levou no fundo, tentou bater, levantou e solou, mandando pela linha de fundo. É tiro de meta para a equipe do Vasco fazer a cobrança. 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Vitória construída no segundo tempo com 3 gols rápidos até os 12 minutos. O Palmeiras derrotando o Vasco. Líder absoluto. Segue o líder aqui na TMC. Palmeiras líder com 6 pontos agora. Rodada boa para o Palmeiras. Flamengo perde, Palmeiras ganha. A bola tocada lá na ponta esquerda. Trabalha, jogar outra vez agora. Nuno Moreira domina pelo Vasco. Volta recuando, ligando pela meia. Soltando outra vez agora. Souza tentou passar, perdeu a bola. Recupera a defesa do Palmeiras. Corta outra vez agora. Colídio, digo. Colídio de primeira para Nuno. Nuno recebeu. Vai tentar a sequência de jogada, tocando pelo meio. Olha, Colídio, recebeu Colídio, tenta o passe, entra outra vez Felipe Anderson, toma, faz o passe, adiou Arias, Arias domina pelo campo de defesa, escapa na marcação de Paulo Henrique, ainda Arias, bola colada no pé dele, desce Arias, Arias trabalhando, levando outra vez agora para o campo de ataque, volta recuando para Felipe Anderson, de primeira para Emiliano Martínez, rola na esquerda, o Palmeiras vem por baixo, outra vez agora dominando pelo campo de defesa, Andréas largou para Maurício, outra vez Andréas, põe na esquerda para Arthur, Arthur volta, recuando no campo de defesa para Maurício, toca para André ali na faixa central do campo, trabalha o jogador pelo time do Palmeiras, recua na intermediária, descendo outra vez ali atrás, a bola trabalhada, Murilo toca outra vez, Gustavo Gomes, digo, de primeiro na zaga, Kelvin recebendo, tentando partir para o campo de ataque, tem a bola dominada, rolou na ponta para Felipe Anderson, voltando para Murilo, Murilo dominando, ainda no campo de defesa, vai tentar passar, já aperta na cobertura, vai para cima dele outra vez, agora tentando retomar Nuno Moreira, Murilo recupera, o Arthur deu falta aí sobre ele, Soler.
2: Deu falta do Nuno Moreira para cima do Murilo, Nuno Moreira português e utilizou uma forma não muito adequada o português para falar com o árbitro.
1: Já já, Guilherme Lassi entra rasgando no rádio no Brasil com as emoções de Chapecoense e São Paulo aqui no futebol da TMC. E você se ligando no Campeonato Brasileiro, jogo importantíssimo para o São Paulo. 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A bola dominada no campo de defesa, prende bola de Omares, escapa na marcação, primeiro volta, recuando outra vez, agora deixou com Kelvin, primeira para Gustavo Gomes, tempo de passe na esquerda, Arthur passando, rolando na esquerda para Arthur, Arthur dominando pelo campo de defesa, aplica a finta, faz a volta, retrocede, toca no goleiro, segura outra vez, vai bater pro campo de ataque, Carlos Miguel, Palmeiras administrando, é festa, é alegria da torcida do Palmeiras aqui no Nubem Parque, vitória importantíssima no time alviverde. A bola tocada pro campo de ataque para Ramon Rick, recuou no meio de campo, deu a Santiago Souza de primeira, na esquerda, bola tocada para Avelar, Avelar dominando, Colídio na linha de grande área, Avelar tirou por dentro, vai tentar, pé direito, chuta, bate na defesa, volta, tenta o passe, outra vez corta, Emiliano Martínez soltando para Kelvin, Kelvin para Martínez, Martínez dominando, recuou para Murilo, já descarta na face central do campo, volta para Robert Tirando, em primeira, na esquerda, agora para Tietê, Tietê recebendo, dominando aos 42 minutos do segundo tempo, desce o time do Vasco, vai para o campo de ataque, prende bola, Tietê, mandou na ponta, outra vez agora serviu para Nuno, daí a Ramon Rick recuando, deu jogo a Tietê, Tietê recua lá atrás, agora para Robert Renan, prendendo na faça central do campo, carregando para o campo de ataque, fez o passe a Ramon Rick, na esquerda para Tietê, mandou na ponta outra vez, agora para Nuno, Nuno vem embora, bate a marcação no primeiro, ainda Nuno, toca na defesa do time do Palmeiras que sai no contra-ataque, bola para Arias, Arias escapa na passagem, entrou Santiago Souza, recupera, abriu na meia direita, outra vez agora para Marino, Marino vem embora para o campo de ataque, abriu na ponta, Paulo Henrique vem, tenta o cruzamento, levantou, chegou ninguém. Fecha a bola, fica para Felipe Anderson. Recupera o domínio pelo Palmeiras. 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Olha o Palmeiras. Vem embora. Flaco na tentativa de passar. Se ativou para Arthur. Tem liberdade.

0: Olha o quarto gol pintando. Arthur vem embora, cruzou. Passa pelo Arias, vai pela linha de fundo. Solé!
1: Mais uma boa descida do time do Palmeiras. Agora pelo lado esquerdo, o Arthur levantou a cabeça e cruzou na medida, mas o John Arias não conseguiu completar para o fundo do gol.
0: 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Você se ligando no futebol da TMC. 3-0 pro Palmeiras, que manda em vitória. Andréas tentando pro campo de ataque. Ativando o John Arias de primeira, agora para Flaco. Flaco tentou, bateu, bola! Simbolicamente agradecendo o passe. Aliás, que categoria! Mandou Flaco de primeira. Flaco encaixou e mandou de esquerda lá em cima do ângulo de novo. Parecido com o primeiro golaço que fez Flaco, Flaco, Flaco, Flaco Lopes. Quarto gol do Palmeiras. Essa já foi, Léo Jardim. Já era! Já era, Léo Jardim! Flaco Lopes incendiando a torcida do Palmeiras. Com fortaço, mais que com golaço. 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Palmeiras 4-0, Soler.
1: E que jogo faz José Manuel Flaco Lopes, de contrato renovado, de bem com a vida na Sociedade Esportiva Palmeiras. O primeiro foi golaço, o segundo foi mais bonito ainda, no passe açucarado do John Arias. Ele só ajeita, olha pro Léo Jardim, só faltou ele mandar tchauzinho pro goleiro do Vasco. Foi na gaveta para fazer o quarto do verde na noite de hoje, o 19º dele na temporada, o 8º no brasileiro. Flaco Lopes, o artilheiro verde. 4-0 pro líder do Brasil.
0: 4-0, Palmeiras arrasando no segundo tempo. 4-0 do placar. Líder absoluto do Campeonato Brasileiro. Verdão vem aí. 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Que goleada no Palmeiras! 4-0. Não foi bem no primeiro tempo, mas no segundo acordou o time. Impressionante como mudou o Palmeiras da etapa final. Arias domina, prende, tenta, entrou Marino, comete falta aí, Soler.
1: Falta do Marino e Nistrosa. E na sobra, o Ramon Rick acabou deixando a perna em cima do próprio John Arias, que é veterano, nem ligou pra intimidação ali do garoto.
0: Para dominada com o Robert Canan, cortando, ligando na esquerda para Velar, Velar Canan, recuando a bola pro goleiro Marco. Já olhando no Galocho, vai terminar a partida. 4 para o Palmeiras, 0 para o time do Vasco. Grande resultado do Palmeiras, abrindo 6 do Flamengo. Uma rodada boa para o Verdão. Palmeiras caminhando para o Campeonato Brasileiro. Grande vitória nesse segundo tempo. Bola recuada, outra vez lá atrás, agora para Cuesta. Carlos Cuesta prendendo pelo domínio Vasco, ativando ali por dentro. O tempo sendo jogada, velho passe outra vez, agora dominando ali por dentro. Vem pedindo o Santiago, a bola recuada para Santiago Sousa. Prende Santiago, devolveu outra vez, agora entregando para Cuesta. Cuesta ali, primeira, pela meia, soltando para Gabo Henrique, recuando para Paulo Henrique, domina pela direita, agora pelo campo de defesa, volta, recua outra vez, agora soltando para Cuesta. Cuesta prende, domina, prende, tenta, leva outra vez o Vasco, conduz no campo de defesa, põe a bola outra vez, afasta a central do campo, levanta para Colídio. Colídio tenta a abertura, mandou na esquerda para Tietchan, volta, recuando outra vez agora para Gabo Henrique, tenta partir para o campo de ataque, ativou lá na ponta, Paulo Henrique, recebendo, descendo, outra vez levou, tocou na ponta para Marino, Marino prendendo, volta, recuando outra vez, abriu para Paulo Henrique, tocando pela meia, meia bola para Gabo Henrique, faz o passe agora pelo miolo, trabalha a jogada tentando Colírio tentou passar, não passa, toma. Luta de argentinos, quem vence é Flaco. Flaco domina, Caneta o primeiro, tenta levar, falta nele. Guardrudão deu, deixou seguir. A bola volta, outra vez agora para o time do Vasco. Tenta para o campo de ataque, abertura pela esquerda para Avelar. Avelar vem fora para o campo de ataque, conduz na linha aberta no time do Palmeiras. Tocou por dentro agora para Ramon Rique, devolveu para Avelar. Avelar vem embora, invadiu a área, bateu cruzado. Entrou o Colírio, tocou, gol!

0: o 4-1, Soler.
1: A chegada pela esquerda do Avelar, ele bate e é travado, e com essa trava na bola acabou encobrindo o goleiro Carlos Miguel. Colídio só conferiu para marcar o de honra. 4-1 Palmeiras em cima do Vasco. Lembrando que vamos até os 51 minutos na etapa final.
0: Bola para Gustavo Gomes, já descarta, chuta para a parte do adversário. Volta para Gomes, levanta na parte central do campo. Rebotada ficou para João Marias, domina pelo campo de defesa do time do Palmeiras. Prende, vai tentar passagem, foi puxar o árbitro, marca falta. Falta para o time do Palmeiras bater. 49 minutos, José Calil. 4 para o Palmeiras, 1 para o Vasco da Gama, Calil.
2: É, se a gente pudesse fazer a manchete, como tinha antigamente nos jornais, a manchete seria: tudo se resolveu em 10 minutos. Porque depois de um péssimo primeiro tempo, o Palmeiras fez um gol com 1 minuto, com 5 e com 10. Fez 3-0. E aí o Vasco acabou, o Vasco caiu na sua realidade de penúltimo colocado do campeonato. E o Palmeiras ainda aumentou com o Flaco Lopes, levou um gol agora no fim, quando a defesa estava desatenta. Primeiro tempo do Palmeiras hoje, ridículo, Éder, muito ruim. Segundo tempo, a partir do gol do Flaco Lopes, abriu a porteira e aí o time deitou e rolou, é líder do campeonato, inclusive passando o Flamengo no saldo de gols, Éder.
0: Lateral pro time do Palmeiras bater. Kelvin bate, levanta pela meia direita. Flaco vai tentar, desencerou-se no primeiro camão. Rick tenta o corte, a bola sobra outra vez. Agora do campo de ataque, John Arias domina pela direita, vai tentar insistir. Avelar vem e acerta Arias, põe John Arias no chão. Falta marcada pro time do Palmeiras bater pela direita. Vai terminar a partida no Rubem Pac em São Paulo. Você vai ouvir aí o grito da torcida palmeirense comemorando esse resultado importantíssimo pro Palmeiras. E é o que acontece essa exatamente nesse momento. Termina o jogo no Rubem Pac em São Paulo. E vitória do Palmeiras. Segundo líder, 4 para o Palmeiras, 1 para o Vasco. Caminha bem o Palmeiras no Campeonato Brasileiro. Seu destaque final aí embaixo, Soler.
1: Agora o Palmeiras muda a chave. Joga quarta-feira contra o Santos no Nubank Park, jogará de azul contra a equipe do Peixe. Nesta semana, Éder, o Palmeiras deve oficializar as renovações de Gustavo Gomes e Flaco Lopes até 2030. Os dois já assinaram os novos contratos.
0: José Calil, seu destaque final aí nessa vitória palmeirense, Calil.
2: Eu diria que no segundo tempo foi restabelecida a normalidade. No primeiro tempo, Palmeiras muito mal, não merecia outra sorte, um 0-0 daqueles. Palmeiras não se encontrou, não criou nada. No segundo tempo, com um minuto, houve aproximação de Alan, Maurício e Flaco Lopes, e na triangulação o argentino acabou finalizando e fazendo 1-0. O Vasco apagou depois desse gol. A gente já tinha falado no primeiro tempo, Éder, quando o time está na zona de rebaixamento e toma um gol é outra coisa, o time desaba. E foi o que aconteceu com o Vasco. Em 5 minutos já estava 2-0, em 10 minutos 3-0, e acabou o jogo. Ainda o Palmeiras chegou a fazer 4 e tomou um gol no final. Que fique a lição, porque hoje deu tempo de recuperar. Hoje, depois de um péssimo primeiro tempo, o Palmeiras conseguiu se recuperar. Às vezes não dá. Então o Palmeiras não pode voltar a jogar, Éder, tão mal como jogou no primeiro tempo. Mas no segundo tempo, restabelecido a normalidade e a liderança do Campeonato Brasileiro, 10 do Brasil.
0: Muito obrigado, José Calil, comentarista da TVC, falando nessa vitória palmeirense. 4-0 em cima do Vasco. Siga o líder, o Palmeiras derrota o Vasco por 4-1. É líder absoluto no Campeonato Brasileiro. Agradecendo o seu carinho, a sua audiência. E na sequência, eu já passo essa bola de primeira. Ele vem aí para arrebentar no Rádio Esportivo Brasileiro com Chapecoense e São Paulo. Chegando aqui na TVC, Guilherme Lage.
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4: 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É, continuando pra você. Você viveu a vitória do líder Verdão no Allianz Parque sobre o Vasco da Gama com 10 do país, Éder Luiz. E agora, continuam as emoções da 24ª rodada do Brasileirão. Agora o papo é lá embaixo. Luta contra o rebaixamento. 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Quem escuta sabe, Arena Condá vai receber um duelo na parte de baixo da tabela de classificação do Brasileirão. Chapecoense, São Paulo. A Chape, praticamente já condenada ao rebaixamento, à volta à Série B no seu ano de retorno à elite do futebol brasileiro. Vai muito mal a Chapecoense, com apenas uma vitória em 22 partidas disputadas nesta Série A do Campeonato Brasileiro. Ao todo, ainda soma 8 empates e 13 derrotas, apenas 11 pontos. Está 14 atrás do Internacional, que é o primeiro clube fora da zona de rebaixamento. Tenta, claro, encerrar a sua campanha no Brasileirão de maneira honrosa, mas a Chapecoense sabe que apenas uma arrancada histórica a deixaria ainda na primeira divisão. E do outro lado, o tricolor paulista, o São Paulo, esse fora da zona perigosa, porém apenas 4 pontos. Tem neste momento 27, o Mirassol é o primeiro no Z4 com 23, e o São Paulo precisa de uma vitória, claro, né, para respirar aliviado, para se distanciar um pouquinho dessa zona de rebaixamento. Voltou a vencer depois de muito tempo na terça-feira o Bolívar e se classificou na Copa Sul-Americana, mas no Campeonato Brasileiro essa vitória não vem desde o dia 25 de abril, quando bateu o Mirassol. Portanto, São Paulo praticamente, né? Tá esse tempão, praticamente um mês, caso não vença hoje, vai ficar 4 meses sem vencer no Campeonato Brasileiro. Convenhamos, é tempo demais para qualquer clube grande, e o tricolor é gigante. Chapecoense, São Paulo é o jogo. 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

0: Brasileiro. Em sua 24ª rodada, vamos com todas as emoções de Chapecoense e São Paulo na Arena Condá, em Santa Catarina, Chapecó. Vamos conferir as primeiras informações do jogo. Primeiro sempre os donos da casa, a Chape, o Indião Condá com ele. Alô, alô, Kaique Silva, boa noite, Caicão, e a Chapecoense.
1: Tudo bem, Gui? Abraço pra você, pra todo mundo ligado aqui no Futebol TMC, lanterna absoluto da competição. Apesar de um jogo a menos, a Chape respira por aparelhos no Brasileirão. Pro jogo de hoje, o técnico Rafael Lacerda tem seus reforços à disposição, com destaque para Dylan Borrero, regularizado nesta semana, confirmado como titular no ataque da equipe.
0: Muito bem, e no outro lado, o tricolor até que enfim voltou a vencer, mas pelo Campeonato Brasileiro ainda deixa a desejar, Kaique.
1: Há 9 jogos sem vencer no Brasileirão, e o São Paulo busca embalar depois da vitória no meio de semana contra o Bolívar pela Sul-Americana. Para hoje, Dorival Júnior promove mudanças, com destaques para Pablo Maia e Cauli no time titular. Marcos Antônio, poupado, começa no banco de reservas.
0: Muito bem, é isso aí. Chapecoense e São Paulo é o jogo aqui na TMC. Quem escuta sabe. Vamos, claro, né, ouvir, curtir também os comentários dele. Vai analisar aqui pra gente o nosso Ivan Drago. Claro, né, sempre com a opinião TMC nesse Chapecoense e São Paulo. Tricolor pode completar 4 meses. Claro, né, Ivan? Tivemos aí 40 e poucos dias, né, de paralisação para a disputa da Copa do Mundo no Campeonato Brasileiro, mas ainda assim é uma marca expressiva da maneira negativa, né, Ivan? São Paulo pode ficar 4 meses sem vencer. Boa noite, Ivanzinho.
2: Tudo bem, Guilherme Laje, um abraço a todos que acompanham o Futebol TMC. Se o São Paulo, de fato, pretende não brigar contra o rebaixamento, para mim já está, mas se o São Paulo quer se distanciar da zona da degola, quer permanecer na primeira divisão, ele não pode desperdiçar pontos para o lanterna do campeonato. São Paulo, como vocês disseram, não vence há 9 jogos. O time conseguiu a classificação no meio de semana, mas a gente pode contestar o desempenho da equipe, mas era obrigação do São Paulo passar na competição internacional. São Paulo tem sofrido nos começos da segunda etapa, então vamos ver como a equipe vai se comportar hoje, com algumas alterações. O jogador que mais tem qualidade no passe hoje vai ficar como opção no banco de reservas. O Dorival faz as suas escolhas e, portanto, a gente precisa esperar um pouquinho a bola rolar para entender qual é a proposta do São Paulo. São Paulo vai atacar ou vai esperar a Chapecoense? Fato é, não pode desperdiçar pontos diante do lanterna do campeonato.
0: Muito bem, desperdiçar pontos, você considera até se empatar um péssimo resultado?
2: Resultado ruim.
0: Muito bem, aí o nosso Ivan Drago, firme, né, cravando para você aqui na abertura do Futebol TMC. Chapecoense e São Paulo, tricolor não pode tropeçar, não pode nem empatar hoje em Chapecó. 24ª rodada do Campeonato Brasileiro. No plantão esportivo temos ele, hein? Ele mesmo, Lucas Escórcio, o nosso fadinho da informação, acompanhando tudo desta 24ª rodada do Brasileirão. Chapecoense e São Paulo vão jogar. Tivemos agora bons duelos às 4 horas da tarde do Campeonato Brasileiro pegando fogo. Boa noite, Lucas Escórcio.
3: Boa noite, Guilherme Laje, todos que acompanham a gente na jornada TMC, atualizando a 24ª rodada do Brasileirão. Ontem o Fluminense venceu o Remo por 2-1, Inter ficou no 0-0 com o Atlético Mineiro e o Cruzeiro venceu o Flamengo por 2-1, apesar de ter sido eliminado na mesma semana na Libertadores para o Rubro Negro. Hoje às 4 da tarde tivemos Palmeiras e Vasco, 4-1 no Nubank Park. Você acompanhou aqui na TMC na voz do 10 do país, o Éder Luiz. Acabando agora, Bragantino e Grêmio 0-0, jogo em Bragança Paulista, e o Bahia ganhando o Bavi fora de casa, olha só, 1-0 pro Bahia lá em Salvador. Clássico, agora teremos Chapecoense e São Paulo, e estou aqui no posto de Santos e Mirassol, que jogam no mesmo horário, às 18h30, Santos e Mirassol, jogo é na Vila Belmiro. Vou atualizando tudo sobre essa partida para o ouvinte TMC, e mais tarde teremos Curitiba e Corinthians. O Corinthians viajou até Curitiba, enfrenta o Coxa no Couto Pereira. A rodada só se encerra amanhã com um duelo entre Botafogo e Atlético Paranaense às 20h.
0: Perfeito, Lucas Escórcio no plantão esportivo TMC, confirma pra gente os resultados aí dos jogos do Red Bull Bragantino com o Grêmio de Vitória e Bahia, por favor, ô Luquinhas?
3: Bragantino e Grêmio, 0-0, Vitória e Bahia, 1-0 Bahia.
0: Muito bem. Aí, Lucas Escórcio no plantão esportivo TMC. Quem escuta sabe. É isso aí. E depois de Chapecoense e São Paulo, você vai ficar com o segundo tempo do Santos, hein? O peixe em campo. É, o Santos vai jogar. Nosso Lucas Escórcio já falou que vai acompanhar Santos e Mirassol na Vila Belmiro com ele, hein? Ricardo Melo, você vai curtir aqui na TMC. Ou melhor, o Lucas Escórcio acompanha Santos e Mirassol e o Ricardo Melo transmite Coritiba e Corinthians. Muitos duelos. E assim que terminar o jogo do Timão com o Coritiba, você fica com o melhor pós-jogo do rádio brasileiro. 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Diga, Lucas Escórcio.
3: Atualizando, gols nos acréscimos nas duas partidas que começaram às 16h. Bragantino e Grêmio, vitória do Red Bull Bragantino. Gol de Gustavo Marques aos 95 do, enfim, aos 40, aos 50, né, do segundo tempo. E lá em Salvador, o G. Lucas ampliou para o Bahia 2-0 fora de casa no Bavi.
0: Perfeito, aí o Lucas Escórcio no plantão esportivo TMC, apresentada a equipe, portanto, da melhor do futebol que vai acompanhar Chapecoense São Paulo. 6h30 da noite, a bola começa a rolar na Arena Condá em Chapecó, portanto, em 22 minutos, você confere aqui na TMC, Chapecoense São Paulo. Ao meu lado para analisar o jogo, ele, o proprietário das ervilhinhas, Ivan Drago. Olha aí, olha o beijinho do Ivan. Acompanhando as duas equipes na reportagem TMC, o papai do ano, Kaique Silva. Olha o coraçãozinho, hein? Que fase, hein? Muito bem, no plantão esportivo, também acompanhando a equipe do Santos que vai encarar o Mirassol, Lucas Escórcio. Na nossa sonoplastia, temos ele, hein? Fazia tempo que eu não trabalhava com o homem. Agora também ele trabalha no jornalismo, é disputado em todos os setores da rádio. Queridinho e paparicado por onde passa, Rafael Henrique, o popular Paco. E nas nossas imagens, neste domingão, temos Rodrigo Piccioneri. Olha, tô morrendo, vou ver de tudo, hein? É... E na nossa produção temos ele, hein? Paulinho Vitor Martins. É, voltou a fazer um pouquinho de frio em São Paulo, volta a ser época do morango. Equipe TMC escalada e pronta para a transmissão de Chapecoense e São Paulo. Eu sou Guilherme Lage, em 21 minutos, bola rolando na Arena Condá. Vamos a um rápido intervalo. Na volta tem muito mais TMC. Quem escuta, sabe. Guilherme Lage.
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0: Estamos de volta aqui na TMC. Quem escuta, sabe. 6:12. 18 minutos para a bola começar a rolar aqui na TMC, na Arena Condá, em Chapecó. Chapecoense e São Paulo vão dar sequência à 24ª rodada do Campeonato Brasileiro. Mais informações do jogo com o nosso repórter Kaique Silva. Diga, Kaique.
1: São Paulo que tem uma lista de desfalques grandes, não é novidade, né, Gui? Além do Lucas Moura com o rompimento no tendão de Aquiles, o garoto Luca fratura na mandíbula, também o Bobadilha sente ainda dores no joelho direito, o Arboleda tem um edema no adutor da coxa esquerda. E o Rafael Tolói já não tem mais lesão, tá treinando com o restante do elenco, mas ainda aprimora a forma física. Aí o São Paulo deu um azar. Quinta-feira abriu o treino para a imprensa acompanhar no CT da Barra Funda. O lateral esquerdo Wendel deu uma entrada um pouquinho acima do tom, para cima do Vitor Sá, que teve uma entorse no tornozelo direito, por isso é mais um jogador que não viajou, não está à disposição do técnico Dorival Júnior, aumentando ainda mais a lista de jogadores que não estão nesse jogo de hoje, nem no banco de reservas, o Vitor Sá, atacante recém-chegado desse time do São Paulo. Gui?
0: Muito bem, Ivan, e essa novidade chamada Cauli aí no meio de campo, ataque do São Paulo, Dorival Júnior já tinha dito em entrevistas coletivas, né, e o Kaique trouxe aqui na nossa programação, que ele devia uma chance ao Cauli pelo que ele tem produzido nos treinamentos. Gosta, entende a decisão do Dorival, Ivan?
2: Na verdade, ele está preservando o Marcos Antônio. Eu só entendo que o Marcos Antônio é fundamental para a equipe do São Paulo e hoje é um jogo decisivo. Então, para mim, o Marcos Antônio deveria estar em campo, mas é claro, o Dorival conversa com aqueles que fazem parte do departamento de futebol, de repente forçando o Marcos Antônio, que sofreu com lesões na temporada passada, de repente forçando, ele pode perder o jogador por mais tempo, né? O jogador pode se lesionar. Então, tá na cara que o São Paulo tá buscando um meia, né? Tentou Gustavo Scarpa. O Marcos Antônio poderia ser o 10 do São Paulo e muitas oportunidades ele cai pelo lado esquerdo do campo. Nós falamos isso na última transmissão. Eu prefiro o Marcos Antônio com mais liberdade por dentro. Mas naquela posição também atua o Luciano. Então hoje eu não espero outra coisa do Cauli. Também um pouco mais pelo lado esquerdo do campo. Se você reparar na escalação, dois volantes, Pablo Maia e Danielzinho. Com o Arthur pela direita, o Cauli provavelmente um pouquinho mais pela esquerda, fechando a segunda linha quando o São Paulo não tiver a bola, e por dentro Luciano e Calleri. Então, São Paulo está buscando o meia. Cauli não é titular do São Paulo há 3 meses. Aliás, desde a chegada do Dorival, tem recebido poucas oportunidades. É qualificado? Tem qualidade? Tem qualidade. Mas é um jogador bem irregular.
0: Muito bem, aí o nosso Ivan Drago analisando para você. Cauli, novidade no time titular do Tricolor. O Lucas Escórcio, só confirma pra gente, na volta do intervalo você passa com calma toda a escalação. Mas o Santos está confirmado para a partida de logo mais diante do Mirassol. E o Neymar joga, Escórcio?
3: Exatamente, confirmado. Todos os jogadores que não viajaram para Macará estão à disposição, incluindo Neymar Júnior e Gabigol.
0: Beleza, então nós vamos a mais um rápido intervalo. Na volta, Kaique Silva vai escalar Chapecoense e São Paulo. Lucas Escórcio vai escalar Santos e Mirassol. E nós vamos pro jogo aqui na TMC. Quem escuta, sabe.
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2: Estamos de volta aqui na TMC. Quem escuta sabe. 6 horas mais 19 minutos. 11 minutinhos para a bola começar a rolar na Arena Condá. Chapecoense e São Paulo vão jogar e você vai curtir tudo aqui na TMC. Quem escuta sabe. Equipes confirmadas e escaladas. Vamos conferir como jogam os times. Primeiro aí vem os donos da casa. Aí vem o Índio Condá. Aí vem a Chapecoense.
3: Lanterna do Campeonato Brasileiro, do técnico Rafael Lacerda. Definida e escalada, Chapecoense com goleiro 98, Anderson. Na lateral direita, número 5 para Heitor. Dupla de zaga de número 13, Eduardo Doma. 21 para Cauã Faria. E na lateral esquerda, 91 para Bruno Pacheco. No meio campo, 27 para Camilo. 88 para Iago Felipe. 10 para Giovanni Augusto. Mais à frente, no ataque, 77 para Dylan Borreiro. 7 para Marcinho e São Paulo. E número 9 para Túlio Eduardo. Esse o time do Índio Condá definido e escalado.
2: Muito bem, agora chegou a hora do tricolor. Atenção, torcida São Paulina. Aí vem o tricolor. Aí vem o Clube da Fé. Aí vem o São Paulo.
3: O Clube Brasileiro. Tricampeão do mundo do técnico Dorival Júnior, com o goleiro número 23, Rafael. Na lateral direita, 19 para Lucas Ramon. Dupla de zaga de número 22, Domingos Duarte. 35 para Sabino na esquerda, 12 para Iago. No meio campo, 29 para Pablo Maia, 94 para Danielzinho, 80 para Cauli. Além do camisa 10, Luciano, mais à frente, 37 também para Arthur e 9 para o centroavante, o capitão e artilheiro do São Paulo, Jonathan Caleri.
2: Muito bem, aí confirmado, portanto, o tricolor, arbitragem para Chapecoense e São Paulo.
3: Arbitragem gaúcha de Rafael Rodrigo Klein, auxiliado por Rafael da Silva Alves e Michael Stanislau. Quarto árbitro, Bruno Mota Correia, do Rio de Janeiro, e o VAR também é carioca, Paulo Renato Moreira da Silva Coelho.
2: Muito bem, Chapecoense e São Paulo confirmados. Agora chegou a hora de ouvirmos como joga o Peixe na Vila Belmiro. Santos e Mirassol, nosso Lucas Escórcio acompanha tudo pra você. Vamos conferir como joga. Aí vem o Peixe, aí vem o Santos.
4: Santos de Gabriel Brazão no gol, camisa 77. Na lateral direita, Igor Vinícius é o 18, com William Arão e Luan Pérez fazendo a zaga. 31 para Escobar na lateral esquerda. Mudanças na volância. João Schmidt com a 5 e Gustavinho com a 48. Quarteto ofensivo. 22, Barreal. 11, Rony. 9, Gabriel Barbosa. E o capitão, o camisa 10, o príncipe da vila, Neymar Júnior.
2: Muito bem. E tem também o leão da Alta Araraquense. Aí vem o Mirassol.
4: Mirassol vem com 22, Walter no gol. Na lateral direita, Igor Formiga é o 32. João Vitor é o 34 e capitão da equipe. Machado é o 3. Reinaldo na lateral esquerda. Dois volantes. Casonati com a 55 e Neto Moura com a 25. Gabriel é o 44, 33 para Eduardo, 77 Alisson e com a 30 Bruno Santos.
2: Muito bem, quem apita? Santos e Mirassol, Escórcio.
4: Edna Alves Batista é a dona do apito.
2: Muito bem, é isso aí. Santos e Mirassol também vão jogar aqui na TMC. Você vai conferir tudo. 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Ivan, Chapecoense e São Paulo jogando em 7 minutos. Você comenta pra rapaziada aqui na TMC o que você espera aí pro início do jogo. Será que você colocou essa dúvida aí na sua primeira participação, né? Será que o São Paulo vem pra cima? Vai ter algum respeito pela Chapecoense ou vai tentar se impor desde o início, Ivan?
5: É o seguinte, com o Dorival no comando, o São Paulo tem conseguido trocar passes, principalmente no campo de ataque. É uma equipe que valoriza a posse de bola. Eu imagino o São Paulo buscando fazer isso, trocando passes, valorizando a posse de bola e tentando empurrar a Chapecoense para o campo de defesa. São Paulo precisa da vitória, a Chapecoense hoje ocupa a lanterna do campeonato. São Paulo tem mais time tecnicamente, é claro que não tem feito grandes exibições, embora tenha conseguido a classificação na última partida pela Copa Sul-Americana, não tem feito grandes apresentações. E o Dorival sabe que tá devendo, até porque teve tempo para trabalhar durante a paralisação para a Copa, recentemente 13 dias de uma partida para outra, alguns movimentos foram feitos pela diretoria para que o grupo mudasse um pouco a cara para a segunda parte da temporada, tudo isso passando pelo aval do treinador, então esse time precisa jogar mais. Quando a gente olha para a escalação hoje com algumas mudanças, o Rafael é titular, o Lucas Ramon também, o Domingos Duarte para mim chegou recentemente, ocupou o espaço dele, não vai mais sair. O Sabino é um dos jogadores mais regulares do São Paulo na temporada, recentemente ficou ausente por conta de lesão. Mas o Sabino, para mim, tem tudo para fazer parte da formação principal. E o Iago também tem feito boas partidas pelo lado esquerdo do campo. Um jogador que tem demonstrado confiança. Resta saber se ele vai suportar uma sequência de jogos, mas ele pode revezar com o Ender. O meio-campo com o Pablo Maia, que é um jogador com mais capacidade de marcação. Danielzinho, que foi bastante elogiado pelo Dorival na última entrevista. E o Danielzinho, além de capacidade de marcação, é um jogador que também ajuda na construção porque tem qualidade no passe. E aí, ele vai com o Arthur pela direita. O Arthur oscila bastante, né? Em todos os clubes que ele passou, ele começa muito bem, depois ele vai tendo uma queda. E com a camisa do São Paulo não é diferente. Inclusive, também é outro atleta voltando de lesão. Ele vai ter o Cauli pelo lado esquerdo, centralizando muitas jogadas para que o Iago possa ocupar o corredor, chegando na linha de fundo. O Luciano por dentro, basicamente ali como um segundo atacante atrás do centroavante. E o Calleri na referência, esse é o time do São Paulo. Repito, um time que busca ficar mais com a bola, valoriza a posse de bola, mas em determinados momentos, quando busca ser uma equipe mais dominante no jogo, principalmente tentando sufocar a saída de bola do adversário, não executa com eficiência e deixa muitos espaços para o adversário. E outra coisa, eu espero que hoje seja diferente. O São Paulo não pode sair na frente e depois não consegue sustentar o resultado. Não pode. Um time que quer permanecer na primeira divisão ou que não quer brigar contra o rebaixamento não pode sofrer dessa forma. Então o São Paulo tem saído na frente e depois tem cedido empates, em alguns momentos cedeu até uma virada, no último jogo conseguiu reagir, mas saiu na frente na primeira etapa e logo no começo do segundo tempo tomou o gol de empate, tem sido assim, e é difícil para que o treinador possa corrigir isso, não é algo palpável. O que que é? Falta de confiança? O time relaxa? O que acontece? Então, é uma situação difícil de ser administrada. Quando ele vai pro treino, ele vai montar o treino da semana, ele vai pensar nisso. Que tipo de treino é possível dar para que a equipe não sofra esse apagão no começo da segunda etapa? Não é fácil, convenhamos, não é fácil. Então, eu espero que hoje o São Paulo tenha uma atenção redobrada no começo do segundo tempo. Agora, é claro, a gente espera também que o São Paulo possa ser uma equipe dominante na primeira etapa. Não sei se isso vai ser possível. Repito, uma coisa é quando você estuda o adversário, você determina uma proposta e vai para o campo. Lá, o adversário também se preparou durante a semana, também preparou uma estratégia. Então, como a Chapecoense na lanterna do campeonato vai se comportar diante do São Paulo? A gente vai analisar tudo isso daqui a pouquinho, mas não acho que seja um jogo fácil para a equipe do São Paulo. Aliás, nenhum jogo tem sido fácil para o São Paulo. Um clube que moralmente já já tenho falado bastante a respeito disso, né? Moralmente é um clube rebaixado, mas não foi rebaixado no campo, né? Diante dos últimos acontecimentos. Não estou me referindo à história, evidentemente. Agora em campo, sem alguns jogadores, como o Nilton, que vinha sendo titular, sem Marcos Antônio, que para mim é o jogador mais qualificado desse meio campo. Enfim, como o São Paulo vai se virar no jogo de hoje? Repito, é obrigação ganhar.
2: Muito bem, Ivan, se a gente for puxar, né, impressionante esse detalhe aí que você falou de sair na frente e deixar o adversário buscar, né? Se a gente for puxar, depois da parada para a Copa, 2, 4, 5, 6, 7 jogos o São Paulo entrou em campo. Em 6 isso aconteceu, Ivan.
5: Pois é.
2: Em 6. E só no último, diante do Bolívar, que o São Paulo tomou esse empate, mas pelo menos foi lá e recuperou a ponta do placar e terminou vencendo. Só contra o Flamengo no Rio de Janeiro que saiu atrás e buscou empate. No resto, todos os outros jogos saiu na frente e tomou ou empate ou a virada, Ivan.
5: Pois é, e aí eu pergunto a você, é fácil corrigir esse aspecto? Pô, eu vou treinar durante a semana. Porque, por exemplo, quando você tem um problema de bola parada, você já sabe o que você deve treinar durante a semana, certo? Agora, essa queda de rendimento, o que acontece no começo da segunda etapa? É relaxamento? É falta de comprometimento? Ou o adversário realmente se transforma no vestiário e você não consegue controlá-lo? O que acontece? Então, é evidente que isso já foi atacado pela comissão técnica. O São Paulo, repito, no último jogo tomou o gol no começo do segundo tempo, mas depois conseguiu reagir, tanto é que faz o resultado e consegue a classificação. Agora hoje, se sair na frente, vai precisar controlar o adversário para tentar sair com a vitória.
2: Pois é, até difícil, né? A gente fica imaginando, mas uma coisa que você imagine que faça parte do trabalho do treinador, principalmente como a equipe começa o jogo, né? Que é o planejamento do cara e como ele trabalha durante a semana, né? Agora, durante o jogo, o time conquista a liderança e a coisa desanda, realmente é para você parar, tentar entender, de repente pensar também nas substituições que são feitas, né, no segundo tempo. Eu acho que são muitos fatores que podem entrar realmente nessa conta. Tudo praticamente pronto na Arena Condá, arbitragem já ali com o Toss, com os dois capitães que hoje são o Eduardo Toma,
6: Gui,
2: pela parte da Chape, e o Jonathan Caleri pelo São Paulo. E tá quase tudo pronto para a bola começar a rolar, Caicão.
6: E só uma atualização de mercado da bola, tá? Opa. O São Paulo recebeu uma proposta com relação ao garoto TT do Ajax. Inicialmente, o São Paulo vai recusar a proposta, já recusou, e se os valores aumentarem, pode ainda ter algum tipo de conversa nesse sentido para a saída de mais um garoto. E sobre a possível chegada do Gustavo Scarpa, foi descartada, o São Paulo se retirou do negócio depois de não chegar a um acerto financeiro com o Galo sobre os valores envolvidos para poder pagar o Gustavo Scarpa. O Galo deve valores ao Scarpa e queria diluir esses valores nos vencimentos mensais que o São Paulo pagaria. Além disso, o jogador bateu o pé e disse que quer permanecer no Atlético Mineiro. Segundo o staff do jogador, em mensagem enviada à reportagem TMC, ele está bem no Galo e quer continuar por lá.
2: Muito bem. Eu vi o Ivan aqui num corte durante a semana dizendo que apoiaria só se o São Paulo tivesse totais condições de pagar, de repente metade do salário do Galo, né? Concordo 100%, Ivan.
5: A minha apuração, o São Paulo queria um contrato por empréstimo até a metade do ano que vem, pagando só o que está relacionado ao direito de imagem do atleta, não o que está na CLT, sem obrigação de compra. Neste modelo de negócio, eu apostaria sim.
2: Muito bem, é isso aí, tudo praticamente pronto. Rafael Rodrigo Klein confere os últimos detalhes e autoriza. Tem bola rolando na Arena Condá. Futebol com bom humor, informação e muita emoção é aqui, né? Saída do São Paulo, bola já rolando na Arena Condá em Chapecó para você curtir tudo aqui na TMG. Já rolando, tentativa de passe mais à frente de cabeça de Caleri, chega para rasgar a marcação da Chapecoense. Tira o perigo dali, a bola vai voltar, reboteada outra vez aqui no campo de defesa para o domínio de Rafael. Na grande área, Rafael controlando para a equipe do Tricolor. Tem ao seu lado Sabino, um pouquinho mais à frente, aberto na canhota. O Iago e pelo lado direito Domingos Duarte, que está tomando conta ali da posição como zagueiro do Tricolor. Recuada Rafael de pé canhoto, ele faz abertura, manda para elevação, para o lado direito, sobe Lucas Gamon, toca de cabeça, na sequência a bola vai passando por todo mundo, fica reboteada, recuada mais atrás, Eduardo Duma, volta tudo com o bom goleiro Anderson, ele bate de qualquer maneira, o narrador secou o Anderson, hein? Ele bateu de qualquer jeito, completamente torto pela linha lateral, mas tem feito um bom campeonato brasileiro. Anderson, é manual para a equipe do São Paulo bater ali no campo de ataque para o lado direito, toma distância para a movimentação. Lucas Gamon, lateral batido, ele volta recuando tudo com Domingos Duarte no campo de defesa, largando de lado agora para Sabino. Sabino de pé, canhoto, faz abertura para o lado esquerdo, busca Iago, Iago Borducci, volta tudo de novo com o Sabino, mais atrás ainda para Rafael, vem para pressão a equipe da Chape, bola com Rafael, tocou curto para Pablo Maigari, primeiro voltando mais atrás a Sabino, a marcação da Chape sobe, vem para pressão o Indião Condá, bola despachada por elevação para o campo de ataque, buscava por ali o Caleri, teve um enrosco com o Cauã Faria, a arbitragem conferiu de perto, apenas saída de bola pela linha lateral, é manual para a equipe da Chapecoense bater aqui para o lado direito, em cima da risca, aquele vídeo gramado, bate Heitor, busca já no comando de ataque, bola mais à frente, subiu por ali, Túlio Eduardo, lutou por ela, na sequência a bola desviada, vai cair outra vez no campo de defesa, Iago despacha, tira dali do jeito que dá, aí sobe, toca de cabeça o Camilo, bola vai sem direção pela linha lateral. É só manual pro São Paulo bater. Deu pra ver que o Camilo tocou de cabeça e na sequência ficou meio perdidinho ali, né? Acho que o refletor da Arena Condá afetou um pouquinho. Já batido lateral, São Paulo sai jogando no campo de defesa, recolhe Pablo Maia. Abertura para o lado esquerdo, bola acaba se perdendo pela linha lateral. É manual pra equipe da Chapecoense bater. Chape tá mostrando que vai subir a marcação nesse comecinho de jogo, hein? Lateral na direita, toma distância para a movimentação, Heitor. Mandou na linha de fundo, olha o perigo, ele buscava o Giovanni Augusto. Bem na cobertura, no corte, chegou, tocou na bola, Iago. Mandou pela linha lateral, novo manual para a equipe da Chape permanecer no campo de ataque. Toma distância para a movimentação, Heitor. Dá todo o sinal que vai mandar para a grande área, o lateral ex-internacional e Fegoviária. Heitor tomando distância, mandou o latereiro direto para a boca do gol. Vai lá no alto, sobe e toca de cabeça, Sabino. Afastou, voltou para Heitor, novo cruzamento. Sabino de novo para rebater. Outra vez, Heitor, na ponta direita, linha de fundo, tenta o levantamento. A bola pega na marcação, Diago vai pela linha de fundo. A arbitragem me parece que está cedendo, está confirmando aí, escanteio para a Chape, o Iago queria um toque de mão, Kaique.
6: Escanteio, o Heitor até saiu ali da jogada, parecia que estava recompondo a defesa, mas não, ele estava saindo porque o Bruno Pacheco atravessou o campo e vem para a cobrança pelo lado direito, escanteio para o time da Chapecoense na frente da imensa torcida do São Paulo. E lá na área está caído o Danielzinho numa trombada com o encrenqueiro Giovanni Augusto.
2: É, mas que estava rindo para ele ali, levantando numa boa, dando um tapinha na cabeça do Danielzinho, tá tudo certo entre eles, quer dizer, o Danielzinho tá um pouco bravo ali, né? Agora com domo, enrosco, olha lá. É, o árbitro foi lá, conversou com os dois, falou, assim pode, tudo bem? Aí o Doma saiu carregando o Danielzinho, empurrões no volante tricolor, toma distância Pacheco, pé canhoto, levantou para a boca do gol, Rafael vai lá no alto de soco e tira, tem rebote, ela voltou outra vez para a equipe da Chape na intermediária, domina por ali, Camilo, abertura para o lado canhoto, busca outra vez, mantém a bola no campo de ataque, a equipe da Chape tem toda a sequência por ali, outra vez tocou mais à frente, Giovanni Augusto na sequência, ela vai voltar, retoma a equipe do São Paulo com Domingos Duarte, por dentro a Pablo Maia, pode dar contra-ataque. Acionado o Danielzinho, tentou esticar na ponta direita para Caleri, vem a marcação, corta, insiste o São Paulo, retoma, acionado na ponta, desce Arthur, já na grande área, atrás por dentro, tenta a finta, ainda Arthur faz o giro, mantém o São Paulo no campo de ataque, perde um pouco o pique da remada, volta mais atrás, retrocede, bola para Lucas Gamon, abriu de novo para Arthur na ponta, pé canhoto, levantamento para a boca do gol, Anderson vai lá no alto e fica com ela, bem o goleirão da Chape, tem pressa, já vai para a reposição, manda para o campo de ataque, bem Sabino no meio do caminho, intercepta. Evita a chegada em Túlio Eduardo. Retoma para o tricolor, abre na canhota agora para Iago. Bola tocar por dentro a Pablo Maia. Adianta, manda para o campo de ataque. Luciano de primeira outra vez para Pablo Maia. Recomeçando na defensiva. Abertura para o lado direito agora para Lucas Gamon. Vem buscar encomenda ainda no campo defensivo. Faixa central, funila a jogada. Danielzinho inverte o lado, solta Sabino. Mais à frente agora para Iago. Iago por dentro a Cauli. Dominando. Voltando para o campo de defesa. Cauli retrocede lá para a entrada da grande área. O passe não é bom para o Sabino, que tem que girar o corpanzil e voltar tudo para o Rafael na pequena área. Rafael saiu jogando curto, domínio do Domingos Duarte não é bom, ele afasta de qualquer maneira, bola volta reboteada na intermediária, domina Iago Felipe, recomeça mais atrás agora com Camilo, bola tocada por dentro a Dylan Borreiro, meu Deus, ele apanhou da bola feio, contra-ataque pro São Paulo, olha o Luciano, carregou, entrada na grande área, abriu para Arthur, tem a chance, Arthur bate, perde uma chance inacreditável, Arthur! O Dylan Borreiro apanhou da bola absolutamente sozinho. coisa horrorosa. Armou um contra-ataque, o Luciano carregou, esperou a marcação vir. Deu no Arthur, cara a cara com o Anderson, ele pegou de Joanete, Kaique.
6: Até por isso eram 4 jogadores do São Paulo contra 2 da Chapecoense. O Luciano serviu o Arthur, que tinha liberdade até para trazer para a perna esquerda, tocar para os outros 3 jogadores ou finalizar de direita. Pegou embaixo da bola, no carrinho do jogador da Chape, a bola não toca em ninguém. Pior ainda, aumenta a vergonha. Perde uma grande oportunidade o São Paulo, 0-0.
2: Muito cedo para qualquer análise do jogo, Ivan, mas esse lance aí o Arthur não pode, hein, Ivan?
5: É, num erro individual, São Paulo teve a primeira chance do jogo, né? Caiu no pé do Arthur, não dá para esperar muita coisa.
2: Olha outra vez ali na intermediária, a Chape vem pro câmbio e ataque, Camilo.
5: No pé direito, desculpa.
2: Tentativa de lançamento, Sabino para fazer o corte. Iago fica com ela, volta recuando na grande área, bola com Domingos Duarte. Por dentro faz o passe na entrada da grande área, recolhe Pablo Maia, solta para o lado do canhão, toca para Iago. Iago outra vez recolhe pro tricolor. Ameaça o passe pro campo de ataque. Segura, prende, solta por dentro a Pablo Maia. Abertura para o lado esquerdo, bola para Danielzinho. De novo mais atrás, outra vez com Iago ali, a Danielzinho. Em frente ao banco de reservas da Chape, o professor Rafael Lacerda pede pressão, pede para que os jogadores subam a marcação. Tocada por dentro a Pablo Maia. De primeira abertura para o lado canhoto a Iago. Ninguém vai para pressão no lateral, mantém a posse. Iago observa a movimentação dos companheiros de pé. Canhoto tenta inversão, bola para elevação. Sobe, toca de cabeça no meio do caminho. Tira o perigo dali, Lucas Ramon. Galeri lutou por ela, foi agarrado. Dorival queria falta, o árbitro mandou seguir. Bola voltou pro Luciano, ele tenta o passe de calcanhar. Pega em Camilo, ela vai pela linha lateral. É manual para a equipe do São Paulo permanecer pro campo de ataque. Ali pro lado esquerdo já toma distância e bate Luciano rapidinho com Danielzinho. Ele tabela com Cauli, recebe de volta outra vez. Bola para Cauli, dominando na faixa central. Campo de ataque, domina, gira o corpo, domínio direcionado. Solta mais atrás a Pablo Maia. Ele volta tudo para Domingos Duarte. Dominando o português no campo de defesa, mal o passe. Intercepta, vem pro campo de ataque Iago Felipe, ligou para o lado canhoto, bola para Giovani Augusto, Marcinho passando, Giovani tentou por elevação para Iago Felipe, bom passe, ele bate, Rafael! Mergulha, vai com as duas mãos, faz a primeira importante defesa, ela volta a rebotear outra vez para a equipe da Chape no campo de ataque, domina Heitor, curte a jogada, lá para o lado canhoto, a Chape já responde, tem uma chance de perigo e recomeça no campo de defesa, Rafael teve que trabalhar, Kaique.
6: E o Marcinho tentando a lei do ex, dominou de perna direita, ajeitou na perna canhota. Nota aí, não era a perna boa, ele não conseguiu tirar do Rafael, bateu no meio do gol, boa defesa do Rafael, uma chance boa pra cada lado, Gui.
2: Vai Chape, bola por elevação na grande área, lutou por ela, Túlio, tentou o jogo de corpo pra cima do Sabino. Árbitro tá parando pra marcar falta. Derrubaram o Sabinão ali, Kaique Silva.
6: Túlio Eduardo, jogador rodado, né? Pelo futebol catarinense, ele atuou recentemente pelo Nação, pela segunda divisão do Campeonato Catarinense, entre outros clubes, né? Inclusive a equipe do Santa Cruz. Recebeu agora o lançamento, a bola ficou longa, fez a falta pra cima do Sabino, segue 0-0.
2: Quase o Iago Felipe teve que trabalhar ali, o Rafael, pintor profissional, a Sherwin Williams, tem um programa especial de plataforma só pra você. 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Tricolor tenta engendrar mais uma saída, bola com Danielzinho, ele ultrapassa a linha média, traz o São Paulo pro campo de ataque, invade o território do Indião, conta a bola tocada para Cauli, Cauli por dentro outra vez, a Danielzinho tentou adiantar para Luciano, ruim o passe, corta o Iago Felipe, do meio de campo, Túlio tenta por cobertura, vai fora. Rafael estava um pouco adiantado, voltou meio apressado pro gol. Foi pretencioso o atacante da Chape, Kaique.
6: Exatamente, tentou encobrir o Rafael. Aquele famoso gol que o Pelé não fez, o Túlio também não fez. A bola vai pra fora, vem São Paulo, Danielzinho Nela.
2: 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Olha o Sabino, recorre no campo de defesa, adianta, dá mais à frente a Danielzinho. Bola tocada pra Cauli, domina no campo de ataque, gira, acelera, lado esquerdo, bola pra Caleri, retrocedendo a Cauli, tocada por dentro, agora pra Danielzinho. Danielzinho segue, São Paulo no campo de ataque, progride, para, pisa no breque, abre na canhota, Cauli, Cauli por dentro, agora para Danielzinho, voltou.

0: abriu no corredor canhoto com o Iago, outra vez mais atrás a Danielzinho, o São Paulo trocando passes, tentando evolução no campo de ataque. Danielzinho pega contramão, recomeça com o Sabino. Diga, Kaique.
1: Só uma curiosidade com relação à camisa 9, né? O Túlio Eduardo foi uma contratação muito questionada pela torcida da Chape, porque tem passagens por clubes menores. Ele veio do Decisão Goiana, clube que atua na segunda divisão, não do Campeonato Goiano, do Pernambucano.
0: Fez gol, né, no último jogo diante do Bahia, no empate em 3-3. Olha o Iago, ponta, canhota, levantamento, bola passou por todo mundo, caiu na direita, Arthur dominou, levantou pra boca do gol, Eduardo Doma afasta, voltou pra Pablo Maia, fatiou, olha o toque de cabeça pro meio da área, Luciano de primeira, parte, ele explode na marcação, goleirão Anderson deixa a meta, não consegue evitar a saída pela linha de fundo, é escanteio pro São Paulo, o Luciano ia pegando de primeira uma bola bonita que é perigosa pro gol, hein, Kaique?
1: O corte do Juan Faria foi totalmente culposo, né? Quando não há intenção de cortar. Ele virou de costas, fechou o olho e seja o que Deus quiser, né? O Luciano bateu forte, a bola bate nele, vai para escanteio. O Arthur vem na cobrança lá do direito.
0: Toma distância para a movimentação. Arthur para pegar de pé, canhoto. Ele prefere o passe curto. Bola trabalhada. Luciano devolveu de primeira. Arthur mais atrás agora. Danielzinho da intermediária dominou, levantou para a boca do gol. Sabino de cabeça para o meio da área. Quem é que chega? Chega para afastar Giovanni Augusto. Mal, dá de presente. Outra vez para Sabino. Na ponta, canhoto. Zagueirão domina, trabalha, entrega para Iago. Iago tentou chegar na linha de fundo. Dois cercando. Ele girou o corpo. Boa tabela com Luciano. Recebeu, levantou para a boca do gol. Olha o toque de cabeça. Essa bola vai fora, Lucas Ramon. Ele pede um último desvio do jogador da Chape. A arbitragem está marcando. Só tiro de meta, Kaique.
1: Iago teve uma facilidade tremenda para poder fazer essa jogada na linha de fundo e recebeu um passe que limpou tudo ali. Um toque de letra bonito no Luciano. Aí ele cavou a bola no Lucas Ramon, que sempre sobe, né? Ele pediu o desvio na defesa, mas não. Tiro de meta marcado 0-0.
0: 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E o jogo do Peixe na Vila Belmiro, Santos e Mirassol. Lucas Escórcio.
2: 9 minutos da primeira etapa, Santos é melhor. E aos 3 minutos, Neymar Júnior deixou cara a cara Gustavinho, que desperdiçou.
0: E o São Paulo está de novo no campo de ataque. Cauli domina, você ouve tudo do jogo do Peixe com Lucas Escórcio, já, a partir das 7:30 no YouTube da TMC tem ele, Ricardo Melo, tem Coritiba e Corinthians, e o segundo tempo aqui no seu dial no 100.1 FM da TMC, bola aberta no lado direito, campo de ataque do tricolor, Arthur, junto à linha lateral, tentou a finta, voltou mais atrás, trabalhada por dentro, aparece Cauli, faz o passe para Danielzinho, de novo para Cauli, de primeira agora para Pablo Maia, dominando na faixa central, adiantou a Cauli, desce o São Paulo, Cauli tentou o passe, foi travado. Impressão era de último toque da Chape, a arbitragem está marcando manual para a equipe da Chapecoense bater ali no campo de defesa. Enquanto a bola rola, o noticiário não para. 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Heitor recepciona no corredor direito, para, pisa no breque, volta mais atrás, trabalhando essa bola na intermediária por ali, outra vez com Camilo. Camilo dominando. Chegou a marcação, pressionou, deu duro pra cima dele, Luciano. Camilo caiu, os dois lutam pela bola. O Camilo prendeu, o árbitro mandou tudo seguir. Ela volta pra Iago, ele tá marcando. Tá marcando ali, realmente, o Camilo tendo prendido a bola com as duas pernas, né? O que não pode é infração a favor do São Paulo, hein, Kaique?
1: É, o Camilo, na hora que ele cai, ele acaba tropeçando ali para cima da bola e prende a bola, né? A famosa bola presa, bola a favor do São Paulo, vem Sabinão nela.
0: Dominando no campo de defesa para a equipe do São Paulo, ele adianta, manda para ofensiva, desviada ali, primeira, Luciano, bom passe para o Cauli. São Paulo já evolui, desce para o campo de ataque, Iago na canhota, levantou muito forte, bola vai passando, olha o Bruno Pacheco, tentou cortar, não conseguiu evitar a saída pela linha de fundo. A arbitragem vai confirmar, escanteio pro São Paulo que tá em cima, hein, Kaique?
1: É, São Paulo tenta chegar na base da bola parada, vem pelo lado direito, vem pra cobrança, o Arthur de novo, vem bola fechada lá na área, corte do Bruno Pacheco, vem o tricolor paulista, Gui.
0: Lá pelo lado direito, toma distância pra movimentação tricolor, na grande área, Domingos Duarte, Caleri, Luciano, Lucas Ramon, Sabino, todo mundo esperando o Cauli mais afastado, Arthur levanta fechada, ela vai na rede direto pelo lado de fora e atenção galera, nas emoções do melhor futebol do seu rádio, você confere. 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Campeonato Brasileiro, 24ª rodada, Arena Condá em Chapecó. Chapecó.

0: Fluminense, São Paulo 0-0. Lucas Escócio.
1: 12 minutos do primeiro tempo, Santos 0, Mirassol 0.
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0: Estamos chegando a 16 da primeira etapa. Eu quero a opinião dele, Ivan Drago. Tempo de opinião, sua análise do jogo. Chapecoense e São Paulo 0-0, Ivan.
3: Aos poucos o São Paulo vai entrando no jogo e vai controlando mais o adversário. Como eu citei no começo, São Paulo não é uma equipe de acelerar muito quando recupera a bola, justamente porque tem dois jogadores mais experientes na frente, né? Luciano e Calleri, que não são velocistas. Então o São Paulo ele consegue chegar quando ele tem calma, tranquilidade, capricho para trocar passes. As duas oportunidades da Chapecoense, a Chapecoense conseguiu levar perigo em duas oportunidades quando o São Paulo errou esse passe no meio campo. Então, esse passe precisa ser feito com qualidade, com capricho. Olha a Chapecoense aí.
0: Descendo, Giovani Augusto recebeu na intermediária, tentou acionar o Túlio, Sabino cortou mal, Túlio bate, explode em Sabino, voltou outra vez pro Túlio, inverteu, Heitor na grande área, domina e bate, ela desvia, Iago! Toca no lateral esquerdo, tricolor que tentou evitar de cabeça a saída pela linha de fundo, não conseguiu. Termina o seu comentário e vai escanteio para a Chape. Sistema defensivo do São Paulo parece um pouquinho desligado, hein, Ivan?
3: Exatamente. Agora foi o Sabino, já foi o Domingos Duarte. Então a Chapecoense ela leva perigo em jogadas ou em erros individuais. É um passe errado no meio campo, um passe bobo. Agora uma tentativa de corte do Sabino deixando para o adversário. E com isso a Chapecoense, quando ela consegue chegar, ela chega dessa forma. Agora escanteio para os homens.
0: E o Sabino, ele travou a bola com o carrinho, ficou olhando pra bola, ele poderia ter ido lá e ficado com ela, e o Túlio dominou de volta. Giovani Augusto bateu o rasteiro pra entrada da grande área, batida de primeira, Rafael! Iago Felipe chegou chapando, a bola não saiu muito forte, o Rafael caiu meio em câmera lenta, hein, Kaique?
4: E teve um desvio antes, né? No meio do caminho, um desvio que acabou enganando ali o goleiro Rafael. Novo escanteio pelo lado direito, vem Chape de novo na bola parada.
0: O Arthur e o Calleri discutindo, hein? Ali na grande área do São Paulo. Aquela troca de ideias mais quente. Levantamento para a segunda trave, desvio para o meio. Entra com o peito, domina Calleri. E pode dar contra-ataque para o tricolor. Tá se mandando Arthur. Abertura é para o lado direito. Desce o São Paulo. Iago dominou, botando lá na frente. Apareceu pelo lado direito o Iago. Dominou mal, errado, botou na frente. O Camilo chegou rasgando, botou pela linha lateral. Emanuel para a equipe do São Paulo seguir na ofensiva. 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Fica muito aquela impressão que se tiver o capricho, né? Na chance do Arthur, agora nesse... É um capricho, é um domínio correto, é a finalização certa, né?
3: É isso, São Paulo tem mais qualidade. Você vê que a Chapecoense também não se expõe muito. E vai jogando, vai conseguindo no erro do São Paulo, ou nos erros. E o São Paulo lá na frente vai pecando nesse tipo de lance.
0: 18 e meio da primeira etapa. O jogo vai começando a formar sua história. São Paulo tendo algumas chances, por enquanto não aproveitando. Do outro lado, a Chapecoense também já chegou com perigo. O Rafael trabalhou duas vezes. Zero Chape, zero São Paulo, lateral batido. Tricolor dominando na intermediária, em cima da risca. Aquele vídeo gramado domina Danielzinho. Ele retrocede, volta no campo de defesa. Sabino por dentro, agora para Domingos Duarte. Recolhe o português, levanta a cabeça, observa a movimentação dos companheiros e solta pelo corredor direito. Bola agora com Lucas Ramon, adiantando para Arthur. Ele vem, o Cauli pede calma, o Arthur volta no Lucas Ramon, tocaram por dentro, agora para Danielzinho, tentou escapar, falta. Danielzinho cai com as mãos no rosto, Camilo tá dizendo que não fez nada, a arbitragem tá parando para confirmar a falta. Falta que favorece o São Paulo ali na intermediária, campo de defesa, Kaique.
4: Camilo ali para cima do Danielzinho, deixou o braço, né? O Camilo acabou acertando o Danielzinho, que leva a mão no rosto, o famoso pé da orelha, né, do Danielzinho. Tá com a orelha quente ali, a orelha esquerda, viu? Jogo parado, 0-0, Gui.
0: Aí o Klein vai lá e fala a nova regra para ele, né? Se o senhor quiser atendimento, é um minuto fora, se não, levante-se e vamos jogar. O Danielzinho se levantou e vamos pro jogo. 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Abertura de Rafael para Sabino, para o lado esquerdo. Ele ficou apertado, despachou. Calleri tentou dominar, não conseguiu. Linha lateral, Manuel Chape, Heitor tem pressa e já movimenta. Rádio lateral voltando no campo de defesa, recomeçando como Cauã faria. Ele retrocede tudo para Anderson. Domina o goleirão da equipe da Chapecoense. Observando a movimentação dos companheiros de pé canhoto, ele solta mais à frente a Camilo. Tapa de primeira, soltando para o lado canhoto, agora para Eduardo Doma. Doma volta tudo para Anderson. Nesse momento, São Paulo não sobe a sua marcação. Observa a troca de passes da Chape no campo de defesa. defesa. De novo Cauã Faria, ele recolhe, vai avançando para a equipe da Chapecoense. Caleri vem fechando na marcação, Cauã Faria despacha, manda para elevação para o campo de ataque, encontrou na ofensiva o Marcinho. Arbitragem mandou seguir, não deu impedimento. Marcinho na ponta direita, tentou a finta no meio de dois, levantou para a boca no gol, lá no alto subiu, tocou de cabeça, Lucas Ramon girou parcialmente, voltou, tem rebote de Lamborreiro, levantou para a boca do gol, sobe Iago, toca de cabeça novamente, afasta, ela volta para a Chape, reboteada, Heitor na linha de fundo, Giovanni Augusto por baixo, bola desviada, pega na marcação. Túlio tentou de letra, arbitragem me parece que está confirmando impedimento, tiro de meta, bola a favor do São Paulo. E a minha impressão foi de escanteio, foi de um último desvio do tricolor ali, Kaique.
4: Mas parece que o impedimento vai ser marcado com um certo atraso. Se for um impedimento de fato, é com um atraso absurdo, né, Gui? Porque o Rafael faz o sinal de não, o Rafael Klein, ele confirma o tiro de meta e o Rafael faz o sinal de não pro bandeira. Não sei se a arbitragem tá divergida ali na decisão, né? Impressionante, foi marcado mesmo o tiro de meta.
0: É, o impedimento da origem da jogada seria muito tempo depois, né? Acho que deram um tiro de meta mesmo, mas a minha impressão foi de último desvio do defensor tricolor. E agora uma falta do Cauã Faria para cima do Caleri, que cai, fica naquela bronca tradicional dele com a arbitragem, querendo ali, né, o excesso de puxões e empurrões, que o árbitro marque a falta e mostre cartão pro Cauã Faria, o que não aconteceu. 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Olha o Domingos Duarte, recorde no campo de defesa, faixa central, observando mais uma vez os companheiros, ele solta na canhota agora para Sabino. Sabino domina e avança, ultrapassa a linha média, traz o tricolor pro campo de ataque, pede a movimentação de Cauli, bola tocada de Danielzinho, de primeira para Cauli, entrada na grande área, ele bate, subiu demais. Tinha espaço, tinha o Luciano passando. O Luciano aplaude, hein? Aplaude a finalização do Cauli, mesmo ele passando ali. O Cauli arriscou. Subiu demais, hein, Kaique?
4: Cena rara, né? O camisa 10 do time do São Paulo, o Luciano aplaudindo, porque ele tava livre, né? E também tinha o Arthur do lado, mas o Cauli tentou finalizar, tentando passar confiança pro jogador que tá ganhando a oportunidade, talvez, de ouro, né? À frente do time do São Paulo com o técnico Dorival Júnior.
0: 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E o jogo do Santos, Lucas Escórcio na Vila Belmiro, Santos e Mirassol, Luquinha.
1: 19 minutos do primeiro tempo, jogo paralisado porque agora João Schmidt toma o cartão amarelo, é desfalque no jogo contra o Corinthians. 20 minutos, sem muitas coisas depois daquele lance do Gustavinho. Arbitragem muito, mas muito ruim, Guilherme.
0: Lucas Ramon recorre no corredor direito, tentou empurrar no comando de ataque, ele buscava o Caleri, corta no meio do caminho, Eduardo Duma tira parcialmente o perigo dali, Danielzinho domina mal, intercepta outra vez a defensiva da Chape, vai descer, se mandar com o Iago Felipe carregando, já desce pro campo de ataque, Dylan Borreiro de primeira na direita, Heitor, ele dá o corte de letra, escapa a marcação do primeiro que é Pablo Mag, volta no campo defensivo, recomeça com Cauã Faria, se apresenta por dentro o Giovanni Augusto, recebe no círculo central, gira o corpo, vai sair jogando para a equipe da Chape com tranquilidade. Ninguém do São Paulo aperta o Giovanni Augusto, vem buscar encomenda no campo de defesa. Um tapa de pé canhoto, solta de lado, trabalhando outra vez com Cauã Faria. Já adiantou para Heitor, na intermediária empurrou na linha de fundo para o Dylan Borreiro. A bola se perde pela linha de fundo, a gente percebe que na Chapecoense falta um pouquinho até do básico, hein, Ivan?
3: Quando o São Paulo se organiza, quando o São Paulo consegue fazer a transição defensiva, ou seja, quando ele consegue se organizar bem sem a bola, a Chapecoense não consegue criar nada. É uma equipe que realmente tem muita dificuldade, tanto é que está na lanterna do campeonato. Agora, o São Paulo, mais uma vez, o São Paulo até consegue chegar na frente, mas falta capricho para achar a bola de finalização. Nós tivemos até agora dois lances perigosos. E realmente o São Paulo não está inspirado do meio campo para frente.
0: Terminando Chapecoense São Paulo, você vai ficar com o segundo tempo de Coritiba e Corinthians, hein? 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Chapecoense ganha um escanteio lá pelo lado direito, toma distância para a movimentação. Giovanni Augusto vem para a batida, pé direito, levantou para a boca do gol, no alto, vai lá, afasta, tira de cabeça de qualquer maneira. Lucas Ramon, ela vai voltar reboteada na intermediária de primeira. Heitor volta recuando a Camilo lá no campo de defesa, já solta na canhota. Chape vai seguir no campo de ataque. Iago Felipe da intermediária levantou para a boca do gol. Sabinaço, essa bola ia ficar tranquila pro Rafael, ele desviou mal para trás, ela vai pela linha de fundo. Olha, Kaique, o setor defensivo do São Paulo tá naquele clima do Fantástico, sabe? Domingo, 8 horas da noite, Kaique.
4: Faltou comunicação, né? Marcar um churrasco no CT da Barra Funda para apresentar Sabino e Rafael. O escanteio, o Sabino deu uma testada na trave, ele não gostou de ceder o escanteio, não.
0: Vem Giovanni Augusto, pé direito, levantou para a boca do gol, toque de cabeça!

0: Chapeco! É da Chapecoense! Bruno Pacheco abre o placar na Arena Condá. O São Paulo ficou oferecendo escanteios de graça. A Chapecoense agradece. Levantamento de Giovanni Augusto na primeira trave. Bruno Pacheco antecipou a marcação do Caleri. Testou no cantinho esquerdo do Rafael. Sem chance de defesa para o goleirão tricolor que mergulhou e nada achou. Bruno Pacheco, Pacheco, Pacheco. Bruno Pacheco inaugura o marcador em Chapecó na Arena Condá. Rafael confere que ela tá lá no fundo do seu gol, gol fortaço, mais do que um gol, um golaço, uma jogada de garra, de vibração, um gol com a cara do Cimento CSN, Cimento CSN, mais do que forte é fortaço. Bruno Pacheco, Chapecoense na frente, 1-0, Kaique.
1: Um escanteio cedido totalmente de graça, uma bola que o Rafael poderia ter saído, que o Sabino poderia ter simplesmente encolhido ali o pescoço e deixado a bola para a linha de fundo. No escanteio pelo lado direito, de tantas tentativas, o Bruno Pacheco sobe livre no primeiro pau e cabeceia sem chance nenhuma de defesa do Rafael. A bola vai no ângulo alto esquerdo, marca o primeiro gol no Campeonato Brasileiro com a camisa da Chape. O Bruno Pacheco está na frente, o lanterna do campeonato, está na frente o time do Índio Condá, na Arena Condá, 1-0.
0: É, Ivan Drago, você estava com o microfone na mão, a Chape bateu aqui rápido, escanteio, fez o gol. Ficar dando escanteio de graça, dá nisso aí, Ivan.
2: Para um time que não é qualificado tecnicamente, a bola parada é uma oportunidade. E o São Paulo cedeu 5 escanteios em 25 minutos. Você vai cedendo escanteios, uma hora você toma. E o São Paulo já tem sofrido nas bolas paradas defensivas nos últimos jogos. E agora a Chapecoense sai na frente. O São Paulo, pressionado a conquistar o resultado, agora vai jogar com a pressão ainda maior, é correr na ladeira.
0: 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Campeonato Brasileiro, 24ª rodada, Arena Condá em Chapecó. 29 da primeira etapa, Chapecoense na frente. Bruno Pacheco em cobrança de escanteio, conferiu para o fundo do gol. Um Chapecoense, 0 para a equipe do São Paulo, Lucas Escórcio.
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0: É, Kaique Silva, problemas no São Paulo, hein, Kaique?
1: No que o Caleri sobe para disputa de bola, apoia o pé no chão e aí tem a reclamação de novo. Pode apostar, vai ter reclamação do São Paulo, a depender de exames do Caleri, que vai sair, vai embora. No que ele apoia o pé no chão, ele sente algo. E aí, gramado sintético. O São Paulo vive um terror, um histórico de terror com gramado sintético. Ainda não foi autorizada, né, a saída do Caleri, mas o Luciano tinha feito o sinal para que ele saísse. Agora ele vai sair pela linha de fundo. Para a entrada do garoto 43, Gustavo Santana, que no treino aberto no meio de semana marcou 4 gols. Foi o destaque do time do São Paulo na atividade, Gui.
0: Muito bem, Ivan. Meia hora de jogo. O Kaique fala do histórico aí que é terrível com gramado sintético. O São Paulo vai reclamar. Eu diria que o histórico do São Paulo é terrível com lesões em qualquer gramado, Ivan. 1-0 Chapecoense.
2: E a partir do momento em que a Liga Brasileira permite o gramado sintético, essa dificuldade ou essa adversidade precisa ser encarada pelos atletas. E o São Paulo precisa de todos nesse momento, já que está próximo da zona de rebaixamento e precisa do resultado. Vamos ver, o São Paulo muda agora, perde evidentemente um jogador importante, um dos principais atacantes da equipe, para colocar um moleque, né, que tem jogado bem nos treinos. Vamos ver agora recebendo essa oportunidade.
0: E vem São Paulo, Lucas Ramon, lado direito, levantamento para a boca do gol, ela passa por todo mundo, cai lá do outro lado. Todos os cruzamentos do São Paulo estão muito compridos. Iago ajeitou, Danielzinho levantou, Anderson Manoalto fica com ela. Da ponta direita vai parar na ponta esquerda toda hora, e o contrário também, né, os cruzamentos do São Paulo. Agora o contra-ataque, tentava Marcinho, adianta ali mais, recuperação da defensiva tricolor. Lucas Ramon na volta retoma, toca para Domingos Duarte, sai mal. Iago Felipe intercepta, que jornada terrível da defesa do São Paulo até aqui. Abertura para o lado canhoto, desce a Chape, tocada por dentro, agora para Giovani Augusto, ele domina, gira o corpo, tentava o passe mais à frente para o Marcinho, corta Danielzinho e erra o passe, dá nos pés outra vez do Camilo, que recomeça com Bruno Pacheco no campo de defesa. Bola para Camilo, tocada de lado, recolhe agora Cauã Faria, volta a bola mais atrás, outra vez tocando ali no sistema defensivo, bola com Eduardo Dome, toma dominando, tabelando com Bruno Pacheco, ele recebe de volta, aperta na marcação para cima dele, Gustavo Santana, garoto tricolor com a camisa 43, ele volta tudo para Anderson. E o Gustavo Santana, Ivan, o São Paulo tem que lançar um garoto nessa situação aí para tentar dar conta do recado.
2: Não é o cenário, né? Mas é o que tem para hoje. Olha a Chapecoense.
0: A bola esticada, Rafael sai do gol e fica com ele.
2: E o Dorival avalia pelos treinamentos, né? Como disse o Kaique, ele tem se destacado, hoje recebe uma oportunidade, né? Ele tem lá o Ian Francisco, ele tem outros jogadores jovens, né? Ele tem o André Silva, por exemplo, e ele opta por um atleta jovem, com poucas oportunidades na equipe profissional.
5: Foram 5 jogos treinos no período de intertemporada e também aquele período do jogo do Flamengo contra o Grêmio. Do jogo contra o Flamengo até o jogo contra o Grêmio, de 13 dias. São Paulo fez 7 jogos treinos, 5 gols marcados pelo Gustavo Santana.
0: Levantamento da intermediária para a grande área, bola afastada, vai sobrar outra vez para a equipe do São Paulo. Domina na ofensiva Cauli, ele tabelou com o Lucas Ramon, deu na entrada na grande área, Luciano golou, Pablo Maia na entrada na grande área. Tudo fechado, não dá para bater, ele abre na ponta, canhota agora para Iago. Iago outra vez com Pablo Maia, rolou na entrada na grande área, Cauli buscou a tabela, Gustavo Santana dominou, tentou a devolução, caiu na canhota, Luciano bate em cima da marcação. E aí a arbitragem está parando para marcar uma posição de impedimento, a bola vai ficar com a equipe da Chapecoense. E o Caleri já com a bolsa de gelo lá no tornozelo esquerdo, né, Kaique?
5: Com a mão no rosto, cara de pouquíssimos amigos, cara de muito preocupado, tornozelo esquerdo, a bolsa de gelo já está sendo feita, sendo cuidado pelo Dr. Hilton e companhia.
0: 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É impressionante como o Caleri tem sempre que lutar contra lesões, né, Ivan? Faz parte aí da rotina dele desde quase sempre com a camisa do São Paulo.
2: E depois que voltou da lesão de LCA, teve poucos problemas musculares, né? Agora é uma fatalidade, por exemplo. Tornozelo é algo que você não consegue controlar. E eu tô olhando aqui pro banco de reservas, o Ian Francisco não tá hoje. Depois desse ataque da Chapecoense, não deu em nada.
0: Pode falar.
2: Talvez por isso a oportunidade pro Gustavo Santana, né? Quer dizer, tá se destacando nos treinos, vai pro jogo. Isso mostra também. Bom, o André Silva já não esperava muita coisa.
5: E apenas por opção do Dorival, tá? Não tá na lista de desfalques o Rian.
0: Olha o Lucas Ramon, desce para o lado direito, bola tocada por dentro. Luciano dominou na entrada da grande área, travaram, voltou Cauli, bate Anderson! Lá no alto ele busca em dois tempos, o Cauli deu uma chapada buscando o ângulo, saiu até que bonita do pé dele, talvez tenha faltado um pouquinho de força, Kaique.
5: E o Anderson deu 2 passos para o lado, ficou até fácil para ele a defesa, mas uma bola geralmente difícil, né? Ele foi buscar lá no ângulo superior esquerdo, vem Sabino.
0: É, retoma o São Paulo, Sabino se antecipa na intermediária, desce para o campo de ataque, abertura lá. Lado esquerdo, Cauli, a Sabino, rolou na entrada da grande área, Pablo Maia, carimba a defesa, tem rebote, voltou, lado direito, na grande área, Arthur de Mano levou, levantou pra boca do gol, olha o toque, ela passa pelo Cauli, não conseguiu fechar e tocar pro meio da área, Cauli chega pra rasgar, Dylan Borreiro, afasta de qualquer maneira, tentou antecipar, Sabino chega pra rasgar, Domingos Duarte, dá um chutão, Cauli vai lutar por ela, chegou, dominou, ganhou de Heitor, na ponta canhota ele sustenta a marcação do Heitor, a bola se perde pela linha de fundo com o último toque do lateral. É Manoel principal para a equipe do São Paulo seguir no campo de ataque. 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Mas São Paulo no campo de ataque, a bola é aberta para o lado direito, rente a linha lateral, Arthur. Ele domina, vai funilando, trazendo um pouquinho por dentro, não tem espaço, retrocede. Volta na intermediária, todo São Paulo no campo de ataque, Sabino domina, dá o Cauli, abertura lado esquerdo, Iago tentou cruzamento por baixo, corta no meio do caminho, Iago Felipe, completa Dylan Borreiro, dá um chutão lá pro campo de ataque, não tem ninguém de verde e branco, apenas devolve a bola ao São Paulo, que domina outra vez com Domingos Duarte para sair jogando. O português abre, do lado direito, bola para Lucas Ramon, já ultrapassando a linha média, desce pro campo de ataque, para, pisa no breque, trabalha por dentro a Pablo Maia, tabelando com Danielzinho, soltando pro lado esquerdo, agora para Sabino, Sabino domina, desce o São Paulo no campo de ataque, Sabinão empurrou, lado esquerdo, bola para Iago, rente a linha lateral, voltou para Sabino, por dentro agora para Danielzinho, ele solta de lado, trabalha por ali outra vez na intermediária, Cauli por dentro faz o passe, entrega na faixa central para Pablo Maia, a Chapecoense lanternaça do campeonato, tá vencendo apenas a segunda contra o Tricolor, Luciano recebeu, tocou de primeira, Cauli na grande área, fintou, levou na linha de fundo, bateu com desvio, a bola vai na rede pelo lado de fora. A arbitragem está marcando um último desvio do Luciano. E a saída em tiro de meta, Kaique.
1: E aí a discussão da defesa da Chapecoense, porque o São Paulo aumenta a pressão, tenta pelo lado esquerdo, apenas tiro de meta a ser cobrado sem pressa nenhuma. Eduardo Doma vem nela.
0: É importante buscar esse empate ainda no primeiro tempo, né, Ivan, para tentar voltar para outro jogo na segunda etapa.
2: É, mas o São Paulo realmente tem muita dificuldade para achar a bola de finalização, para fazer o goleiro adversário trabalhar, muito passe errado. Aliás, um primeiro tempo bem apagado do Cauli, né? O Dorival queria dar tanto uma oportunidade para ele começar jogando, tá tendo essa oportunidade e tá desperdiçando.
0: 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parou, pisou na bola, observou a movimentação dos companheiros e voltou tudo, lá no campo de defesa de novo com Domingos Duarte, encontra o seu companheiro de zaga que é Sapino, empurrando mais à frente agora para Cauli, Cauli domina de costas para a marcação de Camilo, tentou escapar, foi pro chão nada, Arthur manda seguir, bate a carteira dele, Camilo acionou o Giovanni Augusto, lançamento é para ele, Giovanni Augusto ganhou com falta. A arbitragem tá parando, marcando lançamento que veio lá da intermediária do Camilo. Giovanni Augusto atropelou o defensor tricolor e cometeu a falta ali pra cima do Lucas Ramon, Kaique.
1: Uma falta de ataque, né? Num puxão ali do Giovanni Augusto pra cima do Domingos Duarte, que ficou no chão. Na verdade, foi pra cima do Iago, me pareceu que tava fechando ali pelo lado esquerdo, né? E aí a falta marcada, segue tudo igual, 1-0 Chape.
0: Sabino, abertura para Iago, rente a linha lateral, ele desce para o campo de ataque, escapa do primeiro que é Marcinho, bola trabalhada por dentro, é Danielzinho de lado, agora para Pablo Maia, evita a marcação do primeiro, tentou Danielzinho, bola para elevação, Gustavo Santana luta por ela com falta. Arthur tá parando, marcando falta do garoto Gustavo Santana para cima de Iago Felipe. 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Campeonato Brasileiro, 24ª rodada, Arena Condá, 39 da primeira etapa. Chapecoense na frente. Bruno Pacheco marcou um, Chape 0, São Paulo, Lucas Escórcio.
3: Tem gol na Vila. 10 segundos atrás, Eduardo pegou de fora da área. Camisa 33 do Mirassol abre o placar. Mirassol 1, Santos 0.
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0: E essas vitórias, meu amigo Lucas Escórcio, de Chapecoense e Mirassol, estão dando uma chatada aí na tabela em relação à zona de rebaixamento, não?
3: Exatamente, ó. O São Paulo 13º com 27 pontos. O Mirassol é o 14º com 26, o Santos 15º com 25, Grêmio com 25 e Inter entra na zona com 25 também. Além de Remo, Vasco e Chape, que ainda é a lanterna.
0: Ele tá apertando a situação pro São Paulo e pro Santos, hein, mano?
2: E assim, a gente precisa destacar também que são 7 jogos do São Paulo depois da paralisação pra Copa. Ele tomou gol e
3: em todos os jogos.
0: E tem uma falta, o tricolor agora na intermediária. Levantamento pra Boca no gol do Cauli. Chega pra tirar a marcação. Ela vai sobrar reboteada na intermediária. Pablo Maia bateu de qualquer jeito pra entrada da grande área. Iago Felipe fica com ela. Sai jogando. Abertura pra Camilo. No lado esquerdo empurrou e Trivela tentou meter um 3-3. Giovanni Augusto se acabou ali na linha lateral tentando dominar essa bola.
2: São 9 gols sofridos nesses 7 jogos citados por mim.
0: Mas vamos enxergar o copo meio cheio. Hoje não saiu na frente, você deu empate.
2: Pois é, quem sabe agora consegue a virada no segundo tempo. Mas o primeiro tempo do São Paulo é fraco.
0: Hoje não vai poder reclamar, né, que saiu na frente, tomou empate. Mas tá perdendo da lanterna do campeonato, que tem só uma vitória, eu repito, em 22 jogos, né? A equipe da Chapecoense é lamentável, né, o que o São Paulo está produzindo na Arena Condá hoje. Terminando o jogo do Tricolor, vem aí Ricardo Melo. Coritiba e Corinthians, você ouve o segundo tempo no Dial, no 100.1 FM. O primeiro tempo no YouTube da TMC, e o São Paulo ataca. Arthur, abertura para o lado direito, para na ponta para Lucas Gamão. Ele recolhe, não encara a marcação, volta mais atrás, trabalha na intermediária com Domingos Duarte. Tocada por dentro agora, dá um pezinho por ali, Pablo Maia inverte o lado, solta para Sabino. Descendo para o campo de ataque, Sabino carregou para a entrada da grande área. Abriu do lado, canhoto, bola para Iago na intermediária, por dentro agora para Cauli. Engatilhou, preparou, levantou mal. Os cruzamentos do São Paulo estão horrorosos. Bruno Pacheco de cabeça corta. Entrou Domingos Duarte, ganhou pro São Paulo. Cai para Luciano, abertura para o lado direito. Desce o tricolor, Lucas Ramon empurrou na ponta para Luciano. De costas para a grande área, ele não cruza, volta, recua, ganha um pouquinho de espaço. Agora sim, Luciano rolou na entrada da grande área. Danielzinho dominou, abriu na ponta. Lucas Ramon levantou para a boca do gol. Lá no alto, sobe, tira de qualquer maneira. Cauã afasta o perigo. Ela volta reboteada na intermediária para a equipe da Chape. Domina outra vez por ali, Túlio. Sustenta a marcação de Sabino. Volta recuando. Deixa mais atrás para Heitor. Cauli aperta na marcação. Heitor carrega. Entra Luciano, divide e toca nela. Manda pela linha lateral. É para logo para a equipe da Chapecoense bater no campo de defesa. E aí, depois de Coritiba e Corinthians com Ricardo Melo, melhor pós-jogo da Rádio Brasileiro. 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Vamos chegando a 42,5. Bola que sobra na intermediária outra vez para a equipe da Chape. Abertura para o lado canhoto, esticada mais à frente. Desce Chapecoense, dominando ali na intermediária. Tentou o giro para cima da marcação. Marcinho foi para o chão, a arbitragem mandou seguir. Na sequência, ele foi para o desconto, hein? Atingiu Domingos Duarte e o Rafael Klein, com atraso, vai marcar. Falta para a equipe do São Paulo. Será que vai pintar cartão? Ele foi para o desconto ali, o Kaique Silva.
1: Jogadores do São Paulo aquecendo no banco de reservas. O Dorival Júnior já pediu para o pessoal aquecer. Quem sabe vem mudança para a segunda etapa. O Marcos Antônio é um dos mais pedidos pela torcida por enquanto. Não confirmado se teve cartão ali para o jogador da Chapecoense. Me pareceu que não, viu, Gui?
0: Também fiquei com essa impressão. O Ivan tava querendo falar, vamos ver esse ataque do São Paulo. Ivan Drago já fala. Abertura do lado esquerdo. Iago tentou a tabela com Sabino. Intercepta no meio do caminho a defesa. Tira dali de qualquer maneira. Cai reboteada na intermediária para Giovanni Augusto. Abertura para o lado direito. Dylan Borreiro tenta a devolução. É ruim, hein? Todo Dylan Borreiro maltrata a criança. Bola tocada. Cauli recuperou mais à frente. Arthur domina na intermediária. Volta outra vez na faixa central para Cauli. De pé direito ele faz a abertura. Solta na direita para Lucas Ramon. Na intermediária dominou. Levantou mal de novo.
2: Todos os cruzamentos foram péssimos até aqui. O São Paulo é pobre do meio campo para frente, não tem criatividade nenhuma, abusa dos cruzamentos, na verdade, cruzamentos horrorosos, chuveirinho, bola viajada para o goleiro simplesmente conseguir pegar. Horrível São Paulo na primeira etapa.
0: E agora um péssimo recuo, Rafael tira mal, Giovanni Augusto tenta o levantamento, Pablo Maia de cabeça passa, cai para Cauli, pode dar contra-ataque, Cauli, abertura para o lado direito, Arthur domina mal, tropeça na bola, consegue retomar. Desce Arthur pro campo de ataque. Cauli passando por dentro. Ele rolou para Luciano na meia-lua. Pé canhoto. Bate em cima da marcação. Voltou na canhota para Pablo Maia. Entrada na grande área. Retrocedeu. Arthur domina na intermediária. Tenta o passe pro Danielzinho. Passe horroroso. Mas que primeiro tempo do São Paulo foi caindo de bico. Que primeiro tempo excelente, horroroso, péssimo do São Paulo. 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Chape afasta mal, Lucas Ramon lutou pela bola, retomou na intermediária, caiu, pediu falta, o árbitro com atraso vai marcar. No primeiro momento ele deu vantagem, o Danielzinho chegou, disputou, a falta tá marcada e é do Iago Felipe, Kaique.
1: Pelo lado direito, o Danielzinho ajeita, né? Geralmente quando ele vem pra cobrança, ele cruza, mas dessa vez bateu rápido. Vem Pablo Maia nela.
0: Dominando na intermediária, faixa central, invertendo o lado, soltando na canhota agora pra Iago. Iago domina, trabalha outra vez por dentro com Pablo Maia. Se aproximou da grande área, Luciano pediu por dentro na meia lua, ele rolou pra Danielzinho outra vez a Pablo Maia. Luciano se desmarca, pede, recebe, pede a movimentação, se mandou Danielzinho. Luciano acionou, Danielzinho na ponta canhota, voltou pra Luciano, de primeira levantou pra Boca do Gol, tá levantando pro Arthur, com 1,5 metros, sobe Bruno Pacheco, ele cabeça e afasta, na sequência Pablo Maia apanha da bola, retoma no campo de defesa que vira Chapecoense com Iago Felipe, abertura com Camilo, ele chuta, ela pega na marcação e vai pela linha lateral, é normal pra equipe da Chapecoense bater no seu campo de defesa, o juramento dos médicos deixa claro, medicina e humanidade são inseparáveis, prevendo cena a gente acredita que a saúde pode ser mais humana. O primeiro tempo do São Paulo, Ivan, é de time que luta e talvez perca essa briga contra o rebaixamento, Ivan?
2: Você vê como o São Paulo tá brigando contra o rebaixamento. Péssimo primeiro tempo do São Paulo diante da Chapecoense, cedendo escanteios pro adversário, tanto é que saiu o gol da Chapecoense, pobre ofensivamente, tudo aquilo que foi montado, São Paulo não conseguiu produzir, falta de inspiração coletivamente, o time não consegue produzir nada. É só chuveirinho na área do adversário, um cruzamento pior que o outro, é um primeiro tempo para ser esquecido, horrível.
1: Mais quatro.
0: Com todo o respeito, né? O São Paulo está se nivelando a Chapecoense, que é a lanterna disparada do campeonato. Lateral batido, Danielzinho devolveu para Iago, que é travada, ela vai pela linha lateral. Mais quatro, anunciou o Kaique Silva, vamos até 49, 46 e meio, mais 2,5 para o final da primeira etapa. Pablo Maia domina, recebeu o Ricauli, tentou o giro, próximo ao bico da grande área, lado esquerdo, muito pressionado pelo Giovanni Augusto, ele pega a contramão, volta tudo lá pro Rafael no campo de defesa. De primeira agora para Domingos Duarte, domina o português dentro do círculo central, vai avançando Domingos Duarte, faz o passe, Arthur de primeira para Danielzinho, outra vez de primeira para Arthur, tenta avançar, adianta demais e é desarmado, retoma a Chape, Camilo de primeira, Túlio, nossa senhora, ele tentou a abertura do lado esquerdo, ele pegou mal na bola, os jogadores da Chapecoense, alguns maltratam a bola, né? Mas o São Paulo também não tá ficando atrás hoje no nível de futebol apresentado. Olha o Cauli dominando na intermediária, escapou fácil do Marcinho, ainda Cauli dribla mais um que é Giovanni Augusto, segue na ofensiva, abertura é para o lado direito, bola para Lucas Ramon, na intermediária prefere não cruzar, entrega por dentro a Danielzinho, outra vez para Lucas Ramon, tentou o passe, pegou mal na bola, o Cauli teve que proteger, quase foi desarmado, entra Lucas Ramon, divide, dá um chutão, Túlio para trás, que jogo tenebroso, ela cai lá do lado esquerdo, recuada de primeira, mais atrás Anderson em cima da risca da grande área, bate de qualquer maneira, em cima da linha de fundo ele chuta a bola, manda pro campo de ataque, não tem ninguém da Chape, retoma Sabino. 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Vamos chegando, 48, lateral pro São Paulo do lado direito, Lucas Ramon bate, trabalha por dentro, bola recuada na intermediária, mais atrás agora para Domingos Duarte, avança o português no campo de ataque para a equipe do Tricolor, volta por dentro a Sabino, distribui para o lado canhoto, Pablo Maia empurra mais à frente, Iago recebe, rente a linha lateral, vai trazendo, carregando, afunilando, tentando escapar da marcação por dentro, ele volta tudo mais atrás a Sabino, invertendo o lado outra vez com o Domingos Duarte, abertura para o lado direito, rente a linha lateral, desce Lucas Ramon, devolveu para Domingos Duarte, na ponta ele pintou, invadiu a grande área, bateu pro gol, Anderson! Tinham três jogadores na grande área esperando, o Domingos Duarte chapelou e mandou um bate pronto, o goleirão Anderson fez a defesa, mas São Paulo, Gustavo Santana na intermediária domina, rola de lado, abertura para o lado esquerdo, olha o Cauli dominando, trabalhando com Pablo Maia, voltou para Cauli, do lado esquerdo ele domina, tenta fugir da marcação, de novo Pablo Maia na entrada da grande área, engatilhou, não bateu, abriu do lado esquerdo na ponta, Iago, pé canhoto, levantou para a boca do gol, Anderson vai lá no alto e fica com ela. Era o Arthur, o pequenino Arthur, tentando disputar um alto contra o goleiro Anderson, Kaique.
1: Cruzamento que veio pelo lado esquerdo, o juizão vai encerrar a primeira etapa e o Cauli completa mais 45 minutos, Tagui. Chega ao 14º jogo dele, contrato dele com o São Paulo, prevê a obrigação de compra, caso ele atue em 20 jogos, pelo menos 45 minutos. Aciona a cláusula obrigatória de 2 milhões de euros, cerca de 12,3 milhões de reais para permanência em definitivo do ex-jogador do Bahia.
0: Apita Rafael Rodrigo Klein. Termina uma primeira etapa sofrível, hein? digna de duas equipes que estariam dentro da zona de rebaixamento. Por enquanto é só a Chapecoense, mas o São Paulo está se esforçando bastante também para chegar lá. Um para a Chape, zero para o tricolor paulista. Nós vamos a uma rápida parada, na volta tem muito mais. Aliás, confirmando, hein, antes do nosso intervalo, na Vila Belmiro, Lucas Scorsi, como é que está o jogo do Santos diante do Mirassol?
3: Edna, Lucas, prometeu mais três, estamos com 46,5, segue 1-0 para o Mirassol. Mesma situação de São Paulo, o Santos até tem a posse de bola, mas no terço final toma as piores decisões possíveis e tomou um gol fantasma. O Mirassol mal atacou, a Chape também não.
0: Muito bem, é isso aí, intervalo de jogo na volta, mais informações com o plantão esportivo TMZ, Lucas Escórcio, nosso Ivan Drago. Ivanzinho, vai ter que se esforçar, fazer aquele esforço, mais esforço do que você anda fazendo na academia, você tá fortinho e tudo mais, para comentar esse primeiro tempo que foi duro, hein, Ivan?
2: É, na verdade, eu vou ter que fazer um malabarismo tremendo para poder colocar aquilo que o São Paulo fez de bom nesse primeiro tempo. Péssimo, como tem sido o trabalho do Dorival até aqui.
0: Uma ginástica mental. Ivan Drago, na volta do intervalo, analisa para você um Chapecoense 0 São Paulo aqui na TMC. Quem escuta, sabe.
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0: Estamos de volta aqui na TMC, quem escuta sabe, intervalo de jogo aqui na melhor do futebol. Por enquanto, São Paulo tá aprontando, hein? Acedendo a Chapecoense, a sua segunda vitória no Campeonato Brasileiro. Isso que nós já estamos no segundo turno. Lanterna disparada no Brasileirão, tá batendo o tricolor paulista por 1-0 na Arena Condá, em Chapecó. Plantão esportivo Lucas Escórcio, esta é a 24ª rodada do Campeonato Brasileiro, Luquinha.
3: 24ª rodada que começou ontem. No sábado, o Fluminense recebeu o Remo e venceu por 2-1. O jogo foi no Maracanã. O Inter empatou em 0-0 com o Atlético Mineiro no Beira-Rio. E o Cruzeiro conseguiu aí a sua revanche. Não vale de muito, mas venceu o Flamengo em casa depois de ter sido eliminado na Libertadores. 2-1. Para Raposa. Hoje o Palmeiras venceu por 4-1 o Vasco no Nubank Park. O Bragantino ganhou do Grêmio por 1-0 em Bragança Paulista. O Bahia venceu fora de casa o Vitória por 2-0. Gol no finalzinho, inclusive uma cena engraçada. O Jean Lucas fez o gol, tirou a camisa, mostrou para a torcida do Vitória. E o zagueiro Kaká, lembra dele, Gui? Zagueiro Kaká, que jogou no Corinthians, pegou a camisa do Jean Lucas e tentou rasgar, o que foi motivo de briga ali no apito final do jogo. Chapecoense São Paulo por hora 1-0 Chape, jogo lá em Chapecó. E o Santos, que está recebendo o Mirassol, também está perdendo de 1-0 pro Mirassol, jogo na Vila Belmiro. Daqui a pouco, daqui 3 minutos, começa Coritiba e Corinthians. Você, ouvinte TMC, consegue ligar também com o Ricardo Melo no nosso YouTube. Ele está transmitindo essa partida ao lado de André Galvão, Marco Belo. E amanhã a rodada se encerra, a 24ª rodada, com Botafogo e Atlético Paranaense no Rio de Janeiro.
0: Muito bem, aí o Lucas, esse caso do Kaká aí, do Jean Lucas.
3: Inacreditável.
0: Chamou bastante atenção, a gente viu a cena aqui, o Kaique Silva ficou com o queixo quase na bancada aqui, sem entender nada, né? Você viu isso? Eu falei, vi. Ele tá tentando rasgar a camisa, aí o árbitro foi lá e falou, não precisa disso. O Kaká, né?
3: Bom. Não surpreende, Gui.
0: É, a passagem dele aqui por São Paulo, pelo Corinthians, mostrou a grande figura, né? Grande pensador moderno que é o zagueiro Kaká. Muito bem, nós vamos a um rápido intervalo, mas sem antes eu não deixar de dizer para você, né, qual que é a nossa programação. Tá começando agora, às 7h30, são 7h28 nesse momento, ou seja, em 2 minutos, no Couto Pereira, em Curitiba. Você que quer conferir o jogo do Timão, pode já no arroba TMC Esporte para a live de Curitiba e Corinthians com Ricardo Melo. Jogo que terá o seu segundo tempo transmitido aqui no Dial, no 100.1 FM. E depois do jogo do Timão, o fim de papo, o melhor pós-jogo do rádio brasileiro, sempre no oferecimento de Yamaha Factor, entrada zero, parcelas de R$733 ou R$1.000 de bônus. 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Vamos ao rápido intervalo. Na volta tem muito mais. 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
3: Estamos de volta aqui na TMC. Quem escuta, sabe. Intervalo de jogo na Arena Condá. Chapecoense está vencendo São Paulo por 1-0. E agora a missão é sua, Ivan. Você vai ter que contar para o torcedor tricolor o que está acontecendo para o São Paulo ceder a Chapecoense a sua segunda vitória em 23 jogos no Campeonato Brasileiro, Ivan.
4: Uma coisa a gente precisa deixar claro aqui, na verdade é um questionamento. Que horas o São Paulo vai ligar o senso de urgência já que tá brigando contra o rebaixamento? Porque esse primeiro tempo é inadmissível. É um absurdo a gente acompanhar uma equipe que tá lutando contra o rebaixamento e apresentar esse fraco futebol, em todos os sentidos. Que horas esse time vai ligar o senso de urgência? Uma porcaria de primeiro tempo. Ficaram a semana inteira treinando, depois do jogo contra a Sul-Americana, o São Paulo conseguiu a classificação. Não, agora o time vai retomar a confiança. E o mesmo futebol pobre, os mesmos erros sendo apresentados. São Paulo sofre na bola parada defensiva, cedeu escanteios para o adversário o tempo inteiro até tomar o gol. Foram 5 escanteios em 25 minutos. Até sair o gol da Chapecoense, que não consegue fazer absolutamente nada no jogo, mas se aproveita dos erros do São Paulo. São Paulo com muita dificuldade de trocar passes no campo de ataque. Tem mais time, tem mais qualidade. Falta confiança ou de fato o time tem muita dificuldade de se desenvolver coletivamente? O trabalho do treinador é fraco até aqui. São Paulo não apresenta melhora. É um jogo pior que o outro. São Paulo foi um pouco melhor nas últimas partidas porque jogou em casa, porque o torcedor já entendeu que se ele não fizer a parte dele, o time vai para a segunda divisão, porque o time é ruim. Tudo é ruim no São Paulo. E foi um primeiro tempo tenebroso, sofrível. Não dá para um time que está lutando contra o rebaixamento jogar tão pouco. O time não consegue fazer nada do meio campo para frente. Não acha uma bola de finalização contra uma defesa fraca, que tomou gol quase de todos os times que enfrentou até aqui na Série A do campeonato. A Chapecoense só venceu um jogo na competição, está vencendo o São Paulo agora. Luciano não aparece, o Cauli queria tanto uma oportunidade entre os titulares, horroroso. Dá para explicar por que ele não merece? Ou porque tanto tempo ficou apenas como opção no banco de reservas? Fraquíssimo. Um primeiro tempo ruim. A gente não consegue aproveitar nada. E o São Paulo não consegue entrar por dentro. Aí ele tenta pelos lados do campo. Um cruzamento pior que o outro. Chuveirinho na área. Nenhuma bola rápida. Nenhum capricho. Simplesmente se livram da bola. A bola está queimando nos pés de alguns jogadores. Erros de passe bestas no meio campo, cedendo contragolpes para o adversário. Chapecoense só jogando no erro do São Paulo. Horrível. Vamos ver se o São Paulo muda. Não adianta só mudar jogador, tem que mudar a postura também.
5: Mudou. Marcos Antônio vem com a número 8. Danielzinho 94 vai embora. Danielzinho 94 deixa o São Paulo. Marcos Antônio número 8 é a novidade para a segunda etapa.
3: Essa alteração pode trazer essa mudança que você está exigindo e esperando, Ivan?
4: Eu espero que sim. Espero que ele possa jogar centralizado, que ele possa jogar com mais liberdade para construir as jogadas do São Paulo. Ele precisa entrar inspirado. Vai entrar no lugar do
3: Danielzinho.
4: Do Danielzinho. Então ele tira um volante por dentro e coloca outro. ele mantém o Cauli na equipe, inacreditavelmente. Ou, de repente, ele conseguiu acordar o Cauli. Deu um despertador pro meio do São Paulo. Quem sabe ele volta diferente para a segunda etapa. Porque o primeiro tempo dele também foi horroroso, como de todo o time.
3: Muito bem, com a indignação de Ivan Drago, nós vamos para a segunda etapa na Arena Condá, em Chapecó. Saída será do Indião Condá, da Chapecoense. Ali próximo ao centro do gramado, autorizado, Túlio Eduardo bate na bola. É, vamos para o jogo na segunda etapa na Arena Condá. Futebol, alegria, maior festa do futebol no seu rádio é aqui, né? Quem escuta sabe, saída da Chapecoense, bola rolando já, recuperada pelo tricolor na intermediária, abertura para o lado esquerdo, nesse pro campo de ataque, Iago, ele parou, pisou na bola, trabalhou por dentro, entregou, primeira participação de Marcos Antônio, abre de novo na canhota para Iago, por dentro agora, já domina, gira o corpo, Cauli, avançou, tentou o passe por dentro, erra a direção, Dylan Borreiro corta no meio do caminho, retoma a Chape, sai jogando mal, São Paulo aperta, recupera, tentativa de passe por dentro, tentava evolução, Marcos Antônio intercepta a Chapecoense. Na sequência tentou sair jogando, apertou Sabino com falta. São Paulo retomou, porém com falta, arbitragem parou, marcou falta que favorece a equipe da Chapecoense ali no campo de defesa. Portanto, Dorival altera com Marcos Antônio no lugar do Danielzinho. Essa é a segunda mudança, o Gustavo Santana já tinha entrado no lugar do Caleri durante a primeira etapa. O Dorival tem mais duas paradas para no máximo três alterações. Olha o Eduardo Doma, abertura para o lado esquerdo para Bruno Pacheco, ele tenta fugir da marcação de Arthur, volta recuando outra vez a Doma, aperta Gustavo Santana, toma, bate na bola, manda para elevação pelo campo de ataque, sobe, toca nela, Domingos Duarte, completa o serviço por ali, Lucas Ramon, bola cai reboteada na intermediária outra vez, Bruno Pacheco domina, inverte o lado, solta na direita agora para Heitor. Heitor dominando, avançando, soltando no campo de ataque, Giovanni Augusto ligou para o lado direito, olha o domínio do Marcinho na ponta, fatiou para a entrada na grande área, Pablo Maia deu uma canelada nela, a bola voltou, reboteada para Iago Felipe, abriu no bico da grande área, lado esquerdo, Dylan Borreiro, domínio colombiano, voltou para Iago Felipe, o levantamento direto para o gol, Rafael absolutamente tranquilo, fica com ela, faz a defesa para a equipe do São Paulo para recomeçar, está jogando com as mãos, entrega curtinho para Domingos Duarte, na grande área ele faz o passe à frente, mas agora para Pablo Maia, mais à frente a Pablo Maia soltando na direita para Lucas Ramon, tentou adiantar para o campo de ataque, ela vai pela linha lateral, esse Lucas Ramon, o que caiu do início da passagem dele pelo São Paulo é um absurdo, hein, Ivan, é outro jogador parece.
4: Isso mostra também que o Aurélio Buta com... foi contratado recentemente, olha o Chapecoense
3: chegando, bola para Marcinho na linha de fundo, lado esquerdo, cruzamento explode em Iago, vai pela linha de fundo, é escanteio, diga Ivan.
4: Pois é. E o São Paulo, realmente, alguns jogadores caíram de produção porque o time tá mal, né? Quando o time tá bem, evidentemente que algumas individualidades surgem, mas até aqui o São Paulo não é nada coletivamente.
3: Lá para o lado esquerdo, toma distância para a movimentação, Giovanni Augusto. É, foi numa cobrança dele do lado direito que saiu o primeiro gol. Ele bate rasteiro junto à linha de fundo, domínio do Marcinho. Voltou para Giovanni Augusto, levantou, Rafael não saiu do gol, olha o toque de cabeça, Rafael! Ele tá com mania, hein, nessas bolas viajadas de dar uma passada e voltar pro gol. Pelo menos agora conseguiu fazer a defesa, Kaique.
5: E o Cauã Faria fez o cabeceio, né? Praticamente linha de passe na pequena área do São Paulo entre os dois zagueiros. A bola era pro Eduardo Doma. O Rafael se antecipou, ficou com ela no chão. Vem Marcos Antônio nela.
3: Dominando na intermediária, faixa central. Ele solta curtinho um pouquinho mais à frente agora para Arthur. Abertura para o lado direito. Lucas Ramon domina e foge da marcação de Dylan Borreiro. Volta na intermediária para Marcos Antônio dentro do círculo central com Pablo Maia. Retorna um pouquinho. Retrocede para o campo de defesa. Bola para Sabino. Abertura para o lado esquerdo com Iago. Iago recolhendo, a marcação vem aperta pra cima dele, Iago tentou voltar pro campo de defesa, toca de cabeça no meio do caminho, Túlio Eduardo, ela sobra reboteada outra vez, vai ficar com a equipe tricolor, abertura pro lado esquerdo de novo para trabalhar com Iago, bola rolada por dentro, aparece por ali, devolve a equipe do São Paulo, Marcos Antônio com Iago retrocedendo, Marcos Antônio mais atrás a Sabino de primeira agora para Domingos Duarte, domina o português, vai avançando pra equipe do tricolor, ainda no campo de defesa Domingos Duarte, rola para Marcos Antônio no círculo central, Camilo chega, dá ali uma encontradinha nele, bola recuada para Duarte, abertura na direita, Lucas Ramon é desarmado, toca na bola de Lamborreiro, linha lateral é manual para a equipe tricolor bater, e agora a gente tem o replay aqui no nosso monitor, Rafael ameaça sair, não sai, e aí em cima da linha tem que fazer a defesa, hein? Algo parecido aconteceu contra o Coritiba e o Coxa empatou o jogo, Domingos Duarte foi sair jogando carrinho do Giovanni Augusto, batendo duas vezes na bola e mandando pela linha lateral, manual para o tricolor, já batido, tentou o passe, Luciano pegou mal demais.

0: zagueiro Luciano apanha da bola. Tentou dominá-la, se perdeu pela linha de fundo e o Gustavo Santana queria o cruzamento para ele, Kaique.
1: É, ele tentava o domínio, né? Ali no meio da área o Luciano, mas a bola veio muito forte no cruzamento do Iago pelo lado esquerdo. Bate ali na perna direita dele, se perde pela linha de fundo. Vai perdendo o São Paulo para a lanterna Chapecoense 1-0.
0: Olha, hoje somos todos Barolo, hein? Acho que hoje tá todo mundo estressado igual o Barolo fica em todo jogo. Olha de novo o Domingos Duarte, bateu na bola, toque de cabeça. Ela caiu, passe por elevação para a grande área, chega para rasgar de qualquer maneira. Eduardo Doma vai lá, insistiu Gustavo Santana, ganhou, sobrou Luciano de primeira pro Gustavo, tentou cruzamento, a bola pegou na marcação, outra vez Santana insistiu, Luciano desvia de cabeça, a bola vai passando na grande área, chega para rasgar de qualquer maneira, dá um chutão Giovanni Augusto, afasta o perigo dali, ela vai cair na defensiva, o árbitro já tava parando, tava marcando impedimento do São Paulo lá no campo de ataque. 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Você está na TMC, quem escuta sabe. 6 minutos da segunda etapa, a Chapecoense na frente, vencendo o São Paulo 1-0. É a segunda vitória da Chape em 23 jogos no Campeonato Brasileiro. Tricolor tá passando por essa vergonha. Bola despachada lá pro campo de ataque, sobe Domingos Duarte, toca de cabeça. Na sequência vai ficar aqui no campo de defesa outra vez com a Chapecoense. Sai da grande área o goleirão Anderson, de pé direito ele despacha, manda pra elevação pro campo de ataque, bola passando por todo mundo, vai ficar tranquilo para o Sabino dominar e recomeçar no campo de defesa tricolor. 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Bola desvia em Bruno Pacheco, vai pela linha lateral, tem manual o tricolor, toma distância Lucas Ramon, bate o lateral por dentro agora para Marcos Antônio, voltando na direita Lucas Ramon, Pablo Maia domina e recomeça tudo no campo de defesa, outra vez Domingos Duarte, entrega na faixa central para Marcos Antônio, de pé direito ele dá um tapa, manda para ofensiva, domina dentro do círculo central, Cauli foge da marcação, ligou, olha o São Paulo descendo, domínio de Gustavo Santana, se mandou carrinho nele, é falta pro São Paulo. Iago Felipe foi lá no carrinho, derrubou o Gustavo Santana, que pede cartão. Iago Felipe já tinha dado aí, né, alguns carrinhos, feito algumas faltas na primeira etapa e ele vai escapando sem cartão, Kaique.
1: Ele veio deslizando, derrapando ali no gramado sintético da Arena Condá, o Iago Felipe, até acertar o Gustavo Santana, que estava tentando clarear a jogada e seria boa a jogada do garoto. Aí a falta que ele recebe, oportunidade frontal, né? Ali pode escolher entre canhoto ou destro, que não vai ter muita diferença. Cauli é a opção para a perna direita, Arthur para a canhota.
0: Muito bem, 8 minutos da segunda etapa, tomando distância para a movimentação. É na intermediária, hein? É bem distante do gol, tem que ser batida com muita violência e contar talvez até com o erro do goleirão Anderson para fazer o gol São Paulo. Só um homem na barreira que é o Dylan Borreiro, tomando distância, Cauli indica a jogada com o braço esquerdo levantado, Arthur sai da bola, Cauli pé direito levantou para a boca do gol, vai lá Bruno Pacheco, tira o perigo, ela vai voltar reboteada, ponta canhota, domina Iago, deixa mais atrás para Pablo Maia, esticou para Luciano na ponta esquerda, ele prepara, levanta, a bola desvia no meio do caminho. É impressionante como o São Paulo cruza mal, ou muito forte ou muito fraco. Essa foi fraca, pegou no Camilo, escanteio tricolor, Kaique.
1: É, joga a bola para escanteio, o defensor ali da Chapecoense fechando no primeiro pau, os dois braços para trás para evitar qualquer marcação de penalidade. Vem na cobrança o time do São Paulo, vem na perna direita essa cobrança, Gui. Cauli nela.
0: Luciano, Gustavo Santana, Domingos Duarte, Sabino. O Domingos Duarte estava sendo abraçado ali pelo Iago Felipe, né? Ele tá olhando pro árbitro e falando, e aí, você vai marcar ou não? Com os dois braços, Iago abraça. Levantamento pra boca no gol, olha o desvio, a bola vai sobrar lá na grande área. Sabino tocou, ela passa justamente onde estava o Domingos Duarte. Vai pela linha de fundo, o português fica reclamando, Ivan. Ele tá sendo agarrado com os dois braços ali na pequena área.
2: Ele foi impossibilitado de jogar, impressionado. E assim, o adversário debochou, porque simplesmente ele abraçou o Domingos Duarte e em nenhum momento ele deixou o defensor do São Paulo jogar. É ridículo isso.
0: Muito bem.
1: E depois o Iago Felipe ainda comemorou, vibrou muito na frente do Domingos Duarte pela bola ter ido pra fora.
0: 9 minutos e meio na segunda etapa, o São Paulo retoma no campo de defesa. 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Fala que vai sobrando reboteada para a equipe do São Paulo dentro do círculo central no campo de ataque com Marcos Antônio. Ele domina, acelera a jogada com Cauli, abertura para o lado canhoto para Iago, desce e se manda para o campo de ataque. Iago encarou dois, voltou para Marcos Antônio. Por dentro a Pablo Maia, aperta Giovanni Augusto. Fala para Marcos Antônio. Adianta.

0: Mais à frente, Iago trabalha por dentro, Arthur de primeira, dá um tapa, mais atrás, de novo São Paulo voltando, de Cauli para Pablo Maia, inverte o lado, chama Domingos Duarte, ele desce para ofensiva, rolou na referência, Luciano tentou fazer o pivô para o Gustavo Santana, tira a marcação, Domingos Duarte sobe, toca de cabeça, rebate Cauã Faria, dá um chutão, manda para o campo de ataque, a bola vai cair outra vez para o tricolor, domínio de Sabino, futebol e churrasco no ponto certo, só pode ser com Frango Alis, tá na mesa do mundo todo, outra vez São Paulo, Sabino dominando no campo de defesa, inverte com o pé canhoto, aciona o seu companheiro de zaga que é Domingos Duarte, ele ultrapassa a linha média, desce para o campo de ataque, tabela com Marcos Antônio, recebe de volta Domingos Duarte, avançando para a equipe tricolor, abertura para o lado direito, agora para Arthur, Arthur recolhe, dá uma fatiada, volta no círculo central, Marcos Antônio de primeiro, chama outra vez a participação no campo de defesa, Pablo Maia, bola por dentro, agora para Sabino, Sabino tabelando com Marcos Antônio, recebendo, soltando na canhota Iago, outra vez por dentro a Sabino, Marcos Antônio se apresenta, ele prefere o passe mais à frente, bola com Luciano, domina Luciano, gira o corpo, abriu na ponta, canhota, é bom passe, Iago preparou, cruzou pra boca do gol, bola desviada, Gustavo Santana bate, Anderson pegou, Anderson duas vezes, salva Chapecoense praticamente no cara a cara com o Gustavo, goleirão fica sentindo muito o rosto, dizendo que foi atingido. Jogo parado na Arena Condá, o São Paulo segue atrás e quase chegou no cruzamento, a bola que sobrou pro Gustavo Santana, Kaique.
1: Cruzamento muito fechado do Iago, que foi até a linha de fundo, a bola bate no defensor, perde a força e se oferece pro Gustavo Santana. O garoto coloca o biquinho ali na bola, mas manda em cima do Anderson, né, que fechou ali pra cima dele e na sequência simulou uma barbaridade que foi tocado pelo Gustavo Santana, fica caído, gasta o tempo que pode e perde a melhor oportunidade do jogo, a mais clara, o time do São Paulo que vai perdendo por 1-0.
0: É, absolutamente nada, né, Kaique? A bola ficou meio presa entre os dois, ele conseguiu puxar, tentou finalizar e o pé dele passou no vazio e nesse momento mexe a chapa.
1: Camisa 31, Garcês, entra na equipe da Chapecoense, é a primeira mudança, vai embora o Dylan Borreiro, que estava fazendo a sua estreia, não foi bem para a entrada do Garcês, que veste a número 31.
2: Tava mal no jogo, né? Um meio campista por outro na equipe da Chapecoense, não vai mudar a forma de jogar. O rapaz que saiu realmente estava muito mal.
0: Deu aquela apanhada na bola que gerou um contra-ataque do São Paulo no primeiro tempo, né? E que foi talvez a chance mais perigosa do tricolor até aqui. O Arthur desperdiçou. Talvez agora, né, tenha sido a outra grande chance do São Paulo na partida e o Gustavo Santana não conseguiu conferir para o fundo da rede. 29 anos para o Maurício Garcês, que está em campo para a equipe da Chape. Tem lateral para o lado esquerdo da Chapecoense, toma distância para a movimentação, lateral já batido. Ajeitada para outra vez a participação de Giovanni Augusto. Volta para Iago Felipe de primeira na canhota. Olha o Bruno Pacheco, deu uma caneta para cima do marcador, cruzou rasteiro para trás. Marcinho chegou, dominou, preparou, rolou, batida de primeira. Rafael! Vai no cantinho, espalma, a bola ficou viva, ele ainda atira com o pé. E na sequência a Chapecoense desvia pela linha lateral. Por muito pouco não fez o segundo gol do jogo, Maurício Garcês na primeira bola dele. Kaique.
1: Mais sorte do que juízo e também a competência do Rafael, né? A jogada ajeitada para trás, o Camilo ajeita, o Garcês finaliza no canto inferior esquerdo. O Rafael cai, faz uma defesaça e na sequência ele completa com os pés para impedir o segundo gol da Chapecoense, um verdadeiro milagre do Rafael que segura as pontas para o São Paulo.
2: A entrada do Marcos Antônio também não surtiu o efeito que todos esperavam. Também é outro jogador que realmente não consegue acrescentar muita coisa. O Luciano faz um jogo horrível até aqui e ele evidentemente é um dos jogadores mais importantes da equipe. Pode até achar um coelho aí, pode até tirar um coelho da cartola, mas até aqui muito mal no jogo. É bom o Dorival começar a olhar para o banco de reservas, porque o time dele não joga nada.
0: O Marcos Antônio acabou ganhando uma grife, né, Ivan? Por ter mostrado o futebol, por ter feito bons jogos. Mas a verdade é que já tem um tempo que ele não consegue produzir perto daquilo, ou estou exagerando, Ivan?
2: Sim, mas assim, a gente não pode esquecer que no contexto do São Paulino, poucos conseguem se desenvolver, né? Realmente é um cemitério. Olha o São Paulo aí, mas até aqui coletivamente o São Paulo é uma tragédia. E ofensivamente é a coisa mais pobre, é um jogo terrível até aqui.
0: É, o Arthur agora errou um passe ali absolutamente, né, não pressionado, não tão complicado, ele deu no pé do adversário e já devolveu. A Chapecoense devolve a bola pro São Paulo a toda hora. Cauli abriu do lado esquerdo, desce pra ofensiva, se manda Iago, bola rolada por dentro agora pra Marcos Antônio, adiantando outra vez a Cauli, ele devolve pra Marcos Antônio, rolando por dentro na faixa central. Pablo Maia volta de primeira pra Marcos Antônio, que retrocede tudo lá no campo de defesa, chamando o Rafael. 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Gustavo Santana lançado, grande área. Bate fraquinho na rede pelo lado de fora. 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Na Arena Condá em Chapecó, 15:30 da segunda etapa. Chapecoense na frente. Bruno Pacheco marcou, 1 Chape, 0 São Paulo. Lucas Escórcio.
3: Aos 23 do primeiro tempo, Coritiba 0, Corinthians 0.
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0: E o jogo do Peixe, Escórcio?
3: 12 minutos da segunda etapa, Neymar tem uma falta perigosíssima para bater.
0: Deixa eu ver a Chapecoense, Túlio Eduardo na entrada da grande área, bateu em cima da marcação, voltou, Camila ajeitou, Heitor bate também em cima da marcação, bola subiu, quicou na área, Rafael sai do gol e fica tranquilo com ela. Ivan?
2: Num erro do Pablo Maia, mais um que é outro que faz hora extra no time do São Paulo já há um bom tempo.
0: Aliás, o Pablo Maia, ele não perde um jogo assim, né? O Dorival tem escalado com frequência em todas as partidas, dificilmente altera. E ele tem produzido para isso. Quero sua análise do jogo, Ivan. 16:30 da segunda etapa, São Paulo segue atrás 1-0.
2: São Paulo não produz absolutamente nada. Voltou da mesma forma para a segunda etapa. O jogo do São Paulo é terrível. São Paulo não consegue nada ofensivamente. Você vê que a entrada do Marcos Antônio, mais uma vez, quase que jogado ali pelo lado esquerdo do campo. A bola está queimando no pé de alguns jogadores. Então, São Paulo inofensivo até aqui. Para quem precisa do resultado, o jogo é controlado pela Chapecoense. Chegamos. São Paulo faz um jogo terrível, mais uma vez.
0: Perdão, Ivan. Chegamos a 17 da segunda etapa.
1: Amarelo.
0: 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Kaique já informa. Desce Marcos Antônio. Tabela por ali com o Lucas Ramon. Diga, Kaique.
1: Marcinho, por matar o contra-ataque. Camisa 7, jogador esse São Paulo, inclusive. Daqui a pouco vem mexido. O Ferreirinha foi um dos chamados pelo Dorival Júnior. Mas só confirmando o cartão amarelo, portanto, para o Marcinho. Daqui a pouco vem duas, se eu não me engano, é o TT junto com o Ferreirinha.
0: Muito bem, é preciso mudar a cara do jogo, vem o Ferreirinha. Já já o Ivan fala. Ébore, passe do Cauli. Gustavo Santana vai lá, luta, recupera, bate a carteira. Abriu para o lado canhoto, bola para Iago. Desceu, se mandou na ponta, rolou por dentro a Cauli de primeira. A devolução é ruim para o Iago, corta a marcação do Heitor. Bola sobra reboteada outra vez para a equipe da Chape. Marcinho tentou despachar o contra-ataque. Encontrou o Túlio de Mano na ofensiva contra o Domingos Duarte. Ele domina, carrega, traz por dentro, tenta escapar do Sabino, erra completamente o passe. O nível da Chapecoense em vários lances também é de assustar, né? São Paulo tá perdendo a lanterna disparada e não é por acaso do Campeonato Brasileiro. Marcos Antônio, bola rolada na faixa central agora para Pablo Maia, ele domina, ultrapassa a linha média, traz o São Paulo outra vez pro campo de ataque. Domínio de Marcos Antônio, abertura para o lado direito agora com Lucas Ramon, voltando por dentro a Marcos Antônio, ele gola de lado, acha Pablo Maia, Maia, Marcos Antônio, voltando de primeira no campo de defesa. Chegou com tudo Giovanni Augusto, ele voltou para Domingos Duarte, passa por Sabino, Cauli de primeira, abre para o lado canhoto agora para Iago, desce Iago, vem São Paulo pro campo de ataque. Iago para Cauli, linha de fundo, cruzou rasteiro, corta a marcação no meio do caminho, quase se antecipou Gustavo Santana, tem rebote, ela volta na canhota, mas São Paulo, Marcos Antônio recebeu na entrada da grande área, rolou de lado para Pablo Maia, outra vez para Marcos Antônio na entrada da área, tentou por elevação, Luciano de primeira, bate na trave, voltou Gustavo Santana, domina mal, a zaga corta, tem novo rebote, sobrou na grande área, Iago tenta chegar para tirar a marcação, teve a grande chance o tricolor. Um bolão por elevação de Marcos Antônio para Luciano. Ele bateu de primeira, a bola explodiu na trave. O goleiro ficou estático, Kaique.
1: E aí o Bruno Pacheco fica caído, sente dores por aí. Tenta gastar o tempo na cavadinha do Marcos Antônio para o Luciano, que bate cruzado. Ela toca na trave e na sequência ela sobra para o Gustavo Santana. No que ele tenta dominar, ele acaba se perdendo, né? E aí um dos gandulas da Arena Condá jogou uma bola para dentro do campo assim que a bola estava perigando por ali. Vai embora com a número 5, o Heitor, para a entrada do Everton, número 26. Mais uma mexida na Chapecoense e daqui a pouco vem mudança no São Paulo também. Vem o Newton com a número 28, já confirmo, porque vem duas no São Paulo. O Newton vem com a 28, foi embora o Lucas Ramon. Vai meter três zagueiros do Dorival. Newton com a 28, Lucas Ramon vai embora. E agora vai subir a placa, que o quarto árbitro está muito atarefado. Vai embora Pablo Maia, para a entrada de Ferreirinha, número 11.
0: Milagre, o Pablo Maia saiu de um jogo, hein, Ivan?
2: Pois é. Vamos só esperar a bola rolar para a gente entender o posicionamento do Newton, né? É claro que não dá para esperar muito do Ferreirinha. Ferreirinha nunca mudou jogo nenhum. Mas o jogo tá tão... O São Paulo tá tão mal hoje que é tiririca. Pior não fica. Mas é uma situação muito delicada, porque de fato o São Paulo não consegue fazer absolutamente nada. Vamos ver se as mudanças, elas conseguem trazer algum benefício para a equipe do São Paulo.
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2: Bom, vamos lá. É o seguinte, já deu para perceber. O Newton vai fazer o terceiro zagueiro ali pelo lado direito, né? Com o Duarte e o Sabino. O Arthur vai fazer a ala pela direita e ele vai jogar com o Cauli e Marcos Antônio por dentro. E ele joga o Ferreirinha lá para a ponta esquerda. Então é uma formação mais ofensiva para que o São Paulo consiga pelo menos levar perigo para a Chapecoense. Até aqui só a bola na trave do Luciano e nada mais.
0: Ivan Drago analisando para você aqui na TMC. E agora o São Paulo tentando uma saída miserável ali com o Newton e o Rafael tabelando. O Newton tenta proteger, vai para o chão, árbitro manda o jogo seguir. Aperta para cima dele ali na marcação o Garcês. A bola se perde pela linha de fundo e o Newton tá desesperado, hein? O árbitro vai marcar o quê? Vai marcar lateral para a equipe da Chapecoense bater, chegando por ali o Bruno Pacheco para a cobrança para a equipe da Chape. Ele toma distância para a movimentação, lá na linha lateral, 21:40 na segunda etapa, um Chapecoense, 0 São Paulo. Bruno Pacheco mandou para a grande área, Domingos Duarte lá no alto de cabeça, desvia, completa, Luciano tem rebote, toma, tentou bater de longe. A arbitragem está parando, está marcando falta e ataque da Chapecoense. É bola que favorece o São Paulo no campo de defesa. Enquanto a bola rola, o noticiário não para. 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Vamos chegando à metade da segunda etapa, 22:20. Um Chapecoense, 0 para a equipe do São Paulo. Olha Arthur, ele recolhe junto à linha lateral do lado direito, volta um pouquinho mais atrás. Newton recomeça tudo no campo de defesa, outra vez com Domingos Duarte. Dominando o português, avançando para a equipe do tricolor. Ele faz abertura para o lado direito, agora para Newton. Newton empurrando mais à frente. Arthur domina, trouxe por dentro. Um bolão na ponta, esticou na direita para Luciano. Ele dominou, invadiu a grande área, rolou mais atrás, travado. Tem rebote, voltou. Cauli, pé direito, bate, bate mal, ela vai fora. Pela linha de fundo, essa aí não tem desculpa nenhuma, hein? Sobrou pro Cauli sem nenhuma marcação na entrada da grande área, só caprichar. E ele manda longe, por cima do gol, Kaique.
1: Com tempo, espaço e a bola paradinha, girando ali na frente dele e depois ela para. Do jeito que o jogador quer, né? Para poder finalizar, buscar o ângulo. Ele buscava o ângulo esquerdo do Anderson. E aí ele finalizou muito mal. O Cauli sem confiança nenhuma, mas a aposta do Dorival Júnior do jogo perde uma grande oportunidade, Gui.
2: Ele continuar no jogo até aqui é um escárnio. Impressionante a partida terrível que faz o Cauli e ele continua no jogo.
0: Muito bem, 23:30 e vem São Paulo para o campo de ataque. Abertura para o lado canhoto. Domina Iago por dentro, trabalha, entrega a Ferreirinha. Ele passa o pé em cima da bola, rola para Marcos Antônio, dominando na faixa central, voltando na canhota. Ferreirinha dominando, Iago pedindo. Na ponta ele recebe, vai se movimentando outra vez. Equipe do São Paulo, bola recuada mais atrás agora para Marcos Antônio. Voltando tudo para Sabino dentro do círculo central. Inverte o lado, abre lá na direita agora para Newton. Newton empurrando mais à frente, encontra Arthur. Ele desce, vem para o campo de ataque. Arthur na ponta contra a marcação, levou na linha de fundo, levantou para a boca do gol na segunda trave. Olha o toque, o desvio vai sobrar. Olha a chance, batida para o gol. Anderson faz a defesa. O goleirão Anderson, a batida foi fraquinha. Que batida miserável ali do Iago também na sobra na grande área. Ele bateu mal, bateu fraco. Mas São Paulo, lá para o lado esquerdo, Ferreirinha tabelou com Marcos Antônio, recebeu de volta, voltou para Marcos Antônio na grande área, tentou um giro no meio de três, acabou exagerando, foi desarmado. É novo lateral para o São Paulo. Teve a chance, Iago bateu fraquinho em cima do Anderson. Mas São Paulo apertando o laço para cima da equipe da Chapecoense. Lateral batido, bola trabalhada lá para o lado canhoto. Figueirinho por dentro, entrega para Cauli. Cauli retrocede no círculo central, aciona Domingos Duarte. Largando na direita, ele faz a abertura, bola para Arthur. Arthur contra Bruno Pacheco. Avança, da intermediária, levantou para tocar o gol. Tá esperto lá dentro para tirar o defensor da Chape. Dá um chutão, manda para ofensiva. Não tem ninguém da Chapecoense, só o Sabino para recomeçar. 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Olha o Marcos Antônio de primeira. Encontra o Luciano na intermediária. Abertura para o lado direito, agora para Arthur. Arthur na ponta. Trouxe por dentro, escapou do primeiro. Rolou mais atrás. Cauli para Marcos Antônio. De primeira outra vez a Cauli também de primeira. Estica para Luciano. Na ponta. Luciano, pé canhoto. Cruza em cima da marcação de Iago Felipe. Tem rebote. Volta para Luciano. Marcos Antônio se oferece por dentro. Recebe, faz o passe. Arthur de longe domina e bate. Bate mal, ela vai fora. Agora o Luciano enlouqueceu. Reclama com o Arthur e é só tiro de meta, Kaique.
1: E aí a sequência de aplausos, de força, de motivação para os companheiros do Luciano já se esgotou, né? Agora a paciência acabou. O Arthur tentou finalizar de longe, ele queria uma cavadinha, o Luciano ali no meio da área, porque estava entrando em velocidade. A bola vai para fora e ele dá um chilique absurdo. Tiro de meta, não tem pressa nenhuma, vem o Anderson nela. Para que o protocolo contra a cera, né? Vai dar o cartão amarelo o Rafael Klein. Mas ele estava fazendo a contagem, ele estava aqui no 1, depois de 3 segundos, 2, depois de 5 segundos, 3. E aí ele dá o cartão para o Anderson, mais um 2 escanteio para o São Paulo, Gui.
0: Muito bem.
3: Tem gol.
0: Cartão amarelo para o Anderson. Tem gol no Campeonato Brasileiro. 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Lucas Escórcio.
3: Barreal deixa tudo igual na Vila Belmiro. Adivinha de quem é assistência? Neymar Júnior, 1-1 na Vila contra o Mirassol.
0: Tudo igual, portanto, o Santos busca o empate contra o Mirassol. Aqui o São Paulo segue perdendo para a Chapecoense. Olha, Arthur tentou se mandar. Corredor direito, ele vai para o chão. É só lateral para a equipe do São Paulo seguir na ofensiva. Tomando distância para a movimentação. Mais uma vez, Arthur para a equipe do São Paulo. Tem ali próximo dele, Newton. Cauli também se oferece como opção. Arthur para a batida curtinha. Bola para Cauli de primeira, tenta a devolução. Entre Iago Felipe, toca na bola, manda pela linha lateral. É novo manual para a equipe do São Paulo. Provocativo Iago Felipe, hein? Vibrando na cara de todo mundo o tempo inteiro. Volante ex-fluminense. Lateral batido por Arthur. Bola recuada na intermediária. Agora para Domingos Duarte. Ele dá um tapa de canhota, abrindo na direita para Newton. Newton domina, tenta fugir da marcação. Ó, o Iago tá batendo livremente o jogo inteiro, hein? Agora ele vai lá, encara o Newton. Esse Iago Felipe tá absolutamente passado hoje. Tá provocando todo mundo, xingando, dando risada. Esse Iago Felipe, ele não era assim, hein, Kaique?
1: Ele foi jurado por dois jogadores que apontaram pra ele e disseram, ó, você me pague, hein? Luciano e Domingos Duarte. Ele conseguiu um feito absurdo, Gui, tirar o Marcos Antônio do céu.
0: Não, e ele tá batendo o jogo inteiro, cara. Ele não tem cartão. Enquanto ele não tomar cartão, ele vai seguir batendo. Ele deu um chute no Newton e na sequência ainda lançou o braço pra cima, né? E ainda foi dando aquelas passadas, aqueles mini chutinhos com o jogador caído no chão. É um absurdo se ele não tiver tomado o cartão amarelo. Tomou, né, Caio?
1: Tomou o cartão amarelo, Iago Felipe, que não está na lista dos pendurados da Chape. Vem 3 mexidas na equipe. Vem Franco Rossi com a número 29. O Giovanni Augusto é um dos que vão embora. O Iago Felipe também vai embora. Entra com a número 12 o Fernando, com a 16 o Bruno Matias. E também o 29, Franco Rossi, que é um uruguaio de 24 anos, emprestado do time do Toluca. E a outra saída, além do Iago Felipe e do Giovanni Augusto, eu já confirmo pra você, viu, Gui?
0: Muito bem. Em São Paulo pro campo de ataque, 28,5. Passe errado. Roubou no meio do caminho. Fernando, olha o contra-ataque pra equipe da Chape. Ele já abre para o lado direito. Nesse Chapecoense, a devolução é péssima. Direto pela linha de fundo, é só tiro de meta. 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Mais que forte é Fortaço. 29 da segunda etapa. Olha o Newton. Ele recorda no campo de defesa, trabalha por dentro agora para Marcos Antônio, largando para o lado esquerdo, domina por ali Sabino. Sabino por dentro, bola tocada para Cauli na faixa central, recolhe, faz abertura para o lado direito agora para Newton. Newton tenta descer para o campo de ataque, entregou mais à frente agora para Arthur. Arthur dominando na intermediária para a equipe do Tricolor. Volta tudo dentro do círculo central. Domingos Duarte, diga, Kaique.
1: Túlio Eduardo foi o terceiro a sair. Então, Iago Felipe, Giovanni Augusto e Túlio Eduardo para as entradas do Franco Rossi, do Fernando e do Bruno Matias. O Fernando 12, Bruno Matias 16 e o 29, Franco Rossi. Gui.
2: Não muda a forma de jogar, mas vai colocando sangue novo para tentar incomodar nos contragolpes.
0: Muito bem, é isso, né? Chapecoense, então, já com o Rafael Lacerda queimando todas as suas últimas alterações. E, por enquanto, vai acontecendo inimaginável. São Paulo, que não podia empatar, nas palavras do Ivan, na abertura da nossa jornada, está perdendo em Chapecó. Mas vem Ferreirinha, ponta canhota, cruzamento nas mãos do Anderson. Absolutamente tranquilo, o goleiro faz a defesa. 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Campeonato Brasileiro, 24ª rodada em Chapecó, na Arena Condá, 30 e 20 da segunda etapa. Chapecoense 1, gol de Bruno Pacheco. 0 para o São Paulo, Lucas Escórcio.
3: 38 do primeiro tempo, Coritiba 0, Corinthians 0 no Couto Pereira.
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0: Olha o Bruno Pacheco, na intermediária despacha, manda para elevação para o câmbio e ataque direto pela linha lateral, no colo de Dorival Júnior. É só lateral para o Tricolor e o São Paulo vai para a sua última mexida. Kaique Silva.
1: Cauli vai embora para a entrada do garoto Pedro Ferreira, que veste a número 48, Gui. 46, na verdade. 46, o garoto Pedro Ferreira.
0: Muito bem.
2: Quantos minutos de jogo, desculpa?
0: Temos 31, Ivan.
2: 76 minutos, né?
0: Sim, na
2: 76 somatória, minutos.
0: Sim.
2: O Cauli conseguiu ficar em campo 76
0: mais
2: minutos.
0: Mais 5 de acréscimos do primeiro tempo, 81.
2: 80 minutos com o Cauli em campo, não apresentando nada, entre o menino Pedro Ferreira, um meia por outro.
0: Nilton abre para o lado direito, São Paulo já no campo de ataque, Arthur por dentro, agora para Marcos Antônio na faixa central, ele adianta demais, tira de qualquer maneira a marcação, ela volta reboteada, domínio de Sabino na intermediária, abertura para o lado esquerdo, São Paulo tenta a descida para o campo de ataque, perde o jogo por 1-0, Ferreirinha, corredor canhoto, adiantou, mandou na ponta, olha o Iago, levantou, ela passa pelo Luciano, voltou, Arthur do lado direito na grande área, corta e bate, em cima da marcação, tem rebote, voltou para Arthur, tentou rolar, bola desviada, chega para tirar a marcação, rasga a zaga da Chape, afasta o perigo, ela volta reboteada outra vez pro Tricolor na intermediária, Pedro Ferreira dominou, abriu na direita para Nilton, levantou para a boca do gol, Luciano de cabeça, a bola vai fora, vai por cima do gol pela linha de fundo, é só tiro de meta, se desespera o Luciano, Kaique.
1: Tira o primeiro pau do Luciano, né, sem tempo e também sem o espaço para ajeitar o corpo, cruzamento do Nilton, a bola vai direto para fora, pegou ali na rede, na parte de cima, na parte da sustentação dela e tirou aquele U do torcedor atrás do gol, mas por enquanto vence a Chape 1-0.
0: É, meu amigo, e terminando o Chapecoense São Paulo, Ricardo Melo com Coritiba e Corinthians. E depois do jogo do Timão, melhor pós-jogo do Rádio Brasileiro para fim de papo com Fabiano Fará para Yamaha Factor. 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Mas São Paulo no campo de ataque, tem expulsão já já. Lucas Escórcio informa, é o Tricolor trocando passes, abertura para o lado esquerdo no corredor, bola com Iago, mais atrás outra vez, centraliza a jogada, Marcos Antônio retrocede até Sabino, Sabino faz abertura para o lado esquerdo, Ferreirinha por dentro, agora para Marcos Antônio de primeira, deixa pisada, só carimba, volta Sabino por dentro, agora para Pedro Ferreira, desce o São Paulo, Pedro Ferreira, abertura na ponta direita para Arthur, dois cercando, não dá para cruzar, ele voltou para Nilton na intermediária, Nilton domina, faz o passe, rola macia na faixa central, agora para Domingos Duarte, ele abre lá do lado canhoto, mais São Paulo descendo pro campo de ataque, olha o Ferreirinha dominando, carregando para cima da marcação, Ferreirinha na ponta, chegou na linha de fundo, levantou para a boca do gol, Anderson vai lá no alto, fica com ela o goleirão da Chape, tem expulsão, diga Lucas Escórcio.
3: O Alisson Luiz foi expulso por fazer uma falta de uma chance clara de gol de Neymar Júnior, a Edna foi no VAR e expulsou o jogador do Mirassol, Santos com um a mais aos 30 do segundo tempo.
0: 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Um Chapecoense 0 São Paulo. Lançado, Marcinho perde o controle da bola sozinho. Ela vai pela linha lateral. É manual para o Tricolor bater. Tem gol no Campeonato Brasileiro. 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Plantão esportivo TMC Lucas Escórcio.
3: Pedro Rocha abriu abriu o placar do Couto Pereira. Coritiba 1, Corinthians 0.
0: Olha o São Paulo descendo para o campo de ataque. Bola rolada por dentro agora para Pedro Ferreira. Ele pega a contramão, volta mais atrás a Newton. Newton por dentro do círculo central agora com Domingos Duarte. As equipes que estão lutando contra o rebaixamento somando pontos. E o São Paulo vacilando. Ferreirinha, lado esquerdo na ponta, levantou direto para as mãos do Anderson. É, Ivan, uma noite muito complicada do São Paulo em Chapecó. Uma noite de quem quer lutar contra o rebaixamento, hein, Ivan?
2: Pois é, e o Ferreirinha entrou e a gente já não esperava muita coisa, porque é um jogador extremamente limitado, jamais poderia vestir a camisa do São Paulo, mas é o que tem para hoje, porque as últimas diretorias acabaram com o São Paulo e empilharam jogadores ruins, o Ferreirinha é mais um deles. É evidente que ele dificilmente melhoraria o São Paulo e você vê, toda a bola que cai no pé dele simplesmente é uma bola perdida, né? Mais uma partida horrível do São Paulo. É, qualquer outro treinador com esse aproveitamento do Dorival, 11 jogos, 2 vitórias contra Bolívar e Boston River, qualquer outro treinador já estaria de malas prontas. O São Paulo está lutando contra o rebaixamento e o Dorival não consegue fazer a equipe melhorar. O trabalho é horroroso, não se aproveita nada no jogo de hoje.
0: Você acha que uma mudança poderia ser positiva?
2: Pior não fica. Eu nunca vi o São Paulo tão mal. O trabalho dele, o aproveitamento dele é pior que o do Roger Machado, evidentemente que é pior que o do Crespo. O trabalho do Dorival é péssimo.
0: E a grande iluminada decisão, hein? De Rui Costa e Rafinha, de mexer no comando técnico do São Paulo quando o Crespo afirmava que a meta era 45 pontos. Qual que é a meta agora, Rafinha? Rafinha sobrou, né? O Rui Costa se mandou. Qual que é a meta de pontos agora, Rafinha? Libertadores? 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Olha o Newton. Abertura para o lado direito, bola para Arthur. Ele devolve por dentro a Newton. Tocada agora na faixa central para Marcos Antônio, dominando, tentando levar para cima da marcação. Bola rolada de lado para Sabino. Ele escapa bem no Marcinho. Nossa, tomou um chute do Marcinho ali, né, o Sabino? Árbitro não tá coibindo, a Chape tá batendo o jogo inteiro. Abertura para o lado direito, bola para Arthur, se mandou na ponta, trouxe por dentro, escapou do primeiro, rolou na faixa central para Marcos Antônio, distribui, solta na canhota, Ferreirinha no bico da grande área, cortou por dentro, devolveu para Marcos Antônio, na entrada da grande área não dá para bater, ele retrocede, Domingos Duarte, bola com Newton, tentou bater de longe em cima da marcação, explodiu no meio do caminho em Fernando, volta reboteada, domina mais uma vez de Pedro Ferreira para avançar para a equipe do Tricolor, ele carrega. Pega, ergue a cabeça, solta de lado a Newton. Newton rente a linha lateral, empurrou na ponta. Arthur escapou do Bruno Pacheco, levantou para a boca do gol. Eduardo toma lá no alto, afasta. Voltou outra vez para Arthur na ponta, dominou, carregou para o pé canhoto, não soltou. Ainda Arthur volta mais atrás, bola para Newton. Newton domina, bola por dentro para Marcos Antônio. A marcação chega, aperta Marcos Antônio com Arthur, distribui na ponta direita, bola para Pedro Ferreira. Tentou na grande área, Luciano, movimentação na linha de fundo. Luciano recebe, tenta o giro, passes. Parem, Eduardo Doma, que tira dali de qualquer maneira. A bola se perde pela linha lateral. Manuel São Paulo, Luciano tem pressa, bate rápido, entrega para Newton. Newton outra vez para Luciano, dominando na ponta direita. Ele que começa o jogo, centraliza na faixa central, bola para Sabino. Sabino tentou esticar na entrada na grande área. Olha o tapa de primeira, abertura na ponta canhota. Ferreirinha já na grande área, voltou na entrada dela, bola para Marcos Antônio. Ele domina a marcação, vem aperta ainda Marcos Antônio, carregando, voltando para Ferreirinha no bico da grande área. Ferreirinha penteia a bola, tenta invadir a grande área. Perde ela sozinho. Inexplicável o que fez agora o Ferreirinha, Kaique Silva.
1: Impressionante, porque ele tem a qualidade que ele traz do futsal, né? Qualidade entre muitas aspas. Aí ele fica pisando na bola. O gramado tá molhado, ela simplesmente escorregou. Um lance grotesco do Ferreirinha. Um lance Ferreirinha de Ferreirinha.
0: 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Olha o Arthur descendo, se mandando, dois cercando já na ponta direita. Rolou de lado, Pedro Ferreira domina, balança, traz por dentro, bola para Marcos Antônio, deixa recuada para Newton de primeira por dentro, agora para Domingos Duarte, passa pelos três zagueiros do São Paulo, chega Sabino, recebe, tabela, outra vez recebe de volta de Ferreirinha, ainda Sabino, soltando para o lado esquerdo, bola para Ferreirinha, abertura lá na canhota, Iago dominou, rente a linha lateral, tentou avançar, dois cercando, Iago voltou para Ferreirinha, bola rolada por dentro, Marcos Antônio tentou por elevação para Iago, corta a marcação no meio do caminho, toca de cabeça nela, tenta tirar a equipe da Chape, vai lá o São Paulo, trava Pedro Ferreira com falta. Arbitragem para marcar falta do Pedro Ferreira ali na intermediária, Kaique Silva.
1: Tá caído o jogador do time da Chapecoense, né? O Franco tá caído até agora, mas o toque foi absolutamente na bola.
0: Nada.
1: O que o árbitro viu foi um absurdo, né, Gui?
0: Nada, absolutamente nada. Essa não deu para entender. 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Famoso apitar por conveniência agora, né? O senhor Rafael Rodrigo Klein nessa falta marcada a favor da Chapecoense. Que despacha, manda para elevação para o campo de ataque. A luta contra o rebaixamento vai se tornando cada vez mais real para o São Paulo. Domingos Duarte recua lá na pequena área, bola para Rafael. Ele sai jogando agora com o Sabino. 40 minutos da segunda etapa, Sabino carregando na meia-lua. Ele faz o passe de lado, entrega para Domingos Duarte no campo de defesa. São Paulo tentando avançar por dentro, Marcos Antônio. Ainda Domingos Duarte levando. É o São Paulo com espaço no campo de defesa. Chapecoense deixa o tricolor avançar à vontade. Tocada para Pedro Ferreira, falta nele. Chegou atropelando o Camilo, arbitragem para e marca. Falta de Camilo em Pedro Ferreira, falta que favorece o São Paulo. Diga.
1: Dorival vai chegando ao 11º jogo dele pelo São Paulo nessa passagem. Duas vitórias apenas contra Boston River e Bolívar pela Sul-Americana. 5 empates e está chegando à 4ª derrota. São Paulo não sabe o que é vencer no Brasileirão há 10 jogos, Gui.
0: Vai chegar a 4 meses sem vitória no Brasileirão. Cada vez mais...
1: 25 de abril, Mirassol, no brinco de ouro da princesa Godo Luciano.
0: Cada vez mais Dorival Machado, né? Como diz o nosso Barolo. Abertura lá pro lado direito. Domina Arthur, rente a linha lateral, trabalha por dentro. Bola com o Newton. Retrocede, deixa mais atrás Domingos Duarte. Outra vez na ponta. Arthur avançou, levantou pra boca no gol. Lá no alto, Eduardo toma de cabeça, tira, completa o serviço. Afasta a defensiva da Chape. A bola volta reboteada na intermediária. Sabino rola de lado pra Domingos Duarte. De primeira agora pra Newton. Newton dominando na intermediária, avançando pro São Paulo, tabelando com o Luciano. Ainda Newton, solta na direita, Arthur de letra, é bom o passe, acelerando com o Luciano na ponta, tentou a finta, chegou na linha de fundo e tropeçou na bola, Luciano, ela vai pela linha de fundo, é só tiro de meta para a equipe da Chapecoense bater. 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Campeonato Brasileiro, 24ª rodada, 42 da segunda etapa na Arena Condá, em Chapecó. A Chape na frente, chegando a sua segunda vitória em 23 jogos. Chapecoense 1-0 São Paulo, Lucas Escórcio.
3: Na Vila Belmiro, 38 minutos da segunda etapa, Santos 1, Mirassol 1, Mirassol com 1 a menos.
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0: Muito bem, demorou para bater falta, agora o Camilo pintou cartão amarelo ali para a equipe da Chape.
1: Kaique Silva. Ele que estava pendurado, não enfrenta o time do Grêmio na Arena do Grêmio, jogo fora de casa no próximo domingo, daqui uma semana, 6:30 a bola rola.
0: 42:40, olha a Chapecoense, escapada, chegou na linha de fundo, perigo, tem domínio por ali para manter Franco Rossi, conseguiu escapar do Domingos Duarte, invadiu a grande área, bateu em cima do Sabino, sobra Newton, Newton tocando mais à frente, agora para saída outra vez da equipe do Tricolor com Luciano, abertura para o lado direito para Arthur, ele devolve a Luciano, vai tentar se mandar para o campo de ataque, é o Pedro Ferreira, perdão, tentou a finta, chegou a marcação, a arbitragem está parando, está marcando falta em cima do Pedro Ferreira, falta que favorece a equipe do São Paulo ali na intermediária, campo de ataque. 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Abertura para o lado direito, bola para Arthur. Rente a linha lateral por dentro, agora para Marcos Antônio. Ele domina, volta um pouquinho mais atrás na intermediária. Newton, por dentro no círculo central, domina Domingos Duarte. Avança o São Paulo, desce para o campo de ataque. Luciano, de primeira, bola mais atrás, rolada agora. Domina Arthur, de novo por dentro a Marcos Antônio, levantou pra boca do gol, Iago amansou, caiu pro Luciano, ele cortou pro pé canhoto, ainda Luciano não bateu, carregou, ficou tentando criar o espaço, chega pra rasgar a defensiva da Chape, tira o perigo, se perde pela linha lateral, vai ter manual a equipe do Tricolor. E assim que terminar Chapecoense São Paulo, vem aí Ricardo Melo, Coritiba e Corinthians, você confere o segundo tempo no Daio e depois do jogo do Timão, o melhor pós-jogo do Rádio Brasileiro. 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Domingos Duarte, abertura para o lado direito, olha o Arthur. Agora o tricolor se contentaria com o empate. Marcos Antônio levantou para a boca do gol, lá no alto a marcação, tira, a bola vai sobrar, reboteada outra vez para a equipe da Chape, rolada mais atrás, chegou por ali outra vez o Bruno Matias, chega e afasta de qualquer maneira a zaga da Chapecoense, dá um chutão, bola desviada, vai caindo. Sabino de primeira, volta lá para a entrada da grande área, outra vez para Rafael, de primeira para Domingos Duarte. Vamos chegando a 45, o drama tricolor em Chapecó cada vez mais real, luta contra a zona de rebaixamento. São Paulo, esticada, ponta direita, tentou chegar e água, bola muito forte, se perde pela linha de fundo. Só tiro de meta, o Iago agora virou atacante ali, hein, Kaique?
1: Foi todo mundo pro ataque, né? Mais 5 de acréscimos, o Anderson vai bater a bola pra frente, ele já tem amarelo, hein, Gui? Não pode fazer cera, não, a Chape vai vencendo. Em 23 jogos vai chegando apenas a sua segunda vitória no Brasileirão. Contra São Paulo agora e contra o Santos a outra.
0: Pior, Ivan, que nem dá pra dizer assim que é um resultado muito injusto, né, Ivan Drago?
2: Não, óbvio que não, óbvio que não. O São Paulo realmente é isso aí. Parece não ligar o senso de urgência. Olha agora.
0: Chegando. Ih, Marcos Antônio. Esquece. Bola por elevação na ponta esquerda para o Ferreirinho. Ele dominou com muitas dificuldades e ganhou lateral, Ivan.
2: Esquece. Não vai acontecer nada. São Paulo permanece no ataque, mas a Chapecoense, ela constrói o resultado muito por conta dos erros do São Paulo, né? Você vê que ela não consegue fazer muita coisa, mas o São Paulo cedeu tantos escanteios, olha agora.
0: Ferreirinha agora um belo drible, avançou, voltou pro Marcos Antônio, levantamento pra boca do gol, olha a bola desviada, caiu na direita, Nilton ajeitou, Arthur na entrada da grande área, levantou a bola passando, Ferreirinha domina, empate pro meio da pequena área, rasga de qualquer maneira Eduardo Doma, ainda tem rebote, voltou, Marcos Antônio amansou, caiu de novo pro Ferreirinha, na canhota grande área, ele tentou limpar, chega pra rasgar a marcação, ela pega por último no Ferreirinha, vai pela linha lateral, ele bateu fraquinho pro meio da pequena área, Kaique.
1: No primeiro lance ele tentou bater cruzado, a bola foi fraquinha mesmo, fácil pra defesa, e se vem um pouco atrás, o Luciano tava livre no segundo pau. Na sequência ele tentou o drible, tentou trazer pra perna direita, ali do lado esquerdo, aberto pra trazer pra perna boa. Aí o Franco Rossi chuta, resvala nele e ganha um arremesso lateral à Chape.
0: Vamos chegando a 47, bola esticada pro campo de ataque, Sabino recua mal, Rafael não segura. Ela vai pela linha de fundo, cena de trapalhões, escanteio, tudo que a Chape queria para ganhar tempo, Kaique.
1: O segundo escanteio cedido de graça pelo Sabino numa combinação de jogada com o Rafael. No primeiro saiu o gol da Chape.
0: O escanteio é lá pro lado direito. Toma distância para a movimentação a equipe da Chapecoense. Chegando com poucos jogadores na grande área, né? Só para ganhar tempo mesmo. A partida do Sabino é desastrosa, hein? Meu Deus do céu.
2: Mais um, né? Quem se salvou no jogo de hoje?
0: O Rafael fez algumas defesas, mas também, né, Ivan?
2: É outro também que perdeu a confiança.
0: Escanteio batido curtinho, bola recuada ali na intermediária. Tenta o avanço, dividida, toca por último no jogador da Chape. Linha lateral, manual para a equipe do São Paulo bater ali pelo lado esquerdo. 47-45. Sabino que lances de desatenção como esse se repetiram a partida inteira, e num deles o São Paulo cedeu um escanteio de graça, né? E a Chapecoense bateu e fez o gol com o Bruno Pacheco, um lateral baixinho. Olha a Chapecoense dominando na intermediária. São Paulo vai lá, luta por ela, tenta retomar a dividida, ela se perde pela linha lateral, o árbitro tá parando. Tá marcando falta no Marcos Antônio, que tá indicando ali que tomou um pisão e abriu ali uma, segundo o Marcos Antônio, uma ferida grande na perna dele, tá pedindo pro árbitro rever. Com 48 teríamos mais 2 minutos, hein, Kaique?
1: É, o Bruno Matias estava ali perto do lance, o Fernando que passou por ali, né, e disse que não pisou não, que não teve pisão ali para cima do jogador do São Paulo. Marcos Antônio tá mancando até agora. Bola do lado esquerdo e o árbitro não deixa a bola rolar, impressionante.
0: Garante, ele garante que tomou um pisão, né? Ele garante que toma um pisão. 48 e meio. E o árbitro agora autoriza a batida. Iago movimenta a bola para Sabino. 48 e 40, né? Saiu o Marcos Antônio pedindo revisão. São Paulo perdeu praticamente um minuto. Domingos Duarte, também um minuto para esse time, né? Vamos falar a verdade, é melhor terminar logo de repente. Domingos Duarte, bola por dentro a Sabino. Abertura para o lado canhoto para Iago. Ele domina para avançar no campo de ataque. Volta por dentro no círculo central. De novo Domingos Duarte dominando o português, avançando. Abertura mal para Arthur. Ele vai lá, se estica, dá um carrinho, evita a saída. Caiu para o Newton, que tentou cruzamento. A bola pega na marcação, se perde pela linha lateral. Newton tem pressa, já bate, entrega para Arthur do lado direito. Ele trabalha por dentro. Marcos Antônio recebeu na intermediária. Tentou levantamento. A bola pega na marcação. Volta para a equipe da Chape. Vai pressionar Pedro Ferreira. Bola recuada para a grande área. Despacha de qualquer maneira o Eduardo Doma. Dá um chutão. Manda para o campo de ataque. Tentou o domínio por ali. Bola escapando do Bruno Matias. Volta outra vez para o São Paulo Sabino. Iago domina mal. Travado. Perde. Olha a chance do segundo da Chape. Marcinho dominando no campo de ataque. Ele pisa no break. Tira um pouquinho o timing da jogada. Se manda para o lado direito. Rente a linha lateral. Para. Pisa no break. Carrega para cima do Iago. Tentou chegar na linha de fundo. Ainda Marcinho parou. Pisou no break. É tiro de meta. A arbitragem está marcando só tiro de meta. O Marcinho foi para o chão. Queria a falta. 49-50. O São Paulo bate rápido. Vai tentar a última descida para o campo de ataque. Arthur vem recolher do lado direito. Ainda no campo de defesa. Carregando por dentro a marcação. Vem, aperta. Ele recua. Volta mais atrás para Marcos Antônio. Dali para Sabino. O árbitro vai permitir mais um ataque. Já temos 50. Sabino desceu para ofensiva. Levantou para entrada na grande área. A bola passa por todo mundo. Apita ou não? Rafael Rodrigo Clay, agora sim apita! Termina o jogo na Arena Condá! Vergonha! O São Paulo produz um vexame em Chapecó, Santa Catarina! Perde para o Lanterna do Campeonato Brasileiro, que tinha apenas uma vitória em 22 jogos. Entra de vez na luta contra o rebaixamento tricolor. Um para Chapecoense, 0 para o São Paulo. Fala desse papelão, desse papel ridículo que fez o tricolor, Ivan.
2: E você foi muito certeiro quando você disse vexame. De fato, o São Paulo é um vexame. O São Paulo promove um vexame atrás do outro e parece não ligar o senso de urgência. Está lutando contra o rebaixamento e é uma partida pior que a outra. Em 7 jogos após a Copa do Mundo, são 9 gols sofridos, são 10 jogos sem vencer pelo Campeonato Brasileiro. São só 2 vitórias sob o comando do Dorival em 11 jogos. Qualquer outro treinador já estaria com as malas prontas. O São Paulo está em queda livre e é um time terrível em campo. Nada presta no São Paulo. A derrota foi absolutamente justa e eu já tenho falado há muito tempo. O São Paulo, se permanecer na primeira divisão, será também por conta da incompetência dos outros, porque ele não demonstra força para sair dessa situação.
0: Muito bem. Kaique Silva, o seu destaque final para a gente fechar, Kaique.
1: São Paulo que volta a campo daqui praticamente uma semana. No sábado, às 8 horas da noite, para enfrentar o Bragantino no Morumbi. Já a Chapecoense, no domingo, daqui uma semana, às 6:30, enfrenta o time do Grêmio na Arena do Grêmio. Jogos fora de casa. Jogo fora de casa da Chape, Gui.
0: Muito bem, Lucas Escórcio, terminou o Santos e Mirassol.
3: Ainda não. Vai até 52, 48 do segundo tempo no momento. Segue 1-1.
0: Legal, fechamos então dessa maneira nossa transmissão aqui na TMC de São Paulo, Chapecoense 1-0 São Paulo, e você fica agora na companhia de Ricardo Melo, que transmite Coritiba e Corinthians. Em Chapecó, deu Chapecoense 1-0 para cima do tricolor. 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
0: Que
5: belezura, sorria, sorria, você está ligado na TMC, número 1 do futebol. Você ouviu a derrota do São Paulo, mais uma pra conta, hein? Guilherme Lage, Ivan Drago, Kaique Silva e também Lucas Escórcio transmitiram aí a derrota do São Paulo, mais uma pra conta. Que coisa, hein, São Paulo? 1-0, São Paulo perdeu. Agora a vez do Corinthians. Estamos vivendo um intervalo de partida. Couto Pereira, o Coritiba, o Coxa, vai vencer na equipe Botimão por 1-0. Pedro Rocha marcou os 39 da primeira etapa e foi só. Vamos fazer o seguinte: a gente vai sair rapidamente pro intervalinho, é rápido e rasteiro. Na sequência, a gente volta imediatamente aqui no microfonaço forte, fortíssimo da TMC, para toda a etapa complementar, para Coritiba 1, Corinthians 0. A gente volta já. 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
3: Muito bem, estamos de volta. Couto Pereira, intervalo de partida, e o Coxa Branca, o Coritiba, vai vencer o Timão por 1-0, gol do Pedro Rocha aos 39, com a falha do goleiro reserva do Corinthians, que hoje substitui Hugo Souza, o Cauê. A bola passou entre a trave e o goleiro. 1-0, o Coxa vence por 1-0. Dá pra projetar o quê do Timão pra etapa complementar que começa daqui a pouquinho? André Galvão, comentarista TMC.
4: Olha, meu caro Ricardo Melo, a gente que transmitiu o primeiro tempo aqui no YouTube, né, pra galera do YouTube, arroba TMC Esporte, né, agora também no Dial, no 100,1 do seu rádio. É, o Corinthians não fez um primeiro tempo ruim até os 30 minutos, mas também sem criar grandes oportunidades pela falta de qualidade, né. O Corinthians tá jogando sem atacante, né, porque mais uma vez tá o Pedro Raul lá, o poste parado na frente da área, que os caras não conseguem nem tabelar com ele, né? E aí, o Coritiba entrou no jogo só depois dos 30 minutos, quando acertou a marcação, quando passou a ganhar os duelos de meio campo, e aí o Coritiba criou a oportunidade para abrir o placar, um gol bonito do Pedro Rocha, quase sem ângulo, mas uma falha incrível do goleiro, né? O Cauê, o gol só saiu porque o goleiro deixou a bola passar entre ele e a trave, né? Então o Coritiba saiu na frente, passa agora a ter o controle da partida, né? Marca o Corinthians, porque o forte dessa equipe Coxa Branca é justamente o sistema defensivo. Marca o Corinthians e sai no contra-ataque. E o Corinthians volta para o segundo tempo, me parece, Marco Belo.
5: Sim.
4: Com mudanças.
5: É, o sai o Milans e entra o 23, Matheus Pereira. Sai o Pedro Milans, entra o 23, Matheus Pereira. E entra Memphis Depay, camisa 10. Memphis Depay tá esperando ali do lado do campo, camisa 10, tá esperando para ser autorizado a entrar em campo. Memphis Depay começa o segundo tempo. Daqui a pouco eu confirmo quem saiu no time do Corinthians para a entrada de Memphis Depay.
3: Autoriza Anderson Baronco. A bola volta a rolar no Couto Pereira pela 24ª rodada do Campeonato Nacional. 1 pro Coxa, 1 pra equipe do Corinthians, ou 0 pra equipe do Corinthians. Enfim, essas duas modificações aí, Galvão, Memphis, o homem tá aí, o chefe, hein?
4: É, eu posso estar enganado, né? A gente tá fazendo o jogo aqui com o monitor da TV, e a impressão que deu, né, foi que o Pedro Raul saiu para a entrada do Memphis. Pelo menos eu não consegui localizar.
5: Pedro Raul, ele mesmo.
4: Até agora o Pedro Raul.
5: Pedro
4: então.
5: Raul.
4: É, então, porque o Corinthians estava com um a menos, né? Não dá para jogar com o Pedro Raul, cara. Com todo respeito, é um jogador muito limitado. Com certeza o Memphis traz mais qualidade para a equipe, mesmo que ele não tenha condições físicas. Nas poucas vezes que ele tocar na bola, ele vai ser mais útil do que o Pedro Raul vinha sendo. O Pedro Milans é outro, né? Um outro jogador muito limitado, lateral direito. O Corinthians hoje joga, para quem tá ligando o rádio agora, né, não acompanhou o primeiro tempo, o Corinthians joga sem o Hugo Souza, então entrou o Cauê e falhou no gol, sem o Mateuzinho, e joga o Pedro Milans muito mal, né? Acabou de ser substituído pelo Matheus Pereira, nem sei quem vai para lateral direito.
5: Deve ser o Ranieri.
4: É. E também joga sem o Matheus Bidu, né? Tá lá na lateral esquerda o Angileri. Então o Corinthians jogou no primeiro tempo sem ataque, sem o goleiro e sem os laterais. Um time muito limitado que acabou batido pelo Coritiba. Vamos ver se muda alguma coisa com a entrada especialmente do Memphis agora.
3: Está jogando o Corinthians lá pela canhota, câmera retaguarda, Angileri. Ele bate na bola, fez o levantamento na metade do campo pelo setor esquerdo, dobra para André Carrillo. Foi atropelado pelo JP Sherman, o jogo está parado, é falta na metade do campo para o Timão cobrar. 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Sai jogando, Timão. Olha o Coringão, bola pra lá. Ele paparicou pra lá, pra cá, escapuliu da marcação do primeiro, que é Breno. Breno Lopes aperta a marcação, vem Timão. Aperta aqui pela direita, Breno Bidon. Deu a Memphis, Memphis pra cá e o César. Devolveu pra Memphis, linda fita. Invadiu a área, vai marcar, vai fazer. Rasga a coisa. Na primeira do Memphis, já deu um trabalhão para a retaguarda da equipe do Coxa. Já dominou, driblando ali o Bruno Melo. Chegou bem na cobertura com o Cozer. Senão o Memphis fatalmente empatou a porfia, hein, Belo?
6: É, o Cozer foi mal no lance. Que bola do Caio César, hein? O Caio César colocou o Memphis quase na cara do gol. O Cozer foi driblado. Escanteio, Timão. O próprio Memphis cobra.
3: Memphis vai tomando posição para fazer o levantamento. Levantou na boca do gol na primeira trave. O Vinho desvio. A bola bateu no Bruno Melo, outro escanteio para a equipe do Timão bater. Aqui pela direita, o Corinthians perde o jogo por 1-0, 3-20. Jogados de bola rolando mais cedo, São Paulo perdeu para Chapecoense lá na Arena com Dag, Guilherme Lage, Vandré.

0: no Matheus Pereira, sobrou pra Memphis, Memphis pra Breno Bidon, bola pra Memphis, tentou executar o cruzamento, Kozer tirou, afastou o perigo, a bola voltou pra Carrilho, tá na área, foi pra linha, no fundo limpou, fintou, perdeu o ângulo, deu pra trás, a bola bate na zaga, voltou reboteada, ainda o Coringão, bola pra Memphis, evitou que a bola saísse em linha de fundo, mas meteu pra lateral, lateral, e o Corinthians aperta no início do segundo tempo com o Memphis, o jogo é outro, hein? Talvão!
1: O rapaz, ele é polêmico, né? Meteu fogo no Parque São Jorge, no clipe musical aí que ele soltou, mas ele joga bola, né? Ele joga muito mais bola do que boa parte dos jogadores do futebol brasileiro. O Corinthians volta melhor para a segunda etapa, né? Enfrenta um adversário muito forte defensivamente, não vai ser fácil para o Corinthians empatar esse jogo, mas com o Memphis, pelo menos, o torcedor tem alguma esperança.
0: E vem o Coxa, bola enfiada para Breno Lopes, lateral da grande área, lá para a canhota, marcado de perto ali pelo Raniel, já está parado o jogo. A marcava impedimento, a bandeira lá pelo outro lado, confirmado pelo Gaúcho, tio Daronco. Posse de bola pro Coringão, sai jogando do câmbio retaguarda. Vamos lá, Timão, tira a cola da bota, tira a cola da bota. Pra cima deles, Timão. 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E atenção, amigo ligado na TMC, anote aí comigo. O tempo e placar do Campeonato Brasileiro, 24ª rodada no Couto Pereira. Estamos com 5:40 de bola rolando, segundo tempo, e o placar é este. 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Coritiba 1, Pedro Rocha foi lá e chacoalhou. Corinthians está sentando uma graxa, 0 pro Timão. 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
0: Olha o Alan, ganhou na metade do campo, bom drible pra cima do Lavega, vai rolando pra Angeleri, aperta lá pra canhota, vamos lá Timão, vamos nessa, que bolão, olha o Ranieri, aqui na direita, ataque lateral da grande área, balançou pra lá, pra cá, vai rolando pra Breno Bidon, fez o levantamento, levantou a bola pra Carrilho, Pedro Morisco, munhecaço na bola, tira a pasta de qualquer maneira, a bola voltou pra Gustavo Henrique, ele vai soltando na direita, a bola pra Breno Bidon, chama contra si, a marcação ali do Bruno Melo, ele balançou pra lá, pra cá, vai acionando, o Caio César fez a ligação por dentro, vai rolando pra Ranieri, marcado pelo Jacim, fez o giro, bate a marcação no primeiro, voltou a bola pra Breno Bidon, tá mais apertado do que um pinto novo, recua a bola pra Cauê, reinicia o Timão do campo de defesa, sinta-se parte do jogo com recurso de apostas da Bet365, baixe o app, para maiores de 18 anos, o Ministério da Fazenda adverte, aposta não é investimento, olha o Coringão, a bola pra Angeleri, deu um come pra cima do Sermão, ainda Angeleri, foi pra linha de fundo, executou o cruzamento, fechou na primeira trave o Memphis, na segunda trave ali o Caio, a bola sobrou pra Matheus Pereira, vai fazer o levantamento, não, Matheus Pereira, não me faça pegar nojinho, ele que entrou no início do segundo tempo, recebeu essa bola no bico da grande área e isolou, hein, meteu direto pra fora e a galera ficou chiando com ele aí, péssimo. Não sei se ele quis bater pro gol, fazer o cruzamento. O fato é que deu tudo errado pro Matheus Pereira, que entrou e tá fresquinho no jogo, hein, Belo?
3: Carrilho, essa bola, ele errou, não conseguiu, foi pra fora. Bola com o Coritiba que vence 1-0.
0: 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Mais do que forte é Fortaço, quase 8 de bola rolando, etapa complementar. Coritiba 1-0 pro Timão. Ranieri vai rolando ali pra Alan. Ala marcaram cercado ali pelo primeiro, que é o Pedro Rocha, o autor do gol. Vai rolando o Ala, vai rolando o curto ao seu lado, fez a ligação por dentro, vai rolando bola para Matheus Pereira, vai metendo a bola para Memphis. Memphis, um bolão para Breno Bidon, lateral da grandeira, marcaram por dois, prendeu, perdeu, a bola voltou, reboteada na meia-lua da grandeira para Memphis, trabalhou, meteu um bolão lá na canhota. A bola para Angeleri, marcada ali pelo Lavega. Ele vai rolando curtinho, a bola para Matheus Pereira, fez o giro, bate a marcação no primeiro, volta a bola para Ala. Clareou, vai castigar pro gol, a bola explode no Sebastião Gomes e dali, dali, dali, dali. E olha o contra-golpe, a bola para Pedro Rocha, errou a passada, chegou Breno Bidon, ou melhor, Gabriel Paulista. Tava desenhado o segundo gol do Coritiba no contra-golpe gigante. Graças a Deus, o Pedro Rocha, a bola bateu na tíbia dele e o Corinthians se safou, Belo.
3: Tá saindo em contra-ataque, quer o empate, Melo.
0: E vem Timão, bola na direita, Caio César vai rolando pra Memphis. Memphis trabalhou como se for o pivô, devolveu a bola pra Caio César. Ele vai rolando a bola na meia esquerda, a bola pra Angeleri. Ajeitou, vai bater pro gol, foi travado. O Vindizio para fora, escanteio. Escanteio pro Timão. Belo.
3: Escanteio pro Corinthians pela esquerda. O Timão quer o empate depois da entrada do Memphis. Tudo mudou. Tá 1-0, Coxa.
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0: 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Olha, o Memphis fez o levantamento, fechava Gabriel Paulista. Na antecipação, Kozer subiu ali, meteu o cabeção na bola. Arremesso manual pro Coringão. Bora, bora, bora, Timão. Vamos nessa, Timão, que é boa a peça. Olha o Ela, descarrega. Ele vai rolando a bola no corpo central. Bora pro intervalo ali do Gabriel Paulista. Deu jogo ali, a Angileri aperta lá na canhota, livre, leve, solta, olha o Memphis, olha o holandês, voador, vai rolando pra Angileri, foi pra linha de fundo, olha o cruzamento, fechava Matheus Pereira nas mãos do Pedro Morisco, que abaixou-se ali na primeira trave para fazer boa e fácil defesa. André Galvão 10, bola rolando, Coritiba 1, Corinthians 0, mas o Coringão veio com outra postura, hein, Galvão?
1: É, são 10 minutos do segundo tempo em que o Corinthians consegue dominar o Coritiba. O Coritiba só devolve a bola. O Coritiba não passa do meio campo, né? Temos a repetição do cenário do início do jogo, mas com mais qualidade agora do lado do Corinthians, né? Você viu que o Memphis conseguiu fazer uma tabela, né, com o Caio César, algo que o Pedro Raul não tem a capacidade de fazer, né? Então é um jogo agora melhor para o Corinthians, precisa ver se será o suficiente para buscar esse empate.
0: Vem pro jogo, Timão, segura aí, olha o Matheus Pereira enfiado, ele bola, seria pro Breno Bidon, tira, afasta a zaga. O detalhe, diga lá, Marco Belo.
2: Esse vai ser o último jogo que o Memphis vai começar no banco, porque o Corinthians vai ter uma semana pra treinar contra o Santos, provavelmente ele já será titular. Tchau, Pedro Raul.
0: 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Sai jogando o Sebastião Gomes. Olha o colombiano, ele veio buscar encomenda no cobre retaguarda, vai rolando pra Thiago Santos, abertura de bola lá na direita, cobre retaguarda pra Sherman. Sherman pra Lavega, ele parte na bola de qualquer maneira, Samuel, a bola já fica saindo, lateral pro Coringão bater lá na esquerda, arremesso manual pro Timão. Cobrar, bateu na posição ali, Angileri, já cobrado, ele volta a bola na metade do campo, a bola pra Gustavo, Gustavo Gomes vai chutando curto ao seu lado, a bola pra Matheus Pereira, ele volta a bola pra Gustavo Gomes, marcado junto, a linha lateral lá na esquerda, volta a bola pra Ala, ela pra Gustavo Gomes, ele fez a ligação, vai se apresentando novamente como opção de jogada, ali Matheus Pereira, vai soltando na meia esquerda, atenção, olha o Carrillo, olha o Permano, tentativa de inversão, corta Bruno Melo, a bola voltou pra Memphis Depay, ele recuperou, vai rolando pra Ranieri, vai gachou tornando, Caio César, larga a ponta, comeu por dentro, rolou pra Carrillo, ganhou no pé de ferro, invadiu a área, vai marcar, vai fazer Carrillo, rolou na boca do gol, bola pra Memphis, empurrou, fintou, foi derrubada, pênalti, o árbitro não deu, e o Memphis caiu dentro da grande área, jogadores do Corinthians partem pra cima do gaúcho, Anderson Daronco pedindo pênalti, Marco Belo.
2: Ele diz que foi puxado, eu sinceramente de primeira não vi. Eu vi o Memphis caindo na dividida com o adversário, o árbitro aponta para o tiro de meta. O Memphis reclama que foi puxado quando tentava dominar a bola. O jogador do Coritiba estava à frente dele, não foi nada, nada, nada, nada. Segue o jogo, 1-0 Coxa.
0: Segue o relator, Galvão.
1: É, o rapaz ali do Coxa que estava na marcação, né, me pareceu Lavega, ele coloca o braço nas costas do Memphis, que se joga, né? Se desmancha no chão para ver se o árbitro cai na dele. O Daronco nessa aí foi bem, né? Mas é a mania que tem o jogador do futebol brasileiro. Não vou falar jogador brasileiro porque o Memphis é holandês, mas já aprendeu direitinho como são as coisas por aqui, né? Então ele se jogou para ver se ganhava esse pênalti aí que absolutamente não aconteceu.
0: 13 de bola rolando o segundo tempo de partida. Olha o Coringão, bola pra cá. E o César apertou lateralmente aqui pela direita. Chama contra si a marcação ali do Breno Lopes. Papado e cobra lá pra cá. Volta, bola pra Matheus Pereira. Inversão de jogada lá na canhota. Bola pra Angileri. Dominou! E na sequência saiu Angileri. Bola, foi tudo pra lateral. É lateral lá. A intenção do Matheus Pereira foi a das melhores, hein? Mas a bola bateu, deu osso ali do Angileri. Arremesso manual aqui na direita. Câmara em retaguarda pra equipe do Coxa. Sai jogando. 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jogando improvisado na na direita tem Ranieri, tem aproximação aqui na ponta, ali do Caio César, larga a ponta, vem caminhando por dentro, vai rolando pra Carrilho, na entrada da grande área, trabalhou de pivô, deu a Memphis, limpou, fintou, escapulido a marcação de um, dois, três jogadores, vai rolando pra Gustavo Henrique, empurrou a bola na minha esquerda, a bola pra Matheus Pereira, Angeleri, aperto lá na ponta, marcaram pelo seu irmão, voltou a bola pra Matheus Pereira, deu a Memphis, Memphis buscava ali o Breno Bidon, corta ali o Kozir, tira a faixa de qualquer maneira, abre a volta, volta reboteada na metade do campo, joga a bola, Timão, 14, 20 de bola rolando, um pro Coxa, zero pro Timão, são mais emoções do Campeonato Brasileiro, Grupo Crossbox, distribuição, fabricação, 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Ranieri, Ranieri vai acionando, aqui cai o César, ele chama contra si, a marcação do Breno Lopes, tentou passar, não passou, volta para retrocedendo, abra pra Ranieri, Ranieri pra Gabriel Paulista, vai trabalhando na sua intermediária, vamos lá, quase 15 de bola rolando, o Corinthians perde o jogo, olha o Breno Bidon, deu o jogo, a Caio César, passe errado, chegou por baixo na recuperação, ali o Caio Paulista propiciou um contra-golpe, a bola pra Lavega, limpou, fintou na entrada, grande área, tentou por cobertura, a bola subiu e saiu, graças a Deus, tava adiantado o Cauê, mas que passe errado no Corinthians, que quase entregou a paçoca, num esforço brutal do Gabriel Paulista, que propiciou um contra-golpe aí, hein, Belo?
2: E o uruguaio Lavega, 21 anos de idade, já tem 5 gols neste Campeonato Brasileiro, tentou, mas ela foi pra fora, segue 1-0, Coxa.
0: E assim que a bola parar de rolar no Couto Pereira, tem fim de papo com Fabiano Fará, pra Yamaha Factor, entrada zero, parcelas de R$733 ou R$1.000 de bônus, procure a concessionária Yamaha mais próxima. 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
2: Coxa, daqui a pouco Tisse, 19 anos, volante, vai fechar o time, o Coritiba, que vai vencendo 1-0.
0: 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Vai mudar o Coxa, vai mudar é agora, hein, Belo?
2: Saindo Pedro Rocha, tá entrando também o 18, Paulo Roberto, que é atacante. O Paulo Roberto é atacante, tem 21 anos de idade. E além dele, além do Pedro Rocha, tá saindo também o Thiago Santos. Thiago Santos, que já tem cartão amarelo para a entrada do Tisse, camisa 50.
0: Mudou o Fernando Seabra, muda o Coritiba também. Tá vendo que o negócio tá ficando ruim pro time dele? Muda lá, reforçando aí, hein, Galvão?
1: É, o Coritiba tá marcando, né? Então tá fazendo um segundo tempo muito mais conservador. Né? Por isso a preocupação em reforçar a sua linha defensiva sem um jogador que já tem cartão amarelo, né? Agora o Pedro Rocha já era uma saída cantada porque é um jogador veterano que nunca aguenta jogar os 90 minutos.
0: Fique atenção, amigo ligado na TMC, anote aí comigo o tempo e placar. Jeep 17 em cima da pinta, de bola rolando, etapa complementar de partida, 24ª rodada do Campeonato Brasileiro, no Couto Pereira, na capital dos paranaenses, anote aí comigo, vem Timão, olha o Caio César, foi travado pelo Jesse, na hora gasta, jogando na bomba, na moral, a equipe do Paraná. E atenção, confirmando, estamos agora com 17,5 de bola rolando, linha Jeep, com tabela FIP, taxa zero, consulte versões e aproveite, Jeep informa pra você, Coritiba 1, Corinthians 0, Transamérica. 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
0: Olha o Coritiba, bola enfiada lá na direita para Breno Lopes. Invadiu a área, vai marcar, vai fazer a batida fora. Mas já estava impedido ali, hein? Lá na direita o Breno Lopes. Não ia valer, hein? Mas que o corintiano levou um susto, levou, hein, Belo? No lance.
2: Pois é, bola nas costas ali na lateral esquerda. Jogador do Coxa saiu sozinho, fez o cruzamento para trás, mas estava em posição de impedimento, a jogada já estava parada. Foi muito bem a Luciane Rodrigues dos Santos, bandeira número 2, segue 1-0 Coxa.
0: 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PicPay, jogo tá parado e o Jaci, o capitão da equipe paranaense, está caído no gramado, tá dodói por ali, parado aos 18,5 de bola rolando, segundo tempo, e o Brasil quer ouvir, o Coritiba segue vencendo o Timão por 1-0, Galvão.
1: É, parece ser sério, hein? É, o Jaci tá sentindo muitas dores. É, agora ele cobre a cabeça, né? Cobre o rosto com a camisa. Parece ter sentido alguma coisa ali na hora que ele foi dar o corte no Caio César.
2: Ele foi fazer a falta, né?
1: É.
2: Acabou se machucando.
1: Esticou muito a perna e não sei que tipo de dor que ele tá sentindo, mas hoje em dia, né, com essa regra que o jogador tem que ficar um minuto fora do campo, normalmente não tem essa de fazer cera não, né? Não vale a pena, né, você fazer cera e ficar um minuto fora do campo. Então, realmente sente o zagueiro do Coxa, que é um dos pilares desse time, né, Coxa Branca, né? Então, se ele, por um acaso, não puder voltar pro jogo, ele vai fazer falta nesse time do Curitiba, né? Na verdade, ele fez a falta, né, no Caio César, apesar de ter também tocado na bola, ele fez a falta no Caio César, né? E agora ele tá sentindo bastante ali. Vamos ver o que vai acontecer com ele. Agora, com relação ao jogo, não mudou. O Corinthians, nesse segundo tempo, é muito melhor do que o Curitiba, mas precisa ser mais efetivo, né? Precisa chegar perto do gol com possibilidades reais de tentar empatar a partida. O Curitiba ainda não precisou se defender tomando sufoco.
0: Corinthians no ataque, a bola para André Carrilho, peruano, foi para a linha de fundo, travado no Alagá. Pelo Sebastião Gomes, o colombiano, esticou o compasso, botou fora, escanteio para o Timão. Já estamos com 20 minutos, 10 segundos de bola rolando, segundo tempo. Couto Pereira, placar de 1 a 0, Coxa. 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Olha o Coringão, ih, tá parado o jogo, hein? O Matheus Pereira cobrou escanteio, mas não havia sido autorizado pelo Gaúcho.
2: E o Jaci tava querendo voltar, o quarto árbitro fez um sinal pra ele com o relógio, assim, um minuto, calma. Exatamente o que o André Galvão tinha falado.
0: Matheus Pereira vai tomando posição para fazer a cobrança aqui pela direita, ele vai bater com o pé trocado. Estamos com quase 21 de bola rolando, o Corinthians está sentando na graça, perde o jogo pro Curitiba. Vai perdendo a segunda consecutiva no Campeonato Brasileiro, mas dá tempo de empatar, hein? Vai bater na bola, olha o Caio César, fez o levantamento, a bola passou pelo Tice. Ouvindo dizer, sim senhor, é outro escanteio, hein? É outro escanteio. Vamos ver o que vai marcar ali o Anderson Daronco e o Bandeira, porque eu vi um desvio ali da retaguarda paranaense. Do Coxa, você também viu, hein? Eles estão dizendo que a bola bateu no Breno Bidon. Eu não vi o toque. Você viu, Belo?
2: Não, a bola bateu exatamente no Jaci, que já voltou, mas o Breno Bidon furou a bola e perdeu o gol. Memphis cobra escanteio.
0: Olha o Memphis, vai tomando posição para fazer a cobrança lá pelo outro lado, pelo setor canhoto. Ele bate com a perna direita. Ih, rapaz, olha a confusão dentro da grande área. Cartão amarelo para um jogador do Corinthians e outro jogador ali do
2: Coritiba. É, um pro Tice e um pro Matheus Pereira.
0: Tá certo, então. É falta, é escanteio. Vamos lá, capricha aí, Memphis. Olha, joga no cabeção do Gustavo Henrique. Olha o Memphis, vai fazer o levantamento na segunda trave. A bola passou por todo mundo, inclusive ali pelo Matheus Pereira, bola fora, é tiro de meta para o goleiro Pedro Morisco cobrar. 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Venha ser Nelly, venha ser Mercado Livre, meu amigo. 22 e 15 de bola rolando. Placar, repito para você: o Coxa vence o Corinthians por 1 a 0. Mais cedo, a Chapecoense venceu a segunda do campeonato, hein? Quem diria, venceu o São Paulo por 1-0. E o Santos acabou empatando no finalzinho lá na Vila Belmiro com a equipe do Mirassol, que largou na frente. Olha o Josué, vai trabalhando lá na direita, ataque para a equipe do Curitiba, vai rolando para JP, seu irmão, deu a Lavega. Ele balançou para lá, para cá, marcado pelo Carrilho. Atenção de letra, olha o Josué, vai rolando para JP, seu irmão. A bola deu ali na zaga, voltou na canhota, bateu pro gol ali. O Lavega, a bola passou à direita no Cauê, linha de fundo, tiro de meta. 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Olha o Timão, olha o Ala. Ele vai trabalhando do câmbio para guarda na sua intermediária ali pelo condor central do jogo. Ali na zaga central para Gabriel Paulista. Vai fechando ali na lateral de campo. Ranieri pediu, recebeu, dominou. Tem a aproximação. Vai fechando como opção de jogada ali o Matheus Pereira. Ele pediu, encarou a marcação no primeiro. Tem a aproximação ali por dentro do meio. Memphis. Memphis volta pra, pra Gabriel Paulista, deu jogo a ela. Vai trabalhando o Coringão, tudo isso no campo de retaguarda. Olha o Gustavo Henrique, olha o zagueirão, vai trabalhando na quarta zaga, vai rolando pra ela. Ela vai levando, vai carregando, vai desbravando. Encarou a marcação, marcada a distância ali pelo Josué, o português, aperta a marcação. Ela tem a chegada ali do André Carrilho, peruano. Ultrapassa a fronteira inimiga, prendeu, perdeu e dali, dali, dali, dali, contra golpe. A bola enfiada na canhota pro Paulo Roberto. Chegou bem ali pra aliviar Gabriel Paulista, recuando pra Cauê. Cauê vai rolando a bola lá na quarta zaga pra Gustavo Henrique. Gustavo Henrique deu o jogo pra ela, ela vai rolando pra Carrilho. Veio buscar encomenda na metade do campo. Bora, Carrilho! Olha o peruano, ele vai acionando aqui pela direita, tem espaço pra evoluir. Breno Bidon dominou.